0: indo, né, nesse, né, não tá totalmente após aquelas enchentes de maio. Muito obrigado, um abraço.
1: Tá, um abraço, obrigado.
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0: Lembramos ainda que estamos no site da Sputnik Brasil, noticiabrasil.net.br, e na programação da Rádio Sputnik Metropolitana em 80.5 FM do Rio de Janeiro. Até o próximo episódio.
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5: Olá, boa noite.
6: Boa noite para você que nos acompanha em todo o país.
5: Terça-feira, 28 de julho de 2026.
6: Vamos aos destaques na Voz do Brasil.
5: Saúde e bets.
6: Campanha orienta sobre riscos das apostas online e atendimento em saúde mental no SUS.
5: Em entrevista, Marcelo Quimatti, do Ministério da Saúde, comenta sobre o impacto das bets e o apoio para quem quer parar de jogar.
7: Uma incidência muito maior de transtornos de humor, como transtornos depressivos, transtornos de ansiedade, entre pessoas que jogam e principalmente aquelas que desenvolvem algum tipo de jogo patológico, e se trata de fato de um fenômeno novo que ele tem que ter uma atenção no campo da saúde mental.
6: Tecnologia na palma da mão, mais de 177 milhões de pessoas usam o GovBR.
5: Hoje vamos falar sobre os níveis da conta e como ter mais segurança e acesso a todos os serviços. Carlos Oliveira.
8: Aumentar o nível da conta GovBR amplia a segurança e a quantidade de serviços que podem ser acessados na plataforma.
6: Do campo ao laboratório, cientistas da Amazônia sequenciaram pela primeira vez o genoma do açaí.
5: A descoberta abre caminho para melhorar a produtividade, garantir mais resistência, além da geração de novos produtos. Gabriela Noronha.
9: O trabalho é resultado de uma parceria entre a Embrapa e pesquisadores da Universidade Federal do Pará.
6: Hoje, na apresentação da Voz do Brasil, eu, Luciana Vasconcelos e Luciano Seixas.
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6: O Brasil apresentou o pedido formal de consulta aos Estados Unidos no sistema de solução de controvérsias na Organização Mundial do Comércio, a OMC.
5: A iniciativa do Ministério das Relações Exteriores contesta o aumento das tarifas imposto pelo governo norte-americano sobre as exportações brasileiras.
6: O Brasil questiona a tarifa adicional de 25% aplicada a produtos brasileiros e a taxação de 12,5% a um grupo de 60 países.
5: O pedido considera que as medidas norte-americanas são injustificadas e incompatíveis com obrigações dos Estados Unidos.
6: E está amparado no Acordo Geral sobre Tarifas e Comércio do Entendimento Relativo às Normas e Procedimentos sobre Solução de Controvérsias da OMC.
5: A solicitação é a primeira etapa para tentar um acordo direto entre os países junto ao órgão internacional.
6: E Brasil e Coreia participaram hoje em São Paulo de um fórum empresarial.
5: Promovido pela APEX, a Agência Brasileira de Promoção das Exportações e Atração de Investimentos, o encontro ocorreu no contexto da visita oficial do presidente sul-coreano Lee Jae-myung ao Brasil esta semana.
6: No encontro foram discutidas oportunidades para aumentar a relação bilateral de comércio, principalmente em setores do agronegócio, mineração, defesa e tecnologia.
5: O presidente da APEX, Laudemir Miller, destacou que, embora a movimentação comercial entre os dois países tenha chegado a US$ 11 bilhões em 2025, a participação do Brasil nas importações da Coreia do Sul ainda é pequena.
10: O Brasil participa

0: café, especialmente a área de aeronáutica, defesa, mineração, minerais críticos, que é tão importante para nossos países, farmacêutico, biocombustível, que eu já comentei, química, a parte de tecnologia, e são esses empresários que estão aqui nesse encontro tão importante.
1: E o acordo de livre comércio entre o Mercosul e Singapura entra em vigor no próximo dia 1º de agosto.
2: O decreto que promulga o tratado foi publicado nesta terça-feira no Diário Oficial da União.
1: Para apoiar a implementação do acordo, o Ministério do Desenvolvimento, Indústria, Comércio e Serviços

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2: Para falar sobre as bets e o impacto na saúde de quem joga, conversamos com Marcelo Quimatti, diretor do Departamento de Saúde Mental, Álcool e Outras Drogas do Ministério da Saúde. Vamos ouvir.
3: A gente conversa agora com Marcelo Quimatti, diretor de saúde mental, álcool e outras drogas do Ministério da Saúde, para falar sobre saúde e apostas eletrônicas, as famosas bets. Muito obrigado, Marcelo, pela sua presença aqui na Voz do Brasil.
4: É um grande prazer e muito obrigado pelo convite.
3: Marcelo, para começar, o fato de uma pessoa realizar apostas já é considerado um vício ou existem etapas? Quando é que passa a ser realmente um problema?
4: Não, o fato de jogar, ele não é propriamente um problema e muito menos um problema de saúde mental. A questão é que não existe um limite em que a gente pode dizer esta forma de jogar, ela é absolutamente segura. E a pessoa, ela migra muito rápido de um jogo que ele acontece por lazer exclusivamente para um jogo que ele acontece de uma forma compulsiva e que traz vários problemas associados tanto à saúde mental quanto à saúde financeira.
5: Agora, uma pessoa viciada em bets, Marcelo, ela consegue reconhecer o próprio vício? E como você disse aí, existe uma forma segura de se apostar em bet?
4: Não existe uma forma segura. Existe todo um processo que dá a relação da pessoa com uma plataforma ou com um jogo, que ela se modifica muito rápido. Normalmente, quando uma pessoa ela começa a jogar, ela começa a fazer isso por lazer, ainda que existam pessoas que elas começam a jogar como uma forma de aumentar os ganhos mensais. Essa segunda forma, ela é particularmente muito perigosa e é muito difícil que uma pessoa que ela entre numa plataforma de jogos com essa intenção, ela não desenvolva problemas. Quando uma pessoa começa a jogar, tanto mesmo que seja uma situação de lazer, ela, num primeiro momento em que ela joga, ela começa a ganhar. Ela ganha porque existe um mecanismo dentro de uma plataforma que ela estipula a partir de um algoritmo que ela tem que ter pequenos ganhos para que ela se mantenha dentro daquela plataforma jogando. Porque do ponto de vista neurobiológico, um pequeno ganho que a pessoa tem dentro de uma plataforma tem um efeito cerebral muito parecido com um grande ganho. Então a pessoa, ela tem uma sensação de que ela está no controle, que ela está ganhando com aquilo, e quando ela coloca dentro de uma planilha ou vê depois de uma hora, duas horas de jogo, quanto que ela ganhou e perdeu, ela realmente perdeu. Então, e daí neste momento, ela continua jogando de uma forma compulsiva, por um lado, porque aqueles ganhos elas trouxeram prazer para ela, mas por outro lado, porque ela começa a correr atrás de um prejuízo que ela teve. Aí, quando esse processo está desencadeado, é muito perigoso e a pessoa ela tende a ter impactos muito importantes dentro tanto da saúde mental quanto da saúde financeira.
3: O senhor falou saúde financeira, né? E a saúde mental, quais são os impactos mais comuns que a gente vê dentro da pessoa, para a vida familiar, no trabalho? Como é que acontece?
4: Então, do ponto de vista da saúde mental especificamente, do ponto de vista epidemiológico, existe uma associação que não é uma associação só que é feita em estudos no Brasil, mas na literatura internacional, que eles apontam que existe uma incidência muito maior de transtornos de humor, como transtornos depressivos, transtornos de ansiedade, entre pessoas que jogam e principalmente aquelas que desenvolvem algum tipo de jogo patológico. Nós temos também várias outras dependências a álcool e outras drogas que eles também estão associados ao jogo compulsivo. E existe, por exemplo, uma taxa de suicídio que ela é 5 vezes maior do que a população em geral entre pessoas que desenvolvem problemas com jogos e apostas.
5: Agora, qual deve ser o primeiro passo para a pessoa que reconhece esse vício em bets? E existe essa ajuda no Sistema Único de Saúde?
4: Sim, como você havia perguntado, existe uma dificuldade de identificação de quando isso se torna um problema. Em saúde mental, a gente tem 2 parâmetros que eles são bastante importantes para definir algum tipo de dependência, que é o primeiro, quando uma pessoa ela deixa de fazer outras coisas ou quando aquilo tem um impacto no cotidiano dela. Aquilo tem um impacto no cotidiano da pessoa.

0: pessoa, normalmente é difícil de mensurar, principalmente quando alguma coisa ela não é criminalizada. Então ela tende a naturalizar aquela prática que ela desenvolve. É, dentro de saúde mental, é muito importante que a pessoa ela ouça as pessoas que estão ao redor, que elas normalmente têm uma sensibilidade muito maior e muito mais apurada para identificar diferenças e mudanças no padrão do cotidiano. Então, se, por exemplo, a pessoa é casada e o cônjuge fala assim, olha, você tá jogando demais, você tá com um problema, escute essa pessoa, porque muito provavelmente você tá com um problema sim. E aí, o Sistema Único de Saúde, ele tá passando por um processo de qualificação em relação a cuidado de pessoas com problemas com jogos e apostas, é uma qualificação necessária, porque esse é um fenômeno novo e que, do ponto de vista epidemiológico, cresceu muito rápido ao longo dos últimos anos. É, e existe um desenvolvimento de uma plataforma de acesso a cuidado, com um acesso digital, através do meu SUS digital, para pessoas que têm problemas com jogos e apostas, e que funciona. Foi muito importante a gente desenvolver esse tipo de estratégia, na medida em que tem problemas com jogos e apostas, muito frequentemente elas estão cotidiano, dentro do cotidiano delas, num ambiente digital, e que tem muito mais sentido para elas acessar o cuidado através de uma plataforma digital.
1: E nessa plataforma digital que existe, é possível ver se você tem problema, se você não tem, se alguém falou, olha, eu acho que você está com problema. Aí você pode nessa plataforma, dentro do meu SUS digital, para poder ver, identificar, né?
0: Sim, existe uma testagem que ela tem uma sensibilidade, uma especificidade acima de 90%. A partir dessa testagem, a pessoa ela é encaminhada para uma outra plataforma, no qual ela vai receber atendimento, e aí ela vai ter um processo de acolhimento, de avaliação, e a partir daí é desenvolvendo um plano terapêutico para ela.
2: Agora, existe uma plataforma de autoexclusão para as pessoas que não querem mais jogar. Como é que funciona essa plataforma e para quem ela é direcionada?
0: Não, ela é fundamental. É fundamental porque, como se trata de um problema e que, uma vez instalado, a pessoa ela continua utilizando a plataforma de uma forma compulsiva, a plataforma de autoexclusão é uma estratégia na qual ela para de receber propaganda, ela para de não tem acesso às plataformas de jogos através de um acesso que dá pelo gov.br, e que ela se cadastra dentro dessa plataforma de autoexclusão. Dentro dessa plataforma de autoexclusão, existe já orientações em relação a como ela procura cuidado na área de saúde mental. E nós temos identificado que mais de 30% das pessoas que se autoexcluem identificam que já apresentam algum tipo de problema de saúde mental relacionado aos jogos e apostas.
1: Quando você se autoexclui, o que acontece?
0: Você não consegue acessar plataformas de jogos e você não recebe propagandas relacionadas a jogos e apostas a essas plataformas.
1: E só eu posso fazer? Um parente, alguém que vê que eu tenho problemas, pode fazer isso pela pessoa?
0: Sim, o acesso é através do CPF e através do SOGOV.
1: Ah, então se eu ver que um familiar precisa disso, eu posso ir lá colocar o CPF dele e auto-excluí-lo dessas plataformas?
0: Sim, mas de qualquer forma, a intervenção da família é muito importante que ela se dê de uma forma pactuada junto com o usuário, porque é muito importante que a família seja próxima no sentido de apoiar qualquer tipo de intervenção na área de saúde. E a plataforma de autoexclusão é bastante importante, mas quando ela está associada a um problema relacionado à saúde mental, é muito importante que a isso se some uma procura de cuidado.
2: Então, e uma vez feita essa autoexclusão, não tem como sair.
0: Existem algumas modalidades em que a pessoa é excluída por um mês, dois meses, seis meses ou por um tempo indeterminado. Então isso vai variar de acordo com a modalidade que a pessoa escolhe ela ser autoexcluída.
1: Então, só para destacar que esse vício é um problema, sim, de saúde mental, para as pessoas estarem de olho, a família sabe, olha, não é uma brincadeira, é um vício, é um problema de saúde pública.
0: Não, e é um problema de saúde pública bastante importante. Ao longo desses últimos anos, a gente teve um aumento de procura na área da rede de atenção psicossocial de quase 150%, um aumento ao longo desses últimos anos, e com alguns meses, né, do desenvolvimento de ações de acesso digital ao cuidado, a gente teve uma procura gigantesca. gigantesca ao longo dos últimos meses. Então, de fato, é um problema de saúde pública, é um problema que ele tem teve um crescimento bastante importante durante os últimos anos. Ele se acentua muito durante o período da pandemia e se trata de fato de um fenômeno novo que ele tem que ter uma atenção no campo da saúde mental.
2: Tá certo, então. Nós conversamos com o Marcelo Kimati, que é diretor de saúde mental, álcool e outras drogas do Ministério da Saúde. Marcelo, muito obrigado pela presença aqui na Voz do Brasil.
0: Muito obrigado, convite, foi um prazer estar aqui.
1: Você que é usuário do gov.br, sabia que já pode aumentar os níveis da sua conta para ter mais segurança e acesso a serviços?
3: A conta gov.br possui os níveis bronze, prata e ouro. Cada um deles determina os tipos de serviços disponíveis e o grau de proteção.
1: E com alguns passos, você pode avançar para o nível ouro, o mais completo e seguro. Saiba como fazer na reportagem de Carlos Oliveira.
4: Aumentar o nível da conta gov.br amplia a segurança e a quantidade de serviços que podem ser acessados na plataforma. O nível mais completo é o ouro, o segundo é o prata e o bronze é o mais básico. Se sua conta gov.br for bronze ou prata, você pode subir para o nível ouro. Isso leva alguns minutos e deixa sua conta bem mais protegida contra fraudes e golpes. O diretor do Departamento de Identidade Digital da Secretaria de Governo Digital do Ministério da Gestão, Hudson Mesquita, detalha um dos caminhos para aumentar o nível de sua conta gov.br.
5: Uma das opções para fazer isso é pelo aplicativo gov.br. Para baixar, é só ir na sua loja de aplicativos, por exemplo, a Play Store ou App Store, fazer o download e instalar o aplicativo. Na verdade, com o app gov.br, a navegação na plataforma gov.br como um todo fica muito mais fácil.
4: Aí, logo na parte de cima do aplicativo gov.br, tem o botão Ver Nível. Quando você clicar nesse botão, vai aparecer o nível de sua conta e a opção Aumentar Nível da Conta. Se o seu nível não for ouro, você clica e vai seguindo o passo a passo. Uma das tarefas é o reconhecimento facial. Ao final do processo, você passa a ter a conta ouro. Um jeito ainda mais fácil é usar a carteira de identidade nacional, a SIM. Se você já tirou a sua, quando abrir o aplicativo gov.br para aumentar o nível, selecione a opção de fazer isso por meio da SIM. Você usa o aplicativo gov.br para ler o código QR que fica na sua carteira de identidade nacional. Depois, é só seguir o passo a passo até concluir tudo. Com o nível ouro, é possível habilitar a autenticação da sua conta gov.br em duas etapas. Isso deixa a sua conta ainda mais protegida. E para assinar os seus documentos no gov.br, só é possível se você tiver o nível prata ou ouro. Para saber mais sobre os níveis da conta gov.br, acesse o site gov.br/conta. Reportagem Carlos Oliveira.
3: O início do inverno, marcado por tempo seco na maior parte do país, contribuiu para o desenvolvimento da safra no Brasil.
1: Por outro lado, o excesso de chuvas que atinge o Rio Grande do Sul pode trazer prejuízos para as plantações. A análise é da Conab.
6: O clima favoreceu o desenvolvimento das lavouras e o avanço da colheita na maior parte do país em julho, mas o excesso de chuvas no sul e a falta de umidade em algumas áreas do Nordeste e do Centro-Oeste mostram que os efeitos sobre as plantações variam conforme a região e a cultura. É o que mostra o boletim divulgado pela Companhia Nacional de Abastecimento. A diretora de Política Agrícola e Informações da Conab, Nayara Andrioli Bittencourt, destaca os principais pontos no levantamento.
7: Entre 1º e 21 de julho, os maiores volumes de chuva ficaram concentrados em parte das regiões norte e sul e também no leste e no nordeste. Na maior parte do país predominou o tempo seco. Isso foi favorável porque ajudou a maturação e a colheita do algodão e também do milho na segunda safra.
6: A diretora da Conab, Nayara Bittencourt, também explica que no sul a umidade ajudou as lavouras de inverno, mas as chuvas mais intensas trouxeram pontos de atenção no Rio Grande do Sul. Já no nordeste, a falta de água no solo afetou áreas de feijão e de milho, cultivado na terceira safra.
7: No Rio Grande do Sul, as chuvas intensas do final do período podem ter causado danos localizados por enxurrada, alagamento e também lixiviação de nutrientes. A lixiviação é quando o excesso de água leva embora o nutriente do solo e reduz a fertilidade.
6: Já o algodão e o milho foram beneficiados pela falta de chuvas nas regiões Centro-Oeste e Sudeste, diferente do que ocorreu no Mato Grosso do Sul. O tempo firme prejudicou o desenvolvimento das lavouras de trigo. Para acompanhar essas mudanças, a Conab também analisa índices de vegetação obtidos por imagens de satélite. Eles ajudam a identificar o vigor das plantas e comparar o desenvolvimento das lavouras ao longo do tempo. Reportagem Pablo Mundim.
3: Pela primeira vez, pesquisadores da Amazônia sequenciaram o genoma do açaí, um dos frutos mais representativos da economia da região norte.
8: Essa técnica fornece um mapa genético do fruto, permitindo identificar os genes responsáveis por características como produtividade e resistência a doenças.
3: Isso contribui para o desenvolvimento de espécies mais adaptáveis, produtivas e resistentes.
8: Além de abrir novas oportunidades para a indústria e a pesquisa científica.
9: Todos os dias, em uma fábrica na Flórida, toneladas de polpa do açaí amazônico são transformadas em alimentos energéticos prontos para o consumo. A produção é resultado de um trabalho que começou há mais de 10 anos, quando Débora Saraiva e o marido resolveram levar o sabor original do Brasil para o mercado norte-americano. Segundo a empresária, o açaí é reconhecido lá fora como um superalimento.
10: Existe uma infinidade de possibilidades no uso do açaí, não só no mercado alimentício, mas também na parte cosmética. Então, cada vez mais eu percebo que as pessoas têm conhecimento do fruto. Sabem que é um fruto poderoso, um fruto rico em nutrientes.
9: O fruto da Amazônia ultrapassou as fronteiras geográficas e também da ciência. Pesquisadores sequenciaram pela primeira vez o genoma do açaí. O trabalho é resultado de uma parceria entre a Embrapa e pesquisadores da Universidade Federal do Pará. O professor Rafael Baraúna, do Instituto de Ciências Biológicas da UFPA, explica quais as contribuições que esse estudo vai trazer.
11: A gente passa a conhecer todo o funcionamento fisiológico daquela planta e aí entra, por exemplo, o melhoramento genético. Cada variante daquela do açaí podem ter características específicas, como, por exemplo, melhor produtividade, maior polpa do fruto, maior resistência à seca, maior resistência à praga, maior altura e, enfim, diversas outras possibilidades.
9: A coautora do estudo e pesquisadora da Embrapa Amazônia Oriental, Elisa Moura, avalia que o conhecimento do genoma é um importante ponto de partida para identificar os genes relacionados a características desejáveis da planta.
12: Tem várias aplicações agora que a gente vai poder utilizar com o genoma e poder avançar em pesquisas variadas. Eu vou poder, ainda na fase de muda, identificar plantas que produzem frutos menores, que produzem mais rápido.
9: O estudo reuniu uma equipe de 14 cientistas brasileiros e contou com financiamento da Fundação Amazônia de Amparo e Estudos e Pesquisas e do Conselho Nacional de Desenvolvimento Científico e Tecnológico. Reportagem Gabriela Noronha.
3: Instalação de sistemas de bombeamento, compra de ração, de motor para embarcação, gelo, combustível.
8: São muitos os gastos e investimentos necessários para viver da pesca no país.
3: Uma ferramenta de cálculo pode ajudar esses profissionais a encontrar crédito para negócio.
13: Por meio do preenchimento de algumas informações básicas, pescadores e aquicultores podem fazer simulações para encontrar linhas de crédito compatíveis com seu perfil. É para isso que foi criada a ferramenta de cálculo do crédito do Programa Nacional de Fortalecimento da Agricultura Familiar, PRONAF Azul. Significa mais renda para quem tira o sustento das águas e mais alimento de qualidade para os brasileiros, como destacou Clécio Nerbi, coordenador-geral de Infraestrutura e Fomento do Ministério da Pesca e Aquicultura.
14: Uma iniciativa que conecta pescadores artesanais e aquicultores familiares ao crédito rural.
13: Além de atender aos produtores, a ferramenta também pode ser utilizada por técnicos de assistência técnica, extensão rural e pesqueira, cooperativas, colônias de pescadores, associações e outras organizações que prestam orientação sobre o acesso ao crédito rural. São três linhas disponíveis, voltadas para diferentes objetivos e faixas de renda, como exemplificou Clécio Nerbi, do Ministério da Pesca e Aquicultura.
14: Ele funciona como uma ponte inteligente, direcionando o pescador ou aquicultor para a linha de crédito que melhor se encaixa na sua necessidade.
13: Vale lembrar que a simulação tem caráter informativo e não substitui a análise realizada pelas instituições financeiras, nem representa aprovação ou garantia de contratação do crédito. O endereço para acessar a ferramenta é simuladorpronaf.mda.gov.br. Reportagem Natália Koslik.
8: E essas foram as notícias do governo federal.
3: Uma realização da Secretaria de Comunicação Social da Presidência da República.
8: Com produção da empresa Brasil de Comunicação.
3: Fique agora com as notícias do Poder Judiciário e do Congresso Nacional. Boa noite.
8: Boa noite para você e até amanhã. 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
15: Você vai ouvir agora notícias do Poder Judiciário.
13: STF autoriza a plataforma Buser a operar fretamento de ônibus por aplicativo no Paraná. STJ nega seguimento a recurso que pretendia levar discussão sobre caso do ex-jogador Robinho ao Supremo. Empresa de call center é condenada por não impedir atos obscenos no ambiente de trabalho. Boa noite, eu sou Marcela Luiza. O Supremo Tribunal Federal liberou os serviços da Buser no Paraná. A decisão liminar do ministro Nunes Marques derruba a proibição imposta pela Justiça Federal no sul do país, até que o Supremo julgue o recurso do caso. Carolina Chaves.
16: No STF, a Buser alegou que é apenas uma plataforma digital que conecta passageiros a empresas autorizadas e que a proibição fere o entendimento do Supremo sobre o uso de tecnologia no mercado. Para o relator, proibir a atuação da plataforma prejudicaria usuários e empresas parceiras. A liminar concede a liberação imediata das atividades no Paraná, mas a decisão, que já está valendo, deve passar por referendo do plenário do STF.
13: Vice-presidente do STJ, ministro Luiz Felipe Salomão, nega seguimento a recurso extraordinário do ex-jogador Robinho. O objetivo era levar ao Supremo Tribunal Federal a discussão sobre a decisão que reconheceu a validade no Brasil da sentença italiana que condenou o atleta por estupro coletivo. Fátima Uchoa.
17: Segundo o ministro Salomão, os argumentos da defesa tratam da interpretação de leis federais e não da violação direta à Constituição, o que impede a análise do recurso pelo STF. Dessa decisão ainda cabe agravo interno que, se apresentado, será analisado pela Corte Especial do STJ. Se o colegiado mantiver o entendimento do vice-presidente, o recurso extraordinário não será remetido ao STF. Robinho está preso desde março de 2024, quando a Corte Especial, por maioria, homologou a sentença da justiça italiana que o condenou a 9 anos de prisão por estupro coletivo cometido naquele país em 2013 e aceitou a transferência da execução da pena ao Brasil com o cumprimento imediato.
13: Empresa de call center é condenada por não impedir atos obscenos no ambiente de trabalho. A vítima já havia formalizado 14 denúncias. Marla Lacerda.
18: A atendente de call center deve receber indenização de R$5.000 por assédio sexual. O TST manteve a decisão que havia condenado a empresa por entender que ficou comprovada a omissão diante das situações vividas pela trabalhadora. O relator do caso na terceira turma, o ministro Maurício Godinho Delgado, observou que apenas um episódio já é suficiente para caracterizar o assédio, quando ele gera constrangimento ou abalo psicológico à vítima.
13: De 3 a 9 de agosto, o TSE promove a Semana Nacional do Sistema Eletrônico de Votação. Juliana Cariri.
19: A semana vai ter eixos temáticos para aproximar a justiça eleitoral de cidadãs e cidadãos. O primeiro tema é o sistema eletrônico por dentro, com a abertura da urna eletrônica em uma escola de Brasília. 2 dias vão ser dedicados ao combate à desinformação, com o eixo Viralizou, fatos e boatos sobre a urna. Há ainda os eixos Avanço no Sistema Eletrônico de Votação, Caminho do Voto e Como Votar. Cada tema vai ter uma ação específica, como uma exposição no Senado Federal e visitas de estudantes ao Museu do Voto, na sede do TSE.
13: Justiça Federal recebe denúncia do MPF contra 4 acusados de garimpo ilegal em Parque Nacional no Amazonas. Vanessa Pereira.
20: Segundo a denúncia, a extração clandestina de cassiterita destruiu ao menos 39 hectares de floresta e atingiu 4.800 quilômetros de cursos d'água no Parque Nacional Mapinguari, em Lábrea, no Amazonas. A cassiterita é a principal fonte de estanho, metal usado na fabricação de latas de comida, telas de celular, peças de carro e ligas metálicas. Os réus vão responder pelos crimes de usurpação de bem da União, extração ilegal de recursos minerais e dano direto à unidade de conservação.
13: 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Uma boa noite e até amanhã.

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1: Eu sou Paula Groba.
2: E eu sou Ricardo Nakaoka.
1: E estes são os destaques de hoje do Jornal do Senado, que começa agora.
2: Fim da taxa das blusinhas divide parlamentares e depende de votação do Congresso.
1: Participação das mulheres na política mobiliza iniciativas no Senado.
2: Governo veta a inclusão de zootecnistas na lei do piso salarial.
1: Boa noite.
2: Boa noite.
1: A decisão do governo de acabar com a chamada taxa das blusinhas ainda precisa do aval do Congresso. A medida provisória que elimina o imposto de importação sobre compras internacionais de até $50 deve ser votada até o dia 22 de setembro para continuar em vigor.
2: O texto, que ainda divide opiniões no Congresso, está entre as 32 medidas provisórias que aguardam a análise dos parlamentares. Os detalhes com a repórter Marcela Diniz.
3: Entre os parlamentares, a medida provisória que permite zerar o imposto de importação para compras internacionais de até $50 divide opiniões. Com o argumento de que a MP cria concorrência desleal com a produção nacional, o senador Isalci Lucas, do PL do Distrito Federal, apresentou emenda para restabelecer a isonomia tributária. Para o líder da oposição no Congresso, o fim da taxa das blusinhas prejudica a geração de emprego e renda no Brasil.
4: É como se o Brasil estivesse financiando a produção e a geração de emprego em outros países, enquanto a nossa indústria, o nosso varejo, perde espaço.
3: O senador Fernando Dueire, do PSD de Pernambuco, também defende a manutenção da taxa das blusinhas. Ele apresentou emendas com esse objetivo e para definir prazo mínimo de 90 dias para entrada em vigor de mudanças nas alíquotas do imposto de importação em remessas internacionais. O objetivo, segundo ele, é dar tempo de adaptação aos setores da economia impactados por essas alterações.
5: Promove previsibilidade, segurança jurídica e estabilidade regulatória. Empresas, produtores, comerciantes, plataformas digitais e consumidores precisam de regras claras e tempo razoável para adaptação.
3: A chamada taxa das blusinhas foi criada pelo governo Lula e aprovada pelo Congresso em 2024. Na época, a tributação de 20% nas compras em sites internacionais foi defendida tanto para dar um up na arrecadação quanto para proteger o varejo nacional. O senador Jax Wagner, do PT da Bahia, que defende a medida provisória, diz que o governo reavaliou o cenário.
6: No caso das blusinhas, desde a criação dela, proposta na época pelo Ministério da Fazenda, houve uma controvérsia muito grande dentro do próprio governo. E aí se limitou até esses $50. Na minha opinião, pela avaliação que o governo fez, a arrecadação não foi tão significativa quanto se imaginava. E prejuízo, principalmente para as famílias mais humildes do ponto de vista financeiro, ou seja, que não tem tanto poder aquisitivo, foi muito grande.
3: Além do fim da taxa das blusinhas, o Congresso tem em pauta outras 31 medidas provisórias, como a do novo Desenrola Brasil, programa de renegociação de dívidas populares, as que reforçam as ações de proteção aos setores da economia brasileira prejudicados pelo tarifaço imposto pelos Estados Unidos e as MPs editadas pelo governo para regular o mercado de combustíveis afetado por conflitos no Oriente Médio.
1: E o Brasil pode ganhar uma política nacional para fortalecer a indústria de motores.
2: A proposta, que está pronta para a votação final no Senado, prevê incentivos à fabricação no país, à inovação tecnológica, à qualificação de mão de obra e à instalação de fábricas em regiões menos industrializadas. Mais informações com o repórter Márcio Maturana.
7: Com o fim do recesso parlamentar, a Comissão de Infraestrutura pode votar a criação da Política Nacional de Incentivo à Fabricação de Motores. A análise do projeto foi iniciada antes do recesso, mas a energia elétrica caiu no momento em que o resultado ia ser revelado no painel eletrônico. O objetivo da proposta é estimular a inovação tecnológica, qualificar trabalhadores e incentivar a instalação de fábricas em regiões menos industrializadas. O texto foi elogiado pelo relator Laércio Oliveira, do PP de Sergipe.
8: O projeto acerta ao incentivar investimentos em pesquisa, desenvolvimento e inovação voltados a motores mais sustentáveis, especialmente aqueles compatíveis com biocombustíveis, hidrogênio e outras alternativas energéticas nas quais o Brasil possui vantagens comparativas relevantes.
7: Se for aprovado pela Comissão de Infraestrutura, o projeto segue direto para a Câmara dos Deputados.
1: O projeto que estendia o piso salarial aos zootecnistas foi vetado integralmente pela Presidência da República.
2: O governo alega que a proposta descumpre as regras da responsabilidade fiscal. Agora o veto será analisado pelo Congresso Nacional. Repórter Douglas Castilho.
9: O Poder Executivo justificou a decisão apontando que o texto criaria novas despesas obrigatórias para órgãos públicos federais, estaduais e municipais que empregam esses profissionais, sem apresentar os estudos de impacto financeiro exigidos por lei. Além disso, a Constituição Federal prevê que a criação de despesas obrigatórias não pode ser realizada sem a indicação da origem dos recursos para pagar os novos gastos. O autor do projeto, o senador Zequinha Marinho, do Podemos do Pará, falou da importância da iniciativa no momento de sua aprovação pela Comissão de Assuntos Sociais.
10: O zootecnista é responsável pela questão do manejo animal, pela questão da nutrição animal, pela questão ambiental. Então é uma profissão extremamente importante para um país como o Brasil, que tem um rebanho aí de mais ou menos de 234 milhões de cabeças de gado, sem falar em outras espécies que também não são pequenas.
9: Agora, o Congresso Nacional deverá avaliar a decisão do Executivo em sessão conjunta da Câmara dos Deputados e do Senado. Para um veto do presidente da República ser derrubado, é preciso o voto de, no mínimo, 257 deputados federais e 41 senadores.
1: Falta um pouco mais de 2 meses para as eleições e as mulheres continuam sendo a maioria do eleitorado brasileiro. Segundo o Tribunal Superior Eleitoral, elas representam 52,8% das pessoas aptas a votar nas eleições de outubro.
2: Mas embora sejam maioria nas urnas, as mulheres ainda ocupam poucos espaços nos cargos eletivos. Para mudar esse cenário, o Senado tem debatido e apresentado iniciativas para ampliar a participação feminina na política. Ouça mais a reportagem de Yasmin Rodrigues.
11: De acordo com o TSE, mais de 83 milhões de eleitoras estão aptas a irem às urnas em outubro deste ano, número que representa 52,8% do total de votantes. Apesar dessa predominância, elas ainda ocupam uma parcela reduzida dos cargos eletivos no país. No Senado, por exemplo, das 81 cadeiras, apenas 15 são ocupadas por mulheres. Para mudar essa realidade, nos últimos anos, o Senado tem discutido e aprovado medidas voltadas ao fortalecimento da participação política feminina e ao enfrentamento da violência política de gênero. Apesar das discussões, a senadora Leila Barros, do PDT do Distrito Federal, destaca que a presença das mulheres nos espaços de decisão ainda precisa avançar.
12: Você começa a entender que muitas vezes esse espaço muitas vezes é negado pelo próprio corporativismo do ambiente. Então, assim, nós sabemos que esses desafios, eles não serão superados numa legislatura ou em 2 ou 3 legislaturas. É um trabalho diário.
11: Na avaliação da senadora Zenaide Maia, do PSD do Rio Grande do Norte, ampliar a participação feminina nos mandatos eletivos é um passo importante.
13: Por isso que precisamos de mais mulheres para poder estarmos presentes em todas essas comissões. Porque eu digo sempre para mulheres, por que vir para a política? Porque se faz necessário. Porque é nesse Congresso Nacional que é quem decide o seu salário. Aqui decide com quantas horas homens e mulheres desse país vão trabalhar.
11: No Senado, o tema tem recebido atenção por meio da atuação da Procuradoria Especial da Mulher, de sessões temáticas e da análise de propostas voltadas ao aumento da representação feminina. Entre as iniciativas debatidas estão medidas para ampliar a participação das mulheres nos espaços de liderança do parlamento, fortalecer o financiamento de campanhas e combater a violência política de gênero, considerado um dos principais obstáculos para a permanência das mulheres na vida pública.
1: E a tecnologia também tem ajudado os eleitores. O e-Título, aplicativo gratuito da Justiça Eleitoral, permite consultar o local de votação, emitir certidões, justificar a ausência às urnas e, para quem tem biometria cadastrada, substitui o documento de identificação no momento do voto.
2: Além do e-Título, são aceitos para votar nas eleições gerais de 2026 documentos com foto, como carteira de identidade ou identidade social, carteira nacional de habilitação, passaporte, carteira de trabalho, certificado de reservista e carteira de categoria profissional reconhecida por lei. Com edição de Paula Groba e trabalhos técnicos de Eliseu Caires, o Jornal do Senado fica por aqui. Acompanhe agora as notícias da Câmara dos Deputados. Boa noite.
1: Boa noite e até amanhã.
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15: Comissão aprova mudanças na Política Nacional de Mobilidade Urbana.
16: Proposta em discussão amplia a autonomia de paciente em fase terminal.
15: Avança projeto que protege idoso contra crimes de natureza financeira.
17: Boa noite. Comissão aprova medidas para a proteção de idosos contra fraudes financeiras. A repórter Maria Neves explica quais são as novas medidas.
18: A Comissão de Defesa dos Direitos da Pessoa Idosa da Câmara dos Deputados aprovou proposta com medidas para combater a violência financeira contra idosos. O projeto determina expressamente que o Fundo da Pessoa Idosa deverá financiar ações, campanhas e outras iniciativas voltadas à prevenção, combate, responsabilização e reparação de danos decorrentes de práticas lesivas ao patrimônio de maiores de 60 anos. Atualmente, a lei que criou o fundo diz apenas que o Conselho Nacional dos Direitos da Pessoa Idosa deve dar prioridade a projetos que, entre outras medidas, promovam a educação financeira de pessoas idosas. O texto aprovado também prevê penas para quem cometer crimes financeiros contra idosos. Pela proposta, o infrator ficará sujeito à reclusão de 4 a 8 anos e multa. Se quem cometeu a fraude tiver com o idoso relação contratual, familiar ou profissional que envolva confiança, a punição será maior. Sobe para a reclusão de 5 a 10 anos mais multa. Na opinião da relatora, deputada Flávia Moraes, do PDT de Goiás, prever punição severa é mais uma forma de proteger o idoso que muitas vezes é vítima da própria família.
19: Quando você fala do endividamento geral da população, a gente sabe que essa ocorrência ela vai estourar muitas vezes ali, é na aposentadoria do idoso da família, é ali que vai muitas vezes ser buscado ali o pagamento dessas dívidas da família, né? Então é preciso preservar isso, trazer aí uma proteção do Estado para que esse nosso idoso possa garantir a sua alimentação, a sua dignidade, seus medicamentos, para que ele não possa empastar privações.
18: Ao apresentar o projeto original, o deputado Marcos Tavares, do PDT do Rio de Janeiro, ressaltou que a violência patrimonial e financeira está entre as três formas mais comuns de agressões contra idosos. O Serviço Nacional de Denúncias de Violações de Direitos Humanos, o Disque 100, registrou em 2024 mais de 72 mil fraudes financeiras contra pessoas acima de 60 anos. Pela proposta aprovada, todas as instituições financeiras ficam proibidas de conceder empréstimos a idosos somente por meio virtual. Maiores de 60 anos só poderão contrair financiamento com assinatura de contrato em papel. A deputada Flávia Moraes explica que o Estatuto da Pessoa Idosa prevê que pessoa acima de 60 anos pode comprometer no máximo 30% da renda com dívidas. No entanto, segundo ressalta, as instituições financeiras não respeitam esse limite com a concessão de empréstimos e mais empréstimos que deixam o idoso sem recursos sequer para subsistência. O texto determina também que o Fundo Nacional da Pessoa Idosa deve financiar o desenvolvimento de tecnologias assistidas voltadas a pessoas idosas. Na opinião de Flávia Moraes, essa medida é importante porque hoje as plataformas podem identificar as fraudes e alertar as pessoas idosas, que com conhecimento adequado das tecnologias, são capazes de se defender dos golpes. O projeto será votado pelo plenário, mas antes precisa passar pela análise das comissões de Finanças e Tributação e de Constituição e Justiça. Da Rádio Câmara de Brasília, Maria Neves.
14: Segurança Pública.
15: Baleia Rossi, do MDB de São Paulo, apresentou o projeto que aumenta as penas para crimes contra a paz pública, como incitação ao crime, apologia ao crime e associação criminosa quando forem cometidos pela internet.
17: A proposta também prevê punições mais severas quando os crimes tiverem como alvo mulheres. De acordo com o deputado, o objetivo é adequar a legislação ao ambiente digital e reforçar o combate à violência de gênero.
14: Relações Exteriores.
15: A Comissão de Educação da Câmara aprovou a criação do Dia Nacional da Retratação aos Imigrantes Japoneses, devido à perseguição e discriminação ocorrida no Brasil durante e após a Segunda Guerra Mundial. O repórter Luiz Cláudio Canuto explica o contexto da proposta.
20: A Comissão de Educação da Câmara aprovou o projeto que institui o Dia Nacional da Retratação aos Imigrantes Japoneses. Os deputados seguiram a recomendação do relator, deputado Ismael, do PL de Santa Catarina, e aprovou o projeto do deputado Luiz Nishimori, do PSD do Paraná. O Dia da Retratação deve ser celebrado anualmente em 25 de julho. A proposta também inclui a data no calendário escolar brasileiro para que haja atividades educativas com reflexão sobre a xenofobia e a valorização da cultura japonesa. Segundo Nishimori, além do reconhecimento histórico, a proposta representa um passo relevante na promoção de uma educação que valorize a diversidade cultural.
21: Além disso, fortalece a educação ao incluir o tema no calendário escolar, incentivando a reflexão, a memória histórica e a formação de cidadãos mais conscientes e respeitosos com a diversidade. Durante e após a Segunda Guerra Mundial, houve forte perseguição, discriminação e violação dos direitos. A criação da data tem justamente o objetivo de combater preconceitos e estereótipos ainda existentes, reforçando a importância da conscientização.
20: A imigração japonesa no Brasil teve início em 1908, quando famílias chegaram ao país em busca de prosperidade nas lavouras de café em São Paulo e no Paraná. Atualmente, cerca de 2,5 milhões de japoneses e descendentes vivem no Brasil e compõem a maior população de origem japonesa fora do Japão. O projeto que cria o Dia Nacional da Retratação aos Imigrantes Japoneses está na Comissão de Direitos Humanos e precisa passar também pela Comissão de Constituição e Justiça antes de seguir para o Senado Federal. Da Rádio Câmara de Brasília, Luiz Cláudio Canuto.
14: Esporte.
17: Rodrigo Gambale, do Podemos de São Paulo, apresentou o projeto que cria o programa Atleta Nota 10 para ampliar o acesso de estudantes atletas da rede pública ao ensino superior privado. A proposta prevê bolsas de estudo em instituições que aderirem à iniciativa.
15: O texto de Rodrigo Gambale exige bom desempenho acadêmico, frequência escolar e participação em competições para a concessão e manutenção do benefício. A proposta também cria um selo de reconhecimento para as universidades que incentivarem o esporte.
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14: Eleições.
17: Seminário na Câmara defende reserva de cadeiras para consolidar presença feminina na política brasileira. A repórter Noelle Nobre acompanhou o debate.
23: A Secretaria da Mulher da Câmara dos Deputados realizou um seminário para debater os 30 anos da Lei de Cotas de Gênero na política no Brasil, marco da primeira eleição com reserva de gênero em 1996. O consenso entre as participantes foi de que, embora a legislação atual de pelo menos 30% para candidaturas femininas tenha sido um avanço, o país precisa transitar para um modelo de reserva de cadeiras para garantir que as mulheres deixem de ser apenas convidadas nos espaços de poder. A deputada Isa Arruda, do MDB de Pernambuco, do Observatório Nacional da Mulher na Política, destacou que a legislação atual é apenas o começo.
24: As cotas foram os nossos primeiros passos, mas ela não pode ser o nosso teto, ela precisa ser o nosso piso para continuarmos avançando.
0: Reforçando a visão, a deputada Laura Carneiro, do PSD do Rio de Janeiro, uma das coordenadoras da bancada feminina na Câmara, defendeu que o Brasil siga exemplos como o do México, que adota a paridade como regra.
3: Não queremos estar na foto apenas, queremos estar na mesa de decisão.
0: Laura Carneiro lembrou que a dificuldade de captação de recursos e a ausência de reserva de assentos impedem que os 30% de candidaturas se convertam em 30% de eleitas. Hoje, as mulheres ocupam apenas 18% da Câmara. A deputada Érica Hilton, do PSOL de São Paulo, presidente da Comissão de Defesa dos Direitos da Mulher, classificou a atual política de cotas como insuficiente diante dos desafios. Ela denunciou o uso de mulheres como candidaturas laranja para desvio de recursos e criticou as anistias dadas a partidos que descumprem a lei.
4: Isso é um escárnio, isso é um deboche. O que eles estão dizendo é que não existe legislação que dará conta de tapar o buraco da exclusão.
0: A conclusão das palestrantes é que o fortalecimento da democracia brasileira depende de mecanismos que garantam não apenas o direito de disputar, mas o direito de exercer o poder com segurança e autonomia. Da Rádio Câmara de Brasília, Noelle Nobre.
5: Consumidor.
15: Felipe Francischini, do Podemos do Paraná, defende a uniformização da atuação dos PROCONs em todo o país. De acordo com o deputado, a ideia é determinar diretrizes nacionais para padronizar procedimentos e estabelecer prazos comuns de atendimento.
6: Felipe Francischini argumenta que a medida busca reduzir diferenças entre os órgãos de defesa do consumidor nos estados e municípios. O objetivo, segundo ele, é garantir mais previsibilidade, eficiência e tratamento igualitário para consumidores e fornecedores.
5: Desenvolvimento Regional.
15: Comissão aprova projeto que altera a Política Nacional de Mobilidade Urbana.
6: A repórter Júlia Lopes nos conta quais as novas medidas propostas.
25: A Comissão de Desenvolvimento Urbano da Câmara dos Deputados aprovou um projeto de lei que altera a Política Nacional de Mobilidade Urbana. A proposta tem como objetivo incentivar os municípios a elaborarem seus planos de mobilidade. A Política Nacional, criada em 2012, estabelece diretrizes para o planejamento e a gestão do transporte nas cidades brasileiras. Pela lei, municípios com mais de 20 mil habitantes devem elaborar seus planos com prioridade para o transporte público e os meios não motorizados. Segundo o autor do projeto, o deputado Rafael Brito, do MDB de Alagoas, apenas 20% das cidades que têm essa obrigação já concluiu o plano de mobilidade, apesar da exigência legal. A proposta prevê medidas como assistência financeira da União para a elaboração dos planos, possibilidade de contrapartida administrativa dos municípios e alinhamento com o Plano Nacional de Redução de Mortes e Lesões no Trânsito. O texto também determina que o repasse de recursos federais fique condicionado à análise dos planos pela Secretaria Nacional de Mobilidade Urbana e à verificação do cumprimento dos requisitos legais. Para o relator da proposta, deputado Hildo Rocha, do MDB do Maranhão, é fundamental a elaboração de planos de mobilidade para o funcionamento da cidade, mas que essa elaboração pode custar caro para muitos municípios.
26: Grande parte das cidades brasileiras que já deveriam ter seu plano municipal de mobilidade não tem. E isso ocasiona engarrafamento, a falta de um plano de mobilidade ocasiona muitos acidentes, muitos desastres, muitas mortes. E esse plano municipal, ele não é barato. É um plano que custa uma certa quantia, em que muitas das vezes o município não tem, porque o município está endividado, o município tem dificuldade e não tem como fazer. O que nós estamos aqui é de que a União priorize o investimento, pagamento desses planos através de recursos federais e leva-se em consideração vários fatores.
25: Além disso, ele também ressaltou que os planos precisam ser atualizados com frequência. As cidades estão em constante mudança e por isso o planejamento também deve acompanhar essa evolução. Há casos de municípios grandes com planos de mobilidade defasados há mais de 30 anos. A A proposta também autoriza o governo federal a credenciar profissionais e empresas para elaborar os planos de mobilidade urbana, desde que cumpram as exigências previstas em lei. O projeto que altera a Política Nacional de Mobilidade Urbana, incluindo novas medidas para auxiliar em planos municipais de mobilidade, segue em análise na Comissão de Constituição e Justiça. Da Rádio Câmara de Brasília, Júlia Lopes.
7: Saúde.
15: Projeto de Luiz Erundina do PSOL de São Paulo institui o Dia Nacional de Conscientização sobre o vírus linfotrópico de células T humanas, o HTLV. A proposta prevê campanhas públicas para alertar a população sobre as formas de transmissão, prevenção e a importância do tratamento.
8: O texto de Luiz Erundina também incentiva o combate ao estigma social e a divulgação de centros de atendimento especializado no SUS. A deputada considera que a medida é urgente para enfrentar a desinformação sobre o vírus.
7: Direitos humanos.
15: Projeto que garante mais autonomia a pacientes em fase terminal avança na Câmara. Os detalhes com a repórter Sofia Peçanha.
9: A Comissão de Saúde da Câmara dos Deputados aprovou o projeto que estabelece os direitos de pessoas com doenças graves e em fase final de vida. O texto aprovado cria regras para garantir que esses pacientes possam escolher como querem ser tratados e evitar sofrimento desnecessário com apoio à família. A proposta garante que pacientes com doenças incuráveis em estágio avançado, com expectativa de vida reduzida, tenham mais autonomia sobre o próprio tratamento. Entre os pontos previstos estão o direito à informação clara sobre a condição de saúde, a participação nas decisões médicas e a possibilidade de recusar procedimentos que apenas prolonguem o sofrimento. O projeto também reforça o acesso aos cuidados paliativos, com foco no alívio da dor, no conforto físico e emocional e no respeito à vontade do paciente, seja no hospital ou em casa. A relatora da proposta na Comissão de Saúde, a deputada Flávia Moraes, destacou que o objetivo é assegurar a dignidade e o princípio da autonomia da vontade.
10: Permite que as pessoas vivam o período final de suas vidas com conforto e autonomia, evitando obstinação terapêutica e promovendo cuidado integral em ambiente hospitalar ou domiciliar, conforme a vontade do paciente.
9: A medida também trata da segurança jurídica para médicos, pacientes e familiares na tomada de decisões delicadas no fim da vida, como a limitação de tratamentos desproporcionais e uso de sedação paliativa em casos de sofrimento intenso. Segundo a relatora, a proposta pode reduzir conflitos e trazer mais clareza nesses casos.
10: Contribuirá para garantir segurança jurídica aos pacientes, famílias e profissionais de saúde. Reduzirá conflitos éticos e emocionais no final da vida e fortalecerá uma cultura de cuidado centrada na pessoa e no respeito às suas escolhas.
9: O texto deixa claro que a prática da eutanásia, que é o ato de abreviar a vida de alguém para aliviar sofrimento, continua proibida no Brasil. A proposta permite que o paciente recuse tratamentos e garante o uso de cuidados paliativos, mas sem provocar a morte de forma intencional. O projeto que estabelece os direitos das pessoas em estágio de doença avançada será analisado a seguir pela Comissão de Finanças e Tributação. Da Rádio Câmara de Brasília, Sofia Peçanha.
7: Ciência e tecnologia.
8: Mário Frias, do PL de São Paulo, propõe mudanças no Estatuto Digital da Criança e do Adolescente para proibir mecanismos de censura prévia e garantir a liberdade de expressão. O texto também estabelece que conteúdos considerados lícitos só poderão ser removidos por decisão judicial.
15: Para Mário Frias, o projeto preserva a proteção de crianças e adolescentes contra a exploração sexual e pornografia infantil. Ele disse que a proposta também mantém as regras de combate a crimes na internet e busca garantir mais segurança jurídica para usuários e plataformas digitais.
8: Termina agora o Jornal Câmara dos Deputados, produzido pela Rádio Câmara, com trabalhos técnicos de Wellington Teles e apresentação de Val Monteiro e Márcia Quilissardi. Uma boa noite para você.
15: A Voz do Brasil volta amanhã. Boa noite.
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1: Olá, eu sou o Leonardo Macaxeiro. Seja muito bem-vindo ao Intriga Internacional. No episódio de hoje, vamos analisar o agravamento das tensões diplomáticas entre Brasil e Argentina. O governo brasileiro decidiu convocar o embaixador em Buenos Aires para consultas após novas declarações do presidente argentino, Javier Milei, contra o presidente Luiz Inácio Lula da Silva. Milei chamou Lula de presidiário e ladrão, além de atacar o ministro do Supremo Tribunal Federal, Alexandre de Moraes, e manifestar apoio explícito a um candidato da oposição brasileira. Mas o que significa, na prática, convocar um embaixador para consultas? Esse gesto representa apenas um protesto diplomático ou pode sinalizar uma crise mais profunda? Quais são os limites da intervenção de um chefe de Estado na política interna de outro país? E como essa questão pode afetar a relação entre as duas maiores economias da América do Sul e também o futuro do Mercosul? O Intriga Internacional recebe Jonathan Nunes, que é doutor em Ciências Sociais pela Universidade de Buenos Aires, pesquisador do Instituto de Estudos da América Latina e Caribe, dessa mesma universidade, e especialista em Economia Política Internacional. Além dele, também vai estar com a gente Rafael Iores, que é professor de História e Política Latino-Americana na Universidade de Denver. Venha com a gente, o Intriga Internacional começa agora.
2: Destrinchando.
1: E o Intriga Internacional tem o prazer em receber o Jonathan Nunes para esse bate-papo. Jonathan, muito obrigado por ter aceitado o nosso convite. Pra gente é um prazer, uma honra tê-lo aqui no Intriga Internacional.
12: Oi, Leonardo, muito obrigado.
1: Ô, Jonathan, eu queria que você explicasse um pouquinho pra gente o que significa, do ponto de vista da diplomacia, convocar um embaixador para consultas, para uma conversa. Isso é um gesto simbólico ou tem algum efeito concreto na relação entre os dois países?
12: Eu acho que a relação entre o Brasil e a Argentina tem um monte de problemas, mas o que foi este fim de semana, o discurso do Milei em São Paulo, foi o estopim dessa relação, essa má relação. Mas isso não acontece em um caso isolado, já vimos esse padrão em 2024, como a Espanha. O Milei chamou a esposa do Sánchez de corrupta. Madrid retirou sua embaixadora por vários meses, numa crise que só resolveu bem depois. Então, temos aqui un estilo de política interna de Argentina que prioriza las alianzas ideológicas. No es solo Argentina o Trump y Bolsonaro o derecha global, o acho que ten o mismo estilo, acima de la diplomacia tradicional con los vecinos. Eso ten un curto, un costo elevado, ¿no? Cuando la política externa vira extensado de la política doméstica, los países dejan de ser tratados como parceiros estratégicos y acho que pasan a ser tratados como palco para disputas internas.
1: Perfeito. Agora, se você pudesse, Jonathan, explicar pra gente num nível da escalada dessa crise diplomática entre Brasil e Argentina, em que nível que ela está, assim, se a gente pudesse fazer numa escala, sei lá, de 0 a 10, em que nível que hoje está essa tensão entre Brasil e Argentina no seu ponto de vista?
12: Eu acho que perto, pertinho de 10, né? Porque Argentina e Brasil tem visto várias voltadas de suas relações. Eu acho que desde diferencias ideológicas entre los gobiernos, tuvimos momentos de sintonía como Kirchner y Lula, momentos de tensión como Macri, por ejemplo, mas la relación institucional siempre resistió. El comercio bilateral nunca paró de crecer estructuralmente, mesmo en momentos de crisis política. Eso muestra que el vínculo económico tiene una resiliencia que la política no tiene. Dito eso, ya tuvimos antecedentes en julio de 2024. O embaixador brasileiro aqui em Buenos Aires também foi chamado a consulta depois de um cruzamento entre os presidentes, mas a intensidade bem menor. O conflito das hidrovias também entre 2023 e 2024 já mostrava as dificuldades institucionais do bloco, embora fosse mais técnico, sobre pedágios e navegação nos rios. O que muda agora, acho que pela primeira vez, temos uma crise que nasce diretamente de um confronto pessoal entre presidentes dentro do território de outro país, não esquecemos que o Milei fala todas as coisas que disse sobre o Lula em São Paulo. Diplomaticamente é muito mais grave. Essa tensão histórica se agrava nesse contexto do Mundial de Futebol e demais cruzadas de racismo ou da suposta campanha anti-Argentina financiada pelo PT, falou o Milei, mas acho que tem muito de especulação eleitoral dos dois lados, cada governo acusando a outro de instrumentalizar o conflito para ganhar políticos internos, o que torna uma crise ainda mais difícil de comprimir por vias estritamente diplomáticas.
2: Perfeito, Jonathan. Agora, tem alguma, de repente, algo parecido com o que está acontecendo nesse momento entre Brasil e Argentina, envolvendo outros países na América Latina? Você se recorda de algum caso de algo nesse sentido, assim, de uma... Eu posso chamar até de uma ofensa feita de um presidente a outro?
12: Eu não lembro, não, com os estocadas personais, né? Falando do presidiário, o Milei hacia o Lula, de desequilibrado mental hacia o Milei, falando ministros do Lula. Eu acho que...

0: aquilo que é divergência ideológica, né? E acredito que isso faz parte da política. E o que que é, passa a ser uma ofensa diplomática? Onde é que está esse limite para que chefes de Estado não se percam, para que casos assim não se repitam?
1: Eu acho que temos que ver não só a questão das... insultos, né, personais e esse tipo de coisas. Acho que também isto afeta a outros membros do Mercosul, Paraguai, Uruguai, a Bolívia. Afeta porque o Brasil e a Argentina são os dois principais parceiros da região da América do Sul. E é que o Mercosul funciona mesmo na base con consenso de sus miembros. Cuando dos mayores socios están en ruta de colisión, o bloque entero fica paralizado. Paraguay y Uruguay ya venían reclamando falta de avance en negociaciones comerciales propias. Uruguay inclusive llegó a explorar acuerdos bilaterales fuera de bloque en los años anteriores, justamente por la frustración que tienen con esa paralisia provocada por Argentina y Brasil. 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Acho que eso no solo tiene que ser visto con la mirada de las relaciones personales o insultos o ese tipo de comunicación bien ruin, ¿no? Sino también sus implicancias geopolíticas.
0: Ahora, Jonathan, esas declarações do Milei, elas podem afetar a cooperação Brasil e Argentina em áreas como comércio, segurança, integração regional? Na sua avaliação, pode afetar de alguma forma negativa?
1: Eu acho que sim, é central. Essa é uma pergunta central. O Mercosul nasceu como uma promessa de integração profunda, mas na política e na prática atual nunca deixou de ser, em grande medida, em grande medida, uma união aduaneira imperfeita, né? Muchas veces a los ciclos políticos de cada gobierno. Cada vez que hay sintonía ideológica entre Argentina y Brasil, o discurso de integración avanza. Mas cada vez que hay divergencia, como es ahora, él estanca completamente. Refleja una dificultad estrutural. A região nunca construiu instituições fortes ou suficientes para sustentar a integração para além da vontade política do momento. Isso agora torna ainda mais grave num contexto internacional em que a ordem estabelecida depois da Segunda Guerra Mundial, com organismos multilaterais, regras comerciais compartilhadas, alianças previsíveis, está claramente em erosão. En un mundo más fragmentado, ¿no? Con bloques reconfigurados en torno a potencias como Estados Unidos o a China, integración sólida de América del Sur más vulnerable, disputando espacio de forma isolada, en vez de negociar con un bloque coeso, capaz de echar voz propia en esa nueva orden de formación. 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
0: Ô Jonathan, eu sei que você já comentou um pouquinho sobre os impactos disso no Mercosul, mas eu queria que você falasse um pouquinho mais sobre esse assunto, assim, é uma crise, o que pode impactar, assim, de forma mais incisiva, em quais setores?
1: Eu acho que aqui entra um ponto que costuma passar desapercebido, mas decisivo. Argentina e Brasil não são só vizinhos com um problema diplomático pontual, são dois países que son dos más relevantes del mundo en este momento para las cadenas de valor de minerais críticos, por ejemplo, esenciales para transición energética, a inteligencia artificial y hasta la corrida espacial. 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O problema é que essa disputa bilateral, somada à fragilidade histórica do Mercosul, facilita exatamente o que deveria ser evitado, que potências externas, Estados Unidos, China e em menor

0: medida a Europa, negocien con cada país isoladamente, en condiciones más favorables para ellas, o en vez de encontrar en coordinada, capaz de negociar con más poder sus intereses. 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Yo creo que no es solamente Lula o Milei, es una cuestión de política del Estado, ¿no?
1: Perfeito. Ainda dentro do Mercosul, a gente pode enxergar, Jonathan, alguns outros países como mediadores para diminuir um pouco essa tensão, ou na sua avaliação os países mais próximos aqui vão permanecer à margem de um conflito que é de fato entre... Um conflito não, né? Mas essa divergência entre Brasil e Argentina.
0: Eu acho isso, né? Tem problemas de ter uma arbitragem com peso. Justamente por a debilidade estrutural do Mercosul. Como falava antes, é uma crise que reforça um problema que já tinha visto o Mercosul da falta de interlocução. O exemplo, acho que, de Uruguai negociando com a União Europeia é justamente isso, a parálise do Mercosul. É uma crise que vem em um momento em qual a direita internacional tem este tipo de estratégias de comunicação, a afronta pessoal, falar não de políticas estatais, sino mais bem das particularidades dos líderes, das lideranças nacionais, falar sobre questões que não têm comprovação empírica, falar sobre as relações que têm os líderes, e acho que é efetiva este tipo de comunicação, porque nós estamos falando sobre as características do Milei, as características tão particulares de suas falhas, mas não das questões de fundo que têm que ver com isto que falava previamente, o rol que tem Argentina e Brasil neste momento das cadeias globais de valor e demais.
1: Agora, Jonathan, historicamente, se a gente for pegar, inclusive até nos últimos governos, a relação entre Brasil e Argentina conseguiu superar diferenças ideológicas quando os governos, enfim, tinham direcionamentos diferentes. Na sua avaliação, o momento de agora é um momento diferente? E por quê?
0: Eu acho que sim. O Mercosul já vinha desgastando antes disso, Vale lembrar os conflitos que eu falei das hidrovias entre 2023 e 2024, que mostrou como o bloco tem dificuldade de resolver disputas técnicas sem que elas escalem politicamente. Cada novo atrito bilateral entre os dois maiores sócios correu com capacidade do bloco de negociar como unidade frente a terceiros, a China, a União Europeia, os Estados Unidos, que são justamente os parceiros que mais importam nesse momento de reconfiguração do comércio global. O risco não é tanto uma ruptura formal do Mercosul, eu acho. Isso é pouco provável, mas sim uma erosão lenta da institucionalidade, de fato é a realidade isso hoje, onde cada crise bilateral deixa o bloco um pouco mais fraco, um pouco mais irrelevante como ator coletivo.
1: Pois é, a minha pergunta seguinte era justamente nesse sentido, assim, esse episódio de alguma forma diminui a credibilidade do Mercosul quando a gente pensa em parceiros externos, a gente pode citar, enfim, União Europeia, de repente, enfim, como é que é? Tem a perda de credibilidade?
0: E acho que é um processo de desgaste, que é bastante. Cada vez que os dois maiores sócios do bloco protagonizam uma crise desta magnitude, isso manda um sinal claro para os parceiros externos. Eu já falei da China, dos Estados Unidos, mas também a União Europeia e outros externos a Canadá, por exemplo, que, ou a Austrália, que são dois países importantes na exploração de minerais críticos, de que o Mercosul não consegue garantir previsibilidade nem coesão mínima entre seus próprios membros. Isso pesa especialmente no momento em que o bloco tenta avançar em acordos estruturais, como o Mercosul e a União Europeia, que já sofre com resistências internas há anos. Um parceiro externo olha para essa cena e conclui que negociar bilateralmente direito com cada país é mais eficiente do que esperar por uma posição comum do bloco, o que enfraquece ainda mais a capacidade de negociação coletiva da região, justamente quando ela mais precisa dela.
1: Agora é importante a gente falar também, Jonathan, sobre a reação do Brasil, a reação do hoje presidente do nosso país aqui, que é o Lula. Na sua avaliação, foi uma reação na medida adequada? Poderia ter sido uma postura um pouco diferente? Como é que você avalia, enxerga a atitude, a resposta do governo Lula?
0: Sim, a reação brasileira foi rápida e simbolicamente forte, né? O canciller Mauro Vieira determinou o chamado para consultas do embaixador Julio Vitelli, que estava em Buenos Aires, e ao mesmo tempo convocou o embaixador argentino em Brasília, Daniel Raimondi, para dar explicações no Itamaraty. Chamar a um embaixador a consulta é um gesto diplomático grave, né? Acho que é um grau menos de romper relações diretamente. É uma forma que um país tem de dizer isso não pode continuar sem uma resposta oficial, sem chegar a cortar o vínculo formal. O próprio presidente do CTF também posicionou, classificando as declarações do Milei como incompatíveis com a civilidade e reafirmando a independência do judiciário brasileiro frente a qualquer pressão externa. Isso mostra que a relação não ficou só no campo executivo, envolveu também o judiciário, o que reforça o peso institucional da resposta. É importante, acho que, notar que essa reação mais dura entre os dois países em anos, é a mais dura em anos. Qual da real dimensão de como o discurso de Milei foi recebido em Brasília? Mas também eu acho que tem um pouco de estratégia eleitoral. Não esqueçamos do que o Lula busca seu novo mandato, né? Tem também, acho que, um sentido da oportunidade para o Lula, a estratégia do Milei, que ao mesmo tempo é a estratégia do Trump ou a estratégia do Israel, esse eixo da direita internacional.
1: Perfeito, Jonathan. Agora, Jonathan, eu sei que, enfim, é difícil a gente fazer um exercício de futuro, mas eu queria uma avaliação sua. Essa crise, que é uma crise grave, na sua avaliação, ela tende a ser superada, resolvida nas próximas semanas, nos próximos meses, ou, na sua avaliação, pode marcar uma mudança nas relações entre Brasil e Argentina?
0: Agora, rapidamente, eu vejo três cenários possíveis. O primeiro, o mais provável, é uma normalização gradual depois das eleições brasileiras, sobretudo em outubro, uma vez que Lula garanta ou não a reeleição, a pressão política que motiva o conflito vai diminuir. O embaixador volta a seu posto, como já aconteceu em 2024, mas tem que ver com os resultados da eleição. O segundo cenário é uma escalada mais bem limitada, com sanções simbólicas ou atrasos deliberados em negociações comerciais, sem ruptura formal do bloco. Um terceiro cenário, menos provável, mas não impossível, é que isso converta em um obstáculo real para acordos estruturais, como o que falei do Mercosul e a União Europeia. que dependem justamente de uma frente unida entre a Argentina e o Brasil para avançar nas negociações internas do bloco. Mas, na minha leitura, o mais realista é o primeiro, né? Esse tipo de crise costuma ter um pico forte, depois enfriar, principalmente porque nenhum dos dois países tem interesse real em levar isso a uma ruptura que perjudicaria a ambos economicamente.
1: Perfeito. Ô Jonathan, a gente vive hoje na era das redes sociais, né? Em que muita coisa acaba ganhando proporção, né? Visibilidade. E aí eu queria entender com você o seguinte, na sua avaliação, essa crise ou esse tipo de crise, até fazendo uma análise não só a nível Brasil e Argentina, mas na sua avaliação, esse tipo de crise tende a ser resolvida longe dos holofotes, mais nos bastidores e, de repente, com o apoio de pessoas que, enfim, façam parte do governo, mas que não sejam a figura de chefe de Estado?
0: Sim, esse é um fator, acho, as redes sociais, né, que amplifica tudo. Diferente das crises diplomáticas do passado, que ficavam mais restritas ao comunicado oficial e à imprensa tradicional, hoje o próprio discurso do Milei em São Paulo circulou quase em tempo real nas redes sociais. E as reações nas redes sociais brasileiras foi imediata e intensa, né? Memes, indignação, acusações. Isso cria uma dinâmica diferente. A pressão popular nas redes acaba forçando uma resposta institucional mais rápida e mais dura também do que talvez acontecesse há 10 anos atrás, quando esse tipo de episódio demorava mais para escalar. E ainda a questão da campanha de Argentina, né? Sectores argentinos, inclusive próximos ao governo Milei, alegavam que existe nas redes brasileiras uma hostilidade crescente contra a Argentina, alimentada por essa crise. Eu diria que é preciso ter cuidado aqui. É difícil separar o que é razão genuína ao episódio específico do que é narrativa construída para deslegitimar a resposta brasileira, pintando-a como um preconceito estrutural, em vez de uma resposta às declarações concretas. As redes sociais têm essa característica. Elas radicalizam qualquer narrativa dos dois lados e tornam mais difícil distinguir a sinal de ruído, né? O que, no fim, dificulta ainda mais uma resolução diplomática que dependeria de canais mais sóbrios, né? Menos expostos à pressão instantânea da opinião pública, mas, bom, a realidade que temos hoje em 2026.
1: Perfeito. Agora, Jonathan, na sua avaliação, existe alguma maneira de hoje essa crise ser encerrada, digamos? Tinha que ter. Qual poderia ser a atitude a ser tomada para que essa crise entre Brasil e Argentina tenha um fim?
0: Eu acho que estamos falando de uma estratégia de comunicação, tanto para o Lula ou para o Milei. É funcional para ambos governos esta situação, eu acho, porque a direita tem esta lógica de intervenção na realidade com falas que têm um monte de agravios personais, incluídos institucionais, né? Falamos o que o judiciário brasileiro, não só o executivo, o judiciário, respondeu com muita veemência ao Milei, mas também acho que para a narrativa própria do Brasil, que já tem uma disputa com os Estados Unidos, parceiro estratégico Trump e do Milei, por exemplo, com o caso do PIX, uma lógica narrativa que pode chegar a aproveitar falando da intervenção internacional nos assuntos internos do Brasil e que tem uma lógica interna essa classe de narrativas, né? Porque, por exemplo, eu cito o caso do PIX, da intervenção dos centros financeiros dos Estados Unidos, os interesses mais, acho que lembram mais a narrativa do imperialismo, né, dos Estados Unidos, a través das corporações de Wall Street, em Nova York e demais, mas agora é um parceiro estratégico do Trump falando ao lado da família Bolsonaro em São Paulo, em contra do próprio Lula, do próprio sistema judiciário, da própria estrutura política de Itamaraty. Ambas narrativas, tanto a narrativa Milei como a narrativa Lula, são funcionais. O que faz mais difícil, acho, o desescalamento da crise.
1: Perfeito, Jonathan. Agora a gente já vai encaminhando para o final da nossa entrevista, do nosso bate-papo. Jonathan, eu queria entender com você o seguinte: quem tem mais a perder com esse prolongamento dessa crise? É o Brasil apenas? É só a Argentina? É o Mercosul como um todo? Na sua avaliação, assim, essa crise permanecendo, quem acaba perdendo mais?
0: Eu diria que no curto prazo, a Argentina, quem tem mais que perder economicamente, o Brasil é o principal parceiro comercial argentino. É uma deterioração prolongada da relação, pesa mais sobre uma economia que já está frágil, é mais dependente desse vínculo. Mas no médio prazo, eu diria que podem perder os dois, perde a região como um todo, né? Porque, como falamos, num mundo que está disputando o controle dos... Eu penso muito nos minerais críticos, energia, tecnologia. Quem sai ganhando com essa briga não é Argentina, Brasil, muito menos o Mercosul. É quem já tem a capacidade de negociar com cada um separadamente, em condições melhores do que teria se a região negociasse unida. Então, no fim das contas, o maior perdedor aqui é o projeto de integração regional em si.
1: Perfeito, Jonathan. Eu queria muito agradecê-lo pela participação no Intriga Internacional de hoje. Acho que nossos ouvintes, assim como eu, nós tivemos aí uma aula dessa relação Brasil e Argentina. Importante a gente entender o que está acontecendo. Afinal de contas, isso pode, né, impactar diretamente na vida de todos, já que são países que mantêm uma relação de proximidade e de relações, né, comerciais importantes. Queria muito mais uma vez agradecê-lo. Jonathan, já faço um convite para que numa próxima oportunidade você retorne aqui ao nosso programa e a gente possa conversar mais um pouquinho. Deixa um espaço também agora para as suas considerações finais sobre esse assunto. Obrigado, um abraço para você.
0: Só isso, Leonardo. Acho que não é realmente, no fundo, essa crise revela que no mundo em que os recursos críticos, energia, tecnologia vão ao definir o próximo equilíbrio de poder, Argentina e Brasil siguen escolhendo brigar entre si em vez de negociar juntos, e isso custa caro para os dois e para toda a região. Só isso. Muito obrigado pelo convite, um prazer estar aqui.
1: Obrigado e até uma próxima.
0: Abraço.
1: Destrinchando. E o Intriga Internacional tem o prazer em receber Rafael Iores, ele que é professor de História e Política Latino-Americana na Universidade de Denver. Rafael, obrigado por ter aceitado o nosso convite. Pra gente é uma honra, um prazer tê-lo aqui com a gente no Intriga Internacional.
2: Prazer é meu, obrigado pelo convite.
1: Agora, Rafael, a gente teve no fim de semana essas declarações muito polêmicas de Javier Milei, e aí eu queria entender com você o seguinte: olha, essas declarações, as falas do presidente argentino rompem com práticas tradicionais da diplomacia entre chefes de Estado, e em um momento como esse, o que a diplomacia pode fazer?
2: Então, olha, o Javier Milei, o atual presidente da Argentina, é um personagem bastante atípico em diversas formas. Ele tem um estilo político típico aí desses líderes da extrema-direita global, né? Muito histriônico, muito exagerado, muito teatral, que rompe com as... Enfim, faz declarações em todas as áreas, né? Que rompe com os padrões normais da política, que é um elemento que vários desses líderes, começar pelo Trump e vários outros, né? No Brasil aí temos Bolsonaro, né? Valeu para eles um pouco essa notoriedade que foi muito útil a levá-los ao poder dos seus respectivos países em diferentes momentos, né? Essa coisa de ser o político outsider, que portanto aqui nos Estados Unidos se diz muito em relação ao Trump: ah, ele diz as coisas que ninguém tem coragem de dizer, né? Tem muito esse aspecto. Então o Milei tem essa característica também, né? De ser muito histriônico, muito teatral, muito dramático, muito exagerado, e falar coisas de fato que são fora do comum e fora do que se esperaria para um político no que se refere a questões domésticas. E em relação à diplomacia, isso ainda é mais grave, porque a diplomacia, vamos lembrar, que é uma área onde digamos assim, o decoro, a moderação, a diplomacia, digamos assim, no uso que se faz da palavra, né, parceiro diplomático, é fundamental, é isso que dá, né, que permite o relacionamento entre as nações historicamente, desde lá da Europa medieval, né, da origem dos embaixadores modernos em Veneza e tudo mais, essa coisa de você respeitar o anfitrião, de você não entrar em questões, né, do país que te recebe, né, é muito fora do comum um líder de um outro país vir, né, ao país, nesse caso o argentino, vir para o Brasil comentar política doméstica. Isso é muito, muito fora do padrão, é muito grave também, porque rompe o que se espera que um outro, né, um chefe de Estado possa fazer, e historicamente pensando, é muito arriscado. Quer dizer, se você vai se miscuir nas políticas, né, do outro país, isso você abre o flanco para que a recíproca seja verdadeira, que é o fundamento da diplomacia. Tem que tratar o outro como você quer que o outro te trate. Então, de fato, é muito fora do padrão, não é algo que se possa, né, que tenha referência histórica de que tem ocorrido, pelo menos na história recente, século XX, das relações Brasil-Argentina, uma relação extremamente importante, né, uma relação das mais importantes para a diplomacia entre, né, do Brasil e da Argentina, respectivamente. Quer dizer, as embaixadas respectivas desses países são as principais embaixadas, né, de cada nação. Então, é algo que de fato não deveria ter ocorrido, né, eu diria assim, não poderia ter ocorrido, não deveria ter ocorrido, é algo muito fora do padrão. E é o que cabe, você perguntou a segunda parte da sua pergunta, quer dizer, o que fazer? Bom, o Brasil tem uma longa tradição diplomática, né, pautada exatamente por isso que eu estava comentando antes, né, esses princípios fundamentais: moderação, diálogo, decoro, a tentativa de resolução de possíveis conflitos, né, na negociação. Então, o Brasil, acho que foi a diplomacia brasileira nas últimas horas, desde ontem, me parece, agiu corretamente, porque chamou o seu embaixador, que é uma das decisões mais fortes que um país pode fazer em relação na relação bilateral com o outro, que é chamar o seu embaixador, ou seja, retira o embaixador do país anfitrião. Isso aí realmente é muito duro isso. Mas tudo indica, pelo menos o que eu consegui ter ciência das últimas horas, que não vai, né, o professor do Brasil não tentar levar isso adiante, ou seja, não romper relações, que aí seria de fato algo chocante, né? Quer dizer, o último conflito que houve, né, na verdade, com a Argentina faz mais de 150 anos. Quer dizer, como é que a gente vai chegar a uma situação de não ter relações com um país tão importante para a sociedade brasileira, para a economia brasileira, para a política brasileira, né, para a geopolítica brasileira na América do Sul e no mundo? Então seria algo muito grave, e não me parece que o governo brasileiro queira isso. Mas sim, tomou uma decisão forte, que de fato caberia numa situação como essa, que é impensável que ocorreu, de trazer o embaixador para consultas, que se chama, né? Ou seja, na verdade tem esse simbolismo de para a Argentina de dizer: olha, a gente está muito preocupado, isso é muito grave que ocorreu, e a gente espera, né, que a gente possa retomar uma normalidade do relacionamento. Isso que ocorreu. Agora vamos ver o que pode vir daí, porque, por exemplo, o Milei continuará presidente por um bom tempo, né, na Argentina, e ele tem esse estilo, então ele pode voltar a dizer algo e aprofundar um pouco esse mal-estar que está presente na relação bilateral Brasil-Argentina hoje em dia. Esperemos que não, esperemos que a mensagem tenha sido recebida em Buenos Aires, no sentido que foi decidido, né, pela chancelaria brasileira, de trazer o embaixador para consultas, e aí os próximos dias vão mostrar o que vai acontecer, né? Eu acho que é isso, a decisão foi feita, é o que caberia, né, de sinalizar de fato o seu desagravo, né, o seu desacordo profundo, né, a reprovação profunda, forte do que ocorreu, que de fato não poderia ter ocorrido, né, se miscuir nas domésticas, nas assuntos políticos internos de um outro país. Mas é isso, faz parte desse estilo do Milei, desses líderes da extrema-direita global, essa coisa que nos funciona mais ou menos assim: quando se espera que se chegou um momento que daqui, né, não se passa, não, isso é tão absurdo que não vai acontecer, ocorre, né? Isso é um pouco o padrão desses líderes. Então, vamos ver, esperemos que haja aí um bom senso de ambos os lados, especialmente no lado argentino nesse caso. A chancelaria argentina tem um padrão muito mais, evidentemente, profissional, mas claro que o chefe de Estado tem legalmente, né, legitimamente, politicamente, o poder sobre a chancelaria do poder enquanto chefe de Estado. Então, claro que ele pode ainda, enfim, ordenar, mandar os seus diplomatas a manterem um pouco as coisas num padrão ruim, mas esperemos que não, que assessores do presidente Milei tragam ele um pouco a realidade, a gravidade da situação, e que as coisas, enfim, esfriem um pouco aí nos próximos dias. Vamos ver.
1: Pois é, eu queria entender com você o seguinte: o direito internacional, ele prevê algum tipo de responsabilização por esse tipo de declaração?
2: Responsabilização no sentido de uma punição?
1: Isso, ou algo que direcione, enfim, algum tipo de punição ou coisa parecida?
2: Não, porque, de novo, a diplomacia, especialmente nesse sentido da relação bilateral, você tem, porque um país estabelece relação com outro, né? Que espera, pretende ganhar alguma coisa com isso. E à medida que isso é recíproco, você consegue manter um bom relacionamento. Se um dos lados deteriora a relação, ou agride, né, o outro lado, a resposta normalmente é nesse sentido, bilateral, quer dizer, no limite, né, no limite histórico, quando um país agride o outro, ele pode estar correndo o risco de um conflito militar, de uma invasão, de uma, né, antes disso, de uma erosão das relações políticas, econômicas e tudo mais. Então é muito mais a questão do risco que está colocado isso. Agora, uma punição nesse sentido, aí seria, por exemplo, o direito internacional vai te permitir recursos, né, aos órgãos internacionais, se houvesse uma invasão, de fato, digamos que a Argentina ou o Brasil invadisse o outro, e aí teria que na verdade, o direito internacional público é muito complexo, porque ao mesmo tempo que ele evidentemente busca, né, manter a paz e um bom relacionamento entre as nações, ele é muito, digamos assim, ambíguo, porque qual é a capacidade de implementação mesmo, né? Depende de uma decisão, né, de um órgão que diga, olha, essa invasão foi ilegal, mas e daí? Qual é o efeito disso se não é de fato uma capacidade de implementação de uma punição? É o que se chama no direito nacional, ou nos próprios organismos internacionais, a falta do poder de polícia que, no atual funcionamento, né, organização do mundo, pertence aos estados, né? A definição de um estado soberano é um estado que tem, dentro daquele território, o governo tem a capacidade de polícia, né, de punição aos atos errados, os crimes cometidos internamente. Não existe um estado global, uma polícia global, um exército global. Existem, de fato, atores mais poderosos que outros, que têm uma capacidade militar diferente de outras, que agem muitas vezes de fato. Por exemplo, os Estados Unidos invadem outro, teve a invasão em Caracas, na Venezuela, no início desse ano, né, onde não houve amparo nenhum do direito internacional para essa ação, e ocorreu não obstante, né, ou seja, isso existe. Há tentativas de construir, né, ações militares sob o mando da ONU, uma decisão da ONU, uma operação de paz, né, de criar, trazer alguma legalidade, alguma legitimidade política para ações militares, mas em geral não há recurso específico, haveria uma punição que evitaria, por exemplo, se fosse o caso de uma invasão de um país, a volta para suas fronteiras. A sanção seria, se você não voltar, você vai ser eliminado da comunidade das nações, os outros países podem também te sancionar, não querer ter relações com você, e claro, o risco mais imediato é que o outro país, né, responda a uma invasão, né, haja uma guerra entre os países. Não, eu acho que esse assunto, embora, claro, é interessante pensar, do ponto de vista conceitual, teórico, não se trata disso, acho que não é isso, não é o que está acontecendo, pelo menos até o momento, nessa relação Brasil-Argentina. É quase que aí sim impensável, de fato, uma guerra entre o Brasil e a Argentina, e muito menos causada por algo do que ocorreu aqui, né? Eu acho que inclusive faz parte da percepção de quase todos aqui, que estão olhando essa situação, de entender que o Milei é esse personagem caricatural, que faz parte muito do estilo, né, como ele age, isso. Então não é de fato uma declaração de ultraje, de guerra. Né? Eu acho que é uma crise entre governo, especialmente entre um líder político dos dois lados, essa relação bilateral Brasil-Argentina, não é uma crise entre Brasil e Argentina, entre a sociedade Brasil-Argentina, a sociedade de ambos os países. Né? Não se trata disso agora. Eu acho que a grande maioria das pessoas de bom senso de ambos os lados estão esperando pelo melhor, que as coisas não escalonem, né, no sentido ruim. Mas de novo, é uma ação que não deveria ter ocorrido, ter uma gravidade do ponto de vista de como a diplomacia funciona, deveria funcionar, mas, né, não, quase que aí sim, impensável imaginar que isso aí se deteriora no sentido de alguma coisa militarmente preocupante ou grave nesse sentido, né, mas de novo, estamos um pouco fora da normalidade de como as coisas deveriam funcionar no relacionamento entre os estados, ou como a política deveria funcionar já há um bom tempo, né, então uma situação preocupante, sem dúvida.
1: Agora, Rafael, eu queria entender uma coisa, essas declarações de Javier Milei impactam, enfim, a cooperação Brasil-Argentina? Tem alguma área que a gente possa imaginar que vai ser afetada?
2: Eu acho que tem dois grandes cernes, veja bem, o Brasil-Argentina tem um longo retrospecto aí, desde o século XIX, né, de uma certa suspeição recíproca, né? Lembremos que treinamento militar que as forças armadas de ambos os países faziam ao longo do século XIX, até no século XX, meados do século XX, era muito nessa possibilidade de uma guerra com a Argentina. Tinha muito isso. Então, sim, é uma relação que já foi pautada um pouco por essa suspeição recíproca e tal, mas desde a transição democrática em ambos os países, ou seja, no início dos anos 80, eu acho que nós tivemos uma muito importante melhora no relacionamento. São dois grandes atores do Mercosul, que não é um mercado comum assim tão importante ou tão institucionalizado como a União Europeia, mas não obstante, enfim, é um mercado comum interessante, é um projeto de cooperação econômica, política, cultural, educacional, né, entre, especialmente entre Brasil e Argentina, mas também, claro, Paraguai, Uruguai, é, né, muito importante aí dos últimos 40 anos. Então, é, melhorou muito essa relação. E o cerne disso tudo, claro, que é amparado na diplomacia, amparado na institucionalidade do relacionamento entre os dois países, dado pela diplomacia, mas ele é amparado hoje em dia numa tanto número enorme de argentinos que visitam o Brasil anualmente, ou, dependendo um pouco, claro, da situação econômica de cada país, ou brasileiros que vão à Argentina, que gostam de ir para a Argentina. Quer dizer, hoje em dia é uma relação muito mais estruturada entre as sociedades, as relações econômicas muito importantes. O Brasil ainda é o principal parceiro econômico da Argentina, né, queira, mirei ou não, e para o Brasil, a Argentina também é um importante parceiro econômico, né, não é da mesma magnitude do que Brasil para a Argentina, mas de qualquer maneira é muito importante. De novo, as respectivas embaixadas são embaixadas de primeira grandeza em relação à hierarquia das embaixadas de cada chancelaria. Então, um relacionamento muito maior do que o líder de governo de plantão, seja Milei ou não. Então, não acho que vá ter um impacto tão grave assim. De novo, estamos todo mundo torcendo um pouco por isso, né? Mas poderia ter o quê? É criar essa sensação de mal-estar. Se continuar essa sensação por semanas, por meses, poderia ter um impacto aí. O que fazer? Projetos, talvez, de investimento de um país no outro, né? Poderia ter um impacto econômico aí, né, nos empresários de respectivos países que não sabem muito bem se é o momento de investir. Mas aí, se chegar a isso, poderiam também agir para que as coisas melhorem, né? Que é muito esse poder do capital. Só para, por exemplo, rapidamente falar, quer dizer, essas tarifas todas do Trump, a própria questão da invasão no Irã, quer dizer, um dos fatores que o tem cerceado um pouco em arrobos muito mais graves é um pouco o peso na economia norte-americana, seja do cidadão comum em relação à inflação, seja em relação aos empresários americanos que o pressionam também para que, né, que baixe um pouco o tom, porque tem esse papel também, né, dessas relações da sociedade, não só dos países ou dos estados, né, da formalidade, da diplomacia, mas da sociedade. Então, acho que poderia ter esse impacto a médio prazo, mas que levaria também, provavelmente, presumimos, né, a uma ação desses atores sociais, econômicos, culturais, da sociedade em geral, da mídia, dos respectivos países, né, pedindo bom senso, pedindo que as coisas melhorem, porque, de fato, é uma relação já hoje muito bem capilarizada, muito importante, que passa por outras dimensões para além da relação diplomática formal entre os países. Então, de novo, é muito, muito difícil imaginar que poderíamos aí ter uma erosão tão rápida e tão grave que fosse reverter 50 anos de integração econômica, política, social entre as duas nações. Mas, de novo, o que Milei fez é extremamente grave e que deve ser evitado, né, de manter um pouco esse estilo aí, né? Talvez não no imediato, porque o clima eleitoral ainda vai continuar aí por alguns meses no Brasil, especialmente no momento, mas que se reverta pelo menos aí daqui a 2-3 meses com a normalidade, ou como deveria ser o relacionamento entre esses dois países.
1: Agora, Rafael, eu queria que você, na verdade, me ajudasse. É lógico que projeção é muito complicado, a gente falar em futurologia é difícil, mas eu queria imaginar dois cenários aqui que você pudesse me ajudar a avaliar. No primeiro cenário, se essas declarações de Javier Milei, elas continuem, de alguma forma, sendo ofensivas ao governo brasileiro, como é que você enxerga o futuro? E, por outro lado, se isso se cessar por aqui, você enxerga a possibilidade dessa tensão diminuir de maneira rápida?
2: Bom, vou começar pelo primeiro. Eu acho que, de novo, a coisa está muito, muito ao calor da hora aqui, né, nas últimas 48 horas, mas parece hoje que as coisas já estão um pouco mais, né, se acalmando um pouco, embora, de novo, os arroubos de pessoas como o Milei sempre são imprevisíveis e idiossincráticos, e ele tem também um pouco dessa liderança da extrema-direita global, essa coisa de nunca ceder, nunca mudar de estilo e manter, né, essa teatralidade, nesses exageros, nesses arroubos que eles tendem a fazer. Mas vamos ver, né, quer dizer, parece que as coisas estão, pelo menos, não se agravando pelo momento. Então, acho que há um grande, a tendência, digamos assim, eu apostaria mais nisso, que as coisas retornem aí, que seja só um episódio aí do fim de semana. Agora, claro, de novo, o que eu falei antes, né, como a eleição presidencial brasileira foi exatamente isso, né, o ponto da visita do Milei, né, onde ele se imiscuiu, foi apoiar um dos candidatos na disputa eleitoral vindoura, né, o Flávio Bolsonaro, da família Bolsonaro, mas essa ligação, né, um outro líder da extrema-direita, no caso brasileiro, da extrema-direita argentina, e, claro, sobre o beneplácito, sobre a grande imagem do grande líder da extrema-direita global, Donald Trump, isso, ou seja, como a eleição ainda vai nos próximos 2 meses, pode ser que Milei ainda queira manter um pouco essas suas declarações de apoio aí a Flávio Bolsonaro, e seria bastante complicado administrar isso. Aí o outro cenário que você perguntou, né? Quer dizer, qual que seria o próximo passo? A se continuar declarações desse tipo, claro que vai depender muito, íntima análise, da decisão do governo brasileiro. brasileiro, o presidente Lula, em última análise. O que fazer? O que poderia se fazer, não tão, quer dizer, grave, mas não tão grave, seria não só trazer o embaixador de volta, como está no Brasil hoje, né? O embaixador Bitelli está no Brasil hoje, voltou ao Brasil hoje, mas não voltar à Argentina, ou seja, ficar sem embaixador. Você não estaria rompendo relações diplomáticas, mas você não teria o embaixador, então, que é extremamente, de novo, na lógica da diplomacia, muito grave. Você mantém a representação diplomática em Buenos Aires, você vai ter diplomatas trabalhando lá, mas você não tem o embaixador, que é, de fato, o embaixador, né, lembremos também do ponto de vista histórico, é o representante do presidente no outro país. Então, é de altíssimo nível, é quem fala com o presidente do país anfitrião. Então, você não ter esse embaixador lá, tá, mantém essa mensagem de desacordo como o país anfitrião está lidando com o país que enviou o embaixador. Então, isso poderia ser o próximo passo. O Brasil fez isso, o Lula fez isso recentemente em relação a Israel. Ficou sem ter embaixador por um bom tempo. E o governo Trump, por um bom tempo, até recentemente, não tinha um embaixador no Brasil. Eu acho que, inclusive, nem chegou o embaixador, mas foi aprovado agora pelo Senado alguns dias atrás. Ou seja, isso faz parte também um pouco dos procedimentos do jogo diplomático. Daí, o próximo passo, aí sim, aí seria ameaçar romper relações e, né, talvez ter que chegar a esse ponto. Aí sim, aí seria um outro cenário, uma outra realidade, de novo, quase impensável nessa perspectiva mais de história mais curta, ou seja, da consolidação do relacionamento desde a transição às democracias nos respectivos países, ou seja, desde o início dos anos 80, quase 50 anos, onde você tem um muito bom e muito importante relacionamento entre o Brasil e a Argentina. E chegar a esse ponto de não ter, de romper relações, isso seria uma gravidade que eu acho que não chegaria a isso, porque, não, os atores econômicos, sociais, né, de todos os lados vão fazer uma pressão muito forte para evitar chegar a isso, porque perdem, né, os empresariados aí do Brasil, né, ou de São Paulo especialmente, que tem tantos investimentos, interesses no mercado argentino, imagina a pressão que fariam para evitar algo assim e vice-versa, né, no caso da Argentina também. Agora, de novo, estamos numa situação de anormalidade em relação às políticas de vários países ao redor do mundo, por esses líderes, né, da extrema-direita, seja os Estados Unidos, seja El Salvador, seja agora que vai começar na Colômbia, seja em vários outros lugares, e na Argentina o caso de Milei, talvez o mais histriônico de todos eles, junto com Trump, talvez. Então, temos que pensar um pouco fora da normalidade, porque é disso que se trata um pouco com esse tipo de líderes políticos. Mas eu acho que seria o cenário menos provável, mas quem sabe a gente tem que conversar aí de novo, ver o que acontece daqui umas semanas.
1: Não, mas num cenário positivo também, Rafa, assim, há um espaço para que isso se resolva rápido, enfim, não escale para nada maior, ou que esse assunto pelo menos seja terminado agora, você enxerga, assim, positivamente, digamos, também a possibilidade disso acabar?
2: Eu acho que é o caminho mais provável, né? Já está de algum grau acontecendo. Quer dizer, você trouxe o embaixador brasileiro de Buenos Aires para o Brasil, para consultas, que se chama, né? Na verdade, é o que sinalizando para a Argentina o quão em desacordo o governo brasileiro está com o que ocorreu, mas ao mesmo tempo o chanceler Mauro Vieira falou com o embaixador argentino em Brasília, ou seja, tentando também apaziguar, manter o diálogo, né? Porque uma outra coisa seria você não fazer, ou seja, mais ou menos romper o diálogo, né? Mas como houve de fato a tentativa de manter o diálogo mais institucional, claro que o embaixador argentino, embora evidentemente seja o embaixador do governo Milei, representa o presidente Milei no Brasil, parece ser um personagem profissional, muito mais moderado, que consegue manter o diálogo, no caso com a chancelaria brasileira, né? Então acho que estão tentando aí nos bastidores abrir várias conversas para de alguma maneira convencer o presidente Milei a baixar um pouco, né, focar em outras coisas, continuar apoiando o Flávio Bolsonaro de outras maneiras, meio que dizendo que não vai pedir desculpa, não vai dizer que errou ao ir a São Paulo e fazer o que fez, mas não repetindo, né, ou não sinalizando que vai manter esse tom. Eu acho que é isso que está ocorrendo, ou parece que está sinalizando que é isso que vai ocorrer, então acho que as coisas estão, vai ser um episódio, digamos assim, né, não a normalidade, mas, de novo, é o que se espera também, né, parece que é o que está acontecendo, mas, de novo, estamos numa situação de precariedade aí, ou de instabilidade, onde temos que acompanhar quase que diariamente para ver quais são os próximos rumos, mas eu acho que essa eu apostaria nesse cenário, nesse desfecho da situação.
1: Agora, eu queria entender, Rafa, o seguinte, olha, que tipo de mensagem acaba ficando para, enfim, investidores, parceiros internacionais de Brasil e de Argentina, que tipo de mensagem fica quando acontece um embate como esse? Como é que você enxerga que outros países estão vendo a situação envolvendo Brasil e Argentina?
2: Pois é, essa pergunta é mais complicada, porque eu acho que não é tão simples assim, né? Quer dizer, a princípio você pensaria, né, como eu estava dizendo antes, quer dizer, que que os atores, né, que o capital desaprovaria esse tipo de ação, porque, enfim, cria instabilidade, cria uma sensação de desconforto. Isso tudo, em tese, é ruim para os negócios, né? Como se fala, o mercado não gosta desse tipo de coisa. Mas, olha, nos últimos anos, né, seja aqui nos Estados Unidos, seja na Argentina, seja no Brasil, você tem tido uma grande parcela do capital, do grande empresariado, que tem apoiado, que tem gostado desse estilo da extrema-direita, porque acha que isso vai ser bom para a liberalização do mercado, para investimentos, para a flexibilização das leis trabalhistas, né? Então, o eleitorado também é um pouco ambivalente em relação, o empresariado é um pouco ambivalente em relação a isso, né? Então, mas é um pouco o seu próprio risco, né? Ou seja, apoia ou faz vista grossa, talvez, a esse tipo de ascensão desses líderes ao poder, porque conta que isso vai beneficiar os seus investimentos, uma flexibilização das leis e abertura de mercado, mas tem esse risco de que esses líderes também tendem a serem desestabilizadores, né? Criam uma instabilidade, criam uma sensação que pode levar a esse tipo de coisa. Então, de novo, empresário, o capital não é tão, o mercado não é tão racional assim, tem suas próprias contradições, as suas próprias ambivalências, as suas próprias, miopias em relação a entender de uma maneira mais sofisticada, mais bem informada, esse tipo de desdobramento político que tem ocorrido aí no mundo, na América Latina, nas Américas nos últimos tempos. E aí, muitas vezes, vai ter que depois, né, morder a língua no apoio que teve anteriormente. Mas um pouco também, diria até mais, né, atores na mídia, né, na mídia mais, digamos assim, mais da mídia empresarial maior, né, oligopolística, seja no Brasil, seja na Argentina, ou seja, os grandes jornais do Brasil, ou Clarim, na Argentina, para citar um, apoiam um pouco, fazem vista grossa esse tipo de liderança, depois tem que correr atrás e dizer, não, nós, o que nós queremos é retornar uma normalidade, pois não podemos abrir mão da relação com o Brasil e tudo mais. Ou seja, então essa ambivalência parece também permear um pouco esse tipo de desdobramento dos movimentos políticos nos últimos tempos. Então, de novo, eu acho que tenderiam a fazer uma pressão maior para evitar um agravamento mais duradouro desse tipo do relacionamento entre os países, mas também tem uma certa cumplicidade, se não responsabilidade, a média, né, anteriormente, em ter simpatias por esse tipo de postura supostamente pró-business desses atores, que na verdade pró-business em que sentido? Talvez no curto prazo, mas não no sentido de criar uma estabilidade mais duradoura a longo prazo, né? De fato, condutora a investimentos de longo prazo, seja no seu próprio país, seja na relação entre países aí da região. Então, eu só queria chamar a atenção, me estendi um pouco, mas também um pouco das contradições, das complexidades envolvidas nesse tipo de cenário.
1: Perfeito, perfeito, Rafael. Agora, a gente já vai caminhando para o final da nossa entrevista, do nosso bate-papo. Rafael, eu queria entender com você, assim, quais sinais a gente deve observar nas próximas semanas para saber como é que vai ficar essa relação Brasil e Argentina? O que a gente deve ficar atento e perceber sobre essa relação entre os países?
2: Bom, o primeiro sinal é ver o que o Milei faz, né, a próxima coisa que ele vai fazer. Próxima declaração que ele vai dar, né? Parece que ele até deu uma entrevista na Argentina hoje para uma rádio local lá, onde ele mais ou menos manteve, né, a postura dele e tudo mais. Mas se isso for uma coisa doméstica lá, provinciana, né, tudo bem, não está falando para o público brasileiro necessariamente ou para o governo brasileiro, né? Mas eu acho que essa seria a primeira coisa a prestar atenção. Segundo, eu diria, se o embaixador brasileiro retorna a Buenos Aires logo, se ele fica em Brasília e fica indefinidamente em Brasília, né, mesmo que não se diga, não vai voltar, mas não se diga quando vai voltar, também significa que o mal-estar continua, né? É importante. De novo, se alguma coisa vazar dos bastidores dessa relação do nosso chanceler com o embaixador argentino em Brasília, né? Se outros atores, parece que o presidente Lula não está querendo ele diretamente responder ao Milei, e ele fez isso já várias vezes, onde Milei meio que jogou a isca e o Lula não mordeu em várias situações, né? Mas ministros, parece que o ministro da Economia deu uma declaração dura hoje e outros, quer dizer, se isso continuar, se ao longo da semana, né, vários ministros continuarem falando, né, quase que falando, né, em nome do Lula, criticando o Milei de maneira duradoura, uma questão é hoje, fala hoje, acho que vários ministros vão falar hoje, ainda nos próximos dias, mas se isso continuar até semana que vem, um outro lugar para prestar atenção. E também volto, né, só para fechar talvez, né, ver como é que a mídia em ambos os lugares está repercutindo isso, né, se a gente tiver aí análises jornalísticas e tudo mais, mas que tentem explicar o que aconteceu, mas também contando um pouco, sinalizando de que, olha, o que se espera é que as coisas se normalizem, não, vai ser importante também, porque tendem a conduzir um pouco a percepção pública desse tipo de desdobramento, né, então eu acho que essas são coisas para prestar atenção. mais médio prazo, aí, claro, né, de novo, o que o mercado, o famoso mercado, como vai reagir isso, né, a essas questões, seria outro lugar para prestar atenção. Vamos ver.
1: Perfeito, Rafael. Olha, eu queria muito agradecer a você pela entrevista, pelo nosso bate-papo. E, Rafael, vou deixar um espaço aqui para as suas considerações finais com relação a esse assunto. Enfim, mais uma vez, obrigado por ter participado aqui com a gente.
2: Não, eu que agradeço pelo espaço, foi muito boa a conversa. Eu só diria isso, quer dizer, eu acho que vamos lembrar, né, já que nós estamos aqui conversando em português, portanto, para o público brasileiro de maneira prioritária, né, como de fato a responsabilidade do que está acontecendo é do governo, especialmente do presidente argentino atual. A diplomacia brasileira, o governo brasileiro respondeu de maneira muito soberana e moderna, e diplomática no sentido mais profissional da palavra, ou seja, né, moderada, com altivez e também com profissionalismo, né, e esperando, portanto, sinalizando que o Brasil deseja que as coisas se resolvam e voltem à normalidade. Eu acho que isso é importante ressaltar.
1: Perfeito, Rafael, olha, muito obrigado pela participação aqui no Intriga Internacional de hoje, foi muito legal sua participação, acho que para o nosso ouvinte que está acompanhando e que ficou surpreso com o que aconteceu no fim de semana, com certeza pôde entender um pouquinho mais, né, de todo esse contexto dessa relação Brasil e Argentina, sobre os próximos passos também, o que a gente imagina para o futuro, enfim, muito obrigado pela participação e já deixo um convite aqui para um próximo episódio você participar mais uma vez com a gente. Obrigado e até a próxima.
2: Obrigado, um abraço.
1: O Intriga Internacional de hoje vai ficando por aqui. Agradeço a você que ficou com a gente até o final de mais esse episódio. 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
5: History. Trabalhadores de Itabira, Minas Gerais, lançam nova linguagem. No início do século 20, operários da Itabira Iron Ore Company criaram a guinlagem do camaco, ou linguagem do macaco. Ela servia para esses trabalhadores conversarem sem que os patrões ingleses entendessem. Os engenheiros e chefes trazidos por essa companhia, a Itabira Iron Company, falavam inglês entre si justamente para os operários brasileiros não compreenderem suas ordens ou decisões estratégicas. E aí veio o troco através dessa linguagem de resistência dos mineradores da companhia. No camaco, basicamente, uma palavra em português tem a primeira consoante ou grupo da segunda sílaba trocada pela primeira letra da primeira sílaba. Ficou confuso? Não fique nervoso, você vai aprender já já aqui no Virada de História, mas só dando uma palhinha para vocês. Você, por exemplo, vira sover. Então, sover vai saber mais sobre essa linguagem ou guinlagem em instantes aqui no Virada. Bora lá.
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5: E aí, apaixonados por história, beleza? Pedro Henrique Lima na área pra gente revirar esse ato de resistência dos mineiros de Itabira, cidade que foi marcada pela mineração do período colonial aos dias atuais. Em 1720, os irmãos Francisco e Salvador Faria de Albernaz chegaram à região atraídos pelo brilho do ouro nos ribeirões locais. O ouro de aluvião acabou rapidamente no final daquele século. Contudo, os moradores perceberam que estavam cercados por montanhas maciças de outra riqueza, o ferro. Aí, dos séculos 19 ao 20, aventureiros, moradores e empresas estrangeiras entraram nessa corrida pelo minério de ferro. Em 1911, investidores estrangeiros fundaram a Itabira Iron Ore Company, comprando aí grandes jazidas, focando justamente na exportação. E aí, em plena Segunda Guerra Mundial, o presidente Getúlio Vargas assinou os Acordos de Washington. Assim, ele desapropriou a empresa inglesa e tomou o controle das jazidas para fornecer minério aos aliados na guerra, fundando a Companhia Vale do Rio Doce. E aí que entra a nossa guinlagem do Camaco, um instrumento para os trabalhadores combinarem as greves e outras reivindicações em segredo, sem os chefes saberem de nada. Essa linguagem foi acompanhando toda a história do município de Itabira, aí desde o século XX até os dias atuais, onde é, inclusive, patrimônio imaterial do município. Pois é, bora entender mais com nossos convidados de hoje. Chegou a hora daquela Ravidã de Historiae, ou virada de história que vocês gostam muito. Bom, e agora eu tenho o prazer de conversar com uma pessoa que conhece bem de perto essa história e esse dialeto tão curioso. O Virada de História recebe o Breno Alvarenga, ele que é cineasta, ou melhor, astacine. Breno, seja muito bem-vindo ao Virada de História, tudo bem com você?
6: Tudo ótimo, muito obrigado pelo convite, um prazer estar falando com vocês.
5: E Breno, primeiramente uma dúvida, como que eu diria bem-vindo na linguagem do Camaco?
6: É, o bem, você me pegou, tá? Porque o bem é uma palavra difícil, né? Ela tem só três letras. E aí é o tipo de palavra que tem regras muito específicas, né? Uhum. Porque você não tem duas consoantes que podem ser trocadas, né? Mas poderia ser meb e o vindo seria divo.
5: Divo? Quase divo,
6: meb,
5: né?
6: Meb e divo. É, quase divo. Divo, né?
5: Muito interessante a história dessa linguagem, que é uma linguagem de resistência, né? Um dialeto que nasce como uma proposta de resistência. Mas antes da gente falar da história do Camaco, eu queria ouvir mais sobre a sua história. Como que o Camaco, ele se conecta com sua vida, se conecta com a sua família?
6: O Camaco eu escuto, né, desde que eu sou criança, assim, né? Porque meu pai, ele é super fluente no dialeto, né? E todos os amigos do meu pai também, a minha família, né? Tem algumas pessoas da minha família que conversam nesse dialeto, né? Então, em vários momentos que eu saía com meu pai, ele encontrava com os amigos dele, ou se tinha alguma reunião de família, né? Em algum momento, as pessoas ali falavam em Camaco. E eu não entendia, assim, né? Eu não aprendi o Camaco, eu fui começar a aprender mais ou menos fazendo documentário, e que era interessante, né, porque era justamente essa intenção dali dos familiares falarem entre si uma coisa que não queria ser entendida, os amigos do meu pai às vezes falar uma coisa que criança não podia escutar, né, então
5: é ótimo.
6: Eu tava sempre ali ouvindo, né, e achava a sonoridade do dialeto muito interessante, mas eu não entendia, né, e aí, enfim, meu pai sempre foi um grande entusiasta desse dialeto, né, mas quando eu era adolescente, eu achava que era só uma brincadeirinha, né? Que era uma forma ali de se divertir com os amigos, e eu não tinha ainda essa leitura, né, desse aspecto político, de resistência, que eu fui ter só na vida adulta mesmo.
5: Como que é uma reunião em família de vocês? Sei lá, tá todo mundo sentado na mesa de jantar, vocês se comunicam no Camaco?
6: Então, na minha família poucas pessoas falam, geralmente é meu pai, uhum, com alguns primos meus mais velhos, né, e alguns tios, é uma família muito grande, né, nós somos quase 50 pessoas ali na família, mas devem ter ali uns 8 primos que falam, mais uns 3 tios, né, então é uma parte menor da família que fala, né, então às vezes eles se reúnem no canto, falam uma coisinha ou outra, mas é uma parte menor da família que fala, né, e é justamente as pessoas um pouco mais velhas, né, eu noto que principalmente na minha época, a linguagem do Camaco, ela foi morrendo um pouco, né, então as gerações mais novas não tinham interesse muito grande de aprender, né, então foi ficando ali para quem tem mais ou menos hoje em dia uns 60 anos para cima, assim, né. Uhum. Agora que a gente está vindo com essa resistência, assim, né, o Camaco conquistando novas pessoas, novas gerações, mas por muito tempo ele ficou ali entre as pessoas mais velhas da família, E não só da minha, né, mas como da maioria das famílias de Tabira também.
5: Sim. O seu pai, ele foi um minerador? Ele esteve entre os trabalhadores responsáveis pela criação da língua? Você tem algum parente que esteve, fez parte desse grupo?
6: É, meu pai não trabalhou na Vale, né? A Vale, inclusive, tem um nascimento ali oficial em 42, né? Mas a mineração em Tabira, enfim, desde 1890 e poucos, a gente já tem uma atividade mineradora, né? E o Camaco teria surgido, inclusive, anterior à Vale, né? Com esses primeiros intentos de mineração. É, meu pai não trabalhou na Vale. É, quem trabalhou na Vale foi o meu avô. Meu avô, ele trabalhava na parte de né, contador financeiro ali da Vale em alguns momentos. Mas foi uma linguagem que ela também, ela saiu desse contexto da mineração e ela ganhou a cidade, né? Então, é, ela pode ter nascido ali, mas ela foi sendo ampliada e foi indo para várias diferentes comunidades, pessoas com diferentes atividades financeiras, né, de trabalho. É, então, meu pai, ele aprendeu um pouco ali, é, por influência de família, mas também muito brincando na rua, com os amigos, né? Então, ela foi indo, né, para o mundo das crianças, para o mundo do bar, para a boemia, né? Então, ela foi ganhando novos ares para além dessa atividade mineradora, que teria sido seu nascimento, né?
5: Sim. E por falar nesse nascimento, em que contexto nasce a linguagem do Camaco?
6: É, olha, no documentário que eu fiz, né, a gente passou um longo período fazendo essa pesquisa, né? Primeiro para conseguir as pessoas que participarem do documentário, mas também uma das perguntas que mais surgia para a gente era justamente essa, né? De onde veio essa linguagem, né? Quem criou, em qual contexto? É, a gente não tem, pelo menos a nossa pesquisa a gente não achou e não tem notícia de ninguém que tenha achado, é, documentos históricos que vão comprovar que a linguagem tenha nascido na mineração, né? É, é uma história que ela é contada dessa forma, né? Então, se é uma linguagem que ela é oral, mas também a própria história dela é oral, né? Uma memória oral. Então, ela foi sendo contada que ela teria surgido na mineração, nesse contexto em que é, os donos, né, os chefes, eram ou ingleses ou holandeses, né, que falavam inglês, mas também falavam português, né? E aí os trabalhadores se viram numa situação de desvantagem, né? Então, eles entendiam o que os trabalhadores falavam, mas eles tinham, os chefes, uma linguagem.

0: As pesquisas que você fez foram basicamente testemunhos, né? História oral mesmo sobre a linguagem do Camaco, né?
1: Atualmente tem tido essa valorização da linguagem do Camaco, né? Mas que essa valorização, ela é uma novidade, assim, porque a gente, desde que entende a história do Camaco, ela é considerada como uma cultura menor, é uma coisa de desimportância, assim, né? Então, acho que por conta disso também, não houve um interesse, né, ao longo da história, de se preservar essa memória, de valorizar essa memória, de documentar ela, né? Esse é um movimento muito recente, assim, né? E que para as pessoas de Itabira, inclusive, elas veem com ótimos olhos, tipo, olha, que bom que finalmente o Camaco está sendo valorizado, que bom que as pessoas têm esse interesse. É porque antes não era isso. E aí, por conta desse desinteresse, a gente tem pouco, a gente tem pouco material, né? Porque essa história, ela foi, de alguma forma, silenciada, né? E eu acho que tem com o princípio da linguagem, porque ela surgiu com trabalhadores, com a classe operária, né? Então, que também já é uma classe que normalmente não é tão levada a sério, né? Que as manifestações culturais são desdenhadas, né? Então, esse movimento de documentar, de valorizar como patrimônio material, tudo isso é muito recente, é coisa dos últimos 5, 10 anos, assim, né? Uhum. Então, acho que por isso a memória do Camaco, ela também é muito oral, né? Ela é passada de pai para filho, de entre amigos, né? Porque era uma visão, assim, de desvalorização, né? Agora que ela é valorizada.
0: Sim. Essa língua, ela sofreu com certo preconceito linguístico ou desprezo de uma parte da sociedade em Itabira?
1: Ah, sim, muito. Primeiro por conta disso, né? Se a gente considera esse contexto do início da mineração em Itabira, que seria 1895 em diante, a gente está falando de um contexto histórico de fim da escravidão, né? Então, esses trabalhadores no começo da mineração em Itabira, em sua maioria, eram pessoas negras. Então, era uma classe operária negra, né, que já tinha ali toda uma estigmatização muito negativa na sociedade, né? E aí, quando se cria essa linguagem ela é associada a uma parte da sociedade que não era muito bem vista, né? Que as pessoas tinham muito preconceito, né? Que tinham muita dificuldade de valorizar as manifestações artísticas que vinham dessas pessoas, né? E aí, acho que a linguagem nasceu desse jeito, mas ela também ela foi crescendo com uma certa vista como uma cultura desinteressante, assim, né? Tanto que também depois ela virou ou brincadeira de criança, ou foi uma coisa que foi muito pro mundo da boemia, né, pros bares. Então ela nunca foi considerada, vamos dizer, entre muitas aspas, né, alta cultura, né, ou alguma coisa linguisticamente relevante, né? Até porque ela quase que ela caçou um pouco do português, ela brinca com o português, né? Então, essa forma de valorizar esse dialeto linguístico, assim, como uma marca linguística relevante, isso é muito recente mesmo.
0: Sim, e eu acho ainda mais fundamental iniciativas como o seu documentário, aliás, já recomendar para os ouvintes o documentário Camaco, dirigido pelo Breno Alvarenga, documentário de 2022. Eu acho interessante essa iniciativa, fundamental, porque é um caso de, por exemplo, a gente quer preservar essa linguagem, a memória dela. Se a gente preserva só em forma de escrita, eu acho que não produz o mesmo efeito do que se as pessoas virem essa língua ser falada, né? Porque eu assistindo o documentário, eu percebi que ela tem uma linguagem muito própria e que eu posso estar pensando besteira, mas eu associei até mesmo a um dialeto de origem africana, assim, pela sonoridade que ela traz, né? Um idioma de origem africana. Então, eu acho que a importância de você trazer isso falado, né? As pessoas ouvirem o Camaco sendo dito, eu acho que só valoriza ainda mais, né, essa linguagem. Eu não sei se faz sentido essa leitura que eu fiz aqui agora.
1: Não, super. Eu acho que durante o documentário, uma preocupação que eu tinha muito grande é que fosse um documentário que a gente ouvisse o tempo todo as pessoas, né? Então, é um documentário que, de certa forma, ele é bastante verborrágico, assim, né? Mas porque, assim que comecei a pesquisa, eu me dei conta de que é uma memória quase que 100% oral, não só, como eu falei, da natureza da própria linguagem ser oral, mas a forma como ela resistiu ao tempo, né, como que essa história continua sendo contada, mesmo tendo

0: boicotada por muito tempo, é porque a tradição oral que permitiu que ela continuasse viva, né? Então, para mim, era importante que o documentário desse voz a essas pessoas, né? Então, a gente teve esse trabalho mesmo de selecionar várias pessoas para dar entrevistas, e a gente não deu nenhum tipo de relevância a mais para uma ou para outra, mas que a gente fizesse uma espécie de tecimento dessa história em que um vai complementando o outro, né? E que eles juntos nessa oralidade contem essa história para o espectador. E aí, junto com as entrevistas também, a gente vai ali ficcionalizando certas situações, né, que esses trabalhadores da mineração poderiam ter vivido e como que eles teriam usado essa linguagem. Então a gente escuta ali no documentário a linguagem também o tempo todo, né? E como eu falei, desde pequeno, que eu sou criança, adolescente, o que mais me deslumbrava era justamente essa sonoridade, né? Ela tem uma sonoridade muito interessante. E ela, mesmo que você não conheça, não saiba falar o Camaco, assim que você entende a regra, você quase que entra num jogo ali, né? De tentar decifrar, de tentar entender, né? Então, eu acho que todo mundo que assiste documentário fala assim, ai, eu fiquei tentando ver sem ler a legenda, queria ver se eu não entendia, né? Uhum. Então, acaba engajando o espectador de um jeito muito interessante também.
1: Pois é, isso é interessante porque cativa, né, quem tá assistindo, instiga quem tá assistindo também, isso é muito legal. Agora, Breno, como que era a vida em Itabira na época em que essa linguagem foi criada? Já era uma Itabira mineradora, né, com a presença dos ingleses, como que era a vida, a situação social da população naquela época?
0: Sim, na época que a mineração surgiu, né, então a gente tem a primeira companhia, né, se chamava Itabira Iron, né, o próprio nome já é em inglês, né, por conta disso, dessa presença do grupo estrangeiro em Itabira, e é uma cidade que quase que desde seu surgimento tem essa história muito escrita junto com a mineração, né? Então, a boa parte da base econômica da cidade, né, ela cresceu por conta da mineração e ela continua um pouco economicamente dependente da mineração. Então, foi uma cidade que depois que essa exploração mineral se inicia, a cidade se enriquece muito. Né? Era uma cidade pequena, assim, uma vilazinha, mas que por conta dessa exploração mineral ela vai crescendo e muito dinheiro vai chegando ali na cidade, né? Tanto que essa tentativa de se criar a Vale ali, né, na década de 40, vamos pegar esse dinheiro e deixar ele no Brasil, né? Porque que a gente está dando essa riqueza para o capital estrangeiro, né? E aí a cidade de Itabira, com isso também, com essa atividade de mineração, foi se criando uma certa desigualdade social no sentido de que havia, por um lado, as pessoas que trabalhavam como chefes da Vale, né, que trabalhavam em posições de engenheiro, né, posições mais superiores, mas tinham também os trabalhadores que estavam lá dentro das minas, né, que eram chamados peões, assim. E aí essa divisão de classe em Itabira, né, ao longo dos anos, ela foi se tornando uma distanciação geográfica também, né? Então a gente tem até hoje os bairros de Itabira que são bairros mais ricos, mais abastados, e outros bairros que foram criados, né, para que os trabalhadores pudessem morar, que esses antigos peões da Vale pudessem morar. Então a própria divisão geográfica da cidade, ela já dizia também um pouco dessa divisão que a atividade mineradora propunha, né, de quem está acima, quem está abaixo, enfim. E aí, se a gente parar para pensar, isso a nossa pesquisa revelou, o Camaco, ele é justamente mais forte nesses bairros que eram mais pobres, né? Nesses bairros onde estavam os trabalhadores, onde estavam os operários, né, que era, por exemplo, o campestre, que era o Capim Cheiroso, né, são dois bairros que os trabalhadores moravam, né, o proletário morava, e esses bairros mais ricos, né, o Camaco já não era tanto difundido assim, né, então a gente vê também que a linguagem, ela ficou associada ali a esse perfil mais proletariado, trabalhador, né, então a atividade mineradora, de certa forma, ela foi também ali construindo essa paisagem social da cidade, né, de colocando onde os ricos ficam, onde os mais pobres ficam, né? Essa divisão social que também acaba sendo a cara do Brasil, né?
1: Pois é, acaba refletindo muita coisa da sociedade brasileira. Agora, a mineração também afeta, né, a vida no tempo presente, na atualidade, a vida na cidade de Itabira. É uma sombra que ainda está ali na cidade, né?
0: Isso. Foi uma coisa, inclusive, assim, no documentário, que a gente teve muito cuidado para lidar com esse tema, porque eu acho que é um tema que na cidade ele é muito ambíguo, sabe? Então é algo que não dá para você sair e falar, nossa, Itabira detesta mineração, ou Itabira ama mineração. Eu acho que é uma relação que ela tem muitas nuances, né? E aí eu via, né, nos entrevistados, tentando conversar com as pessoas, que havia mesmo uma dificuldade de entender aquela relação, né? Porque é uma relação que ela foi muito positiva e ainda é positiva no sentido de atividade econômica, né? Muitas pessoas têm os empregos que dependem da mineração. Muita gente teve situações econômicas também, né, no nível pessoal ali, transformadas por essa atividade. A cidade cresceu, a cidade enriqueceu, enfim. Mas, ao mesmo tempo, a gente também tem esses ônus, né? Que são ônus ambientais, que são ônus em relação à natureza, né, em relação até à paisagem da nossa cidade, né? Assim, há uma ferida aberta, muito em Itabira, em relação ao Pico do Cauê, que era esse pico que existia na nossa paisagem e que era um pico que tinha muito uma memória afetiva nas pessoas ali, né? E esse pico, ele foi destruído pela mineração, assim como toda a nossa paisagem, ela é muito carcomida pela mineração, né? Então é uma cidade que você olha para o horizonte, você vê, né, esses buracos nas terras, né, você vê essa paisagem. Então isso também vai doendo um pouco o itabirano, né, de ver a cidade sendo explorada dessa forma, assim. E agora, em algum momento, né, e esse momento está chegando, o minério vai acabar na nossa cidade, né? A gente está, como te falei, fazendo essa exploração há mais de um século na cidade, né? E agora a gente está nos finalmente, né? Então também há um medo ali da população itabirana, tipo, e agora, né? O Drummond diria, agora, José? O que a gente faz com isso, né? O que a cidade... como é que a gente vai sobreviver a partir disso? Quais atividades econômicas a cidade vai fazer? E como que a gente vai lidar com essa natureza que foi destruída? Como é que a gente lida com esse ambiente poluído, com essa paisagem que é tão triste de ver, né? Tudo isso fica, né? As empresas mineradoras podem ir embora, mas esse ônus fica com a gente, fica com a cidade, né? Então, essa relação, ela é muito complexa, assim, né? E eu senti isso dos entrevistados também, que é um amor e ódio mesmo, assim. E que talvez com o tempo, daqui uns anos, o amor vai só diminuindo.
1: Sim. Você falou, e agora, José, como que eu diria essa frase na linguagem do Camaco?
0: Olha, eu vou ter que ser sincero com você que o Camaco eu ainda não aprendi 100%.
1: É.
0: Eu aprendi muito fazendo documentário, né?
1: Uhum.
0: E hoje em dia eu considero que eu, assim, entendo perfeitamente, mas falar ainda dou uma dificuldade. Mas o agora seria Aroga, né? Você troca o R pelo G, Aroga. José seria Zoxé, né? Zoxé, Aroga, Zoxé. Seria isso. Aroga, então, José. Zoxé. Aroga,
1: é difícil.
0: Zoxé.
1: É meio trava-língua, assim. Eu vou tentar falar. E Aroga, Zoxé. Nossa, melhor...
0: Exatamente.
1: Acho que eu consegui. É melhor não continuar, não.
0: Não, mas funcionou.
1: Funcionou.
0: Porque
1: funcionou.
0: Tem isso também, né? Porque além de você trocar a consoante, você troca o fonema junto, né?
1: Sim.
0: Então, esse José, né? Esse som de Z, ele tem que vir também, né?
1: Sim, sim. Né? É realmente fascinante, assim. A riqueza, né? Dessa linguagem. A inventividade também disso, né? A inteligência por trás da criação desse dialeto e com esses objetivos de resistência, né? De combinar greves. Vocês chegaram a se encontrar nas pesquisas alguma greve, algum movimento assim que fosse resultado direto dessa forma de comunicação, algo que mudou na vida dos trabalhadores?
0: Olha, nos trabalhadores da Vale a gente não achou quase que documento nenhum, assim, né?
1: Uhum.
0: Como eu te falei, tem essa memória oral, né? Então as pessoas falam que era usada para organizar greves, para pedir aumento, enfim. Mas não tem nada registrado, não tem nada documentado, né? O mais próximo que a gente chegou de uma documentação nem foi num contexto de mineração, mas foi no contexto de prisão, né? A gente encontrou uma cartinha, se eu não me engano, que é de algum familiar que escreve para o preso né, que está lá encarcerado, em linguagem do Camargo, e aí consegue comunicar com esse preto de diário ali, né, por meio da linguagem. É, eu até acho que eu tenho esse documento aqui no Drive, eu posso ver se eu te mando depois. Mas
1: ah, beleza.
0: Foi um uso assim que eu achei interessante, né, de como subverter um pouco assim, a lógica, né?
1: Pois é. Agora, o Carlos Drummond de Andrade, que é de Itabira, ele chegou a conhecer essa linguagem, chegou a comentar alguma coisa sobre ela, ou é uma coincidência só relacionada ao município?
0: Eu acho que é só uma coincidência, assim. Também foi uma coisa que a gente tentou pesquisar sobre essa relação de Drummond com Camargo, né? A minha produtora, que é a Luísa Tereza, a mãe dela, inclusive, trabalha no memorial, né, do Carlos Drummond de Andrade. Então a gente tentou fazer essa pesquisa com a Jaque, né, que é a mãe dessa produtora, ali no memorial, tentar achar documento, mas a gente não achou nenhuma menção do Drummond a essa linguagem. Mas como eu disse, né, o Drummond ali, ele está numa época em que a linguagem do Camargo ainda era muito desvalorizada, não era vista com bons olhos, né, e enfim, um dos maiores nomes da literatura brasileira. Eu não me surpreendeu que talvez ele não valorizasse também, né? Então, não conseguimos encontrar nada.
1: É aquela informação que a gente consegue tirar da falta de alguma coisa, né?
0: Exato.
1: Ou pelo menos uma suposição, enfim. É, Breno, hoje tem menos falantes da língua, né, do que na época de criação dela, mas em 2023, o município de Itabira, por meio de decreto, transformou o Camargo em patrimônio cultural imaterial. Como não deixar essa língua morrer, manter esse patrimônio?
0: Eu acho que tem tido um movimento, e esse é um movimento que ele é de muitas mãos, assim, para se valorizar essa história. Eu lembro que quando eu comecei a fazer documentário, a gente começou a pesquisa em 2021.
1: Uhum.
0: E aí eu lembro que, inclusive, eu acho que o documentário só deu certo, porque todo mundo ficou muito feliz que finalmente estariam fazendo um movimento de valorização daquela linguagem. Então foi, assim, uma rede que foi se criando em torno do filme, que foi muito bonito de ver. Assim, você vê as pessoas muito felizes de finalmente a gente estar documentando, estar mostrando aquilo, né? E aí eu acho que isso também foi reacendendo ali na cidade né, olhar para isso com novos olhos, assim. Então, acho que a gente está numa fase muito legal. Eu acho que esse tombamento da linguagem foi super importante. Mas a gente tem visto, né, movimentos, por exemplo, de oficinas de Camargo na cidade. Né, a gente, no Festival de Inverno, tem sempre alguma fala, alguma palestra, né, que valoriza isso. A gente teve o Gelderson, que ele foi até o entrevistado do Camargo. Ele fez toda uma dissertação na Letras, na UFOP, sobre a linguagem do Camargo, né? Então, tem várias frentes aí que nos últimos 5 anos estão valorizando, e eu acho que isso está chegando nas pessoas. O Camargo esse ano também, né, voltou a circular aí nas redes, na mídia. Então você vê os itabiranos com muito orgulho, né, da história estar chegando nas pessoas, enfim. E com isso eu percebo uma geração mais nova interessada em aprender, sabe? Uhum. Eu acho que se me perguntasse há 10 anos atrás, eu ia falar, olha, eu acho que está morrendo. Eu acho que com a geração mais velha, talvez corra um risco de acabar. Mas hoje, eu acho que não. Eu acho que tem criança, eu acho que tem adolescente que está interessado em aprender, sabe? Então a gente está voltando a dar uma nova vida, um novo impulso para a linguagem, que, claro, isso passa por uma valorização que é governamental, né, das instituições, enfim. Então, tá numa fase muito boa, eu fico muito feliz.
1: Ah, que bom. Inclusive, chegou na gente, né, aqui no Rio. Chegou, vai chegar pros nossos ouvintes aqui do Virada de História. Então, é muito importante pra gente também estar colaborando com essa divulgação. Agora, já houve alguma tentativa de criar uma gramática do Camargo? Isso existe ou ainda não?
0: Eu até me esqueci o nome dela. Depois eu vou achar. Mas teve uma mulher que a gente até entrevistar ela. Acabou que no dia a gente não conseguiu achar um horário. Mas ela estava fazendo um dicionário do Camargo.
1: Olha!
0: Então ela pegou o dicionário Aurélio, né? Aquele maiorzão. E ela estava indo de palavra por palavra fazendo a tradução para o Camargo, né? Eu lembro que quando a gente foi conversar com ela, ela estava assim ainda talvez na letra C. E ela já estava há muito tempo fazendo, né? Então o trabalho ali de formiguinha demora, né? Mas tem essa mulher que ela tá fazendo isso, ela tá fazendo uma tradução de palavra por palavra do dicionário, criar o dicionário do Camaco.
1: Sim, interessante. Agora, pra gente terminar, Breno, a ideia desse nome, Camaco, que tem a ver com macaco, né, se eu não me engano, a linguagem já nasce com esse nome ou isso ao longo do tempo as pessoas vão dando esse título de Camaco?
0: Olha, desde que eu entendo por gente é chamado de Camaco, né? Todo mundo que a gente conversou também sempre chamou de Camaco, né? As pessoas mais velhas, né? A gente tem entrevistado ali de 80 anos, mas também falava, olha, meu pai também chamava de Camaco, então nunca teve outro nome, né? Todo mundo sempre chamou de Camaco, né? O que se fica tentando entender é por quê, né? Como você falou, essa mudança do macaco, né? A gente troca ali o M pelo C, mas por que seria o macaco, né? Se teria uma conotação racista, né? Ali no começo, ou se teria alguma questão de, de repente é porque parece uma linguagem como se um animal mesmo estivesse falando, né? Enfim, mas não se sabe ao certo por que chama isso. Eu desconfio que tenha, sim, ali no começo uma conotação racista, né, mas que ao longo do tempo também a gente vai ressignificando isso, né, e enfim, passa a ter um certo orgulho também, né, mas pensando nisso, né, de que no começo da mineração a gente coincide com o fim da escravidão, né, que possivelmente surgiu muito desses trabalhadores negros, né, não me surpreenderia se tivesse um pouco essa conotação.
1: Sim, é inevitável a gente pensar, né, pensar logo nessa associação, fazer logo essa associação, ainda mais no país que a gente vive, com todo esse histórico, como você mesmo falou. Breno, quero muito agradecer a sua participação aqui no Virada de História, me diverti bastante fazendo essa entrevista, aprendi muito também e quero te parabenizar pelo seu trabalho aí, né, não só com um documentário Camaco, que é inclusive documentário premiado no Festival de Gramado, mas todo esse trabalho de divulgação dessa linguagem, né, para manter esse patrimônio, essa memória viva. Muito obrigado, ou melhor, gado obri, né, eu fiquei treinando para fazer aqui a entrevista, tá tudo escrito aqui na minha frente, mas aos poucos tô aprendendo aqui a língua. Muito obrigado, cara, e até uma próxima.
0: Imagina, foi um prazer, obrigado também pelo espaço, né, ajudar a gente nessa divulgação e valorização da língua.
1: Valeu, um abração aí, tchau, tchau.
0: A outra, tchau, tchau.
1: E pessoal, olha só, agora que a gente entendeu como é esse dia a dia na linguagem do Camaco, a gente vai dar uma passeada pelos aspectos mais normativos dessa língua. E olha só, gente, existe até uma lista das palavras em Camaco, meio que uma tentativa ali de fazer um dicionário. Bom, e como que afinal de contas a gente pode chamar essa guinlagem? Linguagem, dialeto, uma língua, um código? Quem conta mais é o nosso próximo convidado aqui no Virada de História, que tem uma pesquisa super interessante e inovadora sobre a história dessa guinlagem. Bora lá! Bom, e agora eu tenho o prazer de conversar com o Gelderson Traspadini Marchiori, ele que é secretário executivo na Universidade Federal de Itajubá, campus Itabira. Ele é empatinguense, morador de Itabira desde 2010, graduado em Letras pela Universidade Federal de Viçosa, especialista em ensino de língua portuguesa e estrangeira pela Faculdade Internacional de Curitiba, mestre em Letras e Estudos da Linguagem pela Universidade Federal de Ouro Preto e licenciado em Letras, Português e Inglês pela Faculdade Ibra. Gelderson, seja muito bem-vindo ao Virada de História, tudo bem?
2: Ei, Pedro, tudo jóia, obrigado pela oportunidade e eu quero, né, realmente reforçar e agradecer a audiência de vocês também.
1: Ah, legal, a gente que agradece aí a sua participação e é um compromisso aqui pra gente estar ajudando a divulgar, né, esse trabalho em relação a feito aí sobre a linguagem do Camaco, ou melhor, guinlagem do Camaco. E você tem uma pesquisa muito interessante sobre isso, que foi, né, tema aí da sua dissertação de mestrado, e no final tem uma lista ali com várias palavras em Camaco. Como que foi esse processo de criar uma espécie de dicionário ali dessa linguagem?
2: Foi um processo bastante interessante, porque a gente estava ainda na pandemia, né?
1: Uhum.
2: Então, esse corpus, ele foi amealhado através de entrevistas, né, com pessoas que sabiam a respeito ou que falavam a linguagem de Camaco. E aí eu fui transcrevendo todas as falas em linguagem de Camaco E realmente, assim, uma grande dificuldade para mim nessa época foi essa questão do afastamento social.
1: Uhum.
2: Então, eu também utilizei textos disponíveis, diálogos, né, disponíveis em plataformas, redes sociais, e fui, então, fazendo essa coleção de palavras para chegar, então, a uma lista mínima que pudesse me fornecer pistas do comportamento, né, na formação da linguagem.
1: E como é que a gente pode chamar ou classificar o camaco? É um dialeto, é uma língua, ou mesmo linguagem já seria um termo apropriado?
2: Então, assim, às vezes soa meio problemático a gente colocar, né, ele dentro de uma caixinha, porque você não consegue desvencilhar muitas vezes das outras características, né? Mas eu prefiro pensar na linguagem de Camaco como uma língua especial,
1: uhum,
2: tá? É uma língua especial. Ela não é porque ela é melhor que outras, não é nada disso, mas o caráter especial dela é exatamente o da especialidade, né? Parece redundante, mas é porque ela nasce de uma situação muito específica, de uma necessidade bastante específica. Então, existe, né, um pesquisador bastante antigo até, mas eu não consegui uma outra forma de perceber a linguagem de Camaco, né, baseado nessas questões mesmo bibliográficas. Então, foi o melhor lugar que eu encontrei para ela, é a língua especial.
1: Uhum.
2: A língua especial, ela pode desembocar em pelo menos duas vertentes. A gente tem a gíria e a gente tem também o jargão.
1: Uhum.
2: Então, a gente tem uma linguagem, quando a gente pensa no jargão, a gente vai tomar a língua como uma linguagem, como uma forma mais técnica de se expressar. A gente tem o economiquês, a gente tem o informatiquês, né, o juridiquês, e a gente tem também a linguagem de Camaco.
1: Uhum.
2: Por que que eu digo isso? Porque a linguagem teria nascido exatamente no contexto da mineração, mas não necessariamente da mineração atual. É uma linguagem para considerarmos, ela tem mais de 100 anos. E
1: uhum,
2: quando a gente pensa na gíria, foi exatamente o processo de evolução dessa língua, porque ela sai do meio da mineração, do meio dos trabalhadores da mineração, e ela passa a ocupar outras esferas da cidade. Então, ela deixa de ser uma comunicação técnica para ser uma comunicação realmente de grupos que não necessariamente lidavam com a mineração e que faziam um uso mais descontraído, digamos assim, dela.
1: Uhum.
2: Então, ela chega às escolas, ela chega aos bares, às praças e como gíria.
1: Uhum. Quais são as principais características do Camaco, pensando assim, como as palavras são formadas, como que é a pronúncia, quais são as principais características?
2: Olha, eu diria que a característica principal da linguagem de Camaco, que é assim, em relação à formação do léxico dela, é a inversão de sons das duas primeiras consoantes de cada palavra. Então, você tem mesa vira zema,
1: uhum,
2: colégio vira loquégio, porque você não troca exatamente a letra, mas você troca o som da letra naquele espaço, né, da palavra.
1: Uhum.
2: Então, o que a pesquisa apontou como fenômeno principal de formação é esse. Agora, a gente tem uma outra característica que é assim, né? A linguagem de Camaco é criatividade pura, porque existem outros comportamentos que essa regra não dá conta. Então, a gente tem monossílabos e tem, né, de sílabos e outras situações que acontecem, onde acontecem as exceções. Como eu te disse, eu tive uma dificuldade para a coleta, né, de corpos por conta da pandemia, e aí eu não consegui cobrir muito bem essas exceções com a pesquisa. Mas a gente tem alguns exemplos, por exemplo, aqui pode ser arik,
1: uhum,
2: o não, normalmente ele é onis, Então, o que, né, pode ser ek, mas isso varia, sabe? Porque aí a linguagem, ela deixa uma abertura para o falante. Tanto que a gente percebeu aqui, durante as entrevistas, que, na verdade, pode haver uma variação dentro da cidade aqui por conta dos bairros. Então, a população vai falar a linguagem de Camaco como ela fala a língua portuguesa. Uhum. Então, podem existir aí tantas linguagens de Camaco como existem as variedades também da língua portuguesa na sociedade.
1: Sim. É um microcosmo, assim, né, para a gente entender como uma língua pode ter tantas variedades, né?
2: É verdade. Tem uma entrevista que ela me foi concedida toda em linguagem de Camaco.
1: Ah, é?
2: E aí, sim, foi muito interessante, foi um senhor idoso, infelizmente esse senhor, ele já não é vivo mais, e no final da entrevista, ao se despedir de mim, ele diz assim, Aive Codeuso. E eu fiquei, né, sem entender muito bem aquilo, e perguntei a ele para me certificar, e ele falou, vai com Deuso. Então, o Zeudo, ele surge a partir do Deuso que ele pronuncia.
1: Sim.
2: Né? Então ele não pronuncia Deus. Talvez uma outra pessoa que falasse Deus não concordasse com o Zeudo dele em linguagem de Camaco. Então realmente são microcosmos, sabe? Eu realmente acredito que existam tantas linguagens de Camaco como existem línguas portuguesas.
1: Sim, se a gente fosse pensar, por exemplo, nas relações entre Rio de Janeiro, que aqui a gente tem o costume de trocar o E pelo I, né? Então, boa tarde, a gente fala boa tarde, e pensar numa pessoa que de repente do Sul vai falar boa tarde, aí o nosso tarde em Camaco seria ditar, e o da pessoa do Sul seria detar, né? Seria mais ou menos isso. Essas variações, né?
2: Então, como a troca é de consoantes e não de sílabas, talvez, né, a gente chegasse aí a um denominador comum, né, entre o Sul e o Rio de Janeiro. Talvez a gente conseguisse quase um Esperanto em Camaco, né?
1: É interessante. Esperanto em Camaco, né? Vou começar aqui onde eu trabalho na redação, tem gente de tudo qualquer canto do Brasil. Eu vou colocar aqui o Camaco pra gente conversar, que aí eu acho que vai facilitar a nossa comunicação. É. Agora, Gilderson, essa linguagem, ela é muito curiosa, tem uma história assim fascinante de resistência que depois a gente pode até chegar nesse tema, mas como que foi para você essa descoberta? Quando você descobre o Camaco e quando resolve fazer uma pesquisa sobre essa linguagem?
2: Eu costumo dizer assim, coincidências não existem, eu não acredito em coincidências, e às vezes eu fico pensando que a linguagem de Camaco foi quem me encontrou pelo caminho, sabe? Uhum. Sem parafrasear ou parafraseando Drummond, né? Tinha eu no meio do caminho ou tinha a linguagem? O fato é que, como eu não sou nativo de Itabira, e eu visito, né, a minha família, a família da minha esposa com alguma frequência, em um desses momentos de retorno da viagem, a gente passa por um local, um salão de festas, e esse salão, ele se chama exatamente Camacos.
1: Uhum.
2: E aí a gente foi, né, e tem um macaquinho desenhado e tal, uma coisa assim mais pueril.
1: Sim.
2: E aí eu fui conversar com ela, porque ela já havia morado aqui antes, então ela foi me dizer a respeito disso, e a partir dessa conversa começa então uma pesquisa informal a respeito disso, e isso foi se desdobrando a ponto de eu querer levar isso para a academia, né, para fazer mesmo uma pesquisa mais profunda a respeito do assunto.
1: E na sua pesquisa você trabalha a linguagem como um instrumento de resistência, memória e identidade. Como que esses elementos, eles se conectam quando a gente fala de uma língua, de uma linguagem específica?
2: Nossa, eles se conectam através da e na linguagem.
1: Uhum.
2: Né? A forma como a gente fala, ela organiza o nosso pensamento.
1: Sim.
2: Então existem formas que vão me permitir organizar, né, uma linha de raciocínio que outra forma talvez não me permita. E aí a gente tem, por exemplo, as dificuldades na questão das traduções e esse tipo de coisa. Mas em termos de memória, a linguagem de Camargo, ela é muito significativa quando a gente pensa no contexto em que ela foi criada, sabe? Hoje, até pouco tempo, tinha-se a linguagem de Camargo como uma coisa de jovens, como uma brincadeira. E quando a gente retoma, né, essa história da linguagem, quando a gente busca um pouco mais a fundo a origem dela, a gente retoma uma memória que eu brinco porque ela está empoeirada. Uhum. Ela não é, talvez, tão difundida quanto a própria linguagem. E aí, quando a gente pensa nessa questão da memória, a gente tem uma virada, talvez, de pertencimento, e por isso a importância da identidade também. Uhum. Então, assim, eu vi bastante gente que depois, né, da gente conversar a respeito da pesquisa, falava assim: nossa, a minha relação com a minha família, né, com os falantes da linguagem de Camargo na minha família mudou, porque agora a gente percebe que a gente é parte de uma questão maior. Uhum. Não é só a gente que fala assim, né? Então, a questão mesmo de pertencimento, de entendimento, ela vai passar por essa questão da memória, da identidade. E a linguagem de Camargo, como uma linguagem secreta, né, uma linguagem cifrada, ela nasce exatamente da necessidade de se resistir. Uhum. Né? Então, você mantém um segredo exatamente porque você precisa de alguma forma para combater algo. E no caso dos criadores da linguagem de Camargo, eu entendo que era exatamente a exploração. Sim. Né? Uma exploração direta, uma exploração, é realmente a imposição da exploração mineral que acaba respingando, né, de forma absurda, como exploração das pessoas e do local. Sim. E aí, como a mão de obra era itabirana, e os, né, entre aspas, mas talvez nem tantas, os exploradores eram estrangeiros, então havia ainda essa barreira linguística. Né? E a resistência opera muito nessa questão também. Uhum. Nós vamos resistir à exploração, porque né, se a minha nação é a minha língua, então eu vou criar uma nação aqui que não será explorada, como tem acontecido.
1: E você também chama o Camargo de uma contribuição afrodiaspórica, ou seja, aqui resumindo o conceito de diáspora, sujeitos que são descendentes, né, de africanos e africanas que chegaram ao Brasil e habitaram o país de forma forçada. O que isso significa quando a gente associa a linguagem de Camargo à diáspora africana aqui no Brasil?
2: Olha, Itabira, no penúltimo censo, que era o censo que estava disponível quando a pesquisa foi realizada, ela tinha uma população autodeclarada de pretos e pardos maior proporcionalmente que a do resto do Brasil. Então, a gente tem realmente uma concentração desses descendentes da diáspora aqui na cidade. O que acontece quando a gente vai buscar, né, aprofundar e pensar e discutir por que isso acontece? A gente não passa longe do fato de estarmos em Minas Gerais. Né? Então, todos os africanos que vinham, por exemplo, os Mina, os GG, tem né, da Costa, o negro da Costa também, que tem uma... Em Bom Despacho também existe uma língua específica que tem a ver com isso, né? A língua da Tabatinga. Mas, enfim, todas essas pessoas, todos esses povos africanos que vieram para cá, eles vieram raptados e não exatamente ou pelo menos não apenas pela força, né, da sua mão de obra, mas eles vieram também porque eles conheciam tecnologias, eles tinham conhecimentos muito específicos sobre a mineração e sobre a fundição também, uhum, sobre, né, o benefício desses minerais. E aí, quando a gente percebe isso, a professora Ieda de Castro, por exemplo, tem uma pesquisa bastante extensa a respeito disso, e a gente vê que quando esses negros sequestrados chegam ao Rio de Janeiro, os que vêm para Minas são exatamente, né, os que são de uma região onde a mineração é mais avançada na África.
1: Sim.
2: E aí, a história ela é implacável, né? A gente percebe que a população negra sempre foi majoritária aqui e que a exploração do minério ela foi feita desde os seus primórdios, quando ainda as bandeiras chegaram à cidade, que avistaram o Pico do Cauê. Então a gente tem a presença de escravizados e de indígenas também. Mas aqui, né, a presença mais marcante é a de descendentes de africanos que foram trazidos então para esse trabalho. Se eles são as pessoas que operavam a exploração do minério, né, de forma direta e enfim, eles é que viviam esse dia a dia brutal, né, do quebrar a pedra com marreta e picareta e carregar, então a gente não consegue outro cenário senão o da linguagem de Camaco criada no meio deles.
1: Sim.
2: Por isso, uma contribuição afrodiaspórica. Ela não foi uma linguagem criada por brancos.
1: Sim.
2: Ela é uma língua preta, ela é uma língua de resistência a todo esse contexto.
1: Sim, sim. E aí a gente conectando, então, a história da linguagem com a história de Itabira e os perfis desses trabalhadores, dos criadores e falantes da linguagem de Camaco, eu acho que é aí que a gente entra na questão colonial, né, de ser uma língua anticolonial e antiimperialista, seja contra os portugueses, fosse, na verdade, contra os portugueses ali no período colonial ou com os ingleses já no século XX, né?
2: Isso, exatamente. A presença dos ingleses. Bom, Itabira ela tinha uma economia muito diversificada.
1: Uhum.
2: Então, numa época em que o Brasil possuía poucas tecelagens, Itabira tinha duas. Itabira tinha fábrica de espingardas, a região aqui muito próxima tinha fábrica de chapéus, e isso numa época em que toda a tecnologia era importada.
1: Uhum.
2: Então, por exemplo, antes mesmo né, das minas serem famosas no exterior, os ingleses já conheciam Itabira por conta das tecelagens. O equipamento das tecelagens era importado e esses ingleses já vinham para cá como técnicos, né, para regular as máquinas, para explicar o funcionamento. Então eles já, de alguma forma, já estavam circulando por aqui.
1: Uhum.
2: Só que as coisas foram se intensificando. Então houve um congresso de mineralogia em Estocolmo, onde pesquisadores da Universidade Federal de Ouro Preto, eles fizeram uma grande divulgação das minas, né? Tá, foram realmente mostrar pesquisas, então as minas passam a ser conhecidas por esses estrangeiros que, de forma bastante rápida e eficiente, compram os terrenos que foram identificados como minas.
1: Uhum.
2: E aí a gente tem, né, na poesia de Carlos Drummond, por exemplo, o Tutu Caramujo, que é um personagem aqui, né, um cidadão daqui de Itabira, que cisma na derrota incomparável, que a gente pode, né, muito bem ter a leitura de que a derrota foi a compra das minas por um preço irrisório. Porque na época o terreno das minas ele não servia para agricultura, então era um terreno pouco valorizado, mas ele continha algo de grande valor que não era compreendido naquele momento. Então a gente entende aí que houve o uso de uma certa malícia, né, para a compra disso, e tudo isso fomenta, digamos assim, uma certa inimizade, né? O estrangeiro, ele é visto como explorador desde a compra desses terrenos, onde famílias entendem que perderam uma grande oportunidade e que fizeram um negócio muito ruim para elas.
1: E pensando nos sentidos do Camaco hoje, 2026, e aí pensando também nas novas gerações que chegaram e aprenderam essa linguagem, ela ainda possui esse caráter, esse sentido de resistência, ou esse significado de uma certa forma se alterou ou até mesmo pode ter sido esvaziado? Como que você vê isso?
2: Olha, eu entendo que a linguagem de Camaco, ela continua como uma língua especial. Uhum. E as línguas especiais, elas servem a grupos específicos em contextos também específicos, tanto como jargões, como gírias. Então, hoje, a linguagem de Camaco, ela, embora seja utilizada por pessoas que diferem socialmente dos seus criadores, mas são pessoas que continuam fazendo frente a algo. Então, se a gente pensar, por exemplo, nos alunos que tentam usar a linguagem de Camaco para colar durante as provas na escola, a gente entende que é um enfrentamento da autoridade e do sistema escolar. Uhum. Se a gente tem assim, existem casos interessantes, um deles foi até notificado em um jornal local aqui, que é o Trem Itabirano, é o nome desse jornal, em que um preso recebe uma encomenda com uma carta escrita em linguagem de Camaco. E ali naquela encomenda, naquele pacote, tinha maconha. E a pessoa que mandou para ele explica em Camaco onde que estava. Só que o guarda também falava a linguagem de Camaco e interceptou, uhum, né, essa parte da encomenda. Então a gente tem mais uma vez, né, o enfrentamento de algum sistema.
1: Sim.
2: Né? Nesse sentido, o caráter da linguagem, ele não mudou. Sabe, o que reexistiu, né, dentro de um conceito apresentado por uma professora da Bahia, Ana Lúcia Souza, o que a gente tem, então, é uma nova existência, né, para algo que esteve ali durante todo o tempo. Então, a linguagem, ela não apenas resiste, né, porque ela dura ao longo aí de mais de 100 anos, como ela reexiste, porque através dela as pessoas conseguem, então, criar uma nova forma de habitar e de se relacionar.
1: Uhum. É isso, as línguas, elas não ficam enrijecidas no tempo, né? Eu acho que isso vale para qualquer língua, dialeto ou linguagem. Gilderson, quero muito agradecer a sua participação aqui no Virada de História. Foi muito bom conversar contigo e conhecer mais sobre essa história tão rica da linguagem de Camaco e também como essa língua se transformou, né? E também as regras e características do Camaco. Muito obrigado e até uma próxima oportunidade.
2: Eu que agradeço, obrigado e um abraço a todos.
1: Um abraço. 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Fui!
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6: Boa tarde, sejam todos muito bem-vindos. Agora são 4:02. Você tá na Rádio Sputnik, na Metropolitana, em 80.5 FM no Rio de Janeiro e também estamos nas principais plataformas de áudio. Hoje é terça-feira, dia 28 de julho de 2026. As principais notícias do Brasil e do mundo estão aqui. Começa agora o programa Entretanto, porque toda notícia tem outro lado. Esta é uma produção da agência de notícias russa Sputnik. Eu sou Leonardo Macaxeiro e a gente chama agora o nosso analista geopolítico Rafael Machado. Rafa, boa tarde para você.
7: Boa tarde, Leonardo. Sempre uma honra estar participando aqui do programa Entretanto. E é isso aí, mais um dia com muita coisa acontecendo para a gente comentar.
6: Com certeza, Rafa. E olha, além do Rafael, daqui a pouco o nosso programa recebe Paulo Henrique Casimiro. Ele que é doutor e mestre em ciência política pela UERJ, professor do Departamento de Ciência Política e dos programas de pós-graduação em Ciências Sociais e Ciência Política da mesma instituição. E olha, vamos às principais notícias de hoje. Grupo de trabalho é criado para destravar o acordo Mercosul-Coreia do Sul. Donald Trump diz que Estados Unidos vão ganhar dinheiro no Irã da mesma maneira como acontece na Venezuela. E tem, é claro, as atualizações do trânsito aqui no Rio de Janeiro, tem a previsão do tempo e tem também economia. Fica com a gente, porque começa agora o programa Entretanto.
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6: Os presidentes Lula do Brasil e Lee Jae-myung da Coreia do Sul anunciaram a criação de um grupo de trabalho para destravar o acordo Mercosul-Coreia do Sul e ampliar parcerias em defesa, parcerias aeroespaciais e de minerais críticos. Isso tudo durante um encontro em Brasília, marcado pela assinatura de novos atos de cooperação. A iniciativa busca mapear sensibilidades dos dois lados e evitar que elas continuem bloqueando o avanço do acordo, segundo o presidente brasileiro. Os dois líderes estiveram reunidos em Brasília ontem no fim de tarde e é com esse assunto que a gente começa o Entretanto de hoje.
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6: Após a reunião no Palácio da Alvorada, os líderes assinaram atos de cooperação e reforçaram compromissos bilaterais. Entre eles, ganhou destaque o eixo de minerais críticos, que é considerado central para as cadeias tecnológicas e também energéticas. Jae-myung ressaltou que o Brasil é um dos principais detentores desses recursos e que ambos concordaram em ampliar a colaboração em todo o ciclo produtivo. O Ministério de Minas e Energia informou que as tratativas incluem estímulo ao processamento mineral, ao refino e também à agregação de valor próximos às áreas de extração. também prevêem promoção de pesquisa, desenvolvimento, inovação e transferência de tecnologia, além de mecanismos permanentes de intercâmbio técnico entre os governos. Ainda segundo a apuração, o plano envolve o fortalecimento das capacidades institucionais e o incentivo a investimentos nos segmentos intermediários e finais da cadeia mineral. A estratégia se insere no esforço do governo brasileiro para diversificar parcerias comerciais após a nova rodada de tarifas impostas pelos Estados Unidos, que afetou setores relevantes da economia. A segunda parte do encontro ocorreu no Palácio do Itamaraty, onde os líderes destacaram as semelhanças de trajetória. Ambos têm origem pobre e passaram por movimentos sindicais antes de ascender à política. Lula, a gente lembra aqui, visitou a Coreia do Sul em fevereiro, reforçando aí o diálogo bilateral. Só no ano passado, em 2025, o comércio entre Brasil e Coreia do Sul somou quase 11 bilhões de dólares e o país asiático figura como 19º maior investidor em território brasileiro. E olha, a gente aproveitar que está trazendo esse assunto sobre parcerias envolvendo o Brasil em meio a todas essas tarifas, né, impostas por Washington, a Superintendência da Zona Franca de Manaus deu um passo importante na integração com a China. Representantes de 4 grandes montadoras chinesas estiveram na sede da Superintendência para apresentar as oportunidades de investimento e também de produção industrial na Zona Franca de Manaus. O encontro, promovido em parceria com o Centro da Indústria do Estado do Amazonas, reuniu vice-presidentes, diretores e gerentes de compras e operações industriais das companhias asiáticas. Nessa pauta estiveram os incentivos fiscais do modelo Zona Franca, o ambiente de negócios dessa região, cadeias de suprimentos, compras locais e possibilidades de implantação industrial no Polo Industrial de Manaus. Olha, Rafa, queria trazê-lo para a gente começar o Entretanto de hoje, a gente trazendo a informação da reunião entre os presidentes do Brasil e da Coreia do Sul, nessa tentativa de destravar o acordo Mercosul-Coreia e, claro, buscando ampliação na cooperação estratégica. Hoje, Rafa, trouxe aqui a informação inclusive que está no site da Sputnik Brasil, que a Coreia do Sul figura como 19º maior investidor em território brasileiro. Na sua avaliação, a partir do momento, né, em que a gente tem essa crise de relações com os Estados Unidos, esse aumento de tensões, a Coreia do Sul é um país que o Brasil pode sim buscar mais investimentos em aumentar essa parceria?
7: Bem, essas relações entre Brasil e Coreia do Sul a gente pode avaliar a partir de vários ângulos. Toda a diversificação comercial do Brasil me parece positiva, até para poder reduzir o impacto de possíveis turbulências nas relações entre o Brasil e os Estados Unidos. O Brasil já não tem uma economia que no âmbito comercial dependa muito dos Estados Unidos. Você tem hoje a China ultrapassando os Estados Unidos, mas ainda representa uma fatia razoável. E considerando que a política estadunidense está cada vez menos estável, menos previsível, diminuir essa dependência é positivo. E aí, nesse sentido, aumentar as relações comerciais com quaisquer outros países em si mesmo é interessante para que se possa alcançar esse objetivo de uma menor dependência em relação ao comércio com os Estados Unidos. Também chama a atenção positivamente algumas possibilidades que são aí trabalhadas entre o Brasil e a Coreia do Sul, como a possibilidade de parceria no setor aeroespacial, a possibilidade de parceria no setor das terras raras e minerais críticos com refino e desenvolvimento dentro do Brasil. Então, esses são fatores que me parecem interessantes para ambos. Ao mesmo tempo, quando a gente fala não apenas nas relações bilaterais entre Brasil e Coreia do Sul, mas num acordo mais amplo envolvendo o Mercosul, para garantir livre comércio entre Brasil, que no caso entre os países do Mercosul, incluindo o Brasil e a Coreia do Sul, aí a gente passa também a ter que chamar atenção para algo que também tem sido chamado atenção em relação a outros acordos de livre comércio que o Brasil ou tem feito ou tem tentado fazer, que é o fato de que existe um desequilíbrio nas relações comerciais internacionais do Brasil com determinados países. Então, por exemplo, com a Coreia do Sul, nós exportamos principalmente produtos agrícolas. Se eu não me engano, a pauta de exportação brasileira para a Coreia do Sul é fundamentalmente soja, carne, café, se eu não me engano são essas três, e a gente importa, além, é claro, dos minérios de ferro e assim por diante, mas a gente importa produtos processados, produtos industrializados. E aí, quando você tem uma pauta de exportação e importação com esse tipo de desequilíbrio, quando a gente fala aí

0: de dentro do próprio PT, o governo insistiu muito em avançar com um acordo com o Mercosul, um acordo com a União Europeia, apesar de ter sido muito claramente uma roubada. E agora conversa também, fala sobre outros acordos de livre comércio. Então, assim, os acordos comerciais em si, né, especialmente nesse plano mais bilateral, Brasil, Coreia do Sul, possibilidade de maiores investimentos e assim por diante, isso tem vários aspectos positivos. Agora, quando a gente vai mais além na direção possível de um acordo de livre comércio, isso também deve chamar a atenção e gerar um pouco de preocupação, pelo menos, para a possibilidade de algum prejuízo para a indústria brasileira.
1: Perfeito, Rafa. Obrigado pela resposta. Agora, Rafa, eu também trouxe aqui na abertura do programa essa possibilidade das montadoras chinesas estarem presentes na Zona Franca de Manaus. Inclusive, em meio a esse tarifaço, ontem aconteceu aí uma reunião na superintendência da Zona Franca de Manaus e em busca aí de uma integração maior com a China. Na sua avaliação, Rafa, essa é uma tendência para os próximos anos? Cada vez mais empresas chinesas presentes aqui no nosso país?
0: Eu acho que existe sim essa tendência, é algo que tende a se tornar mais normal. A gente vê bem gradualmente uma certa transição, até mesmo nos hábitos de consumo da população brasileira, ou pelo menos da nossa classe média, em relação a aparatos tecnológicos, por exemplo, né? Então, tornou-se já bastante comum o brasileiro adquirir telefones celulares de origem chinesa, por exemplo, o Xiaomi ou outros chineses. A gente vê também um aumento da procura por veículos de empresas chinesas, BYD e outras, né, veículos elétricos ou veículos híbridos. A gente também começa a ver um aumento no consumo de computadores chineses, televisores chineses e assim por diante. Então tem havido sim, não é como se essas empresas chinesas fossem substituir completamente as empresas estadunidenses e europeias, mas tornou-se algo normal, já é normal as pessoas consumirem, ninguém se espanta, ninguém acha algo muito exótico ver aí carros chineses, telefones celulares chineses e outros produtos desse tipo, produtos tecnológicos de marcas chinesas. Então esse é um padrão, essa é uma tendência. É possível, inclusive, que no futuro a gente comece também a ver mais produtos de até outros países também, que não sejam a China, Estados Unidos e países da União Europeia, ou, por exemplo, Coreia do Sul. Coreia do Sul a gente sabe que já é bastante forte, por exemplo, no setor de automóveis, mas é possível que passe a aparecer também, considerando essa busca do Brasil por ampliar e diversificar relações comerciais, mais produtos da Índia, dos países da ASEAN, talvez até da Rússia, dependendo daquilo que seja acertado nos próximos anos. Então existe essa tendência. Por outro lado, em relação à Zona Franca de Manaus, que tem até um papel importante, inclusive num reforço de uma presença efetivamente nacional na região amazônica, né? A gente sabe que nossa colonização se deu da costa para dentro, mas nós ainda não efetivamente ocupamos o interior do nosso país. A população brasileira ainda é muito concentrada no litoral brasileiro. É daí que vem o esforço de construção de Brasília para tentar trazer mais gente para o interior do Brasil e também muitos investimentos feitos ao longo das últimas décadas na região norte do Brasil, como a própria Zona Franca de Manaus, visam atrair empresas e trabalhadores para poder garantir essa ocupação na região norte brasileira, até porque aquilo que efetivamente garante as fronteiras e garante um território nacional é a efetiva ocupação e uso daquele território nacional por parte de sua população. Então, mas a gente ainda

0: tem uma situação na qual a região norte do Brasil é muito pouco ocupada. E aí, da perspectiva econômica, o grande problema é mais até a questão da infraestrutura. É por isso que tem havido um esforço chinês de tentar, por exemplo, construir ferrovias e rodovias, na verdade, que vão do litoral atlântico até o litoral pacífico, ou seja, de algum porto no brasileiro ali no litoral atlântico até algum porto de algum dos países, né, vizinhos, no que esteja ali no litoral do Pacífico, porque o que acontece com muita coisa ali da Zona Franca de Manaus é que aí passa a ter que, para chegar no resto do país, tem que vir de barco, né, pela costa. Então existe algum tempo um esforço, ou pelo menos ali a preocupação, com garantir que haja um aprimoramento dessa interligação entre a Zona Franca de Manaus e o resto do país, o que na minha perspectiva só se pode fazer através da construção de ferrovias e rodovias, até para a gente poder ter mais opções e não demandar tanto assim, necessariamente, sempre, de navios vindos de Manaus para, por exemplo, para os portos de São Paulo, que é geralmente para onde vai muita coisa que primeiro sai de Manaus ou passa por Manaus. E aí, por isso que existe um esforço chinês, ou pelo menos algumas tentativas chinesas de fazer algumas parcerias com o Brasil, para tentar construir ferrovias, só que isso sempre acaba se deparando com alguns obstáculos no nosso país, tanto que a China inaugurou o porto de Xangai no Peru, e existia a expectativa de que o porto de Xangai logo estaria conectado com um porto do Nordeste. Agora não me recordo exatamente qual que era o porto, mas que haveria de alguma conexão. Só que o porto de Xangai está aí, está pronto, está funcionando, mas essa ligação entre o porto de Xangai e algum porto ali do Nordeste, ali no Oceano Atlântico, não se concretizou. Então o Brasil ainda tem alguns desafios logísticos, que obviamente derivam muito do próprio fato de que o Brasil é um país muito grande, assim por diante, mas também deriva aí de uma série de complexidades que existem no nosso país, como a burocracia, uma ampla atuação de organizações, muitas vezes financiadas por outros países, para tentar impedir qualquer construção de ferrovia ou rodovia que passe pela região amazônica. Então, enfim, tem uma série de fatores que têm dificultado um pouco alguns planos que o Brasil e a China tinham em conjunto e que ajudariam ainda mais até nessa questão do bom uso da Zona Franca de Manaus.
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5: 4:21, os apelos dos Estados Unidos e da Europa para criar uma equivalente asiática da OTAN não são um bom presságio para a região, disse o vice-ministro das Relações Exteriores da Rússia, Andrei Rudenko. Recentemente, de acordo com Andrei, tem havido apelos crescentes, tanto dos norte-americanos quanto da Europa, para a criação de uma equivalente asiática da Aliança do Atlântico Norte. Alguns até inventaram o nome Organização do Tratado Indo-Pacífico, disse ele. Mas, para Andrei, isso não é um bom presságio para a Ásia. Todos conhecem o legado histórico da OTAN na Iugoslávia, Iraque e Líbia. Agora, a Ucrânia foi colocada sob a faca, disse ele em uma entrevista à mídia russa. A Rússia sempre foi a favor de uma agenda unificadora das relações interestatais na região Ásia-Pacífico, enfatizou ele, que disse o seguinte, olha, estamos convencidos de que o caminho para um futuro de sucesso reside exclusivamente no desenvolvimento conjunto. Os elevados padrões nessa direção são estabelecidos por instituições multilaterais, como a União Econômica Eurasiática, a Organização para a Cooperação de Xangai e a Associação de Nações do Sudeste Asiático, acrescentou ele. Em abril, um jornal chinês escreveu que a expansão do interesse da OTAN na Ásia-Pacífico reflete tanto a continuidade da estratégia indo-pacífica dos norte-americanos, quanto às ansiedades internas da própria aliança, que enfrenta questionamentos sobre sua relevância em um cenário global multipolar. A crescente imprevisibilidade de Washington, somada a tensões internas, expõe fissuras estruturais que desafiam a coesão do bloco. Rafa, queria que você falasse um pouco sobre esse assunto. A gente trazendo aqui uma declaração do vice-ministro das Relações Exteriores da Rússia, o Andrei Rudenko, dizendo que não são um bom presságio para a região a criação de uma equivalente asiática da OTAN. Você concorda com o representante da Rússia, Rafa? Queria que você comentasse um pouco sobre as declarações dele.
0: Bem, isso é algo que tem sido discutido, né? Essa questão da possibilidade da construção da criação de uma OTAN voltada especificamente para a Ásia. Essa discussão, de fato, existe e, evidentemente, a discussão em si é preocupante. Obviamente, a criação de uma eventual OTAN asiática seria bastante negativa para as perspectivas de relações internacionais razoáveis e pelo menos basicamente pacíficas. Isso a gente pode deduzir a partir do próprio histórico da OTAN, e especificamente o histórico da OTAN após o final da Guerra Fria, quando, em tese, o inimigo que ela foi criada para enfrentar, que era a União Soviética, já não existia mais. E ainda assim, a OTAN não apenas não se dissolveu, ela ainda realizou ataques contra alguns países e apoiou, financiou um país que visava criar um conflito com um outro país soberano. Me refiro aqui especificamente à Ucrânia, que foi apoiada e financiada pela OTAN para tentar criar um conflito proxy com a Federação Russa. Evidentemente, como são as mesmas pessoas, pelo menos no Ocidente, tentando criar uma outra OTAN em outra parte do planeta, é razoável esperar o mesmo tipo de comportamento, o mesmo tipo de agressividade dessa eventual OTAN asiática em relação aos países que são países contra-hegemônicos que estão na Ásia, que aí seria principalmente a própria Federação Russa, a China, a Coreia do Norte, talvez um ou outro país ali da região que possa desagradar uma eventual OTAN asiática. Essa pauta, ela tem alguns anos, penso que o Japão, especialmente, pelo menos um dos governos anteriores, já havia se pronunciado em relação a isso. Tal como acontece com a OTAN, se surgisse uma OTAN asiática, a possibilidade de até aumento dos conflitos é algo que a gente não deveria desprezar. Isso seria uma possibilidade bastante forte, porque a gente já tem o exemplo daquilo que está acontecendo na Europa e nos arredores do Mar Mediterrâneo, em que se tem ali conflitos, revoluções coloridas e, enfim, problemas geopolíticos em geral, a maioria deles causados pela OTAN e por países que pertencem à OTAN. Não obstante, num curto prazo, não é algo tão provável assim. E quando a gente está falando, por exemplo, de uma possível aliança da qual fariam parte, em relação a países locais, né? Uma Coreia do Sul, o Japão, Filipinas, talvez Taiwan, algumas pessoas que já falaram nessa possível OTAN asiática, às vezes mencionam a Índia. A gente está falando de países que possuem interesses que são muito divergentes, países que muitas vezes são até um pouco distantes uns dos outros. Você tem, por exemplo, quando a gente pensa apenas Japão, Taiwan e Coreia do Sul, esses três países, eles são rivais uns dos outros. E no caso da Coreia do Sul e do Japão, são países que possuem um histórico, inclusive, de inimizade, por conta da ocupação japonesa na Península Coreana. E apesar disso ter acontecido ali 100 anos, 80 anos atrás, ainda é um tema que volta sempre nessas relações entre Coreia do Sul e Japão. Em relação a Filipinas, não é tão diferente assim. Inclusive, a questão de ameaças são muito divergentes. Por exemplo, a Coreia do Sul está cada vez mais próxima da China. E tenta também, hoje, pelo menos, manter algum tipo de relação amistosa com a Coreia do Norte. Mas, de qualquer maneira, a principal preocupação de segurança da Coreia do Sul não é a China, e sim a Coreia do Norte. Mesmo em relação à Rússia, a própria Coreia do Sul tem tido ali relações que às vezes são negativas, às vezes são positivas. O Japão enxerga principalmente a China como uma rival. Quando a gente pensa numa Índia, a gente tem que lembrar que é um país dos BRICS, que tenta se manter neutro em relação a conflitos internacionais. Então, assim, você não tem aquele inimigo claro e objetivo, tal como para a OTAN estava ali a União Soviética, né? Que para os países do lado ocidental da Cortina de Ferro, era como se fosse um bicho papão, era um inimigo ali que representava para ali aquela perspectiva ocidental uma ameaça iminente. Isso na Ásia não está tão claro assim, porque vários países da região têm ótimas relações com a China, têm ótimas relações com a Rússia. Às vezes o inimigo de um ou o rival de um não é o rival dos outros, então você não tem o mesmo tipo de consenso na Ásia em comparação com você tinha no início da Guerra Fria. E o próprio papel dos Estados Unidos nisso tudo também é complexo, porque muitos países da região, na verdade, tentam preservar uma certa dose de autonomia em relação aos Estados Unidos, mesmo quando são aliados ou parceiros dos Estados Unidos. Então tem uma certa tendência, pelo menos de alguns países, a tentar diminuir a sua dependência em relação aos Estados Unidos, ampliando suas relações com a China. Então, até talvez numa perspectiva de timing, o timing hoje não é tão interessante, não é tão propício para esse tipo de arranjo quanto ele era alguns anos atrás. Ainda assim, evidentemente, tal como o representante russo comentou, seria uma ameaça, seria algo que ajudaria a desestabilizar a ordem internacional, porque Até então, a gente tem, apesar da questão taiwanesa, uma Ásia que está razoavelmente pacífica, né? A própria região ali da ASEAN é sempre apontada como um bom destino de investimentos, precisamente por ser uma região afastada da maioria dos conflitos internacionais. Você criar uma aliança militar naquela região, na verdade, vai começar até a talvez deslocar alguns conflitos internacionais também naquela direção.
5: Perfeito, Rafa. Obrigado pela resposta. Agora, Rafa, eu queria entender com você o seguinte: o que que é a imprevisibilidade de Washington? De alguma maneira interfere nessa decisão? Por que que essa forma volátil dos Estados Unidos de agir pode ser um peso na hora dessa suposta criação?
0: Bem, nas relações internacionais, toda a imprevisibilidade é sempre ruim, porque os países, eles se planejam, eles constroem suas estratégias com base na previsibilidade do comportamento dos outros atores internacionais. Inclusive, a previsibilidade e você ser intencionalmente previsível é também uma maneira de você mostrar para outros países que é possível confiar em você. Agora, quando a gente olha para o comportamento recente dos Estados Unidos, eles têm dado a demonstração de que eles não são parceiros ou aliados confiáveis, inclusive. Porque a gente tem visto toda a dificuldade dos Estados Unidos de defender no Oriente Médio países que os Estados Unidos prometeram defender. Quando estava acontecendo a Guerra dos 40 Dias, alguns meses atrás, a Israel estava bastante fragilizada, a população teve que ficar em bunkers por várias semanas seguidas. O país estava de fato contra as cordas. A gente vê agora também vários países da região do Golfo, que são muito próximos dos Estados Unidos, também sem conseguir se defender o suficiente. Os Estados Unidos também fizeram 1000 promessas à Ucrânia. Os Estados Unidos tiveram que sair correndo praticamente do Afeganistão, foram praticamente expulsos do Iraque. Então, um histórico recente dos Estados Unidos em relação a governos ou países aliados não é muito positivo. E essa imprevisibilidade do atual governo dos Estados Unidos ajuda a compor também essa maior dificuldade até para países asiáticos que são simpáticos aos Estados Unidos comprarem que, por exemplo, caso haja algum conflito, os Estados Unidos vão realmente, rapidamente, ajudá-los. Então, está acontecendo exatamente aquilo que aconteceu com a Ucrânia, de falsas promessas para convencer um país a provocar outro e, com isso, gerar um conflito proxy sem que os Estados Unidos tenham a intenção de se envolverem de maneira direta. Então, tem esse aspecto, é claro, da perspectiva dos países que são alvos dos Estados Unidos na Ásia, e aí esses países são principalmente Rússia, China e Coreia do Norte. A gente tem que levar em consideração o seguinte: apesar da continuação da OTAN, né, da continuação da existência da OTAN, os países que nós poderíamos chamar de contra-hegemônicos, eles resistem à ideia de formar uma aliança militar. Eles criticam a formação de alianças militares amplas. Eles tentam manter uma linha argumentativa que visa favorecer o diálogo, né, entre as nações e assim por diante. E também, enfim, os fóruns multilaterais para solucionar conflitos e assim por diante. Porém, se de fato surgisse uma aliança militar na Ásia, tal como existe uma no Atlântico Norte, o risco aí é que é bem possível que esses países, que seriam os alvos principais, se vejam forçados a responder também e na mesma moeda. É, porque uma coisa é você ter uma aliança militar ali no Atlântico Norte. Outra coisa é você passar a ter uma aliança militar no Atlântico Norte e uma aliança militar no Pacífico, praticamente cercando vários países ao mesmo tempo. Aí talvez realmente, e é aí que se tem também um risco, mas é mais plausível que os países que se vejam como alvos dessa aliança militar na região do Pacífico acabem respondendo, criando também alguma aliança militar. A Rússia já fez isso, por exemplo, com a Coreia do Norte, né? Então isso aí poderia servir de plataforma para ampliar a formação de uma aliança militar envolvendo outros países em resposta a uma movimentação nesse sentido por parte dos Estados Unidos.
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5: 4:37. Eu queria, antes da gente começar o assunto Brasil, né, as notícias nacionais, apresentar o nosso convidado do programa de hoje, Paulo Henrique Casimiro. Ele que é doutor e mestre em ciência política pela UERJ, professor do Departamento de Ciência Política e dos programas de pós-graduação em Ciências Sociais e Ciência Política da mesma instituição. Paulo Henrique, olha, muito obrigado por ter aceitado o nosso convite em participar aqui do Entretanto. Pra gente é um prazer, uma honra tê-lo aqui com a gente.
6: Obrigado, boa tarde a todos, eu que agradeço pelo convite.
5: Bom, a gente começa o nosso assunto Brasil, assunto nacional, com uma nova pesquisa Datafolha de hoje, que mostra que o presidente Luiz Inácio Lula da Silva mantém vantagem entre o eleitorado feminino em um eventual segundo turno contra o senador Flávio Bolsonaro, que é pré-candidato aí pelo PL. Segundo a pesquisa, Lula teria 50% das intenções de voto do público feminino contra 40% de Flávio. Entre homens, há um empate técnico, com 45% para o presidente e 46% para o senador. No total, Lula marca 48% e Flávio 43%. O levantamento também indica que Flávio é o mais rejeitado pelas mulheres, com 50% dizendo que não votariam nele, ante 44% de rejeição a Lula. A distância entre os dois no eleitorado feminino diminuiu desde junho, apesar dos episódios com a briga pública com Michele Bolsonaro e declarações de aliados de Flávio. A pré-campanha do senador vê o voto feminino como prioridade e prepara ações focadas em dificuldades econômicas e também empreendedorismo, além de defender a responsabilidade fiscal e o endurecimento contra crimes. Bom, Paulo Henrique, eu queria trazê-lo para a gente falar um pouco sobre esse assunto, eleitorado feminino mostrando que em um eventual segundo turno vota em sua maioria no atual presidente, no Lula. Eu queria entender, Paulo, se até por conta disso você enxerga que houve esse movimento de Flávio e Michele de pedido de desculpas, porque a partir do momento em que a gente vê, como a pesquisa Datafolha aponta, uma diferença significativa, uma diferença que pode inclusive dar um resultado a favor de Lula, também é por isso esse movimento de Flávio com a Michele, essa tentativa de apaziguar os ânimos?
6: Olha, eu acho que primeira coisa a gente tem que, enfim, que pensar num dado importante, né? Que não tem a ver só com essa eleição, mas tem a ver com as últimas eleições e não só no Brasil, né? Quer dizer, a extrema direita tende a ter mais dificuldades com o voto feminino, né? O voto feminino, e isso eu tô falando no Brasil, nos Estados Unidos, na Europa, em boa parte da Europa, quer dizer, o voto feminino, o voto das populações não brancas, né? e os mais jovens, existe uma certa tendência a extrema direita ter mais dificuldade com esses votos, né? E sobretudo no caso dos mais jovens, quando você faz o recorte por idade, por gênero, aí você vê que entre as mulheres mais jovens, aí sim a vantagem aumenta, não é? Então, essa dificuldade com o voto feminino, ela é uma dificuldade que a extrema-direita enfrenta e tem enfrentado nas últimas eleições em todas as partes. Por isso, o movimento da Michelle Bolsonaro dentro do PL foi muito importante. Porque o que a Michelle Bolsonaro fez dentro do PL foi, quando ela assumiu para si o PL Mulher, ela montou uma estrutura de sedes do PL Mulher nos partidos, nos municípios, em diversos estados, para identificar lideranças femininas. Então, o PL Mulher conseguia identificar uma líder comunitária, uma professora primária com destaque na sua comunidade, uma líder religiosa, uma pastora, uma mulher dentro da comunidade religiosa, e fazia uma aproximação com relação a essas figuras para lançá-las candidatas. Isso deu muito certo. Então, a Michelle ganhou um destaque muito grande dentro do PL, porque ela teve essa capacidade de montar uma estrutura visando esse voto feminino, né? Visando essa, não só o voto, mas também a projeção de lideranças mulheres. Bom, a questão é que isso, digamos assim, não se traduziu em um crédito político dentro da própria família, né? O que levou a essa ruptura pública, que o Flávio hoje sabe que precisa recompor, né? Quer dizer, alguma articulação interna houve para o pedido de desculpas, etc., que essa cena fosse montada, mas a gente sabe que é uma cena, a gente sabe que o conflito não foi sanado. Esse conflito pode não ser mais explícito daqui em diante, mas a cena do pedido de desculpas não significa que a Michelle Bolsonaro vai entrar com tudo na campanha, né? Não significa isso. E sem ela, a campanha do Flávio perde um aliado muito importante visando esse voto, né?
4: Perfeito, Paulo Henrique. Perfeito.
5: Paulo Henrique, perfeito, obrigado pela resposta. Bom, Rafa, queria trazê-lo para a gente falar um pouco sobre esse assunto. E me chama a atenção o seguinte: tem um dado que é interessante, que é com relação ao índice dos dois candidatos com relação ao que é mais rejeitado. De acordo com a pesquisa, 50% dizendo que não votariam no Flávio e 44% de rejeição a Lula. Eu queria entender, Rafa, se a rejeição hoje é um indicador mais importante do que a intenção de voto.
0: Olha, depende da intensidade dessa rejeição, né? É quando a gente está falando aí de uma rejeição nesses termos, de não votar de jeito nenhum, a gente está falando de algo que me parece importante, exatamente porque não, talvez não tenda tanto assim a mudar. Mas vamos atentar aí para o fato de que essa estatística especificamente se refere ao primeiro turno, né? No segundo turno, aí talvez haja um pouco mais de abertura para votar tanto em um quanto no outro, mas como se fala no primeiro turno, de modo geral, o primeiro turno muitas vezes é o voto propriamente ideológico, enquanto do segundo turno acaba sendo o voto pragmático, o voto no menos pior. E é aí exatamente em que esses arranjos, esses esforços, por exemplo, do Flávio Bolsonaro, até podem render alguns frutos, ainda que, de fato, o mais plausível, por enquanto, seja, segundo as indicações das pesquisas, que o Lula continue na vantagem e consiga vencer nessas eleições. Mas existe essa disparidade na rejeição, não é um caso único no Brasil ou mesmo nessas eleições. É claro que a gente não pode generalizar, mas existem alguns padrões de voto distintos entre homens e mulheres. Que, claro, a diferença é pequena se a gente vê ali do geral para o particular, mas ainda assim é uma diferença, são padrões de voto um pouco diferentes que a gente vê entre homens e mulheres internacionalmente, com havendo ali uma certa tendência dos homens a votar em candidatos um pouco mais conservadores e uma tendência das mulheres a votarem em candidatos um pouco mais progressistas. Então, não é como se essa rejeição só existisse por causa de algum grande erro cometido pelo Flávio Bolsonaro, ou mesmo até por conta desse conflito recente com a Michelle Bolsonaro. É algo que já estava ali, mas que pode também, é claro, variar um pouco, ser minorado ou majorado, dependendo de como o Flávio Bolsonaro se comporte. E aí é por isso que o Flávio Bolsonaro tem, mesmo que talvez apenas de forma performática, falado muito sobre a temática feminina, violência contra a mulher e assim por diante, numa tentativa de atrair mais esse eleitorado feminino. O que é possível que aconteça, mas que por enquanto não parece ainda fácil de ser quantificado nos seus efeitos.
7: Olá, ouvintes da Rádio Metropolitana, queridos amigos do Entretanto, tudo bom? Hoje a América Latina é tema aqui no Mundioca e o Equador, que está energeticamente falando, nas mãos dos vizinhos.
8: Está energeticamente nas mãos da Colômbia. 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Nesse episódio a gente vai falar também sobre outros países da América Latina, inclusive a gente, que dependem dos seus vizinhos energeticamente.
7: Ou seja, tem tudo para dar bom daqui a pouquinho no Mundioca. Você não perde por esperar.
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5: A Polícia Federal cancelou o depoimento que o senador Flávio Bolsonaro prestaria hoje no inquérito que investiga uma suposta calúnia contra o presidente Luiz Inácio Lula da Silva. Os documentos protocolados pelos advogados serão analisados pela PF, que vai avaliar se as informações fornecidas são suficientes para dar continuidade à investigação sem a necessidade de ouvir o parlamentar. A defesa também encaminhou o pedido ao Supremo Tribunal Federal, solicitando que as justificativas escritas substituam a oitiva. A investigação foi aberta após uma postagem de Flávio Bolsonaro no X, o antigo Twitter, na qual o senador disse que Lula será delatado e listou supostos crimes atribuídos ao presidente. Olha, Paulo Henrique, queria trazê-lo para a gente falar um pouco sobre esse assunto. Bom, a gente tem aí uma série de escândalos recentes envolvendo Flávio Bolsonaro, né? A gente teve a situação envolvendo o Banco Master, né? A briga, né? A própria briga com a Michelle. A gente tem também esse caso em que ele pode acabar tendo que ir até a Polícia Federal prestar depoimento. Nesse primeiro momento foi cancelado, a gente vai ter que esperar um pouco, né, a sequência desse caso para saber se o Flávio terá que ir prestar esclarecimentos ou não. Mas de toda maneira, eu queria entender com você, Paulo Henrique, qual que pode ser o impacto político dessa investigação para pré-campanha de Flávio? Na sua avaliação, isso pode ter algum tipo de peso? Não tem? Queria que se avaliasse um pouquinho.
6: É, bom, na verdade, o senador Flávio Bolsonaro, ele deu depoimento por escrito, né? Que é, na verdade, uma prática comum nesses casos, né? Com relação a pessoas que têm cargos públicos, é comum que no primeiro momento a Polícia Federal aceite depoimentos por escrito. Agora, veja bem, a gente pode lembrar, na verdade, que um denuncismo sem qualquer base sempre foi prática da família Bolsonaro, né? Quer dizer, não só o presidente Lula, mas os adversários da família Bolsonaro foram acusados de tudo, né? Quer dizer, muito recentemente, na verdade, o senador Flávio Bolsonaro compartilhou um vídeo nas redes sociais em que havia os navios com o símbolo do PCC, do Comando Vermelho e do PT. E ele dizia, na semana que vem eu vou soltar uma bomba. E semana que vem, isso já faz quase um mês, passou e não houve bomba nenhuma. Porque isso, a tentativa de associar o PT, o Lula, ao crime organizado, na verdade, é uma prática comum e corrente dos Bolsonaro desde sempre. Na verdade, sem nenhum embasamento de provas, né? Isso mostra, sobretudo, que a campanha do Flávio está completamente perdida, né? Quer dizer, eles estão sendo vítimas de ataques seguidos por parte de notícias que vinculam o Flávio sobretudo ao Bolsonaro, mas não só, e no desespero eles acabam reagindo dessa forma, né? Para manter, no certo sentido, o que que eles fazem? Isso mantém a base deles nas redes sociais, nas bolhas informacionais de Telegram, de WhatsApp, aquecidas. Mas isso mostra, sobretudo, o desespero completo da campanha. A campanha não tem um ritmo, ela não tem uma direção, ela reage e espera a próxima bomba que vai estourar no colo do Flávio e dos seus aliados, né? Quer dizer, há muitas informações circulando de que haveria alguns vídeos que estariam para ser publicados, inclusive isso foi dito por deputados, né? O deputado Kim Kataguri disse recentemente que esse vídeo existe. Então, na verdade, é uma campanha completamente perdida e desesperada, dizendo do Flávio Bolsonaro, né?
5: Perfeito, Paulo. Obrigado pela resposta. Rafa, queria trazê-lo para a gente falar um pouco sobre esse assunto. Em meio a tantos problemas nesse momento, né? Desde o escândalo do Banco Master, o Flávio Bolsonaro vem acumulando uma série de desgastes. Ainda na sua avaliação, há tempo do senador, de alguma maneira, conseguir reverter isso com relação a essa imagem dele, que hoje está um tanto quanto desgastada?
0: Bem, o principal impacto que aconteceu na popularidade ou intenções de voto em relação ao Flávio Bolsonaro parece ter sido aquele vazamento de informações sobre possíveis relações com o Daniel Vorcaro. Já nas pesquisas imediatamente seguintes a esses fatos, a gente já viu um impacto significativo nas intenções de voto em relação a ele, impacto que, dependendo do Instituto de Pesquisa, foi ali entre uma queda de 5 pontos percentuais a uma queda de 8 pontos percentuais, aproximadamente. Em alguns institutos de pesquisa, o Flávio Bolsonaro conseguiu recuperar 1 ponto percentual, 2 pontos percentuais, porém, já se passou até um certo tempo e ele não conseguiu retomar aquele mesmo status, aquela mesma posição da qual ele desfrutava, em que em um certo número de institutos de pesquisa, no segundo turno ele aparecia na frente do presidente Lula. Isso é um mau sinal, porque agora falta menos de 3 meses para as eleições. É claro que nesse período propriamente eleitoral muita coisa muda. É o período no qual a propaganda pega mais pesado, é onde aparecem, por exemplo, dossiês, é o período no qual os marqueteiros se esforçam para produzir uma estratégia de propaganda que seja impactante, que descredibilize os adversários e assim por diante. Então, muitas vezes acontece até de campanhas colapsarem completamente nessa época, mesmo quando elas eram favoritas no mínimo favoritas para um segundo turno antes, aquelas eleições em que o Bolsonaro acabou eleito, ao longo dos primeiros meses do período, a maioria dos institutos davam ali uma posição bastante significativa e até a possibilidade de ir para o segundo turno para o Geraldo Alckmin. Né? Então, existem algumas mudanças que acontecem quando a corrida eleitoral começa para valer. Porém, a maioria das mudanças que a gente tem visto em relação às intenções de voto, elas têm acontecido principalmente por fatos novos. Né? Então, quando acontece algo que temas em relação aos quais, por exemplo, um candidato acaba se saindo muito melhor do que o outro, a gente viu até uma pequena flutuação nas intenções de voto no ano passado, por exemplo, primeiro quando aconteceu aquele primeiro tarifaço, que beneficiou bastante o Lula. Depois aconteceu ali aquela operação policial no Rio de Janeiro, bem como algumas falas, talvez um pouco desastradas de algumas figuras ligadas ao governo, você teve uma pequena variação desfavorável para o Lula. Aí depois tem a situação fica continua ruim, né? Quando você tem a confirmação do Flávio Bolsonaro e depois melhora após a situação do Vorkaro. Então são alguns eventos que vão acontecendo que às vezes prejudicam um pouco mais um candidato do que o outro. Então talvez o Flávio Bolsonaro esteja nessa dependência, o que é péssimo para ele, né? Na dependência de que aconteça alguma coisa que seja significativa que prejudique o presidente Lula. Por outro lado, talvez a estratégia dele vá se basear nas próprias fraquezas do PT e do presidente Lula. E esse é um dos motivos pelos quais até a campanha do Lula cogita dele não ir nos debates, ou pelo menos uma parte dos debates. Então é uma situação que é extremamente incerta. É por isso que não dá para dizer que o resultado das eleições já é garantido que vai acontecer tal como ele está posto, mas a gente nota sim uma dificuldade do Flávio Bolsonaro de conseguir recuperar aquela vantagem, ainda que pequena, que ele tinha alguns meses atrás.
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5: A Polícia Civil do Rio prendeu um homem suspeito de aplicar o chamado golpe da maquininha contra um turista. Esse caso aconteceu em Copacabana, que fica na zona sul aqui da cidade. O nosso repórter Paulo Fonseca tem mais detalhes pra gente.
9: Um homem de 31 anos foi preso em flagrante suspeito de aplicar o chamado golpe da maquininha contra um turista polonês na praia de Copacabana, na zona sul do Rio. Segundo a Delegacia Especial de Apoio ao Turismo, a vítima comprou uma caipirinha por R$40 na altura do posto 3 e fez o pagamento com um cartão de crédito. Minutos depois, o turista percebeu que havia sido cobrado em R$8.500. Além disso, segundo a polícia, outras três tentativas de transação foram realizadas, no entanto, foram recusadas. Somados, os valores dessas operações ultrapassavam R$34.000. Após receber a denúncia e as características dos suspeitos, policiais fizeram buscas na região e localizaram um homem apontado pela vítima como responsável pela fraude. O suspeito, identificado como Giovanni Moisés da Silva dos Santos, foi abordado pelos agentes, reconhecido pelo turista e levado para a sede da delegacia, onde foi autuado em flagrante por estelionato. Ainda de acordo com a Polícia Civil, Giovanni possuía antecedentes por porte de drogas. A investigação vai apurar se o suspeito tem envolvimento em outros casos semelhantes que vêm sendo registrados em áreas turísticas da cidade. Reportagem Paulo Fonseca.
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5: 5:02, a deputada federal Benedita da Silva, do PT, e o ex-prefeito do Rio de Janeiro, Marcelo Crivella, que é do Republicanos, lideram cenários para o Senado no Rio de Janeiro, pelo menos segundo a pesquisa Real Time Big Data, divulgada hoje. No primeiro cenário, Crivella acumula 17% das intenções de voto, ante 14% de Benedita. Carlos Portinho, do PL, Pedro Paulo, do PSD, e Márcio Canella, do União Brasil, aparecem tecnicamente empatados na disputa pelo terceiro lugar. Portinho e Paulo somam 13% e Canella 10%. Na sequência aparecem Vaguinho, do Republicanos, com 7%, Paulo Ganimi, do Novo, com 4%, a Luciana, do PSOL, com 3% e professor Túlio, também do PSOL, com 1%. Os votos nulos e brancos somam 8%, enquanto 10% dos eleitores não souberam ou não responderam. Em um segundo cenário, Crivella aparece com 19%, enquanto Benedita soma 15%. Portinho e Paulo seguem empatados com 14%. Já Vaguinho aparece com 9%. Ganimi soma 4%, seguido por Luciana com 3% e Túlio com 1%. Neste cenário, os votos nulos e brancos somam 9%, enquanto 12% dos eleitores não souberam ou não responderam. Foram ouvidas 2.000 pessoas em todo o estado do Rio de Janeiro entre os dias 23 e 27 de julho. A margem de erro é de 2 pontos percentuais, para mais ou para menos, com nível de confiança de 95%. Paulo Henrique, eu queria trazê-lo para a gente falar um pouco sobre esse assunto, comentar um pouco sobre o cenário do Senado aqui no estado do Rio de Janeiro. Nesse ano, são 2 vagas. E a gente percebe que o Crivella, né, num primeiro momento, está um pouco acima e os demais candidatos mais ou menos no mesmo bolo. A gente pode falar em pelo menos 4 nomes que estão ali bem próximos. Na sua avaliação, Paulo Henrique, ainda há espaço para uma mudança significativa nesse cenário? Lembrando que o Senado, principalmente a direita aqui no Rio de Janeiro, vive uma dificuldade, inclusive, de escolher um nome, de indicar nomes. A gente lembra aqui que o Cláudio Castro, que foi governador do estado, até então era o favorito para ser indicado ao Senado, não vai mais concorrer. Flávio Bolsonaro, que era um nome também muito ventilado lá atrás, é outro que ficou de fora dessa disputa, vai concorrer à presidência. Na sua avaliação, há espaço para mudança no cenário, no Senado aqui do Rio de Janeiro?
6: Olha, não só aqui no Rio de Janeiro, na verdade, as pesquisas mais imprecisas que existem são as pesquisas para o Senado, né? Primeiro porque, sobretudo em anos como 2026, em que você vai eleger dois senadores, boa parte da população, ao responder essas pesquisas, não se dá conta de que terá que votar em dois senadores, né? Então, na verdade, se a gente pegar pela memória, pesquisas para o Senado tendem a não mostrar o resultado real. Eu me lembro sempre, por exemplo, em 2018, a ex-presidente Dilma Rousseff aparecia com uma larga vantagem nas pesquisas para senador em Minas Gerais e não foi eleita. Isso aconteceu no Brasil inteiro, não só em 2018, como em 2022, para pegar as últimas eleições. Então, o cenário para o Senado é completamente aberto. Por quê? Porque o voto para o Senado tende, né, tende a ser dobrado. Ou seja, a tendência é alguém que vote num senador de direita dobrar o seu voto, ou seja, votar em outro senador de direita. Né? Então, se o Crivella aparece nas pesquisas com uma vantagem, a tendência é que um segundo senador de direito acompanhe essa vantagem, mesmo que as pesquisas não mostrem isso. Então, o caminho ainda é muito longo, a vaga para o Senado está em aberto, as duas vagas estão em aberto, mas a vantagem do Crivella nas pesquisas mostra, em primeiro lugar, o fato de que ele é um nome conhecido, né? Mas mostra uma tendência que a gente já vem observando, que o voto para o Senado, como ele é um voto majoritário e em turno único, né? A tendência é que a direita, que tem um piso eleitoral muito elevado no estado do Rio, tenha uma vantagem no Senado.
5: Perfeito, Paulo Henrique. Agora, Rafa, queria trazê-lo para a gente falar um pouco sobre esse cenário aqui no Rio de Janeiro. Nos dois cenários, né? No primeiro, eleitores que não souberam ou não responderam, 10%. No segundo cenário, 12%. Eu queria saber de você se esse percentual de eleitores indecisos, de alguma maneira, pode alterar o rumo dessa disputa, né? Dessa configuração, já que é um número que, enfim, né, aparece com um certo destaque na pesquisa.
0: É um número que é expressivo, um número relativamente alto de pessoas que ainda não se decidiram sobre como que vão votar para o Senado. É o que mostra que esse panorama da disputa eleitoral no Rio de Janeiro está bastante aberto, tal como está também em alguns outros lugares. Atualmente, salvo engano, as três cadeiras do Senado no Rio de Janeiro estão ocupadas pelo PL, né? Os três senadores, um deles sendo o próprio Flávio Bolsonaro, são do PL. É possível que o PL, enquanto partido, perca esse monopólio sobre o setor fluminense do Senado brasileiro. Porém, porque a gente tem que levar em consideração, por exemplo, que o Crivella é do Republicano, né, não é do PL, porém o bolsonarismo, num sentido mais abrangente, ou pelo menos esses setores mais conservadores, no Rio de Janeiro, até como foi dito, tem uma vantagem que é razoável. Então, apesar da Benedita da Silva estar bem posicionada nesse momento, não seria surpreendente caso, no final das contas, até por conta dessa questão também do voto dobrado, na verdade, os setores bolsonaristas conseguissem manter esse monopólio sobre o Senado do Rio de Janeiro. Então, mas o que vai definir realmente são esses eleitores que ainda estão indecisos, que por enquanto dizem que não vão votar e aí que eventualmente podem mudar de ideia. Porque pelo fato de que a própria corrida eleitoral não começou propriamente, não começou ali oficialmente a propaganda eleitoral, especialmente em relação a esses cargos de Senado, e em medida muito maior até de deputado federal, tudo isso para a população geral, para a média populacional, ainda é algo distante, né? Diferentemente da questão de governador e presidente, que aí é algo que geralmente chama mais atenção. A maioria das pessoas, ou pelo menos uma parte razoável delas, já tem opinião formada, já sabem mais ou menos em quem votar. Agora, para esses outros casos,

0: Niterói, São Gonçalo e Itaboraí, Eric Otávio de Araújo foi localizado em um sítio no município de Presidente Kennedy, no Espírito Santo, onde estava escondido desde o crime. Segundo o delegado Pedro Henrique, responsável pela investigação, havia um mandado de prisão temporária contra Eric pelo crime de feminicídio. O delegado responsável pelo caso ainda destacou o histórico criminal do suspeito e a ligação dele com uma facção criminosa.
1: Depois do crime, ele se evadiu, ele deixou os dois filhos com uma parente deles lá no próprio Jardim Catarina e se evadiu para lugar incerto e não sabido. Depois de um trabalho extenso aí de quase uma outra investigação e alguns dados de inteligência em colaboração com cooperação com a Polícia Civil do Espírito Santo, nós conseguimos capturá-lo. Ele estava desde então homiciado nessa localidade. Ele é ex-presidiário, ele já foi condenado por alguns outros crimes graves. Inclusive, ele era faccionado da facção criminosa Amigo dos Amigos, ADA, quando ele era liderança de tráfico de droga.
0: O casal ficou cerca de 13 anos junto, mas havia se separado 2 anos antes do feminicídio. Segundo as investigações, Eric não aceitava o fim do relacionamento e teria usado as filhas do casal para se aproximar de Ana Carla no dia do crime. Durante o encontro, ele teria pegado o celular da vítima e iniciado uma discussão. Durante a briga, a vítima foi atingida por golpes de tesoura no pescoço. De acordo com testemunhas, Ana foi golpeada perto do restaurante onde trabalhava e o crime aconteceu na frente dos 2 filhos dela, de 7 e 5 anos. Ela não resistiu aos ferimentos e morreu no local. Reportagem Paulo Fonseca.
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4: O Conselho Curador do Fundo de Garantia do Tempo de Serviço aprovou por unanimidade a distribuição de aproximadamente de mais de 13 bilhões de reais em lucros acumulados aos trabalhadores brasileiros, valor referente ao resultado financeiro obtido pelo fundo ao longo do ano passado. O repasse vai contemplar mais 138 milhões de trabalhadores que possuíam um saldo disponível em contas vinculadas do FGTS até o dia 31 de dezembro de 2025. A medida abrange tanto as contas ativas, ligadas aos empregos atuais, quanto as inativas, que são referentes a vínculos de trabalhos anteriores. Apesar da liberação do crédito nas contas, o saldo total permanece sujeito às regras normais de movimentação previstas na legislação vigente. Dessa forma, o trabalhador só poderá efetuar o saque dos recursos nas situações já permitidas por lei, tais como a aquisição da casa própria, o acesso à modalidade de saque aniversário ou em casos de demissão sem justa causa. Os recursos mantidos no FGTS são aplicados pelo governo federal em investimentos estratégicos voltados prioritariamente às áreas de habitação, saneamento básico e infraestrutura urbana. O retorno dessas aplicações gera os rendimentos computados ao fim de cada exercício financeiro. De acordo com o balanço divulgado pelo fundo, o lucro total alcançado no ano passado foi de quase 15 bilhões de reais, representando um crescimento de 7,7% em relação ao resultado registrado no ano de 2024. Atualmente, o patrimônio do fundo soma mais de 837 bilhões de reais em saldo. Para efetuar o cálculo do valor a ser recebido, o trabalhador deve aplicar o índice de 1,87% ou multiplicar o valor por 0,01187 sobre o saldo total registrado na conta no dia 31 de dezembro do ano passado. Na prática, um trabalhador que possuía R$ 1.000 de saldo ao final do ano passado terá um incremento de cerca de R$ 18,70 na conta. Para quem contava com mais ou menos R$5.000 de saldo, o valor creditado será de aproximadamente R$93,50.

0: centavos. Enquanto uma conta que mantinha algo no patamar de 10 mil reais ou mais poderá render aí uma parcela adicional de R$187 ou mais no fundo. Olha que bacana. Bom, eu queria trazer o nosso convidado, Paulo Henrique, para comentar um pouco sobre esse assunto. Paulo, olha, impacto positivo aí na conta do FGTS do trabalhador. E eu queria entender com você o seguinte: saldo, impacto positivo para o trabalhador, qual que é o impacto político da distribuição desses lucros da FGTS para o governo federal? O trabalhador entende como uma medida positiva e pode passar a olhar o governo de forma um pouco diferente a partir dessa ação?
1: Olha, a tendência que a gente observa no geral, né, é que o eleitor tende a responsabilizar o governo federal não só por melhoras na sua qualidade de vida, mas também por piores, né? E muitas vezes é claro que o eleitor não está informado sobre exatamente aquilo que causou essa mudança, mas ele tende a responsabilizar o governo federal. Então, qualquer melhora na renda do trabalhador, do eleitor, de modo geral, ela pode ser vista como um resultado positivo do desempenho do governo, né? Então, sim, como a gente tem visto nas últimas eleições, temas econômicos têm prevalecido, né? Então, isso pode ser visto como resultado positivo. Ao mesmo tempo, a gente observa aí já há alguns anos uma resistência do eleitor muito grande com relação a reconhecer ou avaliar de modo positivo o desempenho do governo, né? Quer dizer, desde o início do governo Lula, quer dizer, a avaliação regular ou ruim somados tem prevalecido a avaliação boa, né? Então, por mais que isso possa ter um efeito positivo e pode ter, né, na aprovação do governo, e portanto ter um efeito positivo para o governo nas eleições, né, e o cálculo do governo é que uma série de, digamos assim, pacote de bondades vai ter um resultado positivo, por isso que é muito importante ter a máquina pública nas mãos na hora da eleição. A gente viu em 2022 como o ex-presidente Jair Bolsonaro foi tirando a diferença do Lula ao longo das semanas, até que o resultado da eleição foi muito próximo, né? Isso, o governo avalia isso tudo como algo muito necessário para ter um bom desempenho nas eleições, visando não só a reeleição do presidente Lula, mas a eleição de governadores aliados, de senadores aliados, uma boa bancada para deputado, considerando sobretudo que o governo teve muitas dificuldades nesses 4 anos nessa relação com o Congresso. Então, a perspectiva é uma perspectiva que se retire um bom resultado desses novos benefícios, né?
0: Paulo Henrique, aproveitando que você entrou nesse comentário, né, da dificuldade que muitos governos estão tendo em demonstrar, em mostrar aquilo que fez de bom para a população, né? Em muitos casos, a gente percebe que os governos têm tido dificuldade, inclusive, de conquistar, entre aspas, obviamente, a reeleição. A que se deve a isso? Por que está cada vez mais difícil de convencer o eleitor de que o atual governo fez coisas boas?
1: Eu acho que, na verdade, você tem uma série de questões estruturais que impactam os governos de modo geral, ou seja, o atual governo, o governo anterior, etc. Você tem um limite orçamentário muito grande, né? Uma parte considerável do orçamento está comprometida com gastos obrigatórios, né? O crescimento, por exemplo, das emendas impositivas também, né, a quantidade de dinheiro, a parcela do orçamento comprometida com isso também diminui os recursos disponíveis para o governo federal para pensar em projetos de políticas públicas mais abrangentes, né? Então, os governos têm tido pouco espaço para produzir grandes pacotes de políticas públicas que sejam vistos como um grande projeto desse governo. Vamos pensar, por exemplo, desses governos. Vamos pensar em comparação, por exemplo, o que foi a integração dos vários auxílios no que depois a gente conheceu como Bolsa Família, né, e o seu impacto em termos de transferência de renda, de melhora da qualidade de vida, né, para pensar como exemplo numa grande vitrine de uma política pública que teve grande impacto na população. Os governos estão tendo muita dificuldade para formular esses grandes projetos. Né? Por mais que a situação econômica esteja estável, a gente tem tido, nos últimos 4 anos, um crescimento, não só um crescimento econômico estável, mas a gente tem tido um crescimento da renda, do poder real de compra do trabalhador, que é uma coisa que a gente não tinha há 12 anos, né, no Brasil. Então a gente tem tido bons resultados econômicos, mas eu acho que a falta de uma grande... O fato de que o governo federal está tão limitado do ponto de vista do seu orçamento, e vai ficar muito mais a partir do ano que vem, muitos economistas que apostam no fato de que, se reeleito, o presidente Lula vai fazer algum tipo de reajuste nas contas públicas, né? E reajuste nas contas públicas significa o quê? Gastar menos. Gastar menos significa o quê? Menos política pública que beneficia a população. Então isso tudo eu acho que incide negativamente na formação da preferência e da avaliação da população com relação ao desempenho do governo.
0: Perfeito, Paulo Henrique, obrigado pela resposta. Rafa, queria que você falasse um pouco sobre esse assunto. A gente está em um ano eleitoral aqui no Brasil, né? A eleição em outubro está bem próxima. E aqui no entretanto, né, ao longo dos últimos meses, a gente vem trazendo o quanto que a questão da segurança pública era algo que preocupava o brasileiro de uma forma geral e que esse assunto teria um impacto grande nas eleições. O quanto que a questão econômica, Rafa, pode impactar na hora do eleitor escolher o seu candidato? Você avalia que, por mais que hoje a segurança pública seja muito comentada, a questão econômica também pode ser um fator decisivo na hora do eleitor decidir em quem vai votar?
2: Eu diria que são esses dois eixos, são os eixos principais, a segurança pública e a economia. A gente, apesar de outros setores, outros temas serem importantes, muitas vezes acabam sendo mais importantes para um público, ou pelo menos tem a sua importância reconhecida por públicos mais especializados, por exemplo, política externa. Né? Política externa, isso não apenas no Brasil, mas em muitos países, não é um tema eleitoralmente atraente, não puxa muito voto, nem faz quem quer seja perder tantos votos assim. Diferentemente de segurança pública e economia, pelo menos aqui na América Latina, uma série de pesquisas recentes em vários países apontam, como muita gente sabe, essa questão da segurança pública, mas a questão econômica também acaba sendo um dos tópicos prioritários. E geralmente a questão econômica acaba se desdobrando em tópicos específicos a depender das condições daquele país, né? Então, inflação, desemprego, políticas públicas em geral, né? Tentativas de reduzir a miséria. Então, isso também vai depender do país, né? Então, quando a gente fala em Argentina, a questão da inflação acaba sempre sendo um dos tópicos principais. Aqui no Brasil sempre há uma preocupação com o poder de compra, com emprego, né? Emprego barra desemprego. Então, esses tópicos eles vão ser sim importantes, vão estar ali junto da questão da segurança pública e vão pautar a parte significativa dessas eleições presidenciais.
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0: Bom, a gente traz uma informação de momento, informação inclusive que está no Telegram da Sputnik Brasil. A defesa do senador Flávio Bolsonaro do PL, pré-candidato à presidência, negou que o vídeo criado por inteligência artificial foi exibido na convenção do Partido Liberal no último sábado tenha configurado pedido de votos por parte do ex-presidente Jair Bolsonaro. No conteúdo, aparece um vídeo de Jair afirmando estar preso e calado por uma decisão arbitrária e pede que apoiadores recebam Flávio como candidato ao Planalto. Os advogados rejeitam a classificação do vídeo como deepfake e sustentam que o material não violou a legislação eleitoral, uma vez que o público foi informado sobre o uso da inteligência artificial, e disse também que não houve tentativa de apresentar a gravação como um pronunciamento autêntico ou ao vivo. Bom, queria trazer o Paulo Henrique Casimiro para comentar um pouco esse assunto. Paulo, não sei se você viu esse vídeo, né, criado por IA. Eu queria entender com você o seguinte: hoje Jair Bolsonaro está em prisão domiciliar. De alguma maneira, o uso desse vídeo, você enxerga que possa impactar até mesmo da decisão de Alexandre de Moraes sobre manter Jair Bolsonaro em prisão domiciliar? Você vê como, enfim, a partir do momento que essa imagem diz, olha, estou preso e calado por uma decisão arbitrária, é uma forma de, digamos, enfrentar Alexandre de Moraes?
1: Sem dúvida, porque de duas uma, não é? Ou esse vídeo foi feito sem a anuência, sem o conhecimento do ex-presidente Jair Bolsonaro, e, portanto, é deepfake, né? Por mais que você avise para as pessoas, é deepfake, né? Redes sociais, por exemplo, têm avisos de IA, por exemplo, como o Instagram. O que não significa que determinado conteúdo feito por IA não seja deepfake. Então, de duas uma, ou esse vídeo é deepfake porque não teve anuência, ou teve anuência do presidente Jair Bolsonaro, que provavelmente teve, considerando que a campanha é do filho dele, não é? Isso significa que uma pessoa que está presa, que não pode se comunicar com o mundo exterior, salvo por autorização do judiciário, violou essa prisão domiciliar, né? Porque se ele se comunica, mesmo que seja por um vídeo de inteligência artificial, voluntariamente, ele está violando, digamos assim, o isolamento imposto pela sua condição de condenado, né? Pela tentativa de golpe de Estado. Então, eu entendo que isso pode ter um impacto numa eventual decisão do ministro Alexandre Moraes de fazer com que o ex-presidente volte a cumprir pena no presídio.
0: Perfeito, Paulo Henrique. E Rafa, trazendo você, assim, tem algum impacto político esse vídeo simulando voz e imagem de Jair Bolsonaro em apoio a Flávio? Ou, assim, a gente pode entender que aquele eleitorado que é mais fiel ao Jair já vai votar no Flávio, independentemente do uso de IA, de imagens relacionadas aos dois?
2: Eu acho que é uma função que é uma função fundamentalmente simbólica, né? É uma função que não é propriamente pragmática de converter pessoas, mas é parte dessa lógica que é própria do bolsonarismo de ser um movimento carismático, um movimento messiânico, nessas características próprias aí do populismo, em que, na verdade, a figura de liderança é o Jair Bolsonaro. O Flávio Bolsonaro, ele está disputando as eleições, mas como um preposto, por assim dizer, do Jair Bolsonaro. Ele não esse movimento do bolsonarismo não é dele, né? Ele não tem ali uma liderança própria, um carisma próprio. É tudo emprestado da figura do Jair Bolsonaro. Quem está disputando essas eleições com o Lula, na prática é isso, mesmo que não seja isso que esteja acontecendo formalmente, é ainda uma disputa eleitoral entre o Lula e o Jair Bolsonaro. Então esse uso da imagem do Jair Bolsonaro, simbolicamente, psicologicamente, é importante porque vai reforçando esses laços, tantos laços ali entre os líderes, porta-vozes, candidatos e a figura de liderança desse movimento, e isso é aquilo que dá legitimidade a essas figuras aos olhos da massa, como até reforçando os vínculos entre a massa e a figura do Jair Bolsonaro, para que ninguém esqueça realmente aquilo que, nessa perspectiva do movimento bolsonarista, está em jogo. Né? Então a figura do Jair Bolsonaro, que já foi muito forte, perdeu bastante força, especialmente após aquele vexame do final de 2022, dos últimos meses de 2022, início de 2023. A gente viu de maneira bem objetiva que o bolsonarismo passou gradualmente a atrair cada vez menos pessoas para manifestações de rua. Ainda assim, permanece sendo um movimento carismático, um movimento de massas, que depende dessa figura do Jair Bolsonaro, quase que num nível ritualístico, para garantir a aglutinação dessa massa e talvez até tentar recuperar algo daquela mística que o bolsonarismo tinha alguns anos atrás para o público que seguia, que tinha essa identificação e predileção.
0: Perfeito, Rafa. Olha, muito obrigado pela resposta. Agora, 5 horas e 33 minutos. Eu queria muito agradecer ao Paulo Henrique Casimiro, ele que é doutor e mestre em ciência política pela UERJ, professor do Departamento de Ciência Política e dos programas de pós-graduação em Ciências Sociais e Ciência Política da mesma instituição. Paulo Henrique, olha, muito obrigado por ter participado do Entretanto de hoje. Sua contribuição foi muito importante para o nosso programa. Com certeza, quem nos acompanhou, aprendeu um pouquinho mais na tarde de hoje. Obrigado mais uma vez, seja sempre muito bem-vindo e até a próxima.
1: Eu que agradeço pelo convite e até a próxima.
0: Até a próxima, Paulo. Obrigado. Bom, a gente vai dar a sequência aqui ao Entretanto, agora a gente vai falar do outro lado do mundo.
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0: Presidente da Bolívia, Rodrigo Paz, vai apresentar o plano para relançamento da comunidade andina de nações, a presidente eleita do Peru, Keiko Fujimori, durante a próxima eleição bilateral em Lima, informou o ministro das Relações Exteriores boliviano, Fernando Aramayo. Ele disse o seguinte: olha, nossa proximidade nos compromete a trabalhar em uma agenda que abrange questões econômicas, culturais, de segurança e também geopolíticas. Sem mencionar o vínculo fundamental que nos une, a comunidade andina. Queremos relançar a comunidade andina lado a lado com o Peru, disse Fernando. Fujimori deve assumir o cargo em 28 de julho e uma reunião bilateral com Paz está agendada para depois da posse, com o objetivo de revitalizar a relação entre os dois países. A comunidade está em funcionamento desde 26 de maio de 1969, data em que foi assinado o Acordo de Cartagena. A Bolívia ingressou no Bloco Andino como membro fundador e permanece como um dos quatro membros plenos ativos da organização, ao lado de Colômbia, Equador e Peru. A sede e a Secretaria-Geral da Organização Regional estão localizadas em Lima, de onde são impulsionadas iniciativas que promovem o comércio exterior, a integração física e o desenvolvimento social e a propriedade intelectual. Rafa, queria trazê-lo para você comentar um pouco esse assunto. Bolívia buscando relançar a comunidade andina de nações em uma parceria aí com a nova presidente eleita do Peru, Keiko Fujimori. Queria que você avaliasse um pouco esse assunto, Rafa. A eleição da Keiko, de alguma maneira, pode aproximar mais Bolívia e Peru?
2: Bem, nesse contexto daquilo que tem sido chamado de uma onda azul aqui na América Latina, ou seja, esses vários resultados eleitorais em que partidos políticos conservadores ou liberal conservadores têm ganho a maioria das eleições presidenciais, gera como efeito até a possibilidade de que haja certos entendimentos entre países que tenham um certo alinhamento ideológico maior do que havia antes, né? A Bolívia, há algum tempo até o Rodrigo Paes assumiu o cargo, acho que ele assumiu o cargo no final de 2025. O presidente era o Luiz Arce, tinha, é claro, alguns desentendimentos com o Evo Morales, mas vinha do mesmo partido que o Evo Morales, e o Peru estava numa situação, numa presidência interina, que também não tinha muita liberdade de ação, porque, enfim, o Peru estava numa situação de crise presidencial já há vários anos, com o legislativo tirando o presidente e assim por diante. Agora você tem, no caso do Peru, uma normalização política do Peru, pelo menos uma tentativa. A gente não sabe quanto tempo que vai durar essa normalidade política do Peru. E na Bolívia você tem a passagem de bastão do Luiz Arce para o Rodrigo Paes. Rodrigo Paes, e é claro que existem especificidades tanto do Rodrigo Paes quanto da Keiko Fujimori, porém, numa perspectiva mais abrangente, mais geral, são figuras políticas alinhadas entre si e alinhadas em relação aos Estados Unidos. Esse tipo de situação, tudo pode acontecer da comunidade andina de nações, nessa possível reativação, acabar sendo instrumentalizada de uma maneira que beneficie os Estados Unidos. Isso aqui não é nenhuma previsão, é uma hipótese. A gente vai ter que ver no caso concreto, mas também pode ser o tipo de decisão que, por conta de sua envergadura mais internacional e talvez até estratégica, tenha um efeito interessante no longo prazo, que até talvez transcenda as presidências tanto do Rodrigo Paes quanto da Keiko Fujimori, nesse sentido de favorecer uma integração continental. Então, nesse momento, são presidentes que, em alguma medida, são tutelados pelos Estados Unidos, mas tomando uma decisão que, por conta própria, naquilo que essa decisão tem de possíveis consequências, né, voltadas aí para a integração continental, uma integração, claro, tal como o Mercosul é focado ali na região sul da América do Sul. Então, tem possíveis consequências que podem sair daí, que no longo prazo até talvez favoreçam mais essa ideia de uma integração latino-americana ou de uma integração no mínimo sul-americana, sem necessariamente uma participação dos Estados Unidos, de uma maneira que talvez nem o Rodrigo Paes nem a Keiko Fujimori estejam prevendo nesse momento, até porque esse tipo de estrutura geralmente ele vai focar mais até em questões comerciais do que em questões propriamente geopolíticas, mas é o tipo de decisão que no longo prazo, talvez sob outras lideranças, tanto na Bolívia quanto no Peru, pode até servir de uma maneira que favoreça a integração latino-americana, de uma maneira que não vá beneficiar os Estados Unidos necessariamente.
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0: Agora são 5:41. O presidente Lula cumpre agenda oficial aqui no Rio de Janeiro nesta terça-feira. O nosso repórter Vinícius Fernandes vem acompanhando o compromisso do presidente e traz mais informações para a gente. Vini, boa tarde para você.
6: Boa tarde, Léo. Boa tarde a todos os ouvintes que acompanham. Entretanto, aqui no Hospital Federal do Andaraí, na zona norte da capital fluminense, acompanhado do diretor da Organização Mundial da Saúde, o Tedros Adhanom, a comitiva conheceu diversas áreas aqui da unidade de saúde, como o centro de radioterapia, a unidade de odontologia móvel, a estrutura também de serviço de atendimento médico de urgência, o SAMU. Durante essa visita, Lula acompanhou a apresentação de equipamentos, conversou com profissionais de saúde sobre o funcionamento das ambulâncias. O presidente elogiou o serviço, destacando aqui a estrutura aqui de atendimento do SAMU Fluminense, que atende mais de 17.000 atendimentos na cidade do Rio de Janeiro por mês. No discurso, Lula afirmou que o Brasil vive uma revolução na saúde, defendeu o sistema único de saúde como referência de atendimento universal. O presidente disse ainda que há desafios a superar, mas ressaltou que qualquer cidadão deve ter acesso ao mesmo tratamento oferecido às maiores autoridades do país. Como exemplo, ele lembrou que realizou sessões de radioterapia pelo SUS durante tratamento de um câncer de pele e afirmou que utilizou o mesmo equipamento disponível para toda a população. Lula também pediu que Tedros Adhanom conhecesse de perto a estrutura de saúde pública brasileira para conhecer então a experiência do SUS. Aqui nesse momento, o ministro da Saúde, Alexandre Padilha, faz um discurso aqui a apoiadores, a funcionários do hospital também. Chegou a entregar um cartão do SUS ao diretor-geral da Organização Mundial da Saúde. Mais tarde, o presidente Lula vai seguir para uma agenda em Niterói, onde participa da reunião anual da Sociedade Brasileira para o Progresso da Ciência, realizada no campus Gragoatá da Universidade Federal Fluminense. Então, esse evento reúne pesquisadores, professores, estudantes e especialistas. Então, o presidente é aguardado logo depois dessa agenda aqui com o diretor-geral da Organização Mundial da Saúde, Tedros Adhanom. Essa agenda que nos segue aqui no Hospital Federal do Andaraí. Então.
0: Perfeito, Vinícius. Obrigado pelas informações. Obviamente, você segue acompanhando a agenda do presidente Lula. Mais informações, mais tarde volta aqui na programação da Rádio Metropolitana na Sputnik. Obrigado, Vinícius. Um bom trabalho para você por aí. Sim.
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0: 5:44, hora de falar com você, motorista sintonizado em 80.5 FM, aqui na Rádio Sputnik, na Metropolitana. A gente tem uma informação da linha amarela em Bom Sucesso. Está liberada uma faixa da linha amarela no sentido Barra, altura da rua Leopoldo Bulhões, após um carro ficar enguiçado na via. O trânsito apresenta ainda retenções desde a altura da linha amarela. Para você que está indo no sentido Barra, passando aí pela linha amarela, vai ter que ter um pouquinho de paciência, você motorista que nos acompanha. Lembrando que informações são do Centro de Operações Rio, o COR. Tem também informação de momento da Avenida Presidente Vargas, uma faixa ocupada na pista lateral no sentido Rodoviária Novo Rio, na altura do viaduto dos Marinheiros, devido a um ônibus enguiçado. Sete Rio atua nessa ocorrência, apesar disso o trânsito apresenta boas condições. Tem também informação de momento da linha vermelha em direção à Baixada, trânsito lento entre o Caju e o Galeão. Já no sentido centro, intensa movimentação de veículos, desde o Galeão até São Cristóvão. Avenida Brasil, no sentido centro, trânsito lento entre Ramos e Bom Sucesso. Em direção à Zona Oeste, retenções entre o Caju e a Maré e vários trechos de lentidão entre Irajá e Bangu. A gente fecha com as informações da Ecovias Ponte, responsável aí pela Ponte Rio-Niterói, sentido Rio de Janeiro. Fluxo com lentidão na saída para a Avenida Brasil. Travessia prevista em 19 minutos. Já no sentido Niterói, fluxo com lentidão dos acessos ao Mocanguê. Travessia prevista em 36 minutos.
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0: 5:47, o presidente dos Estados Unidos, Donald Trump, afirmou que Washington vai ganhar dinheiro no Irã, tal como está ganhando com o petróleo venezuelano. Ele disse o seguinte, olha, recebemos muito dinheiro, bilhões e bilhões de dólares da Venezuela. A mesma coisa vai acontecer com o Irã, disse ele a repórteres a bordo do avião presidencial. Na semana passada, a mídia estimou que neste ano, os Estados Unidos receberam mais de 13 bilhões de dólares, o equivalente a mais ou menos aí a 66 bilhões de reais em vendas de petróleo venezuelano. Nos termos dos novos acordos entre Estados Unidos e Venezuela, após a mudança de poder em Caracas, as receitas do petróleo acumulam-se em contas controladas por Washington. Trump anunciou no dia 8 de julho que o cessar-fogo alcançado com o Irã na noite de 18 de junho não estava mais em vigor. Os militares dos Estados Unidos realizaram várias rodadas de ataques ao Irã desde 8 de julho. O Comando Central do Exército Norte-Americano alegou que isso foi feito em resposta às ações do Irã contra navios comerciais que atravessavam o Estreito de Hormuz. Rafa, queria trazê-lo para a gente falar um pouco sobre esse assunto. Donald Trump dizendo que Washington vai ganhar dinheiro com o Irã da mesma forma que vem fazendo com o petróleo venezuelano. De fato, isso é possível, Rafa? E a partir do momento que ele diz isso, qual pode ser a resposta do Irã?
2: Olha, não parece que é bem isso que está acontecendo, não. Diariamente a gente tem visto, inclusive, o Irã deixando bastante clara a sua posição em relação a pressões dos Estados Unidos. O Irã tem reagido a ataques dos Estados Unidos, inclusive atingindo alvos ligados à base dos Estados Unidos em vários países da região. O Irã não está recuando, inclusive aliados importantes do Irã, tanto milícias iraquianas quanto os Houthis do Iêmen, têm também atuado nesse sentido de também revidar contra essas bases dos Estados Unidos ou contra, enfim, os países que abrigam esses ativos militares dos Estados Unidos. Os Houthis, por exemplo, essa semana atacaram a principal refinaria de petróleo da Arábia Saudita, que é também, creio eu, a maior do mundo, de modo que, na verdade, o Irã permanece na vantagem, o Irã permanece no controle total do Estreito de Hormuz, e os Estados Unidos, até agora, na verdade, não conseguiram absolutamente nada. E não parecem nem mesmo perto de conseguir o que quer que seja. Porque já se demonstrou que simplesmente assassinar o chefe de Estado do Irã não garante nenhuma mudança de regime. Então a gente pode até pressupor que se o atual Ayatollah, que enfim, era o filho do anterior, o Ayatollah Khamenei também, mesmo que ele seja assassinado, não vai haver uma mudança de regime no Irã. O Irã também demonstrou que eles possuem capacidade militar para dissuadir, pelo menos parcialmente, os seus inimigos. Então, por mais que os Estados Unidos realizem alguns ataques de mísseis, não conseguem desembarcar tropas no território iraniano por conta desse poder de dissuasão do Irã. E aí, bem, essas palavras do Donald Trump podem ser enquadradas naquelas categorias de frases ou declarações do Donald Trump que não correspondem tão bem assim com a realidade dos fatos. Eu vi que ele, nessas declarações recentes, ele falou que estava tudo sob controle, que o Irã estava desesperado para negociar com os Estados Unidos e uma série de outras coisas, e nada disso tem qualquer tipo de evidência material. Ao contrário, o Irã se comporta como quem está se saindo bem, quem está na vantagem em relação a esse conflito com os Estados Unidos.
0: Perfeito, Rafa. Agora, desde o início desse conflito, a gente vem noticiando aqui no Entretanto, né, Rafa? A gente acompanha desde 28 de fevereiro todos os discursos e guerras de narrativa com relação a esse conflito. Você enxerga a possibilidade, Rafa, de um cessar-fogo que seja mais coerente com o que ele quer dizer nos próximos dias? Você enxerga um conflito que pode ter continuidade, pequenas pausas e depois voltar a acontecer? Como é que você está avaliando nesse momento?
2: Olha, de um modo geral, aquilo que a gente tem visto nesse conflito aponta para um cenário no qual vai continuar havendo enfrentamentos de intensidade baixa a média, talvez intercalado aí, um período intercalado por algumas pausas de algumas semanas, mas não parece haver qualquer acordo de paz mais denso em vista. Na verdade, nós sabemos que existem inúmeras dificuldades. O Estado de Israel, que possui bastante influência dentro dos Estados Unidos, pressiona contra qualquer acordo de paz mais duradouro. Então, quando você tem esse fator, o fato de que os próprios Estados Unidos negociam de uma maneira bastante intransigente e fazem demandas que mexem com alguns tópicos, que são tópicos que dizem respeito à própria soberania iraniana, não existe muito ponto em comum, não há muitos consensos que possam permitir um acordo de paz que tenha chance de conseguir durar. Então, eu não tenho a menor dúvida de que, pelo menos por um tempo, a gente vai ver esse conflito permanecer numa situação de baixa média intensidade, com aí momentos de trégua, de relativa paz, que vão durar no máximo algumas semanas, talvez alguns meses.
0: Perfeito, Rafa. Obrigado pela resposta. Rafa, queria agradecê-lo pelo programa de hoje. Enfim, foi uma terça-feira muito produtiva. Acredito que amanhã a gente vá trazer ainda mais informações, sempre atualizando para quem nos acompanha diariamente aqui no Entretanto. Obrigado mais uma vez. Até amanhã. Uma boa noite.
2: Perfeito. É isso aí. Sempre uma honra participar no programa Entretanto. Boa noite. Até amanhã.
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0: 5:55. Olha, a previsão do tempo para amanhã, quarta-feira, aqui no Rio de Janeiro, cidade maravilhosa. Sol o dia todo, sem nuvens no céu, com aumento de nebulosidade à noite. Não chove. A mínima fica em 17 graus, a máxima em 35. Agora o detalhe para essa semana, que amanhã vai fazer muito calor na quarta-feira. Já na quinta, tem a previsão de pancadas de chuva a partir da tarde. Assim, a chegada de uma frente fria. E aí, se na quarta-feira a máxima chega a 35 graus, na quinta-feira não passa de 28. Portanto, amanhã será um dia de muito calor no Rio e a quinta a tendência é esfriar um pouquinho, ou seja, haja sistema imunológico, se prepare, porque a chegada de uma frente fria vai mudar o tempo no Rio. Por enquanto, amanhã é dia de sol aqui na cidade maravilhosa.
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0: Quero muito agradecer a você, ouvinte, que ficou com a gente até o final do Entretanto. 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Olha, não tem problema. 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Aqui na sequência da programação da Rádio Sputnik na Metropolitana, você vai acompanhar mais um episódio do Intriga Internacional. O Intriga também é comigo e no episódio de hoje a gente vai analisar um pouco o agravamento das tensões diplomáticas entre Brasil e Argentina. A gente lembra que o governo brasileiro decidiu convocar o embaixador em Buenos Aires para consultas após todas aquelas declarações do presidente argentino Javier Milei contra o presidente Lula. E aí, o que essa medida significa? Qual é o impacto disso para o Mercosul? Enfim, a gente vai buscar entender um pouco mais sobre esse assunto no Intriga Internacional, que vai ter dois convidados muito especiais: o Jonathan Nunes, que é doutor em Ciências Sociais pela Universidade de Buenos Aires, e também o Rafael Iores, que é professor de História e Política Latino-Americana na Universidade de Denver, nos Estados Unidos. São os dois convidados do programa do Intriga Internacional, que daqui a pouquinho vai ao ar. Por enquanto, eu agradeço a você, amigo ouvinte, que ficou com a gente aqui no Entretanto. Desejo uma boa noite para você e amanhã, a partir das 4 horas da tarde, a gente está de volta aqui no Entretanto, trazendo tudo que é notícia no Brasil e no mundo. Uma boa noite e até lá.
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10: Com o superendividamento das famílias sendo um dos maiores problemas da economia e com a popularidade em baixa em maio, o governo federal apostou nos últimos meses fortemente no Desenrola 2.0. Diferentemente da primeira versão do programa, em 2023, o novo Desenrola foca em renegociações diretas com os bancos, ou seja, sem um portal único, e permite usar até 20% do saldo do FGTS. O foco principal do programa é trocar o crédito antigo e caro por uma dívida nova, reduzida e com juros menores.
11: Entre as dívidas elegíveis, aquelas que foram adquiridas até 31 de janeiro de 2026, com atraso de 91 dias e 2 anos. Outra medida tomada pelo governo para não tornar o efeito reverso na liberação do FGTS para devedores foi a de bloquear o uso de plataformas de apostas online, as chamadas bets, por um período de 1 ano. Desta forma, o governo praticamente tenta obrigar o endividado a renegociar.
10: Mas, para além do objetivo de fazer com que essa pessoa tenha o nome limpo de volta, o que está em jogo é uma manobra política e financeira complexa. Como essa política, que também é interessante para um governo que pretende se reeleger, se sustenta sem um programa robusto de educação financeira que impeça o brasileiro de cair no ciclo do endividamento novamente?
11: É o que a gente vai entender neste, que é o segundo episódio da série de 4 episódios sobre a vida financeira do brasileiro.
10: Eu sou o Kaique Santos.
11: E eu sou o Rafael Costa. E você está ouvindo o podcast Jabuticaba Sem Caroço, da Agência Internacional de Notícias Sputnik Brasil.
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10: Mas antes de iniciarmos os trabalhos, eu peço para você, ouvinte, avaliar o nosso podcast após ouvir o episódio. 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
11: 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Vamos então conversar com o nosso primeiro entrevistado deste episódio.
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10: Recebemos no Jabuticaba Sem Caroço o Samuel Brown, que é professor de políticas públicas na UERJ. Ele também é mestre em ciência política pela UFRJ e doutorando em economia política internacional na UFRJ. Professor Samuel, bem-vindo. Obrigado pela disponibilidade em conversar com a gente, com os ouvintes do Jabuticaba. Como vai?
13: Eu que agradeço o convite de vocês, ainda mais para falar de um assunto tão importante como a gente vai abordar agora aqui nesse programa.
10: Professor, o governo apresentou aí esse novo Desenrola como uma política de reorganização financeira das famílias. Mas considerando o aspecto político, o programa é uma política econômica com efeitos sociais ou uma política social com efeitos econômicos? Qual que é a avaliação geral desse programa partindo desse ponto?
13: Olha, eu diria que, na verdade, esse é um programa que ataca um problema estrutural brasileiro, é um problema econômico, claro, estrutural brasileiro, mas que ele tem impactos sociais gigantescos. A gente está, pela primeira vez, conseguindo tratar de um tema que é meio tabu no Brasil. Ele já foi tentado nos anos 50, né, no século passado, e depois todas as tentativas feitas até então foram jogadas fora no período da ditadura, que é você colocar algum tipo de controle público sobre o sistema financeiro, as cobranças de juros e cuidar da questão da adimplência das famílias, principalmente no Brasil. Isso aí já foi tentado lá atrás, mas foi considerado por pressões externas, inclusive, como uma incidência demasiada do setor estatal sobre a liberdade econômica, e as coisas sempre correram soltas desde então, né? Então, Nós tivemos como resultado uma considerada inadimplência, né, no Brasil. A gente vai tratar disso aqui. Eu acho que os números também são um tanto quanto polêmicos, se temos realmente uma inadimplência tão exacerbada, mas ela é assim considerada pelos agentes públicos, né, e pelos policy makers, vamos dizer assim, e ela foi finalmente colocada na mesa para discussão. O Brasil, se nós considerarmos, né, o número de pessoas que estão inadimplentes, é um número bastante significativo, né? Nós temos aí em torno de 60% dos brasileiros com alguma dívida que está em atraso. Mas quando nós consideramos isso em valor total, né, em quantidade de dinheiro relativo ao que os bancos têm de ativos, é um número muito menor, que é 4,5%, 4,6%. É um número dentro da linha internacional. Se a gente comparar, por exemplo, com a Ucrânia, porque que tem em contexto de guerra, né, mas que é a campeã global nesse número, ela tem 37% de todo o seu mercado financeiro comprometido com dívidas em atraso. Então a gente vê que é quase 10 vezes o número que o Brasil trabalha. O número do Brasil está ali em linha com a maioria dos outros países em desenvolvimento. Mas nós temos essa percepção, e essa percepção de que a dívida das famílias é grande fez com que finalmente esse assunto fosse abordado.
11: E professor, historicamente, né, governos costumam criar aí programas voltados para renda, emprego ou consumo. O Desenrola, por exemplo, atua sobre o endividamento que está aí extremamente alto no Brasil. Você vê o novo Desenrola como uma política estrutural ou mais como uma medida aí emergencial para aliviar uma situação de conjuntura?
13: Eu vejo o seguinte: é uma medida estrutural, embora ela tenha vindo de uma pressão conjuntural. Eu vinha dizendo, se você olhar os Estados Unidos, por exemplo, lá eles têm um endividamento das famílias de mais de 100%. O Japão passa de 124%. Aqui no Brasil nós estamos falando de 48%, um número bem inferior. Mas apesar de ser um número bem inferior da média de todos esses países desenvolvidos, existe um entendimento de que o Brasil, assim como demais países em desenvolvimento, tem uma tolerância menor, por questões macroeconômicas, né, tem uma tolerância menor a altos níveis de endividamento. Eu venho do setor financeiro, trabalhei muitos anos no banco também. O entendimento que tem no setor financeiro, que era debatido com, né, com setores de crédito do banco, é justamente uma aversão ao endividamento que o Brasil tem. Então, há uma preocupação dos grandes bancos comerciais que o brasileiro não tem o hábito de estar alavancado, né? Ele trabalha muito com dinheiro à vista e, mesmo assim, ele tem uma alta taxa de inadimplência, e nesse volume que é menor do que os demais países de endividamento, mas ele está sempre num alto nível de inadimplência. Então, é uma questão estrutural. Mesmo os bancos privados, né, trabalham com a ideia de que o Brasil tem que abrir mais o seu mercado de crédito, até mesmo para poder possibilitar que famílias consigam comprar mais, né, e que produtores, enfim, empresas possam produzir mais. A gente tem uma dificuldade com taxa de investimento no Brasil. A taxa de investimento é aquilo que vai fazer com que as empresas possam, né, colocar mais produtos na praça e, enfim, os consumidores consumir mais, fazer com que o PIB alavanque. Isso já é um problema histórico do Brasil, e os bancos já conhecem isso. Há uma baixa procura por crédito no Brasil. E a gente tem que entender qual é a origem desse descompasso. Ao mesmo tempo, nós temos uma população, né, comparativamente pouco alavancada, mas, ao mesmo tempo, uma população com uma alta taxa de inadimplência. E aí a resposta também é estrutural, Rafael. A resposta é que o Brasil trabalha com taxas de juros, tanto aquelas governamentais, né, que nós já estamos cansados de ouvir, acho que agora já é um consenso da esquerda, da direita, de que as taxas de juros praticadas pelo Banco Central brasileiro, elas são muito altas, né? Acho que todo brasileiro já tem mais ou menos isso no seu repertório de argumentos, de saber que nós trabalhamos sempre com a taxa de juros nominal, mas também, né, descontada a inflação, mais alta do mundo. Mas isso também é verdade quando nós falamos das taxas de juros praticadas para as pessoas físicas, ou seja, aquelas taxas de juros que os bancos praticam com o consumidor final. E aí esse programa Desenrola, ele vem para dar uma resposta primeiro objetiva a essa taxa de juros, vamos dizer assim, exorbitante, que é praticada dos bancos para com os seus clientes finais. Então, nós tínhamos aqui uma taxa de juros de mais de 400% ao ano, né, no rotativo do cartão de crédito, Isso é um problema histórico do Brasil. Eu acho que nos últimos 30 anos a gente circulou acima desse número de 400%, e finalmente isso foi abordado por uma política pública e não simplesmente por um pedido, um desejo público de que os bancos baixassem autonomamente esse valor. Foi proposto no Desenrola 1 que essa taxa de juros fosse limitada, né, fosse colocado um teto, como a maioria dos países já pratica. Então a Inglaterra pratica isso, a Europa como um todo pratica isso, os Estados Unidos, que é sempre uma referência, né, de liberalismo, praticam esses limites de índices, né, de juros nos cartões de crédito. E o Brasil não, o Brasil trabalhava com 400% ao ano ou mais. Então nesse debate o governo veio primeiro oferecendo uma proposta que não foi bem recebida pelos bancos, né, e foi definido uma regra civilizatória, vamos dizer assim. Nós temos hoje um limite colocado a partir do Desenrola de que os bancos não podem cobrar no rotativo do cartão mais de 100% em juros do que corresponde à dívida. Então, se a tua dívida, sei lá, é 10 mil reais, o máximo de juros que pode ser cobrado, só de juros, são outros 10 mil reais. Então, a sua dívida, no máximo, ela dobra, né? Ela não multiplica mais por 4 todo ano. Isso é uma transformação no mercado financeiro brasileiro. E não é uma coisa que fica limitada a esse programa, a esse período do programa, a esse, vamos dizer assim, esse esforço momentâneo, né, de alcançar os atuais devedores. Ele cria um novo patamar na relação entre o tomador e aquele que empresta.

0: beneficiados, talvez o valor não tão adequado, porque aí a gente entra já numa questão de quem tem dinheiro disponível, quem tinha, né, dinheiro disponível no FGTS. É, lembrando que a vigência aí, o dinheiro foi disponibilizado ao final de maio e a gente tem 90 dias do programa de vigência inicialmente, então indo, portanto, em até meados de agosto, mais ou menos.
1: Olha, você tem dois motivos para isso. Para mim, primeiro, é um motivo econômico, eu vou tratar primeiro dele, não que seja mais importante, mas o primeiro motivo são os índices, né? Houve uma discussão entre a Fazenda e os bancos comerciais brasileiros. A Fazenda, no final, acabou adotando uma visão muito mais ligada aos bancos, o que suavizou a proposta original do Desenrola, que era estabelecer uma taxa muito mais agressiva, ou seja, muito menor, né? Uma taxa muito diferenciada daquilo que já é praticado no mercado. Eu acabei de dar o exemplo do 100% ao ano, vocês devem ter achado um grande avanço, cair de 400% para 100%. Mas a proposta original do governo era limitar em 2% ao mês, o que daria 24% ao ano, ou seja, um quarto do que já vai estar sendo praticado, né? E o que já vai estar sendo praticado também já é um quarto daquilo que era praticado. Então você veja que a proposta original era 24%. Passou 100%. 100% é muito melhor do que 400, certamente, mas ainda está muito aquém da sensação que provocaria na população em reduzir essa taxa ao ponto de ser 24% ao ano. A dívida se torna muito mais rolável, muito mais pagável, né, se tivesse sido na proposta original. Então, assim como esse fator que eu estou exemplificando, para não, né, me estender demais, teve várias outras regras originalmente propostas para o Desenrola que faziam com que ele fosse realmente muito mais sensível. Então, o endividado brasileiro, né, veria, vamos dizer assim, uma situação muito mais benéfica para ele. Era a mudança da água para o vinho. Mas nós ficamos ali no meio do caminho, estamos com um suco de uva. Já não é mais água, mas é um suco de uva. Está melhor, mas não está tão melhor. A questão econômica, então, tem sua relevância no impacto que isso produziu, né, no público em geral, no eleitor brasileiro. E aí a gente vai falar da questão política, né? Nós estamos falando aqui de uma solução de um problema estrutural, que alivia muito a vida das pessoas. Eu mesmo já fui, né, um endividado, acho que todo mundo no Brasil, como a gente vê pelos números, já teve em algum momento nessa situação, e de fato é muito bom você ter perspectiva de poder voltar a fazer compras, de poder investir, de não depender de alguém para comprar. Claro que isso tem um impacto muito benéfico. Mas a capacidade desse impacto, vamos dizer, o tempo que ele demora para maturar, ele não é imediato. Então, não é uma política pública que faz uma diferença tão sensível quanto, por exemplo, você ter um hospital novo no teu bairro e você precisar dele ser atendido com eficiência. Isso é uma coisa que marca a pessoa de forma imediata. E a gente, na política, costuma dizer, né, que as pessoas que são beneficiadas por uma política pública, se o governo tiver a capacidade de mostrar que foi ele, esse governo, esse atual governante, que fez essa mudança, e aí o cara foi num hospital e foi atendido, a filha dele, o filho dele foi atendido, e saiu de lá vivo e poderia estar morto, isso aí gera uma gratidão e um compromisso eleitoral muito mais efetivo do que políticas que são um pouco menos tangíveis, né? São políticas macroeconômicas, que geram efeitos importantes, mas também geram debates acalorados na sociedade. Que, incrivelmente, esses debates às vezes têm mais capacidade de trazer dividendos ruins, né, de críticas ao governo, do que a capacidade de modificar a percepção dos beneficiados. O que eu estou dizendo aqui? Uma política pública na área de saúde ou de educação, ela é muito mais direta, né? Então, a sensação que dá no beneficiado por ela é de uma relação muito mais direta com o governante que resolveu aquele problema. Quando você faz uma medida macroeconômica, e essa é uma medida macroeconômica, embora ela ataque, né, na microeconomia também, ataque questões individuais, pessoais, dívidas pessoais, mas ela é uma medida macroeconômica. E as medidas macroeconômicas, elas têm um duplo caráter. Ela tem o caráter que se espera dela, que é resolver um problema econômico colocado, mas ela também tem um caráter que advém do debate para sua implementação. Então, existe um debate, às vezes, negativo, colocado na imprensa em torno, e não estou culpando a imprensa, estou dizendo que o debate é feito no ambiente que tem que ser feito, na imprensa, por pessoas que não querem que essa medida macroeconômica seja tomada, apontando os riscos dela. Então, vai aumentar a inflação, vai aumentar os juros, vai aumentar a dívida pública, e todas essas consequências, né, previstas, sempre no, no,

0: negativo fazem com que a percepção geral, geralmente, né, desculpe a redundância, mas essa percepção ela fica dividida. Ao mesmo tempo que tem gente reclamando, dizendo, olha, o governo está gastando dinheiro para fazer isso. Era um dinheiro que poderia estar sendo investido em outra coisa, em hospital, em escola, em segurança pública. E aí você cria uma sensação geral, embora a pessoa seja beneficiada por ela praticamente, mas uma sensação de que não foi a melhor medida, de que esse governo não é tão bom assim. Então essa é uma dificuldade sempre presente em medidas macroeconômicas do governo. Se ela não for muito cirúrgica e atingir de forma muito perceptível um quantitativo grande de pessoas, a fim de que os seus benefícios sejam muito superiores aos malefícios que vêm do debate público em torno do custo dessa medida, corre sim um risco de ficar no zero a zero, pelo menos. E eu acho que essa é a situação até o momento do desenrola quando a gente olha para as pesquisas. Parecida também com a medida tomada em relação à isenção do imposto de renda até R$5.000. Não deu tempo dela ser percebida como um ganho financeiro, ela deixa de ser uma perda, a pessoa percebe ela mais como uma não perda, mas não como um ganho. Então, dificilmente isso impacta no voto dela diretamente. Ela realmente não está gastando mais aquele imposto de renda, aquele momento anual de revolta, meu Deus, eu vou ter que pagar tanto em imposto de renda. Mas como o benefício vem diluído, é menos cento e pouco por mês, é menos 300 por mês, ou às vezes nem é perceptível que não está tendo mais esse desconto, o benefício ele fica diluído. E aí a gratidão, o compromisso eleitoral não fica tão fortalecido como uma outra medida de política pública direta, né? Como eu citei aqui o exemplo do hospital ou da escola.
1: E, professor, o programa ele surge em um contexto pré-eleitoral, né? Isso inevitavelmente politiza a discussão ou é aí natural que governos tentem responder a problemas sociais em qualquer momento do mandato? Bom, e como você bem disse, né? Que eu acho também que a gente pode incluir aí essa questão do imposto de renda, que foi votado no ano de eleição, né? Pra gente resolver quem vai ser o nosso presidente, quem serão os nossos deputados federais, enfim. Tudo isso a gente pode entender como um pacote também político?
0: Rafael, evidentemente que são pacotes políticos, né? E evidentemente que eles têm o condão eleitoral. Todo governante, e vai ser desde o governo do Bolsonaro até o governo do Lula, em ano eleitoral, ele vai tentar concentrar as medidas mais benéficas, né? Aquelas medidas mais populares e que às vezes têm o custo mais alto. Seja porque ele espera o dividendo eleitoral, ele espera deixar isso bem vívido na memória do eleitor. Então vamos lembrar que o governo Bolsonaro também fez isso com o Auxílio Brasil, né? Ou mesmo depois transformando o Auxílio Brasil no Bolsa Família. Flávio Bolsonaro acaba de repetir, foi meu pai que triplicou o valor do Bolsa Família. E ele fez isso mesmo, no ano eleitoral, bem próximo do período eleitoral. Um governo que era marcado pela austeridade, foi o governo que mais aumentou o gasto em políticas sociais de transferência de renda no Brasil. Isso é um paradoxo. É um paradoxo que só se explica pela política, pelo período eleitoral. Então, é verdade. Sim, o governo está abordando esses grandes temas muito próximo da eleição, seja porque ele espera o voto que vem a partir dessa política, seja porque é uma estratégia comum de governantes fazer esses debates mais polêmicos, que ele sabe que se fosse feito no meio do mandato, possivelmente os deputados e senadores, sabedores de que estão distantes do período eleitoral, têm uma coragem maior de vetar. Nós estamos agora a 3-4 meses da eleição. O custo político para um senador ou para um deputado se colocar contra qualquer pauta, seja a escala 6x1, o fim dela, seja o imposto de renda, seja o desenrola, tão próximo da eleição, o senador sabe, o deputado sabe e o governo também sabe que isso vai estar vívido na memória do eleitor e pode ser usado para tirar o mandato daquele deputado, daquele senador. Então, existe uma pressão política em cima desse legislador, né, de não tomar posições impopulares nesse momento. E óbvio, o governo está apresentando proposta popular. Pode ser que se tomada lá no meio de 2005, né, ela fosse rejeitada. Olha, está longe, tem um ano e pouco, o parlamentar poderia pensar em um ano e pouco, eu faço agendas positivas e apago esse voto aqui que eu sei que é impopular, mas eu acho que é o melhor. Agora, essa mesma decisão é muito mais difícil. Ele pode até achar que não é bom votar nessa proposta, ele pode realmente acreditar nisso, mas ele vai temer, e aí ficou muito evidente no debate da escala 6x1, como vários deputados da direita diziam: eu estou votando a favor, mas o meu posicionamento é contra, eu acho que isso vai destruir o Brasil, que isso vai quebrar a economia brasileira, e etc, etc. Mas, mesmo assim, eles abriram, acho que foi um momento paradigmático para o Brasil, né? Para a política brasileira, para a gente ver como é que funciona a cabeça do parlamentar. Quantos parlamentares vieram a público dizer: sou contra, mas vou votar a favor? Por quê? Porque está perto do período eleitoral. Então, sim, é uma medida política eleitoral. A gente tem que enxergar isso com um tom menos moralista, né? Esse é um jogo sendo jogado por todos os lados o tempo todo. O Congresso, às vezes, quer antecipar alguns debates para meio de mandato, justamente porque quer adotar uma medida impopular e não quer pagar o preço eleitoral disso. E o governo faz a pressão contrária, que é botar os grandes temas que ele sabe que são populares mais próximo da eleição também, para poder constranger o Congresso nesse jogo de corda, né, de puxa e empurra, aprovar tudo aquilo que ele quer.
2: Que aparentemente é quando o eleitor está mais atento, né, para as pautas que estão sendo colocadas. E a gente só reforça aqui, né, a isenção do imposto de renda entrando em vigor a partir desse ano, mas depois de muitas discussões, como promessa do governo desde 2022 e votado ali no limite do final do ano passado para entrar em vigor nesse ano. E queria fazer um paralelo aqui, professor, contigo, do primeiro desenrola. Primeiro desenrola renegociou mais de 53 bilhões de reais em dívidas, alcançou aproximadamente 15 milhões de pessoas. Foram os dados oficiais divulgados pelo Ministério da Fazenda, que chegou a afirmar nesse período de encerramento desse primeiro programa, considerar que havia atingido o objetivo. E aí, queria fazer um paralelo, né, desses dois programas. O que explica o governo apostar nessa segunda versão do programa, para além do alto endividamento que continuou? Por que também esse alto endividamento continuou? Aqui eu não tenho estudos concretos para dizer se essa mesma pessoa que negociou dívidas lá atrás está tentando renegociar de novo agora com FGTS, mas pode ser que tenha também. Então, queria a sua visão sobre isso. Cai por terra essa percepção anterior do Ministério da Fazenda?
0: A gente tem uma pergunta importante, hein? Por que precisa de um desenrola 2 se já teve um desenrola 1? Por que você continua tendo um alto índice de endividamento? Repito, a percepção é essa, embora os números, né, como eu já falei aqui no primeiro bloco, sejam um pouco mais controversos, mas o entendimento é de que esse índice que nós trabalhamos é um índice alto. Então, por que esse mesmo índice se mantém tão alto se já teve uma primeira abordagem no desenrola 1? E essa é a grande questão, porque é um problema estrutural brasileiro. A primeira pergunta aqui foi: isso é uma medida conjuntural, né, ou ela é uma medida estrutural? Bom, é uma medida conjuntural atacando um problema estrutural, mas ela acaba deixando alguns legados. Eu acho que do primeiro desenrola, e agora principalmente nesse segundo, a gente tem um efeito a longo prazo no mercado de crédito brasileiro que é estrutural. Você está colocando ele em outro patamar, um patamar muito mais civilizado. Existem países, por exemplo, como Espanha, Portugal, Alemanha, que trabalham com limite de 20% de juros ao ano. Isso é definido por lei e ninguém lá diz que isso é comunismo, que isso é planificação da economia. Se você vai para países nórdicos, igualmente. Então, assim, os principais países do mundo já trabalham há muito tempo com limites máximos, com tetos definidos publicamente pelos representantes do povo, né, a partir do Congresso, enfim, de qual é o número que se pode trabalhar de taxa de juros no país. Isso faz com que pessoas que nasceram dentro dessa conjuntura achem isso totalmente natural, quase como se fosse inglês da natureza. Olha, o limite de endividamento é 20%, é 30%. Aqui no Brasil, nós acostumamos com uma outra natureza, a natureza dos 400% e tantos% ao ano ou mais. E aí, você mudar essa percepção, você transformar essa nova realidade, o tal do novo normal, né, que a gente falou muito depois da pandemia, isso leva um tempo. O desenrola 1 traz esse debate por via transversa, por uma via culpabilizando o tomador, né, dizendo: olha, temos gente devendo demais, nós temos muito inadimplente, a gente tem uma má educação financeira, as pessoas aqui no Brasil pegam, gastam loucamente sem se importar em como vão pagar. Existem, inclusive, influencers surgidos e que pegaram fama a partir dessa percepção: olha, o brasileiro não sabe gastar, o brasileiro não sabe se planejar, e é por isso que ele deve tanto. vou ensinar você, e aí tudo bem, tem ensinamentos interessantes ali, né, que esses influencers apresentam, que é, diante dessa realidade de uma taxa de juros altíssima, redobre o seu cuidado, triplique o seu cuidado, gaste apenas no que for estritamente necessário. O problema disso macroeconômico, Kaique, é que você gera aquele risco que eu falei, aquela aversão à alavancagem que eu falei, que os próprios bancos enxergam também como um problema macroeconômico brasileiro. O brasileiro toma pouco para investir, ele toma pouco para se alavancar, para ser produtivo, para realizar um sonho. Então, a gente acaba ficando entre um problema e outro, né? O gasto considerado irresponsável, porque o juro é alto, e de fato, pegar dinheiro aqui significa pagar 3, 4, 5 vezes o valor que seria à vista, mas ao mesmo tempo você tem um outro problema. Se a pessoa tenta ser responsável e não ficar muito alavancada, ela também demora muito mais a realizar projetos e empreendimentos.
2: Tá aí. Professor Samuel Brown, que dá aula de políticas públicas na UERJ, ele é mestre em ciência política pela UFRRJ e doutorando em economia política internacional na Universidade Federal do Rio de Janeiro, a UFRJ. Professor, muito obrigado pela conversa, e vamos acompanhar como vai ser também o desempenho final de todo esse programa, mais um então, para esse problema que é muito grave aqui no Brasil, que é o endividamento da população. Muito obrigado.
0: Eu agradeço o convite de vocês e saúdo a iniciativa de vocês tratarem desse assunto, né? Tanto pela perspectiva da economia, mas principalmente também pela perspectiva da política, porque são esses dois campos aí inseparáveis, né? A gente acaba colocando eles em caixinhas separadas, mas um influencia o outro, e as medidas tomadas num geralmente vêm por conta de pressões advindas do outro campo, né? Então, parabenizo a iniciativa e me coloco sempre à disposição de vocês.
1: Obrigado, professor. Volte sempre. Tchau.
0: Obrigado.
2: Até o início da última semana de julho, quase no prazo de vigência previsto para terminar o novo Desenrola Brasil, já tinham sido negociados 44,7 bilhões de reais em crédito via programa, demonstrando um ritmo acelerado em comparação à primeira versão. O Desenrola 2.0 ampliou o alcance das ações, incluindo também renegociação voltadas para empresas. Em menos de 3 meses, o volume total negociado equivale a 84% da primeira edição, que foi de 53 bilhões de reais em 10 meses.
1: Até junho, cerca de 3,3 milhões de trabalhadores já tinham autorizado as instituições financeiras a consultar o saldo do Fundo de Garantia por Tempo de Serviço para abatimento de 3,88 bilhões em dívidas dentro do novo Desenrola. A liberação do FGTS para o pagamento direto de uma dívida é uma situação nova, mas o fundo já podia ser usado para pagar ou amortizar dívidas habitacionais específicas, além de ser liberado para saques emergenciais que indiretamente ajudam no orçamento.
2: E a gente fala mais sobre isso com o nosso próximo convidado.
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1: O Jabuticaba Sem Caroço bate um papo agora com Ronaldo Nogueira, ele que é ex-ministro do Trabalho no governo Temer e deputado federal pelo Republicanos do Rio Grande do Sul. Ronaldo, seja mais que bem-vindo ao Jabuticaba, como vai?
4: Obrigado, Rafael, também ao Kaique, dizer que é um privilégio aí participar da programação.
1: E, deputado, quando o FGTS foi criado, né, a sua finalidade principal era proteger o trabalhador em situações específicas, né, como demissão sem justa causa, além de financiar ali políticas públicas de habitação, saneamento e infraestrutura. O novo Desenrola amplia seu uso ao permitir, né, que parte do recurso seja destinado aí à quitação de dívidas bancárias de trabalhadores elegíveis. Você, inclusive, já afirmou, né, que utilizar o FGTS dessa maneira representa aí, entre aspas, um desvio de finalidade do fundo. Comenta sobre isso para nós, por favor. Em qual momento o FGTS deixa de ser aí um instrumento de proteção do trabalhador e passa a servir como um mecanismo de política econômica do governo? Explica pra gente.
4: Primeiro, quando o FGTS foi criado há 60 anos atrás, em 1966, ele foi criado com uma finalidade específica para proteger o trabalhador quando ele fosse demitido sem justa causa, e também para financiar obras de saneamento básico, infraestrutura e habitação popular. Você veja que em que os ativos do FGTS sejam valores milionários hoje, devem ficar aí na faixa de 1 bilhão de reais esses ativos, entre 800 milhões a 1 bilhão de reais, são ativos muito importantes que poderia ser aplicado de uma forma mais direta aí nesses investimentos. E se nós temos no Brasil ainda um déficit de mais de 6 milhões de moradias, mais de 6 milhões de famílias não têm onde morar, nós temos 20 milhões de pessoas vivendo nas favelas, nós temos aí a carência de obras de saneamento básico em muitas localidades, eu acredito aí que nós temos no Brasil aí em torno de pelo menos aí 96 pessoas que não têm acesso a serviços de saneamento adequado, então é porque esses recursos eles não estão sendo aplicados conforme a sua verdadeira finalidade. E quando o governo utiliza desse fundo, que é uma poupança compulsória do próprio trabalhador para satisfazer o desejo do sistema financeiro nacional, porque convenhamos, os juros que são pagos no Brasil para os financiamentos, inclusive consignados, são juros de agiotagem. Então, quem ganha, quem tem vantagem com essa medida de utilizar o FGTS para garantir a fidelidade do contrato daquela dívida, eu vejo aí um desvio de finalidade muito grave aí, que pode enfraquecer a base desse fundo, e daqui amanhã esse déficit habitacional, as obras de saneamento e obras de infraestrutura, elas deixam de avançar no Brasil, o FGTS perde a sua capacidade.
2: Deputado, esse é um dos pontos colocados, né, por vocês, quando o FGTS passa aí a ser mais uma liberação que é para esse outro problema, que é renegociação de dívidas. O governo apresenta o novo desenrola como uma política social de combate ao superendividamento. A oposição, né, vocês argumentam aí que existe também um forte componente político, especialmente diante da necessidade de recuperar a capacidade de consumo das famílias, e num ano que é o último ano de mandato, do terceiro mandato do governo Lula, que é onde esse desenrola 2 surge. O senhor acredita que o novo desenrola é uma política de Estado, uma política mais de governo, ou esses ambos os objetivos podem caminhar juntos naturalmente, e qual a comparação que a gente pode até fazer com o desenrola anterior?
4: Veja bem, é uma política de governo com um viés eleitoral. Porque esse é um dos grandes problemas do Brasil. Você veja, no Brasil, dados do Tribunal de Contas da União lá de 2023, das 21 mil obras públicas contratadas, obras de infraestrutura públicas contratadas, nós tínhamos aí em torno de 11 mil obras paralisadas. Nós temos obras inacabadas do Brasil, que são obras de infraestrutura. Nós temos viadutos inacabados. Aqui nós temos aqui no Rio Grande do Sul a BR-290, por exemplo, a da duplicação da 290, que primeiro fizeram uma ponte. E está lá a ponte e não existe a duplicação da segunda via. E a própria ponte do Guaíba, ela está inacabada há mais de 5 anos. Então, se o governo fosse utilizar o recurso do FGTS para cumprir a sua finalidade, investindo, ampliando os investimentos em habitação, dando... Só nessas 14 mil obras que estão inacabadas, você veja o impulso que isso daria na economia no sentido de geração de empregos. Eu penso que o resultado seria muito melhor. E para dar, se fosse uma política permanente de Estado, para dar uma maior solidez, para garantir a fidelidade desses contratos de empréstimos, o Brasil tem hoje mais de 282 fundos públicos. fundos públicos. E está amarrado nesses fundos públicos aí em torno de 220 bilhões de reais. Nós já sugerimos, já propomos medidas para que, pelo menos, esses fundos sejam reavaliados. Reavaliar esses fundos, porque muitos desses fundos já perderam a finalidade e tu pode criar então um fundo garantidor para financiamentos. Esse fundo garantidor, ele vai garantir a fidelidade dos contratos para os empréstimos e pessoas físicas, que é no caso dos trabalhadores. O fundo garantidor, ele vai garantir também a fidelidade dos contratos de financiamento para os empreendedores, para as empresas. O Brasil não tem um fundo garantidor para esse tipo de financiamento. E aí o governo fica utilizando por impulso, por medidas sem planejamento, sem cálculo, e desviando a finalidade de um fundo extremamente importante que o brasileiro tem, que é o Fundo de Garantia do Trabalhador, que é o FGTS, que a sua definição já está lá quando ele foi criado: proteger o trabalhador na hora da sua demissão, garantir obras de infraestrutura e habitação popular. Agora, utilizar o FGTS para suprir o desejo do sistema financeiro, o Brasil novamente de joelhos para o sistema financeiro, e nós não tivemos ainda, infelizmente, um governo que tenha coragem de enfrentar esse sistema para promover justiça para o trabalhador brasileiro.
1: É, porque teoricamente é bacana entender que, beleza, ele, o trabalhador hoje em dia, ele pode usufruir então do FGTS para pagar suas dívidas. Mas se lá na frente esse trabalhador for demitido, esse dinheiro que quitou as dívidas vai fazer falta, né? Principalmente se estivermos falando aí de um trabalhador da classe C, D, né, que necessita desse fundo para poder ali pagar suas contas, porque quando a gente olha também pro seguro-desemprego, não é muito alto, né, Ronaldo? Então, assim, tira de um lado para poder pagar o outro, mas lá na frente isso vai fazer muita falta. Então, cria-se aí uma bola de neve, né?
4: É, o que que acontece? O trabalhador brasileiro, ele utiliza do seu cartão de crédito, do seu empréstimo lá, esse que vem na ponta do caixa ali, de uma forma mais direta e rápida, muitas vezes é para botar comida na mesa, é para pagar o talão de luz e pagar o talão de água. E o sistema financeiro, através de sistema de créditos rápido, ele vai oferecendo, vai fornecendo essas alternativas, e depois isso tá uma bola de neve, com juros, sobre juros, um montante que, pela capacidade salarial do trabalhador, ele não consegue pagar. E aí, então, ele vai lá e utiliza o seu FGTS, que é aquela poupança compulsória, para ele utilizar na hora que ele mais precisa. Na hora que algum familiar está com um caso de doença grave, o trabalhador seja acometido de alguma doença grave, o trabalhador esteja enfrentando alguma dificuldade quando ele perde o seu emprego, a sua demissão sem justa causa, ou para garantir o financiamento para a construção da sua casa própria, para aquisição de material de construção. Mas não, o FGTS vai ser utilizado para o sistema financeiro, para o banco. O trabalhador não leva nenhuma vantagem nisso aí. O governo tem instrumentos que poderia dar a garantia, a fidelidade desses contratos através da instituição de um fundo garantidor, revendo a capacidade e a finalidade desses fundos existentes aí como fundos. São mais de 282 fundos públicos com mais de 220 bilhões de reais que estão amarrados nesses fundos. Pode criar um fundo garantidor para que ele possa utilizar uma parte desses valores para criar um fundo garantidor para esses décimos, e não mexer no FGTS, que é uma poupança compulsória do trabalhador para pagar a dívida de banco.
2: É, deputado, e durante sua passagem pelo Ministério do Trabalho em 2017, Uma das principais medidas envolvendo o FGTS foi a liberação das contas inativas, apresentada como forma de estimular a economia. O que diferencia aquela decisão da utilização do fundo para quitar dívidas bancárias hoje? Queria que você pontuasse isso.
4: Tá, tu veja bem, a liberação das contas inativas do FGTS e do PIS/PASEP era um dinheiro do próprio trabalhador que estava parado no Banco do Brasil ou na Caixa Econômica Federal. E esse dinheiro lá parado, que era do trabalhador, estava sendo utilizado para finalidades diversas, menos para beneficiar o trabalhador, que era o dono daquele dinheiro. Então, o que a gente pensou? Esse dinheiro pertence ao trabalhador. A gente conversou com o presidente da República, como nós havíamos feito a modernização da legislação trabalhista, porque era uma época muito difícil, desemprego em alta, eram mais de 14 milhões de pessoas desempregadas, eram mais de 40 milhões da informalidade sem nenhuma proteção de direitos. A legislação era uma legislação ainda da década de 40, que trazia muito jurídica nas relações do trabalho e mais das ações trabalhistas que aconteciam no mundo, aí de cada 100 ações trabalhistas, 85 era no Brasil. Então aquilo desestimulava o empreendedor de contratar. Dos empregos formais que existiam no Brasil, de cada 100 emprego formal, 80 empregos eram assegurados pela micro e pequena empresa. Então era uma época muito difícil. O que a gente fez? A gente atualizou a legislação com proteção de direitos para enfrentar o desemprego. Agora, se tu atualiza a legislação, numa época de uma crise econômica muito grave, era 2 anos de retração econômica, PIB negativo, o acumulado dos 2 anos, 2015 e 2016, chegava ali na faixa ali de 7%, 8%. Era uma época muito difícil. A gente convenceu o presidente da República, o governo, de liberar o saque das contas inativas do FGTS. Esse dinheiro utilizado, o trabalhador utilizou ele da forma que fosse mais conveniente, mas quem decidia como ia utilizar esse dinheiro era o próprio trabalhador. Se era para pagar dívidas, se era para fazer investimentos, melhorar a sua moradia, e na época foi mais de 44 bilhões de reais. Mais de 44 bilhões de reais injetados na economia. O governo não disse para o trabalhador como ele deveria utilizar esse dinheiro. Agora, convenhamos, hoje o governo diz: ó, o trabalhador pode utilizar o seu FGTS para pagar conta em banco, para satisfazer o desejo do sistema financeiro, que é um dos setores que mais lucra, que mais ganha dinheiro no Brasil. Entre os países do mundo, o sistema financeiro tem a melhor lucratividade justamente aqui no Brasil. Então, nós não podemos permitir que o trabalhador continue sendo, de certa forma, tutelado pelo governo, e o governo ficar dizendo que o trabalhador deve fazer ou não com o dinheiro que pertence ao trabalhador. E principalmente quando for para pagar dívida de banco, já que o Brasil paga um dos juros mais altos do mundo, que é a taxa de juros mais alta do mundo. Nós não podemos concordar com isso e entender que isso esteja normal.
1: E eu te pergunto, alguns críticos, deputado, do programa Desenrola 2.0 afirmam que na prática recursos originalmente destinados aí ao trabalhador acabam reduzindo perdas dos bancos que conseguem recuperar créditos considerados de difícil recebimento. Já o governo sustenta, né, que a troca de dívidas caras por crédito mais barato melhora a situação financeira das famílias. Quem mais sai ganhando nesse tabuleiro? É o verdadeiro beneficiário deste novo desenrola? O verdadeiro problema é a dívida das famílias ou o custo do crédito no Brasil? Pergunta de milhões, né?
4: Veja bem, o problema do Brasil é o custo do crédito. Pergunta para o trabalhador que vai aderir a esse sistema qual era o valor da sua dívida original. E qual é o valor que hoje ele está pagando a sua dívida? Com isso aí, os bancos, eles têm outros instrumentos que eles podem negociar as suas dívidas, até porque eles ganham muito dinheiro, em cima desse sistema de juros de agiotagem que existe aqui no Brasil. e o governo fecha os olhos para isso aí. Nós, esse é um dos enfrentamentos que precisa ser feito, porque não dá para que o trabalhador brasileiro, o sistema produtivo brasileiro, continue pagando o custo elevadíssimo do sistema de crédito aqui no Brasil. É só você comparar o custo do crédito no Brasil com o custo do crédito nos outros países desenvolvidos, que você vai ver que é uma diferença aí elevadíssima, que do ponto de vista racional não dá para concordar com isso aí de jeito nenhum.
2: Deputado, e o programa reduz juros, né? Vem com essa proposta aí de facilitar as renegociações, mas praticamente não incorpora políticas permanentes de educação financeira. Acho que é um pouco do que talvez a gente já estava começando a entrar. O que, que falta para que uma política de combate ao endividamento seja realmente estrutural? Como é tratada essa discussão agora, aproveitando sim também a sua experiência mais recente como deputado federal e não só, né, no período como ministro do Trabalho, como é tratada essa discussão no Congresso Nacional, onde o senhor tenha trabalhado atualmente também? Essa questão, né, de não apenas colocar uma proposta para o trabalhador ali solucionar o endividamento, mas combater o que vem antes, como ele chega nesse endividamento, superendividamento, por não ter educação financeira e não ter isso garantido em muitas escolas, principalmente nas escolas públicas, onde geralmente tem as pessoas ali, muitas vezes, com um acesso mais limitado a educação mesmo, principalmente pensando em pessoas de periferia, mais vulneráveis a isso.
4: Veja bem, a quem interessa nós não ter no nosso currículo escolar a disciplina de educação financeira nas escolas, começando lá pelo ensino fundamental. Você veja que nós tivemos algumas reformas no nosso sistema de educação no Brasil, tivemos em 1960, depois em 1997, em 1996 novamente, nós tivemos reformas no nosso sistema de educação, algumas disciplinas foram tiradas do sistema, disciplinas que diziam respeito à nossa cultura, diziam respeito aos nossos valores, aos nossos princípios, tudo isso foi tirado. E nunca foi pensado em incluir uma disciplina que trouxesse uma consciência financeira. Você só gasta aquilo que tu tem, você tem que ter um planejamento, organizar uma planilha, quanto ganha, quanto pode gastar, e saber que o cartão de crédito não é para ser usado todos os dias, e assim fazer o cálculo. O dinheiro emprestado é um dinheiro comprado. Quanto você vai pagar por aquele dinheiro emprestado que você está comprando? Você tem condições de pagar por isso, sim ou não? Então, são regras básicas ali que, através da aula de educação financeira, nós poderíamos ter um posicionamento cultural para que a nossa população possa saber como ela vai fazer a administração do seu dinheiro dentro da sua responsabilidade. E o crédito não é uma coisa boa. O crédito é algo que você utiliza ele por uma extrema necessidade ou por um investimento, que aquele investimento vai ter a capacidade de remunerar esse crédito que é buscado no mercado, que é comprado. Quando eu fui secretário do Trabalho aqui no Rio Grande do Sul, nós criamos o mais avançado programa de orientação, de gestão, orientação para acesso ao crédito e qualificação profissional, orientando os nossos empreendedores quando ele for montar o seu pequeno negócio, os microempreendedores individuais, para não caírem na tentação de utilizar o seu cartão de crédito de uma forma sem nenhum controle. Então, no Brasil, infelizmente, não existe. Tudo acontece por impulso. Então, a gente tem que colocar no currículo escolar, nas disciplinas, principalmente no ensino fundamental, para que a criança, o adolescente, já venha com uma consciência responsável sobre como vai utilizar o seu dinheiro, e buscar o crédito só em último caso, só em última necessidade. Senão, nós vamos continuar convivendo aí, ajoelhado aí para o sistema financeiro. E isso não é de agora, nós não não tivemos ainda um governo que tivesse coragem de enfrentar isso e mudar essa realidade para o Brasil.
1: E, deputado, diversos especialistas alertam que retirar recursos do fundo pode reduzir sua capacidade de financiar habitação popular e infraestrutura. E eu digo mais, nós até aqui no Jabuticaba, dentro da série, ouvimos um especialista que falou assim que o que garante que pagar a dívida agora não vai endividar o brasileiro mais para frente, né? Isso é, acaba virando um problema cíclico, né? É, vai tirando do fundo para pagar as dívidas, aí beleza, volta a fazer mais dívidas, aí tira do fundo de novo, quando o governo der uma brecha aí. E eu te pergunto, se esse tipo de utilização do FGTS passar a se repetir em diversos governos, existe risco de enfraquecimento do fundo como instrumento de financiamento habitacional?
4: Mas com certeza, não só o FGTS, porque na verdade os recursos utilizados para a finalidade pelo qual foi criado o FGTS, que seria investimentos em infraestrutura, investimentos em saneamento, investimento em habitação habitacional, é irrisório. Porque se ele estivesse cumprindo a sua finalidade de fato, nós não teríamos aí mais de 14 mil obras inacabadas no Brasil. Nós não teríamos aí um déficit habitacional de mais de 6 milhões de moradias. E daí você ficar utilizando esse dinheiro para pagar juro de banco, pelo amor de Deus, não pode entender isso como normal. Você tem que imaginar uma caixa d'água. Caixa d'água aí, ela pode ter ali a capacidade de armazenamento de 2 mil litros de água. Agora você faz um pequeno furo nessa caixa d'água e ela começa a perder água todos os dias. Vai chegar um momento que vai diminuindo, diminuindo, diminuindo até que não tenha mais água. E assim é com o FGTS. Aí vem aquela grande pergunta. Os recursos que foram utilizados do FGTS para financiamento de obras e infraestrutura no exterior e que não foram pagos. Os ativos do FGTS que são gerenciados pelo BNDES, pela Caixa Econômica Federal. Vamos supor que todos os trabalhadores cotistas do fundo do FGTS, ele fosse fazer a retirada hoje. Como é que está a capacidade, o lastro do FGTS para atender essa demanda? Ou hoje ele está apenas um fundo contábil com determinados valores lá, mas a sua capacidade real não é aquela. Então você não pode ficar utilizando o dinheiro do FGTS para garantir pagamento de juros para o sistema financeiro. É muito cômodo para o sistema financeiro abrir créditos sem nenhuma responsabilidade, se sabe que essa grande massa de trabalhadores aí, mais de 44 milhões de trabalhadores formalizados aí, se ele não puder pagar o seu cartão de crédito, se ele não puder pagar o crédito minuto, aqueles créditos que são de uma certa facilidade ali, rápido, então ele pode utilizar depois o seu FGTS para o pagamento dessa conta. Aí limpou o seu CPF e abre uma nova conta, faz uma nova conta, vai chegar um momento que isso vai terminar. Então tem que ter responsabilidade para a utilização do FGTS e não desviar a finalidade pelo qual foi criado o fundo.
2: Deputado, para a gente já ir fechando, eu queria falar também sobre o Conselho Curador do FGTS, que sempre teve a missão aí de preservar esse equilíbrio do fundo. O senhor acredita que essa função está sendo respeitada nessas decisões recentes também, inclusive quando a gente fala sobre liberação dos lucros, né? Uma discussão agora mais recente também, que sempre tem ali a partir, acho que, de novas regras. Me corrija se eu tiver errado também.
4: Você veja, a política de distribuição dos lucros do FGTS direto na conta do trabalhador cotista foi nós que introduzimos ali em 2016, 2017 também, justamente para beneficiar o trabalhador, para poder melhorar, inclusive, a forma de remuneração das contas do FGTS, porque até 2017 o FGTS rendia menos que a poupança. Nós alteramos a forma da remuneração e a distribuição dos lucros anual, todo mês de agosto, com esses recursos direto na conta do FGTS lá do trabalhador cotista, que era justamente para melhorar essa a capacidade desse fundo, para que quando o trabalhador ali, quando recebesse a sua demissão por justa causa, ou fosse utilizar esse dinheiro para a construção da sua casa própria, ou utilizar esse dinheiro quando ele tivesse acometido de alguma doença grave, então ele tivesse um fundo mais robusto, uma poupança mais robusta, desse valor, desses montantes. O conselho curador do FGTS, ele é um conselho constituído, e a gente, eu quando ministro, sempre tive uma boa relação com o conselho, inclusive investimentos na área de habitação, na época nós socorremos a Caixa Econômica Federal com um aporte muito importante ali, com mais de 70 bilhões na época, para retomar muitas obras de habitação que estavam paralisadas, e também investimentos na área de infraestrutura para retomar obras que também estavam paralisadas, inclusive na área de saneamento básico. Então são medidas importantes, mas o conselho curador muitas vezes ele se sujeita a influência do governo, né? O governo é muito forte, o governo tem um posicionamento muito forte, e às vezes o conselho curador toma uma deliberação lá imbuída de uma boa intenção, mas nem toda boa intenção é a intenção certa. Tu busca uma iniciativa pensando que tu vai ajudar o trabalhador, e é pelo contrário, tu vai prejudicar o trabalhador, porque você usar dinheiro do FGTS para pagar conta de banco, eu me parece que não é uma boa medida para o trabalhador. É extremamente confortável para o sistema financeiro, porque daí o sistema financeiro não precisa fazer concessão, não precisa dar aqueles descontos para a renegociação da dívida, sendo que o sistema financeiro sabe que ele vai receber ali com dinheiro do FGTS, então ele pode endurecer lá na sua negociação com o próprio trabalhador.
1: É isso, Jabuticaba Sem Caroço teve o prazer de bater esse papo com Ronaldo Nogueira, ele que é ex-ministro do Trabalho aí no governo Temer e deputado federal pelo Republicanos do Rio Grande do Sul. Deputado, muito obrigado pelo seu tempo aqui no Jabuticaba Sem Caroço, volte sempre.
4: Rafael, obrigado, foi um privilégio conversar contigo, conversar com o Kaique, até eu fiz uma brincadeira com o Kaique, que nós, talvez nós fôssemos precisar dele aqui no Rio Grande do Sul, mas as águas já estão baixando aqui, então tá tudo sob controle, tá? Mas meu abraço carinhoso a todos vocês aí, e foi um privilégio conversar com vocês.
2: Que bom, deputado, e tomara que não aconteça nada nesse contexto do Rio Grande do Sul, que a gente sempre lembra que o estado ainda está se reconstruindo, né? Não está totalmente após aquelas enchentes de maio. Muito obrigado, um abraço.
4: Tá, um abraço, obrigado.
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2: Lembramos ainda que estamos no site da Sputnik Brasil, noticiabrasil.net.br, e na programação da Rádio Sputnik Metropolitana em 80.5 FM do Rio de Janeiro. Até o próximo episódio.
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6: Olá pessoal, tudo bom? Mais um Mundioca chegando, e hoje a gente vai falar de que mesmo, meu?
7: Hoje a gente vai falar, Marcelo, sobre a crise de energia no Equador, a gente vai falar também da relação do Equador com a Colômbia.
6: Mas a gente vai falar sobre necessidade energética na região andina também, no programa de hoje. Dois convidados muito legais, a gente chama o primeiro agora.
7: Mundioca, tenho o enorme prazer de receber mais uma vez o professor Gaio Nicodemos, ele que é coordenador adjunto do Núcleo de Estudos, Atores e Agendas de Política Externa e pesquisador de pós-doutorado do Instituto de Estudos Sociais e Políticos da UERJ. Tudo bem, professor? Obrigada por ter topado falar com a gente.
8: Pessoal, tudo bem? Novamente aqui com um tema espinhoso, né, da nossa América do Sul, que parece estar numa eterna crise política, né? Dessa vez a gente falando um pouco de energia, que é um dos temas da minha pesquisa de pós-doutorado. Então vou tentar ajudar vocês novamente com esses desafios que a nossa região andina, principalmente Equador, está enfrentando, né, nessa questão do abastecimento elétrico e se existe saída ou não para o problema que o país enfrenta.
6: Pois é, professor, a gente começa exatamente com esse tema, essa retomada das exportações de eletricidade da Colômbia. Isso representa apenas uma medida emergencial ou marca uma nova fase de integração energética ali naquela região?
8: Bom, queríamos nós, né, que fosse uma nova fase de integração energética, né? Infelizmente, essa é uma medida bastante focada no comercial e é um cheque sem fundo que a Colômbia está oferecendo para o Equador, né? Porque a resolução 40.306, na verdade, ela só permite a exportação dos excedentes que os agentes privados que operam o mercado de energia têm disponíveis para oferecer, o que não é a situação no presente, né? Então, o Equador e a Colômbia, de certa forma, têm uma matriz energética mais ou menos parecida, né? O Equador com 85% de matriz energética hidrelétrica, a Colômbia com 70%, e os dois países vêm enfrentando uma crise hídrica, né, de escassez, que compromete justamente a capacidade dos reservatórios, né, que são grandes baterias de energia, né, de produzirem. Além disso, tem um segundo ponto, né, que o déficit que o Equador tem hoje, né, na produção de energia como um todo, ou seja, mesmo se toda a infraestrutura estivesse funcionando perfeitamente, a pleno vapor, o déficit hoje do Equador é de cerca de 1.300 megawatts, né, 1.100 a 1.300 megawatts. E a conexão que a Colômbia tem com o Equador vai permitir uma exportação no máximo de um terço desse déficit. Então, assim, é uma solução temporária e é um cheque sem fundo, porque o Equador, a Colômbia hoje, na prática, não tem condição e não tem recursos o suficiente para atender essa capacidade toda que está sendo oferecida.
7: Houve um problema diplomático entre os dois países e, por isso, um parou de fornecer energia para o outro. Qual o problema foi esse, se está superado?
8: Bom, na verdade, a gente pode dizer que é um problema em camadas, né? Então, a gente teve uma escalada de tensões entre a Colômbia e o Equador já desde a invasão da Embaixada do México em 2024, né, quando a Colômbia se posicionou em defesa da soberania mexicana e da defesa do corpo diplomático mexicano. E de lá para cá a gente vai ver um desgaste cada vez maior, né, por uma disputa, né, que também tem um caráter ideológico, né, o governo do Gustavo Petro, que acabou recentemente mais à esquerda, o governo do Noboa de direita, bastante alinhado aos Estados Unidos, e o Noboa, né, ele tem um plano de defesa e segurança pública muito agressivo, né, contratando inclusive corpos, né, militares, mercenários para atuar no país para enfrentar o narcotráfico, e no começo do ano ele implementou uma taxa de segurança, por assim dizer, aonde ele diz que a Colômbia, por não cuidar da segurança das suas fronteiras, ela teria que pagar através desse valor uma tarifa para garantir a segurança do Equador, né, por não cumprir com a sua própria securitização. Óbvio que isso é uma bravata que o governo Noboa usou, né, tentando de alguma forma mobilizar politicamente um projeto mais amplo que o Equador integra na América do Sul, que é o Escudo das Américas, né, que envolve os Estados Unidos e projeta o poder dos Estados Unidos na região. E aí, obviamente, esse conflito vai escalando, a Colômbia responde à altura e vai sempre utilizar tarifas de reciprocidade, e ali por abril você vai ter o Equador tendo seu suprimento de energia vindo da Colômbia weaponizado, né, pelo governo colombiano, que vai dizer, não, então a gente também não vai mais exportar energia para vocês, porque a gente percebe que não há um espaço de diálogo e não tem como construir algo. E aí agora, com a mudança do governo, né, o Delas Pereira, ela assume a presidência na Colômbia, e aí você tem um recuo de toda essa guerra tarifária que, de certa forma, mostra que o principal componente nunca foi a segurança, sempre foi a ideologia do governo equatoriano.
6: Agora, Gaia, até que ponto essa dependência do Equador da energia colombiana revela uma vulnerabilidade estrutural do sistema elétrico equatoriano?
8: Olha, o sistema equatoriano hoje, ele está muito defasado em termos tecnológicos. Então, assim, é um sistema extremamente vulnerável, né, com uma infraestrutura que está completamente em ruínas, né? A gente pode dizer que boa parte da estrutura de produção energética do país, ela está defasada em 30, 40 anos, então precisa de uma grande modernização. E, infelizmente, né, uma monocultura, né, que é essa ideia de você utilizar uma única fonte de energia como base do sistema nacional elétrico, cria uma vulnerabilidade extrema, né? Hoje, na teoria, né, do planejamento energético, a gente entende que quanto mais fontes disponíveis, melhor é para enfrentar escassez de água num sistema hídrico, escassez de combustível numa crise dos hidrocarbonetos e entre outras coisas, uma escassez, por exemplo, de componentes para solar e eólica, em questão de, por exemplo, um comprometimento da cadeia de suprimento de componentes, né? Então, quanto mais diversa a matriz energética de um país, mais autossuficiente e menos vulnerável ele se torna, porque ele consegue compensar uma fonte com a outra numa estiagem, um bloqueio de combustível e por aí vai, né? E uma outra questão que eu acho que é importante é que pelo menos um terço do problema energético do Equador já está ali disponível no Equador e sendo desperdiçado diariamente, né? A Amazônia, né, é uma região produtora de petróleo e gás natural, mas boa parte do gás natural produzido no Equador é queimado nos chamados mexeiros, né, que é um problema ambiental absurdo, e que se esse gás natural fosse canalizado para pequenas termoelétricas, isso resolveria pelo menos um terço do problema, né, e da vulnerabilidade energética que o Equador enfrenta hoje. Então, assim, ainda não fecha a conta, né? A gente tem um terço vindo da Colômbia, um terço poderia vir desse gás natural desperdiçado, mas a gente ainda tem ali mais um terço que teria que ser suprido por expansão da capacidade, seja de forma temporária, que é o que o Equador está fazendo agora, alugando a tal da barcaça que vai produzir energia temporariamente enquanto as coisas não se acertam. Mas, assim, se não houver um investimento robusto na renovação da matriz, na renovação dos sistemas de transmissão, na conexão com outros países além da Colômbia, né, na expansão da matriz solar, da expansão da matriz eólica, que são duas fontes renováveis, seguras, que não são hoje mais tão caras de serem implementadas, e, de certa forma, o que a gente percebe é que o governo equatoriano está tentando empurrar para o operador privado, né, para os grandes consumidores adotarem energia solar e eólica como substitutivo, o problema do Equador não vai ser solucionado tão cedo, né? Então, assim, as soluções, elas estão todas disponíveis no mercado hoje, mas elas dependem de vontade pública, né, de vontade política para executar um novo plano de planejamento energético para o Equador. E isso não está no horizonte.
7: Para professor Gaio, esse não é um momento qualquer, né? A gente está vivendo um ano de El Niño. Como é que a Colômbia pretende equilibrar a solidariedade regional com a prioridade que ela dá à segurança energética nacional em um ano de El Niño que a gente não sabe se vai ter energia suficiente?
8: Não vai equilibrar, essa que é a grande verdade, né? A prioridade da Colômbia vai ser completamente focada na segurança energética do país, por isso que eu disse, né? A resolução 40.306, ela é um cheque sem fundo. Ela oferece uma possibilidade de solidariedade se houver excedente, mas é muito provável que não vá haver excedente nenhum, pelo contrário, a gente percebe que o planejamento energético da Colômbia entende, né, que o custo do El Niño vai inflacionar bastante o uso principalmente da energia térmica, seja a gás ou a carvão, e isso vai fazer o seguinte: a Colômbia, na prática, ao vender a energia excedente para o Equador, na verdade ela vai estar terceirizando os custos da ativação do sistema termoelétrico no próprio país, ou seja, na verdade a conta da luz vai ficar mais cara no Equador. E quem vai pagar essa conta, a conta de luz vai ficar mais cara na Colômbia, e quem vai pagar essa conta, na verdade, é o Equador. Né? Eles vão vender a energia mais cara inflacionada para o Equador, enquanto tentam dirimir todos os desafios energéticos domesticamente.
6: Agora, toda essa negociação pode ser desfeita? A gente sabe que agora a Colômbia está tendo um novo governo, isso daí poderia ser desfeito por esse novo governo ou não?
8: Eu acho que não. Eu acho que o Delis Priella, ele de certa forma, ele vai tentar se engatar dentro da agenda Trump para a América Latina, né? Então, sendo dois governos ideologicamente afins, eles muito provavelmente vão passar a explorar um discurso, né, de uma agenda liberal.

0: Então, acho que não vai voltar atrás, mas ao mesmo tempo ele vai jogar para o privado, dar seguimento a essa agenda e tentar, de certa forma, mostrar um alinhamento ideológico com o governo equatoriano.
1: Professor, eu queria que você falasse um pouco sobre essa dependência latino-americana. Vários países dependem de outros países, principalmente aqui na América do Sul, né, para ter a sua energia. Quais os problemas disso?
0: Bom, o primeiro deles é que a gente percebe que é uma região que ela tem uma vulnerabilidade enorme para crescer economicamente, né? A gente sabe que vai proporcionar desenvolvimento econômico e social real é industrialização, é o investimento na indústria de transformação e não na exportação de matéria-prima, né? O Equador, ele acaba sendo uma prova viva disso. É um grande produtor de petróleo, mas ele não consegue converter esse potencial energético em capacidade de produção doméstica. Então, é um país que exporta petróleo, mas tem uma vulnerabilidade para produzir energia, o mínimo de energia para a sua população. A gente observa que a Colômbia, né, de certa forma, tem uma capacidade de investimento um pouco mais robusta, o Peru é um pouco mais vulnerável, o Chile tem uma outra matriz energética, a Bolívia é um país que, de certa forma, assumiu uma posição também de exportador e que, em determinados momentos, também acaba mostrando a vulnerabilidade. Então, na prática, a gente pode dizer o seguinte: a América do Sul, principalmente, ela produz energia para além daquilo que ela efetivamente demanda para consumir. Só que ela produz como matéria-prima, né? Como petróleo que vai para exportação, e não converte isso em potencial. Então, você pega Argentina, Bolívia, Chile produzem lítio, mas muito pouco usufruem do lítio como parte de uma base de baterias para sustentar uma energia renovável como a solar ou a eólica. Chile é um grande produtor de cobre, que é essencial também para esses sistemas elétricos complexos, né? O Brasil tem um potencial enorme de produção mineral, né? E aí, de novo, a gente acaba entrando no ponto. A América do Sul hoje é uma grande plataforma de produção dos chamados minerais críticos, né? Terras raras, cobre, ferro, lítio. Mas a gente não industrializa isso, e enquanto não industrializa isso, a gente não tem um salto adiante naquilo que é fundamental para gerar desenvolvimento econômico, para gerar cidadania, né? A gente sempre fala da China com um grande modelo de desenvolvimento, e quando a gente olha para a China, o que, que foi levar o desenvolvimento para os rincões mais interiorizados da China? A matriz energética. Então, a gente teve na época da Unasul um grande projeto que era a IRSA, né, que ia criar integrações que permitiriam atravessar toda a América do Sul e levar a energia de onde ela está mais disponível para onde ela está menos disponível. Mas, de todo modo, a gente aprende uma lição clara. Hidrelétrica é muito boa porque é uma energia limpa, mas ela, no mundo de transição, né, climática, né, de mudanças climáticas muito agressivas com o fenômeno de El Niño, ela não é mais uma fonte estável e confiável. Então, são baterias de energia gigantescas que estão vazias. E a região como um todo investiu por décadas no modelo hidrelétrico, e agora o aquecimento global mostra que foi um gasto que, de certa forma, ajudou num determinado período, mas que ele não vai permitir uma consistência se ele não for atualizado, renovado, com grandes investimentos estruturais para transformar essas estruturas em algo que se integre a outras fontes de energia.
2: Ou seja, a energia pode ser usada como instrumento de pressão política na América do Sul, principalmente?
0: Com toda certeza, né? Infelizmente, o que a gente percebe é que hoje, né, no mundo, né, onde o Trump transforma qualquer tema de relações internacionais que não seria militar em arma, os seus, vamos dizer assim, os seus aliados ideológicos na região, eles acabam adquirindo e reproduzindo a mesma cartilha. Então, ainda que a gente possa dizer, foi o governo Petro que usou, não é um líder de extrema direita, mas ele está, de certa forma, já

0: operando numa nova regra do jogo, onde tudo se torna arma. Alimento se torna arma, energia se torna arma, água se torna arma, caridade, ajuda na área de saúde, né? A gente pode puxar para um outro exemplo completamente fora do que a gente está debatendo aqui, que é ajuda a Venezuela agora no contexto do terremoto. Tudo isso se torna arma estratégica na geopolítica, né? E a energia hoje, ela é fundamental, porque a nossa sociedade hoje depende de eletricidade para absolutamente tudo. Se a gente ficar num apagão prolongado de 5 horas, qualquer país hoje no mundo para e não funciona, não vai funcionar nada.
1: Então, é o que está acontecendo com Cuba, né?
0: É o que está acontecendo com Cuba. De certa forma, foi o que aconteceu com o Equador na crise energética de 2024, onde o país ficava 16 horas parado sem eletricidade. Né, Cuba hoje é um exemplo talvez um pouco mais extremado, justamente por conta do bloqueio que Cuba já sofre há décadas. Mas, assim, isso que acontece com Cuba pode acontecer com qualquer outro país da América Latina hoje.
2: É difícil não tirar lições dessa situação entre Equador e Colômbia, professor?
0: Olha, eu acho que a primeira lição que a gente pode tirar é simplesmente a mais fundamental. Energia demanda de investimento público. Se você não tiver um agente público comprometido com grande planejamento energético do país, a gente vai ter países que vão se ver sempre nessas situações de refém e de insegurança, né? Então, não adianta. A integração, ela é muito boa, mas a gente vive tempos estranhos quando a gente fala de um multilateralismo e de uma agenda de cooperação positiva. A gente tem visto cada vez mais um multilateralismo que ele serve apenas para criar mais tensão, mais polarização, mais distensão e não para produzir bens públicos coletivos, né? Como era nos tempos da Unasul. E uma coisa que, infelizmente, eu percebo que é uma lição ruim que a gente percebe que está se construindo aqui, é que a tendência geral, ainda mais agora que quase todos os países na região estão alinhados à agenda da extrema-direita ou aos Estados Unidos, é que cada vez mais se aumente o poder dos aparelhos privados, né? Então, cada vez mais a gente vai observar que a privatização do risco de produção energética vai diminuir ainda mais a capacidade estatal de planejamento e de organização. Ou seja, empresas vão escolher aonde alocar recursos energéticos e para quem vai vender, né? E aí, obviamente, a gente tem toda uma questão de fundo mais profunda com as big techs, com os data centers, com as estruturas de mineração que são feitas, seja a mineração real, né? Como a gente tem na Argentina, com os salares, né, que são usados para prospectar lítio, seja a mineração de criptomoeda, né? O grande problema da relação de fornecimento de energia do Paraguai para o Brasil é a mineração de criptomoeda, que o Paraguai resolveu investir em peso. Então, assim, esse novo cenário é um cenário muito perturbador quando a gente pensa em soberania nacional, segurança energética, desenvolvimento social, porque o agente privado ele está preocupado com uma coisa: lucro, estabilidade do sistema, fornecimento para a população, fornecimento de sistemas sociais críticos como a saúde, a educação, não interessa esses agentes privados.
1: Professor, a crise que a gente observa hoje no Equador e na Colômbia tem algum paralelo com a crise que a gente viveu em 2001 e 2021, as duas crises aqui no Brasil?
0: Sim, a gente tem um paralelo, embora tenham diferenças gritantes, mas a principal é a questão ambiental, né? O grande problema do fornecimento em 2001 aqui no Brasil foi justamente o nível dos reservatórios e a grande dependência do Brasil da matriz hidrelétrica. Então, isso aí eu acho que é o que mais aproxima 2001 no Brasil com o cenário hoje ali dos nossos vizinhos Equador e Colômbia. Mas eu acho que tem um segundo ponto, né, que diferencia é que o Brasil, de certa forma, ele aprendeu a lição. E eu não percebo um espaço onde Equador e Colômbia vão aprender a lição ou, aprendendo a lição, vão conseguir ampliar a infraestrutura e criar diversificação como o Brasil fez, né? Então, assim, o Brasil, de certa forma, ele não enfrenta apagões nos últimos 25 anos, porque a gente criou um grande parque termoelétrico que ativa toda vez que os reservatórios estão em baixa, né? Então, apesar da matriz energética brasileira ser majoritariamente hidrelétrica, a gente já vem fazendo uso intensivo das termoelétricas há quase 2 décadas, né? Então, a gente teve uma outra crise hídrica muito forte há 10, 11 anos atrás, quem não lembra da questão do volume morto da Cantareira, e essa crise, de certa forma, teve repercussões no Sistema Nacional Energético. E o que salvou o Brasil foi o fato de ter várias termoelétricas, e foi o que manteve o país funcionando, obviamente com um custo de energia muito mais alto sendo repassado para o consumidor final. O Equador e a Colômbia muito provavelmente vão acabar aderindo a alguma iniciativa desse tipo no curto prazo. Mas, de novo, o operador privado, sem um planejador energético que seja estatal, ativamente coordenando essa agência, ele muito provavelmente ele vai acabar focando em produzir esse excedente para setores que pagam mais, né? E essa é a grande preocupação. Enquanto o Brasil tem um grande sistema integrado, esses dois países vizinhos, eles não conseguem consolidar isso, e a grande preocupação é justamente que a expansão desses setores acabe servindo o quê? Para alimentar data center, para alimentar projetos de grandes empresas que estão vindo para a região como um todo em peso, e não para suprir as necessidades do país. E, assim, a barcaça lá que o Equador alugou temporariamente, ela vai embora em algum momento. E até agora a gente não teve nenhum anúncio de construção de qualquer infraestrutura que vá substituir isso e vai dar mais estabilidade para o país. A Colômbia, eu até percebo que tem um espaço maior de investimento e deve fazer mais investimento no setor de termoelétrica. Mas será que é isso que a gente precisa num momento de aquecimento global, mudanças climáticas, investir mais em termoelétricas e não em investir em energia renovável, né? Porque na prática é uma solução que vai agravar o problema, né? Daqui a 10 anos vai ter outra seca, a gente vai queimar mais petróleo, vai queimar mais gás natural para resolver esse problema. E aí, então, assim, é quase como se a escolha que foi feita estrategicamente de curto prazo, ela está sempre visando um curto prazo e não um planejamento robusto, né? E aí, como eu falei, qual é a solução do Equador para a crise energética? Que os grandes consumidores, eles se encarreguem de investir em energia solar e em energia eólica. O governo não vai se meter. Joga para o mercado. Isso é problemático. Isso cria distorções severas que vão gerar uma conta que vai ser cobrada daqui a 10 anos, daqui a 5 anos. Eu vejo que, no caso do Equador, a conta vai chegar até rápido, porque é muito curto o prazo do planejamento energético deles hoje.
2: É mais ou menos isso a minha próxima pergunta, professor, que a gente, quando fala do Brasil, que tem uma matriz energética renovável muito grande, uma das maiores do mundo, né? A gente vê, eu que sou um pouquinho mais velho, aquele apagão que a gente teve no governo de Fernando Henrique Cardoso, que acho que deu esse start e mostrou pra gente qual era o perigo de ficar um país no escuro o tempo todo. Os nossos problemas hoje se deve mais à rede de transmissão. Quando há algum problema, você deixa regiões do país, como recentemente a gente teve. Já Colômbia e Equador, eles não têm o que é essa capacidade, é dinheiro para tentar fazer uma variação maior dessa matriz energética?
0: No caso do Equador, o problema principal realmente é dinheiro. Falta dinheiro do Equador, porque o governo equatoriano, se você olhar todos os grandes projetos que estão tocados hoje, por exemplo, a conversão de dívida com o FMI ou com O BID é para garantir que o recurso que ia ser usado para rolar a dívida seja investido em algum tipo de ação ambiental. Mas ação ambiental de preservação, não é uma ação de investimento estrutural que vá resolver problema econômico de longo prazo e garantir a proteção dos ecossistemas do país, como Galápagos e a Amazônia. No caso da Colômbia, a gente ainda tem um sistema de investimento um pouco mais robusto, né? Uma capacidade de financiamento maior, mas ainda assim é uma capacidade de investimento que ela está muito jogada ao setor privado, né? Então, na ausência de um planejador energético central que dê coesão de, olha, hoje a gente vai financiar e vai dar linhas de crédito específicas para solar. Daqui a 6 meses a gente vai ter linha de crédito para eólica. Daqui a tanto tempo a gente vai ter linha de crédito para hidrogênio verde. Porque, por exemplo, principal potencial para o Equador, por exemplo, muito provavelmente seria biodiesel e hidrogênio verde por conta justamente dos resíduos da agropecuária do país, né, que poderiam ser usados no setor de hidrogênio, né? No caso da Colômbia, investir em solar, investir em eólica talvez seja uma solução maior. Então, assim, mas cada um desses países precisa de um estudo profundo, detalhado, de todas as potencialidades, da onde está se desperdiçando energia, como eu falei do caso do gás natural dos mexeiros, né? E entender como alocar os recursos que estão disponíveis hoje de maneira mais eficiente e como produzir recursos de forma rápida, né? Porque, assim, é um país que quase um terço da capacidade energética, ela está vindo de forma intermitente de fontes externas, é um país que ele está rifado ao risco por muito tempo. Você não multiplica em 20, 30% a capacidade energética de um país do dia para a noite. Isso exige recursos altos, no caso do Equador. Né? A Colômbia é um pouco mais tranquila nesse aspecto, ela tem um pouco mais de diversidade, né? Ela tem um plano de energia renovável um pouco mais robusto, ainda em gatinha, mas ainda tem um horizonte de evento mais claro, né? Mas, de certa forma, assim, um projeto de longo prazo, de, olha, a gente tem metas estabelecidas de que até o final do ano a gente vai aumentar em 5%, até 2028 a gente vai aumentar em 10, 12% a capacidade de produção. Sem um plano de metas com objetivos claros para orientar o mercado, crise não vai resolver, não vai mesmo. Assim, é ilusão. E, assim, no caso do Equador, essa tragédia já está anunciada há quase 5 anos, que se fala da incapacidade das linhas de transmissão, da incapacidade do operador nacional, da incapacidade das termoelétricas funcionarem no caso do sistema hidrelétrico falhar. Então, assim, tudo isso, de certa forma, mostra o quê? Que é um despreparo cumulativo. É uma série de erros que vão se acumulando. E aí, para quem é da área da engenharia, para quem é da área do planejamento, sabe que erros acumulados geram grandes catástrofes. E eu diria que, assim, a gente talvez esteja vendo o anúncio de algo ainda muito pior vindo para o Equador, principalmente. Acho que a Colômbia é um caso à parte porque ela tem uma estrutura de financiamento mais robusta, mas o Equador, ele não tem capacidade de financiar o básico do país hoje.
2: Tá certo, a gente teve o imenso prazer de ouvir a análise mais uma vez do professor Gaio Nicodemos, coordenador adjunto do Núcleo de Estudos, Atores e Agendas de Política Externa e pesquisador de pós-doutorado do Instituto de Estudos Sociais e Políticos da Universidade do Estado do Rio de Janeiro. Professor Gaio, foi excelente nosso bate-papo. Espero que o senhor tenha gostado de conversar comigo, com a Mel e com os nossos ouvintes.
0: É sempre um prazer estar com vocês. Até a próxima.
1: Maravilha, professor. Foi muito legal. Obrigada. Um abraço.
0: Um abraço.
1: Vamos chamar o segundo convidado.
2: O Mundioca tem o imenso prazer de contar aqui no estúdio com a presença do professor Juan Agulhó, doutor em Sociologia pela Escola de Paris, na França, desde 2013, professor do Instituto Latino-Americano de Economia, Sociedade e Política da UNILA, aqui no Brasil, e atualmente Ele é membro do Comitê Diretivo em Representação do Brasil do Conselho Latino-Americano de Ciências Sociais. Professor, a gente está muito feliz que finalmente o senhor tenha vindo aqui falar olho no olho com a gente.
3: Tudo bom? Eu também estou super feliz. Muito obrigado por me convidar novamente e estou feliz presencialmente aqui.
1: Opa, vamos começar então, professor. Professor, como é que você vê a retomada das exportações de eletricidade da Colômbia para o Equador?
3: Essa é uma questão lógica, principalmente porque a dependência equatoriana estrutural, a dependência estrutural do Equador da energia colombiana é grande. Então, era uma questão lógica, né? E fora isso, tem uma questão mais conjuntural, que é a mudança de governo que vai ter na Colômbia, que provavelmente ajuda a que essa recomposição de uma situação mais estrutural, como eu falei, seja mais simples, né? Politicamente mais simples, né? Sem nenhum tipo de excusa, de fala estranha, né? Tudo é mais lógico, aparentemente, né? Mas o problema real é esse, a dependência do Equador da Colômbia em termos de energia.
2: Mas isso vai ser uma medida emergencial ou uma nova fase de integração energética na região andina?
3: Não, na verdade é que é algo que historicamente já aconteceu. Inclusive nos últimos anos no Equador teve um subinvestimento em energia. Então, para Equador essa dependência já existia e agora a situação piorou. O que Equador parece que estava meio tentando era se apertar um pouco mais do Peru, tentando diversificar um pouco. Porém, essa dependência existe porque, na verdade, não só naquela região, não só na América Latina, mas no mundo inteiro, eu falaria, tem um incremento exponencial da demanda energética. E essa é a expressão regional de um problema que é latino-americano e global, né?
2: Agora, no Peru, ele também se daria bem por causa da troca de governo também no Peru ou não?
3: A princípio teve uma fala entre Novoa, o presidente do Equador, com a nova presidenta eleita do Peru, e pareceria que as coisas caminham bem nesse sentido. Aí sim está no interesse também estrutural, porque para cada país, muito especialmente quando o país tem dependências, a lógica, né, é diversificar. Então, independentemente da conjuntura política, isso é uma questão lógica.
1: Agora, o Equador e a Colômbia dependem um do outro energeticamente, mas já houve problemas diplomáticos entre os dois, né? Queria que o senhor falasse sobre isso.
3: Sim, na verdade é uma coisa bem mais antiga do que esse último período, não, que teve uma coincidência de um governo progressista, vamos falar assim, na Colômbia, do Gustavo Petro, e mais conservador, vamos falar nesses termos, de Gustavo Novoa no Equador, né? Não tem uma vinculação exclusiva com esse último período. A vinculação mais antiga, eu quero muito lembrar que, eu acho que foi em 2008, teve também uma tensão diplomática muito grande, porque a Colômbia, naquela época, com um governo mais conservador de Álvaro Uribe, chegou a persecutar dentro do território equatoriano, que na época tinha um governo progressista, Raúl Reyes, que era o líder da guerrilha, das FARC, naquela época, e isso criou atritos muito fortes entre os dois países. Então, é uma história que já vem um pouco mais de longe e que não mexe unicamente com a questão energética, mexe também com um tipo de reconfiguração territorial vinculada a outro tipo de fluxos e de tráficos que também tem na região, né?
2: Ou seja, a iniciativa privada, os contratos assinados valiam mais do que quem estivesse no poder.
3: Sim, ou seja, tem uma questão que vai além de quem está no poder, realmente, e essa relação um pouco difícil entre esses dois países vizinhos tem a ver com o fato que realmente aquelas regiões fronteiriças, ao longo de muito tempo, tiveram uma ocupação relativamente fraca por parte dos estados equatoriano e colombiano. Pouco como no Brasil, em certas áreas do norte do país e tal, né? E o que acontece é que agora tem uma briga porque tem uma quantidade muito importante de fluxos, inclusive internacionais, comerciais internacionais, que estão tentando um controle, uma articulação territorial que antes não existia, na medida na qual eram territórios com uma presença muito fraca por parte do Estado e, ao mesmo tempo, inclusive com pouco povoamento. Na parte colombiana, por exemplo, eram regiões principalmente ocupadas pela guerrilha que o Estado não controlava. Ou seja, eu estou falando do Putumayo, que é o departamento fronteiriço, eu estou falando do Guavirá, Aviare, en fin, de todos aquellos departamentos que tenían una fuerte presencia de las FARC en la época y que consecuentemente tenían una presencia muy fraca de parte del Estado. Cuando las FARC se transforman en la real, ¿qué acontece? Acontece que tiene una briga pelo territorio. Y do lado ecuatoriano acontece también un poco la misma cosa, porque a cobranza del Estado ecuatoriano va un poco en el sentido A, es que a Colombia tiene un problema, más do lado ecuatoriano tiene también un problema. Entonces, en la real es un problema regional, no es un problema exclusivamente de un país o de otro país, de un gobierno de izquierda o de derecha. No, es un problema más, en fin, cronológicamente más longo, y estructuralmente más profundo que vinculado a una noticia específica o a una situación particular, ¿no?
1: A integração energética latino-americana ela é mais difícil que a integração regional ou são coisas diferentes? Elas se entrelaçam em algum ponto?
3: Não, na verdade é que a gente fala muito de integração regional e depois acaba não dando conteúdo para a integração regional. Mas integração mexe com esse tipo de coisas. Mexe com integração energética, mexe com recursos naturais estratégicos, mexe com fluxos, mexe com infraestruturas, né? Então são decisões específicas que muitas vezes não são discutidas realmente pelos governos. Os governos acabam falando muitas vezes, né, de integração, integração, integração, sem dar um conteúdo tão real. Isso também é um pouco genérico, porque é verdade que na América Latina a integração regional realmente existe muito pouco, a diferença de outras regiões do mundo. O que existe é integração subregional, ou seja, tem a Mercosul, tem a comunidade andina, tem CARICOM no Caribe, tem várias estruturas de integração subregional, e aí é muito heterogêneo. Tem algumas estruturas onde funciona mais e algumas estruturas onde é mais limitado. Então, é um pouco também complexo falar generalizando, né? Mas o que é real é isso, é que às vezes essa integração regional é pouco aprofundada na prática mais material.
1: Né? É um tópico, né, da integração regional.
3: São tópicos, são o conteúdo da integração regional. Integração regional é algo muito vácuo, se a gente não concretiza, né? E essa é a concreção real, claro.
2: O senhor concorda com quem defende que essa integração regional se daria sempre que governos mais progressistas estavam no poder? A gente tem uma onda azul agora que chega que poderia também servir como um fator aglutinador.
3: Sem dúvida, porque também essas necessidades, por exemplo, essa demanda energética, que está muito vinculada com a mudança tecnológica, enfim, com muitas coisas, né? A gestão dos portos, né? De portos grandes, por exemplo, a gente está falando do Equador, Guayaquil é um dos grandes portos das Américas, né? E a gestão moderna de um porto exige uma capacidade energética grande, né? Então, isso vai além de ser de direita, de esquerda ou de centro, né? É uma necessidade do país. Isso, né?
1: Qual país aqui da América Latina tem mais capacidade energética? Seria o Uruguai?
3: Então, o Uruguai, o que acontece é que é um país que tem uma população muito baixa. Então, realmente, o Uruguai, o que cumpre satisfazendo a demanda energética que tem, que é relativamente simples, porque isso tem uma população comparativamente das menores, principalmente da América do Sul, né? Tem, inclusive, países na América Central que, se não lembro mal, tem mais população do que o Uruguai, que é maior, né? Mas não, capacidade energética, potencialmente, o Brasil é fantástica.
1: Eu vou mudar minha pergunta. Então, autonomia energética, que não depende do outro, talvez essa seja mais adequada.
3: Sim, não, então, Uruguai, sim, claro. Mas o problema é que agora a demanda é tão grande e tão exigente e cresce tão exponencialmente que é realmente um desafio para os países latino-americanos, né? A geração de energia. Inclusive, considerando que essa demanda é global, como eu falei, então a gente está no contexto da transição ecológica, por exemplo, e tipo, a Europa tem uma demanda muito grande de energia renovável. E então eles vêm procurar também na América Latina fontes de energia renovável. Eu estou pensando, por exemplo, no hidrogênio verde. E aí, por exemplo, tem estudos que para a América Latina seria muito mais beneficioso utilizar esse hidrogênio verde que potencialmente tem capacidade de produzir no desenvolvimento latino-americano e local do que exportar para a Europa. Ou seja, que tem realmente um desafio geopolítico muito grande atrás disso. Sim.
2: E tem um problema ambiental que o mundo está passando, que é a questão das big techs, com os grandes computadores precisando de muita água cada vez mais. Estão olhando para a América Latina para colocar essas fazendas, já que o Ocidente, vamos dizer assim, o Ocidente barra mais rico, não quer pagar esse preço também, né? E aí eu te pergunto, ao mesmo tempo a gente está tendo problemas com secas na região andina. Como é que a gente fecha essa equação?
3: É difícil, porque justamente o que acontece, tem duas transições, entre aspas, que são muito importantes e que estão vinculadas realmente no nível global. Uma é a transição ecológica e a outra é a transição digital. E muitas vezes essa transição ecológica precisa de elementos que fazem parte da transição digital, e a transição digital precisa de muita energia também, né? E o problema, pensando na América Latina e pensando geopoliticamente na América Latina, é que a demanda é inclusive por bens. Eu estou pensando, por exemplo, na mineração. Eu estou pensando, por exemplo, em formas de energias limpas, né? Que não eram demandados antes. Então, o que acontece? Acontecem duas coisas. De um lado, acontece que tem territórios completos, né? Que agora estão aparecendo, entre aspas, no mapa global, e que estão atraindo capitais, estão atraindo investimentos internacionais, e o impacto não sempre necessariamente positivo, principalmente os impactos locais, né? Porque às vezes pode ter até um impacto positivo para o país, mas localmente os impactos ambientais, principalmente, a gente sabe muito disso aqui no caso do Brasil com a Amazônia, são terríveis, né? E isso acontece com a geração energéticos e com minério, por exemplo. A gente pensa, por exemplo, nos carros elétricos. Os carros elétricos precisam de bateria elétrica. Bateria elétrica precisa de lítio e de cobalto. E isso são novas regiões, novas explorações, novas, né? E novos impactos ambientais. Então, é um ciclo muito perigoso e que, indo além dessa discussão sobre integração regional, é um desafio realmente para os governos latino-americanos, de esquerda ou de direita, porque o território é comum. E aí eu acho que a América Latina está muito atrás de uma discussão que deveria abrir realmente.
1: Professor, isso que está acontecendo com a Colômbia e com o Equador, isso mostra que a segurança energética, ela pode ser tão importante quanto a defesa nacional, quanto a segurança alimentar, está tudo na mesma estante?
3: Com certeza. Acontece um pouco a mesma coisa que eu falei antes, né? Ou seja, geopolítica são também coisas específicas. E assim como geopolítica é segurança nacional, a segurança nacional também é autossuficiência energética e alimentária e muitas outras coisas, né? E essa é uma das coisas que também, inclusive no pensamento geopolítico, está mudando nos últimos tempos, porque cada vez mais a percepção é que tem um foco muito grande em uma concepção muito restrita do que era a segurança, sendo que aqueles componentes do que a gente está falando são fundamentais e que muitas vezes as implicações são inclusive de interdependência. Ou seja, que para um país pequeno como Uruguai ou como Equador, né, que é um país pequeno, na verdade, não tão pouco povoado como Uruguai, mas é um país pequeno, a interdependência está acima da mesa. Ou seja, é uma realidade e isso tem que ser administrado de alguma forma. E é outro desafio político, geopolítico para os governos, porque essa autossuficiência nem sempre é possível, né? Então, às vezes, pensar em termos mais latino-americanos, sem demagogia, sem bandeiras, assim, falsas bandeiras e tal, eu acho que é lógico. É lógico como, às vezes, tem problemas que são europeus, que são norte-americanos, que são asiáticos. A América Latina também deveria sentar algum dia, além dessas discussões, às vezes, um pouco ocas, né? Indo para o específico, para os problemas que realmente mexem com o futuro da região, né?
1: Você acha, professor, que os governos aqui latino-americanos, eles se distraem com essas discussões?
3: Acho, absolutamente. Muitas vezes a discussão integracionista é uma discussão muito superficial, que desce pouco no específico, no técnico, que foca demais em questões como a segurança ou como comércio e deixa de lado questões muito importantes como energia, como ambiente, né? Como infraestruturas, né? a gente precisa muito de infraestruturas, falando mesmo em comércio, né? Falando mesmo em sostenibilidade, né? A gente vai precisar pensar algum dia como movimentar cargas, né? Além de rodoviárias, né? Que são perigosas, que abrem, né? Tem que abrir esse tipo de discussões para saber como vão ser movimentadas as cargas no futuro. Os rios, a utilização dos rios que são subutilizados, né? Todo esse tipo de coisas, né?
2: Pouco tempo atrás, o Equador passava por apagões imensos, né? E assim, a gente está no século XXI, já passamos de um quarto do século XXI, e parar para pensar que um país pode apagar da hora para noite, né? Devolve ele séculos para trás, né? Aí a gente precisa de linhas de transmissão também. Então é basicamente isso que você está colocando, né? Se discute muito coisas que seriam para depois. O mais urgente está sendo escanteado.
3: Está sendo escanteado e tem também um pouco de demagogia atrás desse tipo de discussões, né? Porque muito tempo, o exemplo que era permanentemente colocado, que outro país que você vai reconhecer muito rápido é Cuba, né? Também apagões, tá, então, Cuba, comunista, tal, não sei o quê. Mas, tipo, Porto Rico, que é um país que tem uma relação muito estranha com os Estados Unidos, não é exatamente um país, também não é um estado, tal, tem também apagões. E tem tido terríveis nos últimos tempos, Equador, ou seja, é uma coisa que mexe muito, eu insisto, com essa questão de fundo, né, que está como pano de fundo, que o incremento, não só latino-americano, mas global da demanda energética. Ou seja, ser competitivo em termos comerciais, em termos industriais, nem falar, né, passa por um uso muito maior da energia que 10, 20, 30, 40, 50 anos atrás, né? E esses apagões são, na verdade, sintomas, né? Sintomas de investimentos que não têm sido feitos, que não têm sido feitos da forma certa, previsões que não têm sido feitas, né? Em acordos que não têm sido feitos também, né? Então, é múltiplo, né? Não tem uma razão única, né? Mas realmente é algo que vai além de um país.
2: Agora, nesses exemplos que você deu, Cuba poderia ser diferenciado porque Cuba está sofrendo sanções. Nem Porto Rico, nem o Equador estariam sofrendo sanções.
3: Uhum, uhum. Sí. Con certeza. No, eso es una variable. Mas yo colocaba por eso, porque con Cuba era muy simple, ¿no? Era una argumentación muy clásica que seguía una narrativa, ¿no? Y entonces, justamente para mí, eso, o sea, los casos de Puerto Rico o de Ecuador, lo que demuestran es que no es una narrativa simple, ¿no? Y que esa narrativa tipo, que Cuba es comunista, no, es un problema de comunismo o no comunismo. Es un problema de que tiene una demanda grande, ¿no? Energética, y tiene problemas que van além de una realidad de outra, né? Inclusive acontecem em países que têm realidades muito diferenciadas, né?
1: Agora, professor, esse ano, 2026, é o ano de El Niño. As pessoas que eu estou conversando, que falam sobre clima, dizem que o pior está por vir. A América do Sul está preparada para um evento climático extremo?
3: Não é só que eu tenha dúvidas, é que parece que as instituições têm dúvidas também, e muito principalmente as vinculadas ao sistema de Nações Unidas, né? A América Latina tem... É que o desafio climático é muito grande para a região. E realmente não é uma prioridade na agenda regional. Eu acho que é muito mais para um país como o Brasil. Tipo, a COP30, o ano passado, ajudou muito a colocar em uma posição privilegiada na agenda política nacional, mesmo se tem toda uma discussão atrás, se tem um lobby que não compartilha tanto isso, tá? Mas pelo menos existe, né? Mas na América Latina, como conjunto geopolítico, é uma discussão que praticamente não existe. E não é só a existência ou inexistência da discussão. O problema real que não tem uma preparação, não tem uma preparação econômica, não tem investimentos para fazer, não tem alternativas, né? E não tem uma modificação da lógica estrutural de funcionamento dos governos. Esse é o problema principal para mim, né? É um problema cultural, quase, para falar.
2: Mas ainda pegando carona no que a Melina falou sobre El Niño, a gente não está preparado para longos períodos de seca, né? Porque há uma chance grande disso acontecer.
3: Há uma chance grande, claro. E no Brasil tem áreas, inclusive, que muito perigosas, que estão quase desertificando. Aí no Nordeste, né? Tem algumas partes
2: não
3: que...
2: Não vai já... muito longe, não. São Paulo, volta e meia, eles têm que ficar olhando lá o nível da Cantareira, lá, para saber se eles estão... Tem que rezar, fazer dança da chuva ou não. Porque a situação está perigosa.
3: É verdade. Sim, não. É terrível. Pelo menos, eu acho que no Brasil existe... consciência. Tem países latino-americanos onde essa discussão não está realmente aberta. Nos termos políticos nos quais essa discussão deve ser levada. Né?
1: Agora, a gente citou o exemplo do Uruguai, né, de autonomia energética. Existe alguma fórmula, uma receita de bolo que os países têm que fazer? Tem que diversificar a sua matriz energética? Tem que investir em infraestrutura? O quê, professor?
3: Tem, claro que tem. Tem muitos acordos internacionais, tem muitos casos de sucesso, né, no nível internacional e tem clareza. O problema é que é assim, a lógica estrutural da América Latina é de exportação, é uma inserção dependente, né, que não muda muito com esse novo contexto, né, de transição energética e transição digital, né, são novos produtos, mas a lógica é sempre exportar e é muito difícil esos, principalmente esos lobbies, né, exportadores, né, porque o lucro, o benefício que eles têm, né, vinculado à exportação de energéticos, vinculado à exportação de mineração, são tão grandes que eles têm uma influência gigantesca sobre os governos. Então, tem um interesse total em que essas receitas do bolo não sejam levadas até o final. Aliás, muitos dos governos, né, que atuais na América Latina, parte do componente com o qual tem chegado nos últimos tempos em um contexto de polarizações que não só acontecem aqui no Brasil, acontecem também na Argentina, na Colômbia, né, em todos outros países, Chile, né, em outros países da América Latina, um componente grande de esses novos governos, de essa ola azul, né, é um discurso, uma narrativa que vai muito contra o pouco que tinha se tentado nesse sentido, né, o componente antiambiental, vamos colocar dessa forma, né? Desse tipo de narrativas tem sido muito grande.
2: Por que que o Equador teve tanta dificuldade de prever que no futuro ele necessitaria de uma planta energética para não ficar dependente dos outros?
3: Eu acho que isso é um problema que também mexe um pouco com a cultura política, não sei se falar latino-americana ou quê, mas é um pouco a falta de previsão também, né? Ou seja, porque às vezes, eu que falei, para Equador, por exemplo, que tem o porto de Guayaquil, que é muito importante, por exemplo, nessa disputa com a Colômbia, porque atrás tem outras coisas, por exemplo, tem também toda a questão do narcotráfico, tal, não sei o quê. E o narcotráfico mexe também muito com o fato que Guayaquil é um porto muito consolidado, ou seja, a Colômbia é um país muito vigilado, né? Porque tem inclusive uma identificação simbólica, né, com Colômbia como um país de droga, tal, não sei o quê. E o que acontece com Equador e Guayaquil é que Guayaquil é um porto muito grande, praticamente o maior da área, e agora vamos ver Chancay no Peru, né, que foi construído pela China, mas por enquanto Equador continua a ser o maior porto da área. Então é um porto muito consolidado, com uma exportação muito grande, muito diversificada, e que faz muito mais fácil a exportação, entre aspas, de droga por Guayaquil, né? Então, o que que acontece? Para manter esse porto competitivo e um pouco como um porto dominante na área e como uma plataforma de atraso de investimentos e de capitais, etc., né? Teria sido muito importante esse investimento em energia. Então, é completamente absurdo, né, que o Estado equatoriano nunca tenha assumido essa necessidade, né? E que isso tinha sido colocado, né, no centro de uma disputa política que não tinha nada a ver com isso, porque, como eu falei, a demanda energética e as necessidades de competitividade do porto de Guayaquil vão muito além de se o presidente é de esquerda, se é de direita, se é fiel a Rafael Correa, se não é. Mas isso acontece, e isso é relativamente comum, né, em alguns países latino-americanos. Isso é um problema estrutural, né? É como, por exemplo, as tarifas, né? Teve uma espécie de tarifazo, estamos falando do Equador, né? Com a Colômbia, que tem uma dependência comercial muito grande, ou seja, na final, como no caso dos Estados Unidos, os afetados são os dois países, né? Mas já isso é meio absurdo. Mas ao mesmo tempo, aquela tarifa que o Equador chegou a colocar 200% nas exportações, nas importações energéticas em proveniência da Colômbia, não faz sentido nenhum, né? Faz sentido em um contexto de uma disputa política, né, com as eleições na Colômbia e tal, mas é uma coisa que realmente vai além de qualquer compensação racional das coisas.
1: Tava,
3: né,
1: demais, né, para um país que depende do outro energeticamente.
3: Absurdo.
1: Professor, quais outros países dependem uns dos outros aqui na América Latina?
3: Por exemplo, tem o caso de Chile, que é um país extremamente dependente, que também é um país que tem uma demanda energética muito grande, porque uma das economias mais performativas e mais modernas e mais globalizadas da região. E, ao mesmo tempo, o calcanhar de Aquiles da economia chilena é justamente a dependência energética. É uma dependência grande. O Chile tem uma cultura política que, a diferença do que a gente estava falando do Equador, ajuda muito, porque é um estado muito forte, que planeja bem as coisas e tal, mas às vezes tem realidades geográficas, né, que não dá para mudar, né? E Chile tem um problema grande com isso. E em termos gerais, os países andinos têm um problema grande com a dependência energética, porque são países que a dinâmica demográfica, por enquanto, não se muda grandemente, tal, tem uma previsão de uma demanda de produtos por parte dos mercados internacionais grande, exponencial probablemente, de una población que pelo menos não vai decrescer nos próximos anos e realmente de situações nas quais provavelmente vai ter essa dependência extrema, né, da energia nos próximos anos. Já com os países da parte atlântica o problema é menor, até porque as capacidades de produção energética são maiores, né? Então, bom, em termos gerais é mais ou menos isso, mas o que faz falta mesmo assim são investimentos. E aí é que está o desafio, realmente, para os estados.
2: Uma última pergunta, professor. A gente falou muito do Equador aqui, dessa incapacidade deles olharem para o futuro e perceberem. Mas e a Colômbia? A Colômbia está garantida? Tipo, ela consegue se manter energeticamente falando? Ou lá na frente, ela mesmo vendendo energia para o Equador, ela pode ficar com um problema sério?
3: A Colômbia, tradicionalmente, encarou o problema de uma forma muito mais lógica, principalmente no longo prazo, do que Equador. E tem toda uma infraestrutura e tem todos os investimentos e tal. A Colômbia teve outro tipo de problemas como estado, mas os investimentos foram lógicos ao ponto que tem uma capacidade de exportação energética. Mesmo assim, a Colômbia apresenta o mesmo desafio de qualquer outro país da área, né? Ou seja, tem que ter uma previsão para os próximos anos de um investimento e o ponto de equilíbrio é o cuidado das questões ambientais, né? Por exemplo, na Colômbia, além do fato que tem uma demanda exponencial de mineração, na que antes não tinha, até porque o Estado não controlava completamente. Bom, tem todo um sistema de produção energética que apresenta já alguns problemas de envelhecimento, né?
1: Tá certo, a gente teve o enorme prazer de receber aqui no nosso estúdio, conversar, ouvir a análise geopolítica do professor Juan Aguió, ele que é doutor em sociologia pela EHESS de Paris, na França. Desde 2013, ele é professor do Instituto Latino-Americano de Economia, Sociedade e Política da UNILA, aqui no Brasil, e atualmente ele é membro do Comitê Diretivo em Representação do Brasil do Conselho Latino-Americano de Ciências Sociais. Professor, foi ótimo, foi muito bom o senhor ter vindo aqui. Venha outras vezes para a gente continuar falando da América Latina.
3: Eu adoro estar no Rio. Então.
1: Quem sabe sobre a Espanha também, na próxima vez.
3: Pode ser.
1: Obrigada.
3: Muito obrigado, professor. Grande abraço. Obrigado.
2: O programa tá chegando ao fim.
1: Tá chegando ao fim, mas começam os nossos recadinhos. 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Beijos.
2: Tchau, tchau, pessoal. Até a próxima.
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2: Boa tarde, sejam todos muito bem-vindos. Agora são 4:02. Você tá na Rádio Sputnik, na Metropolitana, em 80.5 FM no Rio de Janeiro e também estamos nas principais plataformas de áudio. Hoje é terça-feira, dia 28 de julho de 2026. As principais notícias do Brasil e do mundo estão aqui. Começa agora o programa Entretanto, porque toda notícia tem outro lado. Esta é uma produção da agência de notícias russa Sputnik. Eu sou Leonardo Macaxeiro e a gente chama agora o nosso analista geopolítico Rafael Machado. Rafa, boa tarde para você.
6: Boa tarde, Leonardo. Sempre uma honra estar participando aqui do programa Entretanto, e é isso aí, mais um dia com muita coisa acontecendo pra gente comentar.
7: Com certeza, Rafa. E olha, além do Rafael, daqui a pouco o nosso programa recebe Paulo Henrique Casimiro, ele que é doutor e mestre em ciência política pela UERJ, professor do Departamento de Ciência Política e dos programas de pós-graduação em Ciências Sociais e Ciência Política da mesma instituição. E olha, vamos às principais notícias de hoje. Grupo de trabalho é criado para destravar o acordo Mercosul-Coreia do Sul. Donald Trump diz que Estados Unidos vão ganhar dinheiro no Irã da mesma maneira como acontece na Venezuela. E tem, é claro, as atualizações do trânsito aqui no Rio de Janeiro, tem a previsão do tempo e tem também economia. Fica com a gente, porque começa agora o programa Entretanto.
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7: Os presidentes Lula do Brasil e Lee Jae-myung da Coreia do Sul anunciaram a criação de um grupo de trabalho para destravar o acordo Mercosul-Coreia do Sul e ampliar parcerias em defesa, parcerias aeroespaciais e de minerais críticos. Isso tudo durante um encontro em Brasília, marcado pela assinatura de novos atos de cooperação. A iniciativa busca mapear sensibilidades dos dois lados e evitar que elas continuem bloqueando o avanço do acordo, segundo o presidente brasileiro. Os dois líderes estiveram reunidos em Brasília ontem no fim de tarde e é com esse assunto que a gente começa o Entretanto de hoje.
8: Abre aspas.
7: Após a reunião no Palácio da Alvorada, os líderes assinaram atos de cooperação e reforçaram compromissos bilaterais. Entre eles, ganhou destaque o eixo de minerais críticos, que é considerado central para as cadeias tecnológicas e também energéticas. Jae-myung ressaltou que o Brasil é um dos principais detentores desses recursos e que ambos concordaram em ampliar a colaboração em todo o ciclo produtivo. O Ministério de Minas e Energia informou que as tratativas incluem estímulo ao processamento mineral, ao refino e também a agregação de valor próximos às áreas de extração. Também prevêem promoção de pesquisa, desenvolvimento, inovação e transferência de tecnologia, além de mecanismos permanentes de intercâmbio técnico entre os governos. Ainda segundo a apuração, o plano envolve o fortalecimento das capacidades institucionais e o incentivo a investimentos nos segmentos intermediários e finais da cadeia mineral. A estratégia se insere no esforço do governo brasileiro para diversificar parcerias comerciais após a nova rodada de tarifas impostas pelos Estados Unidos, que afetou setores relevantes da economia. A segunda parte do encontro ocorreu no Palácio do Itamaraty, onde os líderes destacaram as semelhanças de trajetória. Ambos têm origem pobre e passaram por movimentos sindicais antes de ascender à política. Lula, a gente lembra aqui, visitou a Coreia do Sul em fevereiro, reforçando aí o diálogo bilateral. Só no ano passado, em 2025, o comércio entre Brasil e Coreia do Sul somou quase 11 bilhões de dólares e o país asiático figura como 19º maior investidor em território brasileiro. E olha, a gente aproveitar que está trazendo esse assunto sobre parcerias envolvendo o Brasil em meio a todas essas tarifas, né, impostas por Washington, a Superintendência da Zona Franca de Manaus deu um passo importante na integração com a China. Representantes de quatro grandes montadoras chinesas estiveram na sede da superintendência para apresentar as oportunidades de investimento e também de produção industrial na Zona Franca de Manaus. O encontro, promovido em parceria com o Centro da Indústria do Estado do Amazonas, reuniu vice-presidentes, diretores e gerentes de compras e operações industriais das companhias asiáticas. Nessa pauta estiveram os incentivos fiscais do modelo Zona Franca, o ambiente de negócios dessa região, cadeias de suprimentos, compras locais e possibilidades de implantação industrial no polo industrial de Manaus. Olha, Rafa, queria trazê-lo para a gente começar o entretanto de hoje. A gente trazendo a informação da reunião entre os presidentes do Brasil e da Coreia do Sul nessa tentativa de destravar o acordo Mercosul-Coreia e, claro, buscando ampliação na cooperação estratégica. Hoje, Rafa, trouxe aqui a informação inclusive que está no site da Sputnik Brasil, que a Coreia do Sul figura como 19º maior investidor em território brasileiro. Na sua avaliação, a partir do momento, né, em que a gente tem essa crise de relações com os Estados Unidos, esse aumento de tensões, a Coreia do Sul é um país que o Brasil pode sim buscar mais investimentos em aumentar essa parceria?
6: Bem, essas relações entre Brasil e Coreia do Sul a gente pode avaliar a partir de vários ângulos. Toda a diversificação comercial do Brasil me parece positiva, até para poder reduzir o impacto de possíveis turbulências nas relações entre o Brasil e os Estados Unidos. O Brasil já não tem uma economia que no âmbito comercial dependa muito dos Estados Unidos. Você tem hoje a China ultrapassando os Estados Unidos, mas ainda representa uma fatia razoável. E considerando que a política estadunidense está cada vez menos estável, menos previsível, diminuir essa dependência é positivo. E aí, nesse sentido, aumentar as relações comerciais com quaisquer outros países em si mesmo é interessante para que se possa alcançar esse objetivo de uma menor dependência em relação ao comércio com os Estados Unidos. Também chama a atenção positivamente algumas possibilidades que são aí trabalhadas entre o Brasil e a Coreia do Sul, como a possibilidade de parceria no setor aeroespacial, a possibilidade de parceria no setor das terras raras e minerais críticos com refino e desenvolvimento dentro do Brasil. Então, esses são fatores que me parecem interessantes para ambos. Ao mesmo tempo, quando a gente fala não apenas, né, nas relações bilaterais entre Brasil e Coreia do Sul, mas num acordo mais amplo envolvendo o Mercosul, para garantir livre comércio entre Brasil, que no caso entre os países do Mercosul, incluindo o Brasil e a Coreia do Sul, aí a gente passa também a ter que chamar atenção para algo que também tem sido chamado atenção em relação a outros acordos de livre comércio que o Brasil ou tem feito ou tem tentado fazer, que é o fato de que existe um desequilíbrio nas relações comerciais internacionais do Brasil com determinados países. Então, por exemplo, com a Coreia do Sul, nós exportamos principalmente produtos agrícolas. Se eu não me engano, a pauta de exportação brasileira para a Coreia do Sul é fundamentalmente soja, carne, café, se eu não me engano são essas três, e a gente importa, além, é claro, dos minérios de ferro e assim por diante, mas a gente importa produtos processados, produtos industrializados. E aí, quando você tem uma pauta de exportação e importação com esse tipo de desequilíbrio, quando a gente fala aí num acordo de livre comércio, a Coreia do Sul, ela já não tem, de um modo geral, um agro muito forte. Então, em tese, não muda muita coisa para a Coreia do Sul. Porém, para o Brasil, você tem a possibilidade de algum prejuízo também para o setor industrial. Setor industrial, que no último período eleitoral, vinha sendo defendido pelo Lula com ali um discurso, uma pauta de reindustrialização e assim por diante. Porém, esse discurso parece ter sido deixado de lado, e apesar de muitas críticas essas que às vezes vêm de dentro do próprio PT, o governo insistiu muito em avançar com um acordo com o Mercosul, acordo com a União Europeia, apesar de ter sido muito claramente uma roubada. E agora conversa também, fala sobre outros acordos de livre comércio. Então, assim, os acordos comerciais em si, né, especialmente nesse plano mais bilateral, Brasil, Coreia do Sul, possibilidade de maiores investimentos e assim por diante, isso tem vários aspectos positivos. Agora, quando a gente vai mais além na direção possível do acordo de livre comércio, isso também deve chamar a atenção e gerar um pouco de preocupação, pelo menos, para a possibilidade de algum prejuízo para a indústria brasileira.
7: Perfeito, Rafa. Obrigado pela resposta. Agora, Rafa, eu também trouxe aqui na abertura do programa essa possibilidade das montadoras chinesas estarem presentes na Zona Franca de Manaus. Inclusive, em meio a esse tarifaço, ontem aconteceu aí uma reunião na Superintendência da Zona Franca de Manaus e em busca aí de uma integração maior com a China. Na sua avaliação, Rafa, essa é uma tendência para os próximos anos? Cada vez mais empresas chinesas presentes aqui no nosso país?
6: Eu acho que existe sim essa tendência, é algo que tende a se tornar mais normal. A gente vê bem gradualmente uma certa transição, até mesmo nos hábitos de consumo da população brasileira, ou pelo menos da nossa classe média, em relação a aparatos tecnológicos, por exemplo, né? Então, tornou-se já bastante comum o brasileiro adquirir telefones celulares de origem chinesa, por exemplo.

empresas estadunidenses e europeias, mas tornou-se algo normal. Já é normal as pessoas consumirem, ninguém se espanta, ninguém acha algo muito exótico ver aí carros chineses, telefones celulares chineses e outros produtos desse tipo, produtos tecnológicos de marcas chinesas. Então esse é um padrão, essa é uma tendência. É possível, inclusive, que no futuro a gente comece também a ver mais produtos de até outros países também, que não sejam a China, Estados Unidos e países da União Europeia, ou, por exemplo, Coreia do Sul. Coreia do Sul a gente sabe que já é bastante forte, por exemplo, no setor de automóveis, mas é possível que passe a aparecer também, considerando essa busca do Brasil por ampliar e diversificar relações comerciais, mais produtos da Índia, dos países da ASEAN, talvez até da Rússia, dependendo daquilo que seja acertado nos próximos anos. Então existe essa tendência. Por outro lado, em relação à Zona Franca de Manaus, que tem até um papel importante, inclusive num reforço de uma presença efetivamente nacional na região amazônica, né? A gente sabe que nossa colonização se deu da costa para dentro, mas nós ainda não efetivamente ocupamos o interior do nosso país. A população brasileira ainda é muito concentrada no litoral brasileiro. É daí que vem o esforço de construção de Brasília para tentar trazer mais gente para o interior do Brasil e também muitos investimentos feitos ao longo das últimas décadas na região norte do Brasil, como a própria Zona Franca de Manaus, visam atrair empresas e trabalhadores para poder garantir essa ocupação na região norte brasileira, até porque aquilo que efetivamente garante as fronteiras e garante um território nacional é a efetiva ocupação e uso daquele território nacional por parte de sua população. Então, mas a gente ainda tem uma situação na qual a região norte do Brasil é muito pouco ocupada. E aí, da perspectiva econômica, o grande problema é mais até a questão da infraestrutura. É por isso que tem havido um esforço chinês de tentar, por exemplo, construir ferrovias e rodovias, na verdade, que vão do litoral atlântico até o litoral pacífico, ou seja, de algum porto no brasileiro ali no litoral atlântico até algum porto de algum dos países, né, vizinhos, no que esteja ali no litoral do Pacífico, porque o que acontece com muita coisa ali da Zona Franca de Manaus é que aí passa a ter que, para chegar no resto do país, tem que vir de barco, né, pela costa. Então existe algum tempo o esforço, ou pelo menos ali a preocupação, com garantir que haja um aprimoramento dessa interligação entre a Zona Franca de Manaus e o resto do país, o que na minha perspectiva só se pode fazer através da construção de ferrovias e rodovias, até para a gente poder ter mais opções e não demandar tanto assim necessariamente sempre de navios vindos de Manaus para os portos de São Paulo, que é geralmente para onde vai muita coisa que primeiro sai de Manaus ou passa por Manaus. E aí por isso que existe um esforço chinês, ou pelo menos algumas tentativas chinesas de fazer algumas parcerias com o Brasil para tentar construir ferrovias, só que isso sempre acaba se deparando com alguns obstáculos no nosso país, tanto que a China inaugurou o porto de Xangai no Peru, e existia a expectativa de que o porto de Xangai logo estaria conectado com um porto do Nordeste. Agora não me recordo exatamente qual que era o porto, mas que haveria ali alguma conexão. Só que o porto de Xangai está aí, está pronto, está funcionando, mas essa ligação entre o porto de Xangai e algum porto ali do Nordeste, ali no Oceano Atlântico, não se concretizou. Então o Brasil ainda tem alguns desafios logísticos
que obviamente derivam muito do próprio fato de que o Brasil é um país muito grande, assim por diante, mas também deriva aí de uma série de complexidades que existem no nosso país, como a burocracia,

0: uma ampla atuação de organizações, muitas vezes financiadas por outros países, para tentar impedir qualquer construção de ferrovia ou rodovia que passe pela região amazônica. Então, enfim, tem uma série de fatores que têm dificultado um pouco alguns planos que o Brasil e a China tinham em conjunto e que ajudariam ainda mais até nessa questão do bom uso da Zona Franca de Manaus.
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5: 4:21, os apelos dos Estados Unidos e da Europa para criar uma equivalente asiática da OTAN não são um bom presságio para a região, disse o vice-ministro das Relações Exteriores da Rússia, Andrei Rudenko. Recentemente, de acordo com Andrei, tem havido apelos crescentes, tanto dos norte-americanos quanto da Europa, para a criação de uma equivalente asiática da Aliança do Atlântico. Atlântico Norte. Alguns até inventaram o nome Organização do Tratado Indo-Pacífico, disse ele. Mas, para Andrei, isso não é um bom presságio para a Ásia. Todos conhecem o legado histórico da OTAN na Iugoslávia, Iraque e Líbia. Agora a Ucrânia foi colocada sob a faca, disse ele em uma entrevista à mídia russa. A Rússia sempre foi a favor de uma agenda unificadora das relações interestatais na região Ásia-Pacífico, enfatizou ele, que disse o seguinte, olha, estamos convencidos de que o caminho para um futuro de sucesso reside exclusivamente no desenvolvimento conjunto. Os elevados padrões nessa direção são estabelecidos por instituições multilaterais, como a União Econômica Eurasiática, a Organização para a Cooperação de Xangai e a Associação de Nações do Sudeste Asiático, acrescentou ele. Em abril, um jornal chinês escreveu que a expansão do interesse da OTAN na Ásia-Pacífico reflete tanto a continuidade da estratégia indo-pacífica dos norte-americanos, quanto as ansiedades internas da própria aliança, que enfrenta questionamentos sobre sua relevância em um cenário global multipolar. A crescente imprevisibilidade de Washington, somada a tensões internas, expõe fissuras estruturais que desafiam a coesão do bloco. Rafa, queria que você falasse um pouco sobre esse assunto. A gente trazendo aqui uma declaração do vice-ministro das Relações Exteriores da Rússia, o Andrei Rudenko, dizendo que não são um bom presságio para a região a criação de uma equivalente asiática da OTAN. Você concorda com o representante da Rússia, Rafa? Queria que você comentasse um pouco sobre as declarações dele.
0: Bem, isso é algo que tem sido discutido, né? Essa questão da possibilidade da construção de uma, da criação de uma OTAN voltada especificamente para a Ásia. Essa discussão de fato existe e, evidentemente, a discussão em si é preocupante, e obviamente a criação de uma eventual OTAN asiática seria bastante negativa para as perspectivas de relações internacionais razoáveis e pelo menos basicamente pacíficas. Isso a gente pode deduzir a partir do próprio histórico da OTAN, especificamente o histórico da OTAN após o final da Guerra Fria, quando, em tese, o inimigo que ela foi criada para enfrentar, que era a União Soviética, já não existia mais. E ainda assim, a OTAN não apenas não se dissolveu, ela ainda realizou ataques contra alguns países e apoiou, financiou um país que visava criar um conflito com um outro país soberano. Me refiro aqui especificamente à Ucrânia, que foi apoiada e financiada pela OTAN para tentar criar um conflito proxy com a Federação Russa. Evidentemente, como são as mesmas pessoas, pelo menos no Ocidente, tentando criar uma outra OTAN em outra parte do planeta, é razoável esperar o mesmo tipo de comportamento, o mesmo tipo de agressividade dessa eventual OTAN asiática em relação aos países que são países contra-hegemônicos que estão na Ásia, que aí seria principalmente a própria Federação Russa, a China, a Coreia do Norte, talvez um ou outro país ali da região que possa desagradar uma eventual OTAN asiática. Essa pauta, ela tem alguns anos. Penso que o Japão, especialmente, pelo menos um dos governos anteriores, já havia se pronunciado em relação a isso. Tal como acontece com a OTAN, se surgisse uma OTAN asiática, a possibilidade de até aumento dos conflitos é algo que a gente não deveria desprezar. Isso seria uma possibilidade bastante forte, porque a gente já tem o exemplo daquilo que está acontecendo na Europa e nos arredores do Mar Mediterrâneo, em que se tem ali conflitos, revoluções coloridas e, enfim, problemas geopolíticos em geral, a maioria deles causados pela OTAN e por países que pertencem à OTAN. Não obstante, num curto prazo, não é algo tão provável assim. E quando a gente está falando, por exemplo, de uma possível aliança da qual fariam parte, em relação a países locais, né? Uma Coreia do Sul, o Japão, Filipinas, talvez Taiwan, algumas pessoas que já falaram nessa possível OTAN asiática, às vezes mencionam a Índia. A gente está falando de países que possuem interesses que são muito divergentes, países que muitas vezes são até um pouco distantes uns dos outros. Você tem, por exemplo, quando a gente pensa apenas Japão, Taiwan e Coreia do Sul, esses três países, eles são rivais uns dos outros. E no caso da Coreia do Sul e do Japão, são países que possuem um histórico, inclusive, de inimizade, por conta da ocupação japonesa na Península Coreana. E apesar disso ter acontecido ali 100 anos, 80 anos atrás, ainda é um tema que volta sempre nessas relações entre Coreia do Sul e Japão. Em relação a Filipinas, não é tão diferente assim. Inclusive, a questão de ameaças são muito divergentes. Por exemplo, a Coreia do Sul está cada vez mais próxima da China. E tenta também, hoje, pelo menos, manter algum tipo de relação amistosa com a Coreia do Norte. Mas, de qualquer maneira, a principal preocupação de segurança da Coreia do Sul não é a China, e sim a Coreia do Norte. Mesmo em relação à Rússia, a própria Coreia do Sul tem tido ali relações que às vezes são negativas, às vezes são positivas. O Japão enxerga principalmente a China como uma rival, Quando a gente pensa numa Índia, a gente tem que lembrar que é um país dos BRICS, que tenta se manter neutro em relação a conflitos internacionais. Então, assim, você não tem aquele inimigo claro e objetivo, tal como para a OTAN estava ali a União Soviética, né? Que para os países do lado ocidental da Cortina de Ferro, era como se fosse um bicho papão, era um inimigo ali que representava para ali aquela perspectiva ocidental uma ameaça iminente. Isso na Ásia não está tão claro assim, porque vários países da região têm ótimas relações com a China, têm ótimas relações com a Rússia. Às vezes o inimigo de um ou o rival de um não é o rival dos outros, então você não tem o mesmo tipo de consenso na Ásia em comparação com você tinha no início da Guerra Fria. E o próprio papel dos Estados Unidos nisso tudo também é complexo, porque muitos países da região, na verdade, tentam preservar uma certa dose de autonomia em relação aos Estados Unidos, mesmo quando são aliados ou parceiros dos Estados Unidos. Então tem uma certa tendência, pelo menos de alguns países, a tentar diminuir a sua dependência em relação aos Estados Unidos, ampliando suas relações com a China. Então, até talvez numa perspectiva de timing, o timing hoje não é tão interessante, não é tão propício para esse tipo de arranjo quanto ele era alguns anos atrás. Ainda assim, evidentemente, tal como o representante russo comentou, seria uma ameaça, seria algo que ajudaria a desestabilizar a ordem internacional, porque até então a gente tem, apesar da questão taiwanesa, uma Ásia que está razoavelmente pacífica, né? A própria região ali da ASEAN é sempre apontada como um bom destino de investimentos, precisamente por ser uma região afastada da maioria dos conflitos internacionais. Você criar uma aliança militar naquela região, na verdade, vai começar até a talvez deslocar alguns conflitos internacionais também naquela direção.
5: Perfeito, Rafa. Obrigado pela resposta. Agora, Rafa, eu queria entender com você o seguinte: o que que é a imprevisibilidade de Washington, de alguma maneira, interfere nessa decisão? Por que que essa forma volátil dos Estados Unidos de agir pode ser um peso na hora dessa suposta criação?
0: Bem, nas relações internacionais, toda a imprevisibilidade é sempre ruim, porque os países, eles se planejam, eles constroem suas estratégias com base na previsibilidade do comportamento dos outros atores internacionais. Inclusive, a previsibilidade e você ser intencionalmente previsível é também uma maneira de você mostrar para outros países que é possível confiar em você. Agora, quando a gente olha para o comportamento recente dos Estados Unidos, eles têm dado a demonstração de que eles não são parceiros ou aliados confiáveis, inclusive. Porque a gente tem visto toda a dificuldade dos Estados Unidos de defender no Oriente Médio países que os Estados Unidos prometeram defender. Quando estava acontecendo a Guerra dos 40 Dias, alguns meses atrás, Israel estava bastante fragilizada, a população teve que ficar em bunkers por várias semanas seguidas. O país estava de fato contra as cordas. A gente vê agora também vários países da região do Golfo, que são muito próximos dos Estados Unidos, também sem conseguir se defender o suficiente. Os Estados Unidos também fizeram 1000 promessas à Ucrânia. Os Estados Unidos tiveram que sair correndo praticamente do Afeganistão, foram praticamente expulsos do Iraque. Então, um histórico recente dos Estados Unidos em relação a governos ou países aliados não é muito positivo. E essa imprevisibilidade do atual governo dos Estados Unidos ajuda a compor também é essa maior dificuldade, até para países asiáticos que são simpáticos aos Estados Unidos, comprarem que, por exemplo, caso haja algum conflito, os Estados Unidos vão realmente, rapidamente, ajudá-los. Então, está acontecendo exatamente aquilo que aconteceu com a Ucrânia, de falsas promessas para convencer um país a provocar outro e com isso gerar um conflito proxy sem que os Estados Unidos tenham a intenção de se envolverem de maneira direta. Então, tem esse aspecto, é claro, da perspectiva dos países que são alvos dos Estados Unidos na Ásia, e aí esses países são principalmente Rússia, China e Coreia do Norte. A gente tem que levar em consideração o seguinte: apesar da continuação da OTAN, né, da continuação da existência da OTAN, os países que nós poderíamos chamar de contra-hegemônicos, eles resistem à ideia de formar uma aliança militar. Eles criticam a formação de alianças militares amplas. Eles tentam manter uma linha argumentativa que visa favorecer o diálogo, né, entre as nações e assim por diante. E também, enfim, os fóruns multilaterais para solucionar conflitos e assim por diante. Porém, se de fato surgisse uma aliança militar na Ásia, tal como existe uma no Atlântico Norte, o risco aí é que é bem possível que esses países, que seriam os alvos principais, se vejam forçados a responder também e na mesma moeda. Porque uma coisa é você ter uma aliança militar ali no Atlântico Norte. Outra coisa é você passar a ter uma aliança militar no Atlântico Norte e uma aliança militar no Pacífico, praticamente cercando vários países ao mesmo tempo. Aí talvez realmente, e é aí que se tem também um risco, mas é mais plausível que os países que se vejam como alvos dessa aliança militar na região do Pacífico acabem respondendo, criando também alguma aliança militar. A Rússia já fez isso, por exemplo, com a Coreia do Norte, né? Então isso aí poderia servir de plataforma para ampliar a formação de uma aliança militar envolvendo outros países em resposta a uma movimentação nesse sentido por parte dos Estados Unidos.
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5: 4:37. Eu queria, antes da gente começar o assunto Brasil, né, as notícias nacionais, apresentar o nosso convidado do programa de hoje, Paulo Henrique Casimiro. Ele que é doutor e mestre em ciência política pela UERJ, professor do Departamento de Ciência Política e dos programas de pós-graduação em Ciências Sociais e Ciência Política da mesma instituição. Paulo Henrique, olha, muito obrigado por ter aceitado o nosso convite em participar aqui do Entretanto. Pra gente é um prazer, uma honra tê-lo aqui com a gente.
7: Obrigado, boa tarde a todos. Eu que agradeço pelo convite.
5: Bom, a gente começa o nosso assunto Brasil, assunto nacional, com uma nova pesquisa Datafolha de hoje, que mostra que o presidente Luiz Inácio Lula da Silva mantém vantagem entre o eleitorado feminino em um eventual segundo turno contra o senador Flávio Bolsonaro, que é pré-candidato aí pelo PL. Segundo a pesquisa, Lula teria 50% das intenções de voto do público feminino contra 40% de Flávio. Entre homens, há um empate técnico, com 45% para o presidente e 46% para o senador. No total, Lula marca 48% e Flávio 43%. O levantamento também indica que Flávio é o mais rejeitado pelas mulheres, com 50% dizendo que não votariam nele, ante 44% de rejeição a Lula. A distância entre os dois no eleitorado feminino diminuiu desde junho, apesar dos episódios com a briga pública com Michele Bolsonaro e declarações de aliados de Flávio. A pré-campanha do senador vê o voto feminino como prioridade e prepara ações focadas em dificuldades econômicas e também empreendedorismo, além de defender a responsabilidade fiscal e o endurecimento contra crimes. Bom, Paulo Henrique, eu queria trazê-lo para a gente falar um pouco sobre esse assunto, eleitorado feminino, mostrando que em um eventual segundo turno vota em sua maioria no atual presidente, no Lula. Eu queria entender, Paulo, se até por conta disso você enxerga que houve esse movimento de Flávio e Michele de pedido de desculpas, porque a partir do momento em que a gente vê, como a pesquisa Datafolha aponta, uma diferença significativa, uma diferença que pode inclusive dar um resultado a favor de Lula, também é por isso esse movimento de Flávio com a Michele, essa tentativa de apaziguar os ânimos?
7: Olha, eu acho que primeira coisa a gente tem que, enfim, que pensar num dado importante, né? Que não tem a ver só com essa eleição, mas tem a ver com as últimas eleições e não só no Brasil, né? Quer dizer, a extrema direita tende a ter mais dificuldades com o voto feminino, né? E isso eu tô falando no Brasil, nos Estados Unidos, na Europa, em boa parte da Europa, quer dizer, o voto feminino, o voto das populações não brancas, né? E os mais jovens, existe uma certa tendência a extrema direita ter mais dificuldade com esses votos, né? E sobretudo no caso dos mais jovens, quando você faz o recorte por idade, por gênero, aí você vê que entre as mulheres mais jovens, aí sim a vantagem aumenta, não é? Então, essa dificuldade com o voto feminino, ela é uma dificuldade que a extrema-direita enfrenta e tem enfrentado nas últimas eleições em todas as partes. Por isso, o movimento da Michele Bolsonaro dentro do PL foi muito importante, porque o que a Michele Bolsonaro fez dentro do PL foi, quando ela assumiu para si o PL Mulher, ela montou uma estrutura de sedes do PL Mulher nos partidos, nos municípios, em diversos estados, para identificar lideranças femininas. Então o PL Mulher conseguia identificar uma líder comunitária, uma professora primária com destaque na sua comunidade, uma líder religiosa, uma pastora, uma mulher dentro da comunidade religiosa, e fazia uma aproximação com relação a essas figuras para lançá-las candidatas. Isso deu muito certo. Então a Michele ganhou um destaque muito grande dentro do PL, porque ela teve essa capacidade de montar uma estrutura visando esse voto feminino, né? Visando não só o voto, mas também a projeção de lideranças mulheres. Bom, a questão é que isso, digamos assim, não se traduziu em um crédito político dentro da própria família, né? O que levou a essa ruptura pública, que o Flávio hoje sabe que precisa recompor, né? Quer dizer, alguma articulação interna houve para o pedido de desculpas, etc., que essa cena fosse montada, mas a gente sabe que é uma cena, a gente sabe que o conflito não foi sanado. Esse conflito pode não ser mais explícito daqui em diante, mas a cena do pedido de desculpas não significa que a Michele Bolsonaro vai entrar com tudo na campanha, né? Não significa isso. E sem ela, a campanha do Flávio perde um aliado muito importante visando esse voto, né?
6: Perfeito, Paulo Henrique. Perfeito.
5: Paulo Henrique, perfeito. Obrigado pela resposta. Bom, Rafa, queria trazê-lo para a gente falar um pouco sobre esse assunto. E me chama a atenção o seguinte, tem um dado que é interessante, que é com relação ao índice dos dois candidatos com relação ao que é mais rejeitado. De acordo com a pesquisa, 50% dizendo que não votariam no Flávio e 44% de rejeição a Lula. Eu queria entender, Rafa, se a rejeição hoje é um indicador mais importante do que a intenção de voto.
0: Olha, depende da intensidade dessa rejeição, né? É quando a gente está falando aí de uma rejeição nesses termos, de não votar de jeito nenhum, a gente está falando de algo que me parece importante, exatamente porque não, talvez não tenda tanto assim a mudar. Mas vamos atentar aí para o fato de que essa estatística especificamente se refere ao primeiro turno, né? No segundo turno, aí talvez haja um pouco mais de abertura para votar tanto em um quanto no outro, mas quando se fala no primeiro turno, de modo geral, o primeiro turno muitas vezes é o voto propriamente ideológico, enquanto do segundo turno acaba sendo o voto pragmático, o voto no menos pior. E é aí exatamente em que esses arranjos, esses esforços, por exemplo, do Flávio Bolsonaro, até podem render alguns frutos, ainda que, de fato, o mais plausível, por enquanto, seja, segundo as indicações das pesquisas, que o Lula continue na vantagem e consiga vencer nessas eleições. Mas existe essa disparidade na rejeição, não é um caso único no Brasil ou mesmo nessas eleições. É claro que a gente não pode generalizar, mas existem alguns padrões de voto distintos entre homens e mulheres. Claro, a diferença é pequena se a gente vê ali do geral para o particular, mas ainda assim é uma diferença, são padrões de voto um pouco diferentes que a gente vê entre homens e mulheres internacionalmente, com havendo ali uma certa tendência dos homens a votar em candidatos um pouco mais conservadores e uma tendência das mulheres a votarem em candidatos um pouco mais progressistas. Então, não é como se essa rejeição só existisse por causa de algum grande erro cometido pelo Flávio Bolsonaro, ou mesmo até por conta desse conflito recente com a Michelle Bolsonaro. É algo que já estava ali, mas que pode também, é claro, variar um pouco, ser minorado ou majorado, dependendo de como o Flávio Bolsonaro se comporte. E aí é por isso que o Flávio Bolsonaro tem, mesmo que talvez apenas de forma performática, falado muito sobre a temática feminina, violência contra a mulher e assim por diante, numa tentativa de atrair mais esse eleitorado feminino. O que é possível que aconteça, mas que por enquanto não parece ainda fácil de ser quantificado nos seus efeitos.
6: Olá, ouvintes da Rádio Metropolitana, queridos amigos do Entretanto, tudo bom? Hoje a América Latina é tema aqui no Mundioca e o Equador, que está energeticamente falando nas mãos dos vizinhos.
8: Está energeticamente nas mãos da Colômbia. Colômbia é essa que, por um probleminha entre os dois chefes de Estado, acabou sendo taxada, Marcelo. 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Nesse episódio a gente vai falar também sobre outros países da América Latina, inclusive a gente, que dependem dos seus vizinhos energeticamente.
6: Ou seja, tem tudo para dar bom daqui a pouquinho no Mundioca. Você não perde por esperar.
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5: A Polícia Federal cancelou o depoimento que o senador Flávio Bolsonaro prestaria hoje no inquérito que investiga uma suposta calúnia contra o presidente Luiz Inácio Lula da Silva. Os documentos protocolados pelos advogados serão analisados pela PF, que vai avaliar se as informações fornecidas são suficientes para dar continuidade à investigação sem a necessidade de ouvir o parlamentar. A defesa também encaminhou o pedido ao Supremo Tribunal Federal, solicitando que as justificativas escritas substituam a oitiva. A investigação foi aberta após uma postagem de Flávio Bolsonaro no X, o antigo Twitter, na qual o senador disse que Lula será delatado e listou supostos crimes atribuídos ao presidente. Olha, Paulo Henrique, queria trazê-lo para a gente falar um pouco sobre esse assunto. Bom, a gente tem aí uma série de escândalos recentes envolvendo Flávio Bolsonaro, né? A gente teve a situação envolvendo o Banco Master, né? A briga, né? A própria briga com a Michelle. A gente tem também esse caso em que ele pode acabar tendo que ir até a Polícia Federal prestar depoimento. Nesse primeiro momento foi cancelado, a gente vai ter que esperar um pouco, né? A sequência desse caso para saber se o Flávio terá que ir prestar esclarecimentos ou não. Mas de toda maneira, eu queria entender com você, Paulo Henrique, qual que pode ser o impacto político dessa investigação para a pré-campanha de Flávio? Na sua avaliação, isso pode ter algum tipo de peso? Não tem? Queria que se avaliasse um pouquinho.
7: Bom, na verdade, o senador Flávio Bolsonaro, ele deu depoimento por escrito, né? Que é, na verdade, uma prática comum nesses casos, né? Com relação a pessoas que têm cargos públicos, é comum que no primeiro momento a Polícia Federal aceite depoimentos por escrito. Agora, veja bem, a gente pode lembrar, na verdade, que um denuncismo sem qualquer base sempre foi prática da família Bolsonaro, né? Quer dizer, não só o presidente Lula, mas os adversários da família Bolsonaro foram acusados de tudo, né? Quer dizer, muito recentemente, na verdade, o senador Flávio Bolsonaro compartilhou um vídeo nas redes sociais em que havia os navios com o símbolo do PCC, do Comando Vermelho, do PT. E ele dizia, na semana que vem eu vou soltar uma bomba. E semana que vem, isso já faz quase um mês, passou e não houve bomba nenhuma. Porque isso, a tentativa de associar o PT, o Lula, ao crime organizado, na verdade, é uma prática comum e corrente dos Bolsonaro desde sempre. Na verdade, sem nenhum embasamento de provas, né? Isso mostra, sobretudo, que a campanha do Flávio está completamente perdida, né? Quer dizer, eles estão sendo vítimas de ataques seguidos por parte de notícias que vinculam o Flávio sobretudo ao Bolsonaro, mas não só. E no desespero eles acabam reagindo dessa forma, né? Para manter, no certo sentido, o que que eles fazem? Isso mantém a base deles nas redes sociais, nas bolhas informacionais de Telegram, de WhatsApp, aquecidas. mas isso mostra sobretudo o desespero completo da campanha. A campanha não tem um ritmo, ela não tem uma direção, ela reage e espera a próxima bomba que vai estourar no colo do Flávio e dos seus aliados, né? Quer dizer, há muitas informações circulando de que haveria alguns vídeos que estariam para ser publicados, inclusive isso foi dito por deputados, né? O deputado Kim Kataguri disse recentemente que esse vídeo existe. Então, na verdade, é uma campanha completamente perdida e desesperada, dizendo do Flávio Bolsonaro, né?
5: Perfeito, Paulo. Obrigado pela resposta. Rafa, queria trazê-lo para a gente falar um pouco sobre esse assunto. Em meio a tantos problemas nesse momento, né? Desde o escândalo do Banco Master, o Flávio Bolsonaro vem acumulando uma série de desgastes. Ainda na sua avaliação, há tempo do senador, de alguma maneira, conseguir reverter isso com relação a essa imagem dele, que hoje está um tanto quanto desgastada?
0: Bem, o principal impacto que aconteceu na popularidade ou intenções de voto em relação ao Flávio Bolsonaro parece ter sido aquele vazamento de informações sobre possíveis relações com o Daniel Vorcaro. Já nas pesquisas imediatamente seguintes a esses fatos, a gente já viu um impacto significativo nas intenções de voto em relação a ele, impacto que, dependendo do Instituto de Pesquisa, foi ali entre uma queda de 5 pontos percentuais a uma queda de 8 pontos percentuais, aproximadamente. Em alguns institutos de pesquisa, o Flávio Bolsonaro conseguiu recuperar 1 ponto percentual, 2 pontos percentuais, porém, já se passou até um certo tempo e ele não conseguiu retomar aquele mesmo status, aquela mesma posição da qual ele desfrutava, em que em um certo número de institutos de pesquisa, no segundo turno ele aparecia na frente do presidente Lula. Isso é um mau sinal, porque agora falta menos de 3 meses para as eleições. É claro que nesse período propriamente eleitoral muita coisa muda. É o período no qual a propaganda pega mais pesado, é onde aparecem, por exemplo, dossiês, é o período no qual os marqueteiros se esforçam para produzir uma estratégia de propaganda que seja impactante, que descredibilize os adversários e assim por diante. Então, muitas vezes acontece até de campanhas colapsarem completamente nessa época, mesmo quando elas eram favoritas, no mínimo favoritas para um segundo turno antes. Aquelas eleições em que o Bolsonaro acabou eleito, ao longo dos primeiros meses do período, a maioria dos institutos davam ali uma posição bastante significativa e até a possibilidade de ir para o segundo turno para o Geraldo Alckmin, né? Então, existem algumas mudanças que acontecem quando a corrida eleitoral começa para valer. Porém, a maioria das mudanças que a gente tem visto em relação às intenções de voto, elas têm acontecido principalmente por fatos novos, né? Então, quando acontece algo que temas em relação aos quais, por exemplo, um candidato acaba se saindo muito melhor do que o outro, a gente viu até uma pequena flutuação nas intenções de voto no ano passado, por exemplo. Primeiro, quando aconteceu aquele primeiro tarifaço, que beneficiou bastante o Lula. Depois aconteceu ali aquela operação policial no Rio de Janeiro, bem como algumas falas, talvez um pouco desastradas, de algumas figuras ligadas ao governo. Você teve uma pequena variação desfavorável para o Lula. Aí depois tem a situação fica continua ruim, né? Quando você tem a confirmação do Flávio Bolsonaro, e depois melhora após a situação do Vorcaro. Então são alguns eventos que vão acontecendo que às vezes prejudicam um pouco mais um candidato do que o outro. Então talvez o Flávio Bolsonaro esteja nessa dependência, o que é péssimo para ele, né? Na dependência de que aconteça alguma coisa que seja significativa que prejudique o presidente Lula. Por outro lado, talvez a estratégia deles vá se basear nas próprias fraquezas do PT e do presidente Lula. E esse é um dos motivos pelos quais até a campanha do Lula cogita dele não ir nos debates, ou pelo menos uma parte dos debates. Então é uma situação que é extremamente incerta. É por isso que não dá para dizer que o resultado das eleições já é garantido que vai acontecer tal como ele está posto, mas a gente nota sim uma dificuldade do Flávio Bolsonaro de conseguir recuperar aquela vantagem, ainda que pequena, que ele tinha alguns meses atrás.
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5: A Polícia Civil do Rio prendeu um homem suspeito de aplicar o chamado golpe da maquininha contra um turista. Esse caso aconteceu em Copacabana, que fica na zona sul aqui da cidade. Nosso repórter Paulo Fonseca tem mais detalhes pra gente.
10: Um homem de 31 anos foi preso em flagrante suspeito de aplicar o chamado golpe da maquininha contra um turista polonês na praia de Copacabana, na zona sul do Rio. Segundo a Delegacia Especial de Apoio ao Turismo, a vítima comprou uma caipirinha por R$40 na altura do posto 3 e fez o pagamento com um cartão de crédito. Minutos depois, o turista percebeu que havia sido cobrado em R$8.500. Além disso, segundo a polícia, outras três tentativas de transação foram realizadas, no entanto, foram recusadas. Somados, os valores dessas operações ultrapassavam R$34.000. Após receber a denúncia e as características dos suspeitos, policiais fizeram buscas na região e localizaram um homem apontado pela vítima como responsável pela fraude. O suspeito, identificado como Giovanni Moisés da Silva dos Santos, foi abordado pelos agentes, reconhecido pelo turista e levado para a sede da delegacia, onde foi autuado em flagrante por estelionato. Ainda de acordo com a Polícia Civil, Giovanni possuía antecedentes por porte de drogas. A investigação vai apurar se o suspeito tem envolvimento em outros casos semelhantes que vêm sendo registrados em áreas turísticas da cidade. Reportagem Paulo Fonseca.
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5: 5:02, a deputada federal Benedita da Silva, do PT, e o ex-prefeito do Rio de Janeiro, Marcelo Crivella, que é do Republicanos, lideram cenários para o Senado no Rio de Janeiro, pelo menos segundo a pesquisa Real Time Big Data, divulgada hoje. No primeiro cenário, Crivella acumula 17% das intenções de voto, ante 14% de Benedita. Carlos Portinho, do PL, Pedro Paulo, do PSD, e Márcio Canella, do União Brasil, aparecem tecnicamente empatados na disputa pelo terceiro lugar. Portinho e Paulo somam 13% e Canella 10%. Na sequência aparecem Vaguinho, do Republicanos, com 7%, Paulo Ganimi, do Novo, com 4%, a Luciana, do PSOL, com 3%, e professor Túlio, também do PSOL, com 1%. Os votos nulos e brancos somam 8%, enquanto 10% dos eleitores não souberam ou não responderam. Em um segundo cenário, Crivella aparece com 19%, enquanto Benedita soma 15%. Portinho e Paulo seguem empatados com 14%, já Vaguinho aparece com 9%, Ganimi soma 4%, seguido por Luciana com 3% e Túlio com 1%. Neste cenário, os votos nulos e brancos somam 9%, enquanto 12% dos eleitores não souberam ou não responderam. Foram ouvidas 2.000 pessoas em todo o estado do Rio de Janeiro entre os dias 23 e 27 de julho. A margem de erro é de 2 pontos percentuais, para mais ou para menos, com um nível de confiança de 95%. Paulo Henrique, eu queria trazê-lo para a gente falar um pouco sobre esse assunto, comentar um pouco sobre o cenário do Senado aqui no estado do Rio de Janeiro. Nesse ano, são 2 vagas. E a gente percebe que o Crivella, né, num primeiro momento, está um pouco acima, e os demais candidatos, mais ou menos no mesmo bolo. A gente pode falar em pelo menos 4 nomes que estão ali bem próximos. Na sua avaliação, Paulo Henrique, ainda há espaço para uma mudança significativa nesse cenário? Lembrando que o Senado, principalmente a direita aqui no Rio de Janeiro, vive uma dificuldade, inclusive, de escolher um nome, de indicar nomes. A gente lembra aqui que o Cláudio Castro, que foi governador do estado até então, era o favorito para ser indicado ao Senado, não vai mais concorrer. Flávio Bolsonaro, que era um nome também muito ventilado lá atrás, é outro que ficou de fora dessa disputa, vai concorrer à presidência. Na sua avaliação, há espaço para mudança no cenário, no Senado aqui do Rio de Janeiro?
7: Olha, não só aqui no Rio de Janeiro, na verdade, as pesquisas mais imprecisas que existem são as pesquisas para o Senado, né? Primeiro porque, sobretudo em anos como 2026, em que você vai eleger 2 senadores, boa parte da população, ao responder essas pesquisas, não se dá conta de que terá que votar em 2 senadores, né? Então, na verdade, se a gente pegar pela memória, pesquisas para o Senado tendem a não mostrar o resultado real. Eu me lembro sempre, por exemplo, em 2018, a ex-presidente Dilma Rousseff aparecia com uma larga vantagem nas pesquisas para senador em Minas Gerais e não foi eleita. Isso aconteceu no Brasil inteiro, não só em 2018, como em 2022, para pegar as últimas eleições. Então, o cenário para o Senado é completamente aberto. Por quê? Porque o voto para o Senado tende a ser dobrado. Ou seja, a tendência é alguém que vote num senador de direita dobrar o seu voto, ou seja, votar em outro senador de direita. né? Então, se o Crivella aparece nas pesquisas com uma vantagem, a tendência é que um segundo senador de direito acompanhe essa vantagem, mesmo que as pesquisas não mostrem isso. Então, o caminho ainda é muito longo, a vaga para o Senado está em aberto, as duas vagas estão em aberto, mas a vantagem do Crivella nas pesquisas mostra, em primeiro lugar, o fato de que ele é um nome conhecido, né? Mas mostra uma tendência que a gente já vem observando, que o voto para o Senado, como ele é um voto majoritário e em turno único, né? A tendência é que a direita, que tem um piso eleitoral muito elevado no estado do Rio, tenha uma vantagem no Senado.
5: Perfeito, Paulo Henrique. Agora, Rafa, queria trazê-lo para a gente falar um pouco sobre esse cenário aqui no Rio de Janeiro. Nos dois cenários, né? No primeiro, eleitores que não souberam ou não responderam, 10%. No segundo cenário, 12%. Eu queria saber de você se esse percentual de eleitores indecisos, de alguma maneira, pode alterar o rumo dessa disputa, né? Dessa configuração, já que é um número que, enfim, né, aparece com um certo destaque na pesquisa.
0: É um número que é expressivo, um número relativamente alto de pessoas que ainda não se decidiram sobre como que vão votar para o Senado. É o que mostra que esse panorama da disputa eleitoral no Rio de Janeiro está bastante aberto, tal como está também em alguns outros lugares. Atualmente, salvo engano, as três cadeiras do Senado no Rio de Janeiro estão ocupadas pelo PL. Né? Os três senadores, um deles sendo o próprio Flávio Bolsonaro, são do PL. É possível que o PL, enquanto partido, perca esse monopólio sobre o setor fluminense do Senado brasileiro. Porém, porque a gente tem que levar em consideração, por exemplo, que o Crivella é do Republicano, né, não é do PL, porém o bolsonarismo, num sentido mais abrangente, ou pelo menos esses setores mais conservadores, no Rio de Janeiro, até como foi dito, tem uma vantagem que é razoável. Então, apesar da Benedita da Silva estar bem posicionada nesse momento, não seria surpreendente caso, no final das contas, até por conta dessa questão também do voto dobrado, na verdade, os setores bolsonaristas conseguissem manter esse monopólio sobre o Senado do Rio de Janeiro. Mas o que vai definir realmente são esses eleitores que ainda estão indecisos, que por enquanto dizem que não vão votar e aí que eventualmente podem mudar de ideia. Porque pelo fato de que a própria corrida eleitoral não começou propriamente, não começou ali oficialmente a propaganda eleitoral, especialmente em relação a esses cargos de Senado, e em medida muito maior até de deputado federal, tudo isso para a população geral, para a média populacional, ainda é algo distante, né? Diferentemente da questão de governador e presidente, que aí é algo que geralmente chama mais atenção. A maioria das pessoas, ou pelo menos uma parte razoável delas, já tem opinião formada, já sabem mais ou menos em quem votar. Agora, para esses outros cargos, como senador e deputado federal, a maior parte da população realmente só vai tomar uma decisão quando estiver bem mais perto.
10: Policiais civis do Rio de Janeiro e do Espírito Santo prenderam nesta terça-feira o suspeito de matar Ana Carla da Silva Gadelha, de 38 anos, em São Gonçalo, na região metropolitana do Rio. O crime aconteceu no dia 13 de junho deste ano, no bairro Jardim Catarina, e segundo as investigações, teria sido motivado por ciúmes. De acordo com a Delegacia de Homicídios de Niterói, São Gonçalo e Itaboraí, Eric
12: Eric Otávio de Araújo foi localizado em um sítio no município de Presidente Kennedy, no Espírito Santo, onde estava escondido desde o crime. Segundo o delegado Pedro Henrique, responsável pela investigação, havia um mandado de prisão temporária contra Eric pelo crime de feminicídio. O delegado responsável pelo caso ainda destacou o histórico criminal do suspeito e a ligação dele com uma facção criminosa.
13: Depois do crime, ele se evadiu, ele deixou os dois filhos com uma parente deles lá no próprio Jardim Catarina e se evadiu para lugar incerto, não sabido. Depois de um trabalho extenso aí de quase uma outra investigação e alguns dados de inteligência em colaboração com cooperação com a Polícia Civil do Espírito Santo, nós conseguimos capturá-lo. Ele estava desde então homiciado nessa localidade. Ele é ex-presidiário, ele já foi condenado por alguns outros crimes graves. Inclusive, ele era faccionado da facção criminosa Amigo dos Amigos, ADA, quando ele era liderança de tráfico de drogas.
12: O casal ficou cerca de 13 anos junto, mas havia se separado 2 anos antes do feminicídio. Segundo as investigações, Eric não aceitava o fim do relacionamento e teria usado as filhas do casal para se aproximar de Ana Carla no dia do crime. Durante o encontro, ele teria pegado o celular da vítima e iniciado uma discussão. Durante a briga, a vítima foi atingida por golpes de tesoura no pescoço. De acordo com testemunhas, Ana foi golpeada perto do restaurante onde trabalhava e o crime aconteceu na frente dos 2 filhos dela, de 7 e 5 anos. Ela não resistiu.

0: lucros acumulados aos trabalhadores brasileiros, valor referente ao resultado financeiro obtido pelo fundo ao longo do ano passado. O repasse vai contemplar mais 138 milhões de trabalhadores que possuíam um saldo disponível em contas vinculadas do FGTS até o dia 31 de dezembro de 2025. A medida abrange tanto as contas ativas, ligadas aos empregos atuais, quanto as inativas, que são referentes a vínculos de trabalhos anteriores. Apesar da liberação do crédito nas contas, o saldo total permanece sujeito às regras normais de movimentação previstas na legislação vigente. Dessa forma, o trabalhador só poderá efetuar o saque dos recursos nas situações já permitidas por lei, tais como a aquisição da casa própria, o acesso à modalidade de saque aniversário ou em casos de demissão sem justa causa. Os recursos mantidos no FGTS são aplicados pelo governo federal em investimentos estratégicos voltados prioritariamente às áreas de habitação, saneamento básico e infraestrutura urbana. O retorno dessas aplicações gera os rendimentos computados ao fim de cada exercício financeiro. De acordo com o balanço divulgado pelo fundo, o lucro total alcançado no ano passado foi de quase 15 bilhões de reais, representando um crescimento de 7,7% em relação ao resultado registrado no ano de 2024. Atualmente, o patrimônio do fundo soma mais de 837 bilhões de reais em saldo. Para efetuar o cálculo do valor a ser recebido, o trabalhador deve aplicar o índice de 1,87% ou multiplicar o valor por 0,01187 sobre o saldo total registrado na conta no dia 31 de dezembro do ano passado. Na prática, um trabalhador que possuía R$ 1.000 de saldo ao final do ano passado terá um incremento de cerca de R$ 18,70 na conta. Para quem contava com mais ou menos R$ 5.000 de saldo, o valor creditado será de aproximadamente R$ 93,50. Enquanto uma conta que mantinha algo no patamar de R$ 10.000 ou mais poderá render aí uma parcela adicional de R$ 187 ou mais no fundo. Olha que bacana. Bom, eu queria trazer o nosso convidado, Paulo Henrique, para comentar um pouco sobre esse assunto. Paulo, olha, impacto positivo aí na conta do FGTS do trabalhador. E eu queria entender com você o seguinte: saldo, impacto positivo para o trabalhador, qual que é o impacto político da distribuição desses lucros da FGTS para o governo federal? O trabalhador entende como uma medida positiva e pode passar a olhar o governo de forma um pouco diferente a partir dessa ação?
1: Olha, a tendência que a gente observa, no geral, né, é que o eleitor tende a responsabilizar o governo federal não só por melhoras na sua qualidade de vida, mas também por piores, né? E muitas vezes é claro que o eleitor não está informado sobre exatamente aquilo que causou essa mudança, mas ele tende a responsabilizar o governo federal. Então, qualquer melhora na renda do trabalhador, do eleitor, de modo geral, ela pode ser vista como um resultado positivo do desempenho do governo, né? Então, sim, como a gente tem visto nas últimas eleições, temas econômicos têm prevalecido, né? Então, isso pode ser visto como resultado positivo. Ao mesmo tempo, a gente observa aí já há alguns anos uma resistência do eleitor muito grande com relação a reconhecer ou avaliar de modo positivo o desempenho do governo, né? Quer dizer, desde o início do governo Lula, quer dizer, a avaliação regular ou ruim somados tem prevalecido a avaliação boa, né? Então, por mais que isso possa ter um efeito positivo e pode ter, né, na aprovação do governo, e portanto ter um efeito positivo para o governo nas eleições, né, e o cálculo do governo é que uma série de, digamos assim, pacote de bondades vai ter um resultado.

0: lado positivo, por isso que é muito importante ter a máquina pública nas mãos na hora da eleição. A gente viu em 2022 como o ex-presidente Jair Bolsonaro foi tirando a diferença do Lula ao longo das semanas, até que o resultado da eleição foi muito próximo, né? Isso, o governo avalia isso tudo como algo muito necessário para ter um bom desempenho nas eleições, visando não só a reeleição do presidente Lula, mas a eleição de governadores aliados, de senadores aliados, uma boa bancada para deputado, considerando sobretudo que o governo teve muitas dificuldades nesses 4 anos nessa relação com o Congresso. Então, a perspectiva é uma perspectiva que se retire um bom resultado desses novos benefícios, né?
1: Paulo Henrique, aproveitando que você entrou nesse comentário, né, da dificuldade que muitos governos estão tendo em demonstrar, em mostrar aquilo que fez de bom para a população, né? Em muitos casos, a gente percebe que os governos têm tido dificuldade, inclusive, de conquistar, entre aspas, obviamente, a reeleição. A que se deve a isso? Por que está cada vez mais difícil de convencer o eleitor de que o atual governo fez coisas boas?
0: Eu acho que, na verdade, você tem uma série de questões estruturais que impactam os governos de modo geral, ou seja, o atual governo, o governo anterior, etc. Você tem um limite orçamentário muito grande, né? Uma parte considerável do orçamento está comprometida com gastos obrigatórios, né? O crescimento, por exemplo, das emendas impositivas também, né, a quantidade de dinheiro, a parcela do orçamento comprometida com isso também diminui os recursos disponíveis para o governo federal para pensar em projetos de políticas públicas mais abrangentes, né? Então, os governos têm tido pouco espaço para produzir grandes pacotes de políticas públicas que sejam vistos como um grande projeto desse governo. Vamos pensar, por exemplo, desses governos. Vamos pensar em comparação, por exemplo, o que foi a integração dos vários auxílios no que depois a gente conheceu como Bolsa Família, né, e o seu impacto em termos de transferência de renda, de melhora na qualidade de vida, né, para pensar numa grande vitrine de uma política pública que teve grande impacto na população. Os governos estão tendo muita dificuldade para formular esses grandes projetos. Por mais que a situação econômica esteja estável, a gente tem tido, nos últimos 4 anos, um crescimento, não só um crescimento econômico estável, mas a gente tem tido um crescimento da renda, do poder real de compra do trabalhador, que é uma coisa que a gente não tinha há 12 anos, né, no Brasil. Então, a gente tem tido bons resultados econômicos, mas eu acho que a falta de uma grande... O fato de que o governo federal está tão limitado do ponto de vista do seu orçamento, e vai ficar muito mais a partir do ano que vem, muitos economistas que apostam no fato de que, se reeleito, o presidente Lula vai fazer algum tipo de reajuste nas contas públicas, né? E reajuste nas contas públicas significa o quê? Gastar menos. Gastar menos significa o quê? Menos política pública que beneficia a população. Então, isso tudo eu acho que incide negativamente na formação da preferência e da avaliação da população com relação ao desempenho do governo.
1: Perfeito, Paulo Henrique, obrigado pela resposta. Rafa, queria que você falasse um pouco sobre esse assunto. A gente está em um ano eleitoral aqui no Brasil, né? A eleição em outubro está bem próxima. E aqui no entretanto, né, ao longo dos últimos meses, a gente vem trazendo o quanto que a questão da segurança pública era algo que preocupava o brasileiro de uma forma geral e que esse assunto teria um impacto grande nas eleições. O quanto que a questão econômica, Rafa, pode impactar na hora do eleitor escolher o seu candidato? Você avalia que, por mais que hoje a segurança pública seja muito comentada, a questão econômica também pode ser um fator decisivo na hora do eleitor decidir em quem vai votar?
2: Eu diria que são esses dois eixos, são os eixos principais, a segurança pública e a economia. A gente, apesar de outros setores, outros temas serem importantes, muitas vezes acabam sendo mais importantes para um público, ou pelo menos tem a sua importância reconhecida por públicos mais especializados, por exemplo, política externa, né? Política externa, isso não apenas no Brasil, mas em muitos países, não é um tema eleitoralmente atraente, não puxa muito voto, nem faz quem quer seja perder tantos votos assim. Diferentemente de segurança pública e economia, pelo menos aqui na América Latina, uma série de pesquisas recentes em vários países apontam, como muita gente sabe, essa questão da segurança pública, mas a questão econômica também acaba sendo um dos tópicos prioritários. E geralmente a questão econômica acaba se desdobrando em tópicos específicos a depender das condições daquele país, né? Então, inflação, desemprego, políticas públicas em geral, né? Tentativas de reduzir a miséria. Então, isso também vai depender do país, né? Então, quando a gente fala em Argentina, a questão da inflação acaba sempre sendo um dos tópicos principais. Aqui no Brasil sempre há uma preocupação com o poder de compra, com emprego, né? Emprego barra desemprego. Então, esses tópicos, eles vão ser, sim, importantes, vão estar ali junto da questão da segurança pública e vão pautar a parte significativa dessas eleições presidenciais.
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1: Bom, a gente traz uma informação de momento, informação inclusive que está no Telegram da Sputnik Brasil. A defesa do senador Flávio Bolsonaro do PL, pré-candidato à presidência, negou que o vídeo criado por inteligência artificial foi exibido na convenção do Partido Liberal no último sábado tenha configurado o pedido de votos por parte do ex-presidente Jair Bolsonaro. No conteúdo, aparece um vídeo de Jair afirmando estar preso e calado por uma decisão arbitrária e pede que apoiadores recebam Flávio como candidato ao Planalto. Os advogados rejeitam a classificação do vídeo como deepfake e sustentam que o material não violou a legislação eleitoral, uma vez que o público foi informado sobre o uso da inteligência artificial, e disse também que não houve tentativa de apresentar a gravação como um pronunciamento autêntico ou ao vivo. Bom, queria trazer o Paulo Henrique Casimiro para comentar um pouco esse assunto. Paulo, não sei se você viu esse vídeo, né, criado por IA. Eu queria entender com você o seguinte: hoje Jair Bolsonaro está em prisão domiciliar. De alguma maneira, o uso desse vídeo, você enxerga que possa impactar até mesmo na decisão de Alexandre de Moraes sobre manter Jair Bolsonaro em prisão domiciliar? Você vê como, enfim, a partir do momento que essa imagem diz, olha, estou preso e calado por uma decisão arbitrária, é uma forma de, digamos, enfrentar Alexandre de Moraes?
0: Sem dúvida, porque de duas uma, não é? Ou esse vídeo foi feito sem a anuência, sem o conhecimento do ex-presidente Jair Bolsonaro, e, portanto, é deepfake, né? Por mais que você avise para as pessoas, é deepfake, né? Redes sociais, por exemplo, têm avisos de IA, por exemplo, como o Instagram. O que não significa que determinado conteúdo feito por IA não seja deepfake. Então, de duas uma, ou esse vídeo é deepfake porque não teve anuência, ou teve anuência do presidente Jair Bolsonaro, que provavelmente teve, considerando que a campanha é do filho dele, não é? Isso significa que uma pessoa que está presa, que não pode se comunicar com o mundo exterior, salvo por autorização do judiciário, violou essa prisão domiciliar, não é? Porque se ele se comunica, mesmo que seja por um vídeo de inteligência artificial, voluntariamente, ele está violando, digamos assim, o isolamento imposto pela sua condição de condenado, né, pela tentativa de golpe de Estado. Então, eu entendo que isso pode ter um impacto numa eventual decisão do ministro Alexandre Moraes de fazer com que o ex-presidente volte a cumprir pena no presídio.
1: Perfeito, Paulo Henrique. E Rafa, trazendo você, assim, tem algum impacto político esse vídeo simulando voz e imagem de Jair Bolsonaro em apoio a Flávio? Ou, assim, a gente pode entender que aquele eleitorado que é mais fiel ao Jair já vai votar no Flávio, independentemente do uso de IA, de imagens relacionadas aos dois?
2: Eu acho que é uma função que é uma função fundamentalmente simbólica, né? É uma função que não é propriamente pragmática de converter pessoas, mas é parte dessa lógica que é própria do bolsonarismo de ser um movimento carismático, um movimento messiânico, nessas características próprias aí do populismo, em que, na verdade, a figura de liderança é o Jair Bolsonaro. O Flávio Bolsonaro, ele está disputando as eleições, mas como um preposto, por assim dizer, do Jair Bolsonaro. Ele esse movimento do bolsonarismo não é dele, né? Ele não tem ali uma liderança própria, um carisma próprio. É tudo emprestado da figura do Jair Bolsonaro. Quem está disputando essas eleições com o Lula, na prática é isso. Mesmo que não seja isso que esteja acontecendo formalmente, é ainda uma disputa eleitoral entre o Lula e o Jair Bolsonaro. Então, esse uso da imagem do Jair Bolsonaro, simbolicamente, psicologicamente, é importante, porque vai reforçando esses laços, tantos laços ali entre os líderes, porta-vozes, candidatos e a figura de liderança desse movimento, e isso é aquilo que dá legitimidade a essas figuras aos olhos da massa, como até reforçando os vínculos entre a massa e a figura do Jair Bolsonaro, para que ninguém esqueça realmente aquilo que, nessa perspectiva do movimento bolsonarista, está em jogo. Né? Então, a figura do Jair Bolsonaro, que já foi muito forte, perdeu bastante força, especialmente após aquele vexame do final de 2022, dos últimos meses de 2022, início de 2023. A gente viu de maneira bem objetiva que o bolsonarismo passou gradualmente a atrair cada vez menos pessoas para manifestações de rua. Ainda assim, permanece sendo um movimento carismático, um movimento de massas, que depende dessa figura do Jair Bolsonaro, quase que num nível ritualístico, para garantir a aglutinação dessa massa e talvez até tentar recuperar algo daquela mística que o bolsonarismo tinha alguns anos atrás para o público que seguia, que tinha essa identificação e predileção.
1: Perfeito, Rafa. Olha, muito obrigado pela resposta. Agora, 5:33. Eu queria muito agradecer ao Paulo Henrique Casimiro, ele que é doutor e mestre em ciência política pela UERJ, professor do Departamento de Ciência Política e dos programas de pós-graduação em Ciências Sociais e Ciência Política da mesma instituição. Paulo Henrique, olha, muito obrigado por ter participado do Entretanto de hoje. Sua contribuição foi muito importante para o nosso programa. Com certeza, quem nos acompanhou, aprendeu um pouquinho mais na tarde de hoje. Obrigado mais uma vez, seja sempre muito bem-vindo e até a próxima.
0: Eu que agradeço pelo convite e até a próxima.
1: Até a próxima, Paulo. Obrigado. Bom, a gente vai dar a sequência aqui ao Entretanto, agora a gente vai falar do outro lado do mundo.
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1: Presidente da Bolívia, Rodrigo Paz, vai apresentar o plano para relançamento da comunidade andina de nações, a presidente eleita do Peru, Keiko Fujimori, durante a próxima eleição bilateral em Lima, informou o ministro das Relações Exteriores boliviano, Fernando Aramayo. Ele disse o seguinte: olha, nossa proximidade nos compromete a trabalhar em uma agenda que abrange questões econômicas, culturais, de segurança e também geopolíticas. Sem mencionar o vínculo fundamental que nos une, a comunidade andina. Queremos relançar a comunidade andina lado a lado com o Peru, disse Fernando. Fujimori deve assumir o cargo em 28 de julho e uma reunião bilateral com Paz está agendada para depois da posse, com o objetivo de revitalizar a relação entre os dois países. A comunidade está em funcionamento desde 26 de maio de 1969, data em que foi assinado o Acordo de Cartagena. A Bolívia ingressou no Bloco Andino como membro fundador e permanece como um dos 4 membros plenos ativos da organização, ao lado de Colômbia, Equador e Peru. A sede e a Secretaria-Geral da Organização Regional estão localizadas em Lima, de onde são impulsionadas iniciativas que promovem o comércio exterior, a integração física e o desenvolvimento social e a propriedade intelectual. Rafa, queria trazê-lo para você comentar um pouco esse assunto. Bolívia buscando relançar a comunidade andina de nações em uma parceria aí com a nova presidente eleita do Peru, Keiko Fujimori. Queria que você avaliasse um pouco esse assunto, Rafa. A eleição da Keiko, de alguma maneira, pode aproximar mais Bolívia e Peru?
2: Bem, nesse contexto daquilo que tem sido chamado de uma onda azul aqui na América Latina, ou seja, esses vários resultados eleitorais em que partidos políticos conservadores ou liberal-conservadores têm ganho a maioria das eleições presidenciais, gera como efeito até a possibilidade de que haja certos entendimentos entre países que tenham um certo alinhamento ideológico maior do que havia antes, né? A Bolívia, algum tempo até o Rodrigo Paz assumiu o cargo, acho que ele assumiu o cargo no final de 2025. O presidente era o Luiz Arce, que tinha, é claro, alguns desentendimentos com o Evo Morales, mas vinha do mesmo partido que o Evo Morales. E o Peru estava numa situação, numa presidência interina, que também não tinha muita liberdade de ação, porque enfim, o Peru estava numa situação de crise presidencial já há vários anos, com o legislativo tirando o presidente e assim por diante. Agora você tem, no caso do Peru, uma normalização política do Peru, pelo menos uma tentativa, a gente não sabe quanto tempo que vai durar essa normalidade política do Peru, e na Bolívia você tem a passagem de bastão do Luiz Arce para o Rodrigo Paz. Rodrigo Paz, e é claro que existem especificidades tanto do Rodrigo Paz quanto da Keiko Fujimori, porém, numa perspectiva mais abrangente, mais geral, são figuras políticas alinhadas entre si e alinhadas em relação aos Estados Unidos. Esse tipo de situação, tanto pode acontecer da comunidade andina de nações, nessa possível reativação, acabar sendo instrumentalizada de uma maneira que beneficie os Estados Unidos. Isso aqui não é nenhuma previsão, é uma hipótese. A gente vai ter que ver no caso concreto, mas também pode ser o tipo de decisão que, por conta de sua envergadura mais internacional e talvez até estratégica, tenha um efeito interessante no longo prazo, que até talvez transcenda as presidências tanto do Rodrigo Paz quanto da Keiko Fujimori, nesse sentido de favorecer uma integração continental. Então, nesse momento, são presidentes que, em alguma medida, são tutelados pelos Estados Unidos, mas tomando uma decisão que, por conta própria, naquilo que essa decisão tem de possíveis consequências, né, voltadas aí para a integração continental, uma integração, claro, tal como o Mercosul é focado ali na região sul da América do Sul. Então, tem possíveis consequências que podem sair daí, que no longo prazo até talvez favoreçam mais essa ideia de uma integração latino-americana, ou de uma integração no mínimo sul-americana, sem necessariamente uma participação dos Estados Unidos, de uma maneira que talvez nem o Rodrigo Paz, nem a Keiko Fujimori estejam prevendo nesse momento. Até porque esse tipo de estrutura, geralmente ele vai focar mais até em questões comerciais do que em questões propriamente geopolíticas, mas é o tipo de decisão que, no longo prazo, talvez sob outras lideranças, tanto na Bolívia quanto no Peru, pode até servir de uma maneira que favoreça a integração latino-americana, de uma maneira que não vá beneficiar os Estados Unidos necessariamente.
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1: Agora são 5:41. O presidente Lula cumpre agenda oficial aqui no Rio de Janeiro nesta terça-feira. O nosso repórter Vinícius Fernandes vem acompanhando o compromisso do presidente e traz mais informações para a gente. Vini, boa tarde para você.
6: Boa tarde, Léo. Boa tarde a todos os ouvintes que acompanham. Entretanto, aqui no Hospital Federal do Andaraí, na Zona Norte da capital fluminense, acompanhado do diretor da Organização Mundial da Saúde, o Tedros Adhanom, a comitiva conheceu diversas áreas aqui da unidade de saúde, como o centro de radioterapia, a unidade de odontologia móvel, a estrutura também de serviço de atendimento médico de urgência, o SAMU. Durante essa visita, Lula acompanhou a apresentação de equipamentos, conversou com profissionais de saúde, sobre o funcionamento das ambulâncias. O presidente elogiou o serviço, destacando aqui a estrutura aqui de atendimento do SAMU Fluminense, que atende mais de 17 mil atendimentos na cidade do Rio de Janeiro por mês. No discurso, Lula afirmou que o Brasil vive uma revolução na saúde, defendeu o sistema único de saúde como referência de atendimento universal. O presidente disse ainda que há desafios a superar, mas ressaltou que qualquer cidadão deve ter acesso ao mesmo tratamento oferecido às maiores autoridades do país. Como exemplo, ele lembrou que realizou sessões de radioterapia pelo SUS durante o tratamento de um câncer de pele e afirmou que utilizou o mesmo equipamento disponível para toda a população. Lula também pediu que Tedros Adhanom conhecesse de perto a estrutura de saúde pública brasileira para conhecer então a experiência do SUS. Aqui nesse momento, o ministro da Saúde, Alexandre Padilha, faz um discurso aqui a apoiadores, a funcionários do hospital também. Chegou a entregar um cartão do SUS ao diretor-geral da Organização Mundial da Saúde. Mais tarde, o presidente Lula vai seguir para uma agenda em Niterói, onde participa da reunião anual da Sociedade Brasileira para o Progresso da Ciência, realizada no campus Gragoatá da Universidade Federal Fluminense. Então, esse evento reúne pesquisadores, professores, estudantes e especialistas. Então, o presidente é aguardado logo depois dessa agenda aqui com o diretor-geral da Organização Mundial da Saúde, Tedros Adhanom. Essa agenda que nos segue aqui no Hospital Federal do Andaraí. Então.
1: Perfeito, Vinícius. Obrigado pelas informações. Obviamente, você segue acompanhando a agenda do presidente Lula. Mais informações, você, enfim, mais tarde volta aqui na programação da Rádio Metropolitana na Sputnik. Obrigado, Vinícius. Um bom trabalho para você por aí. Sim.
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1: 5:44, hora de falar com você, motorista sintonizado em 80.5 FM, aqui na Rádio Sputnik, na Metropolitana. A gente tem uma informação da linha amarela em Bom Sucesso. Está liberada uma faixa da linha amarela no sentido Barra, altura da rua Leopoldo Bulhões, após um carro ficar enguiçado na via. O trânsito apresenta ainda retenções desde a altura da linha amarela. Para você que está indo no sentido Barra, passando aí pela linha amarela, vai ter que ter um pouquinho de paciência, você motorista que nos acompanha. Lembrando que informações são do Centro de Operações Rio, o COR. Tem também informação de momento da Avenida Presidente Vargas, uma faixa ocupada na pista lateral no sentido Rodoviária Novo Rio, na altura do viaduto dos Marinheiros, devido a um ônibus enguiçado. Sete Rio atua nessa ocorrência, apesar disso o trânsito apresenta boas condições. Tem também informação de momento da linha vermelha em direção à Baixada, trânsito lento entre o Caju e o Galeão. Já no sentido centro, intensa movimentação de veículos, desde o Galeão até São Cristóvão. Avenida Brasil, no sentido centro, trânsito lento entre Ramos e Bom Sucesso. Em direção à Zona Oeste, retenções entre o Caju e a Maré e vários trechos de lentidão entre Irajá e Bangu. A gente fecha com as informações da Ecovias Ponte, responsável aí pela Ponte Rio-Niterói, sentido Rio de Janeiro. Fluxo com lentidão na saída para a Avenida Brasil. Travessia prevista em 19 minutos. Já no sentido Niterói, fluxo com lentidão dos acessos ao Mocanguê. Travessia prevista em 36 minutos.
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1: 5:47, o presidente dos Estados Unidos, Donald Trump, afirmou que Washington vai ganhar dinheiro no Irã, tal como está ganhando com o petróleo venezuelano. Ele disse o seguinte, olha, recebemos muito dinheiro, bilhões e bilhões de dólares da Venezuela. A mesma coisa vai acontecer com o Irã, disse ele a repórteres a bordo do avião presidencial. Na semana passada, a mídia estimou que neste ano, os Estados Unidos receberam mais de 13 bilhões de dólares, o equivalente a mais ou menos aí a 66 bilhões de reais em vendas de petróleo venezuelano. Nos termos dos novos acordos entre Estados Unidos e Venezuela, após a mudança de poder em Caracas, as receitas do petróleo acumulam-se em contas controladas por Washington. Trump anunciou no dia 8 de julho que o cessar-fogo alcançado com o Irã na noite de 18 de junho não estava mais em vigor. Os militares dos Estados Unidos realizaram várias rodadas de ataques ao Irã desde 8 de julho. O Comando Central do Exército Norte-Americano alegou que isso foi feito em resposta às ações do Irã contra navios comerciais que atravessavam o Estreito de Hormuz. Rafa, queria trazê-lo para a gente falar um pouco sobre esse assunto. Donald Trump dizendo que Washington vai ganhar dinheiro com o Irã da mesma forma que vem fazendo com o petróleo venezuelano. De fato, isso é possível, Rafa? E a partir do momento que ele diz isso, qual pode ser a resposta do Irã?
2: Olha, não parece que é bem isso que está acontecendo, não. Diariamente a gente tem visto, inclusive, o Irã deixando bastante clara a sua posição em relação a pressões dos Estados Unidos. O Irã tem reagido a ataques dos Estados Unidos, inclusive atingindo alvos ligados à base dos Estados Unidos em vários países da região. O Irã não está recuando, inclusive aliados importantes do Irã, tanto milícias iraquianas quanto os hutis do Iêmen, têm também atuado nesse sentido de também revidar contra essas bases dos Estados Unidos ou contra, enfim, os países que abrigam esses ativos militares dos Estados Unidos. Os hutis, por exemplo, essa semana atacaram a principal refinaria de petróleo da Arábia Saudita, que é também, creio eu, a maior do mundo, de modo que, na verdade, o Irã permanece na vantagem, o Irã permanece no controle total do Estreito de Hormuz, e os Estados Unidos, até agora, na verdade, não conseguiram absolutamente nada, e não parecem nem mesmo perto de conseguir o que quer que seja, porque já se demonstrou que simplesmente assassinar o chefe de Estado do Irã não garante nenhuma mudança de regime. Então a gente pode até pressupor que se o atual Ayatollah, que enfim, era o filho do anterior, o Ayatollah Khamenei também, mesmo que ele seja assassinado, não vai haver uma mudança de regime no Irã. O Irã também demonstrou que eles possuem capacidade militar para dissuadir, pelo menos parcialmente, os seus inimigos. Então, por mais que os Estados Unidos realizem alguns ataques de mísseis, não conseguem desembarcar tropas no território iraniano por conta desse poder de dissuasão do Irã. Essas palavras do Donald Trump podem ser enquadradas naquelas categorias de frases ou declarações do Donald Trump que não correspondem tão bem assim com a realidade dos fatos. Eu vi que ele, nessas declarações recentes, ele falou que estava tudo sob controle, que o Irã estava desesperado para negociar com os Estados Unidos e uma série de outras coisas, e nada disso tem qualquer tipo de evidência material. Ao contrário, o Irã se comporta como quem está se saindo bem, quem está na vantagem em relação a esse conflito com os Estados Unidos.
1: Perfeito, Rafa. Agora, desde o início desse conflito, a gente vem noticiando aqui no Entretanto, né, Rafa? A gente acompanha desde 28 de fevereiro todos os discursos e guerras de narrativa com relação a esse conflito. Você enxerga a possibilidade, Rafa, de um cessar-fogo que seja mais coerente com o que ele quer dizer nos próximos dias? Você enxerga um conflito que pode ter continuidade, pequenas pausas e depois voltar a acontecer? Como é que você está avaliando nesse momento?
2: Olha, de um modo geral, aquilo que a gente tem visto nesse conflito aponta para um cenário no qual vai continuar havendo enfrentamentos de intensidade baixa a média, talvez intercalado aí, um período intercalado por algumas pausas de algumas semanas. Mas não parece haver qualquer acordo de paz mais denso em vista. Na verdade, nós sabemos que existem inúmeras dificuldades. O Estado de Israel, que possui bastante influência dentro dos Estados Unidos, pressiona contra qualquer acordo de paz mais duradouro. Então, quando você tem esse fator o fato de que os próprios Estados Unidos negociam de uma maneira bastante intransigente e fazem demandas que mexem com alguns tópicos, que são tópicos que dizem respeito à própria soberania iraniana, não existe muito ponto em comum, não há muitos consensos que possam permitir um acordo de paz que tenha chance de conseguir durar. Então, eu não tenho a menor dúvida de que, pelo menos por um tempo, a gente vai ver esse conflito permanecer numa situação de baixa, média intensidade, com aí momentos de trégua, de relativa paz, que vão durar no máximo algumas semanas, talvez alguns meses.
1: Perfeito, Rafa. Obrigado pela resposta. Rafa, queria agradecê-lo pelo programa de hoje. Enfim, foi uma terça-feira muito produtiva. Acredito que amanhã a gente vá trazer ainda mais informações, sempre atualizando para quem nos acompanha diariamente aqui no Entretanto. Obrigado mais uma vez. Até amanhã. Uma boa noite.
2: Perfeito. É isso aí. Sempre uma honra participar no programa Entretanto. Boa noite. Até amanhã.
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1: 5:55, olha, previsão do tempo para amanhã, quarta-feira, aqui no Rio de Janeiro, cidade maravilhosa, sol o dia todo sem nuvens no céu, com aumento de nebulosidade à noite, não chove, a mínima fica em 17 graus, a máxima em 35. Agora o detalhe para essa semana, que amanhã vai fazer muito calor na quarta-feira, já na quinta tem a previsão de pancadas de chuva a partir da tarde, assim a chegada de uma frente fria. E aí, se na quarta-feira a máxima chega a 35 graus, na quinta-feira não passa de 28, portanto, amanhã será um dia de muito calor no Rio e a quinta a tendência é esfriar um pouquinho, ou seja, haja sistema imunológico, se prepare porque a chegada de uma frente fria vai mudar o tempo no Rio. Por enquanto, amanhã é dia de sol aqui na cidade maravilhosa.
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1: Quero muito agradecer a você, ouvinte, que ficou com a gente até o final do Entretanto. 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Aqui na sequência da programação da Rádio Sputnik na Metropolitana, você vai acompanhar mais um episódio do Intriga Internacional. O Intriga também é comigo, e no episódio de hoje a gente vai analisar um pouco o agravamento das tensões diplomáticas entre Brasil e Argentina. A gente lembra que o governo brasileiro decidiu convocar o embaixador em Buenos Aires para consultas após todas aquelas declarações do presidente argentino Javier Milei contra o presidente Lula. E aí, o que essa medida significa? Qual é o impacto disso para o Mercosul? Enfim, a gente vai buscar entender um pouco mais sobre esse assunto no Intriga Internacional, que vai ter dois convidados muito especiais: o Jonathan Nunes, que é doutor em Ciências Sociais pela Universidade de Buenos Aires, e também o Rafael Iores, que é professor de História e Política Latino-Americana na Universidade de Denver, nos Estados Unidos. São os dois convidados do programa do Intriga Internacional, que daqui a pouquinho vai ao ar. Por enquanto, eu agradeço a você, amigo ouvinte, que ficou com a gente aqui no Entretanto. Desejo uma boa noite para você e amanhã, a partir das 16h, a gente está de volta aqui no Entretanto, trazendo tudo que é notícia no Brasil e no mundo. Uma boa noite e até lá.
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8: Olá, ouvinte, seja bem-vinda e bem-vindo ao podcast Em Órbita. Por aqui a gente traz as principais novidades e debate temas importantes no mundo da ciência e da tecnologia. Eu sou Yuri Hildebrand.
9: E eu sou a Dani Zanata. Nós vamos ao ar 3 vezes na semana e você pode nos ouvir tanto nas plataformas de áudio quanto aqui na Rádio Sputnik e na Metropolitana 80.5 FM do Rio de Janeiro.
8: Lembrando a você que nos ouve que o nosso WhatsApp está aberto para receber dúvidas de tecnologia no quadro Ajuda Tech. Então manda lá o que você está querendo entender melhor de tecnologia, que a gente traz aqui explicadinho pra você. É só mandar um alô pro número 21 98065 0066, 21 98065 0066.
9: Neste episódio nós vamos falar sobre um tema muito queridinho pelos apresentadores deste podcast: a música. Acho que por muitos ouvintes também, né? Já que é praticamente impossível viver sem música. Aqui vamos entender melhor como as batidas, os diferentes timbres e tons batem no cérebro e como ele reage a partir destes estímulos.
8: Dani, eu fico muito feliz da gente trazer o assunto pra cá, né? Porque é uma das minhas grandes paixões na vida, viu? Eu uso pra concentrar, pra me divertir, pra me entristecer, enfim, tô sempre ouvindo música de alguma forma. Você sempre me vê por aí de fone, não é à toa. E é curioso, né? Porque a música tem aquele poder de te puxar uma memória, uma lembrança, às vezes até um cheiro ou uma cor, né?
9: Em casos do tipo, o que acontece é a chamada sinestesia. Basicamente, um sentido do corpo parece associado a outro, apesar de pouco usual. Pode ser um sentimento a partir de um som, a correlação entre o seu humor e uma cor específica, entre outros pontos.
8: É, isso gera muita curiosidade, porque de fato não é comum. Você faz sim associações no seu cérebro, né? Relacionando uma música a um momento ruim, por exemplo, uma frustração a um cheiro específico, mas buscar isso na memória a partir de uma música, por exemplo, já é um pouco mais específico.
9: E o legal é que a música tem esse potencial de aprofundar a sua memória, né? Vamos falar por aqui também sobre a importância da musicoterapia na mitigação de perda cognitiva e também no próprio desenvolvimento de crianças e adolescentes, por exemplo. Os estímulos ajudam o cérebro a desenvolver certas habilidades, acessar determinadas memórias e até treina seu corpo a lidar com situações de aprendizado.
8: Vamos começar então entendendo como que se dá essa mistura de sentimentos a partir da música e como essas atividades cerebrais acontecem quando a gente escuta um som, né? Além de destrinchar a sinestesia em si, quem participa com a gente é a Brenda Souza, que é doutora em linguística e integrante do Laboratório de Ciências Cognitivas e Psicolinguísticas da Universidade Federal do Ceará, a UFC. Bem-vinda, Brenda, obrigado por participar com a gente aqui no Em Órbita.
10: Gente, eu agradeço demais o convite de vocês, na verdade é um grande privilégio, né? Poder falar sobre sinestesia nesse contexto musical. Espero que a nossa conversa seja muito informativa e também reflexiva, né? Para todos.
9: É isso mesmo, também pra gente ensinar algumas curiosidades que surgem, né? A gente sabe, Brenda, que a música tem o poder de alterar o humor, né? Seja para tranquilizar e concentrar a mente durante os estudos ou para agitar o corpo, né? Pensando num treino, por exemplo. Como é que se dá essa reação do cérebro a estímulos sensoriais num geral? Traz pra gente e qual que é a relação da música mais especificamente, né? Tudo que acontece a nível celular, explica aí.
10: Bom, eu não tenho estudado, né, especificamente a música no cérebro, né, enquanto fenômeno, mas a gente consegue pensar, né, especificamente no fenômeno da sinestesia. A gente pode começar pensando inicialmente numa definição, o que seria a sinestesia. A sinestesia a gente entende como uma condição neurológica, então isso já dialoga com a sua pergunta, né, a gente tá falando de cérebro, a gente tá falando de cognição, só que ela não é patológica. E uma das principais características da sinestesia é exatamente esse cruzamento sensorial, essa mistura de sentidos. Indo, né, para esse lado musical, como você já colocou, a música, ela pode sim acionar diversos módulos assim da nossa cognição. É uma prova disso, né, uma evidência que existem músicas, né, que nós associamos a um momento específico da nossa vida, a uma pessoa, a uma situação, né? E na sinestesia, a gente tem assim, digamos, além dessas associações que podem sim ser da ordem dos afetos, nós também temos um tipo de relação, né, que é nesse nível de misturas sensoriais que não necessariamente podem ser explicadas ali, né? Por exemplo, eu posso pensar que eu gosto de uma música X, né, do Nando Reis ou da Marisa Monte, eu realmente gosto muito, porque marcou, né, aquela música do Nando Reis, né, Espatódia, marcou um momento específico da minha vida. Só que na sinestesia não há necessariamente essa explicação, né? Uma música, uma nota musical, uma harmonia, uma melodia ou ainda uma canção inteira pode ser associada, por exemplo, a um determinado gosto, né? Algumas pessoas podem, ao ouvir determinada música, podem sentir um gosto de sabão, né? Porque o cérebro, ele faz esses cruzamentos sensoriais. Aí, pensando nessa sua pergunta, mas como é que a gente explica isso? Existem muitas teorias da neurologia, da psicologia cognitiva, que tentam explicar o porquê que algumas pessoas têm sinestesia e outras não. Por que que algumas pessoas vão achar que uma música tal tem um gosto de sabão ou um gosto de sorvete e outras pessoas não? Aí a gente pensa um pouquinho em algumas teorias. Uma teoria, por exemplo, vai dizer que as pessoas que fazem essas associações, elas têm mais conexões entre áreas corticais. E outras teorias vão dizer que, na verdade, não existem mais conexões entre áreas corticais, não são fios a mais, né, digamos assim. São, na verdade, conexões desinibidas. Então, existem diversas teorias que tentam explicar, não necessariamente uma, né? Mas a gente já começa a posicionar a sinestesia, dialogando com a música, né? Como esse fenômeno pode sim trazer diversas curiosidades, né? E reflexões sobre como nós sentimos e sobre como nós lidamos com a experiência musical.
8: Brenda, isso é muito curioso, né? Porque você falou de sentir um gosto a partir de uma música. É uma sensação curiosa, né? Mas muita gente sente isso. E realmente é assim como o cheiro, né? Até fugindo um pouco da música aqui para falar de sinestesia, o cheiro do gosto, o gosto do cheiro também é uma coisa muito confusa, né? Às vezes acontece. E também tá ligado a isso de memória, também dá pra gente botar memória como um elo importante nessa coisa da sinestesia, nessa mistura de sensações?
10: Bom, dá sim, só que existe um tipo de sinestesia, né, que todas as pessoas experimentam de alguma forma, porque nós somos seres também associativos, como a gente já conversou um pouquinho. A questão é que nesse nível de experiência, de um modo que eu não consigo nem explicar, a motivação para isso é uma parte muito pequena da população, né? Porque a sinestesia, ela é um fenômeno relativamente raro. Então, no dia a dia, nós que não temos sinestesia, né? Eu, na verdade, eu não sei se vocês têm ou não, eu não tenho, apesar de estudar o fenômeno, eu não experimento.
9: Mas a pessoa pode ter só um, por exemplo, dos sentidos, eu tenho mais uma questão visual, por exemplo, de escutar aquela música e entender cores através daquela música. É, não o cheiro e o gosto, mas aquela música vem, eu fico lembrando quase que um, não é um caleidoscópio, assim, mas dependendo da intensidade da música, a sensação que eu tenho é que ela muda de cor.
10: Esse relato, ele não é um relato muito típico, né? Você não vai ouvir com certa frequência as pessoas falando que têm uma experiência de cor, né, como você acabou de dizer, ao ouvirem uma determinada música. É muito mais comum ter esse link com a memória, né, como ele perguntou. Realmente a gente é mais fácil, é mais provável que aconteça isso, né? Mas isso que você está relatando pode ser um indício, pela sua medida de autorrelato, você está me contando agora que você tem essa mistura de sentidos. Então, não é um diagnóstico. Para diagnosticar sinestesia, nós precisamos fazer vários testes, mas é um indicador interessante, né? Porque quando o indivíduo faz essa narrativa de como ele experimenta, de como ele sente, nós já ficamos assim, enquanto cientistas, né? Anotando, reportando, porque pode ser um indicador.
9: Só pra gente terminar o termo sinestesia, existe algum sentido maior ou que interferência no cruzamento? Qual que é o mais importante, assim, nessa condição?
10: Bom, não é nem no sentido de ser o mais importante, mas a prevalência maior, né, é realmente na ordem do visual, onde acontecem os maiores cruzamentos, né? A pessoa, por exemplo, ao ouvir uma palavra, né? É um grafema, que são as menores unidades gráficas da língua, como as letras e os números, por exemplo, né? A pessoa, ela pode ter uma sensação de cor, que ela também está vendo, né? Então, a ordem, o domínio visual, ele é realmente o mais produtivo na condição.
9: Que a gente consegue entender um pouquinho melhor o conceito, né? De sinestesia. Agora, vamos partir, voltar um pouquinho pra música mesmo?
8: Vamos. E aí, até considerando aqui a música ocidental, né, pelo menos, que é a que a gente tem mais acesso, pensando nos intervalos tonais que a gente tem na música ocidental, né, porque também se a gente for explorar a música indiana, aí já é complicado, tem outros intervalos. Mas assim, tem certos intervalos tonais aqui que a gente tem certeza que causam certas sensações, isso é uma coisa curiosa. Tem o trítono, por exemplo, né, já foi chamado diabo da música, que é um som bem, você sente ali que tem alguma coisa errada, né, ele tem uma tensão muito grande. E tem as sequências harmônicas, por exemplo, terminadas em nota maior, né, sequência de notas maiores, por exemplo, costumam dar uma sensação de alívio, de paz, de resolução. Enfim, são sensações que são causadas pela música e tem toda uma explicação musical por trás. Queria entender como que certas notas e intervalos, ou até mesmo palavras, se a gente for pensar em letras, né, pensando em linguagem, como isso leva sentimentos completos na nossa mente? Como é que isso funciona?
10: Bom, a gente pode pensar em uma base associativa, né? Mas uma questão interessante é que quando nós criamos associações, não necessariamente a gente tem consciência disso, né? Você pode, por exemplo, ter experimentado, ouvido muito a música, né? Isso aconteceu comigo, eu percebi recentemente, que eu ouvi muito essa música quando eu me mudei de um apartamento para outro, né? Um CD específico, né? Um álbum da Ana Vitória. E outro dia, fazia bastante tempo que eu não ouvia esse álbum, coloquei, né, para tocar, e vieram as sensações, né? Ali, daquela mudança, eu lembrei daquela mudança, lembrei de coisas que eu perdi na mudança, de como foi cansativo. Então, nós temos essa natureza associativa, né? Mas agora, explicar como que o cérebro faz isso, né, é uma questão realmente muito complexa, tanto que muitas vezes a gente pode não ter consciência da associação que foi criada. Quando a gente pensa em sinestesia e música, fica mais complexo ainda. Foi aquilo que eu falei, né, o indivíduo, ele pode não ter nenhuma ideia de como aquela conexão foi criada, né, de como, o porquê que aquela nota, ela tem aquela cor, ou tem aquele gosto, ou tem aquele cheiro, né, são associações que são, e também são associações muito particulares, né, não é porque para uma pessoa a nota dó foi associada à cor verde, que para outra vai ser. Pelo contrário, são associações muito específicas. Mas o cérebro, ele pode sim tomar esses atalhos associativos, e certamente as ciências cognitivas têm se debruçado sobre o que pode impactar ou não esses atalhos, esse comportamento associativo que a gente tem, como eu falei, muitas vezes de modo inconsciente. E certamente a ordem dos afetos, né, fatos mais assim relevantes, como uma mudança, criança como um momento de doença ou uma notícia maravilhosa. Então, quando a música cruza a nossa vida em momentos mais impactantes, a gente tende a guardar, né, nessa caixinha aí da memória da gente, né, a memória que vai ser um construto muito amplo, né, que se bifurca, né, que, enfim, que vai se dissolvendo em diversas classificações de memória, diversos tipos de memória, né? Então, acho que a pergunta, a melhor resposta seria mais ou menos isso, né? A gente ainda sabe muito pouco sobre o que de fato vai influenciar, né, essas construções mnemônicas de memória, mas com certeza a ordem dos afetos elas se costuram, né, aí com a música no nosso cérebro.
8: Isso é muito interessante. E aí, né, até contar um caso pessoal. Tem uma música do Netroots Reggae Power, que é super animada, né? A sensação que me vem é de insegurança. Me bate uma melancolia. Por quê? E aí, isso aí eu consigo fazer associação na minha cabeça, faz total sentido, porque no momento que eu mais ouvia ela, foi o momento daquele acidente da TAM em São Paulo, né, que, enfim, eu lembro, né, me vem a memória, exatamente, e aí de folhear a revista, eu era pequeno, ficava chocado com isso, folhear a revista, tinha foto das vítimas, e toda essa sensação, notícia na TV, insegurança e tudo mais, então é muito curioso isso, por mais que seja uma música animada, né, por essa questão de associação, eu acabo relacionando a esse momento, e isso me traz uma certa tristeza, né? Embrulha no estômago e tudo mais. Não chego a sentir nada relacionado, acho que com nada sinestésico, né? No sentido de cheiro e cor. Ouvindo essa música especificamente, eu consigo buscar um momento muito específico que, enfim, algumas outras músicas causam também, mas essa é muito específica, é muito visual.
9: Mas seria mais pelo ritmo, será?
8: Sei,
9: o que pode explicar mais, Brenda? Seria mais ritmo ou tem ligação com memória mesmo, por causa da associação com o período que o Yuri estava relacionando, né?
10: Eu acho que esse exemplo é maravilhoso, porque a música, ela, ainda que, se

0: Tá falando aqui de coisas muito positivas, né? Mas tem muita gente que gosta de afogar as mágoas, né? Depois de alguma frustração, muitas vezes amorosa, e ouvir determinadas músicas. E aí, nesse cenário, essas músicas são comumente construídas num campo harmônico menor, tem letras mais tristes e tudo mais. Queria entender como que uma coisa complementa a outra, né? Pensando na linguística, né? Na parte da letra, e também na construção musical, né? Por que as pessoas buscam ter esse sentimento de tristeza reforçado pela música também, nesses dois aspectos, né? Como que a letra complementa a melodia e também por que as pessoas buscam esse sentimento de tristeza reforçado?
1: Bom, essa pergunta é muito interessante, interessantíssima. Ela me leva para um trabalho que eu li, um dos artigos científicos que eu li, acho que, não lembro se foi no mestrado, no doutorado, ou se eu reli no doutorado, mas nesse artigo especificamente, os pesquisadores, eles queriam investigar em que medida pessoas sem sinestesia fazem associações entre determinadas notas musicais e cores. E aí eles encontraram o quê? Que as pessoas, mesmo sem sinestesia, indivíduos que não têm a condição, né? Eles tinham uma tendência a associar as notas mais agudas a tons claros e as notas mais graves a tons escuros. Eles encontraram, né, uma consistência, um padrão. Então, se a gente for tentar explicar por que isso acontece, como é que a gente explica isso? Por que as pessoas fazem isso? Isso é um viés cultural. Aí a gente encontra uma certa motivação. Essas notas mais abertas, né, mais agudas, que dão esse ar de claridade, de expansão, vão ser associadas a cores que também dão, evocam essa sensação de amplitude, de claridade. E o contrário também com as notas mais graves, que evocariam essa sensação, essas cores mais escuras, né? Essa sensação de fechamento, de reclusão. Então, por que eu trouxe esse estudo, né, essa informação? Porque talvez dialogue um pouco, né? Talvez nesse nosso inconsciente coletivo, nessa impressão interna que nós temos, né, de cultura, ainda que nós não tenhamos consciência disso, essas músicas mais, né, com esses acordes, né, mais graves, né? Talvez uma música que o baixo é até mais acentuado, né? Algumas músicas, de fato, elas vão ter ali o baixo mais destacado, né? Esse instrumento que dá essa noção mais de grave, né? Apesar de eu não ser musicista, o meu marido é músico, né? E aí a gente já conversou um pouco sobre isso, né? Então, como explicar? Talvez aquele indivíduo, ele não tenha consciência de que o que está causando aquela melancolia é, por exemplo, um baixo mais acentuado, certo? A pessoa pode não saber exatamente, assim como ela pode ter essa noção técnica que o que causa uma euforia, uma alegria naquela música são esses tons mais agudos, né? São talvez essas melodias mais abertas, né? Vocês podem complementar aí com os termos mais técnicos, né, da música. Mas a questão é que, de fato, nós temos essa dimensão da música, né, esses tons mais graves, né, que podem ser, que são associados pelas pessoas a tons mais escuros. Isso casa com a letra também, né? Mas muitas vezes o que chega primeiro é o auditivo, é a própria composição musical. Tanto que muitas vezes você pode ouvir uma música estrangeira e você não entende, né? Você vai ouvir uma música que você não sabe, você não compreende aquela língua, e aí você vai ter uma sensação, independentemente de saber ou não a letra. Aí depois você vai olhar uma tradução e você, nossa, não tem nada a ver com isso que essa melodia despertou em mim, né? Então, não necessariamente a música, né, eu entendo assim, a gente vai ter, né, sempre essa simbiose entre letra e a parte mais musical, né, harmônica de fato, quando nós, por exemplo, não dominamos aquela língua, aquele código ali linguístico que evoca a mensagem, né, ali a letra. Mas quando a gente está falando da nossa língua materna ou de outra língua que a gente domina, pode sim ter esse cruzamento, mas às vezes você gosta da letra da música e não necessariamente gosta da composição harmônica dela. E o contrário também. Aí, trazendo um pouco para o que perguntou especificamente, né, as pessoas, elas vão reforçar, né, também, talvez pela letra, talvez pela composição dos acordes, né, da harmonia, ou talvez, mais uma vez, simplesmente porque aquilo foi associado a algum momento. E a gente cai de novo no movimento associativo.
0: E aí, Brenda, eu acho que a gente falou, né, dessa questão da melancolia, e aí é muito engraçado isso de tom escuro, né, porque, por exemplo, uma banda, eu acho que um estilo musical, e a gente tá falando de relação de cor e sons, eu não acho que eu tenha esse sentimento de sinestesia, né, não me vem uma cor, uma sensação de cor quando eu ouço alguma coisa. coisa, mas eu consigo fazer esses paralelos associativos. Então, por exemplo, eu penso em grunge, eu penso em roxo. E é muito engraçado porque me vem uma música na cabeça quando eu penso em roxo, que é Something in the Way, do Nirvana, que foi a música escolhida, inclusive, pro filme do Batman, com Robert Pattinson, que tem outra proposta de Batman, né? Um Batman muito mais obscuro, ele

0: Batman super poderoso, ele briga ali, o filme é bem noir, então casa muito, né, tudo. E é muito engraçado, porque é uma música super triste, melodicamente e na letra também.
1: Mas enfim, só vou fazer mais um comparativo, a mesma situação de músicas que você tem que associar a cor ou brilho por ela ser reconfortante. Eu penso em algumas situações de músicas que elas são tristes, por exemplo, dos Beatles. E mesmo ela tendo tanto a melodia como a letra triste, pra mim aquilo é brilhante, entendeu? Talvez é um pouquinho os instrumentos também que são usados ali, né? Mesmo as palavras. Fico pensando isso, Brenda, me corrige se é isso ou não. Mas mesmo a palavra sendo uma palavra mais melancólica, mais triste, se você faz uma associação com o ritmo dessa música, talvez, né? Vendo ela muito mais brilhante ou algo assim, ela acaba sendo reconfortante, né?
2: Eu acho que sim, né? Nós somos livres, assim, pra fazer essas associações. E aí, não necessariamente foi como você colocou. Vai ter sempre essa correspondência, né? Nem sempre nós vamos... Ah, é porque é triste, porque a melodia é triste. Não. Acho que aquele exemplo que a gente pegou sobre uma música alegre, né? Em um contexto triste, em um acidente aéreo, consegue arrematar muito bem essa discussão, né?
1: E Brenda, a gente tá falando dessa questão de aprendizagem de criança, só que me veio uma outra coisa em mente quando você tava falando. Eu quero falar da música enquanto expressão artística dos próprios músicos. E quero te questionar se existe, por exemplo, a gente fala, se eu for me referir a artistas, artistas sinestetas, as pessoas que sentem, né? A sinestesia, é isso? Se a gente parar para analisar o próprio artista, então, digamos que exista um artista sinesteta, então, que ele vai conseguir levar para a música um sentimento dele. Vamos pensar no processo contrário. Esse processo criativo, se esse artista também sente, ele consegue fazer essa correlação, e a gente tem um processo criativo partindo dos sentimentos desse artista, ele consegue realmente levar para a música as percepções dele, sentimentos dele, talvez com um paladar, com um cheiro, e aquilo se transformar numa composição?
2: Bom, o que a gente pode pensar sobre isso, né? É muito interessante pensar em músicos que podem experimentar sinestesia, porque a gente pode dizer que a sinestesia, ela pode funcionar nesse caso como uma espécie de enriquecimento das representações mentais daquela pessoa. Então, não é um cérebro que está processando apenas o som, certo? É um cérebro que ele está integrando informações de diferentes modalidades sensoriais, como cores, formas, texturas, as próprias emoções. Então, é um processo criativo que envolve redes associativas muito amplas no cérebro daquela pessoa. Então, todas essas experiências dele, elas vão estar presentes no momento de criar, né? Por quê? Porque a sinestesia, ela faz parte da existência dele. Na minha defesa de doutorado, nós tivemos uma exposição de um artista com sinestesia no final da defesa. Aí, uma pessoa que foi assistir à exposição perguntou para a artista sinesteta, né? Como é ter sinestesia? Aí, ela respondeu dizendo o seguinte, como é não ter sinestesia? Então, não tem como. É o jeito da pessoa viver. A sinestesia faz parte do existir daquela pessoa. E certamente, se é um músico, uma musicista, a sinestesia faz parte da experiência musical que aquele indivíduo tem, de modo, assim, bem amalgamado.
1: Então, a gente até pode dizer que a expressão artística de muitos músicos que a gente escuta tem relação com o que ele sente, com o que ele experimenta e com os cheiros e cores dele, né?
2: Certamente, né? Se nós pensarmos no próprio movimento de compor, né? Quantos artistas nós temos, né? Que compõem com base na sua própria vida. Eu acho que é muito difícil pro artista não ser artista, né? Então, pro músico não ser músico. Então, ser músico, ser musicista faz parte da experiência de existir daquela pessoa. E se tem sinestesia, a sinestesia ela vai se juntar ali. Ela vai dialogar profundamente com a experiência musical.
0: Ah, isso é muito legal. Esse papo me lembrou muito uma banda que eu gosto muito, chamada Baroness, que os álbuns, eles chamam por cor. E o álbum é todo construído ali, enfim, eles costumam passar uma ideia muito conjunta, muito unitária. Não sei se tem a ver com isso, não sei se isso é criado a partir disso, mas eu sei que as artes são inclusive feitas por artistas da banda, né? Então talvez tenha alguma coisa a ver, alguma coisa relacionada. É bem legal. Queria que você falasse um pouquinho mais, agora entrando mais em sinestesia, saindo um pouco de música também. Quais outras sensações se misturam, assim, que já foram observadas, né? Porque a gente tá falando aqui de uma música causar uma sensação de cor, ou um cheiro, ou um gosto. Mas eu tinha comentado um pouco mais cedo aquela coisa do cheiro com gosto, do gosto com cheiro. Isso é uma coisa normal? Isso é uma coisa que dá pra gente botar no campo de sinestesia? E também, quais outras experiências dá pra gente relatar, assim, relacionadas à sinestesia, dessa mistura de sensações?
2: Isso que você falou do gosto, do cheiro, do cheiro no gosto, são associações que nós fazemos, né? Que as pessoas que não têm sinestesia também fazem. tem essa interferência desses dois sentidos. Só que pensando na condição em si, já foram mapeadas mais de 60 tipos de sinestesia. Né? Então, a gente está falando de uma dimensão sensorial que ela tem outras subdimensões. Por exemplo, a gente tem a sinestesia grafema-cor, quando as letras e números evocam cores. Tem a sinestesia léxico-gustativa, quando as palavras evocam sabores. Tem a sinestesia pessoa-cor, quando pessoas são associadas automaticamente a cores. Então, são muitos tipos, né? Tem uma que eu acho particularmente interessante, é a números-personalidade. Quando os números têm personalidades, né? Uma das participantes de um dos nossos estudos relatou que ela chama a maldita seis. Ela diz que a seis, que ela classifica ali, né? Dessa forma, disse que ela é muito difícil, ela briga muito. Ela teve que mudar o número de telefone porque tinha a seis que implicava com todo mundo. A 6 briga muito com 4, então ela diz que tem que passar muito longe dessa combinação, né? Então a pessoa foge muito do número 6 porque causa essa sensação incômoda nela, né? Porque é um número que tem uma personalidade muito briguenta, gosta de confusão. E a pessoa, de fato, ela experimenta isso.
0: Brenda, obrigado, viu, pela sua conversa aqui com a gente. A gente passou por música, passou por sinestesia. Os conceitos se misturam, né? Essa questão do quadro associativo é muito, muito interessante, porque eu acho que pode ser tido até como uma base, né? Do causar sensações e tudo mais. E cada pessoa acaba tendo sua própria experiência, né? Eu falei aqui do caso da música do Netroots. Realmente, eu acho que é muito específico. Eu nunca conheci ninguém que falasse assim, nossa, é verdade, me passa a sensação. Não, é uma coisa muito do que eu vivi. Assim como você citou, né? É uma música da Ana Vitória relacionada à mudança e tudo mais. São coisas muito de experiências pessoais. Mas é muito interessante como a linguagem e a linguagem da música, principalmente, né? A questão harmônica e tudo mais, casa muito com essa questão de associação que a gente sente, que o nosso cérebro faz. Brigadão, viu, pela conversa aqui com a gente no Em Órbita. Foi um ótimo papo.
2: Eu adorei o papo com vocês, né? Espero que tenha sido informativo, mas muito mais, assim, reflexivo, né? Pra quem nos ouviu, e que as pessoas, assim, tenham vontade de pesquisar e de estudar, né? E de se informar sobre sinestesia. Eu acho que esse é um pouco do meu objetivo nos próximos anos, né? Nessa agenda de pesquisa. É informar, né, a nossa sociedade, trazer isso, assim, pro âmbito nacional, que essa condição existe, né? Porque até onde eu realmente sei, esse nosso laboratório da UFC, ele é pioneiro nos estudos em sinestesia. Então é importante expandir isso, né, para outras universidades e principalmente para a sociedade, para que as pessoas se informem sobre a condição.
1: E claro, fica aberto aqui, né, o laboratório de vocês aí na Federal do Ceará. Sempre que tiver novos estudos e novidades nessa área, pode nos contatar, porque a gente vai tentar trazer aqui o que tiver de novidade.
2: Nossa, que alegria. Eu fico muito feliz, né, com esse espaço, com esse canal de informação. Todos ganham demais com isso, né? A universidade, que consegue trazer essas informações sérias, e também a sociedade, né? Porque a informação chega. Muito obrigada, gente.
0: Obrigadão. Essa que foi Brenda, da Universidade Federal do Ceará, a UFC. Muito obrigado mais uma vez.
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0: Na primeira parte do episódio, a gente entende o que é a sinestesia e como algumas pessoas vivenciam a música de uma forma única, né? Transformando sons em cores, formas ou outras sensações.
1: Verdade, Yuri, mas mesmo quem não é sinesteta já experimentou o poder que uma canção tem de despertar emoções profundas, trazer lembranças da infância, provocar arrepios, acalmar a ansiedade ou dar energia antes de um grande desafio.
0: Vamos entender agora o que acontece no nosso cérebro quando a gente escuta uma música, né? E o que a neurologia já descobriu sobre o uso da música como ferramenta para estimular a aprendizagem, auxiliar na reabilitação de pacientes e também promover saúde mental. Para responder essas perguntas, a gente recebe agora o Dr. Marco André Morel, que é neurologista e mestre em educação musical pela Universidade Federal de Minas Gerais, a UFMG. Ele é especialista em neurologia com experiência na área de autismo e também trabalha com suporte a famílias atípicas no Ambulatório de Musicoterapia e Neurodesenvolvimento na APAE Pompeu, em Minas Gerais. Doutor, muito obrigado pela sua participação aqui no Em Órbita, seja muito, muito bem-vindo.
4: Eu que agradeço pelo convite, muito obrigado a vocês.
0: Doutor, existem algumas diferenças, né, entre ouvir uma música enquanto a gente estuda, trabalha ou pratica alguma atividade física. Como esses estímulos causados pela música ajudam nessas diferentes atividades? Explica pra gente como que bate no nosso cérebro.
4: Bom, na verdade que muda bastante, sabe? Se você usar a música para estudar, para treinar, para trabalhar, por exemplo. Mas o critério é simples, assim. Praticamente estão disputando pela mesma cadeira, sabe? A música quando você estuda, por exemplo, geralmente a música atrapalha, principalmente se a música tiver letra. Ela usa exatamente o mesmo canal, a mesma cadeira neural que se usaria para leitura, por exemplo. Então, são duas vozes falando ao mesmo tempo na cabeça. Já se for instrumental, é mais ou menos o efeito neutro. É curioso que algumas pessoas, em geral, se acredita que ajuda, né? Quando na verdade atrapalha mais assim a música. Mas bom, já no exercício é o oposto, né? Durante o treino, isso está bem embasado assim cientificamente. Temos várias revisões e teve uma meta-análise, um estudo que analisa vários outros estudos antigos. Ele usou 140 estudos e mostrou que a música realmente melhora o desempenho físico, porque principalmente reduz aquela percepção de esforço, como se fosse uma anestesia do esforço, do cansaço, e ajuda bastante para a fatiga, sincroniza, né? A música sincroniza com o pulso da atividade física, então aumenta nosso desempenho, melhora realmente aí. Já para estudar é um pouco diferente.
0: Ah, interessante ouvir isso, porque assim, contando experiência própria, tá, doutor? Quando eu era adolescente, na escola, né? No final de escola, e precisava correr atrás de notas melhores, eu consegui me encontrar ali concentrando com música. E sempre música cantada, assim, gostava de música instrumental, mas música cantada não era um problema. E aí, anos depois, fazendo terapia, meu psicólogo falou que é interessante para você mesmo ouvir podcasts, ouvir músicas com letra, porque você vai estar fazendo mais coisa ao mesmo tempo, isso dá uma estimulada no cérebro. Fiquei tão, nossa, que curioso. Porque é engraçado, realmente, assim, me fez muito sentido. Bateu de uma forma diferente que eu não tinha essa visão, né? Realmente parecia que era melhor, assim, ouvir coisas sem letra, por exemplo, para poder concentrar melhor, mas depois que ele falou isso, chamou atenção.
4: Na verdade, assim, isso vai depender de cada pessoa, né? Os indivíduos muito autênticos, muito únicos, mas a regra é essa: quanto mais instrumental, melhor. E sabemos que a música tem todo um fundamento e tem um efeito, um mecanismo terapêutico, né? Que às vezes o que está fazendo no final é acalmar a pessoa, né? Então, se a pessoa for mais ansiosa ou estiver muito agitada, aí a música vai ajudar realmente, né? Para concentrar mais. Aí pode ter esse efeito, né?
1: Exatamente, doutor. Esse ponto que a gente quer abordar um pouquinho, justamente com a sua experiência aqui, nós associamos muito a música como entretenimento, né? O senhor que trabalha com os tratamentos que utilizam música, como é que ela deixa de ser entretenimento para se tornar uma ferramenta terapêutica?
4: Bom, boa pergunta. Na verdade, novamente, assim, vai depender do contexto. Tudo depende do contexto. Estamos falando do mesmo estímulo em diferentes contextos. Então, quando que ela deixa de ser escolhida pelo gosto particular e quando inicia uma terapia, né? Quando começa a ser um alvo terapêutico, assim. Então, algo que eu explico geralmente para os pacientes é o seguinte: na terapia, eu não vou escolher uma música porque ela é bonita, ou é relaxante, ou é agradável, necessariamente. Eu vou escolher a música a partir de outros critérios. Por exemplo, um pulso rítmico ou uma frequência específica que eu quero puxar, que eu quero ativar no paciente, por exemplo, no circuito motor do paciente, né? Então, é igual o medicamento. Eu vou escolher a música, vou escolher a dosagem da música, o desfecho, né? Que estou esperando, o objetivo, a partir de uma frequência específica, do número de sessões. Então, tudo vai ser medido, vai ser mensurado. Por exemplo, vou dar um exemplo de um dos usos mais frequentes no consultório da música hoje. É para a doença de Parkinson, porque nós sabemos que na doença de Parkinson, os pacientes têm uma dificuldade de marcha, têm tremores específicos, têm lentidão dos movimentos, que a gente chama de bradicinesia. Então, a música tem um excelente desfecho, um excelente impacto terapêutico nesses pacientes. É muito usado um pulso específico para esses pacientes e é um estímulo rítmico, que vamos ir aumentando a velocidade, conforme vai aumentando o passo do paciente também. Ajuda muito para reduzir o freezing, o congelamento, que é um fenômeno que acontece muito nesses pacientes. Então acaba sendo uma terapia barata, segura e que funciona. Mas quando a gente pensa no entretenimento, a música é o fim, é a finalidade. Já na clínica, ela é um veículo, né, para um mecanismo cerebral específico que nós queremos atingir. Então, a visão da música muda bastante dependendo do contexto que nós queremos, certo? Então, hoje nós temos, em 2026, nós temos algumas evidências cada vez mais robustas, mais fortes, mais sólidas em relação aos benefícios da música. Na época que eu fiz o mestrado na educação musical, na UFMG, em 2012, nós já tínhamos algumas evidências, mas isso só foi crescendo mais, né, ao longo do tempo. E hoje nós temos, por exemplo, eu mencionei antes, no Parkinson, nós temos essa estimulação rítmica que funciona muito bem para a reabilitação da marcha dos pacientes, por exemplo, e melhorar o desempenho motor e ganho de autonomia do paciente. Então, quanto maior autonomia, quanto menor rigidez o paciente tiver, melhor vida vai ter, né? Melhor funcionalidade. Então, isso aí é importantíssimo. No Parkinson, inclusive, existem nas plataformas que, eu não sei se eu posso falar o nome, né, das plataformas, mas tem playlists feitas especificamente para isso, para essa finalidade. Tá? Existem também, por exemplo, para ansiedade e tratamento da dor pós-cirúrgica, em CDIs, existem pesquisas e informação robusta também já consegue justificar o uso da música nesses casos. Tá? Redução da pressão arterial dentro do CTI, menor uso de medicamentos, né? Tem pacientes que precisam de 4, 5 ou 10 medicamentos, então a música consegue reduzir bastante o consumo desses medicamentos, né? Isso já traz ganhos significativos para a qualidade de vida da pessoa, claro, né? Além dos econômicos, né? Dos financeiros, claro. Tratamento de ansiedade, tratamento de estímulo para bebês prematuros, e existem pesquisas muito interessantes feitas na UFMG, né? Comandadas pela doutora Betânia Panizzi, o doutor João Gabriel Fonseca e outros, em relação à cognição dos bebês prematuros. Quando nós temos um bebê prematuro, existe uma coisa que chama idade corrigida, que é a idade que nós queremos atingir, compensar a partir dessa prematuridade. E tem várias pesquisas com resultados maravilhosos em relação a essa compensação que acontece através do estímulo musical. Então, são sessões que são regulamentadas, né, que são regulares, que são bem definidas, com metas bem definidas também para essas crianças, mas foi visto um ganho significativo, inclusive alguns desses pacientes ultrapassando alguns dos pacientes que não eram prematuros, eles chegaram no mesmo nível e chegaram a ultrapassar esses pacientes em relação a ganhos cognitivos, como linguagem, interação social, memória. Então, tem várias pesquisas e temos vários dados hoje que justificam o uso da música para esses casos.
1: Doutor Morel, na primeira parte aqui do nosso episódio, a gente falou muito de sinestesia, né? Quando os sons, eles são transformados aí em outras sensações, né? Inclusive cores, formas. E o senhor acabou de falar da memória, e esse é um ponto importante que a gente quer entender como é que a música insere nisso para ajudar pacientes a recuperar memórias. O senhor falou do Parkinson, mas uma das doenças que mais a gente consegue lembrar aí relacionada à memória são dos pacientes com Alzheimer. E como é que pode ser usada a música para conseguir recuperar essas memórias ou para ativar elas, né? Como é que funciona essa influência no cérebro dos pacientes e também outras formas aí dos próprios tratamentos que o senhor queira nos falar que incrementam com estímulos musicais?
4: Perfeito. Essa é outra boa pergunta também, porque nas demências em geral, não só no Alzheimer, mas nós temos que lidar muito com perda de autonomia também do paciente, certo? Os pacientes começam a esquecer questões da vida diária, né? Desde localizações, como chegar na padaria, no sacolão, até nomes, né? De familiares, questões que envolvem a própria identidade da pessoa. Então, um dado interessante que nós temos hoje já bem consolidado é que a memória musical resiste porque ela mora em outro lugar do cérebro. Então, as regiões ligadas a ela, a música, sofrem menos atrofia no começo da doença, da demência nesse caso. E boa parte dessa memória é automática, ou seja, é mais ligada às emoções. Depende muito menos de áreas ligadas à memória procedural, que a gente chama, né? Aquela memória que nós usamos no dia a dia. A memória musical mora em outras regiões, em outras gavetas, fica armazenada. Então depende menos do hipocampo, que é justamente a primeira estrutura a ser afetada nas demências. Por isso que o paciente, no início, por exemplo, já a gente consegue ver isso aí no dia a dia no consultório, tem pessoas que não se lembram, por exemplo, do nome da filha ou do filho, mas conseguem cantar a música inteira do casamento, ou aquela música da adolescência, né, que marcou a infância, a adolescência da pessoa, essa fica grudada cicleticamente na memória das pessoas. Então, a partir desse mecanismo, a gente aproveita e usa como um estímulo, né, muito valioso para a reabilitação da memória. E para isso temos pesquisas e temos documentários lindos mostrando isso.
1: E, doutor Morel, quando o senhor falou antes dos aplicativos ali, enfim, né, e até das playlists que são utilizadas para se inserir nesses tratamentos, nesse caso, por exemplo, do Alzheimer ou do próprio paciente com Parkinson, você mencionou antes os bebês prematuros, vocês trabalham criteriosamente uma playlist que é para cada tratamento de saúde? Vocês acabam selecionando essas músicas, vocês entregam essas playlists, por exemplo, para pacientes, ou isso é trabalhado mais em consultório, na própria terapia?
4: Perfeito. A diferença das playlists usadas como musicoterapia, por exemplo, no Parkinson, que eu mencionei antes, né? Que não é uma música escolhida pelo paciente necessariamente, que no caso das demências, a história muda um pouco. A gente usa uma playlist mais personalizada, sabe? Porque, novamente, nós precisamos ativar centros de memória que são ligados à emoção. Então, nós sabemos, por exemplo, que pessoas, em geral, entre os 10 aos 30 anos, nós temos uma seleção musical muito autêntica, né? Muito única, muito individual. Então, a gente tenta acessar essas músicas dentro do possível, que foram significativas para essa pessoa. E aí nós vemos ganhos no humor, principalmente no comportamento da pessoa. Mas é importante também aqui deixar bem claro, né, que até agora, a partir de várias revisões feitas, a gente vê principalmente um ganho no humor e no comportamento da pessoa, não da cognição. A música não tem esse efeito mágico, como a gente gostaria, e que às vezes parece que tem, para reverter a doença. São pequenas janelas que a gente tem acesso à memória e que consegue ter uma devolutiva do paciente imediata. Então o paciente consegue se lembrar de algumas coisas que ele não se lembraria sem esse estímulo musical, mas infelizmente ainda estamos longe de poder falar de uma reversão, né, da doença, de poder ter um tratamento, uma cura.
0: Tá certo. Queria até perguntar sobre isso mesmo, né? É uma forma de melhorar a interação com familiares, inclusive, né? A música também é usada dessa forma. Se puder falar um pouco sobre essa ação em si, né? O uso da música especificamente para essa melhor relação com familiares. É um estímulo até para os próprios pacientes, no caso, a família dos pacientes, né? Para estimular dentro de casa.
4: Com certeza, com certeza. Então, complementando a pergunta anterior, né, assim, como funciona isso realmente na prática, né? Funciona de várias formas, principalmente quem tem isso aqui mais presente são os terapeutas ocupacionais, né, que trabalham diretamente essas atividades, né, do dia a dia, que eles conseguem colocar uma agenda mais fixa para cada paciente, para os familiares que estão no dia a dia, na convivência, com a mão na massa, no tratamento e na convivência dos pacientes. Então, o mais bem indicado seria terapeuta ocupacional, seguido, possivelmente, dos psicólogos e psicólogas, que fazem parte também desse acompanhamento do paciente, psicopedagogas também, neuropsicólogos, e, é claro, também os médicos, também nós temos um papel aqui muito importante em relação à indicação de qual estímulo cognitivo seria mais apropriado para cada caso. Então, uma coisa que eu indico muito, né, uma atividade muito simples, novamente barata, de graça praticamente, e muito útil, é cantar. É um canto dentro de casa. Além do estímulo musical que a gente consiga colocar através de uma playlist, por exemplo, em casa, é o canto. Então, estímulo de canto para o próprio paciente. Às vezes, fisioterapeutas acabam fazendo muito isso também. Eu não falo, os fisioterapeutas são muito importantes, né, nesse processo de reabilitação também, associado à fonoaudiologia. Então, qualquer estímulo auditivo vai mexer em áreas específicas, tanto auditivas quanto motoras, e fazendo conexões entre os hemisférios também. Hoje nós sabemos que aprender um instrumento, por exemplo, muda radicalmente a estrutura do cérebro, principalmente por essa característica única que tem a música, que é a disciplina humana, conhecida até agora, que mais ativa diferentes áreas simultaneamente do cérebro, né? Então, quando nós escutamos uma música, por exemplo, e melhor ainda, quando nós produzimos a música, quando nós aprendemos a tocar um instrumento ou cantamos, nós ativamos várias áreas motoras, corticais, auditivas, da fala, coordenação, visuais, que todas dialogam ao mesmo tempo com o paciente. Então, isso ajuda bastante. É o argumento que nós temos para o uso da música, né, numa terapia.
0: Ah, muito legal. E essa parte de aprendizado é muito interessante também, né? Como você falou, uma coisa que me remete a isso são aquelas musiquinhas que a gente aprende na escola para gravar uma fórmula de física, um negócio assim. Isso também auxilia, né? Nesse lugar, acho que é mais ou menos por aí, né? São estímulos parecidos.
4: Muito. Ajuda para fixar, né? Para reter a informação também, né? É um jeito de iludir, entre aspas, o cérebro para poder fixar essa informação um pouco mais fácil. Inclusive, a música também, eu não mencionei isso, mas principalmente em criança, mas também é usado muito em adulto, tá? Com alguma deficiência na linguagem, na escrita, na atenção, na memória. Por exemplo, pacientes com TDAH, né, com transtorno de déficit de atenção, e outros transtornos também de aprendizagem. É muito usada também a música, a musicoterapia, fundamentada justamente nesse ritmo, que também vem associado à leitura, né? A fala tem uma estrutura muito rítmica. Então, crianças, por exemplo, com dislexia, têm dificuldade justamente em perceber esse contorno temporal, né? Rítmico. Então, o treino rítmico nessas pessoas melhora significativamente a consciência desse som e da palavra. Então, é uma excelente ferramenta, novamente barata, útil e prática do dia a dia, né, que nós podemos usar. Só que uma questão aqui que eu acho que merece atenção especial é saber com quem fazer esse tipo de terapia. Por quê? Eu mencionei aqui dos fisioterapeutas, fonoaudiologia, terapia ocupacional, médicos, etc. Mas o chefe, né, o mestre de orquestra que deve comandar isso tudo aqui tem que ser musicoterapeuta. Um musicoterapeuta treinado para fazer isso. Então não se trata apenas de colocar uma playlist. Claro que isso vai contribuir e vai ajudar muito, mas quando nós queremos realmente ganhos mensuráveis, que nós sabemos, musicoterapeuta para fazer isso. Uma pessoa treinada, que sabe o que está fazendo, na dosagem certa para poder fazer isso.
0: É porque o senhor estava falando aí sobre o aprendizado musical contribuindo, né, para o desenvolvimento cognitivo e tudo mais, isso sendo muito importante para crianças. E aí, ou seja, favorece o cérebro de quem está em desenvolvimento, principalmente, né, crianças, adolescentes. E a gente queria entender como que isso muda, e até pensando na parte biológica mesmo, né, como que isso muda no cérebro quem aprende um instrumento desde cedo, por exemplo. Como isso é vantajoso e como isso muda em si? Isso estimula mais ligações neurais? Explica pra gente essa parte mais técnica.
4: A música é treino, e como todo treino, precisa de regularidade, de uma prática bem feita, né? Assim, com um know-how, né? Saber o que nós estamos fazendo realmente, e não de forma intuitiva. Então, por isso que nós temos profissionais, educadores musicais, que se dedicam e estudam para poder melhorar, fazer esse estímulo de uma forma mais eficiente na pessoa. E nós sabemos hoje que quanto mais cedo for esse estímulo, melhor será o ganho. Teremos melhores resultados. Então, iniciar um treino musical desde os 5 anos, 6 anos, nós veremos um efeito mais rápido e mais sólido na pessoa ao longo da vida. Então, por exemplo, crianças que iniciaram treino musical desde idades iniciais prematuras, com 4, 5 ou 6 anos, eles têm áreas auditivas, isso nós conseguimos medir hoje a partir de exames específicos que chamam neurofuncionais, tá? Que nós conseguimos ver áreas associadas à audição, à área motora, a conexões entre essas áreas, então áreas que têm a ver com coordenação motora também, áreas que estão associadas à linguagem. Então são pessoas que têm maior facilidade para aprender novas línguas, que têm maior entendimento também social, porque pertencer a uma banda ou uma orquestra também te dá uma posição, né? Assim, você sabe sua função dentro dessa sociedade. Isso é muito bom. Então, mais do que aprender um instrumento, nós estamos dando ferramentas para a vida, para poder lidar com várias áreas, em várias esferas da vida diária. Então, temos informações bem sólidas, temos dados para poder entender que o cérebro dos músicos é diferente dos não músicos, mas também temos ferramentas para entender que essas ferramentas são úteis para a vida diária, mesmo que a gente não se dedique à música no futuro.
1: E, doutor, aproveitando um pouquinho a sua especialidade, o senhor trabalha com transtornos de neurodesenvolvimento, principalmente com espectro autista, né? O senhor coordena um projeto que é Construindo Pontes, Conectando Caminhos. Queria entender se isso vai no sentido de a gente observar aqui o autista, ele acaba tendo uma motivação intrínseca, né? Muito acentuada, que é diferente do de um padrão social. Essa música sendo trazida para um tratamento, numa musicoterapia, né? Ou junto com um neuropsicólogo ali, acaba também, talvez, aproximando essa motivação do paciente autista com nós pacientes que temos um outro padrão social?
4: Sim, é um fato. Novamente, a música é usada como uma ferramenta terapêutica, né? Não como um estímulo recreativo apenas. Então, a gente sabe também que não existe um centro musical no cérebro específico. A música não é processada apenas numa área, né? É uma rede inteira que está em constante dinâmica e movimento, que mexe com emoção, com planejamento, ou novamente com audição, com movimento. Então, isso tudo vai... Também tem um eixo a partir da dopamina, né? Como que mexe com o centro de recompensa. Então, esse treinamento e esse estímulo musical nesse grupo de pacientes especificamente melhora algumas características mais específicas, por exemplo, o comportamento, a rotina. Sabemos que através do canto conseguimos também alfabetizar muitos desses pacientes, justamente por causa desse acesso único que a música tem, né? O que nós temos através da música com esse paciente, nós conseguimos acessar algumas áreas específicas que às vezes fora, sem esse estímulo emocional, não teríamos tão fácil. O espectro do autista, com tudo que é um espectro novamente, né? Um leque enorme de possibilidades. Mas uma característica em comum, justamente uma interação social e com o meio ambiente um pouco limitada. Então a música nos permite esse acesso, essa chave de acesso ao paciente de uma forma um pouco mais fácil em alguns casos.
0: A gente já está se encaminhando aqui para o final da nossa entrevista, e aí a gente queria saber, assim, pensando num panorama geral, você comentou no início da entrevista como mudou a relação da ciência, né, da neurociência com a música ao longo desse tempo, desde que você começou, inclusive. Como que a influência da música evoluiu ao longo da história, no geral? Assim, você pode trazer um panorama pra gente? A partir de quando isso começou a ser visto como algo importante, algo necessário? E como isso é visto hoje, assim, né? É uma área específica, mas isso é linkado, isso é estimulado? Como que isso funciona dentro dessa área?
4: Pois essa pergunta merece outras 2 horas, né,
0: gente? Eu gostaria de ter...
4: Mas para nós que somos apaixonados do tema, vou tentar sintetizar um pouco.
0: Tá bom.
4: A música tem evoluído, assim, o entendimento da música, né, tem evoluído gigantescamente, assim, enormemente ao longo da história humana. Mas sabemos, por exemplo, que Pitágoras, já antigamente, já tratava o som como uma ordem matemática do universo, né? Os próprios gregos achavam que cada modo musical formava um tipo de caráter. É que nós temos os modos gregos, para quem é músico vai entender isso. Mas tem os hospitais, por exemplo, tem documentados hospitais otomanos, por exemplo, que já usavam a música como um tratamento mental séculos à distância, de entender realmente o que estava acontecendo aí. Já no século XIX, por exemplo, aparecem os primeiros casos neurológicos, mas bem documentados, a partir dos estudos de pessoas com déficit, né? Então, pessoas com AVC, por exemplo, que tinham perdido uma área da funcionalidade, perderam o ouvido, por exemplo. Aí nós começamos a entender melhor, a partir dessas lesões, como funcionava o cérebro. E é ali que nasce a ciência, por trás disso tudo. isso. Nos anos 40, por exemplo, trabalho com veteranos de guerra, ajudaram, contribuíram bastante para profissionalizar a profissão de musicoterapia. Já mais recentemente, com uso de neuroimagem, nos anos 90, 2000, descobrimos esses novos mecanismos, circuitos pelos quais a música transpassa, né, atravessa as redes neurais e como que funciona isso no cérebro. Começamos a entender novamente que é uma rede inteira, que não é um centro musical, e sim que a música ativa várias áreas simultaneamente no cérebro, e isso cria um diálogo, cria uma estrutura, que até o nosso conhecimento atual não tem outra disciplina humana que dialogue melhor com o cérebro ao mesmo tempo.
0: Doutor, obrigado, viu, pela participação aqui com a gente, foi ótima conversa, queria ter mais 2 horas, vamos caçar voltar pro tema, pra gente voltar a ter mais horas aí de conversa.
1: A gente provavelmente vai voltar para esse tema, doutor, até porque na própria neurologia tem estímulo da música aí nos procedimentos cirúrgicos, não dá pra gente abordar tudo agora, mas tanto o Yuri como eu somos apaixonados por música, com certeza vai mais episódio pela frente.
4: Ah, eu que agradeço pelo convite, muito obrigado também, né? E nós que somos melômanos, nós três, eu acho que sempre vai faltar tempo, né?
0: Pra poder
1: falar. É verdade. Doutor, muito obrigado. A gente falou com o doutor Marco André Morel, que é médico neurologista e mestre em educação musical pela Universidade Federal de Minas Gerais, a UFMG, e especialista em neurologia com experiência na área de autismo.
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5: Olá, eu sou a Ludmilla, apresentadora virtual da Sputnik Brasil e voz do quadro Curto Circuito, o seu giro pelo mundo da tecnologia no podcast Em Órbita. Uma pesquisa feita por uma neurocientista espanhola sugere que o reggaeton é o gênero que ativa mais áreas do cérebro, devido à capacidade de antecipar seus padrões rítmicos. Durante uma palestra na Universidade de Burgos, na região de Castela e León, na Espanha, a professora e neurocientista Manuela Delcanho Espinel falou sobre o impacto de diferentes gêneros musicais no cérebro e defendeu alguns efeitos positivos do reggaeton do ponto de vista neurológico. Ela não defendeu a letra de forma alguma, mas ao gênero urbano, que frequentemente gera opiniões divergentes entre os ouvintes. Como ela explicou, existe uma percepção comum de que composições complexas, como as sonatas Sebastian Bach, teriam um benefício maior para a atividade cerebral, devido às suas mudanças de ritmo, harmonia e estrutura musical. Entretanto, estudos científicos realizados com pessoas submetidas a exames de ressonância magnética enquanto ouviam diferentes tipos de música, produziram um resultado inesperado, colocando o reggaeton como o estilo de música que mais ativa partes do cérebro humano. A neurocientista indicou que uma das explicações estaria relacionada à função preditiva do cérebro humano. Neste caso, o ritmo repetitivo e constante desse gênero musical facilita o cérebro antecipar qual som virá a seguir. Essa capacidade preditiva faria com que diferentes áreas do cérebro permanecessem ativas ao ouvir esse tipo de música. Em contrapartida, a neurocientista salientou que obras musicais mais complexas, como as de Bach, apresentam mudanças constantes de tonalidade e ritmo que dificultam essa antecipação. Segundo ela, quando o cérebro não consegue antecipar a próxima sequência musical, pode perder o rastro da estrutura sonora. Essa foi Ludmilla, apresentadora virtual da Sputnik para o quadro Curto Circuito.
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0: No Ajuda Tech de hoje, vamos falar sobre um novo recurso aí do WhatsApp que isola a voz para não captar o barulho da rua na hora de uma chamada. Isso pode ser muito, muito importante para algumas ligações, para algumas situações, né? E, enfim, vamos explicar agora como é que se ativa isso.
1: Eu já usei, Yuri, o recurso. E esse cancelamento do ruído do WhatsApp isola de fato a voz e filtra os barulhos da rua por meio de ajustes enquanto você está na chamada de voz ou numa chamada de vídeo. Só tem que ficar atento que a disponibilidade ainda varia conforme os diferentes aparelhos e também dependendo da versão do aplicativo que está instalado no seu celular.
0: Dani, eu ainda não comecei a usar isso, né? Eu queria que você explicasse pra gente então como que ativa, faz o passo a passo aí pros nossos ouvintes.
1: Então vamos lá, para ativar o recurso, você já tem que estar com o aplicativo do WhatsApp aberto e ter iniciado uma ligação de voz ou de vídeo. Depois que você começou a ligação, você toca no ícone de menu, aqueles 3 pontinhos na tela da chamada e ativa a opção que está descrita como cancelamento de ruído. Tem uma questão só específica do iPhone, que ele vem descrito como isolamento de voz do sistema. Quando você estiver também numa chamada do WhatsApp, nos modelos mais novos de iPhone, você pode deslizar o dedo no canto superior direito, ou se for nos modelos mais antigos, está nos três pontinhos de configuração embaixo. Deslizando ou clicando nesse campo, abre a central de controle e aí é só tocar em microfone e selecionar a opção isolamento de voz.
0: É isso, Dani, muito interessante. E aí, assim, né, pros ouvintes, durante a chamada vai ficar mais em destaque a nossa voz e os barulhos de fundo vão ficar mais abafados, né? Claro, tem que lembrar que é uma tecnologia feita ali utilizando inteligência artificial via software, né? Então ela pode não ser 100% perfeita. Fica o lembrete. E lembrando a você também, ouvinte, que pode sempre mandar qualquer dúvida de ciência ou tecnologia pra gente no WhatsApp, no 21 980 65 0066, 21 980 65 0066. Manda que a gente responde aqui no Ajuda Tech.
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0: É isso, esse foi mais um Em Órbita aqui na Rádio Sputnik, na Metropolitana 80.5 FM. Muito obrigado aos ouvintes e sigam Em Órbita nas principais plataformas de áudio para ouvir a gente de qualquer lugar.
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0: Esse episódio teve produção de Jennifer Alves e edição de Maciel Amaral, nosso operador.
1: Um abraço.
0: Tchau, tchau.
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6: 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É aniversário da segunda imperatriz do Brasil. No dia 31 de julho de 1812, nasceu em Milão, na Itália, Amélie Auguste Eugène Napoleone de Beauharnais, ou Amélia de Leuchtenberg, como se chama a casa nobiliárquica dela. Amélia é a quarta filha do Duque de Leuchtenberg, filho adotivo de Napoleão Bonaparte, com Dona Augusta. Nascida em meio à queda do período napoleônico, Dona Amélia precisou se mudar junto com a família para Baviera, lugar governado por seu avô, Maximiliano I José. Aos 17 anos, ela se tornou esposa de Dom Pedro I, um casamento arranjado com muita diplomacia e bastante receio por parte do monarca brasileiro. E também um pouco da família de Dona Amélia, já que Dom Pedro I não tinha lá uma fama muito boa. Dona Amélia, depois da abdicação e da guerra civil em Portugal, virou uma viúva muito jovem, porque Dom Pedro faleceu logo após a guerra civil. Até o fim da vida, ela nunca mais se casou. Amélia se dedicou de corpo e alma a obras de caridade, à própria família, se tornando uma das primeiras defensoras dos animais da história. Saiba mais sobre a vida e o legado da nossa imperatriz Dona Amélia em instantes com Virada de História.
7: Trabalhadores do campo, já poderão então ser concretizados.
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6: E aí, apaixonados por história, beleza? Pedro Henrique Lima na área pra gente revirar essa vida fascinante, conectada a momentos importantes da história do Brasil e do mundo. Dona Amélia de Leuchtenberg viveu num mundo em transição, um mundo instável, recém-saído das guerras napoleônicas e que presencia um embate entre liberais e defensores do antigo regime. A segunda imperatriz do Brasil foi testemunha ativa desses momentos, participando de uma abdicação, uma guerra civil, um quase refúgio na França, sem falar da queda de seu avô, Napoleão Bonaparte. No fim da vida, ela lutou pelos pobres, as crianças e os animais, sendo aí considerada uma das primeiras defensoras da causa animal da história. Uma vida fascinante, sem sombra de dúvidas, e que ajuda muito a entender a história do mundo nessa época. Vamos saber hoje, então, como essa mulher entrou para a história do Brasil. Por que precisamos falar sobre Dona Amélia? Quem conta mais é a nossa próxima convidada, uma biógrafa da imperatriz que conhece os mínimos detalhes dessa vida e já chegou a conhecê-la. Pois é. Bom, e agora eu tenho o prazer de receber mais uma vez aqui no podcast a Cláudia Tomé Witt. Ela é escritora, pesquisadora independente sobre história do Império do Brasil, biógrafa da Imperatriz Amélia de Leuchtenberg, de quem vamos falar bastante aqui hoje. A Cláudia também é membro do Instituto Histórico de Petrópolis e do Círculo Leuchtenberg de Munique. Cláudia, seja mais que bem-vinda ao Virada de História, tudo bem?
8: Tudo bom, Pedro? Obrigada por esse convite, é um prazer estar aqui de novo com vocês. Pode perguntar o que você quiser.
6: Vamos nessa. Eu quero começar perguntando sobre como foi a experiência de conhecer a Imperatriz Dona Amélia, né? Em 2012 você esteve na segunda exumação dela, né? Se eu não me engano foi a segunda exumação. E você conta, começa o livro contando, né? Esse momento incrível, esse momento emocionante. Como foi então conhecer a Dona Amélia e chegar a tocar na mãozinha dela?
8: Sabe que é engraçado, porque a primeira impressão que as pessoas têm é que é uma coisa meio macabra, né? Você fala, como assim? Você teve com o seu biografado que morreu há 200 anos? Que história é essa? Mas eu acho que quando a gente se dedica tanto tempo a pesquisar a vida de uma pessoa, procurar, né, as pegadas dela, tanto nas cartas, nos documentos, nos livros, aí você realmente tá frente a frente com aquela pessoa, que no caso dela é muito forte, porque ela foi embalsamada. E ela acaba passando por um processo sem querer e vira uma múmia. Uhum. Ela foi tão bem embalsamada na época para durar alguns dias até o velório que ela acaba se transformando numa múmia, a múmia mais bem preservada do Brasil. Então, quando eu cheguei participando como consultora histórica nesse projeto da exumação, foi como se ela tivesse, assim, pulado dos quadros, uhum, e se colocado ali deitadinha na nossa frente, porque dava para ver a sobrancelha, os cílios, as unhas. A pele estava enegrecida por causa do contato com oxigênio, mas, assim, o cabelo, a roupa, era tudo exatamente como nas descrições da época. Então, foi muito emocionante, porque acho que é o mais próximo, né, fisicamente, que a gente consegue estar de um biografado de 2 séculos atrás. E eu já tinha percorrido os lugares onde ela viveu, já tinha me debruçado muitos anos sobre a vida dela. Então foi realmente muito emocionante e uma sensação de privilégio de estar ali naquele lugar, naquela hora, uma coisa tão rara, mas também de uma responsabilidade de estar contando a vida de uma pessoa, né, de carne e osso, que não está mais viva, mas que deixou toda uma história que eu me dediquei a contar, espero ter conseguido fazer.
6: Não, conseguiu e conseguiu muito bem. É um livro, assim, muito interessante, porque não se atém apenas aos dados biográficos da Dona Amélia, mas contextualiza toda a situação política, né, e social da Europa e aqui da América nesse período pós-Napoleão, né? E é Napoleão, inclusive, que abre o primeiro capítulo, né, do livro, que tem o título Sob a Estrela de Napoleão, e essa é uma curiosidade bem interessante relacionada à Dona Amélia e à família dela. Qual é a relação e a influência desse imperador francês sobre a casa de Leuchtenberg?
8: O subtítulo do livro, inclusive, é, né, uma imperatriz do Brasil, neta de Napoleão, porque é um parentesco que a gente normalmente não associa de imediato. Ela, na realidade, é biologicamente neta da esposa do Napoleão, a primeira esposa, a famosa Imperatriz Josefina. Sim. Mas a Imperatriz Josefina fica viúva com 2 filhos relativamente pequenos, e quando ela se casa em segundas núpcias com Napoleão, ele é o segundo marido dela, ele adota essas crianças. E em determinado momento ele adota oficialmente, dá inclusive o nome de Eugênio Napoleão para o filho dela. Esse Eugênio vai ser um braço direito do Napoleão, um dos grandes generais das campanhas, das guerras, e ele vem a ser o pai da Amélia, que vai ser nossa imperatriz. Então, assim, legalmente, como ele foi adotado, ela é neta do Napoleão. E o que acontece é que a família dela vai viver, a princípio, de uma forma direta e efetiva, como napoleônicos, né? Ele era o enteado, perfilhado pelo Napoleão, que, além de ser uma pessoa de muita confiança, vai assumir o governo de uma das regiões mais importantes do Império Napoleônico, que é o norte da Itália. na época ainda não existia, né? A Itália era formada por vários ducados, reinos, condados, etc. E uma região muito rica que hoje corresponde ao norte da Itália, mas algumas partes que já fazem parte da Áustria e até da Eslovênia, tudo isso era considerado, a Croácia também pega um pouquinho, enfim, esse pedaço assim, subalpino, era o vice-reino da Itália, e o pai da Amélia vai ser o vice-rei em nome do Napoleão. Depois, quando Napoleão cai, isso claro vai ter um impacto imenso na família, eles são obrigados inclusive a fugir dessa região, eles viviam principalmente em Milão, entre Milão e Monza, e eles têm que fugir porque as tropas austríacas tomam essa região, e eles então vão buscar asilo, né, vamos dizer assim, eles vão para o exílio no reino da mãe da Imperatriz Amélia, que era uma princesa bávara. Então ela vai crescer na Baviera, mas ela nasce ainda, como eu chamo nesse título, né, sob a estrela do Napoleão, porque toda a riqueza e todo o culto que eles vão fazer depois ao Napoleão vai ter um impacto muito grande na formação dela e inclusive nas negociações depois dos casamentos, sim, da família.
9: Sim, sim.
8: O futuro deles todos. Não dava pro bem e pro mal.
9: Pro bem e pro mal, é.
8: Não, não dá.
9: Eu ia falar isso, pro bem e pro mal tinha essa influência, né?
8: É, e não dá pra você ter sido descendente do Napoleão impunemente, né? Assim, impossível.
9: Pois é, era uma Europa que queria se livrar dele e do que ele tinha feito, né, pós-Congresso de Viena.
8: Exato, isso vai ser uma questão muito complicada, porque a gente vai ter no Congresso de Viena um encontro de milhares de pessoas para renegociar como é que vai ser, né, a reconstituição do mapa da Europa, quem vai ficar com o quê, e ali todo mundo representa interesses das potências que venceram Napoleão. E tem uma única pessoa no Congresso de Viena, da família do Napoleão, e que era, na verdade, um inimigo, que era o pai da Amélia. Mas ele acaba conseguindo a proteção dessas potências que vencem, porque ele era importante demais para ficar solto, né? Ele representava um risco muito grande para eles. E ele tinha sido fiel e ficado ao lado do Napoleão até o fim. Todos os outros tinham traído, tinham em algum momento virado a casaca por interesse. E ele não. Então, era uma pessoa perigosa, porque ele era muito leal. Então, eles precisavam ter certeza que ele não estaria livre para agregar as pessoas que ainda defendiam os interesses napoleônicos. Isso vai durar décadas. Por exemplo, a gente vai ter o Napoleão III, anos, sim, depois, que é um sobrinho do Napoleão.
9: Sim.
8: Então, o enteado, adotado, era realmente uma pessoa em torno de quem poderia haver, né, uma aglomeração de pessoas descontentes com o governo. Então, ele fica vigiado durante o Congresso de Viena. E enquanto isso, ainda tem uma situação dificílima, porque vem os 100 dias do Napoleão, ele tá lá em Viena, ninguém acredita que ele não sabia de nada, mas enfim. E aí o Napoleão cai de novo, né, o Waterloo, aquela coisa toda, e quando, enfim, a situação realmente fica definida como seria o pós-Napoleão, o príncipe Eugênio recebe uma indenização pelos bens que ele perdeu do norte da Itália, e ele continua vivendo pacatamente na Baviera, não tem nenhum levante político, nada disso, mas sempre ele é olhado com desconfiança, porque ele é uma pessoa perigosa, justamente por ser um homem leal, rico, bonito, popular, tinha toda essa aura, né, de ter sido um dos generais napoleônicos, filho da Josefina, herda, herança dela, que era uma barbaridade em joias, bens, etc. Então ele era uma pessoa importante, mesmo que ele tenha se recolhido na Baviera.
9: Sim, e sobre o reino da Baviera, entre os estados germânicos da época, porque não existia ainda a Alemanha como uma coisa só, né? Qual era a importância, o peso político desse reino?
8: A Baviera, ela corresponde a uma boa parte do que é hoje o sul da Alemanha. Nesse momento, assim como a Itália, tanto a Itália como a Alemanha só vão se unificar a partir do início dos anos 1870. E a gente está falando de 1810, 1820, sim, 1830. Nesse período é a mesma situação da Itália, um monte de ducados, principados, condados e alguns reinos. A Baviera era esse reino que, na realidade, a princípio não era, até 1806 não era um reino, inclusive ele só é elevado a reino com o casamento dos pais da Amélia, porque Napoleão precisava de uma princesa de sangue azul para legitimar a descendência desse enteado, do príncipe Eugênio. Então ele faz um acordo com o rei da Baviera, que até então era só um príncipe eleitor nesse conjunto de, né, nessa coxa de retalhos, em que a filha do rei da Baviera, mãe da Amélia, se casa com o príncipe Eugênio. A Baviera se coloca como um tampão entre a Áustria e a França. Então era estrategicamente muito importante esse sul da, né, dos territórios germânicos. E com isso ele eleva a Baviera a reino. Então ela não era como a Saxônia ou como a Prússia já tão bem estabelecido, mas sempre foi uma região muito rica. A Baviera tem as planícies muito férteis, a gente tem até hoje, né, uma produção agrícola importantíssima, principalmente de laticínios. Hoje a Baviera é muito mais conhecida pela cerveja, as cervejarias de Munique, a indústria automobilística, né, a BMW, a Siemens, nada disso existia nessa época, mas já era uma região rica e estrategicamente importante e que sempre se colocou contra a Áustria. Então, para a França, era um aliado importante.
9: E falando sobre essa

0: que eu consegui bastante informação dos diários da irmã dela mais velha.
1: Sim.
0: Então a gente tem uma visão meio de bastidores, assim, sim, de como era uma princesa crescendo naquela época, né, na Baviera, e como que são todas essas relações de casamentos e alianças e como que isso vai se desenvolvendo. Então, desde coisas muito prosaicas, assim, ela cria um cachorro e aí em determinado momento ela ganha um cachorro, aquele salsichinho.
1: É, eu tenho uma em casa, inclusive, quando eu li essa passagem eu morri de rir, cara, até mostrei pra minha esposa, eu falei aqui, ó, ela teve um salsicho igual a gente também.
0: Sim, ela adorava animais, depois futuramente ela vai ser membro da primeira associação de defesa dos animais, ela vai se posicionar contra as touradas, que é uma discussão ainda hoje viva na Península Ibérica. Então, assim, ela tem uma visão muito avançada para a época em relação à defesa dos animais. E muito pequenininho, o sonho dela, como quase toda criança, era ter um cachorro. E alguma hora os pais cedem, ela ganha o salsichinho, o Otelo. Só que quando ela pega o cachorro no colo, feliz da vida, de repente ela começa a se coçar inteira. E o cachorro estava cheio de pulga.
1: Ai,
0: ela aí tira o cachorro pra tentar despulgar ele, depois devolver. Então são coisas, assim, muito íntimas que a gente, né, acaba tendo essas informações, até como era a educação de uma princesa. Então, a Baviera é um reino católico, até por isso ela vai ser uma princesa cogitada por Dom Pedro, por ser católica. Então tem todo esse lado religioso muito, muito forte, muito importante, com aqueles princípios da época de você não deixar as meninas serem vaidosas. Então elas se arrumavam e não podiam se olhar no espelho, só podiam usar brinco depois que fizessem a primeira comunhão, só podiam usar vestido comprido depois que ficassem mocinhas. Então tem todo um conjunto de regras e de costumes muito rígido, em que a gente percebe como era essa educação. E elas eram muitas meninas, porque elas eram quatro irmãs na família Leuchtenberg, e depois ainda tinham as seis tiazinhas, que eram as filhas do segundo casamento do avô dela, que regulavam mais ou menos de idade. Então você imagina, eram 10 meninas, e aí tinham dois irmãos dela, coitados, um mais velho, um mais novo, e essas 10 meninas. Então é muito divertido, assim, porque eu trago no livro como que foi crescer na Baviera, nesse ambiente. E aí, claro, a irmã dela mais velha vai ser a primeira a se casar da família e vai justamente se casar com o príncipe herdeiro da Suécia, porque a Suécia tinha como rei também um general napoleônico, o príncipe Bernadotte, que se torna rei. Então, ali existia um certo preconceito, né, contra tudo que era napoleônico. Mas a dinastia sueca também era uma dinastia, vamos dizer, quase napoleônica. Porque a família Bernadotte, no fundo, de quem até hoje, né, o rei da Suécia atual descende, é dessa dinastia Bernadotte. Eles, na verdade, também subiram ao poder durante o apogeu napoleônico. Então, isso na verdade faz todo sentido, por isso que a irmã da Amélia, mais velha, a princesa Josefina, que tinha o mesmo nome da avó, vai se tornar rainha da Suécia e da Noruega, que na época era um reino só.
1: Você chegou a conhecer uma herdeira, não chegou?
0: Eu conheci vários herdeiros de vários lados, do lado do Dom Pedro, eu conheço várias pessoas da família imperial brasileira, tanto no Brasil como fora. Conheço descendentes do Dom Pedro na Baviera, por meio de uma filha legitimada que ele teve com a Marquesa de Santos, a Duquesa de Goiás. Uma delas é uma grande amiga. E na Suécia eu tive contato com os arquivos, eu tive uma autorização da própria Rainha Silvia para pesquisar, quando eu pedi isso em 2004, bem no comecinho da pesquisa. Então eu fui para a Suécia, passei um tempo lá para conseguir estudar todos esses documentos que ficaram lá, inclusive os diários da irmã dela, que me ajudaram muito a reconstituir esses primeiros anos de vida dela na Baviera até se casar. E de fato, assim, os descendentes, de uma maneira geral, me ajudaram muito oferecendo, né, esse acesso aos arquivos que não são exatamente públicos. A gente ainda tem muita coisa que é considerado arquivo de família, principalmente essas cartas mais íntimas, esses diários, essa documentação, porque, enfim, eles querem primeiro saber quem que está trabalhando com isso, para quê, qual é o objetivo, enfim, são cartas de família, né? Como qualquer família, eles têm um cuidado com a documentação. Também no Brasil eu tive autorização

0: para consultar cartas dela para o Dom Pedro II, dada pelos descendentes no Brasil, na Alemanha também, na Suécia, aqui em Portugal. Então, assim, essa parte da pesquisa, ela depende muito de autorização de membros da família para conseguir que você tenha acesso a essas cartas, esses diários, porque é um material mais íntimo, né? Então, é natural que as famílias tenham um certo cuidado querendo saber quem, para quê que está pesquisando. Sim. Além disso, dessas autorizações, tem, claro, a questão desse material todo está disperso por vários países. Então, tanto correspondência como esses diários, esses documentos, estão em parte na Suécia, na Alemanha, em Portugal, no Brasil, coisas na França, na Itália, e também em diversas línguas, porque, assim, a língua diplomática oficial e que essas famílias se comunicavam era sempre o francês. Mas, dependendo, também havia do país, a gente tem documentação que também tem coisas em italiano, uhum, em sueco, em inglês, em latim, que é um horror, alguma coisa em português, graças a Deus.
1: Uhum. Agora, Cláudia, você citou o Marquês de Resende, e eu acho que agora que a gente está chegando no segundo terço aqui da nossa conversa, eu acho que a gente pode falar um pouco do casamento da Dona Amélia com Dom Pedro I, que foi, assim, uma verdadeira saga diplomática, né? A gente, com essas noções contemporâneas de casamento, a gente não imagina o tanto de dor de cabeça que um casamento pode dar, e isso para os principais atores diplomáticos do Brasil na época. E foi um casamento que espelhou, de certa forma, e o seu livro conta isso muito bem, as intrigas entre os austríacos e o imperador do Brasil, intrigas encarnadas, sobretudo, pela figura do chanceler Metternich. Como foi possível esse arranjo entre as casas de Bragança e Leuchtenberg?
0: Nossa, isso é uma questão complexa, quase uma tese. Mas, assim, resumindo muito, o que a gente tem que imaginar é o contexto da época. Então, o Brasil já era independente há algum tempo, já tinha sido reconhecido a independência, já era um reino constitucional, e o que para nós hoje parece muito óbvio, né? Existe uma constituição e direitos assegurados. Algumas poucas décadas depois da Revolução Francesa, isso ainda não era óbvio. Então, existia uma grande parte da Europa que ainda acreditava no absolutismo.
1: Sim.
0: Então, o embate que se coloca nesse momento histórico é o liberalismo, que não é o liberalismo que a gente entende hoje, é o constitucionalismo, vamos dizer, versus o antigo regime, que era o absolutismo, os reis com os direitos divinos, etc, etc. O Dom Pedro, ele acreditou e defendeu desde muito cedo a ideia da Constituição. Uhum. Ele foi um monarca, para a época, bastante arrojado, porque ele abre mão dos seus direitos absolutos voluntariamente e outorga uma Constituição para o Brasil em 1824 e uma Constituição para Portugal em 1826. Então, ele dá duas Constituições sem que precise haver uma revolução, uma guerra, qualquer motim para que isso aconteça. Por outro lado, o Metternich, na Áustria, que é o primeiro-ministro todo poderoso do Império Austríaco, ele defende o absolutismo, tanto que não à toa que eles são os grandes anfitriões do Congresso de Viena para reorganizar a Europa nos antigos moldes depois do furacão napoleônico. Então, quando Dom Pedro fica viúvo da Imperatriz Leopoldina, que falece muito cedo, ainda um pouquinho antes de completar 30 anos, o Dom Pedro precisa se casar de novo. Ele está num torre do romance com a Marquesa de Santos, mas não tem a menor condição de se casar com ela. Inclusive, ela é considerada culpada pela morte da Imperatriz, pelo sofrimento da Imperatriz. Quando a Imperatriz Leopoldina morre, a casa da Marquesa chega a ser apedrejada. Assim, jamais a população aceitaria que o Dom Pedro se casasse com ela. E ele, pelo menos, tem um bom senso de entender isso, incumbe a diplomacia de achar uma princesa na Europa. E ele coloca quatro condições pessoais, que ele gostaria que a princesa fosse culta, bonita, virtuosa, de uma boa família, enfim, de uma família reinante. E existia, além disso, a questão de que teria que ser uma princesa católica, preferencialmente, porque senão ela teria que se converter ao catolicismo. Era sempre uma questão ainda muito complicada, né? Esse embate entre o protestantismo e o catolicismo. E ela tinha que vir de um reino que já fosse constitucional, porque o Dom Pedro estava do lado constitucionalista. Então, ele não poderia conseguir uma princesa de um reino absolutista, porque jamais esse gabinete do Metternich permitiria isso. E aí acontece até uma ingenuidade da parte do Dom Pedro, em que a primeira pessoa para quem ele se volta para pedir ajuda para conseguir uma segunda esposa é para o pai da Leopoldina, porque ele imagina que o pai da Leopoldina, como avô, né, das crianças que ficaram órfãs, estaria interessado em conseguir uma boa madrasta para essas crianças. Então ele pede ajuda pro ex-sogro.
1: Pois é, imagina, ô sogrão, me ajuda a escolher outra esposa, já que a sua filha faleceu, Nossa Senhora.
0: Exato, só que o que até por um lado não estaria errado dentro dessa lógica, né, de que estamos escolhendo uma nova imperatriz pro Brasil, tem um papel político, vai ser madrasta das crianças. Então assim, ingenuamente ele achou que, né, era um aliado. Só que por trás do imperador estava o Metternich. O Metternich nunca ia perdoar o Dom Pedro por ter dado duas constituições, né, ter traído o princípio absolutista por livre e espontânea vontade, ainda por cima, ele nem foi obrigado por nenhuma revolução. Então começa a haver um boicote por parte do Metternich para que ele não consiga uma segunda esposa e, pelo contrário, seja humilhado com recusas sucessivas de várias princesas. E para isso, claro, a imprensa austríaca manipulada ali para difundir as piores notícias e histórias sobre ele, o que repercute até hoje. Você chega na Áustria e tem livros de história, assim, nos castelos, nos palácios. De repente você tem lá uma passagem sobre a Imperatriz Leopoldina e eles continuam divulgando os boatos dessa época de que o Dom Pedro teria chutado a barriga dela, teria matado a Leopoldina, sendo que quando ela faleceu ele estava já há semanas no sul, longe, no a menor hipótese dele ter matado ela com um pontapé. Então, assim, coisas que circularam na época e que infelizmente repercutem até hoje. Dom Pedro não foi santo, ele tenha levantado a voz com ela, infernizado, feito ela realmente, né, entrar num estado depressivo. Tudo isso, infelizmente, é praticamente inegável. Agora, ela estava grávida, ele precisava urgentemente de mais um herdeiro para o trono, ele jamais levantaria a mão contra ela grávida. Então, assim, a gente vê que existe uma campanha de difamação nesse período. Apesar disso, a diplomacia brasileira, quando percebe, né, que, na verdade, estava confiando nos parceiros errados, aí eles escondem as negociações e passam a fazer tudo secretamente e conseguem chegar na família da Amélia, que era uma família católica. Baviera era um reino constitucionalista, ela era neta do rei, era lindíssima, então ela preenchia todos os requisitos, com a única mácula, né, a única mancha no currículo dela, era ser descendente do Napoleão.
1: Sim, sim.
0: O que pro Dom Pedro nunca vai ser um problema, porque ele admirava o Napoleão, né? Então, assim, embora o Napoleão tenha feito... mesmo que a família real tenha fugido pro, né, da invasão napoleônica, tenha ido pro Brasil,
1: sim, sim.
0: Fuga não é exatamente o termo correto, mas enfim, como a gente popularmente fala, mesmo assim ele sempre admirou o Napoleão. Então, para ele, uma neta da Josefina não era nenhum problema, pelo contrário. E ele vai honrar essa memória da família napoleônica, o que vai conquistar a Amélia, assim, até o fim da vida ela vai lembrar de todas as homenagens que ele faz para essa família paterna.
1: Inclusive, ele faz uma medalhinha do Dom Eugênio, né? Você reproduz aqui. Aliás, é um livro recheado de imagens que tornam a história ainda mais cativante, né? Essas ilustrações. Agora, Cláudia, quando Dona Amélia, ela aceita o convite, tem uma carta que ela escreve para a mãe que, assim, é muito comovente. Como que a relação entre as duas, que era uma relação muito próxima, né? De muita afetividade, como que essa relação foi afetada pelo afastamento, já que Dona Amélia ia atravessar o Atlântico para vir para o Brasil?
0: Deve ter sido muito difícil, porque elas eram muito próximas. A Amélia era uma criança desde pequena muito carinhosa e muito próxima à mãe, ao irmão. Ela perde o pai cedo e é bastante apegada à mãe, mas ao mesmo tempo ela tem a convicção de que, já que ela vai ter que casar num casamento arranjado de qualquer maneira, que então pelo menos isso fosse pelo bem da família. E aí, essa carta que ela escreve para a mãe, que você cita, que realmente é muito emocionante, ela coloca claramente assim: olha, eu sei que eu estou casando com uma pessoa do outro lado do mundo, que não tem, né, o passado mais impecável do mundo, então ela tinha noção que ele era mulherengo, e eu sei que eu estou fazendo um sacrifício, Mas aí, assim, é meio no lado, de qualquer maneira eu teria que casar com alguém. Obviamente esse casamento ia ser arranjado. Ela fala, então pelo menos eu quero que isso seja em proveito da minha família. E ela pede então que o Dom Pedro dê pro irmão dela, que é o Duque de Leuchtenberg, né, o sucessor do pai nessa dinastia, recebesse alguns privilégios que tinham sido perdidos quando o Napoleão caiu e o pai dela foi, né, hierarquicamente rebaixado.
1: Uhum.
0: E assim ela negocia. E de fato, Dom Pedro, assim que ela chega no Brasil, acompanhada pelo irmão, esse irmão, eles combinam então que o Augusto ia receber um título de duque, que é o máximo, né, nessa hierarquia de barões, condes, viscondes, etc. Sim. O duque é o mais alto, abaixo do rei. Então ele se torna duque de Santa Cruz e ele passa a ter o tratamento de Alteza Real. Que até é interessante, porque o Brasil era um império, seria uma Alteza Imperial, mas o Dom Pedro dá o nome de Alteza Real, que é para que isso seja reconhecido na Alemanha, e para que ele tenha um status dentro, né, dessa estrutura hierarquicamente complexa, que é, né, a nobreza, a monarquia, para que ele tivesse novamente um título alto, que colocasse ele de novo no patamar que o pai deles tinha tido antes da queda do Napoleão.
1: Uhum.
0: E aí, de fato, isso acontece. Agora, a mãe, coitadinha, ela tem certeza que ela está se despedindo da filha para a vida, né?
1: Sim,
0: e para o Brasil, era uma coisa tão complexa que as pessoas faziam até testamento, porque a chance de morrer era imenso. Podia ter uma tempestade no mar, uma calmaria, uma coisa que podia ser fatal. Então, era um risco enorme. A mãe sabia que podia ser que ela nunca mais voltasse. A mãe não ia lá fazer uma visitinha para ela e voltava depois de amanhã, né? Não tinha avião. Eram 2 meses e tanto de viagem, às vezes 3, fora, né, o trecho do mar, né, tinha que atravessar a Europa. Então, ela deixa conselhos por escrito para a filha. Ela faz uma despedida que deve ter sido, assim, tristíssima. E tem um lado que é mais complicado nisso, porque a mãe da Amélia foi muito criticada por ter consentido nesse casamento com o imperador do outro lado do mundo, que era, sem dúvida, uma coisa muito exótica.
1: Uhum.
0: Né? Então, era um reino constitucional cercado por várias repúblicas, então era um trono instável, era um homem com um passado conhecido, o que, lógico, né, não ajudava. A influência da Marquesa de Santos na corte era conhecida, era sempre um risco, havia muito medo que ela retornasse e retomasse a influência dela, ela e a família e os amigos, sim, enfim. Sim. E a distância, então, e as doenças tropicais, não existia antibiótico, não existia vacina, então existia muito medo em relação a essa viagem. E as pessoas criticaram muito que a mãe da Amélia foi muito ambiciosa, que em troca de uma coroa imperial ela estava sacrificando uma filha.
1: Uhum.
0: Então a Amélia chega no Brasil com a preocupação de nunca escrever para a mãe, nunca deixar ninguém contar para a mãe ou dizerem qualquer coisa que reforçasse essa possibilidade dela ser criticada. Então ela toma muito cuidado de só contar maravilhas e como ela estava feliz, como Dom Pedro era carinhoso com ela, como o Brasil era lindo, sabe assim, ela só conta coisas boas.
1: Sim.
0: E mesmo quando as criadas que acompanham ela para o Brasil estão para voltar, ela instrui essas moças que não era para de jeito nenhum deixar a mãe preocupada, era para ela ter certeza que ela estava assim no paraíso na terra. E é óbvio que não era, né? A gente sabe que não, e depois a documentação traz vários conflitos e questões, mas ela manda as notícias assim, douradas, e a mãe fica muito feliz e muito sossegada, ela consegue o intuito dela, mas deve ter sido difícil.
1: Sim,
0: deve
1: sim.
0: Ter sido fácil.
1: Nem consigo imaginar, né, o que devia se passar na cabeça dela. Ela casou acho que com 17 anos, não foi? Muito jovem ainda, né?
0: Acabado de fazer 17, assim, foi bem jovem.
1: Pois é, e na época a gente não tinha acesso a tanta informação, como que era o Brasil, né? Como que era a realidade aqui do outro lado do oceano. Era bem difícil, e com um imperador que tinha essa fama que corria a Europa, e relacionado a essa fama, inclusive, o casamento julgamento ele foi então realizado sob essa sombra da Marquesa de Santos, né, como você mesma falou, com quem Dom Pedro tinha uma filha, a Duquesa de Goiás. Só que a Dona Amélia, ela sabia e não sabia dessa história toda, né? Tentou ser meio que escondido dela ali, mas tinha todo esse clima, esse suspense ali de que, pelo menos a Duquesa de Goiás, com quem a Dona Amélia teve um relacionamento muito próximo, era filha, né, desse relacionamento extraconjugal de Dom Pedro com a Marquesa de Santos, né?
0: Essa história é complicada, a gente só consegue entender isso à luz da época. Então, o que acontece? O Dom Pedro, ele tem esse relacionamento 7 anos com a Marquesa, nascem várias crianças, elas morrem, e quando ele se separa da Marquesa, ela está grávida da última menina, mas ele não chega a reconhecê-la oficialmente. E a única criança que realmente nasce e sobrevive nesse período desses 7 anos é a Duquesa de Goiás. E ele reconhece ela como filha quando a menina faz 2 anos, em 1826. Mas o que acontecia? Era uma questão complicada, porque se ele reconhecesse que ela era filha de uma amante, obviamente não era filha da imperatriz, e desse nomes, né? A coisa era muito complicada, porque essa menina ficaria com uma marca pro resto da vida de ser filha da amante mais famosa da história do Brasil, né? Era tipo a Madame de Pompadour do Brasil. Sim. Então, o que ele faz? Ele altera a certidão de nascimento dela e coloca que ela é filha do imperador com uma mãe desconhecida. Bom, mãe desconhecida é uma coisa quase ridícula, né? Porque normalmente você não sabe quem é o pai, mas a mãe é quase impossível não saber quem é a mãe.
1: Sim.
0: Mas isso era uma figura jurídica que existia no século XVIII e XIX. Por quê? Porque se você tinha um pai poderoso, e poderoso bastava, por exemplo, ser branco, né? Ou ser, enfim, uma pessoa de uma família conhecida, no caso o imperador, ele reconhecia aquela filha como dele e não se sabia quem era a mãe. Claro que todo mundo sabia, mas oficialmente ninguém sabia. Finge que foi uma coitadinha que morreu no parto, enfim, né, que engravidou sem querer. E aí, isso protegia essa criança no futuro de estar associada a uma mãe com um passado que podia ser atacado. Então ela era filha só do pai e ninguém ia falar nada contra o imperador. E isso era muito comum. A gente tem depois casos, eu não sei se o... Ai, agora não vou chutar, mas eu sei que alguém conhecido, famoso no século XIX, teve, no final do século XIX, passou uma situação semelhante, em que era filho só do pai. E de qualquer maneira, ela vai ser reconhecida pelo Dom Pedro. Amélia não sabia que essa menina estava no Rio ainda quando ela chegou, porque todas as negociações, contratos de casamento, etc, etc, não tocam nesse assunto. Mas os diplomatas o tempo todo estavam desesperados, tipo... Imperador, pelo amor de Deus, suma com essas duas daí, porque a Amélia tá chegando e vai ser um horror ela chegar e tá a amante, a filha da amante no palácio, entendeu? Então não tem a menor chance, foi dificílimo conseguir uma segunda imperatriz. E o Dom Pedro, de fato, ele despacha a Marquesa de Santos para São Paulo, é uma negociação difícil, ele recompra os bens dela, ela é descartada, né? Ela também tem a posição dela, que a gente tem que entender. E a coisa começa em junho, julho, ele só consegue que ela embarque já no final de agosto, a Amélia está chegando em outubro, mas a Duquesa de Goiás fica, porque desde que ela é filha só do imperador, quando ela está um pouquinho maiorzinha, ela vai ser criada no Paço, junto com os outros filhos. E aí, ele adora essa menina, e para ele é muito difícil essa separação, então ele mantém ela no Paço, lá em São Cristóvão, com eles, até o dia que a Amélia chega. Era para ele já ter despachado a menina também para estudar na França. Ela tem 5 anos de idade, coitadinha. E a Amélia não sabia que essa menina estava sendo criada no Paço e que estava ali até o último minuto. E aí o que acontece? Quando ela chega, enquanto está rolando o casamento na Capela Imperial, a Duquesa de Goiás é transportada para o outro lado da Baía de Guanabara, para um palacete da família real, da família imperial que ficava em Niterói. Na época era Praia Grande, e de lá vão providenciar o enxoval, etc, etc, e despachá-la para Paris para ser criada num colégio interno de freiras, onde ela iria crescer ouvindo que a mãe morreu quando ela nasceu e que ela era filha do imperador. E a Amélia não está sabendo que a menina está sendo despachada, coisa nenhuma, ela está ali na igreja casando, só que as pessoas ficam com a impressão de que ela chegou, deu de cara com a menina e expulsou a duquesa do palácio. E aí começa mal, né? Porque a Leopoldina, contra a vontade, mas acabou aceitando que a menina fosse criada junto com os filhos, não teve opção, e de repente a Amélia chega e a menina some. O que todo mundo entendeu? Que ela chegou e rodou a baiana e mandou a menina embora. Uhum. Mas a gente tem a descrição de quem estava dentro do paço, e a história foi que ele, até o Dom Pedro, até o último minuto, segurou a filha lá dentro. Aí, quando realmente não tinha mais jeito, ela foi embora. E aí, quando a Amélia chegou do casamento, graças a Deus, ela não encontrou mais a menina lá, porque ela teria ficado super assustada de, né, dar com uma situação dessas. Então, mas foi no último minuto, que foi péssimo para a reputação dela, porque pareceu que ela chegou expulsando uma criança inocente. Depois elas vão conviver e ela vai proteger essa menina a vida toda, elas vão ser muito próximas, mas a Amélia mantém essa mentira de que ela era filha só do imperador e a mãe tinha morrido no parto. E ela vai manter porque o Dom Pedro exige isso para não prejudicar o futuro dela na Europa. A Amélia vai tratar o casamento dela na Alemanha, ela vai casar com um nobre, é muito feliz, tem filhos, etc. E só já a avó ela vai descobrir que na realidade esconderam dela toda essa história. Mas foi uma determinação do Dom Pedro. Isso foi uma situação muito difícil para Amélia, ter que manter essa mentira de uma pessoa que ela gostava tanto, né? Imagina você esconder que essa pessoa tem mãe, que a mãe tá viva. Deve ter sido muito difícil para ela, mas ela se mantém, né, ao que o Dom Pedro pediu pelo bem do futuro dela. É uma coisa que só tem lógica nessa época, né?
1: Pois é, segurou muita barra a dona Amélia. E sobre o curto período dela enquanto imperatriz do Brasil, vale a pena a gente mencionar aqui de passagem a criação da Imperial Ordem da Rosa, né, por Dom Pedro I, por conta da chegada da dona Amélia e do casamento, e também o papel da dona Amélia, né, na abdicação de Dom Pedro I, que a gente já comentou isso em outro episódio. Aí a família real, enfim, depois da abdicação, a família real retorna ao continente europeu. É um exílio, assim, um retorno à Europa bem conturbado, né? Com uma passagem pela Inglaterra, depois a família imperial vai para a França, onde eles não eram muito benquistos por conta do parentesco com Napoleão, e uma vida muito mais simples, né, Cláudia? Eles não tinham mais título, eles viajaram sem esse título de imperador, de imperatriz. Como que esse cenário vai impactar, então, a rotina, enfim, a realidade dessa família depois da saída do Brasil?
0: Com a abdicação do Dom Pedro, não só ele perde o título de imperador, como também ele deixa o Dom Pedro II pequenininho no Brasil, então todo o aparato da corte, mesmo as carruagens, os quadros, né, fica tudo para o Dom Pedro II. E eles vão para a Europa numa circunstância complexa, porque o Dom Pedro vai para lutar pelos direitos da filha, da Dona Maria II, pelo trono de Portugal. A morte do Dom João VI, o Dom Pedro teria assumido o trono de Portugal. Mas ele já era imperador do Brasil e não dava para juntar tudo de novo e invalidar o processo da independência, que tinha custado anos, vidas, dinheiro. Então ele abdica do trono de Portugal em favor da filha mais velha, Dona Maria da Glória, uma princesa, filha dele, da Leopoldina, que tinha nascido no Brasil. Quando, enfim, essa menina deveria ter ido para a Áustria para ser educada, para depois assumir o trono de Portugal quando ela crescesse, o irmão do Dom Pedro, que era um absolutista convicto, toma o trono, o Dom Miguel. E o Dom Miguel tem um projeto de governo muito ao estilo do Metternich, uma coisa de revoltar o antigo regime. E o Dom Pedro quer que Portugal seja um reino constitucional, como ele tinha determinado quando assumiu em nome do pai, antes de abdicar em nome da filha. E aí, com a usurpação do trono por Dom Miguel, o Dom Pedro volta para Portugal, volta para a Europa, para lutar, para recolocar a filha no trono e para garantiu que era chamado a causa da rainha, que era na realidade o governo constitucional. Era isso que o Dom Pedro, pelo que o Dom Pedro estava lutando. Só que para isso ele precisava de dinheiro. Então a primeira coisa que ele faz é as pratas, as joias, tudo que era uma riqueza pessoal, um patrimônio pessoal dele, da própria Amélia, que não tinha nada a ver com, né, não tinha nada a ver com isso, e da Maria da Glória, isso tudo é colocado num banco na Inglaterra, como garantia para levantar dinheiro para comprar navios e pagar soldados para invadir a costa de Portugal e retomar o trono. Então ele vai primeiro para a Inglaterra é muito caro, ele resolve ir para Paris, onde o rei pelo menos é um rei constitucional, então ele tem um apoio do rei, e embora o rei tenha suas ressalvas contra Amélia, porque existe esse medo contra todo mundo que seja da família do Napoleão, mas isso é levantado porque o rei Luiz Felipe da França é um rei constitucional e o Dom Pedro é um bom garoto propaganda para andar com ele, porque o Dom Pedro abdica em nome da Constituição, está lutando pela Constituição, então ele está, né, na mesma vibe do Luiz Felipe. Então ele suspende esse banimento da família napoleônica e com isso a Amélia fica lá, mas o Dom Pedro logo vai para os Açores. Então ele deixa a Amélia, a Maria da Glória, que era, né, a filha dele por quem os exércitos estavam se batendo. A Amélia nesse meio tempo tem um bebezinho, a princesa Maria Amélia. Então ficam essas três meninas, né, porque elas tinham 19 anos. A Maria da Glória tinha 12 e a Maria Amélia era bebê. Uma corte muito pequena numa casa que eles alugam em Paris. E o Dom Pedro usa todos os recursos que ele tem para montar esse exército e invadir Portugal. O problema é que ele achava que isso ia ser rápido e acaba não sendo. Então, durante praticamente um ano e meio, elas vão ficar sozinhas em Paris, nessa casa, enquanto ele está na guerra, primeiro preparando os exércitos nos Açores, do primeiro semestre de 1832 nos Açores, e aí a partir de julho de 1832 até julho de 1833... ele está no cerco do Porto, enquanto elas estão na França. E é um período de muita incerteza em que elas têm que lidar com essa questão de não só não ter tanto dinheiro, como se ele perde a guerra, se ele morre, o que, que vai acontecer com elas. E isso é uma questão complicada. E aí ele manda às vezes as cartas dizendo: estou aqui lutando, se eu morrer, morro pela carta, morro pela liberdade. E eu acho que elas deviam pensar: não, não morre, pelo amor de Deus, né?
1: Fica com a gente, né? Fica vivo com a gente. Pois é.
0: É agora... uma coisa difícil.
1: Pois é, agora, felizmente, né, o desfecho dessa guerra foi positivo para a família, né, é positivo não por muito tempo, porque de esposa do libertador, a dona Amélia, ela se torna viúva num piscar de olhos, quando Dom Pedro vai falecer aos 36 anos, vítima, se eu não me engano, de uma tuberculose, né, e depois a filha da dona Amélia também morre. Você tem até um título de um capítulo aqui no livro, que eu não vou lembrar agora o tempo exato, são 13 mil e poucos dias sem o marido e 7 mil e tantos dias sem a filha. É mais um momento conturbado na vida de Dona Amélia, né? Mais uma virada ali de jogo muito forte para ela. Como que ela reage a esse momento tão conturbado? Como que é a vida da Amélia após se tornar viúva de Dom Pedro e depois perder a própria filha?
0: A filha morre 20 anos depois, não é tão próximo.
1: Sim, não é tão imediato,
0: né? Ela perde o Dom Pedro em 1834, para ela é um golpe imenso, ela fica viúva com 22 anos, num país recém saído da Guerra Civil. A enteada dela, Maria da Glória, assume o governo com 15 anos, vão ser muitos anos de revoltas e de revoluções, até essa monarquia constitucional conseguir realmente se consolidar, é um período muito difícil. Então ela cria a Maria Amélia, essa única filha dela, alternando a residência entre Portugal e Alemanha, onde ela acaba tendo umas propriedades e ela sempre vai ter um pé na Alemanha, mas ela se dedica totalmente à educação da filha. Então, mesmo que a perda do marido tenha sido um golpe imenso, ela, enfim, ela tem ainda um propósito, que é criar essa menina, né? Era literalmente filha única de mãe viúva, mas o marido morreu da tuberculose. Quando a Maria Amélia também morre de tuberculose com 21 anos, lógico, é uma coisa devastadora você perder a sua única filha tão jovem, solteira. E ela ali toma uma decisão de dedicar o resto da vida dela, que ela conta os dias para morrer e se reunir ao marido e à filha falecidos, mas na verdade ela ainda vai viver mais 20 anos. Então ela passa 40 anos viúva e 20 anos órfã de filha, como ela se autodenomina numa carta muito, muito comovente. E aí, enfim, nesses 20 anos sem marido e sem filha, ela vai se dedicar totalmente, o que até era uma coisa comum na época, a ajuda, a caridade para os desvalidos. Então, para os órfãos, para as viúvas, para as vítimas de guerra, enfim. Mas ela leva isso de uma maneira muito séria, né? Não era só assim, como era normal na época, algumas ajudas. Ela, de fato, usa uma boa parte do dinheiro que ela herda do pai e das influências que ela tem, dos contatos, do tempo dela, enfim, para criar um hospital para tuberculosos, já que tanto o marido como a filha morreram dessa doença, na Ilha da Madeira. Porque a Maria Amélia tinha ido para a Ilha da Madeira em busca de melhores ares para tentar se curar. E lá a Amélia se deparou com uma realidade muito cruel, porque as pessoas que tinham dinheiro, não só portugueses, havia brasileiros, ingleses, franceses, que iam para a Ilha da Madeira, porque é uma ilha que pertence a Portugal, mas que fica na costa da África, num clima já muito tropical, muito ameno. Então os invernos não são tão frios, os verões não são tão quentes, o ar tem uma certa umidade boa, e aquilo era o que existia, né, top para quem precisava melhorar de problemas de saúde, principalmente as doenças do peito, como se chamavam, e a tuberculose era a maior delas. Então essas pessoas doentes, que tinham dinheiro para se bancar lá, tentando melhorar, acabavam contaminando a população da ilha. Então existia uma parcela de pessoas que se contaminavam com a tuberculose e acabavam não tendo apoio nenhum. Não existia um hospital público, não existia ainda o que a gente tem hoje, não tinha um SUS da vida, não tinha nada. Então essas pessoas ficavam completamente desamparadas e precisavam ser isoladas do resto da população para não contaminarem mais pessoas. E ela decide então criar um sanatório que vai ser o primeiro sanatório voltado para pessoas carentes, que era de graça, para rapazes e moças, né? Ou enfim, homens e mulheres. A gente vai ter sanatórios na Suíça, né? Vai ter as próprias instituições depois na Ilha da Madeira e em outros lugares, mas eram sempre pagos e muito bem pagos. E ela cria então esse hospital totalmente gratuito para a população carente, que vai dar origem a uma fundação que hoje ainda existe, não mais, claro, com o propósito de cuidar dos tuberculosos, mas hoje atende crianças e idosos, tem uma parte ainda beneficente, tem todo o apoio do governo português, tem o apoio do governo da Suécia, porque ela deixa uma parte da herança dela considerável para a única irmã viva quando ela morre, que é a rainha da Suécia, aquela Josefina, né, que tinha o nome da avó, e ela deixa uma boa parte das joias, dos diamantes, da fortuna dela para essa irmã, com a condição de que a irmã e a Casa Real Sueca futuramente mantenham as pensões e todas as obras de caridade que ela mantém em Portugal e mais esse hospital da Suécia. Então ela deixa, né, essa herança como garantia para que essas obras dela continuem funcionando. Sim, e aqui em Portugal, ela vai ter também um papel importante, porque ela assume a direção dos orfanatos. E a gente tem guerras, né, muitas guerras em Portugal, no século XIX, revoltas, muitas epidemias de cólera, de febre amarela, muitas crianças órfãs. Então ela pega uma instituição, que eram as casas de apoio à infância desvalida, com 80, 90 crianças, e ela transforma numa instituição que atende mais de 5 mil crianças quando ela morre. E eram não só dar casa e comida, mas ensinar profissões, para que esses cursos profissionalizantes permitissem que essas crianças no futuro pudessem sobreviver, tivessem como viver.
1: Sim.
0: Então é uma visão muito sólida, né, de como ajudar as pessoas, não é só uma esmola, fato dar condições para que essas pessoas no futuro se tornem independentes e possam sobreviver. Sim. É um trabalho muito bonito que ela faz e que vai, só no final da vida dela é que isso vem a público, o número, né, exato de pessoas atendidas. E até uma coisa que no enterro dela, cada instituição que ela bancava manda uma carroça com crianças e flores representando os orfanatos e as instituições. Tem um cortejo de carroças com as crianças. E as pessoas ficam muito emocionadas, assim, porque até então, era aquela velha viúva do Dom Pedro, que já tinha morrido há mais de 20 anos, uhum. né, que se vestia de luto a vida inteira, enfurnada lá no palácio dela. E de repente, no enterro, vem à tona todas essas instituições que vão homenageá-la. E aí até sai no jornal, né, uma notícia de, meu Deus, né, como assim? A gente uhum. nem sabia, ela sempre fez isso de uma forma muito discreta, que é uma homenagem bonita, assim. E Sim. até hoje ela é muito criticada por ter deixado uhum. as joias para essa irmã da Suécia, embora ela tenha deixado joias para Dom Pedro II, para os reis de Portugal, para a família toda, mas os grandes diamantes que ela recebe de presente do Dom Pedro, como era um presente para ela, era dela, ela dispunha como quisesse, ela deixa para garantir o futuro dessas instituições que ela criou.
1: Sim, e a gente está falando aqui de um legado que não é um legado simbólico, mas é um legado material mesmo, né? Um legado que fez diferença, segue fazendo diferença na vida das pessoas. Cláudia, a gente tem mais uns 2-3 minutinhos. Antes de encerrar essa entrevista, eu queria muito saber como que foi essa atuação da Dona Amélia como uma ativista pelos direitos dos animais, contra né, os maus tratos dos animais, se posicionando, por exemplo, contra as touradas, como você já falou. Conta pra gente também um pouco dessa atuação dela.
0: As mulheres naquela época, e principalmente as mulheres na monarquia, né, na nobreza e na realeza, elas tinham uma limitação do que elas podiam fazer. Então elas não iam sair na rua rasgando sutiã e fazendo passeata. uhum. Mas o que elas faziam tinha um peso, né, como hoje, né? A gente vê qualquer coisa que a Kate faça na Inglaterra, todo mundo fica sabendo, né? Então, assim, existe um peso do posicionamento de uma pessoa tão importante, de uma celebridade, em relação a determinados assuntos. Então, o Dom Pedro tinha instituído o fim das touradas, por exemplo, porque ele achava que era uma tortura, um sacrifício de animais injustificado. E aí a filha, né, Dona Maria da Glória, que vai ser Maria II, vai assinar um decreto proibindo. Mas a pressão é imensa, porque tinha toda uma tradição popular, enfim, e acabam voltando atrás. E até tem uma coisa interessante, que daí então pelo menos isso é revertido, até hoje funciona assim, todo o dinheiro das apostas, não só das touradas, mas de qualquer jogo em Portugal, reverte para a Santa Casa de Misericórdia. Então pelo menos esse dinheiro das apostas tem um bom destino. Mas a Amélia se coloca contra, ela não participa, ela não vai presencialmente, e isso tem um peso, porque ela é uma celebridade, então quando ela se recusa, isso tem um peso. E aí a gente percebe que ela deixa por escrito que ela é contra, etc., e que ela não vai, ela não comparece. Então, não comparecer, na verdade, é uma forma de se posicionar. Em relação à Sociedade Protetora dos Animais, ela e o marido da Dona Maria da Glória, né, o Dom Fernando, eles vão ser dos primeiros membros da primeira sociedade que vai ser formada na Alemanha, e ela, então, incentiva que essa sociedade também seja criada aqui em Portugal, contra os maus tratos dos animais. E isso era uma questão complicadíssima, porque os cachorros de rua, eles, desde o terremoto de Lisboa, de 1755, que muitos cachorros tinham ficado sem dono. Uhum. E aí, soltos nas ruas, eles tinham se reproduzido, e vários estrangeiros, nos relatos deles, comentavam sobre essa questão das matilhas dos cachorros. E existia toda uma política de que era melhor matar todos os cachorros, porque não tinha o que fazer, e cada vez aquilo aumentava mais, as pessoas tinham medo de sair na rua, era uma situação complicadíssima. E ela defende a ideia de criar abrigo para os animais, enfim, isso acaba não tendo sequência, mas ela tenta trazer essa ideia que estava começando a existir na Alemanha, de em vez de matar os animais, de você ter abrigos e tentar evitar que eles se reproduzissem, mas pelo menos Sim. os que já existiam tivessem uma vida digna. e ela doa dinheiro para essa causa, e que é um conceito assim absolutamente inovador no século XIX.
1: É impressionante como que a Dona Amélia, ela foi protagonista em diversos momentos da história, apesar de estar ali numa condição de esposa de um imperador, né, depois viúva desse imperador que foi também libertador de Portugal, mas considerando as limitações para uma mulher na época e uma mulher da nobreza, ela conseguiu subverter essas limitações de uma certa forma, né? E eu acho que você conta isso muito bem nesse livro fascinante que eu já disse aqui, que é muito bom e deixo como indicação para os ouvintes, Dona Amélia, a história não contada, a neta de Napoleão que se tornou imperatriz do Brasil. Cláudia, muito obrigado e até uma próxima.
0: Eu que te agradeço, muito obrigada, até uma próxima. Obrigada.
1: Um abraço, Cláudia, tchau, tchau.
0: Tchau.
1: Pessoal, espero que tenham curtido esse episódio, continuem ligados no Virada, que é o podcast diário de história da Sputnik Brasil, de segunda a sexta, começando às 7 da manhã, com reprises às 3 da tarde e 11 da noite, aqui na Rádio Sputnik, na Metropolitana, 80.5 FM, para quem é do Rio. Para quem não é do Rio, só entrar no site noticiabrasil.net.br, que os episódios são transmitidos nesses horários e depois ficam disponíveis lá. Em breve estaremos também nas plataformas de áudio. E se você gostou desse tema, a gente tem muita coisa sobre família real aqui do Brasil. Inclusive, para agosto, a gente está planejando um episódio aí contando as tretas entre Dom Pedro I e o príncipe Metternich, o príncipe austríaco que chegou a ser citado aí no nosso episódio de hoje, beleza? Pessoal, muito obrigado pela companhia de sempre e aquele abraço.
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3: Olá, bom dia, seja bem-vinda, seja bem-vindo. Vamos juntos para mais um Manhã em Foco aqui na Rádio Sputnik, que você ouve na Metropolitana FM 80.5. A gente vai trazer para você notícias do país, do mundo, do nosso Rio de Janeiro, a partir de agora, em mais uma edição do Manhã em Foco, começando agora, 8 horas em ponto. Boa quarta-feira para você, 29 de julho de 2026. Então, até às 10 da manhã. A gente está junto por aqui, eu, Kelly Muniz, contigo no Manhã em Foco, que está começando e contando também com a sua participação, sempre bem-vinda pelo nosso WhatsApp, 21 98 065 0066, 21 98 065 0066. Por lá você manda pra gente críticas, elogios, sugestões, manda aí bastante sugestão do que você quer ouvir aqui na nossa programação. Fala com a gente também o que está acontecendo aí na sua região, na sua área. Você quer trazer alguma informação do trânsito, alguma situação que ocorre aí na sua comunidade, no seu bairro? Manda pra gente também pelo nosso WhatsApp, por mensagem de texto ou por mensagem de áudio. A gente confere aqui a sua participação, te dá voz aqui nos microfones da Rádio Sputnik. Por isso, participe então. 21 98 065 0066 é o nosso WhatsApp. Bom, quarta-feira, 29 de julho de 2026, e em destaque no Manhã em Foco de hoje, você fica sabendo. Alexandre de Moraes dá 48 horas para Bolsonaro informar se autorizou o vídeo com o IA. Pesquisa Atlas Bloomberg mostra que Lula lidera todos os cenários de segundo turno. Presidente brasileiro apresenta SUS a diretor da OMS, Tedros Adhanom, defende saúde pública e critica cortes anunciados por governo Trump durante visita ao Hospital Federal do Andaraí, na zona norte do Rio. Turista holandês morre após barco de passeio virar nas cataratas do Iguaçu. No cenário internacional, Casa Branca prorroga por mais um ano emergência contra o Brasil. Estados Unidos e Arábia Saudita atacam aliados do Irã no Iraque e deixam 20 mortos. Terremoto de magnitude 7,1 no Japão mata ao menos 2 pessoas. Aqui no Rio de Janeiro, perseguição em troca de tiros na Avenida Brasil deixa 5 mortos, entre eles um policial militar. Bares e restaurantes do Rio e de São Paulo se unem para ajudar na reconstrução do Café Lamas, na zona sul da cidade. Nas entrevistas de hoje, vamos falar sobre o presidente dos Estados Unidos, Donald Trump, que recebeu ontem na Casa Branca o primeiro-ministro de Israel, Benjamin Netanyahu, e o ucraniano Vladimir Zelensky em reuniões separadas, marcadas por temas de alta relevância para a segurança internacional. Com Netanyahu, o encontro ocorreu em um momento de divergências entre Washington e Tel Aviv sobre os rumos da guerra na faixa de Gaza, a estratégia em relação ao Irã e a presença militar israelense em territórios considerados estratégicos. Apesar da longa aliança entre os dois governos, diferenças sobre a condução dos conflitos têm ganhado destaque nos últimos meses. Já com Zelensky, o foco foi a tentativa de avançar em uma nova proposta de cessar fogo entre Ucrânia e Rússia. A gente vai analisar aqui nas nossas entrevistas. Você fica sabendo também no Manhã em Foco. Vamos conversar com André Marinho, pré-candidato do Partido Novo ao governo do estado do Rio de Janeiro, que entrou na disputa defendendo uma agenda voltada para a segurança pública, eficiência da gestão estadual, liberdade econômica e combate à corrupção. Em meio ao início da campanha, o candidato busca se consolidar como uma alternativa no cenário fluminense e apresenta suas propostas para enfrentar os principais desafios do estado. Um vídeo produzido por IA, exibido durante a convenção do PL, mostra o ex-presidente Jair Bolsonaro declarando apoio à candidatura do senador Flávio Bolsonaro à presidência da República. O conteúdo motivou uma ação da Federação Brasil da Esperança, formada por PT, PV e PCdoB, que pede ao Tribunal Superior Eleitoral a retirada do vídeo das redes sociais, a aplicação de multa por suposta propaganda eleitoral antecipada e o reconhecimento do uso irregular da inteligência artificial. O episódio também levanta uma discussão inédita. Além de testar a aplicação das regras do TSE sobre o uso de IA nas eleições de 2026, o caso pode levar a Justiça Eleitoral a decidir se a tecnologia foi utilizada para contornar as medidas cautelares impostas pelo STF ao ex-presidente Jair Bolsonaro, que está proibido de divulgar manifestações político-eleitorais, inclusive por intermédio de terceiros. Tudo isso e muito mais a partir de agora você ouve aqui no Manhã em Foco, na Rádio Sputnik.
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3: Segundo o Alerta Rio, nesta quarta-feira, as condições do tempo seguem sem mudanças significativas na cidade do Rio em relação a ontem, né? Devido à permanência aí de um sistema de alta pressão no oceano. Hoje o céu varia entre claro e parcialmente nublado, não tem previsão de chuva, assim como ontem. Os ventos estarão moderados, com rajadas ocasionalmente fortes. As temperaturas permanecem estáveis e a máxima prevista para hoje é de 35 graus. Ou seja, mais calor que ontem. Se hidrate, hein? Hidrate-se também, porque a umidade relativa do ar pode atingir hoje valores abaixo de 30% em alguns pontos da cidade do Rio de Janeiro, no período da tarde especialmente. Então, por isso, todo mundo se hidratando direitinho aí, tomando bastante água, bastante líquido, para suportar aí essa umidade baixa, né, do ar, e também um dia quente que a gente vai ter hoje na cidade do Rio de Janeiro. Agora, a partir de amanhã já tem uma mudança no cenário, viu? Tem uma frente fria chegando, já vou te alertando aí que vai mudar o cenário pro Carioca, vai ter aumento de nebulosidade e aí sim a gente vai ter previsão de chuvisco, chuva fraca isolada a partir da tarde, com temperaturas inclusive em declínio. Então, a partir de amanhã, o tempo já muda no Rio de Janeiro, a gente vai até ter uma queda brusca de temperatura, porque previsão para hoje de 35 graus, para amanhã de 27, então quer dizer, já dá uma descidinha, né? Fenômenos aí, gente, acontecendo do El Niño, e por isso todo mundo tem que se preparar e se prevenir bastante, viu? Mas amanhã a gente fala da previsão do tempo para quinta-feira. Hoje, 35 graus, calor. Aproveita então mais um dia quente no Rio de Janeiro e beba bastante água. 8:08.
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3: A gente traz informações do trânsito com o repórter Paulo Fonseca. Bom dia, Paulo.
4: Oi, Kelly. Bom dia. Bom dia aos nossos ouvintes. Vamos lá fazer nosso giro pelo trânsito da cidade. Uma faixa da autoestrada Grajaú-Jacarepaguá está ocupada no sentido Jacarepaguá devido a uma colisão de um carro contra um poste no acesso à estrada do Pau-Ferro. A Guarda Municipal está no local e a concessionária de energia foi acionada. Apesar da ocorrência, não há retenções, mas os motoristas devem redobrar a atenção ali pela região. Agora, dando uma volta pela zona norte e o centro da cidade, o elevado do gasômetro tem trânsito lento a partir da Avenida Brasil até a Avenida Francisco Bicalho. Na Avenida Francisco Bicalho, há retenções nas pistas lateral e central no sentido Praça da Bandeira até a altura do IML. Ainda na Bicalho, uma faixa da pista lateral está ocupada no sentido do Cidade Nova devido a um ônibus enguiçado ali na altura da linha férrea. Há retenções desde o acesso pelo viaduto do gasômetro. A Avenida Marechal Rondon apresenta retenção entre a Rua Barão do Bom Retiro e a Rua São Paulo, e no trajeto Grajaú Centro o trânsito flui bem pelas ruas José do Patrocínio e Teodoro da Silva e pela Avenida Professor Manuel de Abreu, mas há aí uma lentidão que é comum nesse horário na Avenida Rei Pelé, na altura do viaduto Oduvaldo Cosi. Em Benfica, duas faixas da rua Prefeito Olímpio de Melo estão ocupadas na altura da rua São Luís Gonzaga por causa de um acidente entre um carro e uma moto, e o trânsito é lento ali na região. Agora, fazendo um giro pelas vias expressas, a pista central da Avenida Brasil registra lentidão entre Ramos e Manguinhos, enquanto a pista lateral tem um fluxo intenso no sentido centro. No sentido zona oeste, o trânsito é lento somente ali na altura de Deodoro. Ainda na Avenida Brasil, no sentido centro, equipes da Prefeitura do Rio realizam agora o reparo de um buraco na pista central, na altura da estação do BRT Vigário Geral. O trânsito está de intenso a lento no trecho e há ali equipes da Sete Rio acompanhando essa operação. Agora, na linha vermelha, Kelly, a retenção entre o Fundão e o Caju no sentido centro. Já no sentido Baixada Fluminense, o trânsito tem boas condições. Na ponte Rio-Niterói, no sentido Rio, o fluxo é lento desde os acessos até a subida do vão central, com um tempo aí de travessia de aproximadamente 15 minutos. No sentido de quem está indo para Niterói, o trânsito é normal, com a travessia em cerca de 13 minutos. Por fim, na linha amarela, no sentido Fundão, a lentidão da saída 5 em Del Castilho até a saída 9A na Avenida Brasil por causa do fluxo intenso de veículos, também é normal nesse horário tá com esse trânsito ali. No sentido Barra, o trânsito é lento entre a altura da Avenida Bento Ribeiro Dantas e o acesso 8 em Bom Sucesso, também devido ao grande volume de veículos, e a gente vai trazendo novas informações ao longo da programação, Kelly.
3: Perfeito, muito obrigada, Paula. Até já, 8:11.
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3: O presidente dos Estados Unidos, Donald Trump, recebeu ontem na Casa Branca o primeiro-ministro de Israel, Benjamin Netanyahu, e o ucraniano Vladimir Zelensky em reuniões separadas, marcadas por temas de alta relevância para a segurança internacional. Com Netanyahu, o encontro ocorreu em um momento de divergências entre Washington e Tel Aviv sobre os rumos da guerra na faixa de Gaza, a estratégia em relação ao Irã e a presença militar israelense em territórios considerados estratégicos. Apesar da longa aliança entre os dois governos, diferenças sobre a condução dos conflitos têm ganhado destaque nos últimos meses. Já com Zelensky, o foco foi a tentativa de avançar em uma nova proposta de cessar-fogo entre Ucrânia e Rússia. E para analisar o significado político e militar dessas reuniões e os possíveis impactos no cenário internacional, a gente conversa agora com Felipe Dalcin Silva, professor de Relações Internacionais da UNO Chapecó, diretor de pesquisa do Instituto Sul-Americano de Política e Estratégia e doutorado em Estudos Estratégicos Internacionais da URGS. Muito bom dia, Felipe Dalcin Silva, bem-vindo mais uma vez à Rádio Sputnik, obrigada por aceitar nosso convite.
5: Bom dia, prazer falar com vocês.
3: Felipe, vamos tentar entender esse encontro, né? O que que motivou, o que que representou e esses dois encontros com o presidente dos Estados Unidos acontecerem no mesmo dia.

0: Rússia e também mais atuantes contra o Irã. Então a gente pode chamar ele um dos falcões da guerra dos Estados Unidos, ou seja, aquela elite política dos Estados Unidos que eram favoráveis à guerra. Então era óbvio pensar que pessoas ou entidades, ou até melhor mesmo dizendo, governos como do Netanyahu em Israel e os Zelensky na Ucrânia, que dependem dos Estados Unidos para suas próprias máquinas de guerra, fizessem uma visita ao funeral desse senador e pontuassem estar a favor da postura desse senador, né? Então, foi mais uma conciliação desse ocorrido, né, do falecimento desse senador, e isso, evidentemente, possibilitou com que esses dois líderes tivessem uma reunião, tanto com o Trump, né, com o Trump, um depois do outro. As reuniões não foram juntas, né, foram reuniões separadas. Se eu não me engano, o Zelensky teve a sua reunião primeiro, e posteriormente o Netanyahu teve a sua reunião. O que atrela as duas reuniões é o intuito dos dois países, ou seja, Israel e da Ucrânia, de ter apoio dos Estados Unidos, não só financeiro para os seus esforços de guerra e políticos, né, mas também esforços militares. A gente sabe que o estoque de mísseis antibalísticos dos Estados Unidos está muito fraco, está menor do que a metade desde o início do ano, que eles tinham no início do ano, pelo uso dessas defesas antiaéreas nos conflitos no Oriente Médio com o Irã, né? Então, os dois países procuram apoio dos Estados Unidos para que esse país continue, para que esse país continue enviando esses mísseis antiaéreos para os dois países. É claro que no caso do Irã também você tem um intuito que de alastrar a guerra a um nível maior de escalada com o Irã, né? A gente sabe que o principal artifício utilizado pelo Netanyahu para arrastar os Estados Unidos para a guerra contra o Irã é a questão do eventual programa nuclear iraniano para obter armas nucleares, que o Netanyahu acusa o Irã de estar próximo de ter uma arma nuclear desde 1996, né? Ou seja, há 30 anos que o Irã está, há anos ou até semanas, de obter uma arma nuclear. Então o Irã é muito incompetente, se a gente seguir a lógica do Netanyahu. Então, esse é o intuito do Irã, de manter os Estados Unidos em guerra com o. Perdão, o intuito de Israel de manter os Estados Unidos em guerra com o Irã. Por outro lado, o intuito dos Zelensky é obter uma ajuda dos Estados Unidos, sobretudo nos mísseis antiaéreos, porque a força balística digamos assim, dos armamentos e drones da Rússia são muito potentes e causam severos danos à Ucrânia. Então, a Ucrânia precisa desses sistemas de interceptação dos Estados Unidos para que consiga manter bem o seu esforço de guerra.
1: Agora, apesar do discurso oficial de que a reunião foi positiva, os sinais públicos mostram um certo desgaste, né, entre Donald Trump e Benjamin Netanyahu. O que que explica esse momento de maior tensão entre os dois?
0: Perfeito. A gente tem que lembrar que o Trump, ele entra na guerra contra o Irã no começo do ano com informações do Serviço Secreto de Israel, que é o Mossad, de que o Irã estava enfraquecido depois da operação do Martelo da Meia-Noite, que foi realizada no ano passado. Então, acreditava-se que Israel poderia deferir, junto com os Estados Unidos, um golpe final contra o Irã e que seria fácil essa vitória. Porém, esses dados se mostraram errôneos, né? O Trump, a gente tem que lembrar que ele é uma figura que procura vitórias políticas e talvez envenenado pelo sucesso na operação contra o Maduro na Venezuela, ele acreditava que podia fazer algo assim contra o Irã. Mas a gente tem que lembrar que desde 1979, quando a gente tem a Revolução Iraniana, o Irã se prepara para uma guerra contra os Estados Unidos e contra uma intervenção maior no seu país. Então, foi um erro de cálculo que foi gerado pela falsa inteligência de Israel, e o Trump entra nessa guerra contra o Irã, que a gente sabe todas as reverberações negativas, sobretudo no preço do petróleo e no comércio internacional, pelos problemas que a gente vem vendo no Estreito de Hormuz. Então, ocorreu depois disso um atrito muito grande entre o Trump e o Netanyahu. Inclusive, o Trump chegou a chamar o Netanyahu de louco, né? E, inclusive, o Trump também avisou o Netanyahu que Israel não existiria se não fosse os Estados Unidos, não estaria vivo, não estaria de pé se não fosse os Estados Unidos. Então, o Trump começou a enxergar a figura do Netanyahu e de Israel de uma figura que vai

0: contra os interesses dos Estados Unidos, porque nos últimos meses o intuito dos Estados Unidos é fazer não só um cessar-fogo, mas buscar um acordo de paz com o Irã, porque essa guerra é totalmente impopular nos Estados Unidos devido aos efeitos da inflação gerada pelo aumento do preço dos combustíveis também nos Estados Unidos, né? Então, com o Netanyahu, esses são os pontos que a gente tem que salientar. Claro que o Trump, ele é um político pragmático, no sentido de que ele tente também manter, ou tente demonstrar uma relação positiva com Israel. Por quê? Porque se o Irã vê que o Trump tem uma relação positiva com Israel, de certa maneira também força o Irã à mesa de negociações. Por quê? Pode ocorrer um temor do Irã, que ocorra uma nova aproximação entre Trump e Netanyahu, Estados Unidos e Israel, e que mais ataques contra o Irã sejam proferidos em uma quantidade elevada.
1: E Israel anunciou a criação de uma força internacional de estabilização para Gaza, né? Mas afirma que vai continuar mantendo tropas no território. Na prática, isso representa uma mudança de política ou apenas uma adaptação da presença militar? Como é que você avalia?
0: Eu acredito que é uma adaptação mesmo. Acho que o teu comentário, Kelly, ele é muito bom, porque o que a gente vê é isso. Israel, ele teve a sua imagem manchada de maneira estrondosa depois das suas operações na faixa de Gaza. Acho que todo mundo viu com um certo medo, até um receio, o que poderia acontecer se Israel continuasse as operações militares, continue operações militares em Gaza, porque o número de mortos é gigantesco. A gente sabe de todas as violações de direitos humanos que está acontecendo agora na faixa de Gaza, e que Israel controla não só o território, mas a quantidade de alimento que entra na faixa de Gaza. Tem um controle total no sentido de recursos, no sentido de capacidade de destruição sobre a faixa de Gaza. Então, isso é mais uma demonstração de Israel que ele está eventualmente querendo apaziguar as coisas, melhorar a sua imagem perante a comunidade internacional. Porém, a gente sabe que a real posição de Israel, sobretudo no regime Netanyahu, se a gente pode chamar assim, é expandir o território controlado por Israel, e essa expansão, evidentemente, será sobre Gaza também. Então, é algo que a gente tem que ir acompanhando, mas é só um jogo publicitário de Israel, na minha concepção, para desviar um pouco de todos os horrores que Israel fez na faixa de Gaza.
1: Pois é, Felipe. E você acredita em alguma possibilidade concreta de um cessar-fogo duradouro na faixa de Gaza, ou as condições políticas ainda estão muito distantes disso?
0: Pode ocorrer, né? Então, na política a gente nunca pode dizer nunca, mas a gente sabe que qualquer paz ali na faixa de Gaza e na Palestina, de maneira geral, ela é muito frágil, porque Israel tem uma postura expansionista e aproveita qualquer oportunidade, né? Inclusive, tem gente que fala que Israel cria bandeiras falsas, né? Os false flags, que é, muitas vezes, até mesmo falar que sofreu ataques não tendo sofrido. E o intuito de Israel usar esses atritos, como, por exemplo, o Hamas ou até o Hezbollah, que é o grupo da outros grupos ali do Oriente Médio que atuam contra Israel e atuam contra a expansão de Israel, utilizar esses argumentos para que Israel possa atacar, intervir, ocupar território. Essa ocupação de território muitas vezes se vai no discurso que a gente tem que ocupar território, tem que criar defesas avançadas para evitar que Israel seja atacado, né? Então, sinto me informar, Kelly, que a minha visão, infelizmente, ela não é muito otimista, né? Porque a gente sabe todo o histórico que há no Oriente Médio, a posição expansionista que Israel atua, sobretudo naquela região da Palestina e ao redor da Palestina.
1: Pois é, e que mensagem política e diplomática esse encontro transmite ao governo iraniano e à comunidade internacional?
0: Perfeito. Eu acredito que o discurso ele é mais no sentido ao Irã, tá? Por quê? Porque, como eu disse antes, Kelly, o que acontece? A gente viu uma clara cisão entre o Trump e o Netanyahu, porque o Trump quer um acordo de paz, quer um cessar-fogo mais duradouro com o Irã. E a gente sabe que Israel atua contra isso, né? Israel quer colocar fogo no circo, como a gente diz, né? Para que a guerra seja contínua no Oriente Médio e que Israel possa, inclusive, aumentar suas forças na região em detrimento do enfraquecimento do Irã em uma eventual guerra com os Estados Unidos. Então, o Irã sabe desse cenário e o Irã ficaria mais tranquilo de uma posição ofensiva conjunta entre Estados Unidos e Israel. Porém, à medida que o Trump mostra, sinaliza que pode continuar conversando com Israel, pode ter relações boas com Israel, inclusive se reunindo com o primeiro-ministro de Israel, que é o Benjamin Netanyahu, demonstra ao Irã que não é bem assim, que os Estados Unidos pode eventualmente voltar a ter uma aliança e fazer atuações conjuntas com Israel. Isso, de certa maneira, pressiona o Irã a querer negociar mais com os Estados Unidos, com o temor que no futuro, né, possam ocorrer mais profundas relações de proximidade entre os Estados Unidos e Israel para atuarem contra o Irã. Então, acredito que é mais uma cartada do Trump de tentar forçar o Irã às mesas de negociação.
1: E o relacionamento entre Trump e Netanyahu sempre foi considerado bastante próximo, né? Agora, caso essas divergências se aprofundem, quais podem ser aí as consequências para a política externa israelense? Você já até colocou aqui pra gente que o Trump falou que Israel só tem a força que tem devido ao apoio dos Estados Unidos, mas como é que você acha que essa relação pode ficar enfraquecida se houver aí muitas divergências?
0: Perfeito, tende a crescer se, na medida do tempo, os Estados Unidos cada vez mais enxergam que Israel está sabotando os interesses dos Estados Unidos no Oriente Médio. Porque isso é sabotagem, né? A primeira grande sabotagem que Israel fez contra o governo Trump foi falar que o Irã estava extremamente enfraquecido, que um ataque, como ocorreu em fevereiro, poderia derrubar facilmente o governo iraniano, e que não ocorreu. Inclusive, Kelly, nessa reunião que a gente teve entre o Netanyahu e o Trump, né, acompanhando alguns indicativos, né, de alguns especialistas em Irã, em Israel e Oriente Médio, o que o Benjamin Netanyahu ia trazer de informações para o Trump nessa reunião é que, mais uma vez, o Irã estaria muito próximo de obter uma arma nuclear. Porém, né, aquela coisa, se toda vez que Israel vem falar com o Trump é para trazer informações que não se mostram necessariamente verdadeiras, isso vai manchando a parceria entre Israel e Estados Unidos. Então, quanto mais o Israel puxar a corda, e essa corda não for dos interesses, né? Essa puxada de corda não for dos interesses dos Estados Unidos, que quer fazer igual as coisas no Oriente Médio, sobretudo com o Irã, tende a piorar a relação Estados Unidos e Israel, que é uma relação extremamente importante para a sobrevivência mesmo de Israel e da manutenção das forças de guerra de Israel no Oriente Médio. Então, é isso que a gente tem que analisar, e a gente tem que lembrar que desde essas operações, quando elas aumentam o nível das operações de Israel na faixa de Gaza, sobretudo, a imagem de Israel perante a comunidade internacional, inclusive países europeus que Israel considerava como aliados, ela foi manchada, né? Então, isso é bem importante salientar, que ocorreu um severo isolamento de Israel perante a comunidade internacional, visto como um país que quer se expandir e, sobretudo, no sentido de obter mais territórios ali no Oriente Médio.
1: Sim. E no caso da Ucrânia, Felipe, quais são as chances de uma nova proposta de cessar fogo obter avanços após tentativas anteriores fracassarem?
0: Perfeito, né? A gente tem que lembrar que o Trump, antes de se eleger para esse segundo mandato, falou que acabaria com a guerra na Ucrânia em um dia, né? Então, mais uma falácia, né, para ganhar votos. E eu acredito que muito que o Trump vem fazendo em relação ao Irã e a Ucrânia para demonstrar uma certa liderança ao público interno dos Estados Unidos, porque daqui a pouco a gente tem as eleições de midterm, né, que vão decidir a configuração do parlamento americano, e se evidentemente subir um parlamento cada vez mais democrata, é pior para o Trump, que ele pode perder a governabilidade nos Estados Unidos, né? Então, o que a gente vê, na minha concepção, é uma relação extremamente pragmática do Trump dos Estados Unidos, né, com a Rússia e com a Ucrânia. Por quê? A gente tem que lembrar que, se a gente lê os documentos de defesa dos Estados Unidos, sejam do governo Trump, do Trump 1, do Biden, agora do Trump 2, o grande foco dos Estados Unidos não é a Rússia, não é a Ucrânia, não é o Oriente Médio, é combater a China. Então, os Estados Unidos vislumbram, eventualmente, uma guerra contra a China. Então, tudo que atrapalha isso é visto como uma maneira ruim para os Estados Unidos. Então, sempre foi um desejo do Trump recriar a política do Nixon, né, que o Nixon realizou, de aproximar os Estados Unidos da China a partir de uma cisão dos soviéticos com a China. A gente tem que lembrar que um dos motivos que levou a vitória dos Estados Unidos na Guerra Fria foi que os Estados Unidos conseguiu se aproximar da China, e essa aproximação da China fez com que aumentasse os custos de defesa da União Soviética, e a União Soviética acaba caindo também por causa disso, aumento dos custos militares também nesse sentido. Então o Trump, ele sempre teve uma busca de uma aproximação com Vladimir Putin na Rússia, e o intuito do Trump com Putin é se aproximar do Putin, tentar fazer de certa maneira uma aliança Estados Unidos e Rússia para aumentar o estiramento das defesas dos gastos militares da China, de certa maneira recriar a política do Nixon, né? Esse é o grande sonho do Trump, e a gente tem que lembrar que o Trump sempre se disse admirador do Nixon, né? Então, na minha concepção, quando o Trump, ele sinaliza uma aproximação maior com Zelensky, na verdade ele está tentando chamar a Rússia para mesas de negociação, né? Se falar para a Rússia, ó, escuta aqui, vamos negociar rápido, vamos apaciguar esse conflito na Ucrânia, vamos focar em outros eixos, né? Porque para a Rússia também, se ela se manter muito tempo em guerra, os custos aumentam, né? E também a Rússia, ela se vê muito dependente do mercado chinês. E aquela coisa, se tu é muito dependente de alguém, sobretudo na questão Rússia e China, em que a Rússia se vê muito dependente economicamente da China, você acaba tendo que dar muitas concessões para esse outro país. Então, para a Rússia também seria interessante, né? Claro, um acordo de paz, ou um acordo pelo menos cessar fogo com a Ucrânia, porque qualquer guerra ela é ruim, né? Acho que todo mundo aqui concorda que qualquer guerra ela deve ser evitada, a gente tem sempre que buscar a paz, mas também no sentido econômico, aliviaria as sanções econômicas sobre a Rússia, né? E também possibilitaria a menor dependência da economia russa da economia chinesa.
1: Pois é, e a escassez de mísseis Patriot e a decisão dos americanos de permitir que a Ucrânia produza parte desses armamentos mostram justamente isso aí que você está falando para a gente, uma mudança na estratégia de apoio dos Estados Unidos. Você também vê por esse lado?
0: Acredito assim que isso é mais circo para atrair o Trump, tá? Eu sei que muitos dos meus colegas analistas de relações internacionais veem isso como um grande ponto, mas eu acredito que não, tá? Eu sou especialista em estudos estratégicos, estudo guerra em si, né? E a gente sabe que para produzir um míssil Patriot, né, demora muito, muito tempo, anos para produzir, meses e anos para produzir um estoque importante desses mísseis. Então, até tu criar uma fábrica na Ucrânia, até ela começar a funcionar, até que isso seja possível, Kelly, demora anos e anos e anos, pode até durar uma década para tu produzir tudo isso, essa fábrica, esse aglomerado industrial para produzir esse tipo de armamento que é extremamente complexo. Ou seja, na minha concepção, mais é uma demonstração para os russos, para trazer eles para a mesa de negociação, do que propriamente uma política efetiva, né? Então, dificilmente a Ucrânia vai produzir esses mísseis Patriot no seu território. Eu acredito que até a possibilidade ela é ínfima, tá? Porque, mais uma vez, tu tem todo o tempo de construir esses campos industriais para produzir esse míssil, a logística é extremamente complicada e qualquer hora a Rússia pode atracar essas indústrias para produzir o mísseis Patriot, né? E claro que também teve o intuito da Polônia receber esses mísseis Patriot para produzir no seu território, né? Mas, mais uma vez, também para a Polônia ela tem que ponderar qual seria o seu interesse de produzir esses mísseis no seu território, no sentido de que, eventualmente, a Polônia poderia ser um alvo da Rússia, por mais que ela faça parte da OTAN, né? E a gente sabe que o governo Trump não tem uma visão muito, muito próxima da OTAN e vê a OTAN como um empecilho, né? Porque a gente tem que lembrar que a OTAN obriga os Estados Unidos, de certa maneira, a defender os países do leste europeu. Mas qual que é o interesse dos Estados Unidos de arriscar entrar numa guerra nuclear total com a Rússia por causa de países que os Estados Unidos não veem importância política, como o caso da Estônia, Lituânia, Letônia e até mesmo da Polônia, que por mais que seja um país importante, né, não é um país que eu acredito que os Estados Unidos arriscaria sua vida para defender a Polônia, né? Então, esses essas ponderações têm que ser feitas. A gente tem que lembrar que o Trump sempre foi muito crítico ao estiramento da OTAN, que ela começa lá no governo Bill Clinton, e o Trump sempre viu a OTAN também como um certo empecilho aos interesses dos Estados Unidos e desvio dos interesses dos Estados Unidos, né? Então são coisas que a gente tem que ir acompanhando, cara.
1: Tá certo. E olhando para os próximos meses, Felipe, quais são os principais cenários aí possíveis para o Oriente Médio? Você enxerga a perspectiva de redução das tensões, risco de uma nova escalada militar continua elevado?
0: Olha, eu não sei o que
1: essa é a pergunta, né?
0: Eu não sei o que te dizer, né? Eu acredito que quem tem muita certeza sobre isso é complicado. É. Tudo pode acontecer, Kelly. Eu acredito que a gente tem que ser otimista, esperar a paz. Eu acredito que qualquer guerra, qualquer conflagração, ela é negativa. Tem um custo de vidas, tem um custo militar, tem um custo econômico, que ele é muito oneroso. Esses armamentos são extremamente caros. Esse dinheiro que está sendo gasto em guerra por todos os lados poderia ser gasto na melhora da vida das pessoas, né? Sobretudo nos Estados Unidos, a gente vê que as pessoas estão cada vez mais vivendo uma condição muito ruim, o número de pessoas sem casa, pessoas sem teto morando na rua está crescendo, a gente sabe todos os problemas do sistema de saúde norte-americano, então esse dinheiro gasto em guerra poderia ser gastado em benesses para a população norte-americana. Mas a gente não pode cravar nada, tá? Porque pode acontecer tanto um apaziguamento quanto uma futura escalada. Mas a gente vê que as relações, elas funcionam como um efeito sanfona, né? Uma hora tu tem um certo apaziguamento e uma hora tu tem uma certa tensão, e até mesmo do Trump com Zelensky, né? A gente vê uma aproximação, depois um afastamento. Uma hora ele declara que a Ucrânia é um empecilho para os Estados Unidos, uma hora ele demonstra uma certa aliança com a Ucrânia. Uma hora ele elogia o Putin, uma hora ele solta argumentos ácidos contra a Rússia, e a mesma coisa com o Irã, a mesma coisa com Israel, né? O Trump, ele vai tentando, como um jogador de pôquer, fazer certos blefes, chamar todos esses países para mesa de negociação, mas a gente tem que ponderar que isso pode eventualmente dar certo ou não, né? São jogos políticos extremamente complexos, né? Então a gente não pode cravar nada, né? Os cenários, eles são, diria para você, são cenários que a gente poderia fazer 100 mil, 500 mil cenários, e a gente poderia, mesmo fazendo essa quantidade de cenários, não acertar nada.
1: É verdade, Felipe. Bom, a gente vai aguardando aí os próximos cenários, né, para poder trazer aqui informações na Rádio Sputnik, e agradeço, segue acompanhando, agradeço demais a sua participação com a gente aqui no Manhã em Foco. Felipe Dalcin Silva, professor de Relações Internacionais da UNO Chapecó, diretor de pesquisa do Instituto Sul-Americano de Política e Estratégia e doutorado em Estudos Estratégicos Internacionais da URGS. Muito obrigada, Felipe. Um bom dia para você, e a gente espera contar com as suas análises por aqui numa outra oportunidade.
0: É um prazer sempre conversar com vocês. Parabéns pela excelente cobertura dos fatos internacionais e nacionais.
1: Ah, muito obrigada, obrigada. Bom dia, Felipe. 8h38.
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1: 8h39, Lula apresenta o SUS a diretor da OMS, Tedros Adhanom, defende a saúde pública e critica os cortes anunciados pelo governo Trump. Tudo isso aconteceu durante visita ao Hospital Federal do Andaraí, na zona norte do Rio de Janeiro. O presidente destacou o caráter universal do sistema de saúde brasileiro e apresentou avanços na recuperação da rede federal. Acompanhe a reportagem de Vinícius Fernandes.
3: O presidente Luiz Inácio Lula da Silva esteve no Hospital Federal do Andaraí, na zona norte do Rio de Janeiro, nesta terça-feira, para apresentar ao diretor-geral da Organização Mundial da Saúde, Tedros Adhanom, o funcionamento do Sistema Único de Saúde. Ao lado de ministros brasileiros e autoridades internacionais, Lula destacou o caráter universal da saúde pública brasileira e fez críticas ao anúncio do presidente dos Estados Unidos, Donald Trump, de reduzir recursos destinados à entidade.
4: O que nós queremos é que você leve para o mundo. Quando você puder conversar com o presidente Trump, ele que anunciou que ia cortar a verba da Organização Mundial da Saúde, você diga para ele como é que um presidente de um país que não é rico como os Estados Unidos consegue garantir a cada cidadão brasileiro o mesmo tratamento de saúde que terá o presidente da República.
3: Durante o discurso, o presidente afirmou que o SUS garante atendimento de qualidade para qualquer cidadão, independentemente da condição financeira, e usou a própria experiência no tratamento contra o câncer para defender o sistema público de saúde. Lula também lembrou que Tedros precisou de atendimento médico durante a realização da cúpula do G20 em 2024 e voltou a destacar o princípio de igualdade no acesso aos serviços públicos de saúde. A comitiva percorreu o centro de radioterapia, a unidade odontológica móvel e conheceu a estrutura do serviço de atendimento móvel de urgência, o SAMU. O Hospital Federal do Andaraí está sob gestão da Prefeitura do Rio desde o processo de descentralização da rede federal, iniciado em 2024, e passa por uma ampliação da capacidade de atendimento. O ministro da Saúde, Alexandre Padilha, destacou que a criação do SUS transformou o acesso à saúde no país e lembrou a situação encontrada na rede federal após a pandemia. Durante o evento, Padilha entregou o relatório que comprova a eliminação da transmissão vertical da hepatite B. O documento foi encaminhado a Tedros Adhanom.
5: Nós podemos mostrar para o Dr. Tedros como que o SUS vem enfrentando a hepatite B com a cobertura vacinal. Quem é profissional de saúde vai se lembrar que antes só o profissional de saúde tinha acesso à vacina. Já foi um alívio que a gente começou a ter acesso à vacina. Hoje a vacina da hepatite B é universal, ampliada para toda a população, e nós podemos mostrar os dados que nós vamos entregar aqui formalmente ao Dr. Tedros do OMS e ao diretor-geral da Organização Pan-Americana de Saúde, que nós estamos entregando hoje o relatório ao OMS que mostra que o Brasil alcançou as metas estabelecidas pelo OMS para eliminação da transmissão vertical da gestante para o bebê da hepatite B.
3: Durante a visita, o diretor-geral afirmou que a recuperação do Hospital Federal do Andaraí é um exemplo de fortalecimento da saúde pública. Segundo ele, a unidade superou problemas de gestão, ampliou a estrutura, incorporou novos equipamentos e hoje conta com 3 vezes mais profissionais. Ainda na agenda, o governador em exercício Ricardo Couto anunciou que o Hospital Universitário Pedro Ernesto, ligado à Universidade do Estado do Rio, terá sua capacidade de atendimento ampliada com o apoio do Ministério da Saúde. No encerramento da cerimônia, Lula afirmou que a recuperação dos hospitais federais representa uma mudança de prioridades e voltou a defender o acesso igualitário aos tratamentos. Reportagem Vinícius Fernandes.
1: 8h43, a gente tem informações aqui na nossa reportagem sobre uma operação da Polícia Civil nesta quarta-feira, operação na Vila Aliança, em Bangu, zona oeste da cidade. A ação tem como alvo integrantes do Terceiro Comando Puro, investigados por roubos de veículos, de cargas e outros crimes na região. O Lucas de Andrade está aqui com a gente no estúdio e vai trazer os detalhes sobre essa operação. Não é isso, Lucas? Bom dia.
6: Isso mesmo, Kelly. Bom dia para você, bom dia para os nossos ouvintes também do Manhã em Foco. Ao menos 6 pessoas foram presas nesta quarta-feira durante uma operação das polícias civil e militar contra integrantes da facção Terceiro Comando Puro nas comunidades Vila Aliança, Senador Camará e Jabu, na zona oeste do Rio, por suspeita de envolvimento na morte do policial civil Carlos Alberto Freire Neto, de 35 anos. O agente foi assassinado no dia 8 de julho durante um ataque de criminosos no complexo do Muqui, Maciço. Entre os presos por agentes do 14º Batalhão de Polícia Militar de Bangu está o chefe do tráfico na Vila Aliança, Jadilson Elias de Santana. A Polícia Civil afirma que traficantes da região envolvidos na morte do policial Carlos Alberto Freire Neto usavam a comunidade como esconderijo. Também na Vila Aliança, policiais encontraram uma central de estelionato, onde os criminosos se passavam por funcionários da Caixa Econômica Federal. No local, agentes apreenderam cartões e máquinas de cartão usadas nos golpes, além de 2 fuzis, 1 carro e uma quantidade de drogas ainda não contabilizada. Durante a ação, criminosos atearam fogo em barricadas nas estradas do Taquaral e dos Coqueiros e na rua Coronel Tamarindo, numa tentativa de impedir a incursão dos policiais. Também houve registros de confrontos na região. Por conta da insegurança, 6 linhas de ônibus desviaram a rota. São elas: 731, Campo Grande, Marechal Hermes; 737, que faz o trajeto Santíssimo Cascadura; 746, Jabur Cascadura; SV790, Campo Grande Cascadura; 803, Jabur Taquara; e 926, Senador Camará Penha. De acordo com a Rio Ônibus, a medida visa garantir a segurança de rodoviários e passageiros. 4 unidades de saúde suspenderam o atendimento nesta quarta-feira por conta desse clima de insegurança. Até o momento, não há informações sobre feridos e a Polícia Civil não divulgou o número total de mandados cumpridos. Na sexta-feira, a Polícia Civil já havia feito uma operação no complexo do Muquiço, na Zona Norte, para cumprir mandados de prisão contra os assassinos do inspetor, quando o traficante Paulo Roberto Barreto da Silva foi baleado e levado sob custódia ao Hospital Estadual Carlos Chagas, em Marechal Hermes. Kelly.
1: Muito obrigada, Lucas, pelas informações. 8h46, a gente segue nossa reportagem agora com informações sobre uma perseguição policial na Avenida Brasil, que começou em Guadalupe, na Zona Norte do Rio, terminou com 1 policial militar e 3 suspeitos mortos. A ocorrência teve troca de tiros e levou caos à região. O caso é investigado pelas autoridades e o nosso repórter Paulo Fonseca está de volta aqui ao estúdio para trazer informações sobre essa perseguição policial na Avenida Brasil, né, Paulo?
7: Isso mesmo, Kelly. Na verdade, a gente teve 2 perseguições, né? Além dessa perseguição na Avenida Brasil, nós tivemos um outro registro em Rio Comprido, né? Essas perseguições marcadas por confrontos entre policiais e criminosos, uma delas, inclusive, resultou na morte de 1 policial. Na madrugada desta quarta, essa perseguição policial terminou com a morte de 5 pessoas, entre elas 1 policial militar, na Avenida Brasil, na altura do Parque União. Segundo a Polícia Militar, agentes do Batalhão de Policiamento em Vias Expressas tentaram abordar 2 carros suspeitos que seguiam da Vila Kennedy em direção à Penha. Os motoristas desobedeceram a ordem de parada, houve troca de tiros e 1 dos veículos fugiu. Com o apoio de outras equipes, os policiais iniciaram uma perseguição até ali a altura de Ramos, onde foi montado um cerco. Os suspeitos perderam o controle do carro, bateram em uma mureta e houve um novo confronto. 4 suspeitos morreram, 2 policiais foram baleados e levados ao Hospital Municipal Getúlio Vargas, mais um deles, Fernando Plácido Roberto Rocha, de 38 anos, não resistiu aos ferimentos. O outro policial, Charles Batista dos Santos, de 45 anos, está em estado grave. Outros 2 feridos foram encaminhados ao Hospital Geral de Bom Sucesso. Os motoristas que trafegavam pela Avenida Brasil neste momento ficaram no meio do fogo cruzado e durante a ação a PM apreendeu 6 fuzis, 3 pistolas, 1 granada e também coletes à prova de balas. Em nota, a Polícia Militar lamentou a morte do cabo Fernando Plácido Roberto Rocha, que ingressou na corporação em 2019. E na tarde desta quarta-feira, dessa terça-feira, perdão, a gente teve um outro caso de perseguição, porque um homem foi preso e um adolescente apreendido após essa perseguição policial, que terminou com o capotamento de um carro roubado no Rio Comprido, na Zona Norte. De acordo com a Polícia Civil, agentes da delegacia da Praça da Bandeira identificaram os suspeitos em um carro roubado e com placa clonada. Os ocupantes do veículo fugiram da abordagem e foram perseguidos até a rua Visconde de Jequitinhonha, na entrada da comunidade dos Prazeres, onde o motorista acabou perdendo o controle da direção e capotou. Segundo a investigação, os suspeitos ainda resistiram à prisão e entraram em uma luta corporal com os policiais. Um agente, inclusive, acabou sofrendo uma fratura na mão e o outro teve escoriações. O homem preso, Cauã Pablo Batista Reis, foi levado para o Hospital Municipal Souza Aguiar, no centro do Rio, devido aos ferimentos sofridos no capotamento. Ele está preso sob custódia. Já o adolescente recebeu atendimento médico e foi levado para a delegacia. Cauã foi autuado por receptação, adulteração de sinal identificador de veículo automotor, resistência e lesão corporal grave. Já o adolescente vai responder por atos infracionais análogos a esses mesmos crimes. Kelly.
1: Muito obrigada, Paulo Fonseca, pelas suas informações. Agora são 8h50.
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1: Vamos conversar agora com o André Marinho, candidato do Partido Novo ao governo do estado do Rio de Janeiro. André é comunicador, tem 31 anos e é formado em ciência política pela Universidade de Nova York. Sua plataforma está estruturada em três pilares: reset, ruptura e renovação, e propõe mudanças na gestão pública com forte ênfase na segurança, na modernização da administração estadual e em uma agenda econômica de orientação liberal. Entre os principais temas estão o plano de segurança pública, Sai Fuzil, Entra Brasil, o combate ao crime organizado, a defesa de uma gestão baseada em metas, a ruptura com práticas políticas tradicionais e propostas voltadas à infraestrutura, mobilidade urbana e prevenção de tragédias climáticas. Vamos conversar então agora com André Marinho aqui no Manhã em Foco. Bom dia, André, bem-vindo à Rádio Sputnik, e muito obrigada por aceitar o nosso convite em conversar.
0: Kelly, minha querida, muito obrigado pelo convite, e todo mundo da Sputnik Brasil, nesse programa tão diferenciado, uma honra poder estar falando com vocês, trazendo as nossas ideias, nossas propostas e as ordens para a gente dar esse pontapé inicial nessa campanha que promete fortes emoções, mas tendo a verdade do nosso lado, a verdade no verbo, com certeza a gente vai chegar longe. Obrigado.
1: Vamos lá então. Seu plano de governo é baseado nos conceitos de reset, ruptura e renovação. O que cada um desses pilares representa na prática para quem vive no estado do Rio de Janeiro?
0: Kelly, minha querida, olha, deixa eu ser bem direto aqui para o eleitor do Rio de Janeiro, porque essas três palavras realmente importam para mim muito, sabe? Reset é a parte mais desconfortável. É olhar no espelho e a gente admitir que o estado do Rio de Janeiro quebrou. E acabou para muita gente. 5 dos últimos 6 governadores presos, caçados, investigados na sarjeta da desonra, 225 bilhões em dívida, 60% da região metropolitana sobre o crime. Então, reset é isso, é apertar o botão para reinicializar o sistema antes que ele trave. E antes que a gente tenha que enterrar o próximo filho em Ipanema ou na Penha. Ruptura é escolher não fazer aliança com quem quebrou o Rio. Ruptura é olhar para o Eduardo Caos, para o Garotinho, para o PL do Rio, não com ódio, mas com matemática. Porque ruptura é o que a velha política chama de ingenuidade, mas que o povo do Rio vai chamar de coragem, de romper com as velhas práticas. Eu acho que renovação é algo mais emocional. Acho que é devolver ali para o trabalhador de Caxias, de Belfor Roxo, para a mãe, para o pai, a paz de poder voltar a viver em paz, para quem está na maré realmente poder ter uma perspectiva de futuro. Então, reset é o diagnóstico, ruptura é a decisão e a renovação é a nossa essência. Exatamente isso que eu vou tentar encarnar e representar nos próximos meses nessa disputa.
1: E o senhor afirma que pretende romper, né, como disse agora, com a chamada velha política. Quais práticas considera que precisam ser eliminadas imediatamente na administração estadual?
0: Olha, Kelly, eu acho que assim, a gente tem que listar isso em meias palavras, sabe? Sem ficar também, de alguma forma, tergiversando. Porque eu acho que o eleitor merece esse papo reto e direto. Primeiro, os comissionados fantasmas, sabe? O assessor que aparece ali só no dia do salário, some no expediente. O governador interino Ricardo Couto começou a cortar e exorcizar. O PL Fluminense entrou em pânico eleitoral porque a máquina deles depende desse gasto e no meu governo isso acaba. Cadastro biométrico, ponto eletrônico, portal público com o nome de cada comissionado ali, transparente para todo mundo. Acho que em segundo lugar, a gente toma lá da cá em cada secretaria, isso tem que terminar. A gente não pode continuar aí no nosso governo, a secretaria tem que ter perfil técnico, mandato claro, meta pública. Se o deputado quer secretaria, então presta concurso e vem contribuir no interesse do Rio. Tem que ter os contratos de emergência em terceiro lugar, aquele anúncio, né, só porque foi algo urgente, né? No meu governo, emergência real é declarada com transparência total, tempo definido, auditoria imediata e sem apadrinhamento político. As nomeações políticas também estatal têm que ser muito melhor controladas. O Prodesg ganhando bilhões, enquanto a PM ganhando poucos milhões. No meu governo, a gente precisa de uma lista tríplice técnica também para oferir esses gastos. Mas o mais importante é que esse silêncio cúmplice com a milícia, né? Muitas vezes o Eduardo Caos acabou tendo esse diálogo cabuloso aí com os milicianos. A gente precisa de justiça no mesmo dia, papo reto de verdade e focar no que realmente importa.
1: Pois é, a segurança pública é o principal eixo da sua campanha, né? Na sua opinião, por que as políticas atuais não conseguiram reduzir o poder das facções criminosas?
0: Bom, porque as políticas públicas, Kelly, acho que estão aí para combater o sintoma e não a estrutura que está posta. Eu vou tentar explicar aqui. A gente fala tanto das UPPs, que é uma grande experiência que fracassou por um motivo, na minha opinião, estrutural. A polícia entrou nas comunidades, mas o Estado não entrou junto. O policial da UPP acabou virando assistente social, virou juiz, virou mediador ali de conflito de família, funções que não são dele. Então é estresse, é denúncia grave. E a facção esperou o dinheiro acabar, acabou e voltou pior. O segurança presente, que é muito elogiado e é importante, virando foto. Batalhão ali em local turístico, né? Mas sem articulação política com a Polícia Civil, a Defensoria, a Infraestrutura Financeira e o Comando Vermelho, TCP, estão rindo e voltando para a rua na mesma hora. Essa é a raiz do fracasso e é a verdade que ninguém diz. A facção do Rio é uma empresa. Tem contabilidade, tem RH, tem imóvel, domínio transporte alternativo. Então, combater facção só com bala é combater, como combater a Coca-Cola quebrando as garrafas. Você tem que quebrar a empresa. Por isso, eu vou anunciar o programa Escudo Rio, que tem quatro eixos, os nossos perímetros de ferro, cinturões de soberania total, também pelas vias marítimas ali no Porto Açu, Porto Itaguaí, também ali na Baía de Guanabara, o monitoramento total, tecnologia de verdade, escala digna para os nossos policiais militares e também presença real ali, patrulhando as linhas do trem que viraram muitas vezes lugar de indolação de droga, né? A gente precisa tratar bandido com muita clareza moral, que estão roubando os sonhos e roubando o Brasil dos brasileiros, para pegar aqui aquela expressão altamente hipócrita dos soberanistas de ocasião do PT e do candidato do PT, Eduardo Caos, que treme e quase tem um derrame ao sequer dar nome ao inimigo. São terroristas que são, que atiram em prédios públicos, que estão pegando aí vários cidadãos dos mais pobres, mais humilhados aí, esmagando os ossos deles, caso eles errem uma viela, ou caso eles errem e entrem numa comunidade diferente. Então, a gente precisa ter muita espinha dorsal e também a independência necessária para fazer esse enfrentamento. E eu não vou recuar um milímetro de empreender uma revolução na segurança pública, também com as minhas articulações internacionais. Então, inteligência e tecnologia municiando, internacional municiando, tropas e comando brasileiro e fluminense para a gente fazer esse resgate.
1: Seu plano Sai Fuzil Entra Brasil prevê a criação de um super conselho de segurança. Tem a ver com tudo que o senhor está falando aqui para a gente? Queria que falasse, explicasse também como é que esse órgão funcionaria, quais seriam suas atribuições.
0: Eu vou ser sincero, né? Assim, todos têm trajetórias muito respeitadas, gente do mais alto gabarito. Então a gente tem tido reuniões semanais na fase ali de implantação mensal e pensando também em como que a gente vai fazer essa coordenação com todos os membros, né? Para realmente eu ser municiado com pessoas que têm experiência tática, operacional, em secretários. O comandante do nosso segurança é o Rogério Greco, que foi um dos principais consultores operacionais estratégicos do BOPE na retomada do Alemanha em 2010. Eu afirmo aqui sem qualquer prepotência, mas com muita confiança no que a gente vem construindo em prol do povo do Rio de Janeiro, ao contrário de todas as campanhas aí ao governo do estado do Rio de Janeiro, eu já venho apresentando não só uma equipe, como a melhor equipe, eu ouso dizer, de qualquer pré-campanha ou em breve campanha, de qualquer disputa para um executivo a nível Brasil. Então são pessoas de altíssimo gabarito. O coronel André Batista foi major do BOPE, comandou o Centro de Operações Especiais, inspirou o famoso personagem André Matias de Tropa de Elite, Tropa de Elite 2, escreveu Elite da Tropa ao lado do Rodrigo Pimentel, capitão do BOPE, que teve no meu evento de pré-lançamento de candidatura, referendando ali o apoio a mim. Além dele, próprio Roberto Mota, ex-secretário de Segurança, grande figura aí também, conhecida pelos comentários sempre argutos aí, bem contundentes aí nas redes sociais e também na mídia. Marcelo Rocha Monteiro, procurador do Estado, comandou o Conselho aí do Ministério Público também de Segurança, e além dele o próprio Major Leonardo Novo, né, da ativa aí na PM, e também ao meu lado a Tenente Coronel Erigrace Monteiro, 25 anos servindo também na linha de frente, agora de uma coordenadoria mais educacional ali para as nossas tropas, e eu ouso dizer que a gente precisa jogar limpo com a população para a gente poder trazer os cinco pilares, né? Com toda a experiência, a troca incessante, frequente, diria até obsessiva, para a gente trazer não mais um plano, porque eu tenho pavor. Enquanto os planejadores planejam, os planos seguem falhando. Eu não quero um calhamaço para ficar empoeirado só com para ficar ali cheio de palavra bonita e palavras vão ao vento. A gente precisa de exemplo e uma doutrina de Estado que é sai fuzil e entra Brasil. Eu pretendo fechar de uma vez por todas as fronteiras e divisas do Estado do Rio de Janeiro. Todo mundo sabe onde os problemas estão, nas divisas terrestres, Dutra, Washington Luiz, Avenida Brasil e todas as rodovias principais, as RJs, com pórticos de leitura facial, reconhecimento ali de placas também em 24 horas, 7 dias por semana, usando as melhores tecnologias ali do Complexo Militar Industrial Americano, que eu tenho aprofundado muitas dessas articulações com o centro nervoso do governo Trump nesse sentido, e só eu posso trazer essa perspectiva também para salvar o povo fluminense dessa invasão criminosa. Além disso, óbvio, retomar e reintegrar territórios, acho que no mínimo 20 territórios até 2030, são 1.900 favelas estado afora, 831 favelas só no município do Rio. A gente tem 44 mil policiais militares, sendo que 22 mil em funções ali tático-operacionais e 22 mil em funções administrativas. A Polícia Civil, então, muitos ilhados ali com comandos operacionais, os sistemas operacionais jurássicos, aquele Windows 98, é um negócio inaceitável. E muitas vezes você precisa de alguém de fora para se indignar e não aceitar que a gente está forçando a nossa tropa, que é a mais casca grossa, PM, Polícia Civil, BOPE, Core e Choque, e todas as derivações de ambas as corporações, Polícia Penal e também os bombeiros, que estão tendo que, muitas vezes, usar equipamentos absolutamente jurássicos e empoeirados contra um arsenal de 80 mil faccionados com 40 mil fuzis, né? Mesmo com recorde de apreensão de fuzis, a gente não consegue. A gente poderia evitar a entrada, que era de um novo fuzil dentro do estado do Rio de Janeiro. E se a gente mantivesse o recorde de apreensão, que foi ano passado, de 920 fuzis, mesmo se não entrasse mais nenhum fuzil, que é um cenário impossível, dada a atual conjuntura, a gente terminaria de exorcizar ou de apreender e deter todos os fuzis no estado do Rio de Janeiro ali para o final dos anos 40, quando meu filho vai estar tendo os filhos dele, provavelmente. Então, a gente precisa se compenetrar, que a gente precisa reintegrar os territórios. Não é só passar o cerol entre o tiro na cabecinha, o morticínio, os bravateiros de sempre, que só ficaram refém da política de enxugar gelo e criaram esse monstro chamado ADPF 635, e também a mão na cabecinha com o achocolatado e abraço, e o garantismo suicida, esse abolicionismo penal canalha. A gente precisa de muita inteligência e estratégia, e também integração, um pacto. Dane-se as diferenças políticas. Primeiro dia de governo, 70 deputados todos comigo ali, um pacto para salvar a alma do Rio de Janeiro. E a gente precisa da lei geral das operações para também dar mais liberdade para os nossos policiais empreenderem essa luta. Fechando as fronteiras e divisas, retomada e reintegração territorial, secando, estrangulando o dinheiro, prendendo os chefões do crime, expandindo agressivamente nossa capacidade carcerária e, finalmente, valorizando os nossos policiais, que é o mais importante dos pilares, e eu pretendo elaborar mais adiante.
1: Agora, candidato, como conciliar uma atuação policial mais firme com a preservação dos direitos e garantias fundamentais dos cidadãos?
0: Boa pergunta. A gente precisa ter muita clareza moral de que todo o complexo, muitas vezes, aí de ONGs que se arvoram ali em defesa de direitos humanos só ficam, se prontificam a chorar lágrimas e se mobilizar para os direitos humanos dos bandidos e das vítimas. Nunca, né? Então, a prisão perpétua na dor é sempre das famílias das vítimas. E, então, a gente precisa também dar o respaldo e a moral necessária para que os nossos policiais não fiquem reféns desse tipo de operação pela metade. E a gente precisa também deixar qualquer vaidade institucional, picuinha, político-eleitoral em último plano, e assim pretendo, a depender de qual for o governo federal, porque a gente viu o problema que isso causa também ali na operação contenção no Alemão e na Penha, como foi talvez a vaidade do governo federal, do governo Lula, com a Marinha, que não deu os blindados necessários ali para a Polícia Civil e a CORE poderem realizar a operação como poderia ter sido realizada. Que a gente jamais pode classificar como um sucesso estrondoso no momento onde a gente teve 5 policiais mortos. Ou seja, a gente precisa recriar a Secretaria de Vitimados também para dar todo o amparo jurídico, psicológico e criar um seguro para todas as famílias que têm policiais, homens e mulheres que tombam mortos em serviço, que tenham um seguro de vida também e que tenham fortalecimento dos seus planos de saúde também, que são caquéticos e muito aquém do que eles merecem. Eu também tenho muita clareza moral, e é o que eu mais tenho ouvido nas minhas andanças, por exemplo, ali em Parque Analândia, nas profundezas de São João de Meriti, nenhum dos meus adversários sequer chegou perto de ver a realidade dura, crua e nua que eu tenho visto. Eles sempre com seus pelegos e assessores e cargos comissionados lotando esses ginásios. Se caso eles não estivessem presentes, eles provavelmente seriam demitidos, usando máquina, dinheiro por fora, por cima, por baixo, por dentro. E eu tão somente colocando a minha cara aqui à disposição do povo do Rio de Janeiro para entender o mundo cão e a realidade dura, crua e nua, como por exemplo nesses lugares. E o que eu mais ouço ali sendo cochichado no meu ouvido é: a gente precisa da sua ajuda e das polícias também, não para passar o cerol de forma desbragada, porque isso também é uma tragédia e é o retrato da falência das políticas de segurança pública ao longo de tantas décadas. A gente precisa, sim, porque, querendo você ou não quer, esses são números incontestes. Todas as pesquisas depois da Operação Contenção deram conta de que os mais interessados e os que mais aprovaram as operações são os moradores de comunidades. Então eles precisam de libertação, mas principalmente que entre o Brasil, que eles possam recuperar a capacidade de ir e vir, de ter a liberdade de opinar, de ter a liberdade de poder viver a vida em paz e não com o pancadão ali do crime até altas horas, influenciando a capacidade dos mais vulneráveis ali, dos mais pobres ali, muitas vezes nessas comunidades esculachados a dormirem e poderem honrar os compromissos deles nos dias seguintes. Então a gente precisa inverter essa lógica aqui: piedade com um bandido é crueldade com a vítima. E eu tenho essa clareza moral, ao contrário de todos os meus adversários, que vão sempre ficar pisando em ovos aqui. O que não significa que a gente vai poupar esforços para poder, de forma muito clara, priorizar os 4 milhões de compatriotas nossos, semelhantes nossos e sobreviventes desse mundo cão, que estão espalhados sob o domínio da lei do fuzil, estado afora. É uma população da Croácia inteira, uma população do Panamá inteira, sob domínio dessa chaga, né? E a gente precisa resgatar a soberania de fato para esses locais, e isso passa necessariamente sim por repressão, mas por acolhimento, infraestrutura e presença do Estado, e botar uma placa muito clara depois da retomada territorial e da reintegração territorial, porque a minha obsessão é o day after, o dia seguinte. Aqui o Estado brasileiro manda, e ponto final.
1: A gente está conversando aqui na Rádio Sputnik com o André Marinho, candidato do Partido Novo ao governo do Estado do Rio de Janeiro. Candidato, como o senhor defende uma gestão liberal, né, para combater aí, para melhorar, perdão, melhor dizendo, os serviços públicos sem comprometer áreas essenciais da saúde e educação? Como é que seria feito esse esquema?
0: Eu acho que é contraproducente, sinceramente, identificar. Eu sei que é muito sedutor, na época de campanha, ficar tentando limitar qualquer candidato a caixinhas político-ideológicas, como se alguém tivesse uma antolha, um antolho ideológico igual um cavalo, e não conseguisse ter alguma nuance ou capacidade de entender a realidade que está posta, né? Agora, aqui, a minha candidatura tem algo que nenhuma outra tem, né? Que eu vou dizer sem falsa modéstia. Só eu tenho acesso à administração americana atual, e pretendo utilizar essas tecnologias de ponta para modernizar os serviços públicos em todas as áreas, tá? É um canal institucional que eu venho aprofundando há muito tempo, e enquanto os outros candidatos vão pedir agenda com o embaixador em Brasília, que mal existe, eu já tenho muitas vezes essas conexões diretas aqui para trazer o que há de mais vanguardista e mais definidor para a gente poder trazer essas soluções. Agora, uma coisa é certa: eu preciso ter muita clareza aqui com todo mundo, porque a gente vai manter e vai encarar com toda a firmeza possível esse esculacho estrutural e esse inferno institucional que a gente está diante, com os serviços públicos minguando. As pessoas não acreditam mais em terreno na lua, aquele, em promessas farônicas, elas só querem o básico bem feito. E eu pretendo trazer um toque de acolhimento também para as nossas escolas. É imprescindível para mim que as escolas, a saúde pública seja universal. E falando primeiro então da saúde, né? No nosso governo não vai ser político que vai mais escolher quem vive e quem morre no estado do Rio de Janeiro. Esse tipo de corta-fila, o CIGEG, virou uma grande ficção, uma grande atraso na vida das pessoas. Eu pretendo criar o Código Vermelho da Saúde, porque saúde é direito, saúde não é, hospital não é curral eleitoral, leito não é favor, e saúde é direito, é universal. E isso vai ser amplamente defendido no meu governo como realmente sendo universal, porque segue sendo por poucos. Ou seja, o Código Vermelho da Saúde, muito inspirado ali nos mutirões, né, que foram criados ali pelo governo de São Paulo, ali alguns anos atrás, usar a rede privada filantrópica também para nós realizarmos exames de média complexidade, oncologia, também na alta complexidade, oncologia, oftalmologia, ortopedia na média complexidade, onde a gente não tenha que forçar a mãe que está sofrendo ali com um fêmur há 5 meses, amargando ali a fila do CIGEG, sendo enviada para outro canto do estado para ter que realizar um tratamento inicial, que ela possa antecipar pelo menos o diagnóstico, pelo menos antecipar a marcação do agendamento dela com todo tipo de telemedicina, que vai aproximar muito, telemedicina ampla, geral e restrita e universal, porque apesar de todas as agruras e miséria, até os brasileiros mais desafortunados têm acesso a um celular, estão conectados, são digitalizados. Então o Brasil é um dos países mais digitalizados do mundo. Em relação à educação, a gente vive uma tragédia humana sem precedentes, com traficante nomeando pessoas nas redes estaduais e se locupletando ali de dinheiro de material didático. E a gente vive situações onde a gente tenta falar de tablets e digitalização nas escolas, quando a gente nem sabe qual é a situação atual da rede pública de ensino estadual do estado do Rio de Janeiro. A gente não sabe o efetivo de professores, qual é o revezamento que eles estão sujeitos, os inspetores, a direção dessas escolas, muitas vezes sendo realizada por professores que estão pintando um dobrado. Todo professor tem um lugar guardado no céu, contra tudo e contra todos, nas piores situações mais adversas, eles vêm enfrentando esse tipo de esculacho, a perda de autoridade na sala de aula. Expande muito também a nossa capacidade das escolas cívico-militares aqui no estado do Rio de Janeiro, que apesar de alguns professores torcerem o nariz ou fazerem cara de nojinho, tem fila querendo matricular os seus filhos para realmente a gente restabelecer os valores de respeitar a hierarquia, respeitar a figura de autoridade que o professor representa, ou pelo menos deveria representar, não de uma forma tacanha ou militarista, mas sim resgatando o mínimo de ordem e também de nós resgatarmos o senso de olhar para superiores e entender que você precisa ascender e conquistar sua confiança ao performar bem. Então, boas notas, boas metas, boas recompensas. Então, a gente precisa reformular esse sistema de incentivo também na rede pública de ensino estadual, também com choque de infraestrutura. Eu não aguento mais ter que ficar correndo ali pelo calçadão de Nova Iguaçu, nas profundezas de Japeri, nos grotões ali de Bom Jardim, na região serrana, e crianças e adolescentes me pegando pelo braço, falando: tio, tio, tio, Marinho, Marinho, Marinho, eu tenho mofo na minha sala de aula, não tenho ar-condicionado na minha sala de aula, tem amigo meu que está lidando com piolho, eu preciso de shampoo e não de um tablet. O estado do Rio de Janeiro é o segundo maior PIB do Brasil, segunda economia mais forte e mais relevante do país, com o segundo pior IDEB, só ganhando do Rio Grande do Norte. Se isso não é uma tragédia, poxa, eu não sei o que é, e eu pretendo colocar o Rio de Janeiro em patamares altamente respeitáveis, porque o Ceará tem, o Ceará, que é um estado nordestino, contra tudo e contra todos, fez o certo em poder valorizar com a revolução que partiu de Sobral, também um sistema que não fique só refém do decoreba em sala de aula para passar em prova padronizada. A gente precisa estimular o senso crítico, o método socrático também em sala de aula, e isso é possível. Até unindo, claro, a influência necessária do esporte na favela da Maré, o Barcelona, com a rede privada, a filantrópica faz um baita trabalho lá, mitigando a falência do estado, mesmo com mais de 41 escolas dentro da favela da Maré, com seus 130 mil habitantes, a gente vê que aquilo ali, a gente vê na Vila Kennedy, por exemplo, no subbairro do Giló, do Quiabo, do Congo, várias escolas públicas virando centro de indolação de droga. Ou seja,
8: a segurança forte, a nossa revolução na segurança, com enfrentamento, mas com muita tecnologia precisa, cirúrgica, tirando as ervas daninhas, eliminando os vagabundos da frente, a gente consegue restaurar o ambiente necessário para que nenhuma criança mais tenha que ir para a escola chorando ou tendo seus compromissos comprometidos, como 190 mil crianças só na rede municipal de ensino, dados da Unicef, estão tendo ao longo de um ano inteiro, passando por esse sufoco. Eu não vou descansar até no final dos 4 anos, a gente subir muito a nossa nota no IDEB e também poder se orgulhar de novo das escolas que estão postas. Aí é questão de prioridade, Kelly. Governar bem é saber dizer não, mas é saber dizer sim e priorizar, porque o problema do Rio de Janeiro não é, nunca foi e nunca será falta de dinheiro. É excesso de ladrão, e eu sei quem são os ladrões, eu vou expor cada um deles e repelir eles da estrutura da máquina pública.
1: Agora, candidato, o seu governo vai fazer o que para melhorar a mobilidade urbana, que também é um problema, né, na cidade do Rio, com relação ao tempo de deslocamento da população? Tem algum projeto?
8: Sem dúvida alguma, a gente está construindo uma baita maneira de enxergar a mobilidade pública aqui no estado do Rio de Janeiro, na medida que

0: sem vaidade institucional, uma autoridade metropolitana, integração tarifária, porque o trabalhador do Rio de Janeiro está perdendo 1.000 horas por ano, são 42 dias de vida perdidos dentro de um vagão, muitas vezes. Então, ninguém para cumprir uma pena de 42 dias nesse atraso silencioso. Então, a gente está aqui arquitetando aquele programa Devolva o Tempo Rio, a partir de uma recuperação completa da Trens-RJ, que entrou no lugar da Supervia. A antiga Supervia, como você sabe, entregou uma operação totalmente sucateada e precisa de uma reforma profunda, trilho, vagão, estação e tudo. E trem que não cumprir a meta, sabe, vai pagar uma multa. Tudo isso baseado no modelo japonês, que é a referência, sim. A gente também tem que ousar, até porque eu pretendo criar um metrô elevado ali, ancorado nos pilares da Ponte Rio-Niterói, conectando São Gonçalo, Niterói, ao centro da cidade, 1 milhão de pessoas beneficiadas. Esse é um projeto que a gente precisa ousar novamente, pensar fora da caixa novamente, e é um projeto existente que estava ali empoeirado nas gavetas da Secretaria de Transportes há muito tempo. A gente ficou vendo aquela linha 3 do metrô, está mais fácil nevar no inferno do que criar a linha 3 do metrô, que é aventada desde os anos 90 e nenhum trilho foi assentado. Qualquer candidato eleitor do Rio de Janeiro que falar em linha 3 do metrô está mentindo e deveria ser automaticamente descartado como um mentiroso. A gente precisa de meta pública também ali nos nossos PRTs, painel em tempo real, e uma integração tarifária para ontem entre trens, metrôs, BRTs, barcas, ônibus, uma passagem só para de Caxias à Zona Sul e ponto final, a partir do modelo londrino também, que inspira essa integração tarifária, porque o tempo do trabalhador é sagrado e eu pretendo devolver esse tempo. Falar em eficiência de governo, muitas vezes vem aquele papo furado de liberal que vem com punho de renda, com aquela conversa emplumada. Eficiência na gestão pública, pessoal, é devolver tempo e dinheiro para você ter mais tempo com a sua família e mais capacidade de ter lazer e recreação com quem você ama no tempo que você quiser, e não ficar mofando e perdendo tempo de vida dentro de um vagão. Eu não vou poupar esforço também para a gente fazer mudanças muito menos custosas do que a linha 3, que é um projeto nababesco, faraônico e mentiroso. Mentiroso, senão já teria sido feito. Como, por exemplo, terminar o compartilhamento de trilhos entre linha 2 e linha 1 para desafogar o pessoal que vem desde a Pavuna para chegar aqui no centro do Rio. Também a gente aumentar o número de vagões ali que hoje existem na linha 2, que são, na verdade, na linha 2 são 6, linha 2 são 8, e aumentar mais 2 na linha 1, e assim a gente poder desafogar para a gente não ter que ver essas latas de sardinha na hora do rush, como a gente segue vendo depois de tanto tempo. Isso é muito menos custoso que a linha 3. Por exemplo, é ou não é, minha querida Kelly e nossa audiência da Sputnik, a gente terminando ali São Guarda Tijuca, para Gávea, muito menos custoso, já está no papel, já está tudo pronto, o minhocão está pronto ali para perfurar a Pedra da Gávea para finalmente fazer essa conexão e a gente desafogar para o pessoal da Tijuca, do Meia, de Madureira, da Zona Norte, não tem que ficar fazendo aquela volta inteira na cidade para chegar na Zona Sul. Vai, em vez de ter que fazer em 50, 45 minutos com o trem abarrotado, tudo vai ser resolvido em 10 minutos. Então, isso é uma integração inteligente. Então, repito, Eduardo Paes, Eduardo, vulgarmente, cada vez mais conhecido em Rio de Janeiro fora como Eduardo Caos, porque uma cidade só se torna violenta se antes ela for abandonada. O abandono do Rio é estrutural por causa dele e dessas promessas de pão e circo faraônicas que não se sustentam a um peteleco de análise técnica e também de apreciação histórica. Eu não vou poupar esforço nesse sentido para expor isso, enquanto o candidato do PL também está indo lá para ficar ouvindo em linha 3. Falou em linha 3, cidadão e cidadã do Rio de Janeiro, eleitor e eleitora fluminense, saiba que é um cascateiro de marca maior. Eu estou aqui para devolver o Rio de Janeiro para você e devolver tempo de vida para você e sua família.
1: E o que o seu governo vai fazer para melhorar, atrair investimentos privados, né, e gerar empregos no estado do Rio, que a gente também acompanha aí a situação de desemprego muito grande, né, na capital, na região metropolitana?
0: O que mais me deixa assim aflito é perceber também o grau de esculacho que o negócio chegou, porque o Rio de Janeiro, Kelly, é o único lugar do mundo onde o investidor bate na porta e a porta responde: ah, volta ano que vem aí, depois a gente vê, preenche esse carimba, essa taxa, esse clima, essa mentalidade cartorial. É burocracia, insegurança jurídica, imposto punitivo, ausência ali de rota de aeroporto minimamente seguro, tudo empurra o investidor para São Paulo, para Minas, para o Ceará. Então eu pretendo criar o programa Rio Hub Américas. Eu pretendo criar aqui, principalmente com essas conexões internacionais, 7 eixos aqui. Primeiramente, uma janela única de investimento no estado. Uma empresa que quer investir 100 milhões de reais ou mais tem um interlocutor e não 12. É um prazo cravado, muito inspirado ali no que Chile e

0: Singapura fizer. Segundo lugar, a gente tem que ter um incentivo fiscal escalonado para cada setor estratégico, tecnologia, indústria naval, logística, turismo, agroindústria, games também, baseado no modelo do Vale do Silício. A gente pretende criar o arco mar-montanha que vai nessa direção. A gente tem que fazer, em terceiro lugar, uma parceria com o Porto do Açu, que é privado, mas a articulação direta ali com a operadora, para transformar no maior hub logístico das Américas e conectar o Porto de Vitória ao Porto do Açu, para trazer finalmente uma rota ali para os nossos caminhoneiros. E aqui, a minha vantagem única diante dos meus adversários, que só tem compromisso e rabo preso com esses politiqueiros de sempre. Eu tenho conexão direta com as principais empresas de inteligência de dados, de vigilância, de defesa, e trazer um polo tecnológico para o Rio de Janeiro, com empregos muito qualificados, desbravando esse canal. Por que é demais imaginar que Google, Meta, Amazon possam criar parques aqui também nesse sentido? Então, mesmo com os incentivos tributários para empresas abrirem aqui, a gente precisa de PPP habitacional para o trabalhador que quer voltar a morar no Rio de Janeiro e terminar com essa insegurança jurídica, né? É o programa Vidro Blindado que a gente vai estar elaborando mais, para o investidor ver o contrato de licenciamento, o tempo médio de decisão em portal público e não tendo que ligar para o politiqueiro para poder receber a resposta. E para os jovens também, uma capacitação bilíngue e também o programa para focar na primeira vaga, tendo a meta de 500 mil empregos com carteira em 4 anos, tudo assinado em cartório, cobrança pública, e isso aqui é meu compromisso e não papo. A gente precisa resgatar a geração que nem estuda, nem trabalha, a geração nem, e muito menos a geração sem oportunidade e sem destino, para a gente trazer, realmente destravar a nossa capacidade de valorizar os nossos jovens aqui do Rio de Janeiro, que precisam de um governo que tem uma mentalidade que sabe, antes desses politiqueiros que ficam aí entregando obras milionárias, que vão ficando abandonadas com o tempo, e ficam dizendo, eu entreguei, isso aqui eu que fiz. Essa mentalidade de politiqueiro da velha política antiga, como se o eleitor e cidadão fluminense precisassem ter pau para o caixa eletrônico devolver para ele o próprio dinheiro. Então eu não tenho essa mentalidade, eu não tenho essa vaidade, eu quero fazer o básico funcionar bem feito e destravar também as forças produtivas do Rio de Janeiro, porque o Rio de Janeiro é o segundo maior PIB do Brasil, e se a gente fizer uma revolução na segurança pública, a gente não vai ter mais nenhum investidor internacional, por exemplo, querendo fazer um data center, que é fundamental nessa briga de inteligência artificial global agora, ali na Baixada Fluminense, ou alguém de uma empresa, de um conglomerado farmacêutico como a Bayer, tendo um funcionário tomando uma bala perdida ali na Baixada, e eles picando a mula na primeira oportunidade e o Rio ficando na infâmia. A gente precisa trazer uma revolução na segurança pública, porque isso naturalmente vai atrair mais investidores. Eu quero ser amigo e um parceiro que sabe as dores de quem tem que fechar um balanço, lidar com fornecedores, lidar com clientes, inovar, tomar risco, corrigir a rota e fazer gestão, que é estabelecer uma visão, ter a melhor equipe, estabelecer a visão para a gente poder realmente ir e entregar o que a gente pretende. Isso eu não vou recuar.
1: Tá certo. André Marinho, candidato do Partido Novo ao governo do Estado do Rio de Janeiro, a gente agradece demais a sua participação, oportunidade também de apresentar suas propostas aos eleitores e ouvintes da Rádio Sputnik. E para a gente encerrar, gostaria que o senhor deixasse uma mensagem direta ao eleitor fluminense. Por que acredita ser a melhor opção para o governo do Rio de Janeiro? Fique à vontade.
0: Kelly, pessoal do Sputnik, agradecer demais a oportunidade, porque, como eu disse, o Rio de Janeiro para muitos acabou. Não a beleza do Rio de Janeiro, não a nossa história, não a nossa cultura, mas acabou o Rio que nos orgulhava, né? E eu quero ser tão somente o seu mensageiro de toda vez que você se sentiu esculachado, de alguma forma teve sua vida atrasada num trânsito, numa bala perdida, num assalto. Então, para todo eleitor e eleitora fluminense que está me ouvindo, eu sei que você está cansado de eleição que vem, que promessa que vai, nada acaba mudando, cansado de ver o governador sendo preso, entrando ali na sarjeta da desonra, é o próximo entrando para prometer mais do mesmo, e cansado de dizer, no próximo eu não voto, no próximo candidato eu não vou votar, cansado de dizer que do mesmo jeito não dá para ficar, porque não tem opção, né? Eu não estou pedindo, sinceramente, aqui para você acreditar só de novo. Eu estou te pedindo para dar uma última chance, uma não para mim, mas para o Rio de Janeiro, porque o que eu tenho para oferecer não é papo furado, é a melhor equipe aqui de pessoas que estão compromissadas com o futuro do Rio de Janeiro, biografia limpa, não tenho rabo preso, não tenho dívida com aqueles que destruíram o Estado, eu não preciso desse cargo para viver, e é exatamente por não precisar que eu preciso estar aqui, porque a gente precisa de alguém que está aqui pelo ideal, para servir, não se servir. Eu vim porque eu amo o Rio de Janeiro e não aceito ver ele morrer devagar na mão dos mesmos de sempre, tudo farinha no mesmo saco. Então, eu espero poder trazer aqui para vocês, não aquele Rio de Janeiro que parece ter morrido, mas que foi roubado de vocês, e eu pretendo reconquistar, não para prometer paraíso, terreno na lua, a prometer muito trabalho duro, verdade na cara, cobrança pública em cima de mim mesmo. Eu posso te prometer que se eu falhar, eu vou falhar com honra, porque, e vou falhar porque eu estou tentando. E se entregar, você vai ter de volta que essa terra sempre foi o país dentro do país. O Rio de Janeiro é a alma do Brasil e é o Rio de Janeiro de volta para você com um básico bem feito, reset, ruptura e inovação. Que o povo do Rio de Janeiro seja minha testemunha nos próximos meses. Obrigado, Kelly, e seguimos juntos.
1: Obrigada, candidato André Marinho. Um bom pleito para o senhor e até uma próxima oportunidade. Bom dia.
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1: Agora 9:27, a gente tem a participação do Pedro Henrique Lima, do Virada de História, podcast que você acompanha diariamente aqui na Rádio Sputnik, e ele sempre traz aqui uma pitadinha pra gente, uma amostra grátis no Manhã em Foco às quarta-feiras. Vamos conferir então com o Pedro. Bom dia.
3: Olá, Kelly e Arthur, tudo bem com vocês? Ontem, dia 28 de julho, marcou o começo do fim do cangaço. Na madrugada daquele dia, Lampião e seu bando foram cercados por uma tropa de 48 policiais alagoanos, comandados pelo tenente João Bezerra. Sob chuva intensa, a polícia cercou o acampamento do grupo na fazenda de Angico, no Sergipe. Depois de 20 minutos de confronto, 11 cangaceiros foram mortos, incluindo Virgulino Ferreira da Silva, o Lampião, e a esposa dele, Maria Bonita. Todos os mortos foram degolados. Maria Bonita teve a cabeça cortada ainda viva. As cabeças foram salgadas, acondicionadas em latas com aguardente e cal e expostas nas escadarias da prefeitura do município de Piranhas, em Alagoas. Em seguida, circularam por diversas cidades do Nordeste como espetáculo mórbido e prova da vitória estatal, permanecendo sem sepultamento adequado até 1969. A exibição brutal das cabeças e a promessa de anistia aceleraram a rendição de diversos bandos remanescentes. O cangaço chegou ao fim definitivo em 25 de maio de 1940, com a morte de Corisco, o último grande líder da quadrilha. Bom, o cangaço tem uma história que se confunde com a nossa república e foi crescendo no interior do Brasil ao longo da primeira metade do século XX. O isolamento do sertão e a fragilidade das instituições estaduais fizeram prevalecer a justiça de sangue. Os cangaceiros mantinham a figura dos coiteiros, espécie de fazendeiros e políticos influentes que ofereciam abrigo, armas e munição em troca de favores ou proteção. Até o governador de Sergipe, Heronildes de Carvalho, mantinha relações amistosas com Lampião. Qualquer semelhança com o nosso presente, principalmente no Rio de Janeiro, é mera coincidência, né, gente? O avanço do banditismo preocupava o Congresso Nacional. Na Assembleia Constituinte de 1934, deputados nordestinos tentaram inserir na Constituição a obrigação de o Exército combater o cangaço. A proposta foi rejeitada em meio ao debate sobre se a solução seria um remédio policial ou um remédio social. Mais investimento em educação, abertura de estradas e realização de uma reforma agrária. A ascensão da ditadura de Getúlio Vargas impôs o discurso de modernização, centralização e integração nacional. Um Brasil urbano e industrial não podia aceitar o banditismo sertanejo. A divulgação das imagens de Benjamin Abraão em 1936, aquelas fotos famosas de Lampião com Maria Bonita, portando suas armas com roupas típicas do sertanejo, tudo isso serviu de estopim, sentido como uma afronta ao poder central. O regime exigiu a eliminação definitiva do bando. Pessoal, é isso. Semana que vem estou de volta para contar outra história. Aquele abraço.
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1: 9h31, agradecendo aí mais uma vez o Pedro Henrique Lima, que está sempre aqui na Rádio Sputnik com Virada de História. Semanalmente, a coluna do Pedro acontece todos os dias com episódios inéditos de segunda a sexta às 7 da manhã. Sábados e domingos tem reprises às 7 da manhã, 11 da manhã, 4 da tarde, 7 da noite e 11 da noite. Tem reprise também de segunda a sexta, viu? Os episódios inéditos às 7 da manhã e tem reprise aí de segunda a sexta às 3 da tarde e às 11 da noite. Virada de História, conteúdos aí riquíssimos sobre a história do Brasil, a história geral, elaborados pelo nosso querido Pedro Henrique Lima. Agora 9h32. A gente segue aqui com as nossas entrevistas no Manhã em Foco para falar agora de eleição, de uso de IA durante as eleições, devido a um vídeo produzido por IA que foi exibido durante a convenção do PL, mostrando o ex-presidente Jair Bolsonaro declarando apoio à candidatura do senador Flávio Bolsonaro à presidência da República. O conteúdo motivou uma ação da Federação Brasil da Esperança, formada por PT, PV e PCdoB, que pede ao Tribunal Superior Eleitoral a retirada do vídeo das redes sociais, a aplicação de multa por suposta propaganda eleitoral antecipada e o reconhecimento do uso irregular de inteligência artificial. O episódio também levanta uma discussão inédita. Além de testar a aplicação das regras do TSE sobre o uso de IA nas eleições 2026, o caso pode levar a Justiça Eleitoral a decidir se a tecnologia foi utilizada para contornar as medidas cautelares impostas pelo Supremo Tribunal Federal ao ex-presidente Jair Bolsonaro, que está proibido de divulgar manifestações político-eleitorais, inclusive por intermédio de terceiros. E para falar sobre o assunto, está na linha com a gente Marcelo Fonseca, advogado e professor de Direito Digital. Bom dia, Marcelo, bem-vindo à Rádio Sputnik, obrigada aí por aceitar nosso convite.
4: Bom dia, eu que agradeço mais uma vez a participação, sempre uma honra enorme, uma alegria poder participar.
1: A gente que agradece o retorno, Marcelo, obrigada mesmo. Bom, esse é o primeiro grande caso envolvendo a inteligência artificial na disputa presidencial de 2026. Do ponto de vista jurídico, por que que é considerado um precedente tão importante, tão significativo?
4: Ah, porque ele desafia o Tribunal Superior Eleitoral a aplicar a resolução de 2026, a resolução do TSE 23.755, que alterou e ampliou a resolução de 2024. Em todo o ano de eleição, até o mês de março, o Tribunal Superior Eleitoral sempre atualiza normas para aquela eleição, né? A cada 2 anos, aquela eleição daquele ano. É um grande desafio, porque a inteligência artificial, ela é por si só já um desafio, a generativa com a possibilidade de qualquer pessoa, e nós vimos isso muito fortemente agora na Copa do Mundo, né? Acontecia um jogo, logo depois nós tínhamos vários memes com a aplicação de inteligência artificial de conteúdo de vídeo e voz, e no caso eleitoral existe uma proibição de uso de deepfake. Então, ao utilizar essa inteligência artificial para fazer este vídeo ali na convenção do partido, houve um descumprimento não só da norma, mas um descumprimento também de possibilidade de manifestação do ex-presidente Jair Bolsonaro, seja por ele ou por terceiros, se manifestar em termos eleitorais. Por que que o TSE proibiu o uso de deepfake? Independente da rotulação, inclusive foi feita essa rotulação, o vídeo está disponível, né, nos canais de mídia de áudio e vídeo, e a grande questão é, o desafio é, independente de eu colocar ali um rótulo, muitas pessoas não prestam atenção de que este rótulo informando que o conteúdo é sintético, é feito por uma IA, a grande verdade é que nós temos uma modulação de comportamento. Isso que é preocupante e é a preocupação do TSE. O quanto, independente de eu rotular o vídeo informando que ele é uma inteligência artificial, o quanto aquele vídeo exerce um poder dentro do subconsciente, dentro do consciente de uma pessoa. Ao utilizar esse vídeo, o quanto de manobra de desinformação, com a utilização da IA, ela vai ocorrer. Então, esse é o grande desafio para o TSE. Como é que eu vou aplicar uma reprimenda que demonstre que isso não será tolerado? Isso não pode ser feito, uma vez que eu tenho uma possibilidade de extrema modulação comportamental por desinformação. Ah, mas eu rotulei. Quando eu rotulei, eu cumpri apenas um único dever, que é o de transparência, de dever de informar que aquele rótulo, que aquele conteúdo foi sintético, foi feito por uma IA. Além disso, nada mais é explicado. Então, ao não explicar o restante, eu tenho um descumprimento da resolução de 2026, da de 2024, e faz, portanto, com que o TSE tenha que agir com vigor, porque a norma, ela pensa de caráter geral, né? Eu não estou falando de uma questão político-partidária, de direita ou de esquerda, seja qual for o partido, a grande preocupação é o abuso de poder político, é a indução dos eleitores em erro por conta da utilização indevida de inteligência artificial. E aí eu sempre pontuo, a culpa não é da inteligência artificial, a culpa é de quem a utiliza de forma equivocada.
1: Certo. E a gente pergunta também se essa ação, né, representada ao TSE, que reúne duas discussões diferentes, como você pontuou aqui para a gente, Marcelo, o uso da inteligência artificial e uma possível tentativa de descumprir uma decisão do STF. Agora, essas duas questões, elas devem ser analisadas separadamente ou estão diretamente relacionadas?
4: Elas têm uma conexão, mas por efeito colateral, uma conexão indireta, porque o STF tem ali a sua jurisdição, né, o descumprimento, o que será analisado pelo ministro Alexandre de Moraes, é o descumprimento das determinações da prisão domiciliar, de que o ex-presidente Jair Bolsonaro não possa se manifestar, seja diretamente ou por meio de terceiros, em qualquer contexto político partidário eleitoral. E isso foi feito, né? A grande verdade é que houve uma manifestação dele, não importa que é sintética, feita de forma indireta. E aí vem a grande questão: até que ponto ele participou, ele foi condescendente, afinal o uso da imagem é dele, a nossa imagem é nossa, tanto que quando utilizada indevidamente eu posso processar alguém por utilizar a minha imagem indevidamente, a imagem é dele, é um direito personalíssimo. Então, até que ponto, até porque foi em benefício do próprio filho, então há aí que ser investigado a participação dele para que o STF possa verificar quem fez, com qual ciência ele teria. Esse é o campo de atuação do STF. O ministro Alexandre de Moraes vai ter que olhar essa questão do descumprimento por parte do ex-presidente Jair Bolsonaro. Outra vertente, e aí é a vertente do TSE, é apurar a responsabilidade do partido e a responsabilidade do Flávio Bolsonaro, porque é o beneficiário e com certeza também estava ciente, porque ninguém colocou o vídeo na Assembleia sem que ninguém soubesse, não é uma grande surpresa. Aquilo, obviamente, foi planejado, foi feito antecipadamente, foi visto por alguém, né? Ninguém colocou esse vídeo de alegre. E esse vídeo, de novo repetindo, esse vídeo está disponível, ele continua sendo propagado, que é um efeito colateral da sociedade da informação, um efeito colateral do digital. Então, o desafio para o TSE não é apurar a questão do STF. Isso é jurisdição do STF. A questão do TSE é, olha, eu preciso verificar o partido e o candidato e tomar as providências cabíveis do âmbito de jurisdição do TSE para penalizar candidato e partido por terem feito esse vídeo e colocado ele à disposição, inclusive mantendo ele disponível na plataforma.
1: E se o TSE entender que houve abuso no uso da tecnologia, quais sanções podem ser aplicadas aos responsáveis pela divulgação do vídeo?
4: As sanções podem ir de multa até mesmo a cassação da candidatura ou assunção de um mandato, porque é importante lembrar que acabou a eleição, qualquer candidato de qualquer cargo eleitoral, ele pode ser cassado posteriormente. É muito comum isso, inclusive, com prefeituras. Muitos prefeitos são cassados em pleno exercício do seu mandato. Então, o TSE, e aí acho que essa é a grande pressão sobre o TSE. O TSE precisa ser célere para evitar uma contaminação de uso de desinformação e conteúdo sintético em descumprimento da sua norma eleitoral. Eu acho que o TSE precisa agir rápido, porque a eleição, a corrida eleitoral começou, e se o TSE não agir com velocidade, nós vamos ter uma enxurrada de desinformação e de discurso enviesado por meio de inteligência artificial, ou seja, uma maciça, né, atividade de descumprimento da resolução. E o TSE não pode permitir isso. E aí, partido e candidato serão penalizados, ou com multa, ou com uma possibilidade de cassação aí do mandato, ou até mesmo da disputa eleitoral por parte do Flávio Bolsonaro.
1: Pois é, a Federação Brasil da Esperança sustenta que houve propaganda eleitoral antecipada. Quais elementos costumam ser considerados pela Justiça Eleitoral para caracterizar esse tipo de infração, Marcelo?
4: Justamente a possibilidade de você manipular, que foi o que a gente falou há pouco, manipular de forma maciça comportamento eleitoral. Acho que o grande problema, o grande desafio da democracia nesse momento nosso histórico do digital, das redes sociais, das plataformas de mídia, é conter a alteração da verdade, né? Não verdade no sentido de o ponto de vista, né? Cada um no seu ponto de vista vê um fato de uma forma. A questão é eu manipular e propagar um conteúdo claramente alterado com o intuito de manobrar população, manobrar a massa. Esse é um grande desafio da democracia, é tratado não só em termos eleitorais, mas por vários pesquisadores, professores, obras de literatura sobre ciência política e direito no campo eleitoral e no campo digital. Até que ponto eu tenho uma modulação de comportamento, porque tudo em rede social, tudo no digital se propaga com muita velocidade. Então, esse é o grande desafio democrático, e por isso que eu repito que o TSE tem um desafio de ser rápido na punição, rápido na determinação de retirada desse conteúdo sintético das plataformas digitais, com o intuito de evitar justamente manobras que não sejam equilibradas, que não sejam justas e que não coloquem a disputa eleitoral em desequilíbrio. Os corredores devem correr nessa competição em termos de igualdade, e ao utilizar tecnologia de uma forma a descumprir a resolução, eu coloco um desses concorrentes em uma vantagem devida.
1: Agora, na prática, como é que a Justiça Eleitoral pode diferenciar aí uma peça legítima de campanha produzida com IA de um conteúdo que viola a legislação eleitoral? Acho que esse vai ser o grande desafio para essas eleições desse ano, não?
4: Sim. Bem, a resolução, ela proíbe o deepfake e ela descreve ali como fazer não só a rotulação, mas o descritivo claro de que aquele conteúdo não retrata uma pessoa real, um discurso verídico, é algo editado, algo criado. Quando eu propago um conteúdo sem essas determinações, o desafio do TSE é rapidamente solicitar as plataformas que têm uma responsabilidade solidária a retirarem imediatamente esse conteúdo. Elas têm essa capacidade tecnológica, a notificar quem criou esse conteúdo de que ele vai responder por um processo no Tribunal Superior Eleitoral em virtude justamente do descumprimento da resolução. E, obviamente, existem também outras tecnologias que podem auxiliar o TSE e que são responsabilidade das plataformas para aferição. Não só tecnologias, mas também equipes de pessoas que monitorem esses tipos de conteúdo, porque eles são propagados, eles são disponibilizados rapidamente, mas existe capacidade tecnológica e humana para ficar monitorando isso e, obviamente, responsabilizar quem faz conteúdo sintético e descumpre as normas da resolução.
1: Agora, Marcelo, na sua opinião, esse caso envolvendo o vídeo exibido aí durante a convenção do PL, um vídeo do ex-presidente Jair Bolsonaro em IA, né, feito em inteligência artificial, esse caso deve servir como um importante teste para a regulamentação da inteligência artificial nas eleições brasileiras? Você acha que daqui para frente vai haver mais cuidado, tanto por parte dos políticos, né, em realizar suas campanhas, como também vai servir aí de um marco para o próprio TSE acompanhar os casos futuros que possam aparecer?
4: Ah, com certeza. Por isso que o que eu espero é que o TSE seja rápido, porque ele é não só o primeiro, mas ele é um caso extremamente emblemático de tentativa de driblar a resolução e de uma certa forma enfraquecer o próprio tribunal. Acho que o tribunal precisa ter justamente esse olhar. Eu preciso ser ágil na punição, na reprimenda, na retirada do conteúdo, para que eu demonstre que essa é uma preocupação não só legítima, mas que eu, Tribunal Superior Eleitoral, não vou permitir esse tipo de conduta que se consumou em descumprimento da resolução e que nenhum outro competidor nem partido poderá fazer, já sabendo que o TSE é rápido nessa retirada, é rápido na aplicação da sanção, para que o TSE não perca seu poder aí coercitivo, né, o seu poder de investigação, processo e punição de quem cumpre suas normas. Por outro lado, isso só demonstra a necessidade de tramitação do PL 2338 de 2023, o que é justamente o projeto de lei de marco regulatório da inteligência artificial. Nós não temos esse marco ainda todo votado e aprovado, sancionado, publicado e em vigor, né, em vigência, o que não impede o TSE de aplicar suas resoluções, né? É importante deixar isso claro. O fato de não termos ainda uma lei geral de inteligência artificial não descaracteriza a resolução do Tribunal Superior Eleitoral e nem tampouco outras normas do direito aplicáveis à utilização de tecnologia, mas demonstra o quanto é importante que seja cobrado do legislativo a retomada do andamento da Lei Geral de Inteligência Artificial, né, do Marco Regulatório de Inteligência Artificial, para que nós tenhamos uma lei que reforce essas condutas. No projeto de lei da inteligência artificial, nós temos um capítulo destinado à governança, nós temos justamente a proteção de princípios fundamentais, de democracia, de conceitos, de responsabilização, que somente reforçam a resolução do TSE. A resolução do TSE, ela é destinada especificamente para o processo eleitoral. Nós precisamos de uma lei estatal, de um marco regulatório, para que nós tenhamos mais ainda regras do jogo. Lembrando sempre que eu ter uma lei não é proibir, eu ter uma lei é eu criar regras claras, equilibradas e justas de interesse público para a utilização da tecnologia.
1: Tá certo. Marcelo Fonseca, advogado e professor de Direito Digital, muito obrigada mais uma vez pela sua disponibilidade em conversar com a gente aqui na Rádio Sputnik. Com certeza vamos ter muitos assuntos aí pra frente até outubro. E eu já deixo o convite.
4: Vamos, com a eleição
1: aqui
4: teremos.
1: Eu já deixo o convite aqui para você ajudar a gente a entender e acompanhar esse momento.
4: Ah, contem comigo, eu que agradeço mais uma vez a participação.
1: Obrigada, até. Marcelo, um bom dia para você, tchau, então tchau. Até a próxima, tchau.
4: Bom dia, até.
1: 9h50. 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Informações agora com o Lucas de Andrade de volta aqui ao estúdio para falar sobre o incêndio que atingiu o tradicional Café Lamas no Flamengo, na Zona Sul Carioca, mas na verdade falar sobre a mobilização de bares do Rio e também de São Paulo para ajudar na reconstrução desse tradicional restaurante aqui do Rio de Janeiro. Petiscos especiais entram no cardápio por alguns dias e a renda vai ser destinada à recuperação da casa, né? Bacana a iniciativa, né, Lucas?
5: Muito legal.
1: Conta,
5: né,
1: aí pra gente.
5: É importante que haja essa corrente de solidariedade, né? 26 restaurantes e bares do Rio de Janeiro e de São Paulo se uniram para ajudar na recuperação do Café Lamas, restaurante mais antigo do Rio em funcionamento, que está fechado desde o dia 16 de junho, quando um incêndio na cozinha comprometeu a estrutura do estabelecimento. A campanha pretende arrecadar R$2 milhões no próximo fim de semana, entre os dias 31 de julho e 2 de agosto. Nesse período, os restaurantes e bares participantes vão vender petiscos tradicionais e destinar toda a renda para custear as obras de recuperação e garantir o salário de garçons, cozinheiros e demais trabalhadores da casa. Participam da campanha estabelecimentos como o Bracarense, o Bar da Gema, o Bafo da Prainha e o 2 de Fevereiro. Também aderiram à rede de apoio casas como o Beco do Rato, o Bar da Portuguesa, o Caxambir, o Bar do Momo, o Curadoria e o Galeto Sats. Segundo a direção do Café Lamas, as chamas começaram em uma fritadeira e foram controladas pelos bombeiros em cerca de uma hora, sem deixar feridos. Ainda assim, o estabelecimento segue sem previsão de reabertura. O administrador do estabelecimento, Milton Brito, diz que o restaurante ainda não recebeu a indenização do seguro, mas o pagamento dos funcionários está mantido mesmo assim. Fundado em 1870 e localizado no Flamengo, o Café Lamas funciona ininterruptamente há 152 anos e é reconhecido como Patrimônio Cultural Carioca, berço do clássico Bife Oswaldo Aranha. As doações para a campanha podem ser feitas em qualquer valor pela plataforma criada pela direção do estabelecimento, apoia.se/cafelamas.com.br. Kelly.
1: Obrigada, Lucas de Andrade. Tomara que dê tudo certo. A gente também está aí mandando boas energias aí para dar tudo certo e a restauração aí do restaurante, o Café Lamas, aqui no Rio. 9h53 agora. Esporte em Foco. Com ele, Thalisson Martins.
6: Tudo bom, Kelly Muniz?
1: Tudo bem? A partir de amanhã teremos
6: você.
1: Duas vozes,
6: é,
1: eu
6: verdade.
1: Acho, né?
6: É, vamos ver, né?
1: Vamos ver. Só acredito vendo.
6: É. Bom dia pra você, Kelly. Bom dia aos ouvintes ligados aqui no Manhã em Foco. Vamos começar falando do Fluminense, que o Fluminense joga hoje no Maracanã. Jogo contra o Bahia, né? Um confronto direto, as duas equipes brigando por uma vaga ali na Libertadores. O Fluminense vai ter um retorno importante do Savarino. O Savarino ficou de fora do último jogo, tava, né, com uma lesão, se recuperou rapidamente. E tem aquela situação da Costa, né, que está sendo investigado pela CBF por possível manipulação de resultados no cartão amarelo, por enquanto nada confirmado, e ao que tudo indica vai pro jogo hoje, tá? Foi relacionado sem nenhum problema, então vai jogar hoje. É claro que psicologicamente, né, se ele for culpado, tem que ser, né,
1: pois
6: punido.
1: É,
6: se não for,
1: é,
6: psicologicamente também fica abalado, né? Porque você ser acusado de algo que você não fez é muito ruim também. De qualquer maneira, eu imagino que na cabeça dele, sendo culpado ou não, o rendimento deve dar uma caída, né? Porque a gente sabe que antes de ser jogador de futebol é um ser humano, né? Então, se ele errou ou não errou, está sendo acusado de, provavelmente isso pode ou não também refletir dentro do campo. Fluminense que tem esse compromisso hoje, né? Zubeldía buscando aí, quem sabe, uma vitória importante para tentar colar ali no Flamengo, mas o Fluminense ultimamente tá fazendo jogos muito ruins, né? Uns empates ruins, parece que o time não tá com muita vontade, e o torcedor vem cobrando justamente essa vontade. E tem a situação também do JK, porque o JK, ele é o melhor jogador do Fluminense, desde que o Hulk foi contratado, ele tá no banco, e mostra insatisfação. O Fluminense já recebeu algumas sondagens do futebol italiano, e assim, ao que tudo indica, Se o JK não tiver um espaço no Fluminense, se chegar uma proposta boa, ele deve sair do tricolor dos Laranjeiras. Rapidamente, a escalação do Fluminense com Fábio, Guga, Thiago Silva, Freitas e René, Hércules, Martinelli, Lúcia Costa, Savarino, Canóbio e o Hulk. Esse é o ataque do Fluminense. Vamos falar do Mengão, porque o Mengão joga também, hein, Kerry? O Mengão joga hoje, joga fora de casa contra
1: Tomara que jogue, né?
6: Não, mas assim, o Internacional, entre as equipes grandes, vem apresentando o pior futebol, talvez, ali, justamente com o Santos, dependendo do jogo. O Inter tá muito mal das pernas, tá brigando pra não ser rebaixado, tá? Então, assim, o Flamengo é o favorito. Acho que tem a obrigação de ganhar, mesmo sendo fora de casa. O time do Flamengo é bem melhor. O Internacional tá assim, tentando, né, jogar um campeonato pelo menos digno, mas tá difícil, não tá muito bem. Vamos ver como é que vai ser esse jogo. O Flamengo também pode ter algumas mudanças, né? Lembrando que já foram relacionados o Léo Ortiz, o De La Cruz e o Carrascal para esse compromisso. Então, provável time do Flamengo: Rossi no gol, Emerson Royal ou Varela na direita, Vitão, Léo Pereira, Alexandro na esquerda, Eric Pulga, Jorginho, Samuel Lino, Carrascal ou Rascaeta. Uma grande dúvida, será que o Rascaeta vai ser titular? Né? Bruno Henrique e Pedro, ou seja, é um time muito mais forte que o do Internacional, tem condições de conseguir a vitória. Claro que futebol é jogado, lambaria pescado, como a gente gosta de brincar, né? Mas o Flamengo, se você for comparar com o time do Internacional, é muito melhor. Vamos ver como é que vai ser essa situação do Flamengo hoje, jogo fora de casa no Beira-Rio, e geralmente o Flamengo se dá bem no Beira-Rio, tá? Assim como o Fluminense, a dupla Fla-Flu, quando joga lá, parece que se sente em casa.
1: É verdade.
6: Então já é um ponto positivo pra torcida rubro-negra. Não somente Flamengo e Fluminense jogam hoje, temos o Vasco também, mas não pelo Campeonato Brasileiro, né? O Vasco vai jogar no playoff da Sul-Americana, para dar classificação para as oitavas da Sul-Americana. Lembrando que no primeiro jogo contra o Independiente Medellín, lá na Colômbia, o jogo foi 2-2, né? Vantagem para o Vasco. Você empatar fora de casa é um bom resultado, mas é lógico, precisa da primeira vitória com o novo técnico, é o Pedro Emanuel, novo treinador do Vasco, tenta a sua primeira vitória, enquanto ainda busca justamente essa equipe ideal. Vai fazer o seu quarto jogo, e olha que situação, cara. Ele provavelmente vai ser o quarto time diferente que vai entrar em campo. Isso é muito ruim, né? Quando você não tem aqueles jogadores sempre à disposição e tem muitas dúvidas, até porque ele chegou agora, né? Então, assim, a pressão vai ser muito grande hoje em São Januário, porque o Vasco está na zona de rebaixamento no Campeonato Brasileiro, ou seja, não está numa posição nada confortável, e ele precisa desse resultado positivo justamente para dar uma aliviada, uma respirada. A situação do Vasco não é boa. Já dentro da Sul-Americana, que na época com o Renato Gaúcho nem queria muito jogar, conseguiu a sua classificação, né, em segundo lugar, então por isso está jogando no playoff, e pega o Independiente Medellín, que estava no grupo do Flamengo, né, na Libertadores, foi até punido, né, naquele jogo lá, daquela confusão, e até acabou beneficiando o Vasco no último jogo sem torcida, né, com portões fechados. Independiente Medellín é uma equipe traiçoeira, tá? É um time muito rápido, principalmente pelo lado esquerdo. O Vasco vai ter que entrar muito ligado nesse compromisso, e principalmente, se o Vasco não ganhar hoje, é crise em cima de crise, porque você é eliminado da Sul-Americana, estando na zona de rebaixamento.
1: É perigoso,
6: né? Ainda tem a Copa do Brasil, jogo contra o Fluminense, entra em baixa contra o adversário, que também é forte. Então é bom o Vasco conseguir um resultado, e o resultado tem que ser a vitória, né? Porque se for pra empatar, vai pra pênalti, aí aquela situação de pênalti, aquele nervosismo todo, e aí São Januário pode ficar bastante tenso. O Botafogo não joga essa semana, tá esperando o final de semana pra jogar com o Fluminense, né? Pelo Campeonato Brasileiro. E a gente vai destrinchar um pouquinho também do Ferrarese, que deve fechar ele tá emprestado do Botafogo, e a qualquer momento deve ser anunciado com uma contratação da equipe do Glorioso da Estrela Solitária. Eu e Yuri Hildebrand vamos destrinchar esses assuntos e outros a partir das 11 da manhã no Arquibancada, no ar, minha amiga Kelly Muniz.
1: Valeu, Thalisson Martins. Obrigada, viu, pelas informações. O Manhã em Foco vai ficando por aqui também. A gente volta amanhã a partir das 8 da manhã. Obrigada pela sua companhia. Tchau, tchau. Boa quinta, boa quarta e até quinta.
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6: Hoje é quarta-feira, 29 de julho de 2026. Uma perseguição seguida de troca de tiros terminou com um policial militar e quatro criminosos mortos na Avenida Brasil na madrugada desta quarta-feira. Outra agente e uma terceira vítima também foram baleados e encaminhados ao hospital. Segundo a corporação, a ocorrência teve início em Guadalupe, na Zona Norte, após equipes do Batalhão de Policiamento em Vias Expressas receberem informações de que dois veículos vindos da Vila Kennedy, na Zona Oeste, seguiam em direção à Penha. Durante a tentativa de abordagem, os ocupantes desobedeceram a ordem de parada e atiraram contra os policiais e fugiram, dando início a uma perseguição que terminou em confronto. O cabo Fernando Plácido Roberto Rocha, de 38 anos, chegou a ser socorrido e encaminhado ao Hospital Estadual Getúlio Vargas, mas não resistiu aos ferimentos. Um holandês de 26 anos morreu nesta terça-feira quando participava de um passeio de barco nas cataratas do Iguaçu, em Foz do Iguaçu, no Paraná. Quando o barco virou, o turista estava acompanhado de 5 familiares, além de 2 tripulantes, todos resgatados pelo Corpo de Bombeiros. O barco de turismo pertence à empresa Ilha do Sol, agência de viagens responsável pelo passeio Macuco Safari, que lamentou o acidente. O passeio foi suspenso por 3 dias a partir de hoje. A equipe de resgate do Japão segue na busca nesta quarta-feira por possíveis sobreviventes entre os escombros de um shopping. A estrutura do local desabou após o terremoto de terça-feira que matou pelo menos 13 pessoas. Uma explosão foi registrada no shopping aproximadamente 50 minutos depois do terremoto de magnitude 7,1 registrado no município de Kumamoto, sudoeste do país.
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6: O acidente no elevado Paulo de Fronten, com isso uma faixa está ocupada no sentido Lagoa, em função desse acidente com 3 carros na altura do Rio Comprido, 7 rios no local, e há reflexo também no acesso pelo elevado Rufino Pizarro. O túnel Santa Bárbara é uma opção para o motorista que sai do centro da Zona Norte também e segue em direção à Zona Sul. Alisson Martins para o Radar Sputnik. Agora são 10h02.
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8: Bom dia, está no ar o nosso Jornal de Economia desta quarta-feira, 29 de julho, chegando pertinho aí do fim deste mês, mas a gente tem muita coisa ainda para trazer para você, agenda ainda importantes, agendas, né, importantes deste mês ainda e também tudo que está refletindo na economia do país e do mundo. A gente fica aqui até às 11 horas da manhã comigo, Dani Zanatto, obrigada a você pela sua companhia desde já e já te convido também para participar aqui conosco durante essa uma hora que a gente fica por aqui. Você pode mandar a sua mensagem, também interagir com os nossos entrevistados logo mais, tá? Eu já vou deixar o WhatsApp aqui, é 21 98065 0066. A gente tem hoje entre os nossos destaques, para análises que a gente vai fazer aqui com os nossos especialistas sobre as despesas dos brasileiros no exterior, que somaram 12 bilhões e 600 milhões de dólares no primeiro semestre trimestre desse ano. Com o dólar mais baixo, os gastos dos brasileiros bateram um recorde. Você vai entender logo mais o que está por trás desse volume, que representa um crescimento de 22,5% em relação ao mesmo período do ano passado. E também vamos falar sobre o FGTS, que vai distribuir 13 bilhões de reais em lucros para os trabalhadores. O Conselho Curador do Fundo deliberou ontem sobre esse envio aos trabalhadores. Saiba, em seguida, com o nosso especialista de hoje, quem vai receber esse valor, quando vai cair na conta e também a importância da injeção, né, essa injeção de valores do FGTS a mais no aquecimento do consumo e para também a importância da atividade econômica do país. Além dessas nossas análises, a gente também tem entre os destaques que o governo dos Estados Unidos anunciou ontem, terça-feira, a prorrogação por mais um ano da ordem executiva assinada contra o Brasil ainda no ano passado, que teve a imposição das tarifas de 50% sobre os produtos brasileiros. Também o governo federal está prorrogando a adesão ao Desenrola 2.0 até o dia 31 de agosto, o programa que prevê renegociação de dívidas e o uso do FGTS. O Desenrola 2.0 já renegociou 22 bilhões de reais em dívidas das famílias brasileiras. Em seguidinho agora, a gente vai para o mercado financeiro, eu já te trago as cotações, os principais indicadores, como é que estão nessa manhã de quarta-feira. Agora 10 horas, 6 minutos.
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8: Vamos olhando aqui para o nosso mercado financeiro, então, nesse pregão de quarta-feira. Os preços do petróleo estão interrompendo aí 3 dias de queda, voltaram a subir hoje. Claro que em função da retomada das tensões no Oriente Médio, nessas últimas horas, né? Os militares dos Estados Unidos informaram ontem aí que realizaram em conjunto com as Forças Armadas da Arábia Saudita ataques no Iraque contra grupos militantes alinhados ao Irã. Ao menos 20 pessoas morreram e 32 ficaram feridas, de acordo com um comunicado divulgado no Telegram pelas forças de mobilização popular. A retomada dessas hostilidades está encerrando, então, um breve período que a gente estava acompanhando de alívio desde o último final de semana, quando tiveram aquelas suspensões de grandes ataques na região, né? E em função disso, então, o dólar variando absurdamente, agora começou com uma alta considerável. Neste momento já está com uma alta de 5,95%. O petróleo cotado neste momento é US$ 86,94, o que é referência internacional, que é o Brent. Petróleo Brent que a gente via na semana passada operando lá nos US$ 70, já num patamar antes do conflito, antes de fevereiro, agora voltando, ontem completou, né, 5 meses de ataques lá no Oriente Médio, então o petróleo novamente subindo aqui. Esse é o principal reflexo que a gente traz para você todos os dias, porque impacta muito na energia, né? Quando ocorrem esses ataques no Oriente Médio, principalmente o Estreito de Hormuz fica bloqueado, e ele é ainda aí o principal olhar do mercado financeiro, porque acaba bloqueando a passagem de 20 a 30% do petróleo mundial, e é por isso que o petróleo sobe, vai nas alturas mais uma vez. E quando a gente olha para as moedas aqui, o dólar, ao contrário, abriu em leve queda. Dólar nesse momento cotado em R$ 5,11, um recuo de 0,16% nesse momento. E hoje a gente tem muitas decisões que o nosso especialista de mercado vai trazer pra gente no finalzinho do programa, que vai influenciar muito no mercado financeiro, né? Decisões de juros do Federal Reserve, o Fed, que é o Banco Central americano, que tem o principal destaque hoje na sessão. A gente também vai ficar acompanhando essas tensões no Oriente Médio, que vão seguir no radar financeiro também. E pra gente não dizer aqui que não falou do euro nas nossas cotações desta manhã, euro cotado neste momento em R$ 5,86, um recuo um pouco maior aí do que o do dólar, né? Recuando 0,23%. Agora 10 horas, 9 minutos.
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8: A gente vai ficar falando do exterior agora, mas não é o que está acontecendo lá fora, mas sim o que os brasileiros estão gastando lá fora. Foram 12 bilhões e 600 milhões de dólares que os brasileiros gastaram no exterior entre janeiro e junho deste ano. Esses dados aí são do relatório de estatísticas do setor externo, divulgado pelo Banco Central. Esse resultado está representando um crescimento de 22,5% em relação ao mesmo período do ano passado. E é o maior já registrado para um período, para um primeiro semestre, desde o início da série histórica desses dados de 1995. O avanço está ocorrendo, a gente está observando aí nesse cenário de maior valorização do real frente ao dólar, né? Ao longo de boa parte deste ano, além desse câmbio favorável, o desempenho da economia brasileira também tem ajudado a explicar um pouquinho esse movimento, mesmo com os sinais de desaceleração. A gente está trazendo para você, através de vários dados aqui, que o país continua registrando um crescimento econômico, também aumento da renda e manutenção do consumo, fatores aí que estimulam mais os brasileiros a viajar para o exterior e ampliar os gastos durante essas viagens, que é o período principalmente que vem nesses dados. A gente quer entender esse recorde agora e também um pouquinho sobre esse planejamento financeiro dos brasileiros. Quem conversa conosco é a Paula Zogby, que é estrategista-chefe da Nomad. Paula, mais uma vez, muito obrigado por participar conosco.
9: Bom dia, eu que agradeço pelo convite. Acho que é um dado bastante interessante para a gente abordar, né? Enfim, várias boas notícias e algumas coisas para olhar para frente ali.
8: E claro, né, Paula, a gente precisa olhar um pouquinho sobre o reflexo da moeda dos Estados Unidos, porque com o dólar mais barato, essas viagens internacionais, elas acabam ficando mais acessíveis, né? Principalmente porque o brasileiro acaba tendo um custo menor dessas passagens aéreas, provavelmente dos hotéis e outros serviços, né, de alimentação que são pagos lá fora com essa moeda estrangeira. Explica pra gente a relação que tem a valorização do real, como é que ele influencia o comportamento de quem planeja viajar para fora do Brasil.
9: Perfeito, é uma lógica que faz sentido, né? Muitas vezes o brasileiro, ele não se planeja consistentemente para sempre ter uma reserva para viajar, né? Essa seria uma forma de não depender das oscilações do dólar para viajar, você comprar, investir, né? E já ter uma reserva dolarizada para você viajar sem depender disso. Mas como o brasileiro não costuma fazer isso, quando a gente tem um contexto como esse atual, a gente vê uma busca maior mesmo, as passagens ficam mais baratas, a hospedagem, mesmo que elas estejam nominalmente mais caras em dólar, para o brasileiro ele acaba gastando menos, porque comparativamente a nossa moeda está valendo mais, né? Posso até falar um pouquinho sobre o que está por trás dessa desvalorização do dólar, né? Ela é global e também doméstica. Então, os Estados Unidos estão vendo uma expectativa dos juros caírem, né? Enfim, neste momento a gente está com mais incerteza do que certeza, mas isso faz com que o dólar desvalorize em relação a outras moedas. Tem essa questão do fluxo de capital estrangeiro buscando diversificação, isso é uma questão bastante estrutural. Mas aqui no Brasil a questão tem um pouco mais a ver com movimentos mais recentes, né? A gente tem um fortalecimento das exportações de petróleo com as tensões no Oriente Médio, que aumentam a importância do Brasil como fornecedor do petróleo, né? Isso aumenta a entrada de dólares na economia, né? A gente está bem posicionado nessa situação, até por não estar envolvido diretamente na guerra, né? O Brasil também é buscar entre mercados emergentes, então vem entrando um fluxo estrangeiro por aqui, fazendo com que a nossa moeda valorize um pouco mais do que as outras em relação ao dólar e ajudando aí o brasileiro a ter um poder de compra maior na hora de decidir viajar no exterior, investir também, mas viajar no exterior.
8: Paula, justamente a gente se questiona muito aqui, onde é que estão as variáveis nesses gastos que o brasileiro faz lá fora, se realmente nós podemos olhar para um indicativo de poder de compra mesmo dos brasileiros, ou se realmente é só um período, é só sazonal ali, porque acaba sendo esses primeiros meses do ano ali, período de férias. Você acredita que nesses dados, normalmente, o brasileiro ele gasta mais, porque ele acaba desembolsando mesmo um pouco mais para esse período, ou melhorou o poder de compra mesmo do brasileiro?
9: acho que tem um pouco das duas coisas, assim, né? A gente tá em um período interessante para viajar, teve Copa do Mundo também, né? Então tiveram alguns fatores aí mais sazonais que podem sim ter contribuído, mas quando a gente vê que é o maior gasto da série histórica, é difícil de atribuir 100% à sazonalidade. Então sim, a gente tem esse recorde motivado também por poder de compra. Inclusive o recorde anterior foi em 2014, que também foi um período de real relativamente valorizado, só que era um outro contexto, era um contexto bem diferente, era um contexto em que o Banco Central estava intervindo bastante no câmbio, muitos swaps cambiais, enfim, uma ferramenta para deixar o dólar mais baixo artificialmente. Então era um cenário um pouco mais de desequilíbrio fiscal, enfim, o dólar estava ali em 2,40 em 2014 e foi, não coincidentemente, o recorde anterior. Então acho que essa expectativa

0: O poder de compra mesmo, a possibilidade do brasileiro viajar mais tem sido, sim, o grande motor desses gastos no exterior.
1: Paula, e enquanto as despesas internacionais elas aumentam aí com esses gastos dos brasileiros, o Banco Central informou um déficit, né, das contas externas brasileiras que recuou no primeiro semestre e que os investimentos diretos no país cresceram. Isso também está indicando um cenário externo mais equilibrado? Explica para a gente como é que convivem esses dois movimentos.
0: O déficit também tem a ver com o fortalecimento do real. Como a dívida pública brasileira, em parte, é dolarizada, a gente acaba se beneficiando nesse sentido também quando o real se fortalece. E aí tem uma questão importante que é, não necessariamente esse movimento de fortalecimento do real vai continuar. É muito provável que tenha aí uma volatilidade para frente, não só porque não é 100% sustentável esse fluxo de capital por conta do petróleo, né? Petróleo mais caro ajuda o Brasil pontualmente, mas isso no longo prazo é inflacionário, né? É um problema para a economia e ninguém quer que a guerra continue, né? Justamente não só pelas questões humanitárias, mas também pelas questões econômicas. E ao mesmo tempo a gente está entrando em um cenário de noticiário mais pesado eleitoral. Então, os gastos públicos são colocados muito na lupa nesse momento, eles não costumam diminuir nesse momento, né? Muito pelo contrário, a gente vê ali naturalmente, né, as discussões sobre gastos mais inflamadas e medidas aí tomadas que muitas vezes aumentam os gastos públicos, e isso tende a afastar o fluxo de capital estrangeiro para cá. Então, a gente está num equilíbrio muito delicado mesmo, não dá para antever que o movimento vai continuar parecido com o que a gente viu no ano até aqui. Tem muito no radar e é importante ter um equilíbrio das contas públicas, né? Por mais que a gente veja o déficit diminuindo pontualmente, a gente ainda está numa situação fiscal bastante delicada, o Brasil deve muito, os juros estão muito elevados e por mais que o fortalecimento do real diminua a dívida pública, o juro faz com que o Brasil tenha que pagar mais juros, né? A dívida fica mais cara no futuro. Então, tem uma relação ali e, ao mesmo tempo, é difícil de acreditar que isso vai continuar nesse mesmo caminho.
1: Pois é, Paula, para entender como é que esse cenário vai ficar nos próximos meses, também olhando um pouquinho para o conflito no Oriente Médio, porque a gente já fechou ainda na data de ontem 5 meses dessas tensões geopolíticas em função desse conflito de Estados Unidos e Irã. E o mercado internacional, ele veio sentindo toda essa volatilidade do dólar. Se nós olharmos o próprio período que vem esses dados, né, que é de janeiro a junho, lá em maio nós vimos um dólar chegando a R$4,92, que eu lembro que até a gente noticiou aqui quando ele teve essa queda. O que que o mercado internacional pode mudar de interpretação e que rapidamente possa também mudar um pouquinho esse cenário de câmbio nos próximos meses? Você acredita que isso influencia o gasto dos brasileiros agora nesse próximo semestre?
0: Acredito que sim. A gente tem, inclusive, hoje a decisão do Fed nos Estados Unidos de juros, né? Provavelmente vai ser uma manutenção de juros, mas o mercado está até dividido na expectativa de que o juro possa até aumentar. Se o juro aumenta ou permanece elevado nos Estados Unidos, isso já é um fator que movimenta o fluxo estrangeiro para os Estados Unidos, para o dólar, faz com que os títulos americanos fiquem mais vantajosos em relação ao resto do mundo, enfim. E eu estou falando tudo isso, né, nesse contexto de falar da guerra, etc., justamente porque o conflito no Oriente Médio é um dos grandes fatores que pode fazer com que o Banco Central mantenha os juros elevados por mais tempo ou tenha até que aumentar. Então, o noticiário do conflito no Oriente Médio é essencial para compreender o que vai acontecer com a taxa de câmbio daqui para frente, além do noticiário local. Toda vez que a gente gente olha para a taxa de câmbio, a gente tem que olhar para o global e para o local, né? Às vezes só Estados Unidos, às vezes global mais amplo e sempre Brasil também. No local, a gente tem a questão da responsabilidade fiscal que a gente já abordou, das eleições, das incertezas.

0: Do, da própria inflação aqui no Brasil, né? Quando a gente olha para a nossa inflação ainda bem acima da meta, por mais que tenha tido algumas leituras melhores, etc., o nosso juro também fica em patamares elevados, o que, por um lado, aumenta o diferencial de juros, pode trazer algum fluxo tático para cá, mas, por outro lado, é um problema no longo prazo pela sustentabilidade fiscal mesmo. Então, assim, se for pensar, né, do ponto de vista da pessoa física que quer viajar, o ideal é não depender de novos movimentos de queda do dólar e montando um preço médio ali, né, fazendo ali a sua reserva dolarizada, justamente para que, mesmo que o cenário piore, a sua viagem esteja segura, né, e você continue podendo ali fazer, realizar esse sonho, enfim.
1: Paula, você falou desse planejamento aí, o que que normalmente vocês têm aconselhado nesse período de volatilidade mesmo? O que que o nosso ouvinte que está pensando aí, o que que ele faz nesse momento para aproveitar o momento, se é para comprar dólares, por exemplo, agora a gente está com uma cotação que subiu, né? Está com R$5,11, por exemplo, neste momento. Ou é melhor fazer as compras graduais da moeda?
0: A gente sempre recomenda que a compra seja feita recorrentemente, gradualmente e recorrentemente, e não só quando você tem uma viagem prevista. Então, eu até mencionei um pouquinho, né, de investir em dólar. Inconscientemente, a lógica do preço médio já foi feita quando as pessoas decidiram viajar quando o dólar estava mais barato. Mas isso pode ser feito recorrentemente por meio de investimentos mesmo. Então, por mais que você não tenha uma viagem planejada, você fazer aportes no momento mais vantajoso que você vê no mês, né? Fazer todos os meses. Se você vir uma queda pontual que pareça expressiva, fazer nesse momento. O dólar, você bem informou, está acima de patamares que a gente viu recentemente, mas a nossa projeção é que ele chegue no final do ano em 5,40. Então, a gente não está no pior cenário para esse ano, na nossa visão, né? Usando as nossas projeções, etc. É muito difícil de cravar onde o dólar vai estar, mas a única maneira de se proteger é realmente fazendo esse preço médio, se planejando com antecedência. Até porque, se você não faz isso, você fica à mercê de um preço específico ou de gastar no cartão de crédito, enfim, né, que é mais caro ainda, e de novo você vai pagar tudo no momento de uma cotação só, que pode ser desvantajoso. Investindo, além de você não ter ali o problema do preço, você consegue fazer com que o dinheiro valorize ao longo do tempo, e aí você vai viajar com até mais colchão, né, com até mais dinheiro.
1: Claro, né, Paulo, e quem tem condições aí de fazer uso dessas contas internacionais e cartões com a moeda estrangeira nessas viagens continua sendo mais vantajoso também, né?
0: Com certeza. E ficou muito mais simples, né? Tem muitos players aí, a Nomad é um deles, mas a gente tem muitos players aí que oferecem esse cartão sem custo, né? É uma conta global sem custo de manutenção, com taxas de conversão muito mais vantajosas, que facilitam, né? São mais práticas também, né? Até porque uma dinheiro em espécie, ou até porque usar cartão de crédito, que nem todo mundo consegue crédito para ter o cartão de crédito. Então ficou muito mais simples mesmo, todo esse movimento de fazer as remessas, aportar, investir e viajar para o exterior de uma forma geral.
1: Paula, muito obrigada mais uma vez por participar aqui com a gente. Sempre que a gente tiver esses dados e forem relevantes, a gente puder contar com vocês, nós vamos bater esse papo mais uma vez.
0: Com certeza, estamos sempre à disposição. Conta com a gente. Bom dia.
1: Muito obrigada, bom dia para você também. Essa foi a Paula Zogbi, que é estrategista-chefe da Nomad. Agora são 10 horas 25 minutos.
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1: Chegamos. chegando aqui comigo para fazer aquele giro corporativo importante para a gente entender. Eu gosto muito de usar, Lucas, uma expressão aí dos nossos especialistas para entender a saúde dessas empresas. Bom dia, seja bem-vindo.
3: Bom dia, Dani. Bom dia para os nossos ouvintes do Vale Nota. É uma expressão perfeita, né, Dani? Porque quando nós temos boas notícias, estamos falando que as nossas empresas estão se desenvolvendo muito bem, estão com bom andamento, e isso sempre impacta muito bem o humor dos investidores, né, Dani? E aí eu queria puxar com você, para os nossos ouvintes, né? Eu saí ontem do nosso giro já prometendo alguns números em relação ao relatório de produção e vendas da Petrobras. Nós tínhamos aquela sinalização pela CEO Magda Chambriard de que o fechamento mensal, né, fechamento de maio, fechamento de junho, estavam com números expressivos, números recordes, né, para o período, e parece que esses números no fechamento trimestral, né, do segundo trimestre de abril a junho, se concretizaram. A Petrobras informou que a produção total da companhia no segundo trimestre bateu o recorde de 3 milhões e 336 mil barris de óleo equivalente por dia. Esse número, Dani, representa um crescimento de 14% na comparação com o mesmo período do ano passado. E aí eu queria puxar um pouquinho para a gente trazer também dos balanços, porque nós tivemos o Santander puxando ali a fila dos bancões, né, como se diz no mercado financeiro, em relação aos bancos tradicionais, né, ainda do modelo físico. Nós tivemos a divulgação dos números do Santander, e são números bem expressivos também. O banco encerrou o trimestre com uma carteira de crédito ampliada de 715 bilhões de reais. A gente tem falado muito sobre a quantidade da carteira total de crédito, a Federação Brasileira de Bancos também informando sempre números relativos a esses indicadores, porque, enfim, as famílias estão procurando, né, injeções de crédito e de todo tipo para, enfim, reorganizarem suas dívidas, enfim, as suas contas. E a gente tem aí o Santander também informando nesse indicador do balanço um crescimento de 6%, esse valor, né, de 715 bilhões de reais na comparação anual, e de 1% em relação ao trimestre anterior. E o próprio Santander afirma que esse valor, né, esse crescimento apurado é um reflexo à continuidade da expansão das operações de crédito. Em lucro, o Santander apurou um recuo de 18%, né? Teve ali o registro de 3 bilhões e 10 milhões de reais em lucro líquido gerencial recorrente no segundo trimestre, essa queda de 18% em relação ao mesmo período do ano passado, e uma queda de 20% em relação ao trimestre anterior. Puxando agora para aquelas empresas que a gente tem tratado como novela aqui no nosso giro corporativo, a Braskem confirmou ter havido uma proposta de credores que exige ativos da petroquímica em garantia para capitalização. A empresa ressaltou, no entanto, que as propostas recebidas sobre os parâmetros para uma potencial reestruturação financeira permanecem sob análise. Então, nada definido, muitas propostas à mesa, mas uma dessas aí tratando a aquisição ativos, né, como garantia para o aporte ali, a chegada do capital pelos credores. Informações também sobre a Embraer. A companhia aérea japonesa ANA Holdings anunciou que vai encomendar outras 8 aeronaves E-190E2 da Embraer. Esse pedido, né, se trata de uma ampliação em relação a encomendas já feitas em fevereiro, e com isso a Embraer deve encerrar a Embraer já encerrou, né, o seu segundo trimestre com 34 bilhões e meio de dólares de pedidos em carteira. Esse pedido agora renovado, né, essa encomenda ampliada pela ANA Holdings, vai para a carteira de pedidos do terceiro trimestre. MRV anunciando que recebeu 139 milhões de dólares relativos à venda de empreendimentos no Texas. E também tivemos uma notícia que saiu agora pela manhã da Sabesp, que tem sido até mesmo um alvo ali de discussões em torno de pré-candidatos e candidatos já oficializados ao governo de São Paulo por conta da privatização que ocorreu há alguns anos. A Sabesp informando que vai realizar uma assembleia no dia 28 de agosto para eleger os membros do Conselho de Administração. A chapa apresentada mantém praticamente todo o colegiado que já está ali exercendo suas funções no Conselho, com uma única substituição. O atual mandato do Conselho se iniciou de uma forma excepcional durante uma Assembleia Geral Extraordinária que foi realizada em setembro de 2024, logo após o processo de privatização. Desde então, o colegiado não mudou. E com isso, a Sabesp quer compor um novo colegiado para que os mandatos estejam ali unificados com as datas de Assembleia Geral Ordinária, para que esses mandatos do Conselho de Administração coincidam, né, a eleição desses mandatos coincidam com Assembleias Gerais Ordinárias, evitando a convocação de Assembleias Extraordinárias. Dani.
1: Muito obrigada, Lucas. Um bom trabalho para você ainda na nossa redação aqui na Sputnik. E até amanhã.
3: Até amanhã.
1: Agora, 10 horas e 31 minutos.
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1: Vamos falar o que interessa um pouquinho aqui no bolso do trabalhador. A gente vai falar do FGTS, que o Conselho Curador do Fundo de Garantia do Tempo de Serviço aprovou a distribuição de mais de 13 bilhões de reais do lucro que foi obtido em 2025 e que vai ser destinado para os trabalhadores. O valor corresponde a 89% desse resultado positivo registrado no ano passado e vai ser creditado nas contas vinculadas do FGTS a partir da próxima sexta-feira, dia 31 de julho. Esse valor, ele pretende beneficiar 138 milhões de brasileiros que tinham o saldo nas contas no dia 31 de dezembro de 2025. E esse crédito é proporcional ao saldo existente naquela data, não altera, a princípio, as regras de saque do fundo, mas amplia aí a rentabilidade das contas. A gente quer entender se deve superar, inclusive, a inflação. Quem vai falar com a gente sobre essa medida é o Rômulo Saraiva, que é advogado especializado em previdência, professor mestre pela PUC de São Paulo. Seja bem-vindo, Rômulo.
4: Olá, Paula, ouvintes da rádio, é um prazer falar com vocês.
1: Rômulo, só para te deixar atento, aqui é Dani, eu que vou seguir esse papo contigo. Rômulo, me diz uma coisa, essa medida, ela, a princípio, ela está reacendendo o debate dessa função do FGTS, né? E a destinação de como acontecem, a destinação desses recursos e o papel do próprio fundo, que é para proteção do trabalhador, mas também acaba sendo um instrumento para financiar as políticas públicas e trazer esse estímulo aí para a economia. A gente quer entender como é que funciona essa distribuição desses lucros, por que acontece?
4: Olha, rapidamente, vou fazer uma digressão em relação à criação do próprio FGTS. Até a década de 60, até 1967, né, havia estabilidade. As pessoas que trabalhassem mais de 10 anos em empresa, né, não poderiam ser demitidas. E ali, no final da década de 60, criou-se o Fundo de Garantia do Trabalhador para substituir, né, a questão da estabilidade decenal de 10 anos, para que as pessoas, ao invés de estarem reguladas ou protegidas por uma estabilidade, pudessem todos os meses receber o FGTS, que corresponde a 8% do conjunto de verbas salariais. Então, existe desde a década de 67. Até cerca de 1990, 91, o patrimônio dos trabalhadores que eram recolhidos por meio do FGTS poderiam ser escolhidos por qualquer banco depositário. Então, se escolhia aí na praça, no mercado financeiro, o banco que melhor trouxesse vantagens. A partir da década de 90, a Caixa assume, né, uma espécie de monopólio da administração do FGTS. E isso vai impactar em relação a essa exclusividade, não trazer um bom retorno financeiro para o trabalhador. Então, o trabalhador, que a gente está falando especificamente, dos empregados seletistas, dos empregados domésticos que possuem um regime jurídico regulado pela CLT e que, portanto, estão passíveis, de serem beneficiados financeiramente pelo Fundo de Garantia do Tempo de Serviço. E aí, desde 1990, Caixa recebe, né, os depósitos de todos os empregados que recebem FGTS no Brasil. Esse patrimônio, né, é um valor portentoso, né, que passa a casa de trilhões de reais. E isso tem, o governo vem utilizando esse patrimônio para políticas públicas, né, exemplo da Minha Casa Minha Vida. Até 2014, né, havia uma inquietação muito grande em relação ao que o trabalhador recebia na fatia do bolo. Então o governo federal, ele amealhava lucros trilionários, né, com a administração do FGTS de todos os trabalhadores, mas dividiu uma fatia magrinha para o trabalhador em relação à recomposição do seu poder aquisitivo. O dinheiro que ficava disponível do trabalhador no FGTS era mal remunerado. Para você ter ideia, até 2014 era da faixa de 0,001% mais a TR. Então eram remunerações que praticamente congelavam o valor do FGTS. Então, se um trabalhador tivesse 100 mil reais depositado no FGTS, ao longo de um ano, ele tinha aumentos ali que não passava de 1% quando somados, né? Era muito melhor, né, apesar das limitações financeiras da poupança, era muito melhor deixar na poupança, né, porque ele rendia mais do que no próprio FGTS. Então, 2013, 14, começaram a vir questionamentos em todo o Brasil, né, sobre a remuneração. Estava tendo um enriquecimento ilícito da Caixa, porque ela estava ganhando demais com os valores do FGTS e passando de menos para os trabalhadores. E aí foi a partir desse momento, né, de demandas massivas em todo o Brasil, que o Conselho Curador da Caixa começou a repensar a forma de divisão do bolo. Então, antes era uma fatia muito magra, agora é uma fatia um pouco mais gordinha, né? Como você mencionou, o governo federal, o Conselho Curador, aprovou, né, 13 bilhões de reais, que é um número altíssimo, né, para 138 milhões de trabalhadores, mas que quando você vai individualizar esse patrimônio, ainda já é muito pouco, né, porque esses 13 bilhões, quando vão ser repartidos para 138 milhões de brasileiros, né, vai ali 1,87 para cada um. Então, se a gente considerar um exemplo, se o cidadão tiver 10 mil reais na Caixa, né, em dezembro de 2025, que é o marco temporal, ou seja, pessoas que foram contratadas no regime seletista a partir de janeiro de 2026, fevereiro, março até agora, não vão ter acesso a esse tipo de remuneração que o Conselho Curador da Caixa está estabelecendo para o FGTS. É necessário que o seu dinheiro esteja em dezembro de 2025. Mas só a título ilustrativo, se o cidadão tem 10 mil reais em dezembro de 2025, ele vai ganhar 1,87 de rentabilidade, que corresponde a 187 reais. Né? Então, ainda é um reajustamento muito tímido, né? Muito pífio. E isso é ruim porque o trabalhador, ele não tem a prerrogativa de tirar o dinheiro da Caixa e colocar no banco que tenha mais rentabilidade. Ainda existe um monopólio em relação a isso. O trabalhador, ele só poderá sacar, e como você mencionou, né, na enunciação da pergunta, nas hipóteses legais. O Conselho Curador não dilata a possibilidade de o trabalhador sacar o FGTS por outras razões.
1: Nem esse específico do fundo, dos lucros. Ele também não vai poder ser sacado, só vai ser creditado mesmo.
4: Exato, exatamente. Então, a novidade, né, que o Conselho Curador promoveu, que vai começar a liberar a partir da sexta-feira, né, dia 31 de julho, é a liberação da rentabilidade, né? Mas não há nenhuma inovação, não há nenhuma mudança no que diz respeito à forma de acesso. Então, para você sacar o seu FGTS, você precisa se enquadrar especificamente nas hipóteses do artigo 20 da Lei 8036 de 1990. Né? Então, quando você é demitido, né, a rescisão contratual sem justa causa, você pode receber não apenas a multa rescisória, como sacar o FGTS. O saque aniversário, você utilizar o recurso do FGTS para casa própria, habitação. Aposentadorias concedidas pelo INSS, é outra hipótese de saque. Multa rescisória do saque aniversário. Então, existe doenças graves, né? Você adquiriu um HIV, um câncer. Então, são várias hipóteses que a Caixa, por meio dessa lei federal, autoriza o levantamento do FGTS. No Rio Grande do Sul, na época das catástrofes, mas não muda as hipóteses de saque. O que está sendo mudado agora é que o trabalhador está sendo agraciado com a notícia de que vai ter uma remuneração de 1,87%, que, a meu sentir, não é algo expressivo. A projeção média do IPCA em 2026 é de 5,12 ao ano. Então, o poder aquisitivo do FGTS, ao ser remunerado com essa rentabilidade de 1,87, ainda não retrata a reposição do poder aquisitivo desse patrimônio que fica lá parado. Então, a Caixa, e aí é uma crítica específica ao Conselho Curador, ele deveria trazer mecanismos ali de trazer uma rentabilidade maior, porque o trabalhador termina ficando com dinheiro congelado, tendo uma remuneração muito pequena, apesar de que o FGTS ele tem uma função social, de estimular programas sociais, de habitação, inclusive. Mas, assim, o fundo ele não foi criado para fazer uma política pública. O FGTS é um patrimônio dos trabalhadores e no meu pensamento ele deveria se voltar aos trabalhadores. Os trabalhadores, eles não têm a obrigação ou compromisso de financiar cada qual com a sua participação do FGTS políticas públicas do governo. O governo deveria usar outros caminhos e não esse patrimônio do trabalhador. Infelizmente não é isso que acontece. Todo o sistema normativo está talhado nesse pensamento, o que é uma distorção, porque o trabalhador ele fica lá com dinheiro sem uma remuneração razoável se for comparar com outros tipos de investimentos no mercado financeiro.
1: Sim, ele continua bem abaixo, se a gente comparar com outras aplicações aí que o trabalhador poderia fazer. E, Rômulo, nosso ouvinte está aqui, por exemplo, nos escutando, e ele pegou aquela sua fala ali de que só pode quem estava com dinheiro em conta ali do FGTS em 31 de dezembro de 2025. E aquele trabalhador que começou a ter o benefício do FGTS no começo desse ano que vem, ele vai ter esse envio aí dos lucros do fundo de novo ou não? Essa distribuição, ela tem que ocorrer todos os anos ou vai depender mesmo do desempenho financeiro do fundo?
4: Essa distribuição da rentabilidade, justamente como eu vinha dizendo, a partir das ações massivas, coletivas que surgiram em 2013 e 2014, a Caixa reviu sua política de distribuição de rentabilidade, dos lucros, em relação aos fundiários que recebem FGTS na Caixa. Então, ela passou a ser um pouco mais generosa, mas só foi mais um pouquinho, não foi tanto, não. Então, essa política, ela é cíclica, ela acontece todos os anos. Então, para quem foi contratado em 2026, haverá de receber uma rentabilidade no final desse ano. Não a mesma especificamente, porque está atrelado a uma deliberação do Conselho que pode ser mais ou menos participativa. Tiveram, por exemplo, esse ano a estimativa é de repasse de 89% do lucro apurado, mas já tiveram anos pretéritos que o repasse não foi tão alto, foi só 80%, em torno de 70%. Então, nesse ano é da ordem de 89% o valor do lucro apurado, mas varia ano a ano. Haverá o repasse das rentabilidades, isso é obrigatório, mas o valor varia conforme a deliberação do Conselho Deliberativo. Conselho curador, perdão.
1: Certo, a gente já deixa aqui só o serviço para o nosso ouvinte, que se você quer entender quanto vai receber aí desse valor dos lucros do FGTS, sexta-feira você pode consultar tanto no aplicativo do FGTS ou acessando o site, né, propriamente lá na URL do gov.br, que vai estar lá dentro do seu saldo do fundo, vai entrar esse crédito ali. E Romulo, só para aproveitar um pouquinho aí essa sua avaliação de tantos anos do FGTS, tem alguma discussão que possa existir para frente ou alguma necessidade de mudanças nessas regras do FGTS? Lhe pergunto isso tanto na forma, né, da remuneração, como nas modalidades, principalmente, que hoje existem do saque, o uso para financiamento, né, a própria gestão desse fundo. O que precisaria mudar?
4: Olha, em relação às hipóteses de acesso ao FGTS, essas daí sofrem mudanças frequentes. Então, o artigo 20 da Lei 8036, ele vem sendo aumentado, acrescido a cada tempo as hipóteses de acesso ao FGTS. Existem situações de emergência locais, um enchente em Petrópolis, um enchente em Porto Alegre, e aí todas as vezes que acontece algum tipo de fenômeno natural que deixe vulnerável uma população em determinada cidade do país, né, costuma-se flexibilizar as regras do FGTS para acesso. A pandemia também. Então, essas hipóteses do artigo 80, da Lei 8036, né, ela acontece com uma certa frequência. Agora, existe um projeto de lei, né, o 335 de 2025, que discute a possibilidade de mudar a forma de pagamento do FGTS, para que o dinheiro, em vez de ficar disponível e retido em poder da Caixa Econômica Federal, ele seja pago, né, o trabalhador vai optar de receber mensalmente os depósitos. Em vez desse dinheiro ir para a Caixa, em vez de, ele recebe os 8% a título do FGTS todos os meses junto ao salário. Isso é uma discussão que tramita no Senado Federal para mudar a forma, né, e de certa forma quebrar esse monopólio. Já existiram outros projetos também discutindo a questão da forma da política, né, do uso do FGTS, mas isso é algo embrionário, né, que ainda não tem, vamos dizer assim, uma definição, né, uma perspectiva jurídica de quando isso vai acontecer, se é que vai acontecer. O governo federal, de certa forma, se apropriou, né, ele conta com os valores do FGTS para poder tocar suas políticas públicas, e isso é ruim porque gera uma dificuldade maior para as regras serem alteradas, mas existem sim iniciativas legislativas para mudar essa forma de acesso, né? Não só de acesso, para que em vez de se ter mudanças pontuais, que esse valor ou deixe a cargo do trabalhador para ele receber junto ao salário, ou que ele pelo menos tivesse a opção de escolher um banco que melhor remunerasse. Mas esse monopólio da Caixa eu compreendo como algo danoso ao trabalhador, porque termina afastando a concorrência, né, e deixando o banco muito à vontade para deliberar como achar melhor essa questão da remuneração do patrimônio do trabalhador. O valor do FGTS, somente para os trabalhadores que têm bons salários, né, contratos duradouros, representa um ativo muito importante e que infelizmente é mal remunerado quando está colocado na mão da empresa pública.
1: Exato, e Rômulo, quando o senhor falou ali, né, do próprio governo se usar para os programas sociais, a gente está vendo um muito claro agora, que é o Desenrola Brasil, né, que está utilizando esses recursos relacionados ao FGTS, claro que para ajudar o trabalhador, mas ele é um dinheiro que está sendo usado para dívidas, né, não como o senhor falou antes, que poderia ajudar para investimentos e isso criar aí um planejamento financeiro para o trabalhador.
4: Exatamente. Infelizmente, essa distorção ela não é uma exclusividade do FGTS. Então, os direitos sociais, de certa forma, eles estão passíveis desse tipo de situação. A gente está citando especificamente o valor do patrimônio do FGTS, que é colocado na mão do banco e, por sua vez, é usado uma parte dos lucros para políticas públicas do governo, né, quando, na verdade, isso deveria ser exclusivamente voltado para o trabalhador. E tem outros exemplos, né? No INSS, o governo federal já está na 16ª ou 17ª edição da desoneração da folha de pagamento. E essa desoneração acontece às custas do INSS, né? Que em vez do INSS, embora se argua muito que está precisando de dinheiro, que está ruim das contas, mas o próprio governo federal ele vai lá e reduz a cota patronal dos empregadores de 20% para 1,5% ou até 4,5%, o que termina o INSS sendo usado para maximizar o lucro das empresas, o que é uma distorção. A finalidade do INSS é proteger o futuro de todos os brasileiros que contribuem para o INSS, né? E não está, de certa forma, patrocinando, melhora a performance financeira das empresas. Se o governo deseja fazer uma intervenção, né, para melhorar a carga tributária das empresas, que o faça dispondo dos próprios recursos e não diminuindo a arrecadação do INSS. Então, são vários exemplos que a gente poderia aqui estar falando, e esse é o Brasil, né? Termina muitas vezes pessoas que não estão em situações tão boas, né, do ponto de vista de proteção jurídica, de proteção financeira. A gente está falando da classe, da classe média, de pessoas do ponto de vista de vulnerabilidade social mais baixa, e esse patrimônio dessas pessoas que da classe média ou mais pobres está sendo usado para políticas públicas do governo. Que não deveria ser, o foco deveria ser justamente essas pessoas mais vulneráveis.
1: Sim, são as que mais precisariam de fato aí desse dinheirinho aí, né, Rômulo, que fica no FGTS. A gente deseja aí que o trabalhador, no momento que tem posse dele, que consiga fazer um bom uso, né. Rômulo, muito obrigado pela sua participação aqui conosco. O Rômulo Saraiva, que é advogado especializado em previdência, professor mestre pela PUC de São Paulo, nos ajudou muito aí a entender esses destinos aí do Fundo de Garantia por Tempo de Serviço. Um grande abraço, bom trabalho para você.
4: Eu agradeço a oportunidade, desejo um excelente dia a todos.
1: Muito obrigada. Agora 10 horas e 52 minutos.
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1: Nós conversávamos agorinha aqui com o Rômulo, que estava nos auxiliando a entender o FGTS, e a gente comentou o uso do FGTS no programa do governo federal, que é o Desenrola 2.0. Vou trazer uma notícia sobre o programa que o ministro da Fazenda, Dario Durigan, informou ontem, terça-feira, que o governo federal vai prorrogar a adesão ao Desenrola 2.0 até o dia 31 de agosto, que seria o fim aí, do prazo da medida provisória que criou esse programa. De acordo com o Ministério da Fazenda, o programa já renegociou mais de 22 bilhões de reais e foram feitas pouco mais de 3 milhões de renegociações até o final do mês de junho. Com isso, a dívida dos brasileiros recuou de 22 bilhões de reais para cerca de 4 bilhões. De acordo com o ministro, a aplicação do prazo vai permitir para que mais pessoas acessem o programa, então ele sendo ampliado até o dia 31 de agosto, inclusive para quem está em busca de crédito para compras de carros e motos. Essa prorrogação do programa será formalizada num ato que será publicado na próxima sexta-feira, dia 31. E a gente lembra que esse programa foi lançado em maio e prevê a renegociação de dívidas com descontos e troca por uma dívida mais baixa barata de toda aquela dívida que você já tem acumulado, tendo como público-alvo os brasileiros que ganham até 5 salários mínimos, ou seja, para quem ganha até R$8.105. Agora, 6 minutinhos faltando para as 11 horas da manhã. E já está conosco na linha aqui o nosso analista de mercado, para a gente entender um pouquinho a movimentação desse pregão desta manhã de quarta-feira. Seja muito bem-vindo, Vitor Cavalieri, que é coordenador de alocação da Invest Smart XP. Um bom dia.
5: Bom dia, Dani. Tudo bem? Prazer estar com vocês aqui.
1: Tudo bem, o prazer é nosso. E, Vitor, eu já estou olhando aqui novamente o movimento desta manhã. Eu quero ir um pouquinho aqui já diretamente para o Ibovespa, que é o nosso principal indicador da Bolsa. Começou o pregão de hoje com uma baixa aí, né? Parece estar em linha com os mercados, principalmente dos Estados Unidos, diante dessa nova rodada de tensões no Oriente Médio.
5: Exatamente. Ontem as tensões aumentaram no Oriente Médio, né? O petróleo deu uma disparada, já passou de 90 de novo, né? Está subindo 6%. E parecia que isso ia afetar muito as bolsas, mas até que não. Está tudo muito levemente negativo, só ali 0,2, 0,4, né? Tanto lá fora quanto aqui. E também o dólar na mesma faixa. Então, assim, não teve uma interferência tão forte. E também está acontecendo lá na Bolsa da América do Sul, da Coreia do Sul, uma queda muito forte por conta do resultado da empresa fabricante de chips lá, que é uma das principais da bolsa, caiu 9%, né, depois de apresentar o resultado, e isso é um alerta para as empresas americanas de tecnologia que vão reportar hoje, após o mercado. A Meta e a Microsoft. Então está todo mundo de olho nisso, como que está o CAPEX, né, esses investimentos em inteligência artificial, qual vai ser a velocidade do retorno, que isso que vai caracterizar o aumento ali do interesse nessas empresas.
1: E você acredita que ao longo do pregão a gente pode ter novidades aí no dia de hoje com o Ibovespa, comparado com o dia de ontem, né? O Ibovespa abriu um pouquinho lento ontem também, em comparação com o que estava na segunda-feira, só que parece que ontem o Ibovespa Futuro tinha ignorado essa tensão no Oriente Médio e chegou lá nos 177 mil pontos. Isso pode acontecer hoje ainda?
5: Ontem a gente teve uma coisa específica, que foi a divulgação do IPCA bem abaixo do esperado, IPCA 15 bem mais baixo que o esperado. Hoje, o que tem para sair é a divulgação do FONC referente aos juros americanos, né? Então, o mercado está dividido, mas está predominantemente confiante de que vai ser mantido a taxa de juros lá, né? Mas nunca teve tão dividido nos últimos 5 anos, né? Desde uma reunião lá em 2020, talvez, que está 61% na expectativa de manter os juros e 39% na expectativa de ter um aumento de juros, né, nos Estados Unidos. Mas isso pode interferir. Vai ser às 3 horas esse comunicado do FONC, e isso pode mexer os mercados.
1: E com coletiva do presidente do Fed, né? Com o Kevin Warren aí também.
5: Exatamente.
1: E no exterior ainda, Vitor, quando a gente olha para o que movimenta, a gente tem divulgação de estoque semanal do petróleo, né? Um petróleo aí que quebrou os três últimos indicadores aí de queda. Então, eu queria entender um pouquinho como é que deve ficar a influência desse volume de petróleo para o que a gente está olhando da cotação. Um petróleo que hoje está absurdamente alto, comparando aí com o que a gente vinha vendo desde a semana passada. Nesse momento está com alta de 6,37%, já está quase batendo nos $90 de novo.
5: Isso. O Brent tinha até passado um pouquinho dos 90, tinha batido 91 há pouco tempo, há poucos minutos atrás. Mas essa questão dos Estados Unidos estar queimando petróleo, queimando estoque para tentar segurar a inflação, né? É algo que é interesse do Irã, isso, né? Eles vão tentar segurar esse conflito o máximo possível, desgastar o Trump para que ele tenha menos força nas eleições de novembro, né? Perder o Senado e a Câmara. Dessa forma, fica mais fácil da guerra se encerrar através do Senado e da Câmara, né? Então, sem o Irã entrar em acordos que sejam prejudiciais a eles. Então, isso é de total interesse do Irã no momento.
1: E, Vitor, as convenções e as pesquisas eleitorais agora, né, dessa pré-campanha eleitoral aqui no Brasil, como é que isso já está mexendo com os mercados? A gente tem acompanhado aí também a nova pesquisa Atlas Intel, né, da Bloomberg, para eleição desse ano, está apontando o presidente Luiz Inácio Lula da Silva aí no PT nessa nova candidatura com 49,2% das intenções, enquanto o senador Flávio Bolsonaro do PL está com 42,9%. Esse é o cenário, né, para o segundo turno com essa nova pesquisa. Como é que vocês recebem esses dados?
5: Já é algo bem esperado pelo mercado desde alguns meses atrás que ia ocorrer essa reeleição. Então, assim, conforme vai chegando mais perto, né, o mercado vai mexendo no preço, vai precificando essa reeleição, mas até agora, de meses para cá, de 6, 7 meses para cá, durante o ano de 2026, é algo que nunca foi uma dúvida, assim, que ia ser essa reeleição. Então, tá tudo convergindo para o que está esperado.
1: Tá certo. Vitor, muito obrigado pela sua participação aqui conosco. O Vitor Cavalieri, que fez essa análise do mercado desta quarta-feira com a gente, que é coordenador de alocação da Invest Smart XP. Um bom dia.
5: Bom dia, Dani. Obrigado. Tchau, tchau.
1: Tchau, tchau. Agora são 11 horas em ponto. Não tem mais tempo para nada aqui no Vale Nota. Eu vou ficando por aqui e te convido para você voltar amanhã, aqui às 10 horas da manhã, que a gente traz muito mais do que está impactando a nossa economia no Brasil e no mundo. Tchau, tchau.
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6: Hoje é quarta-feira, 29 de julho de 2026. O presidente Lula determinou que o governo brasileiro baixe a poeira sobre o embate ideológico com o argentino Javier Milei. O receio é de que escalar a crise política possa gerar consequências econômicas e comerciais, prejudicando o setor produtivo nacional. Lula tem ressaltado que o recado já foi dado e que a convocação do embaixador do Brasil em Buenos Aires, Júlio Bittelli, já foi uma resposta à altura às críticas de Milei. Além disso, a conclusão é de que responder na mesma moeda seria embarcar na estratégia política do argentino, apequenando o governo brasileiro e o próprio Lula. Para assessores da gestão petista, Milei tem mergulhado em um embate ideológico na tentativa de fidelizar o eleitorado argentino insatisfeito com os resultados econômicos de sua gestão. A Casa Branca anunciou a prorrogação por mais um ano da emergência nacional dos Estados Unidos em relação ao Brasil. A decisão mantém em vigor o decreto assinado pelo presidente Donald Trump em 30 de julho de 2025, no qual declarou que políticas e ações do governo brasileiro representam uma ameaça incomum e extraordinária à segurança nacional, à política externa e à economia dos Estados Unidos. Com a renovação, a emergência nacional vai permanecer em vigor até pelo menos 30 de julho do ano que vem. Na justificativa, o governo dos Estados Unidos afirma que persistem as condições que motivaram a edição da ordem executiva, como violação dos direitos humanos e restrição à liberdade de expressão, além da interferência na economia do país norte-americano e na proteção de seus cidadãos e empresas. Um carro foi atingido por um trem após invadir a linha férrea na altura da estação Parada Modelo, em Guapimirim, na região metropolitana do Rio, na manhã de hoje. De acordo com a Trens RJ, o acidente aconteceu por volta das 7:30 da manhã e ninguém ficou ferido. Segundo a concessionária, o motorista teria desrespeitado a sinalização da passagem de nível e acessado a via férrea no momento da passagem da composição. Por causa do acidente, a circulação dos trens na extensão Guapimirim foi interrompida.
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6: Na linha amarela em direção à Barra, houve um acidente entre carro e moto na altura da saída 2 em Água Santa. Uma faixa da vista ocupada e há lentidão desde a altura de Del Castilho. Na Zona Norte, um acidente na Avenida Dom Helder Câmara, envolvendo ônibus e carro, ocupa uma faixa no sentido Cascadura, na altura da Rua Cerqueira Daltro. Por enquanto, é boa a movimentação no trecho. Kelly Muniz para o Radar Sputnik, no horário de Brasília, 11:04.
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7: Muito bom dia para você, ouvinte. Começa agora na Rádio Sputnik, na Metropolitana FM, o programa Arquibancada no ar. E hoje é quarta-feira, 29 de julho de 2026. Eu sou o Thales Martins, estarei na sua companhia até meio-dia falando de esporte para você e com você. E ao meu lado, trazendo aquela visão diferenciada do jogo, solta a vinheta do Yuri aí pra gente. Bom dia, meu amigo Yuri, tudo bom?
8: Bom dia, tudo certo.
7: A tranquilidade?
8: A tranquilidade.
7: Ah, então tá bom,
8: sabe? Hoje
7: tá
8: a tranquilidade, tá quarta-feira, dia de rodada do brasileiro.
7: Verdade, e não só do brasileiro, né? Temos também a sul-americana.
8: Sul-americana.
7: É, assim, agora voltou, depois da Copa do Mundo.
8: Voltou, jogo toda hora, e é isso aí que a gente quer. É. Seja pra se estressar, seja pra.
7: Já me estressei bastante, confesso.
8: Não,
7: a gente. Sinto falta da Copa, porque eu me estressava um pouco menos.
8: É porque era um estresse pontual.
7: É,
8: verdade. E aí é um estresse só.
7: É.
8: Pô, falhou, acabou. Tudo bem. Primeiro jogo do Brasil, por exemplo.
7: Eu me estressei com os jogos da Argentina porque estavam ajudando.
8: Ah, não, mas aí também.
7: Fiquei estressado.
8: Mas aí. É aquele estresse que assim, é o estresse com o rival.
7: Mas no final deu tudo certo. Graças a Deus. Graças a Deus e a Espanha.
8: É isso. Não, Luiz de la Fuente.
7: Isso aí também.
8: O cara tatuado no braço com o Correia.
7: É verdade, né? É, mas ele
8: cumpriu a promessa.
7: É o certo, que ele já não tinha cumprido uma, que se ele jogasse no Real Madrid, ele teria que raspar a cabeça. Ele falou com o Correia, só jogo no Real Madrid se eu ficar careca. Por enquanto não ficou, mas também não jogou.
8: É, por enquanto.
7: Mas também, será que ele vai cortar aquele cabelo? Acho que não, né? Porque o filhinho dele também gosta muito, né?
8: Pois é. E ele foi pro Real Madrid por um bom motivo.
7: Então a gente perdoa, né?
8: Exatamente.
7: A gente perdoa. Mas é isso, né? A gente sabe que, como você bem frisou, rodadas importantes do Campeonato Brasileiro. Então vamos fazer o seguinte, vamos aos destaques do programa de hoje. Vamos começar com o Tricolor das Laranjeiras.
9: Fluminense.
8: Contra o Bahia, o Fluminense deve repetir a base da escalação que utilizou nas últimas rodadas. A principal mudança é o retorno de Savarino.
9: Fluminense. Flamengo.
7: O Rubro-Negro encara hoje no Beira-Rio Internacional. As principais novidades da lista de relacionados do Flamengo foram Léo Ortiz, De La Cruz e Carrascal. Vamos de Vascão?

0: Diante do Independiente Medellín, em São Januário, o treinador Pedro Emanuel tenta sua primeira vitória enquanto ainda busca a equipe ideal. Agora é fogão.
1: Botafogo.
2: Botafogo se aproxima de acordo com São Paulo para a compra de Ferraresi. É isso, né? Falamos dos quatro grandes aqui do Rio de Janeiro. Yuri, chama essa galera para participar do nosso programa, o Arquibancada, na hora desta quarta-feira abençoada. Como é que participa, meu amigo?
0: Vamos de convite. Você aí, meu colega, meu amigo, que tem jogo do seu time agora nessa quarta-feira, tá esperando para ver essa partida, seja sul-americana, seja brasileiro, você pode participar com a gente aqui no Arquibancada no Ar pelo WhatsApp 21 98065 0066, 21 98065 0066, porque aqui o VAR é você.
2: Solta a vinheta do VAR pra gente aí, ó. O VAR é você.
3: Isso aí. O VAR é você.
2: Então mande o seu texto, o seu áudio, participe conosco, sua participação é sempre muito importante pra gente. E você pode ouvir a nossa programação e não somente ouvir, Yuri, pode também assistir a gente.
0: Assistir.
2: Dá um tchauzinho. Qual é a câmera? Cadê? Vermelha.
0: Ali, ó.
2: Você sabe como é que funciona. Vermelha é,
0: a vermelha
2: que
0: tá gravando, a azul tá largada.
2: Tá dormindo, tá descansando, tá descansando.
0: A verde tá em stand-by.
2: Isso aí, então a gente já aprendeu, né? Não é um semáforo, mas é parecido. Então, se você quiser assistir a gente, é só entrar no noticiasbrasil.net.br e também na metropolitanarrio.com.br. Não esqueça de participar do nosso programa também, que é sempre muito interessante. Então, vamos começar falando do Tricolor das Laranjeiras, que joga hoje. Solta a vinheta do Flusão. É, Fluminense encara hoje o Bahia, vai Bahia, o pessoal de lá chama assim, né? Não é da Bahia, Bahia, Fluminense e Bahia no Maracanã, é Bahia, é um duelo interessante, né? Porque os dois estão brigando ali pela parte de cima da tabela, o Fluminense um pouco acima, né?
0: Mais um
2: colocação.
0: Confronto direto, né?
2: Fluminense. Mais um, né? O Bragantino tropeçou, deu mole, né? E assim, o Atlético Paranaense tá só subindo, né? Porque o Furacão tá vindo igual um Furacão, né? Começou a ganhar seus jogos.
0: Deu uma disparada, né?
2: Pois e é um jogo interessante entre Fluminense e Bahia, lembrando que o Savarino tá de volta, né? Ele ficou fora do último jogo, ele com desconforto muscular. E temos a situação da Costa, que nós trouxemos aqui ontem, né? Ainda está em investigação com relação a uma possível manipulação de resultados, uma combinação, né? Ele recebeu um cartão amarelo, inclusive li algumas páginas chamando ele de Lúcio Aposta.
0: Lúcio Aposta.
2: Achei o apelido engraçado.
0: É um bom apelido.
2: É um bom apelido.
0: Teve Bet Henrique, Paquebet.
2: Paquebet, mas Lúcio Aposta acho que é o melhor.
0: Lúcio Aposta acho que supera todos, supera porque tudo. Casa muito.
2: Só espero que ele não esteja envolvido, né? A torcida é essa, porque isso é muito feio, né?
0: A brincadeira tá valendo, mas...
2: Mas depois que se for comprovado, senão a gente até para de brincar, mas por enquanto,
0: pois é.
2: A gente vai ficar na brincadeira. Mas, ô Yuri, deixa eu fazer uma pergunta. Fluminense e Bahia, tem favorito para esse compromisso? Você acha que mesmo o Fluminense oscilando, apresentando esse futebol meia boca, ele ainda é favorito dentro do Maracanã ou não?
0: O fator casa, ele pesa, né? Uhum. Tem que lembrar que o retrospecto do Zubeldía dentro do Maracanã é muito positivo.
2: É muito bom, né? Verdade.
0: Muito bom. Mas o que acontece é o seguinte, o Fluminense não tá conseguindo encaixar esse time com as novas peças. Acho que a verdade é essa. Né? O Zubeldía ainda tá... não se reencontrou aí, né? Parece que o Fluminense voltou um pouco fora de órbita da Copa do Mundo. E então, assim, isso tá fazendo muita diferença pro time, que não tá conseguindo jogar da melhor forma. O Hulk chegou, fez o gol, né, no último jogo contra o Grêmio, fez o gol do Fluminense, acabou que o Grêmio empatou no finalzinho, mas enfim, o jogo fora de casa seria difícil, só que o Fluminense não jogou bem. Isso chamou muita atenção, né? A forma como o Fluminense acabou perdendo dois pontos, vamos botar dessa forma. Até por ter entregado muito a bola pro adversário,
2: muito, né?
0: Como você tava falando, né? Assistir ao Fluminense do Zubeldía tá um pouco difícil, tá um pouco complicado, porque, enfim, o time parece não tá encontrando o seu melhor padrão e isso tem assustado a torcida do Fluminense. Eu acho que as novas peças são importantes, né? Claro, Thiago Silva, não dá pra você falar que o Thiago Silva, nossa, não encaixa no time, não tá funcionando. O Thiago Silva, ele chega já como referência, um
2: já
0: cara
2: é
0: que...
2: Já é titular absoluto.
0: É titular absoluto,
2: nem como... Até
0: já,
2: porque
0: já
2: tinha
0: conhecia.
2: Lesionados também, o Milan e o
0: exatamente.
2: James. Ficou até mais
0: mas assim,
2: pra ele,
0: o Hulk, né? Ele encaixa aí, né? Ele entra nesse lugar meio de centroavante, mas eu acho que ele não substitui o John Kennedy, tá? Eu acho que o John Kennedy, ele faz falta pra esse time do Fluminense.
2: E tá ficando desconfortável a situação do JK, né? Inclusive,
0: exatamente.
2: Dizem as más línguas que ele tá bolado, pra falar outra coisa, que ele tá no banco.
0: Eu também
2: você ficaria. Também?
0: Depois de tudo que aconteceu, depois dessa recuperação, né? Eu acho que é complicado ficar nessa posição, nesse lugar de
2: reserva,
0: sendo preterido, né, cara? Assim, sendo reserva, sendo que é um dos principais jogadores do time hoje, nesse momento. Claro, o técnico, ele tem poder de mandar e desmandar, né? Se o jogador tiver mal, tudo bem tirar. A questão é que o John Kennedy não está mal. Só que ele está disputando posição agora com um cara do patamar do Hulk, né? É um nome tanto...
2: Você acha que o nome pesado acabou colocando ele? Porque assim, o
0: Sim.
2: Hulk tem uma história no futebol muito bonita, né? E aí... Essa situação, né? De repente o cara chega, já automaticamente vira titular e deixa um jogador que tá numa fase boa, né? O JK tem 14 gols na temporada, é o artilheiro do Fluminense. Você acha que por isso ele tá assim, um pouco chateado? Até porque, assim, o Hulk até agora até fez boas partidas, mas assim, se tiver que ver o JK jogando o Hulk, acho que o JK entregou um pouquinho mais. Não sei se você concorda.
0: Sim, entregou. O Hulk, ele não vinha bem desde o Atlético Mineiro. É um jogador de nome, era um cara que chegaria no Fluminense pra somar mesmo, seria uma boa referência. No início do ano, por exemplo, a gente falava de Hulk como alternativa de centroavante mesmo, né? Pra jogar nessa posição, claro que não é a mesma característica que ele sempre desempenhou na carreira, mas é o que ele pode entregar agora com os seus 40 anos, né? A posição que o Fluminense estava precisando, de alguém ali para suprir. A questão é que o John Kennedy, ele subiu muito de produção desde o início do ano, tomou a titularidade, o cara assumiu a responsabilidade dele, né? E, enfim, e acabou que o Fluminense contratou o Castilho naquela de precisamos de centroavante, vamos contratar esse cara aqui, fez bom Flamengo. E, enfim, o cara não chegou sendo isso tudo, John Kennedy continuou melhor. Agora chegou o Hulk, que é um nome todo mundo, é inegável quão importante é o
2: que
0: nome
2: nem da
0: Hulk.
2: Posição do JK é, vale frisar isso, né? Eles não são
0: da mesma eles posição. Não são da mesma posição, mas de qualquer forma são jogadores que têm até características parecidas de movimentação e tudo mais, não são centroavantaços, né?
2: Mas poderiam jogar os dois juntos.
0: Poderiam, eu concordo. Só que eu acho que quem rodaria nesse esquema, jogando os dois juntos, seria o Acosta. Eu acho que o Hulk precisaria jogar quase como um segundo atacante, né? Vindo um pouco mais de trás.
2: Porque assim, nós temos um time do Fluminense, até pra gente, de repente, pensar numa possibilidade, que é assim, ó, vou falar só o ataque. O ataque tá assim, né? Vamos botar aqui o meio-campo, Hércules, Martinelli, Lúcio Acosta, Savarino, Canobo e Hulk. Então, olhando aqui pra esse time, o Savarino, ele joga no lado esquerdo, né? Ele não tá jogando como meia. E aí a gente tem um Hulk mais centralizado e um Canobio na direita. Se o Fluminense quisesse jogar num 4-4-2, seria interessante talvez Hulk ao lado de JK e no meio Savarino e Acosta e na retaguarda o Hércules com o Martinelli. Eu acho que seria uma boa tratativa. Ficaria o Canobio no banco e também ficaria o próprio Serna como opção para você reconfigurar. Não deu certo, eu acho que o Zubeldia falta às vezes um pouco de ousadia no Zubeldia,
0: sim,
2: né?
0: Sim, tem que experimentar, eu acho que é isso. Ele tem ideias fixas na cabeça, ele não tá conseguindo encontrar soluções. Eu concordo contigo, esse time 4-4-2 funcionaria, eu acho que seria interessante. Essa dupla de ataque pode ser muito boa.
2: Porque eles são semelhantes, puxa um pouco e você tem um Canobio ali mais no banco com uma opção pra mudar de fato. Se entra o Canobio, você tem que jogar no 4-3-3, que ele rende muito bem na direita. Eu acho que falta um pouquinho, às vezes, o Zubeldía, esse experimento, porque de fato o JK não está jogando nesse time. Ele hoje, por exemplo, ele é banco do Hulk. Mas não consigo entender muito o porquê. E como você disse,

0: pressão danada ali pra cima da zaga adversária, tentando recuperar a bola, né, essa marcação em cima, que o Zubeldia gosta. A questão é que ele não é um jogador tão criativo, ele é o melhor jogador médio possível, assim, né, vou botar dessa forma.
1: Ele ajuda muito na marcação, que ele, já tem ali, sim, o Martinelli e o Eco, são bons jogadores que sabem marcar
0: bem,
1: né?
0: São, mas assim, eu acho que o 4-3-3 pro Fluminense funciona. A questão é que você vai acabar abdicando de um desses meias. Já tendo o Savarino, talvez faça sentido você abdicar do Acosta. Ou, mantendo o Acosta, você abdicar do Savarino, né? Alguém vai jogar um pouco mais pela esquerda, mas enfim, pode ser uma alternativa. Fazer uma espécie daria pra fazer isso também, uma espécie de losango, por exemplo, botando o Hulk à frente. Também é uma possibilidade.
1: Me chama essa atenção da escolha do Savarino sempre atuar pelo lado esquerdo, porque ele no Botafogo, ele rendia muito bem centralizado, né? Ele era o cara de armação. Ele ajudava ali justamente na armação de jogada. Então me incomoda muito essa situação, entendeu? Dele não conseguir, né, com o Zubeldia atuar na posição que ele foi melhor no Botafogo, né? E eu acho que talvez uma mudança faça um pouco oxigênio um pouco esse time, porque quando você vê o time do Fluminense, ele é pragmático, você sabe o que vai acontecer. Se cair no pé do Canóbio, o Canóbio vai tentar segurar a bola ali na frente, vai tentar buscar um centroavante, que é o Hulk, que não faz muito bem essa função, apesar de ser um cara forte, né, saber fazer o paredão, não é muito a dele. Então, assim, o que vem incomodando é justamente essa situação. O torcedor do Fluminense, cara, você entra na rede social agora, é sempre essa reclamação, porque o Savarino não joga mais pro meio, o Savarino não rende tanto do lado esquerdo, apesar de ser um bom jogador, mas ele rende menos do que ele poderia render. Sabe quando você joga o FIFA, você pega o jogador e ele é meio central, você bota ele na esquerda e aí diminui o overall dele?
0: Sim.
1: É mais ou menos o que acontece com o Savarino, né? Porque digamos que o overall dele seja 81. Quando ele joga na esquerda, vai pra 79, pô. Parece que a mudança é pouco, mas pro diagnóstico do jogo, né, acaba que piora um pouquinho o lado esquerdo, ao meu ver. E assim, talvez a grande vantagem do jogo de hoje, como você falou, seja o fator casa com o Zubeldia, que ele é muito bom. Mas também eu ficar só se pegando nisso, porque fora de casa, o Fluminense não tá tão bem. E não só joga em casa, né? O Fluminense joga dentro e fora de casa.
0: Sim.
1: Então, assim, eu acho que, não sei se o Zubeldia, às vezes eu acho que falta um pouco de preguiça no Zubeldia, ele faz sempre a mesma alteração. Ele tem um pouco de preguiça, falta um pouco de ousadia, né? Eu ia dizer, sobra um pouco de preguiça, né? E falta ousadia. Eu acho que
0: eu concordo contigo, cara.
1: Ele poderia mexer um pouco mesmo, até porque é bom você mexer, porque vai ter briga por espaço nesse time, né? Por exemplo, o Senna tá no banco, quando entra não tá jogando nada. Então, isso vem incomodando. Então, talvez o Zubeldia precise pensar no que ele vai fazer. E esse jogo contra o Bahia é muito importante. Vou até trazer aqui a tabela do Campeonato Brasileiro, porque é, como a gente falou, um confronto direto, né? O Bahia hoje é o sexto colocado, tem 31 pontos. Se o Bahia vence, ele ultrapassa o Fluminense, né? Porque a tabela tá assim: Palmeiras em primeiro, 44 pontos, Flamengo 38 pontos em segundo, né, com um jogo a menos. Atlético Paranaense encostou de vez, o Atlético Paranaense deu uma subida legal, tem 36 pontos, até um sinal de alerta pro Flamengo, né?
0: Com certeza.
1: Porque o Atlético Paranaense tem até um jogo a mais, mas já encostou, o que não acontecia anteriormente, e ultrapassou o Fluminense. E não somente isso, abriu 3 pontos o Fluminense. Para você ver, quando a Copa do Mundo parou, o Fluminense era o terceiro colocado. Tinha um ponto na frente, já.
0: E já tá
1: passado, três, entendeu? O Atlético Paranaense, literalmente um furacão na frente do Fluminense. O Bragantino tá com 31 pontos, também tá coladinho na quinta posição, e o Bahia. Então, assim, esse jogo contra o Bahia é de suma importância para o que o Fluminense deseja nesse Campeonato Brasileiro. Confesso para você, Yuri, que é um jogo que eu só coloco favoritismo porque é no Maracanã.
0: Mas é isso, assim.
1: Porque
0: o Bahia,
1: no tete a tete,
0: O Bahia é muito organizado, muito tem organizado, bons jogadores.
1: Até mais que o Fluminense, tá?
0: Sim, sim. Assim, tem, a gente
1: de organização,
0: tem sempre
1: no
0: que
1: caso,
0: lembrar, né, a diferença que faz um técnico há muito tempo num time.
1: Verdade.
0: Apesar de que o ano do Bahia, ele é bem decepcionante.
1: É,
0: né?
1: Porque foi eliminado da Sul-Americana.
0: Foi eliminado da Libertadores. Foi da Libertadores. Primeiro jogo da segunda
1: e nem caiu,
0: fase
1: aí, nem
0: da
1: pré-Libertadores. Aí nem caiu na Sul-Americana.
0: Exatamente.
1: Isso,
0: então, assim, nem isso teve a chance de disputar. foi muito mal nesse sentido, foi muito mal na Copa do Nordeste, foi muito mal na Copa do Brasil. É. E aí, enfim, o Bahia tá aí, tentando

0: cavar essa vaguinha na Libertadores ou na pré-Libertadores pelo Campeonato Brasileiro, como tem acontecido. Mas tem um trabalho de alguns anos aí do técnico Rogério Ceni, né, que é muito bom técnico. É, jogou amistoso com o Fluminense na intertemporada. Perdeu pro Fluminense, o Rogério Ceni reclamou bastante de arbitragem. Eu acho que o Fluminense chega diferente, né, do que apresentou nesse amistoso. É um time que ainda está em construção. Então, assim, é bem tete-a-tete, como você falou. E o único ponto de vantagem é o fator casa. Eu acho que o Fluminense tem que aproveitar. E, assim, olhando a tabela, você falou do Atlético Paranaense, por exemplo.
1: Uhum.
0: O Fluminense tem que olhar para cima, mas tem que olhar para baixo também. Perdeu pro Bahia, tá fora do G5.
1: Exatamente.
0: Primeiro ponto, né? Segundo, fora do G5 não, fora do G4.
1: Isso.
0: Né? Porque o Bragantino ainda vai jogar. Mas o Bragantino, joga o Atlético Mineiro.
1: Mais lá pra frente, né?
0: Mas assim, vendo a sequência de jogos, o Atlético Paranaense tem dois jogos fora de casa. Contra Corinthians e depois contra o Santos. Então assim, possibilidade de pontos perdidos, né? Por serem jogos fora de casa. Apesar de que o Atlético Paranaense ganhou do São Paulo fora de casa com tranquilidade, né? Uma virada não surpreendeu muita gente. São Paulo tá bem mal, assim. Esse empate contra o Flamengo foi surpresa.
1: Eles que decidiram uma Libertadores, né?
0: É, pois é.
1: São Paulo tava voando, né?
0: Exatamente. E, enfim. E aí o Fluminense tem um jogo contra o Bahia e depois tem o clássico contra o Botafogo. Na volta, depois de disputar a Copa do Brasil, né? Os jogos contra o Vasco. Então,
1: ou seja,
0: dois jogos muito importantes, só que esse contra o Bahia é... Parece que é a oportunidade, é o jogo que a gente tá esperando. Pô, o Fluminense vai conseguir pontos aqui. É. Vai conseguir os três pontos. Porque os outros, cara, clássico é aberto, né? E fora que o Atlético Paranaense tá se distanciando. Então, se o Fluminense perde esse jogo, acho que já fica um pouco mais complicado de buscar. Não só pela pontuação, mas é o espírito mesmo do time. O time tá um pouco desencontrado. Isso faz diferença, né? Na sequência do campeonato.
1: Parece que falta um pouco de vontade, né? Do Fluminense conseguir um bom resultado. E é aquele jogo que a gente fala, o Yuri, que é o famoso jogo de 6 pontos, porque se o Fluminense vence, ele vai a 36, ele abre uma distância já de 5 pontos, né?
0: Pois é.
1: Que é uma distância pro Campeonato Brasileiro que acaba se tornando algo muito interessante. Agora, se ele perde, o Bragantino vence mais lá pra frente, ele perde a posição pro Bragantino, perde a posição pro Bahia e cola no Botafogo, que é o próximo jogo. Entendeu? Então, assim, é um jogo de suma importância. Até o empate não é um resultado bom, tá? Eu acho que a vitória o coloca numa briga novamente com o Atlético Paranaense, com um jogo a mais com o Atlético Paranaense, né? Porque o Atlético vai jogar no domingo contra o Santos. O Santos tá muito mal das pernas, então assim, se o Atlético Paranaense vencer fora de casa, não será nenhum absurdo, né? O próximo jogo, não, o Atlético Paranaense é contra o Corinthians, depois que é o Santos. Amanhã o Atlético Paranaense pega o Corinthians, depois pega o Santos. Os dois jogos, não seria absurdo ele vencer não, tá? Porque o Corinthians hoje é uma equipe que oscila muito, tá na nona colocação, e o Santos, pra você nem falar, né? O Santos tá brigando pra não cair com 22 pontos. Venceu ontem na Copa Sul-Americana, mas pegou também um time que, vou te falar, a gente treina uma semana aqui com os caras um pouquinho melhor que nós, acho que a gente consegue bater de frente ali. Vou falar que ganha, mas faz um joguinho legal. O Santos goleou os dois jogos, 4-1, 4-2, cara.
0: Pois é. Não, e você viu o gol que o Santos tomou, né?
1: 18 segundos,
0: jogo,
1: né?
0: 18 segundos de jogo.
1: Golaço, inclusive.
0: O zagueirão deu uma
1: pichotada
0: surreal, enfim, né?
1: Então, assim, esse jogo do Fluminense é inegociável. Somente a vitória interessa, não tem outra possibilidade. Agora, fácil não vai ser. O time do Bahia é muito ajeitadinho, né? Que a gente fala. Inclusive, o Fluminense fez amistoso agora com o Bahia, né? Preparado pra Copa aí, que o Rogério Ceni reclamou
0: pra caramba
1: da arbitragem. Até ganhou um jogo 2-1. Reclamou e com razão. A arbitragem foi muito mal nesse jogo. Então, assim, vai ser um jogo que eles já vão estar mordidos, né? Os baianos, pela última derrota no Maracanã no amistoso. E também porque o time do Fluminense não tá essa Coca-Cola toda, não. A verdade é essa, né? Então, lembrando que o primeiro turno lá na Bahia foi 1-1 o jogo, tá? John Kennedy e Tique Oliveira fizeram os gols. Deixa eu só trazer aqui o provável time do Fluminense rapidamente, né? Que é Fábio, Guga, Thiago Silva, Freitas, René, Hércules, Martinelli, Lúcia Costa, Savarino, Canobio e Hulk. E o time do Bahia, Rogério Ceni não vai contar com David Duarte e Zé Guilherme. Deve promover a entrada de Marcos Vitor e o retorno de Luciano Juba, que é um excelente jogador.
0: Que, assim, vamos lá.
1: Tem infecção no pé, rapaz. Por isso ele ficou de fora do último jogo, hein?
0: Eu acho que o Luciano Juba é um dos jogadores cotados aí pra seleção brasileira, tá? É um cara que, enfim, se destaca bastante aí jogando pro Bahia.
1: Vamos aqui trazer o provável time. Goleiro Ronaldo, bom goleiro, né? Esse Ronaldo.
0: Sim.
1: Roman Gomes. Marcos Vitor, Ramos Mingo e Luciano Juba, Acevedo, Jean Lucas e Rodrigo Nestor, Eric Pulga, Ademir e Alejo Vélez. Então, assim, é um time com muitos jogadores de fora do Brasil, né? E são jogadores que vem jogando bem. Agora, a minha preocupação é a arbitragem. Rafael Claus, que eu chamo de Rafael Caos, que geralmente ele causa um certo caos, né? Ele é de São Paulo.
0: Copa do Mundo, tá? É um dos melhores árbitros do Brasil, segundo a FIFA.
1: Segundo a FIFA, o Rodrigo foi melhor também? Segundo a FIFA, não roubaram a favor da Argentina? Então, o que a FIFA fala também não dá pra anotar muito não, tá? Mas enfim, vamos torcer para que tenha uma boa arbitragem, porque a última arbitragem do jogo do Fluminense, até recuo pro goleiro, ela não deu. Ela esqueceu a regra básica, né? Se você recuar pro goleiro com o pé e o goleiro pegar com a mão.
0: Importante.
1: Né? Não pode, né? Desde 1990 ela vai bolinha. Não sei se é 93, 96, mudou faz muito tempo. Acho que é 93 que mudou essa regra.
0: Eu não era nem nascido.
1: Eu lembro que era muito comum, né? Você recuar a bola pro goleiro, o goleiro ficar fazendo cera, caramba. Hoje em dia não, desde 93, se eu não me engano, não pode fazer isso, mas ela esqueceu. Bom, tem árbitro aí também que tá esquecendo que lateral não tem impedimento. Tem uns probleminhas básicos no futebol que vem acontecendo, infelizmente, justamente no nosso Campeonato Brasileiro. Bom, é isso, né? O Fluminense encara hoje o Bahia no Maracanã, 9:30 PM. Falamos bastante do Fluminense. Vamos falar agora do Mengão. Solta a vinheta do Mengão.
2: Flamengo?
1: Meu amigo Yuri Hildebrand, Flamengo hoje tem um compromisso contra o Internacional no Beira-Rio. Geralmente o Flamengo se dá muito bem no Beira-Rio, se sente em casa.
0: Será?
1: Eu acho.
0: Não, ultimamente tem dado muito certo. É. Mas é porque, historicamente, o Flamengo indo ao Sul sempre foi um...
1: Importante é o que tá acontecendo agora. Passado, né?
0: Mas é aquele jogo...
1: Você acharia que é um jogo safado?
0: Já alguém safadinho? Safado. É. Porque, né, o Inter tá muito mal das pernas. Mal das pernas. Tá assim, tá beirando ali a zona de rebaixamento.
1: Acho que a torcida do Vasco, inclusive, vai ter que torcer
0: pro Flamengo. Flamengo
1: não, pois, hein? É. Que situação do Vascão, hein?
0: Pois é.
1: Imagina o torcedor ter que torcer pro Internacional.
0: Acontece. Eu não tenho problema com isso, não. Se tiver que torcer pro time que eu não torço, tá tudo bem.
1: Lembrando que o Grêmio também tá nessa situação aí, né?
0: Grêmio Internacional. E é isso que eu ia falar. Antigamente, né, time do Rio ia pro Sul, sofria.
1: Tomar pancada.
0: Certa. Aquele jogo chuvoso, a bola aí, não dá.
1: Às vezes nem queria ver, né, Yuri? Eu vou ver esse jogo louco, que vai ser mais uma porrada, nem nada.
0: Hoje em dia não. Hoje em dia tá melhor. A situação,
1: hoje eles estão pensando assim.
0: Eles estão pensando assim, caraca, os caras vêm pra cá, né?
1: Vem pra cá.
0: Mas enfim, é um jogo perigoso. Um jogo safado.
1: Safadinho.
0: Né? O Flamengo, enfim, chega aí com uma obrigação de vitória, né? Tá correndo atrás aí do Palmeiras. E o Inter precisa dessa vitória pra se salvar aí dessa situação desconfortável, próxima à zona de rebaixamento. A questão é que, enfim, o Flamengo trava muito no estilo de jogo, né? É. E aí, por exemplo, a gente pegou no último jogo contra o São Paulo, a gente falou bastante sobre como o Leonardo Jardim, ele tem um estilo de jogo que é pouco propositivo. Ele é um estilo de jogo um pouco mais, como é que eu poderia dizer? Tenta ser mais efetivo, né? Pegar na bola pra fazer alguma coisa de fato. Ele fala muito da posse de bola estéreo. Mas, cara, se você for parar pra ver, né? Não ter a posse de bola é ainda pior. Se você tá falando de esterilidade.
1: Deu uma microfone aqui.
0: Microfone, acontece. Mas enfim, o Leonardo Jardim fala, né, de posse de bola estéreo e tudo mais, que o Flamengo não tem que seguir isso. Cara, o Flamengo deixar a bola com o adversário abre altas chances de gol do adversário. A gente viu isso contra o São Paulo, a gente vê isso contra outros times também. Tudo bem, o Flamengo jogou contra a Chapecoense, que é, né, o último colocado, e brigando para ser um dos piores últimos colocados do Campeonato Brasileiro. Tá muito mal esse ano mesmo. Mas, cara, todos os outros jogos, nos amistosos, por exemplo, tomou gol do River Plate, dois gols do River Plate, né? Tomou gol do Benfica também, dando muito mole. No final do jogo contra o Benfica, primeiro jogo da temporada, o Flamengo tomou um sufoco do Benfica no final, né? Entregando a bola para o adversário também. Enfim, a sensação que dá é que o time do Flamengo é muito melhor que isso. E aí, vendo a situação.
1: Com as peças, principalmente.
0: Com as peças. Né? As peças são muito boas, gente. Se você for parar para ver a escalação, lembrando que o Arrascaeta não está 100%.
1: É. Deve ficar no banco, de repente, que o Arrascaeta começa
0: jogando. Deve ficar no banco,
1: né?
0: Exatamente. Mas assim, eu imagino que se o Arrascaeta jogar, ele vai acabar entrando no lugar do Samuel Lino. Por mais que o Samuel Lino esteja bem nos últimos jogos, o Samuel Lino vai ser deslocado para a esquerda ou para a direita, que ele tem feito também pelo lado direito, né? Tem jogado contra o São Paulo, inclusive, ele jogou assim, quando o Arrascaeta entrou.
1: Virou um jogador coringa, né? Porque era um cara que jogava pelo lado esquerdo e aí...
0: Jogava já, fixo lá.
1: E aí começou a centralizar e esporadicamente jogar na direita. E você prefere ele agora atuando que no meio mesmo como criador? Porque ele tá bem, né, cara? A verdade é essa, né? O Samuel Lino tava sendo muito criticado, mas pelo lado esquerdo. E no meio campo, ele vem fazendo uma função interessante. Então talvez hoje, como você disse, ele comece jogando ali, né? Vamos ver.
0: E ele tá jogando muito bem nessa função, né? De armador, assim, de 10. Só que é isso, tá sendo um jogador coringa. Ele é o principal ponto positivo do trabalho do Léo Jardim.
1: Tá, o Carrascal fica na direita, né? Se o Samuel Lino ficar no meio, o Carrascal vai ter que ficar
0: mais na direita, exatamente,
1: né?
0: Porque
1: eu não acho que ele oscila muito, né?
0: Cara, o Carrascal oscila em qualquer lugar.
1: Você vê? Na direita,
0: ele tem oscilado em qualquer lugar. Duas coisas me preocupam nesse time do Flamengo, tá?
1: Vamos pontuá-las aqui.
0: Primeiro, o Carrascal, né, que oscila muito, como a gente está falando. Ele entra aí como alternativa ao Plata, que não está jogando por conta de um problema no joelho. E ele também passa à frente do Lohan, que estava tendo oportunidade. Eu não acho que o Lohan tenha sido um problema. No jogo contra o São Paulo, ele jogou tranquilamente. Eu acho que o Carrascal acaba voltando, porque ele ficou um tempo com a seleção colombiana, não estava 100% fisicamente também, né? Ficou um tempo só treinando, sem ritmo de jogo. É importante que ele entre, mas eu, particularmente, não entraria com o Carrascal titular. Eu manteria o Lohan, se for por essa questão. Outro ponto, Bruno Henrique. Bruno Henrique, ele é um ídolo do Flamengo. É o jogador, junto com o Arrascaeta, com mais títulos na história do Flamengo, né? Eu acho que é um cara que ainda entrega muito, apesar de toda a sua história. Ele, enquanto jogador, atualmente ainda entrega muito, mas é um jogador com idade um pouco mais avançada. Me preocupa que o Flamengo dependa dele pelo lado esquerdo. Samuel Lino funcionou muito pelo meio, funcionou, legal, muito bom. Só que o Bruno Henrique, titular do lado esquerdo, em todos os jogos, eu acho que é uma preocupação, né? Eu acho que num mundo ideal, com a volta do Arrascaeta e tudo mais, o Samuel Lino deve voltar para essa posição. Ou o que eu faria? Eu tentaria o Carrascal pela esquerda também. Seria uma possibilidade, né? Porque o Carrascal já jogou pela esquerda em outros momentos, ele foi bem no final do ano, principalmente, né? Na reta final da Libertadores, o Carrascal jogou muito bem. E, cara, de resto, o time do Flamengo, acho que mantém a base, assim, não tem nenhuma grande surpresa, né?
1: No caso, o Lino tá na criação, até porque o Flamengo ainda não conta com o Paquetá também, né?
0: Sim, tem esse
1: ponto. E talvez com retorno, talvez as coisas se acertem, né? E aí tem a situação ainda da contratação, né, possível contratação do Almada. E eu acho que talvez aí o Samuel Lino voltaria para a posição dele de origem, que é o lado esquerdo.
0: Sim, do lado esquerdo, mas entrando mais, né? Ele já estava jogando melhor no início do ano com o Leonardo Jardim, no primeiro semestre, jogando pela esquerda. Porque ele não estava mais jogando como um ponta.
1: Acho que foi um que cresceu com o Jardim.
0: Cresceu muito.
1: Ele parou de ser aquele ponta muito agudo, que ele não estava surtindo tanto efeito, né? Talvez por conta do Ayrton Lucas, de vez em quando, jogando com ele. Aí tem essas variações do Alexandre. Eu acho que o Samuel Lino acabou se encontrando nessa posição nova, mas não dá pra você barrar um Arrascaeta, não dá pra você barrar um Paquetá pra botar só o Maulino, acho que...
0: Sim, mas eu acho que o Paquetá, ele não joga ele não deveria jogar na frente no Flamengo. Uhum. Não deveria.
1: Um pouquinho mais recuado, né?
0: Eu acho que a melhor posição...
1: O Jorginho na posição, é difícil isso também.
0: Eu tiraria o Pulgar e colocaria Paquetá e Jorginho.
1: Entendi.
0: Assim, eu acho que o Jorginho, ele faz essa função, porque o Jorginho, ele ajuda muito na construção também.
1: Barrar o Jorginho é complicado, né, cara?
0: O Jorginho, ele faz uma trinca ali com os zagueiros, né, com os dois zagueiros, e libera os laterais. Isso é muito importante no jogo do Flamengo, do Leonardo Jardim, né? Tudo bem que o Alexandre não é esse lateral super ofensivo, na própria Copa do Mundo a gente, né, teve esse debate aí, ele era alternativa ali ao Douglas Santos, mas o Emerson Royal cresceu muito de produção também nesse estilo, jogando mais à frente. Agora, quem tá com muita moral com o Leonardo Jardim é o Vitão, porque o Ortiz
1: pode pintar a lei do ex aí, hein? Vitão
0: é internacional.
1: E essa lei geralmente é boa, hein?
0: Geralmente é boa.
1: É.
0: Lembrando que do outro lado tem Alan Patrick, que tá um jogo sem marcar, e aí jogador do Flamengo também.
1: Mas ele não tá figurando no time titular, não, né?
0: Deve ser tá fora, alternativa aí. Né? Mas o...
1: Pelo menos aqui o... na provável escalação do Internacional.
0: É, ele não tá figurando.
1: Inclusive, o Internacional tem um bom elenco, lembra? Você olha assim, por exemplo.
0: Pois é, cara, são bons nomes.
1: É, Alejandro é um bom atacante, sim, é um garoto que surgiu há um tempo. O Carboneiro é muito veloz. O Bernabé também eu acho ele um bom jogador.
0: Bruno Henrique jogou muito no Palmeiras.
1: Bruno Henrique, do ex-Palmeiras. Vitinho, bom jogador. Aí você tem o Vilagre ali, esse talvez, né? E a zaga também do Internacional. O mercado tá 15 anos lá, né? Tá fazendo.
0: Não, surreal.
1: O mercado. Eu lembro dele há muito tempo já no Internacional. E aí você tem talvez os laterais, né? Bruno Gomes e o Matheus Bahia, não sejam os pontos fortes do Internacional, que seja um bom espaço pro Flamengo jogar. Mas assim, o meio pra frente, um time interessante, cara.
0: Um time interessante.
1: Não deveria estar onde está.
0: O próprio Vitinho ali também do lado direito é interessante. Eu acho que são jogadores jovens, o Alejandro Vitinho, por exemplo. O Alejandro acho que já não tá mais tão jovem, né? Mas o próprio Bernabé também. É, mas assim, eu acho que o Inter tem um bom time. A questão é o encaixe, né, cara? Às vezes não flui mesmo a situação. E é o que o Inter tá enfrentando aí, dificuldade na temporada. Porque beirando a zona de rebaixamento, disputando ali tete a tete com o Vasco, com o Santos, com o Grêmio, quem que tá pior nessa situação, chama atenção, cara. Chama atenção mesmo. E assim, é um futebol. Em teoria, o Flamengo é super favorito pelo elenco que tem e, enfim, pelos últimos resultados que tem tido até no próprio Beira-Rio, né?
1: Verdade.
0: Mas, jogo importante pro Inter, né? A torcida normalmente costuma se mobilizar em partidas contra o Flamengo, independente da torcida, independente de onde seja, assim. Eu acho que o time adversário sempre se mobiliza para jogar contra o Flamengo de outra forma. Então, acho que isso pode acabar acarretando aí num bom resultado pro Inter, se o Flamengo der mole. E aí, o que é dar mole para o Flamengo? Né? Ceder a bola pro adversário, eu acho que é por aí.
1: O empate já não seria muito interessante, né? Eu acho que a vitória do Flamengo, ela é inegociável, até aproveitando o tropeço do Palmeiras mais recente, né? Então, assim, eu acho que é um jogo que o empate já dá uma travada. E é aquilo que a gente tá falando de antes, né? O Flamengo, ele pode e deve jogar melhor do que isso, né? O Flamengo, ele não encanta, né? Tá muito longe do que o Felipe Luiz mostrava, que o Jorge Jesus, né? Que sempre tem a sombra dele.
0: Não, com certeza. É assim, bem olhando, longe. É o Flamengo do Leonardo Jardim, a gente tem que colocar. Eu acho que ele é pior do que quatro dos últimos técnicos do Flamengo, né? O Jesus e Felipe Luiz são os óbvios. E eu botaria Rogério Ceni e Renato Gaúcho também. Assim, Renato Gaúcho não rendeu muito no Flamengo. Tinha um problema muito sério no segundo tempo das partidas, né? O time travava, não conseguia fluir muito bem. Perdia muito gol. Mas o primeiro tempo era fulminante. Então, por isso que eu acho que Renato Gaúcho ficaria à frente. Cara, tá ali junto com o Sampaoli, por exemplo. Funciona? Funciona. Vai ter resultado? Vai. Mas olha o elenco que tem também, né? Então, assim, tem alguns ajustes a fazer. Não pode abdicar da posse de bola de jeito nenhum. Assim, é triste falar isso, mas o estilo do Leonardo Jardim não combina com o Flamengo.
1: É muito resultadista, sentido, né? Aquele cara que pega ali um azerinho, tá bom.
0: Não, mas o problema não é nem esse, porque você vê a Espanha, por exemplo. A Espanha esse ano, eu acho que foi campeã até jogando mais bonito do que a Espanha em 2010.
1: Bem mais. Aquilo lá foi horroroso.
0: Mas... 2010 foi modorrento de ver. Mas era um futebol funcional com posse de bola. Girava a bola, adversário cansava, fazia um golzinho e tava tudo bem. Controlava o jogo. A Espanha esse ano fez mais ou menos a mesma coisa, com um pouco mais de swing, eu botei dessa forma. E, cara, assim, não é muito sobre essa questão do resultado, porque... O Flamengo podia estar ganhando todos os jogos, mas com menos sufoco, sabe? Correndo menos riscos. O Flamengo tem elenco para isso. A questão é que é uma ideia muito engessada, né? De estilo. E assim, o Flamengo contratou o Leonardo Jardim, optou por esse estilo de jogo. Na minha visão, a diretoria não pensou em qual estilo de jogo era melhor para o Flamengo, só pensou no nome. E é isso agora, não tem o que fazer. E até pensando em troca de comando, sabe? Eu acho que é uma troca de comando agora pro Flamengo, só no final do ano, depois, mesmo ganhando coisas, eu ainda pensaria nisso, porque é uma mudança de estilo. Ah, pode comprometer a próxima temporada. Cara, mas não casa com o estilo do Flamengo. E eu acho que o Flamengo já tá num patamar que tem que pensar dessa forma. É.
1: Né? Ganhando... Propor o jogo, vencer propondo e não deixar o adversário pressionar você, que é o que acontece em muitos jogos, principalmente na reta final do jogo. O Flamengo tem entregado muita bola no final do jogo, que dependendo do adversário é um risco
0: Pensa nisso num mata-mata. É. O jogo contra o Vitória, por exemplo, o Flamengo não conseguiu jogar. Entrou com um resultado debaixo do braço, tinha ganhado o primeiro jogo, quis controlar o jogo, jogou naquele estilo de vou fazer gol a qualquer momento, tomou dois gols. E aí não tinha mais como buscar. E o Flamengo nem jogou mal esse jogo, assim. O Flamengo até jogou com vontade. A questão é tática. O estilo de jogo do Flamengo não casou. Acho que esse jogo é até exemplar, assim, pra gente falar sobre como não é que os jogadores estão jogando sem vontade, não é que o Flamengo jogou mal. Não é isso. O estilo de jogo do Flamengo não facilita, não ajuda. Entendeu?
1: É, a gente sabe que o Felipe Luiz, ele era da diretoria anterior, né? Eu acho que essa diretoria atual quis contratar a antítese do Felipe Luiz. Não sei se você acha que é isso. É a antítese.
0: Faz sentido.
1: Que é um estilo muito diferente. Não, não, e, de fato, o Flamengo vinha numa pegada de treinadores, até com o Renato Gaúcho, era mais agudo, né? Por mais que o Renato Gaúcho seja de uma escola mais do Sul, mas ele propunha mais um pouco o Rogério Ceni. O time do Leonardo Jardim é até difícil você decifrar, você entender, é o quê? Você abdica da bola, você abdica de um controle total, de um domínio que o Flamengo vinha muito bem com o Felipe Luiz na maioria dos jogos. Claro que nem sempre dá certo, mas assim, é um estilo de, vamos resumir, é feio o jeito que o Flamengo joga.
0: É feio.
1: Assim como o Fluminense, a gente estava falando do Fluminense, que é um estilo também muito feio de se jogar, que é de você não conseguir dominar, né, o terreno. E no Flamengo fica pior porque ele vem de uma escola recente, de um time que propunha jogo, e aí você muda totalmente o estilo de jogo, e pior porque tem jogadores acima da média, que são campeões de tudo. Então, assim, o Flamengo parece que ele não joga 100%, né? Tá jogando só 60% e já acha que é o suficiente. Isso vem incomodando muito a torcida, e se chegar o Almada, a cobrança vai ser ainda maior. Porque é um cara, né, que é diferente também. É mais um diferente do time de diferentes, né?
0: A diretoria do Flamengo, o BAP, né, por meio do presidente BAP, tá falando muito sobre os investimentos que o Flamengo fez. O BAP deu declaração falando que se soubesse que o ano de 2025 ia terminar do jeito que terminou, ele tinha gastado muito mais na janela, que ele deu mole, né? E que indicando que ele tem bala na agulha para gastar um bom dinheiro agora. Vai contra o que estava sendo falado, né? Depois do Flamengo contratar o Paquetá, que foi um investimento alto. Aí, enfim, com essa contratação encaminhada do Almada, já estão falando de negociação com o Luiz Henrique, né? Repetir essa dupla aí do Botafogo no Flamengo. Seria muito bom, muito positivo. Agora, vai adiantar? Assim, no sentido de vai dar pra gente cobrar do Flamengo entregar um nível de jogo à altura desses jogadores?
1: Com esse técnico?
0: Com esse técnico.
1: É algo a se pensar.
0: Porque, cara, eu não vejo muita saída, não. Independente da peça, independente da vontade dos jogadores, eu acho que pesa o estilo do treinador, tá?
1: Pesa
0: de verdade. Porque é um estilo que funciona, por exemplo, se você tem... O Flamengo tem o Pedro na frente. Né? O Pedro é um matador. O cara, ele faz gol ali, ele consegue finalizar muito bem, ele tem um... Ele perde gols? Perde, mas ele, enfim, ele é um ótimo finalizador. E o Flamengo, sendo mais objetivo, ele ajuda muito nesse ponto. A questão é que, cara, num dia ruim, por exemplo, não tem alternativa. Né? E aí, numa situação de final de jogo, sem a posse de bola, vai cansar. O time inteiro cansado, com o adversário tendo a posse da bola, isso pode pesar. E é independente de quem estiver jogando. Pode estar o Almada, pode estar o Luiz Henrique, pode trazer o Messi, cara. Vai sofrer. Entendeu? Vai sofrer. O problema do Flamengo é estilo de jogo. Sabe? É estilo de jogo. Porque jogador bom tem. E aí, por ter jogador bom entrosado, vai conseguir ganhar a maioria dos jogos, assim. Eu acho que é isso. O Flamengo vai perder pontos importantes ao longo da temporada por conta do seu estilo de jogo. Mas na maioria vai acabar ganhando aqui, vai ganhar ali. Então eu acho que isso maquia muito também.
1: Sim. É, a gente vai ver hoje, né? O jogo, teoricamente, é fácil pelo momento do Internacional, mas pelo que o Flamengo vem apresentando em alguns jogos, talvez seja mais difícil do que a gente possa imaginar. Esse jogo do Flamengo importante, né, no estádio Beira-Rio, que eu repito, o Flamengo ultimamente vem tendo certo sucesso. O jogo acontece 19h30 e para mim e para você o Flamengo é favorito, o que não significa nada, né? Porque a gente sabe que nem sempre o favorito vence, mas que o Flamengo precisa vencer esse jogo, isso com certeza. Bom, falamos do Flusão, falamos do Mengão, vamos falar agora do Vasco da Gama.
2: Vasco.
1: O Vascão joga hoje, não pelo Campeonato Brasileiro, mas ele joga pela Sul-Americana, os playoffs da Copa Sul-Americana. Jogo em São Januário, lembrando que no primeiro jogo contra o Independente Medellín, o placar foi 2-2, o que é interessante para o jogo do Vasco em casa, né, em São Januário. Então o Vasco vai ter que ir para cima, né? Lembrando que quem vencer avança as oitavas de final da competição e aí pega o Olímpia. Rapaz, Olímpia do Paraguai, que é um time bem mais difícil que o Independente Medellín, né? Mas assim, de qualquer maneira, o Vasco acho que vai favorito pro jogo aí em casa. Só que chama atenção, o Yuri, que o Pedro Emanuel vai pro seu quarto jogo, não venceu nenhuma partida e é o quarto time com escalação diferente. Então, assim, ele não encontrou ainda o seu time, inclusive algumas mudanças interessantes aqui pra gente trazer pro nosso ouvinte, lembrando que ainda tem dúvida com relação à formação do meio campo e do ataque. Então são dúvidas importantes, né? Porque o Spinelli poderia ser titular, mas ao que tudo indica vai ser o Brenner que poderia ser vendido. Então rapidamente trazer aqui o próprio time do Vasco para a gente poder conversar um pouquinho sobre esse jogo. Léo Jardim, Paulo Henrique, Cuesta, Robert e Renan, Cuiabano, Thiago Mendes, Ramon Rick, Adson ou Tietê, Nuno Moreira, Andrés Gomes e Brenner. Esse é o provável Vasco que encara hoje o Independente Medellín. Olhando aqui, é um time com algumas mudanças. O Nuno Moreira aparece como um cara mais para criar as jogadas, né? O que chama atenção, né? Porque não é muita dele, né? Era um cara mais, mais centralizado ali de atacante. Mas a verdade é o seguinte, hoje o Vasco ele conta com poucos criadores, né? Com a perda dos seus antecessores. Mas olhando aqui para esse time do Vasco, a obrigação do Vasco vencer também, até porque em São Januário o Vasco tem que ser favorito, né? Porque aí existem duas competições, o Campeonato Brasileiro, que o Vasco está muito mal, e na Sul-Americana, que ele queria até estar mal pro seu antecessor, porque o Renato
0: queria nem jogar muito,
1: mas conseguiu a classificação. Vai ter que levar a sério, né? Porque agora é fase decisiva, é mata-mata. E outra coisa, se o Vasco perde em São Januário, já tem crise no Brasileiro. Você imagina a situação, como é que vai piorar. Porque aí o próximo jogo do Vasco, meu amigo, conhecendo a torcida do Vascão, o pessoal vai no aquecimento.
0: Pois é, cara. É um jogo arriscado, tá? É. Tô falando assim, porque o Independente Medellín é muito fraco.
1: Muito, né?
0: E assim, não é nem que é muito, nossa, sempre foi muito fraco. Começou o ano fraco, foi enfraquecendo conforme a temporada foi passando. Teve toda aquela situação lá que acabou culminando na perda dos...
1: Praticamente na eliminação.
0: Do fechamento,
1: né?
0: Na eliminação da Libertadores. Ainda classificou para a Sul-Americana, né? Conseguiu um terceiro lugar ali no grupo. Mas enfim, né? Teve briga com diretoria, perdeu o título nacional. Desandou completamente a temporada do Independente Medellín. Ainda trocou de escudo, né? No meio do caminho.
1: É.
0: Uma temporada... memorável, né? Sensacional.
1: O time tava jogando mal.
0: Pois é. Enfim, tanto que tu vê aqui, cara, a escalação do time no...
1: Tem nem a carinha do jogador, só tem o mais famoso é o Yuri
0: Gonzalez.
1: Só o Yuri
0: Gonzalez, que é o conhecido mesmo do time.
1: Jogou no Fluminense, foi
0: e,
1: bem,
0: e, cara,
1: né?
0: É o principal perigo, claro. Mas eu tô falando mais pelo Vasco, cara. Porque eu acho que, independente do adversário, o Vasco se enrola muito. E você olha pra esse time do Vasco aqui e você fala, cara... Tá faltando alguma coisa.
1: Tá desconfigurado,
0: coisa.
1: Né? Desconfigurado. Parece que tá... Não tá
0: porque,
1: legal.
0: Porque assim,
1: né?
0: Você falou, o Nuno Moreira ali de armador. Não é a dele.
1: É.
0: Pra mim, Nuno Moreira tem que jogar...
1: Onde
0: no
1: tá
0: lugar
1: o Brenner,
0: do Adson.
1: Ou hoje tá o Adson, né?
0: No lugar do Adson. Andrés Gomes e Nuno Moreira ali fazendo as pontas do Vasco. Agora, quem que ocupa esse lugar no meio? Não tem, cara. Não tem.
1: É difícil.
0: Será que é o caso de botar Brenner e Spinelli? Brenner como segundo atacante, vindo de trás. Não sei também, não tá jogando bem. Será que é o caso de botar uma trinca de volantes com o Thiago Mendes fazendo essa função de armar o time um pouco mais? Porque ele não consegue fazer isso. Agora, quem que tu vai botar ali? É meio desesperador a situação, assim. porque tem o Tietê também, que, cara, tá muito mal, né? Não tá conseguindo ter sequência no Vasco, não tá jogando o que jogou em outros times aí recentemente. Cuiabano tá muito mal também, um cara que, pô, quando saiu do Botafogo, saiu muito em alta, veio pro Vasco, ficou a expectativa. Paulo Henrique, lateral direito, poderia ter ido até a Copa, tava na lista dos 55, né, da pré-lista do Ancelotti. Mas assim, cara, o Vasco tá meio sem soluções. Tanto que você vê a zaga, a linha de defesa, os quatro da defesa, por exemplo, você concorda com todos os nomes. Agora, eles estão numa boa fase? Não. Ninguém tá numa boa fase ali. Então, acho que é uma situação meio complicada. O Vasco precisa botar a cabeça no lugar, se organizar aí dentro desse time. Pedro Manuel tem que achar respostas, talvez em jogadores da base, em novos jogadores, né? O Ramon Rick talvez seja uma surpresa aí positiva nesse processo de construção, reconstrução do Vasco. A questão é que o tempo tá passando, cara. Né? O tempo tá passando. Pensando em Sul-Americana, é interessante a classificação, óbvio, o Vasco precisa dessa classificação. Se for eliminado, não é um grande problema, mas, considerando o momento atual do Vasco, eu acho que é um momento crucial, sim.
1: É um momento que não
0: é
1: pode.
0: É importante classificar pelo momento que o Vasco está vivendo.
1: É, o Vasco
0: não
1: tem, é pela competição, no meio, não que é... chama atenção. O Rojas, sim, ele começou tá... bem, né?
0: Pois é.
1: Com a camisa do Vasco, mas depois foi perdendo espaço.
0: Desandou.
1: E assim, não tem tendo...
0: Não, não todas as contratações que foram feitas a pedido do Fernando Diniz foram mal aproveitadas, ou, enfim, não renderam o que se esperava, né? Digo assim, desse ano, com as contratações feitas depois da saída de Rayan, Coutinho,
1: Papo Verrete,
0: exatamente. Né? Então, assim, Brenner não rendeu, Spinelli não rendeu, Inestrosa não rendeu.
1: Isso aí nem se fala mais.
0: Nem se fala mais, cara.
1: Que loucura, né? E assim, já trocou treinador de novo, né? Porque aí veio o Renato, sim, Gaúcho, aí fez pedidos, aí você troca. O Brenner tinha chegado antes, aí já não rendeu, aí o Spinelli chegou. Então, assim, é uma situação. E vou falar pra você: se continuar com esse treinador aí, eu acho que ele não dura até o final, não, porque.
0: Também acho que não.
1: Vai pro quarto jogo. Se ele perde esse jogo, empata, e aí o Vasco, de repente, consegue uma classificação nos pênaltis, pode acontecer também, ele vai segurar o cargo dele. Agora, se o Vasco é eliminado, em São Januário, e não consegue sair da zona de rebaixamento, tendo ali o Internacional e o Santos muito mal das pernas, vai ser difícil segurar ele nas próximas 5-6 rodadas. Então, de repente, vai fazer uma troca de novo, aí indica jogador, aí traz, porque o Vasco tá correndo atrás de um monte de olho, gente. Que é a indicação dele, sim, provavelmente.
0: Não, mas tem que pensar que o Vasco tem 3 jogos eliminatórios agora.
1: Ainda tem a Copa do Brasil, né? Que
0: tem a Copa do Brasil,
1: né?
0: Contra o Fluminense, que é... pra sorte do Vasco, o Fluminense tá desencontrado.
1: Mas no ano passado, o Vasco até chegou na final, porque eliminou, sim, o Fluminense da semifinal nessa mesma competição. Então, assim, é um momento muito complicado o Vasco. A gente vai tratar amanhã o resultado. Agora, confesso que esse duelo eu não consigo. Eu coloco o Vasco favorito, mas também não coloco com favoritismo muito grande, porque o próprio time não está ajudando. E olha que o adversário, ao meu ver, é bem frágil. Porém, o Vasco não vem jogando tão bem. Falamos do Mengão, falamos do Flusão, falamos do Vascão. Vamos falar agora do glorioso da Estrela Solitária.
2: Botafogo.
1: Lembrando, Yuri, que o Botafogo não joga, né? Hoje, não joga amanhã. O próximo jogo do Botafogo é contra o Fluminense. Então vai demorar um pouquinho.
0: Dia 8 de agosto.
1: Pelo Campeonato Brasileiro, né? Então vai demorar, vai ter um tempo para treinar. Mas o assunto é que o Botafogo se aproxima de acordo com o São Paulo para a compra de Ferraresi. O zagueiro que segue emprestado ao clube carioca deve exercer a opção de compra. Vamos ver, né? Porque é um bom jogador, valores altos, né? 35 milhões de reais, mas, né, o Botafogo está precisando de um zagueiro e vem jogando bem, né? Tem 27 anos, 18 jogos com a camisa do Botafogo, marcou um gol. E eu acho que o Botafogo vai precisar, né, comprar esse jogador. Recentemente contratou o Monzon também, mas assim, o Botafogo precisa ainda melhorar, né, a situação dele no Campeonato Brasileiro. Na Sul-Americana está esperando o seu adversário. E de fato é uma equipe que a gente fica assim, pô, e aí, o que espera do Botafogo? Pô, não sei, cara, é difícil falar, porque o Botafogo tá aquele. Parece que ele vai e ele volta um pouquinho. É. Parece que não vai e ele vai. Então,
0: mas, cara, se você for parar pra ver a tabela, primeiro que o Botafogo é o segundo melhor ataque de. Quer dizer, talvez tenha mudado nessa última rodada, né? Mas.
1: O ataque tá bem, né?
0: O ataque tá muito bem. Botafogo, ó, tem 34 gols pró, o mesmo número de gols do Palmeiras. É o segundo melhor ataque do campeonato, tá atrás só do Flamengo, né? E o Botafogo tá ali em sétimo, demorou um pouco a se recuperar. Tá 2 pontos do G5, né? Tá 2 pontos do G5, pode ir encostando aos pouquinhos. Considerando todo o caos que o Botafogo viveu aí no desde o início do ano, é uma boa posição, cara. Né? Porque a expectativa da diretoria
1: ainda tá dentro da briga da Libertadores pra mim, ainda tá dentro da briga.
0: Saiu aquela pesquisa que o Botafogo ia ficar fora da Libertadores até 2039.
1: É, né? Pessoal também.
0: Loucura, 2034, sei lá.
1: Só viagem, né?
0: É, gente, assim.
1: É impossível você saber, prever o que vai acontecer no ano subsequente, cara. Mas quanto mais 3, 4 anos depois, isso aí é só pra ganhar clique e views.
0: Mas é um desespero que o Botafogo, o torcedor do Botafogo tava tendo que enfrentar, né? Ficar pensando nesse time. Mas, cara, o Botafogo tem um bom time, isso é inegável. Precisava ajustar algumas peças, né? E eu acho que isso tá sendo feito. Agora, contrata pra caramba, né? O Botafogo tá na tentativa e erro esse ano. Porque a gente fala muito do scout do Botafogo, que encontra o jogador aqui em tal lugar. Funciona, só que eles estão apostando alto em jogadores, né, diferentes aí pra várias posições. Começou o ano contratando muito zagueiro. Porque o treinador queria um time com 3 zagueiros. Contratou vários. Né? Agora já é um pouco diferente. Franklin Carvalho joga num 4-3-3, né? Mais ou menos, 4-2-3-1. E, enfim, 4-4. Você entendeu?
1: Bota um atacante lá e a galera isso. Mais defensiva, né?
0: E Arthur Cabral normalmente é esse atacante, né? O Botafogo tem nele até um nome de confiança, assim. Mas eu acho que o principal ponto do Botafogo é extracampo, né, cara?
1: Tem a situação do Danilo aí também, vai ficar?
0: Do Danilo, ou não? Tá querendo contratar o Luiz Henrique de volta.
1: Queria fazer uma troca, já gerou um certo
0: desconforto. Cara, o Luiz Henrique quer sair do Zenit, né? Ele tá claramente um empresário
1: aqui
0: dele,
1: no
0: tá
1: Rio
0: trabalhando.
1: São 3 clubes interessados: Fluminense, exatamente, Flamengo e Botafogo. Sim. Ele tem um carinho pelo Fluminense, que o revelou, ele fala que ele é tricolor, né? Não sei, mas ele fala que é. Tem um carinho pelo Botafogo, até porque foi campeão da Libertadores e do Campeonato Brasileiro. Então ele tem, além de carinho, tem títulos. E no Flamengo, ele tem o interesse do Flamengo. Não sei se o interesse é mútuo. Acho que seria a terceira via ao Flamengo.
0: Sim,
1: mas,
0: provavelmente,
1: de repente, surge.
0: Mas ele chegou a ficar próximo do Flamengo na época que ele saiu do veio pro Botafogo, né? Então, enfim, nunca se sabe. A questão é que o Botafogo tá sem bala na agulha, assim, pra contratar, né? Ainda mais a contratação
1: por
0: cara.
1: Por isso ofereceu a troca, né?
0: E tá tentando a troca. A questão é que o Danilo não quer jogar no Zenit. Não quer, já falou isso publicamente. Então isso tá criando um atrito aí internamente no Botafogo.
1: Desconforto até o jogador.
0: Desconforto. A sensação que dá é que a diretoria tá jogando o caso do Danilo pra torcida. Tipo, olha só, ele não tá querendo ajudar a gente. Entendeu?
1: Tá complicado. Vamos ver como é que vai ficar essa novela. Agora, só pra encerrar o programa, uma notícia triste com relação ao futebol, porque o Brett acabou.
0: Isso aí.
1: Tradicionalíssimo, realmente, dos clubes mais tradicionais do futebol italiano.
0: Decretou falência, né?
1: E aí me chamou a atenção, Yuri, porque ele foi decretou falência por uma dívida de 136 milhões. Se essa moda vem pro Brasil,
0: pô, quantidade.
1: Eu acho que a gente vai ter o Campeonato Brasileiro com 4 clubes só. E olhe lá.
0: Não, vai ter.
1: Não vai ter
0: a Série A. A Série A vai ter Novo Horizontino.
1: A Série A vai ser formada por jogadores de Série B e C.
0: Exatamente.
1: Porque uma pena, né? Porque o Brescia revelou grandes jogadores, né? O Pirlo e o Tonali, e já teve
0: Guardiola
1: jogando lá.
0: Jogou.
1: O Baggio e o Guardiola. Então, assim, muito triste. Joguei muito no videogame com o Brescia, infelizmente.
0: Pois é.
1: Perdemos um time histórico fundado em 1911. E viveu grandes momentos no ano 2000, entre 2000 e 2004. Mas é isso, né? Encerramos aqui o Arquibancada no Ar. Agora fique com Kelly Muniz, a locutora que te deixa feliz com as notícias do Rio, Brasil e mundo. E voltamos amanhã com muito mais. Beijo do Magro. Valeu, galera. Fui!
0: Tchau.

0: 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Hoje é quarta-feira, 29 de julho de 2026. Segundo pesquisa Atlas Bloomberg, divulgada hoje, o presidente Lula lidera todos os cenários de segundo turno na disputa eleitoral. Em um cenário contra Flávio Bolsonaro, Lula teria 49,2% dos votos contra 42,9% do senador. Já contra Ronaldo Caiado, Lula obteve 48,2% dos votos e o ex-governador de Goiás, 38,9%. Caso o segundo turno seja contra o ex-governador de Minas Gerais, Romeu Zema, Lula venceria com 48,6% dos votos contra 39,6%. No cenário em que Lula disputa com Renan Santos, a vitória seria de 47,6% contra 30,2%. A Atlas Bloomberg entrevistou 5.021 eleitores em todo o Brasil entre os dias 22 e 27 de julho por meio de recrutamento digital aleatório. A margem de erro do levantamento é de 1 ponto percentual para mais ou para menos, com intervalo de confiança de 95%. O primeiro-ministro do Iraque, Ali Al-Zayed, convocou uma reunião urgente de segurança após os ataques realizados pelos Estados Unidos e pela Arábia Saudita contra alvos ligados a grupos apoiados pelo Irã em território iraquiano, segundo o comunicado que foi divulgado hoje. As forças de mobilização popular confirmam que 20 pessoas foram mortas e 32 feridas. Os bombardeios ocorreram horas depois dos Estados Unidos afirmarem ter interceptado um ataque surpresa iraniano contra tropas americanas no Oriente Médio. Segundo o Comando Central Estadunidense, mísseis balísticos lançados pelo Irã foram abatidos. A Guarda Revolucionária Iraniana afirmou ter disparado mísseis contra instalações militares americanas na Jordânia. Um homem foi preso em flagrante hoje por aplicar golpes em passageiros que embarcavam em um táxi pirata na zona sul do Rio. De acordo com a Polícia Civil, Rafael do Nascimento Abreu usava uma máquina de cartão adulterada para cobrar valores maiores do que os exibidos aos clientes. O suspeito foi localizado e abordado em Copacabana após investigação a partir de registros de ocorrência feitos por vítimas. Segundo a polícia, embora o veículo utilizado nos golpes estivesse caracterizado como táxi, ele não tinha autorização da Secretaria Municipal de Transportes para operar o serviço. O homem possui 19 anotações criminais por crimes semelhantes. Ele foi encaminhado ao sistema prisional, onde vai permanecer à disposição da Justiça. Pista Central. Trânsito agora. Na Barra da Tijuca, zona sudoeste, um acidente envolvendo carro e moto na Avenida Ayrton Senna, sentido Orla, ocupa uma faixa na altura da ponte Santos Dumont. Há retenções desde a linha amarela na altura da Freguesia. Na região central, a Avenida 31 de Março foi liberada no sentido Laranjeiras após retirada de um táxi enguiçado na altura da rua Doutor Ladgen. O trânsito apresenta boa movimentação no trecho. Muniz para o Radar Sputnik no horário de Brasília, 12:04. Boa tarde.
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3: Com o superendividamento das famílias sendo um dos maiores problemas da economia e com a popularidade em baixa em maio, o governo federal apostou nos últimos meses fortemente no Desenrola 2.0. Diferentemente da primeira versão do programa, em 2023, o novo Desenrola foca em renegociações diretas com os bancos, ou seja, sem um portal único e permite usar até 20% do saldo do FGTS. O foco principal do programa é trocar o crédito antigo e caro por uma dívida nova, reduzida e com juros menores.
4: Entre as dívidas elegíveis, disponíveis aquelas que foram adquiridas até 31 de janeiro de 2026, com atraso de 91 dias e 2 anos. Outra medida tomada pelo governo para não tornar o efeito reverso na liberação do FGTS para devedores foi a de bloquear o uso de plataformas de apostas online, as chamadas bets, por um período de 1 ano. Desta forma, o governo praticamente tenta obrigar o endividado à renegociação.
3: Mas, para além do objetivo de fazer com que essa pessoa tenha o nome limpo de volta, o que está em jogo é uma manobra política e financeira complexa. Como essa política, que também é interessante para um governo que pretende se reeleger, se sustenta sem um programa robusto de educação financeira que impeça o brasileiro de cair no ciclo do endividamento novamente?
4: É o que a gente vai entender neste, que é o segundo episódio da série de 4 episódios sobre a vida financeira do brasileiro.
3: Eu sou o Kaique Santos.
4: E eu sou o Rafael Costa, e você está ouvindo o podcast Jabuticaba Sem Caroço, da Agência Internacional de Notícias Sputnik Brasil.
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4: 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Vamos então conversar com o nosso primeiro entrevistado deste episódio.
1: Politicando por aí.
3: Recebemos no Jabuticaba Sem Caroço o Samuel Brown, que é professor de políticas públicas na UERJ. Ele também é mestre em ciência política pela UFRJ e doutorando em economia política internacional na UFRJ. Professor Samuel, bem-vindo. Obrigado pela disponibilidade em conversar com a gente, com os ouvintes do Jabuticaba. Como vai?
5: Eu que agradeço o convite de vocês, ainda mais para falar de um assunto tão importante como a gente vai abordar agora aqui nesse programa.
3: Professor, o governo apresentou aí esse novo desenrola como uma política de reorganização financeira das famílias. Mas considerando o aspecto político, o programa é uma política econômica com efeitos sociais ou uma política social com efeitos econômicos? Qual que é a avaliação geral desse programa partindo desse ponto?
5: Olha, eu diria que, na verdade, esse é um programa que ataca um problema estrutural brasileiro, é um problema econômico, claro, estrutural brasileiro, mas que ele tem impactos sociais gigantescos. A gente está, pela primeira vez, conseguindo tratar de um tema que é meio tabu no Brasil. Ele já foi tentado nos anos 50, né, no século passado, e depois todas as tentativas feitas até então foram jogadas fora no período da ditadura, que é você colocar algum tipo de controle público sobre o sistema financeiro, as cobranças de juros e cuidar da questão da adimplência das famílias, principalmente no Brasil. Isso aí já foi tentado lá atrás, mas foi considerado por pressões externas, inclusive, como uma incidência demasiada do setor estatal sobre a liberdade econômica, e as coisas sempre correram soltas desde então, né? Então, nós tivemos como resultado uma considerada inadimplência, né, no Brasil. A gente vai tratar disso aqui. Eu acho que os números também são um tanto quanto polêmicos, se temos realmente uma inadimplência tão exacerbada, mas ela é assim considerada pelos agentes públicos, né, e pelos policy makers, vamos dizer assim, e ela foi finalmente colocada na mesa para discussão. O Brasil, se nós considerarmos, né, o número de pessoas que estão inadimplentes, é um número bastante significativo, né? Nós temos aí em torno de 60% dos brasileiros com alguma dívida que está em atraso. Mas quando nós consideramos isso em valor total, né, em quantidade de dinheiro relativo ao que os bancos têm de ativos, é um número muito menor, que é 4,5%, 4,6%. É um número dentro da linha internacional. Se a gente comparar, por exemplo, com a Ucrânia, porque que está em contexto de guerra, né, mas que é a campeã global nesse número, ela tem 37% de todo o seu mercado financeiro comprometido com dívidas em atraso. Então a gente vê que é quase 10 vezes o número que o Brasil trabalha. O número do Brasil está ali em linha com a maioria dos outros países em desenvolvimento. Mas nós temos essa percepção, e essa percepção de que a dívida das famílias é grande, fez com que finalmente esse assunto fosse abordado.
4: E professor, historicamente, né, governos costumam criar aí programas voltados para renda, emprego ou consumo. O Desenrola, por exemplo, atua sobre o endividamento que está aí extremamente alto no Brasil. Você vê o novo Desenrola como uma política estrutural ou mais como uma medida aí emergencial para aliviar uma situação de conjuntura?
5: Eu vejo o seguinte, é uma medida estrutural, embora ela tenha vindo de uma pressão conjuntural. Vinha dizendo, se você olhar os Estados Unidos, por exemplo, lá eles têm endividamento das famílias de mais de 100%. O Japão passa de 124%. Aqui no Brasil nós estamos falando de 48%, um número bem inferior. Mas apesar de ser um número bem inferior da média de todos esses países desenvolvidos, existe um entendimento de que o Brasil, assim como demais países em desenvolvimento, tem uma tolerância menor, por questões macroeconômicas, né, tem uma tolerância menor a altos níveis de endividamento. Eu venho do setor financeiro, trabalhei muitos anos no banco também, o entendimento que tem no setor financeiro, que era debatido com setores de crédito do banco, é justamente uma aversão ao endividamento que o Brasil tem. Então, há uma preocupação dos grandes bancos comerciais que o brasileiro não tem o hábito de estar alavancado, né? Ele trabalha muito com dinheiro à vista e mesmo assim ele tem uma alta taxa de inadimplência e nesse volume que é menor do que os demais países de endividamento, mas ele está sempre num alto nível de inadimplência. Então é uma questão estrutural. Mesmo os bancos privados, né, trabalham com a ideia de que o Brasil tem que abrir mais o seu mercado de crédito, até mesmo para poder possibilitar que famílias consigam comprar mais, né, e que produtores, enfim, empresas possam produzir mais. A gente tem uma dificuldade com taxa de investimento no Brasil. A taxa de investimento é aquilo que vai fazer com que as empresas possam, né, colocar mais produtos na praça e, enfim, os consumidores consumir mais e fazer com que o PIB alavanque. Isso já é um problema histórico do Brasil e os bancos já conhecem isso. Há uma baixa procura por crédito no Brasil. E a gente tem que entender qual é a origem desse descompasso. Ao mesmo tempo, nós temos uma população, né, comparativamente pouco alavancada, mas ao mesmo tempo uma população com uma alta taxa de inadimplência. E aí a resposta também é estrutural, Rafael. A resposta é que o Brasil trabalha com taxas de juros, tanto aquelas governamentais, né, que nós já estamos cansados de ouvir, acho que agora já é um consenso da esquerda, da direita, de que as taxas de juros praticadas pelo Banco Central brasileiro, elas são muito altas. Acho que todo brasileiro já tem mais ou menos isso no seu repertório de argumentos, de saber que nós trabalhamos sempre com a taxa de juros nominal, mas também, né, descontada a inflação mais alta do mundo. Mas isso também é verdade quando nós falamos das taxas de juros praticadas para as pessoas físicas, ou seja, aquelas taxas de juros que os bancos praticam com o consumidor final. E aí esse programa Desenrola, ele vem para dar uma resposta primeiro objetiva a essa taxa de juros, vamos dizer assim, exorbitante, que é praticada dos bancos para com os seus clientes finais. Então, nós tínhamos aqui uma taxa de juros de mais de 400% ao ano, né, no rotativo do cartão de crédito. Isso é um problema histórico do Brasil. Eu acho que nos últimos 30 anos a gente circulou acima desse número de 400%. E, finalmente, isso foi abordado por uma política pública e não simplesmente por um pedido, um desejo público de que os bancos baixassem autonomamente esse valor. Foi proposto no Desenrola 1 que essa taxa de juros fosse limitada, né, fosse colocado um teto, como a maioria dos países já pratica. Então a Inglaterra pratica isso, a Europa como um todo pratica isso, os Estados Unidos, que é sempre uma referência, né, de liberalismo, praticam esses limites de índices, né, de juros nos cartões de crédito. O Brasil não, o Brasil trabalhava com 400% ao ano ou mais. Então nesse debate o governo veio primeiro oferecendo uma proposta que não foi bem recebida pelos bancos, né, e foi definido uma regra civilizatória, vamos dizer assim. Nós temos hoje um limite colocado a partir do Desenrola de que os bancos não podem cobrar no rotativo do cartão mais de 100% em juros do que corresponde à dívida. Então, se a tua dívida, sei lá, é 10 mil reais, o máximo de juros que pode ser cobrado, só de juros, são outros 10 mil reais. Então, a sua dívida, no máximo, ela dobra, né? Ela não multiplica mais por 4 todo ano. Isso é uma transformação no mercado financeiro brasileiro. E não é uma coisa que fica limitada a esse programa, a esse período do programa, a esse, vamos dizer assim, esse esforço momentâneo, né, de alcançar os atuais devedores. Ele cria um novo patamar na relação entre o tomador e aquele que empresta no Brasil.
3: Perfeito. Professor Samuel, tem aí, né, e acho que a gente sabe, além de especialistas dizerem e que de fato tem para uma parte da população a depender do programa, programas de renegociação de dívidas acabam gerando ganhos políticos que produzem aí um benefício muito concreto ou uma oportunidade, pelo menos, para o cidadão. Mas já teve pesquisa recente apontando que muitos brasileiros não se sentiram favorecidos pela medida, uma delas a Quest. O quanto isso pode influenciar a percepção da população sobre o governo? E queria essa opinião mesmo do porquê você acha que algumas pessoas não se sentiram beneficiadas. Talvez o valor não tão adequado, porque aí a gente entra já numa questão de quem tem dinheiro disponível, quem tinha, né, dinheiro disponível no FGTS. Lembrando que a vigência aí, o dinheiro foi disponibilizado ao final de maio e a gente tem 90 dias do programa de vigência inicialmente, então indo, portanto, em até meados de agosto, mais ou menos.
5: Olha, você tem dois motivos para isso. Para mim, primeiro, é um motivo econômico, eu vou tratar primeiro dele, não que seja mais importante, mas o primeiro motivo são os índices, né? Houve uma discussão entre a Fazenda e os bancos comerciais brasileiros. A Fazenda, no final, acabou adotando uma visão muito mais ligada aos bancos, o que suavizou a proposta original do Desenrola, que era estabelecer uma taxa muito mais agressiva, ou seja, muito menor, né? Uma taxa muito diferenciada daquilo que já é praticado no mercado. Eu acabei de dar o exemplo do 100% ao ano, vocês devem ter achado um grande avanço, cair de 400% para 100%. Mas a proposta original do governo era limitar em 2% ao mês, o que daria 24% ao ano, ou seja, um quarto do que já vai estar sendo praticado, né? E o que já vai estar sendo praticado também já é um quarto daquilo que era praticado. Então você veja que a proposta original era 24%, passou 100%. 100% é muito melhor do que 400%, certamente, mas ainda está muito aquém da sensação que provocaria na população em reduzir essa taxa ao ponto de ser 24% ao ano. A dívida se torna muito mais rolável, muito mais pagável, né, se tivesse sido na proposta original. Então, assim como esse fator que eu estou exemplificando, para não, né, me estender demais, teve várias outras regras

0: no Brasil, como a gente vê pelos números, já teve algum momento nessa situação, e de fato é muito bom você ter perspectiva de poder voltar a fazer compras, de poder investir, de não depender de alguém para comprar. Claro que isso tem um impacto muito benéfico, mas a capacidade desse impacto, vamos dizer, o tempo que ele demora para maturar, ele não é imediato. Então, não é uma política pública que faz uma diferença tão sensível quanto, por exemplo, você ter um hospital novo no teu bairro e você precisar dele ser atendido com eficiência. Isso é uma coisa que marca a pessoa de forma imediata. E a gente, na política, costuma dizer, né, que as pessoas que são beneficiadas por uma política pública, se o governo tiver a capacidade de mostrar que foi ele, esse governo, esse atual governante, que fez essa mudança, e aí o cara foi num hospital e foi atendido, a filha dele, o filho dele foi atendido, e saiu de lá vivo e poderia estar morto, isso aí gera uma gratidão e um compromisso eleitoral muito mais efetivo do que políticas que são um pouco menos tangíveis, né? Que são políticas macroeconômicas, que geram efeitos importantes, mas também geram debates acalorados na sociedade, que, incrivelmente, esses debates às vezes têm mais capacidade de trazer dividendos ruins, né, de críticas ao governo, do que a capacidade de modificar a percepção dos beneficiados. O que eu estou dizendo aqui? Uma política pública na área de saúde ou de educação, ela é muito mais direta, né? Então, a sensação que dá no beneficiado por ela é de uma relação muito mais direta com o governante que resolveu aquele problema. Quando você faz uma medida macroeconômica, e essa é uma medida macroeconômica, embora ela ataque, né, na microeconomia também, ataque questões individuais, pessoais, dívidas pessoais, mas ela é uma medida macroeconômica. E as medidas macroeconômicas, elas têm um duplo caráter. Ela tem o caráter que se espera dela, que é resolver um problema econômico colocado, mas ela também tem um caráter que advém do debate para sua implementação. Então, existe um debate, às vezes, negativo, colocado na imprensa em torno, e não estou culpando a imprensa, estou dizendo que o debate é feito no ambiente que tem que ser feito, na imprensa, por pessoas que não querem que essa medida macroeconômica seja tomada, apontando os riscos dela. Então vai aumentar a inflação, vai aumentar os juros, vai aumentar a dívida pública, e todas essas consequências, né, previstas, sempre no tom negativo, fazem com que a percepção geral, geralmente, né, desculpe a redundância, mas essa percepção, ela fica dividida. Ao mesmo tempo que tem gente reclamando, dizendo, olha, o governo está gastando dinheiro para fazer isso. Era um dinheiro que poderia estar sendo investido em outra coisa, em hospital, em escola, em segurança pública. E aí você cria uma sensação geral, embora a pessoa seja beneficiada por ela praticamente, mas uma sensação de que não foi a melhor medida, de que esse governo não é tão bom assim. Então essa é uma dificuldade sempre presente em medidas macroeconômicas do governo. Se ela não for muito cirúrgica e atingir de forma muito perceptível um quantitativo grande de pessoas, a fim de que os seus benefícios sejam muito superiores aos malefícios que vêm do debate público em torno do custo dessa medida, corre sim um risco de ficar no zero a zero, pelo menos. E eu acho que essa é a situação até o momento do desenrola quando a gente olha para as pesquisas. Parecida também com a medida tomada em relação à isenção do imposto de renda até R$5.000. Não deu tempo dela ser percebida como um ganho financeiro, ela deixa de ser uma perda, a pessoa percebe ela mais como uma não perda, mas não como um ganho. Então, dificilmente isso impacta no voto dela diretamente. Ela realmente não está gastando mais aquele imposto de renda, aquele momento anual de revolta, meu Deus, eu vou ter que pagar tanto em imposto de renda. Mas como o benefício vem diluído, é menos cento e pouco por mês, é menos 300 por mês, ou às vezes nem é perceptível que não está tendo mais esse desconto, o benefício ele fica diluído. E aí a gratidão, o compromisso eleitoral não fica tão fortalecido como uma outra medida de política pública direta, né? Como eu citei aqui o exemplo do hospital ou da escola.
1: E, professor, o programa ele surge em um contexto pré-eleitoral, né? Isso inevitavelmente politiza a discussão ou é aí natural que governos tentem responder a problemas sociais em qualquer momento do mandato? Bom, e como você bem disse, né, que eu acho também que a gente pode incluir aí essa questão do imposto de renda, que foi votado no ano de eleição, né, pra gente resolver quem vai ser o nosso presidente, quem serão os nossos deputados federais, enfim, tudo isso a gente pode entender como um pacote também político?
0: Rafael, evidentemente que são pacotes políticos, né? E evidentemente que eles têm o condão eleitoral. todo governante, e vai ser desde o

0: governo do Bolsonaro até o governo do Lula, em ano eleitoral, ele vai tentar concentrar as medidas mais benéficas, né? Aquelas medidas mais populares e que às vezes têm o custo mais alto. É, seja porque ele espera o dividendo eleitoral, ele espera deixar isso bem vívido na memória do eleitor. Então vamos lembrar que o governo Bolsonaro também fez isso com o Auxílio Brasil, né? Ou mesmo depois transformando o Auxílio Brasil no Bolsa Família. Flávio Bolsonaro acaba de repetir, foi meu pai que triplicou o valor do Bolsa Família. E ele fez isso mesmo, no ano eleitoral, bem próximo do período eleitoral. Um governo que era marcado pela austeridade, foi o governo que mais aumentou o gasto em políticas sociais de transferência de renda no Brasil. Isso é um paradoxo. É um paradoxo que isso só se explica pela política, pelo período eleitoral. Então, é verdade. Sim, o governo está abordando esses grandes temas muito próximo da eleição, seja porque ele espera o voto que vem a partir dessa política, seja porque é uma estratégia comum de governantes fazer esses debates mais polêmicos, que ele sabe que se fosse feito no meio do mandato, possivelmente os deputados e senadores, sabedores de que estão distantes do período eleitoral, têm uma coragem maior de vetar. Nós estamos agora a 3-4 meses da eleição. O custo político para um senador ou para um deputado se colocar contra qualquer pauta, seja a escala 6x1, o fim dela, seja o imposto de renda, seja o desenrola, tão próximo da eleição, o senador sabe, o deputado sabe e o governo também sabe que isso vai estar vívido na memória do eleitor e pode ser usado para tirar o mandato daquele deputado, daquele senador. Então, existe uma pressão política em cima desse legislador, né, de não tomar posições impopulares nesse momento. E óbvio, o governo está apresentando proposta popular. Pode ser que se tomada lá no meio de 2005, né, ela fosse rejeitada. Olha, está longe, tem um ano e pouco, o parlamentar poderia pensar em um ano e pouco, eu mudo, eu faço agendas positivas e apago esse voto aqui que eu sei que é impopular, mas eu acho que é o melhor. Agora, essa mesma decisão é muito mais difícil. Ele pode até achar que não é bom votar nessa proposta, ele pode realmente acreditar nisso, mas ele vai temer, e aí ficou muito evidente no debate da escala 6x1, como vários deputados da direita diziam, eu estou votando a favor, mas o meu posicionamento é contra, eu acho que isso vai destruir o Brasil, que isso vai quebrar a economia brasileira, e etc, etc. Mas, mesmo assim, eles abriram, acho que foi um momento paradigmático para o Brasil, né? Para a política brasileira, para a gente ver como é que funciona a cabeça do parlamentar. Quantos parlamentares vieram a público dizer, sou contra, mas vou votar a favor. Por quê? Porque está perto do período eleitoral. Então, sim, é uma medida política eleitoral, a gente tem que enxergar isso com um tom menos moralista, né? Esse é um jogo sendo jogado por todos os lados o tempo todo. O Congresso, às vezes, quer antecipar alguns debates para meio de mandato, justamente porque quer adotar uma medida impopular e não quer pagar o preço eleitoral disso, e o governo faz a pressão contrária, que é botar os grandes temas que ele sabe que são populares, mais próximo da eleição também, para poder constranger o Congresso nesse jogo de corda, né, de puxa e empurra, aprovar tudo aquilo que ele quer.
1: Que aparentemente é quando o eleitor está mais atento, né, para as pautas que estão sendo colocadas. E a gente só reforça aqui, né, a isenção do imposto de renda entrando em vigor a partir desse ano, mas depois de muitas discussões, como promessa do governo desde 2022 e votado ali no limite do final do ano passado para entrar em vigor nesse ano. E queria fazer um paralelo aqui, professor, contigo, do primeiro desenrola. O primeiro desenrola renegociou mais de 53 bilhões de reais em dívidas, alcançou aproximadamente 15 milhões de pessoas, foram os dados oficiais divulgados pelo Ministério da Fazenda, que chegou a afirmar nesse período de encerramento desse primeiro programa, considerar que havia atingido o objetivo. E aí, queria fazer um paralelo, né, desses dois programas. O que explica o governo apostar nessa segunda versão do programa, para além do alto endividamento que continuou? Por que também esse alto endividamento continuou? Aqui eu não tenho estudos concretos para dizer se essa mesma pessoa que negociou dívidas lá atrás está tentando renegociar de novo agora com o FGTS, mas pode ser que tenha também. Então, queria a sua visão sobre isso. Cai por terra essa percepção anterior do Ministério da Fazenda?
0: A gente tem uma pergunta importante, Rino. Por que precisa de um desenrola 2 se já teve um desenrola 1? Por que você continua tendo um alto índice de endividamento? Repito, a percepção é essa, embora os números, né, como eu já falei aqui no primeiro bloco, sejam um pouco mais controversos, mas o entendimento é de que esse índice que nós trabalhamos é um índice alto. Então, por que esse mesmo índice se mantém tão alto se já teve uma primeira abordagem no desenrola 1? E essa é a grande questão, porque é um problema estrutural brasileiro. A primeira pergunta aqui foi: isso é uma medida conjuntural, né? Ou ela é uma medida estrutural? Bom, é uma medida conjuntural atacando um problema estrutural, mas ela acaba deixando alguns legados. Eu acho que do primeiro desenrola, e agora principalmente nesse segundo, a gente tem um efeito a longo prazo no mercado de crédito brasileiro que é estrutural. Você está colocando ele em outro patamar, um patamar muito mais civilizado. Existem países, por exemplo, como a Espanha, Portugal, Alemanha, que trabalham com limite de 20% de juros ao ano. Isso é definido por lei e ninguém lá diz que isso é comunismo, que isso é planificação da economia. Se você vai para países nórdicos, igualmente. Então, assim, os principais países do mundo já trabalham há muito tempo com limites máximos, com tetos definidos publicamente pelos representantes do povo, né, a partir do Congresso, enfim, de qual é o número que se pode trabalhar de taxa de juros no país. Isso faz com que pessoas que nasceram dentro dessa conjuntura achem isso totalmente natural, quase como se fosse lei da natureza. Olha, o limite de endividamento é 20%, é 30%. Aqui no Brasil, nós acostumamos com uma outra natureza, a natureza dos 400% e tantos% ao ano ou mais. E aí, você mudar essa percepção, você transformar essa nova realidade, o tal do novo normal, né, que a gente falou muito depois da pandemia, isso leva um tempo. O Desenrola 1 traz esse debate por via transversa, por uma via culpabilizando o tomador, né, dizendo, olha, temos gente devendo demais, nós temos muito inadimplente, a gente tem uma má educação financeira, as pessoas aqui no Brasil pegam, gastam loucamente, sem se importar em como vão pagar. Existem, inclusive, influencers surgidos e que pegaram fama a partir dessa percepção. Olha, o brasileiro não sabe gastar, o brasileiro não sabe se planejar, e é por isso que ele deve tanto. Vou ensinar você, e aí tudo bem, tem ensinamentos interessantes ali, né, que esses influencers apresentam, que é, diante dessa realidade de uma taxa de juros altíssima, redobre o seu cuidado, triplique o seu cuidado, gaste apenas no que for estritamente necessário. O problema disso macroeconômico, Kaique, é que você gera aquele risco que eu falei, aquela aversão à alavancagem que eu falei, que os próprios bancos enxergam também como um problema macroeconômico brasileiro. O brasileiro toma pouco para investir, ele toma pouco para se alavancar, para ser produtivo, para realizar um sonho. Então, a gente acaba ficando entre um problema e outro, né? O gasto considerado irresponsável, porque o juro é alto, e de fato, pegar dinheiro aqui significa pagar 3, 4, 5 vezes o valor que seria à vista, mas ao mesmo tempo você tem outro problema. Se a pessoa tenta ser responsável e não ficar muito alavancada, ela também demora muito mais a realizar projetos e empreendimentos.
1: Tá aí. Professor Samuel Brown, que dá aula de políticas públicas na UERJ, ele é mestre em ciência política pela UFRJ e doutorando em economia política internacional na Universidade Federal do Rio de Janeiro, a UFRJ. Professor, muito obrigado pela conversa e vamos acompanhar como vai ser também o desempenho final de todo esse programa, mais um então, para esse problema que é muito grave aqui no Brasil, que é o endividamento da população. Muito obrigado.
0: Eu agradeço o convite de vocês e saúdo a iniciativa de vocês tratarem desse assunto, né? Tanto pela perspectiva da economia, mas principalmente também pela perspectiva da política, porque são esses dois campos aí inseparáveis, né? A gente acaba colocando eles em caixinhas separadas, mas um influencia o outro e as medidas tomadas num geralmente vêm por conta de pressões advindas do outro campo, né? Então, parabenizo a iniciativa e me coloco sempre à disposição de vocês.
2: Obrigado, professor. Volte sempre. Tchau.
0: Obrigado.
1: Até o início da última semana de julho, quase no prazo de vigência previsto para terminar o novo Desenrola Brasil, já tinham sido negociados 44,7 bilhões de reais em crédito via programa, demonstrando um ritmo acelerado em comparação à primeira versão. O Desenrola 2.0 ampliou o alcance das ações, incluindo também renegociação voltadas para empresas. Em menos de 3 meses, o volume total negociado equivale a 84% da primeira edição, que foi de 53 bilhões de reais em 10 meses.
2: Até junho, cerca de 3,3 milhões de trabalhadores já tinham autorizado as instituições financeiras a consultar o saldo do Fundo de Garantia por Tempo de Serviço para abatimento de 3,88 bilhões em dívidas dentro do novo Desenrola. A liberação do FGTS para o pagamento direto de uma dívida é uma situação nova. Mas o fundo já podia ser usado para pagar ou amortizar dívidas habitacionais específicas, além de ser liberado para saques emergenciais que, indiretamente, ajudam no orçamento.
1: E a gente fala mais sobre isso com o nosso próximo convidado.
3: Direto do Palanque.
2: O Jabuticaba Sem Caroço bate um papo agora com Ronaldo Nogueira, ele que é ex-ministro do Trabalho no governo Temer e deputado federal pelo Republicanos do Rio Grande do Sul. Ronaldo, seja mais que bem-vindo ao Jabuticaba, como vai?
3: Obrigado, Rafael, também ao Kaique, dizer que é um privilégio aí participar da programação.
2: E deputado, quando o FGTS foi criado, né? A sua finalidade principal era proteger o trabalhador em situações específicas, né? Como demissão sem justa causa, além de financiar ali políticas públicas de habitação, saneamento e infraestrutura. O novo desenrola amplia seu uso ao permitir, né? Que parte do recurso seja destinado aí à quitação de dívidas bancárias de trabalhadores elegíveis. Você inclusive já afirmou, né, que utilizar o FGTS dessa maneira representa aí, entre aspas, um desvio de finalidade do fundo. Comenta sobre isso para nós, por favor. Em qual momento o FGTS deixa de ser aí um instrumento de proteção do trabalhador e passa a servir como um mecanismo de política econômica do governo? Explica pra gente.
3: Primeiro, quando o FGTS foi criado há 60 anos atrás, em 1966, ele foi criado com uma finalidade específica para proteger o trabalhador quando ele fosse demitido sem justa causa e também para financiar obras de saneamento básico, infraestrutura e habitação popular. Ah, você veja que em que os ativos do FGTS sejam são valores milionários, hoje devem ficar aí na faixa de R$1 bilhão de reais esses ativos, entre 800 milhões a R$1 bilhão de reais, são ativos muito importantes que poderia ser aplicado de uma forma mais direta aí nesses investimentos. E se nós temos no Brasil ainda um déficit de mais de 6 milhões de moradias, mais de 6 milhões de famílias não tem onde morar. Nós temos 20 milhões de pessoas vivendo nas favelas. Nós temos aí a carência de obras de saneamento básico em muitas localidades. Eu acredito aí que nós temos no Brasil aí em torno de pelo menos aí 90, 100 pessoas que não têm acesso a serviços de saneamento adequado. Então, é porque esses recursos, eles não estão sendo aplicados conforme a sua verdadeira finalidade. E quando o governo utiliza desse fundo, que é uma poupança compulsória do próprio trabalhador para satisfazer o desejo do sistema financeiro nacional, porque convenhamos, os juros que são pagos no Brasil para os financiamentos, inclusive consignados, são juros de agiotagem. Então, quem ganha, quem tem vantagem com essa medida de utilizar o FGTS para garantir a fidelidade do contrato daquela dívida, eu vejo aí um desvio de finalidade muito grave aí, que pode enfraquecer a base desse fundo e daqui amanhã esse déficit habitacional, as obras de saneamento e obras de infraestrutura, elas deixam de avançar no Brasil, o FGTS perde a sua capacidade.
1: É, deputado, esse um dos pontos colocados, né, por vocês quando o FGTS passa aí a ser mais uma liberação que é para esse outro problema que é a renegociação de dívidas, o governo apresenta o novo desenrola como uma política social de combate ao superendividamento. A oposição, né, vocês argumentam aí que existe também um forte componente político, especialmente diante da necessidade de recuperar a capacidade de consumo das famílias e num ano que é o último ano de mandato, do terceiro mandato do governo Lula, que é onde esse desenrola 2 surge. O senhor acredita que o novo desenrola é uma política de Estado, uma política mais de governo, ou esses ambos os objetivos podem caminhar juntos naturalmente? E qual a comparação que a gente pode até fazer com o desenrola anterior?
3: Veja bem, é uma política de governo com um viés eleitoral, porque esse é um dos grandes problemas do Brasil. Você veja, no Brasil, dados do Tribunal de Contas da União lá de 2023, das 21 mil obras públicas contratadas, obras de infraestrutura, públicas contratadas, nós tínhamos aí em torno de 11 mil obras paralisadas. Nós temos obras inacabadas do Brasil, que são obras de infraestrutura. Nós temos viadutos inacabados. Aqui nós temos aqui no Rio Grande do Sul a BR-290, por exemplo, a da duplicação da 290, que primeiro fizeram uma ponte. E tá lá a ponte e não tem, e não existe a duplicação da segunda via. E a própria ponte do Guaíba, ela está inacabada há mais de 5 anos. Então, se o governo fosse utilizar o recurso do FGTS para cumprir a sua finalidade, investindo, ampliando os investimentos em habitação, dando... Só nessas 14 mil obras que estão inacabadas, você veja o impulso que isso daria na economia no sentido de geração de empregos. Eu penso que o resultado seria muito melhor. E para dar, se fosse uma política permanente de Estado, para dar uma maior solidez, para garantir a fidelidade desses contratos de empréstimos, o Brasil tem hoje mais de 282 fundos públicos, e está amarrado nesses fundos públicos aí em torno de 220 bilhões de reais. Nós já sugerimos, já propomos medidas para que pelo menos esses fundos sejam reavaliar esses fundos, porque muitos desses fundos já perderam a finalidade, e tu pode criar então um fundo garantidor para financiamentos. Esse fundo garantidor, ele vai garantir a fidelidade dos contratos para os empréstimos de pessoas físicas, que é no caso dos trabalhadores. O fundo garantidor, ele vai garantir também a fidelidade dos contratos de financiamento para os empreendedores, para as empresas. O Brasil não tem um fundo garantidor para esse tipo de financiamento. E aí o governo fica utilizando por impulso, por medidas sem planejamento, sem cálculo, e desviando a finalidade de um fundo extremamente importante que o brasileiro tem, que é o Fundo de Garantia do Trabalhador, que é o FGTS, que a sua definição já está lá quando ele foi criado: proteger o trabalhador na hora da sua demissão, garantir obras de infraestrutura e habitação popular. Agora, utilizar o FGTS para suprir o desejo do sistema financeiro, o Brasil novamente de joelhos para o sistema financeiro, e nós não tivemos ainda, infelizmente, um governo que tenha coragem de enfrentar esse sistema para promover justiça para o trabalhador brasileiro.
2: É, porque teoricamente é bacana entender que, beleza, o trabalhador hoje em dia, ele pode usufruir então do FGTS para pagar suas dívidas. Mas se lá na frente esse trabalhador for demitido, esse dinheiro que quitou as dívidas vai fazer falta, né? Principalmente se estivermos falando aí de um trabalhador da classe C, D, né? Que necessita desse fundo para poder ali pagar suas contas, porque quando a gente olha também pro seguro-desemprego, não é muito alto, né, Ronaldo? Então, assim, tira de um lado para poder pagar o outro, mas lá na frente isso vai fazer muita falta. Então, cria-se aí uma bola de neve, né?
3: O que que acontece? O trabalhador brasileiro, ele utiliza do seu cartão de crédito, do seu empréstimo lá, esse que vem na ponta do caixa ali, de uma forma mais direta e rápida, muitas vezes é para botar comida na mesa, é para pagar o talão de luz e pagar o talão de água. E o sistema financeiro, através de sistema de créditos rápido, ele vai oferecendo, vai fornecendo essas alternativas, e depois isso tá uma bola de neve, com juros, sobre juros, um montante que, pela capacidade salarial do trabalhador, ele não consegue pagar. E aí, então, ele vai lá e utiliza o seu FGTS, que é aquela poupança compulsória, para ele utilizar na hora que ele mais precisa, na hora que algum familiar está com um caso de doença grave, o trabalhador seja acometido de alguma doença grave, o trabalhador esteja enfrentando alguma dificuldade quando ele perde o seu emprego, a sua demissão sem justa causa, ou para garantir o financiamento construção da sua casa própria, para aquisição de material de construção, mas não, o FGTS vai ser utilizado para o sistema financeiro, para o banco. O trabalhador não leva nenhuma vantagem nisso aí. O governo tem instrumentos que poderia dar a garantia, a fidelidade desses contratos através da instituição de um fundo garantidor, revendo a capacidade e a finalidade desses fundos existentes aí como fundos. São mais de 282 fundos públicos com mais de 220 bilhões de reais que estão amarrados nesses fundos, pode criar um fundo garantidor para que ele possa utilizar uma parte desses valores para criar um fundo garantidor para esses décimos e não mexer no FGTS, que é uma poupança compulsória do trabalhador para pagar a dívida de banco.
1: É, deputado, e durante sua passagem pelo Ministério do Trabalho em 2017, uma das principais medidas envolvendo o FGTS foi a liberação das contas inativas, apresentada como forma de estimular a economia. O que diferencia aquela decisão da utilização do fundo para quitar dívidas bancárias hoje? Queria que você pontuasse isso.
3: Tá, tu veja bem, a liberação das contas inativas do FGTS e do PIS/PASEP era um dinheiro do próprio trabalhador que estava parado no Banco do Brasil ou na Caixa Econômica Federal. E esse dinheiro lá parado, que era do trabalhador, estava sendo utilizado para finalidades diversas, menos para beneficiar o trabalhador, que era o dono daquele dinheiro. Então, o que que a gente pensou? Esse dinheiro pertence ao trabalhador. A gente conversou com o presidente da República, como nós havíamos feito a modernização da legislação trabalhista, porque era uma época muito difícil, desemprego em alta, eram mais de 14 milhões de pessoas desempregadas, eram mais de 40 milhões da informalidade sem nenhuma proteção de direitos. A legislação era uma legislação ainda da década de 40, que trazia muita jurídica nas relações do trabalho e mais das ações trabalhistas que aconteciam no mundo, aí de cada 100 ações trabalhistas, 85 era no Brasil. Então aquilo desestimulava o empreendedor de contratar. Dos empregos formais que existiam no Brasil, de cada 100 emprego formal, 80 empregos eram assegurados pela micro e pequena empresa. Então era uma época muito difícil. O que que a gente fez? A gente atualizou a legislação com proteção de direitos para enfrentar o desemprego. Agora, se tu atualiza a legislação, uma época de uma crise econômica muito grave, era 2 anos de retração econômica, PIB negativo, o acumulado dos 2 anos, 2015 e 2016, chegava ali na faixa ali de 7%, 8%. Era uma época muito difícil. A gente convenceu o presidente da República, o governo, de liberar o saque das contas inativas do FGTS. Esse dinheiro utilizado, o trabalhador utilizou ele da forma que fosse mais conveniente, mas quem decidia como ia utilizar esse dinheiro era o próprio trabalhador. Se era para pagar dívidas, se era para fazer investimentos, melhorar a sua moradia, e na época foi mais de 44 bilhões de reais. Mais de 44 bilhões de reais injetados na economia. O governo não disse para o trabalhador como ele deveria utilizar esse dinheiro. Agora, convenhamos, hoje o governo diz: ó, o trabalhador pode utilizar o seu FGTS para pagar conta em banco, para satisfazer o desejo do sistema financeiro, que é um dos setores que mais lucra, que mais ganha dinheiro no Brasil. Entre os países do mundo, o sistema financeiro tem a melhor lucratividade justamente aqui no Brasil. Então, nós não podemos permitir que o trabalhador continue sendo, de certa forma, tutelado pelo governo, e o governo ficar dizendo que o trabalhador deve fazer ou não com o dinheiro que pertence ao trabalhador. E principalmente quando for para pagar dívida de banco, já que o Brasil paga um dos juros mais altos do mundo, que é a taxa de juros mais alta do mundo. Nós não podemos concordar com isso e entender que isso esteja normal.
2: E eu te pergunto, alguns críticos, deputado, do programa Desenrola 2.0 afirmam que na prática recursos originalmente destinados aí ao trabalhador acabam reduzindo perdas dos bancos que conseguem ir recuperar créditos considerados de difícil recebimento. Já o governo sustenta, né, que a troca de dívidas caras por crédito mais barato melhora a situação financeira das famílias. Quem mais sai ganhando nesse tabuleiro? É o verdadeiro beneficiário deste novo desenrola? O verdadeiro problema é a dívida das famílias ou o custo do crédito no Brasil? Pergunta de milhões, né?
3: Veja bem, o problema do Brasil é o custo do crédito. Pergunta para o trabalhador que vai aderir a esse sistema qual era o valor da sua dívida original e qual é o valor que hoje ele está pagando a sua dívida. Com isso aí, os bancos, eles têm outros instrumentos que eles podem negociar as suas dívidas, até porque eles ganham muito dinheiro em cima desse sistema de juros de agiotagem que existe aqui no Brasil, e o governo fecha os olhos para isso aí. Esse é um dos enfrentamentos que precisa ser feito, porque não dá para que o trabalhador brasileiro, o sistema produtivo brasileiro, continue pagando o custo elevadíssimo do sistema de crédito aqui no Brasil. É só você comparar o custo do crédito no Brasil com o custo do crédito nos outros países desenvolvidos que você vai ver que é uma diferença aí elevadíssima, que do ponto de vista racional não dá para concordar com isso aí de jeito nenhum.
1: Deputado, e o programa reduz juros, né? Vem com essa proposta aí de facilitar as renegociações, mas praticamente não incorpora políticas permanentes de educação financeira. Acho que é um pouco do que talvez a gente já estava começando a entrar. O que falta para que uma política de combate ao endividamento seja realmente estrutural? Como é tratada essa discussão agora, aproveitando sim também a sua experiência mais recente como deputado federal e não só, né, no período como ministro do Trabalho? Como é tratada essa discussão no Congresso Nacional, onde o senhor tenha trabalhado atualmente também? Essa questão, né, de não apenas colocar uma proposta para o trabalhador ali solucionar o endividamento, mas combater o que vem antes, como ele chega nesse endividamento, superendividamento, por não ter educação financeira e não ter isso garantido em muitas escolas, principalmente nas escolas públicas, onde geralmente tem as pessoas ali, muitas vezes, com um acesso mais limitado à educação mesmo, principalmente pensando em pessoas de periferia, mais vulneráveis a isso.
3: Veja bem, a quem interessa nós não ter no nosso currículo escolar a disciplina de educação financeira nas escolas, começando lá pelo ensino fundamental. Você veja que nós tivemos algumas reformas no nosso sistema de educação no Brasil, tivemos em 1960, depois em 1997, em 1996 novamente, nós tivemos reformas no nosso sistema de educação, algumas disciplinas foram tiradas do sistema, disciplinas que diziam respeito à nossa cultura, diziam respeito aos nossos valores, aos nossos princípios, tudo isso foi tirado. E nunca foi pensado em incluir uma disciplina que trouxesse uma consciência financeira. Você só gasta aquilo que tu tem, você tem que ter um planejamento, organizar uma planilha, quanto ganha, quanto pode gastar, e saber que o cartão de crédito não é para ser usado todos os dias, e assim fazer o cálculo. O dinheiro emprestado é um dinheiro comprado. Quanto você vai pagar por aquele dinheiro emprestado que você está comprando? Você tem condições de pagar por isso, sim ou não? Então, são regras básicas ali que, através da aula de educação financeira, nós poderíamos ter um posicionamento cultural para que a nossa população possa saber como ela vai fazer a administração do seu dinheiro dentro da sua responsabilidade. E o crédito não é uma coisa boa. O crédito é algo que você utiliza ele por uma extrema necessidade ou por um investimento, e aquele investimento vai ter a capacidade de remunerar esse crédito que é buscado no mercado, que é comprado. Quando eu fui secretário do Trabalho aqui no Rio Grande do Sul, nós criamos o mais avançado programa de orientação, de gestão, orientação para o acesso ao crédito e qualificação profissional, orientando os nossos empreendedores, quando ele for montar o seu pequeno negócio, os microempreendedores individuais, para não caírem na tentação de utilizar o seu cartão de crédito de uma forma sem nenhum controle. Então, no Brasil, infelizmente, não existe. Tudo acontece por impulso. Então, a gente tem que colocar no currículo escolar, nas disciplinas, principalmente no ensino fundamental, para que a criança, o adolescente, já venha com uma consciência responsável sobre como vai utilizar o seu dinheiro e buscar o crédito só em último caso, só em última necessidade. Senão, nós vamos continuar convivendo aí, ajoelhado aí para o sistema financeiro. E isso não é de agora. Nós não tivemos ainda um governo que tivesse coragem de enfrentar isso e mudar essa realidade para o Brasil.
2: E, deputado, diversos especialistas alertam que retirar recursos do fundo pode reduzir sua capacidade de financiar habitação popular e infraestrutura. E eu digo mais, nós até aqui no Jabuticaba, dentro da série, ouvimos um especialista que falou assim que o que garante que pagar a dívida agora não vai endividar o brasileiro mais para frente, né? Isso é, acaba virando um problema cíclico, né? Vai tirando do fundo para pagar as dívidas, aí beleza, volta a fazer mais dívidas, aí tira do fundo de novo quando o governo der uma brecha. Aí eu te pergunto, se esse tipo de utilização do FGTS passar a se repetir em diversos governos, existe risco de enfraquecimento do fundo como instrumento de financiamento habitacional?
3: Mas com certeza, não só o FGTS, porque na verdade os recursos utilizados para a finalidade pelo qual foi criado o FGTS, que seria investimentos em infraestrutura, investimentos em saneamento, investimento em habitação habitacional, é irrisório. Porque se ele estivesse cumprindo a sua finalidade de fato, nós não teríamos aí mais de 14 mil obras inacabadas no Brasil. Nós não teríamos aí um déficit habitacional de mais de 6 milhões de moradias. E daí você ficar utilizando esse dinheiro para pagar juro de banco, pelo amor de Deus, não pode entender isso como normal. Você tem que imaginar uma caixa d'água. Caixa d'água aí, ela pode ter ali a capacidade de armazenamento de 2 mil litros de água. Agora você faz um pequeno furo nessa caixa d'água e ela começa a perder água todos os dias. Vai chegar um momento que vai diminuindo, até que não tenha mais água. E assim é com o FGTS. Aí vem aquela grande pergunta, os recursos que foram utilizados do FGTS para financiamento de obras e infraestrutura no exterior e que não foram pagos, os ativos do FGTS que são gerenciados pelo BNDES, pela Caixa Econômica Federal, vamos supor que todos os trabalhadores cotistas do fundo do FGTS, ele fosse fazer a retirada hoje, como é que está a capacidade, o lastro do FGTS para atender essa demanda? Ou hoje ele está apenas um fundo contábil com determinados valores lá, mas a sua capacidade real não é aquela? Então você não pode ficar utilizando o dinheiro do FGTS para garantir pagamento de juros para o sistema financeiro. É muito cômodo para o sistema financeiro abrir créditos sem nenhuma responsabilidade. Se sabe que essa grande massa de trabalhadores aí, mais de 44 milhões de trabalhadores formalizados aí, se ele não puder pagar o seu cartão de crédito, se ele não puder pagar o crédito minuto, aqueles créditos que são de uma certa facilidade ali, rápido, então ele pode utilizar depois o seu FGTS para o pagamento dessa conta. Aí limpou o seu CPF e abre uma nova conta, faz uma nova conta, vai chegar um momento que isso vai terminar. Então tem que ter responsabilidade para a utilização do FGTS, não desviar a finalidade pelo qual foi criado o fundo.
1: Deputado, para a gente já ir fechando, eu queria falar também sobre o Conselho Curador do FGTS, que sempre teve a missão aí de preservar esse equilíbrio do fundo. O senhor acredita que essa função está sendo respeitada nessas decisões recentes também? Inclusive, quando a gente fala fala sobre a liberação dos lucros, né? Uma discussão agora mais recente também, que sempre tem ali a partir, acho que, de novas regras. Me corrija se eu estiver errado também.
3: Você veja, a política de distribuição dos lucros do FGTS direto na conta do trabalhador cotista foi nós que introduzimos ali em 2016, 2017 também, justamente para beneficiar o trabalhador, para poder melhorar, inclusive, a forma de remuneração das contas do FGTS, porque até 2017 o FGTS rendia menos que a poupança. Nós alteramos a forma da remuneração e a distribuição dos lucros anual, todo mês de agosto, com esses recursos direto na conta do FGTS lá do trabalhador cotista, que era justamente para melhorar a capacidade desse fundo, para que quando o trabalhador ali, quando recebesse a sua demissão por justa causa, ou fosse utilizar esse dinheiro para a construção da sua casa própria, ou utilizar esse dinheiro quando ele tivesse acometido de alguma doença grave, então ele tivesse um fundo mais robusto, uma poupança mais robusta, tá, desse valor, desses montantes. O conselho curador do FGTS, ele é um conselho constituído, e a gente, eu quando ministro, eu sempre tive uma boa relação com o conselho, inclusive investimentos na área de habitação. Na época nós socorremos a Caixa Econômica Federal com um aporte muito importante ali, com mais de 70 bilhões na época, para retomar muitas obras de habitação que estavam paralisadas, e também investimentos na área de infraestrutura para retomar obras que também estavam paralisadas, inclusive na área de saneamento básico. Então são medidas importantes. Mas o conselho curador, muitas vezes, ele se sujeita à influência do governo, né? O governo é muito forte, o governo tem um posicionamento muito forte, e às vezes o conselho curador toma uma deliberação lá imbuída de uma boa intenção, mas nem toda boa intenção é a intenção certa. Tu busca uma iniciativa pensando que tu vai ajudar o trabalhador, e é pelo contrário, tu vai prejudicar o trabalhador, porque você usar dinheiro do FGTS para pagar conta de banco, me parece que não é uma boa medida para o trabalhador. É extremamente confortável para o sistema financeiro, porque daí o sistema financeiro não precisa fazer concessão, não precisa dar aqueles descontos para a renegociação da dívida, sendo que o sistema financeiro sabe que ele vai receber ali com dinheiro do FGTS, então ele pode endurecer lá na sua negociação com o próprio trabalhador.
2: É isso, Jabuticaba Sem Caroço teve o prazer de bater esse papo com Ronaldo Nogueira, ele que é ex-ministro do Trabalho aí no governo Temer e deputado federal pelo Republicanos do Rio Grande do Sul. Deputado, muito obrigado pelo seu tempo aqui no Jabuticaba Sem Caroço, volte sempre.
3: Rafael, obrigado, foi um privilégio conversar contigo, conversar com o Kaique. Até eu fiz uma brincadeira com o Kaique, que talvez nós fôssemos precisar dele aqui no Rio Grande do Sul, mas as águas já estão baixando aqui, então tá tudo sob controle, tá? Mas meu abraço carinhoso a todos vocês aí, e foi um privilégio conversar com vocês.
1: Que bom, deputado, e tomara que não aconteça nada nesse contexto do Rio Grande do Sul, que a gente sempre lembra que o estado ainda está se reconstruindo, né? Não está totalmente após aquelas enchentes de maio. Muito obrigado, um abraço.
3: Tá, um abraço, obrigado.
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1: Lembramos ainda que estamos no site da Sputnik Brasil, noticiabrasil.net.br, e na programação da Rádio Sputnik Metropolitana em 80.5 FM do Rio de Janeiro. Até o próximo episódio.
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6: Hoje é quarta-feira, dia 29 de julho de 2026. Senadores democratas do Comitê de Relações Exteriores dos Estados Unidos acusaram o governo do presidente Donald Trump de propagar teorias da conspiração sobre o processo eleitoral brasileiro. O Partido Democrata, que faz oposição ao governo Trump, publicou a crítica em uma conta oficial da ala na rede social X, o antigo Twitter. Em um trecho da publicação, os senadores afirmam que no passado os Estados Unidos, abre aspas, empregavam seu poder em situações de risco à democracia, mas que agora enviam indicados políticos para desacreditar o sistema eleitoral de outro país. Fecha aspas. A Agência Nacional de Vigilância Sanitária, Anvisa, aprovou o registro de 5 novos medicamentos à base de semaglutida, substância que ganhou notoriedade nos últimos anos por estar presente nas canetas utilizadas no tratamento do diabetes tipo 2 e da obesidade. A decisão da Anvisa autoriza a comercialização dos produtos, mas o documento não informa quando eles chegarão ao mercado, nem quais serão os preços. Dois homens de aproximadamente 24 e 25 anos morreram na madrugada desta quarta-feira em um acidente de trânsito envolvendo uma moto na rua Prefeito Olímpio de Melo, em Benfica, na Zona Norte. Segundo testemunhas, o acidente teria sido causado por um ônibus que não parou para prestar socorro às vítimas.
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6: Em Irajá, um acidente entre um ônibus e um carro na estrada da Água Grande ocupa uma faixa na altura da Avenida Monsenhor Félix, no sentido Rocha Miranda. O trânsito está intenso desde a altura da rua Aníbal Porto. Paulo Fonseca para o Radar Sputnik, pelo horário de Brasília, 1:03.
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7: Olá, ouvinte, seja bem-vinda e bem-vindo aqui ao podcast Em Órbita. Por aqui a gente traz as principais novidades e debate temas importantes no mundo da ciência e da tecnologia. Eu sou Yuri Hildebrand.
8: E eu sou a Dani Zanata. Nós vamos ao ar 3 vezes na semana e você pode nos ouvir tanto nas plataformas de áudio quanto na Rádio Sputnik, na Metropolitana 80.5 FM do Rio de Janeiro.
7: 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Então manda lá o que você está querendo entender melhor de tecnologia que a gente traz aqui explicadinho para você. É só mandar um alô para o número 21 98065 0066. 21 98065 0066.
8: No episódio de hoje nós vamos falar sobre o sistema global de navegação por satélite. Quando nós abrimos um aplicativo de mapas, por exemplo, no celular, ou pedimos um carro por aplicativo, nós acompanhamos a localização de uma encomenda, por exemplo. Quase nunca pensamos que infraestrutura espacial torna tudo isso possível. E nós costumamos atribuir toda essa tecnologia a um único nome, o GPS. Mas a realidade, Yuri, é muito mais interessante.
7: É isso, Dani. O GPS foi criado pelos Estados Unidos. Esse foi o primeiro sistema global de navegação por satélite, ou GNSS, né, como é a sigla, a se popularizar mundialmente. Ou seja, se tornou praticamente um sinônimo de localização via satélite. Só que existem outros sistemas globais capazes de fornecer serviços semelhantes, que foram desenvolvidos por diferentes países e blocos econômicos. Entre eles está o GLONASS, da Rússia, e também tem o Galileu, da União Europeia, e até o Beidou, da China. Ter um sistema próprio de localização é importante pensando principalmente em posicionamento geopolítico, né? O país garante uma certa autonomia e soberania frente a tecnologias oferecidas aí, principalmente se a gente for considerar países do sul global, ou seja, Rússia e China, por exemplo, acabam tendo uma posição muito importante com esses sistemas globais de navegação. No caso, o lançamento de um sistema próprio para o Brasil seria algo muito custoso e também não temos ainda tecnologia disponível para isso. A gente vai entender melhor na entrevista daqui a pouquinho como isso funciona e quais as principais dificuldades desse lançamento.
8: O GLONASS começou a ser desenvolvido ainda nos anos 1980 como uma resposta soviética ao GPS americano. Depois do fim da União Soviética, o programa foi revitalizado pela Rússia no início dos anos 2000 e recuperou a cobertura global em 2011.
7: Ou seja, né, Dani, mesmo que já existisse um sistema próprio ali, o GLONASS, né, já tivesse uma base vinda da União Soviética, demorou um tempinho ainda até que a cobertura global fosse atingida, praticamente 20 anos depois do fim da União Soviética, né, então ainda demorou um tempo para que isso fosse restabelecido. Não é algo simples. Se a gente fosse pensar em Brasil, por exemplo, isso exigiria muitos anos de estudo e, enfim, também pensar até em lançamento próprio de satélites, algo que a gente faz por aqui, mas apenas lançamentos suborbitais. A gente dependeria de tecnologia estrangeira para fazer isso de qualquer forma. E, Dani, por outro lado, né, a gente tem que entender que esses sistemas, eles contam com uma constelação de satélites em órbita, fornecendo serviços de posicionamento, navegação e sincronização de tempo para diversos usuários no planeta, garantindo aquela hora geral, né? E também os diferentes fusos horários. Uma questão importante é a gente entender como os nossos smartphones atuais usam esses sistemas de navegação, mesmo estando offline, tá? Importante dizer isso. Em viagens, por exemplo, que você não tem acesso a um Wi-Fi, ou você não tem acesso a um cartão SIM, por exemplo, para acessar a rede de dados, você não fica tão descoberto assim, porque você consegue olhar o seu GPS ali num aplicativo, né? Claro, depende muito se você já tiver baixado aquele mapa. Mas o seu serviço de geolocalização continua ali disponível, justamente porque é algo que independe da internet, né? Esse sistema inteiro, GNSS, ele garante uma localização ali pro seu celular, né? De uma forma direta, sem passar por internet.
9: Para explicar essas diferenças tecnológicas, o que o sistema russo oferece de vantagem e por que o GLONASS é considerado por muitos especialistas como um dos mais modernos entre os grandes sistemas globais de navegação por satélite, a gente conversa agora com Antônio Prado, que é pró-reitor de pós-graduação do Instituto Nacional de Pesquisas Espaciais, o INPE, e pesquisador especializado em dinâmica orbital. Bem-vindo, Antônio. Obrigado por participar com a gente aqui no Em Órbita.
10: Obrigado. É um prazer falar com vocês e tentar falar um pouco sobre engenharia espacial.
11: Boa tarde, Antônio. Obrigado.
7: De primeiro momento aqui, Antônio, a gente percebe que o GPS virou praticamente um nome genérico para esse tipo de localização, né? Mas tecnicamente falando, dá pra gente botar outras tecnologias. Você pode trazer uma explicação sobre o conceito de GNSS e como o GLONASS se encaixa nesse cenário?
10: Bom, GNSS é um nome genérico para quando você tem um sistema de localização baseado em satélites, né? Então, a gente costuma falar GPS porque o GPS é um sistema americano, é o que a gente tá mais acostumado e tal. Mas o GPS é um dos GNSS, assim como é o GLONASS, assim como é o Beidou da China, assim como é o Galileu da Europa. Então, o GNSS é um nome genérico para você fazer localização utilizando uma constelação de satélites. Aí você tem um receptor, ele vai conectar os satélites e ele consegue avaliar a sua posição.
11: Certo, e Antônio, falando mais do desenvolvimento do GLONASS, ele começou ainda durante a Guerra Fria, certo? Quais foram as necessidades, os principais objetivos da época da União Soviética para criar um sistema próprio e por que esse tipo de tecnologia é considerado importante e estratégico aí para um país?
10: Bom, a localização, ela é fundamental para tudo na vida, né? Desde para você dirigir o seu carro até o seu trabalho, minimizando o trânsito, etc., minimizando distâncias ou tempo, mas ele é fundamental para aplicações militares. Com um sistema como esse, você sabe exatamente aonde você está posicionado, para onde você deve se locomover, qual é o tipo de terreno à frente. Então, ele foi desenvolvido dentro da Guerra Fria, no contexto onde Estados Unidos e União Soviética tentavam mostrar sua superioridade no espaço, né? Seja indo para a Lua, ou seja com aplicações locais. Ele foi iniciado na década de 70 e o primeiro GLONASS a ser lançado foi em 82. Ele foi desenvolvido para que a União Soviética também tivesse um sistema de posicionamento. Você não pode contar com satélites de um potencial inimigo seu se você estiver numa guerra ou numa situação de conflito, né? Porque esses sistemas, eles podem ser, como a gente chama de estragados, digamos assim, degradados, acho que seria o termo mais adequado em português. Então, por exemplo, os Estados Unidos têm o GPS, ele tem uma precisão de poucos metros, mas ele pode degradar o sinal e fazer com que apenas os Estados Unidos tenham uma leitura com precisão e pode degradar o sinal para outros usuários. Então é importante você ter o seu próprio sistema para que você tenha controle sobre ele numa eventual necessidade.
7: É uma questão de soberania também, né? Ter a tecnologia ali em domínio, de certa forma, e até influência sobre outros países. Queria que você falasse sobre essa influência do GLONASS, né, em outros países, para além da Rússia, por onde ele é mais utilizado? A gente sabe pouco, né, do GLONASS aqui no Brasil, mas imagino que ele seja bastante utilizado em países mais próximos lá da Rússia.
10: Olha, ele pode ser utilizado em qualquer satélite, em qualquer país, tá? Se você olhar, provavelmente o seu celular é compatível com ele também. Quase todos todos os celulares modernos são compatíveis. E você tem um setup nele onde você pode escolher GPS, GLONASS, etc. Eu costumo deixar o meu setado em todos, porque daí ele vai pegar a informação de todos os satélites e pode ser um pouco mais preciso. Isso numa situação de normalidade. Numa situação de não normalidade, num conflito, numa guerra, alguma coisa assim, você pode dar a precisão máxima para o seu aliado e não dar para o seu não aliado. Então aí já começa a ter esse jogo geopolítico. Um país que não tem essa capacidade, poucos têm, né? Europa, Estados Unidos, Japão, China, União Soviética, Rússia atualmente, né? Tem essa capacidade, então você pode fornecer uma moeda de troca. Eu te forneço a sua localização em troca de alguma coisa. Então ele é importante nesse sentido também. Mas a princípio, em situação de normalidade, todos podem ser usados de qualquer lugar.
11: Antônio, então, olhando para o nosso smartphone hoje, e quando mostra a nossa localização, então já utiliza não apenas só um sistema, ele já está combinando esses sinais de constelações ao mesmo tempo, é isso?
10: É, você tem um setup, né? No meu tem um setup, por exemplo, eu posso escolher qual satélite eu quero receber ou se eu quero receber todos eles. Então essa tecnologia é disponível. Eu não sei te dizer assim, todos os celulares são assim, mas já é possível usá-lo pelo menos em alguns modelos.
11: Tá certo, porque é justamente isso que a gente quer entender, é principalmente, claro, que a gente está querendo entender as diferenças do que se conhece por GPS, mas também entender a utilidade hoje já do GLONASS, né?
10: É, exatamente. O GLONASS pode ser utilizado no Brasil, por exemplo, se o seu celular for compatível com ele. Na especificação do celular, ele já diz os sistemas aonde ele é compatível.
9: Antônio, em termos espaciais, a gente queria entender quantos satélites são necessários para garantir a cobertura global e como eles estão distribuídos em órbita. Como é que funciona essa constelação do GLONASS?
10: Bom, o requisito que você precisa para achar sua localização é que você tenha pelo menos 4 satélites visíveis, né? Porque você tem um espaço tridimensional, 3 coordenadas espaciais e uma de tempo. Então, para você poder resolver as equações embutidas ali, você precisa 4 visíveis ao mesmo tempo. O quanto satélites você precisa depende da altitude. Quanto mais alto ele estiver, menos satélites você precisa. Todos esses satélites estão mais ou menos na mesma órbita, que a gente chama de órbita média, né? Em torno de 20 mil quilômetros de altitude em relação à Terra, por exemplo. Então, o GLONASS, ele tem 24. Com esses 24, ele já tem a capacidade de você ter uma cobertura completa. O Beidou é o que mais tem, ele tem 35, inclusive 5 em órbita geoestacionária. Então você tem mais superposição de sinais, né? O que é bom. Se um satélite está muito baixo no horizonte, perde precisão, você vai ter um outro. Então, a princípio, quanto mais satélites você for colocando, melhor fica a sua cobertura. Mas com 24 você já consegue uma cobertura global, que é o que tem o GLONASS atualmente. Ele está distribuído em diversas órbitas, né? Você tem que colocar os satélites em diversos planos orbitais para que quando um desapareça em um determinado ponto, outro apareça, né? Se você concentrar todos numa mesma órbita, você vai ter regiões com muitos satélites visíveis e regiões sem nenhum satélite visível. Então é importante você fazer uma distribuição equitativa em planos orbitais e equitativa dentro de um plano orbital. Então eles ficam igualmente espaçados para você ter, à medida que eles vão girando em órbita, você vai pegando todas as partes da Terra.
9: É, Antônio, até pra gente entender, você falou de linhas orbitais, né? A gente já ouviu muito recentemente, inclusive falamos aqui no Em Órbita sobre o assunto, tem aqueles satélites, por exemplo, focados em conexão de internet, né? E aí dá pra citar algumas empresas, como a própria Starlink, né? Acho que é a mais conhecida, que ficam na órbita baixa da Terra. Queria entender, até pra gente entender, onde ficam esses satélites de GNSS, como o GLONASS? Eles ficam em qual órbita da Terra, assim, qual faixa eles ocupam? Você citou as diferentes faixas, né? Por qual motivo eles ficam em diferentes faixas? Só pra gente diferenciar desses outros satélites que a gente costuma ouvir bastante.
10: Bom, os satélites de internet, eles ficam em órbita bastante baixa, né? Órbita baixa em torno da Terra é uma altitude de 500 quilômetros, 300 quilômetros, por aí já é considerado uma altitude baixa. Todos os satélites de GNSS ficam nas altitudes médias, né? O GLONASS, por exemplo, ele fica numa altitude de 19.100 quilômetros em relação à Terra. Todos os outros ficam nessa faixa, 19, 20, por aí. Porque nessa altitude, você consegue, ao mesmo tempo, ver uma parte grande da Terra, né? É efeito de visibilidade. Quanto mais você se afasta da Terra, maior a área da Terra que você consegue ver. Então você precisa menos satélites. Mas se você ficar alto demais, você já precisa de mais potência no seu equipamento para você fazer a localização, etc. Então essa órbita média é considerada um bom ponto. Mas veja que o Beidou, por exemplo, ele chega a ter na órbita geoestacionária. A órbita geoestacionária é muito elevada, ela fica a 36 mil e poucos quilômetros de altitude, e o satélite fica parado com relação ao observador na Terra, porque ele gira com a mesma velocidade que a Terra gira, né? Então você tem satélites em diferentes órbitas, mas a grande maioria fica concentrada nessa altitude média de 19, 20 mil quilômetros. E é por isso que constelações de internet precisam de centenas, milhares de satélites para ter uma cobertura completa, porque eles estão muito baixo. Então eles enxergam um pedacinho muito pequeno da Terra. Então você precisa de muitos satélites para enxergar a Terra inteira. Mas por outro lado, a velocidade de transmissão é mais elevada, porque a distância é menor, não tem a latência, né, a demora, e também você tem a vantagem de que o custo é muito menor para lançar nessas órbitas.
11: E nesse desenho orbital ainda, Antônio, então o que você está querendo dizer para a gente é que está mais próximo dos polos, por exemplo, tanto o GLONASS como o chinês aí que você menciona, o Beidou, né? Ele traz mais vantagem para o nosso dia a dia, se nós formos analisar assim, o desempenho do sistema, desse sistema russo, depende do quê? Da latitude do usuário?
10: É, a cobertura sempre depende um pouco da latitude, mas todos eles estão numa mesma altitude. Então, a princípio, essas precisões deles são muito parecidas. Eu não vejo uma razão para um ser muito mais preciso do que o outro. A precisão do GLONASS é avaliada aqui entre 2

0: diferenças muito grandes entre eles. Os erros típicos é da ordem de 2 a 10 metros para quase todos eles.
1: É, e aí, Antônio, se a gente fosse se questionar, né, sobre a precisão da localização, qual é hoje o estágio do GLONASS em comparação ao GPS dos Estados Unidos, ao Galileu Europeu, ao próprio Beidou chinês, né? Existe alguma situação em que o sistema russo apresenta algum desempenho superior, dá pra gente destacar, sim?
0: Os comparativos disponíveis, as informações disponíveis aí que eu consegui encontrar, colocam o Beidou e o GLONASS e o Galileu da mesma ordem, de 2 a 10 metros de precisão, e o GPS um pouquinho inferior. A diferença disso provavelmente é por equipamento, não é por órbita. Talvez o GLONASS tenha aí um equipamento um pouco mais preciso, alguma coisa assim. Mas não é o fator orbital. O fator orbital deles é muito parecido. Eu diria que, a grosso modo, eles são todos muito, muito próximos, assim, porque você veja que essa escala, por exemplo, quando você faz uma busca de especificação, colocam 2 a 10, tem uma faixa larga aí, isso depende de quantos satélites estão visíveis, né? Depende do momento. Se em determinado momento, numa localização, você tiver 5 satélites visíveis, você vai ter mais precisão do que se tiver 4. Mas isso é dinâmico, porque os satélites estão se movendo, né? Então, isso depende da sua localização e depende do momento onde você está fazendo a medida também.
2: E, Antônio, a gente fica pensando aqui, se a gente já tem essa integração nos smartphones e além deles, né, tem setores, tem atividades que tem necessidade de precisão mesmo, né, para acontecer. A gente vê muito isso no agronegócio, tem uma questão também de monitoramento ambiental, empresas de logística e até mesmo aviação, né, no georreferenciamento. Se a gente olhar para o Brasil especificamente, quais são os benefícios práticos de nós estarmos recebendo sinais do GLONASS e se existe explicações, se você puder trazer pra gente alguma aplicação nacional que dependa e se beneficie dessa integração?
0: Bom, a princípio, todas as aplicações se beneficiam dessa integração. Se você é um celular, você pode escolher receber todos os sinais. Eu imagino que a maioria dos aplicativos também façam isso, né? Então, mas são esses efeitos que você citou. Por exemplo, o tráfego aéreo é fundamental. Sem um GPS pro tráfego aéreo, você teria muito mais acidentes, colisões, etc. Todo o funcionamento de um avião é baseado no GPS, para você decolar durante o voo, para você descer em todas as etapas. Agronegócio também, as máquinas que fazem plantio, etc., elas acham o posicionamento delas através do GPS. Então, se você perdesse isso, por exemplo, se todo o resto do mundo resolver que vai desligar todos os GNSS do mundo inteiro, o prejuízo é muito grande. A aviação praticamente pararia, a agricultura iria retroceder décadas atrás, aí no tempo onde você iria manualmente ali no chão ver as trajetórias das suas linhas de corte, de plantio, etc. Então, a perda é muito grande. Você nota isso no seu próprio dia a dia. Todo mundo praticamente hoje usa um GPS para você dirigir seu carro, para você se deslocar, essas coisas. Então, a perda disso seria enorme em termos econômicos, com agricultura, com aviação parada. Seria um caos total se você perder as ligações com o GNSS, todos eles.
1: Antônio, e quanto à sincronização de tempo, qual a importância desses sistemas para as telecomunicações, para as redes elétricas, internet, até para os mercados financeiros que precisam dessa sincronia? Qual a importância desse trabalho conjunto desses sistemas aí, GNSS?
0: A sincronização do tempo é fundamental até para a localização, né? Porque quando você tem uma medida, quando você liga o seu celular para ser um receptor, ele precisa saber aonde está o satélite que ele está vendo, e o mais preciso possível, ele precisa saber em que momento ele viu isso, para daí ele resolver, ele monta uma equação, um sistema de equações, né, com 4 satélites visíveis, e ele resolve isso. Então, se você perder a sincronização com o tempo, você vai perder toda o GNSS, deixa de existir se você não tivesse a sincronização no tempo. Se você souber que você viu um satélite em tal posição, mas não sabe quando, toda a informação é perdida, essa informação fica inútil. Então, a sincronização do tempo é um fator muito preponderante. E ele é também, certamente, um fator que influencia muito a precisão. Quanto mais preciso for o relógio que você tiver a bordo dele, a maior a precisão que você vai ter para encontrar a sua posição. Então, tudo que depende disso fica ligado ao tempo, assim como a distância.
2: Certo. Antônio, olhando para trás, e agora a gente pensando um pouquinho do que evoluiu e desafios que vem aí, né? Se nós olharmos esse primeiro sistema de navegação, lançado lá em 1960, né? Você pode explicar de lá para cá quais foram os avanços mais importantes até hoje desse sistema e também do GLONASS? E se quais são os desafios tecnológicos que ainda eles precisam encontrar, que eles vão ter que alcançar, porque tudo evolui muito rapidamente, né?
0: A evolução

0: essencialmente tecnológica. Você vai tendo satélites que têm cada vez mais precisão em medida de tempo, em medida de posicionamento. Então, você ter um equipamento que envia informação mais rápido, você consegue aumentar a precisão para atender o seu usuário. E tudo isso vai evoluindo. Você vai miniaturalizando os sistemas, você vai tornando eles mais precisos. E isso vai ajudando na determinação como um todo. Certamente, os receptores e as unidades que enviam o sinal de um satélite dos anos 60 para agora evoluiu muitíssimo, né, em termos de velocidade e de precisão. Essa evolução tecnológica é que vai ditando. E também a possibilidade de você ter mais satélites. À medida que você foi miniaturizando as coisas, os satélites ficam mais leves, então no mesmo lançamento você pode mandar mais de um satélite, você vai barateando o custo do lançamento, da manutenção, de tudo. Com isso, você começa a poder ter mais satélites. A tendência para o futuro, eu acho que é cada vez ter satélites menores, mais miniaturizados, com mais precisão, e as constelações, com esse ganho que você tem ao reduzir a massa do satélite, você vai ter condições de ter mais satélites operando, o que vai dar uma redundância maior. Se ao invés de 4 satélites você vê 5, 6, 7 em determinado ponto, você vai tendo mais precisão. Então, acho que a tendência de todos eles é crescer o número de satélites e diminuir o tamanho deles e aumentar a precisão de tempo e de medida.
1: Antônio, a gente falou agora há pouco sobre a importância, né, para os países que têm essa tecnologia ofertada, né, e aí os exemplos do GPS, do GLONASS, a comunidade europeia também com Galileu, a China com Beidou. Quão importante seria, por exemplo, e existe essa ideia, esse conceito, essa proposta de trazer um sistema de satélites de localização brasileiro? Isso já foi posto em discussão. Queria que você falasse pra gente como que o Brasil se porta com relação a isso, se o uso das tecnologias estrangeiras é visto como suficiente, mas para entender qual a posição do Brasil nisso tudo.
0: Bom, eu já ouvi discussões sobre isso, mas essa é um investimento de alto valor, né? Você tem que lançar pelo menos 24 satélites aí de uma vez só, manter a constelação operando. São satélites de última geração. Não existe no Brasil a tecnologia totalmente dominada para isso, então alguns componentes teriam que ser importados, né? O custo seria muito alto. A vantagem é aquela questão que você comentou da sua independência tecnológica. Você passaria a ter condições de operar os seus satélites, com isso você não dependeria de outros satélites. Se em algum momento os outros países ou algum deles resolver bloquear o seu sinal de GPS, isso é possível de ser feito. Se você estiver numa situação de conflito ou alguma coisa assim, isso pode acontecer. Então, você ter a sua tecnologia seria importante. Eu gostaria que o Brasil tivesse os seus próprios satélites, o seu próprio sistema de posicionamento, para ele reduzir essa dependência do exterior. Mas os GPS serem desligados é uma possibilidade muito remota, porque você não consegue desligar numa área pré-determinada e não em outras. Então, você prejudicaria o sistema como um todo. Ou seja, o prejuízo, você desligar os satélites, tentar desligar os satélites para alguns países, causaria um caos no mundo inteiro. Então, é uma possibilidade que eu vejo como pequena. Mas, se você não tiver o seu sistema, você fica dependendo do exterior. Isso não há dúvida. Você perde bastante a sua autonomia.
1: E aí, Antônio, com relação a esses satélites, essa tecnologia estrangeira, eu queria entender isso, por exemplo. Existem satélites serem lançados, existem países que lançam satélites de uma tecnologia, como, por exemplo, se o Brasil lançasse satélites pensando em GPS, uma situação hipotética, ou a própria Europa, antes de estabelecer o Galileu, fazia isso. Como que funciona essa relação? Só os Estados Unidos lançam satélites pensando em GPS, só a Rússia vai lançar satélites pensando em GLONASS? Como que isso acontece? Ou países parceiros, pelo menos nessa questão espacial, também atuam dessa forma?
0: Poderia. Na verdade, no cenário atual, é esse que você descreveu. A União Soviética, depois concentrou na Rússia, lançou o seu sistema, a Europa se unificou e lançou o dele, a China o dele, os Estados Unidos o dele. Poderia haver trabalhos conjuntos, mas eu não conheço nenhuma previsão para isso. O melhor para fazer no momento, se for para atuar em conjunto, é juntar todos os satélites e você utilizar eles todos que já estão disponíveis, né? Não precisaria um projeto novo para lançar mais satélites. É claro que esses satélites também têm tempo de vida útil, né? Então, de tempos em tempos, você vai ter que ficar substituindo eles. Mas eu não conheço nenhuma iniciativa de fazer um GPS internacional, digamos assim. Eu acho que, no momento, cada um tem o seu sistema e trabalha bem com ele.
2: E com relação à arquivamento, Antônio, e suporte para os arquivos de dados de GNSS? Existe algum centro de arquivamento, talvez global, desses dados que são obtidos? Como é que entra isso, por exemplo, numa questão de observatório para identificar e para ver até em tempo real ali, né, a qualidade desses GNSS?
0: Cada país faz o seu monitoramento e desce os dados do seu satélite independentemente, mas a gente consegue ler dados de outros, né? Tanto que quando você usa o seu GPS no Brasil, no seu celular, você está lendo os dados do sistema GPS ou do GLONASS, aquele que você configurar. Então, essas leituras, sim. Guardar dados em larga escala, não vejo muita utilidade. Assim, você não vai ficar guardando por décadas a posição de cada satélite em cada momento. Acho que não teria necessidade para isso. O GNSS é um sistema mais imediato. Você utiliza o seu dado via sua localização. Não sei se existe alguma aplicação que tenha por hábito guardar base de dados de localização por longos períodos. Não consigo imaginar algum onde isso seja necessário.
2: E eu te perguntei isso mais especificamente, por exemplo, se um desses sistemas precisar recuperar dados, né? Que foram produzidos, qual é a segurança disso, né? Desse arquivamento.
0: Por algum tempo, sim. Os aviões, por exemplo, imagino que eles guardem o traço das suas rotas por algum tempo. Se acontece algum acidente, alguma coisa, você pode voltar para ver o que saiu errado, né? Então, é possível guardar dados, mas eu não consigo ver, assim, uma aplicação muito grande de você guardar dados por longos períodos de tempo.
2: Uhum. Talvez não tenha essa necessidade. É um ponto que eu levantei aqui, pensando se é necessário realmente ter esse armazenamento. Talvez não, né?
0: Eu não consigo imaginar nenhuma situação. Eu nunca parei para pensar nisso, na verdade, mas eu não consigo imaginar uma situação onde dados armazenados por longos períodos têm alguma necessidade. Por curtos períodos, sim. A aviação, por exemplo, é um deles. Eu imagino que se você precisa saber qual foi a rota que um avião descreveu ontem, por exemplo, eles devem ter as companhias aéreas, os sistemas de controle de tráfego devem ter essa informação guardada. Mas por longos períodos, para você ter problema, por exemplo, de armazenamento, precisar uma quantidade excessiva de gigabytes de armazenamento, eu não consigo vislumbrar nenhuma. Não digo que não tenha, mas eu não consigo imaginar nenhuma.
1: Vamos fazer uma pausa agora com o Antônio Prado, que é pró-reitor de pós-graduação do Instituto Nacional de Pesquisas Espaciais, o INPE, e pesquisador especializado em dinâmica orbital, para escutar um trechinho do episódio que eu citei agora há pouco sobre lixo espacial com o Lucas Fonseca, engenheiro espacial e consultor do Escritório das Nações Unidas para Assuntos do Espaço Sideral, a UNUSA, da ONU. Ele falou sobre questões envolvendo o lançamento de novos satélites, né? As aprovações, como são nos Estados Unidos, que precisam basicamente aprovar internamente, não seja sem passar por uma aprovação global, por exemplo, e, enfim, os riscos que isso traz, né? Pensando na superpopulação de satélites na órbita baixa da Terra, onde ficam aí principalmente aqueles satélites de comunicação, né? Como a gente conversou agora com o Antônio, e os novos satélites aí de internet, como os satélites da Starlink, por exemplo. O episódio foi ao ar no dia 4 de março desse ano. Você escuta lá na metropolitanario.com.br, o episódio inteiro tá lá na íntegra, mas a gente traz um trechinho aqui para você falando justamente sobre essas questões. Vamos ouvir.
3: E acho que a gente pode entrar nisso também, na questão de lixo espacial, que a gente nem chegou a comentar tanto, né? A gente falou sobre a presença ali, como que esses resíduos resultantes de impactos, eles preocupam esse lugar. Tem a síndrome de Kessler também, né? Que a gente chegou a comentar.
4: É até interessante ter trazido a NOAA, porque aí você já vê como é que as coisas são complicadas. Porque você tem a FCC controlando basicamente quais satélites vão para o espaço, qual é a comunicação, né, qual que é a frequência que esses satélites vão se comunicar. Mas se eu, por exemplo, colocar um satélite de imageamento no espaço, eu tenho que ir na NOAA pedir a bênção. Assim, dependendo do tipo de satélite, você vai num órgão diferente nos Estados Unidos, não é unificado isso. Em outros países você tem as agências espaciais, por exemplo, aqui no Brasil, se eu quero colocar um satélite no espaço, eu vou informar a Agência Espacial Brasileira, né, ela vai me auxiliar junto à Anatel para fazer as coisas. Então a Agência Espacial ajuda nesse processo, chama de burocrático, mas é um processo necessário para se colocar algo no espaço. Nos Estados Unidos isso é feito direto com as agências. Então eu quero colocar algo, olhar a Terra, eu vou conversar com o NOAA, eu quero colocar a transmissão de comunicação, eu vou falar com a FCC e assim vai. E a NOAA tem essa preocupação grande também, é da sustentabilidade, né, de como que isso afeta. Então, por exemplo, as boias de medição oceânica são projetos que são feitos em parcerias com a NOAA. Projetos de previsão meteorológica muitas vezes são feitos em parceria com a NOAA. Então a NOAA acaba tendo essa frente mais atuante junto à sustentabilidade ambiental, aí propriamente dita, né? E aí, tendo dito isso, quais são os riscos que existem, né? Tem esses riscos da contaminação atmosférica, que a gente já falou, tem esses riscos da síndrome de Kessler, mas eles acabam, de certa forma, até de maneira direta, né, nem indireta, inviabilizando novos satélites também. Então, se você tem uma parte que está muito poluída, eu não tenho como colocar um satélite naquela região super poluída. E aí a gente começa a pensar em, tá, então como é que eu consigo evitar isso? Bom, posso evitar isso gerenciando a maneira que esses satélites vão criar detritos espaciais, qual que é a quantidade máxima de detrito espacial que cada lançador espacial pode gerar, cada satélite pode gerar. Se o satélite for destruído, será que eu fiz ele de uma forma que ele gere poucos detritos espaciais? Então a gente está muito preocupado em como determinadas zonas da órbita podem eventualmente se tornar extremamente inviáveis para colocar novos satélites. E para isso existe um termo que chama SSA, Space Situational Awareness, então algo como tipo, qual que é a minha capacidade de percepção da situação do espaço, que é uma frente que tenta catalogar esses detritos todos. E a gente consegue catalogar através de radar e através de telescópios olhando para essas órbitas e tenta, de alguma forma, decifrar se existe alguma coisa naquela órbita ou não. E aí, é claro, se a gente tem um objeto que tem um metro de diâmetro, é muito mais fácil de ver do que um objeto de um milímetro. E aí hoje a gente tem essas restrições de qual que é o tamanho de detrito que eu consigo catalogar. Então, um detrito de poucos milímetros, ele bater num artefato espacial pode destruir o artefato espacial. E a gente teve até uma situação recente que veio disso. Então, um módulo de torno de astronautas, na verdade, taikonautas, né? São astronautas chineses, que estavam na estação espacial chinesa, ela foi atingida por detritos espaciais, fez um furo no módulo que ia voltar com os astronautas. E eles tiveram que corrigir, né, esse módulo em órbita para conseguir fazer a reentrada orbital. Então, assim, já acontece, já é um problema real. Agora, se for um detrito natural ou um detrito artificial, aí é mais difícil. O que se sabe hoje é que existem essas nuvens de detritos já existentes, já são catalogadas, já são observadas. Você tem entidades públicas, governamentais, fazendo esse tipo de monitoramento, mas eu também tenho atividades privadas. Então, até no Brasil, hoje tem duas startups no Brasil que estão fazendo SSA, esse trabalho de SSA que eu te falei, que estão tentando catalogar detritos espaciais e vender essas informações para outras empresas privadas que querem colocar satélites em órbita e depois operar esses satélites em órbita. Em Brasília, a gente tem um braço da Força Aérea e faz esse controle de satélites. Então, o Brasil tem, sei lá, o satélite estacionário brasileiro, e dependendo de uma nuvem eventual de detritos, esse pessoal está pronto em fazer desvio de satélite. Então, o satélite tem motor, ele consegue acender esse motor por alguns segundos, desviar a órbita um pouquinho para fugir da nuvem de detritos e depois retornar para a órbita correta. Essas nuvens de detritos têm aí essas ações, tanto pública quanto privadas, que vem tentando catalogar e criar serviço para outras empresas que estão operando poderem desviar desses atritos. Então você imagina que, a partir do momento que eu estou crescendo exponencialmente a quantidade de satélites em órbita, como que não vai dificultar essa história do SSA e como não vai também demandar novas soluções que vão limpar a órbita. Vai ter empresas fornecendo serviços que vai abrir uma tarrafa no espaço para coletar detritos espaciais, vai tentar queimar com laser, vai tentar fazer um tiro que freie esse detrito para ele fazer reentrada orbital. Então tem diversas maneiras sendo pensadas para também mitigar o risco depois que ele já foi estabelecido.
1: Além da parte dos lançamentos, aprovações para lançamentos, superpopulação de satélites e a preocupação com relação ao lixo espacial, o Lucas também explicou para a gente como funciona a reentrada desses satélites e não só, né? Também quaisquer corpos aí que estejam na órbita da Terra que precisem entrar. Então, ele comentou, por exemplo, o fim da estação espacial, né, que está previsto aí por volta de 2030 e como vai se dar esse retorno à Terra. E também sobre essa possível queda de satélites, é uma curiosidade geral, então vamos ouvir mais essa explicação aí do Lucas.
4: Satélites em órbita baixa, todos eles caem depois de um tempo, se eles não forem corrigidos, a órbita deles. E aí, para ser corrigido, ou você tem que ter um próprio motor embarcado, ou uma solução futura, que ainda não existe, mas tem empresas pensando nisso, tem pesquisas governamentais, de você ter rebocadores espaciais. Então, você tem, por exemplo, um satélite que poderia viver mais 10 anos, mas por algum motivo ele precisa ser realocado em órbita, você tem um robô que consegue ir lá e movimentar ele para uma órbita correta, né, uma correção de órbita aí. Esse risco da reentrada orbital, ela obviamente aumenta com o tamanho do objeto que vai reentrar. Então, quando eu vou colocar, por exemplo, a Estação Espacial Internacional, ela deve reentrar até 2030, você vai ver a Estação Espacial caindo na Terra. E aí, é claro que não dá para imaginar que toda a estação espacial vai ser queimada na reentrada, você vai ter pedaços dela caindo, e a gente faz isso de maneira controlada. Existe um ponto que a gente chama de ponto Nemo, que é o ponto mais distante de qualquer porção territorial do planeta Terra, ele fica no meio do Pacífico, e aí esses grandes corpos são feitos para que quando ele faça a reentrada, a gente consiga controlar essa reentrada, para que ele caia próximo ao ponto Nemo, para que não tenha nenhum risco de cair numa porção territorial que eventualmente teria algum dano à vida. Claro que os peixes que estão no ponto Nemo vão sofrer com uma reentrada orbital, mas não tem risco humano. Corpos pequenos, né, então o satélite da Starlink, ele queima totalmente nessa reentrada, e aí acaba criando esses óxidos que eu te falei, mas ele não apresenta esse risco de impacto imediato com uma pessoa em terra. A gente não tem, pelo menos nunca foi catalogado, que alguma pessoa tenha sido morta por um detrito artificial que tenha feito reentrada. Então, até hoje, esse problema é um problema que pode acontecer no futuro, mas é um problema que não é uma preocupação tão grande, porque a gente sabe que, se não a totalidade, quase a totalidade do artefato é consumido pelo atrito, por conta da alta velocidade que ele tem, a própria atmosfera queima o artefato inteiro. Porque aí você já vê como é que as coisas são complicadas. Porque você tem a FCC controlando, basicamente, quais satélites vão para o espaço, qual é a comunicação, né, qual que é a frequência que esses satélites vão se comunicar. Mas se eu, por exemplo, colocar um satélite de imageamento no espaço, eu tenho que ir na NOAA pedir a bênção. Assim, dependendo do tipo de satélite, você vai num órgão diferente nos Estados Unidos, não é unificado isso. Em outros países você tem as agências espaciais, por exemplo, aqui no Brasil, se eu quero colocar um satélite no espaço, eu vou informar a Agência Espacial Brasileira, né, ela vai me auxiliar, juntar na Anatel para fazer as coisas. Então a Agência Espacial ajuda nesse processo, chama de burocrático, mas é um processo necessário para se colocar algo no espaço. Nos Estados Unidos isso é feito direto com as agências. Então, quero colocar algo, olhar a Terra, eu vou...
1: Esse foi o Lucas Fonseca, engenheiro espacial e consultor do Escritório das Nações Unidas para Assuntos do Espaço Sideral, a UNUSA, da ONU. É difícil fugir de espaço quando a gente está falando aqui de GNSS, esse Sistema Global de Navegação por Satélite. Até porque a gente pensa justamente nessa questão da órbita terrestre, que está cheia de satélites, e essa preocupação com a superpopulação é algo bem recente e, enfim, precisa ser muito debatido. Como o Lucas falou, né, existem algumas soluções, tanto pensando em agências espaciais, quanto em empresas privadas. O próprio Brasil aí tem algumas empresas trabalhando com essa identificação de detritos, né, para evitar quaisquer tipos aí de impactos que possam prejudicar o funcionamento aí da nossa órbita baixa da Terra. Mas, enfim, vamos voltar agora para o papo com ele, Antônio Prado, pró-reitor de pós-graduação do Instituto Nacional de Pesquisas Espaciais, o INPE, e pesquisador especializado em dinâmica orbital. Ele está falando com a gente sobre as diferentes tecnologias de geolocalização e também as vantagens do GLONASS no Sistema Global de Navegação por Satélite, né? Vamos ouvir.
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1: Antônio, voltando aqui para essa parte de quem lança, né? Quem estabelece essas redes, esses sistemas, a gente tem visto nos últimos anos um crescimento bem grande aí da exploração espacial comercial, né? E aí muitas empresas, a gente falou aqui do Starlink, né? Que é linkado à SpaceX, aí tem outras empresas também que costumam fazer até lançamentos, né? Tipo, e tudo mais, tem a Blue Origin também. Queria entender como que isso tem sido visto no sentido de geolocalização. Existe algum movimento dessas empresas? Isso pode alterar de alguma forma como funcionam esses sistemas? Ou as empresas atuam em conjunto com os países? Qual é a posição dessa exploração espacial comercial aí com relação a esses serviços de geolocalização?
0: Que eu tenha conhecimento, eu não conheço nenhuma empresa que esteja pensando em fazer um serviço privado desse tipo. Porque essa é uma operação relativamente de alto custo, e como esses sistemas já estão bem estabelecidos, eu não sei se teria muito mercado para isso. O Starlink, por exemplo, tem a proposta de você viabilizar a internet em regiões onde cabeamentos e estações terrestres, essas coisas, não alcançam. A Amazônia, por exemplo, como você faria para ter internet na Amazônia inteira? Colocando antenas espaçadas seria muito complicado. Então você tem um mercado ali. Você tem o oceano, por exemplo, os navios que viajam pelo oceano. É complicado você ter uma internet que não seja por satélite no oceano. Você não vai ter como colocar estações, etc. Então tem uma necessidade de mercado. Uma necessidade de mercado para o GPS, que já tem uma cobertura global, 4 ou 5 sistemas diferentes, não me parece assim algo que tem um mercado. Quem contrataria esses serviços? E por que, se você já tem uma oferta grande desses serviços, né? é mais isso, é mais uma questão de ter demanda. Para a internet eu vejo, para localização eu não vejo.
1: Ah, entendi. É, pois é, a gente fica se perguntando muito porque eu acho que está cada vez mais importante, né, essa questão, essa entrada comercial aí, né, em pesquisas, em lançamentos, em tudo envolvendo espaço. Então fica até a dúvida por conta desses lançamentos de satélite.
2: E aí que eu quero voltar aqui, Antônio, porque para entender um pouquinho da relação do uso desses sistemas e o consumo das nossas baterias. A gente fez um episódio recente aqui no Em Órbita, falando especificamente de baterias. A gente falou muito dos consumos, a gente deu até dicas, né, para os nossos ouvintes para economizar bateria depois. Eu queria entender se a gente fica usando um ou mais sistemas, se o ideal é a gente ficar sempre só num sistema, se isso consome, por exemplo, se você sabe dizer pra gente um pouquinho mais de bateria, né, já que o receptor talvez ali do celular precisa trabalhar um pouquinho mais para processar mais sinais?
0: Sem dúvida. Se você colocar todos os satélites, você vai ter um consumo de bateria mais elevado. Ele vai ficar buscando esses sinais, recebendo esses sinais, tratando esses sinais, fazendo cálculo com esses sinais. Você vai ter um aumento de consumo de bateria sem a menor dúvida. Então, eu diria assim, eu às vezes eu coloco, eu deixo o meu setado só para GPS, por exemplo. Eu não preciso ultra precisão para tentar pegar mais satélites. Às vezes economizar a bateria é mais importante, mas o que você colocou é correto. Quanto mais informação o celular receber, quanto mais ele processar, mais ele vai consumir.
2: E também, aproveitando de consumo, quero falar um pouquinho de internet, porque se a gente pensar no uso tanto do GPS, do GLONASS e os demais, a gente tem um funcionamento que hoje, se eu for olhar ali no meu manuseio, eu não preciso do sinal da internet ou num plano de dados para conseguir me localizar, né? Não mais.
0: É, se você tiver acesso à rede de localização, você não depende da internet, você depende só de localizar o seu satélite. Então, se você estiver operando fora da internet, você pode colocar o seu celular em modo avião, você vai conseguir localização. Eu acho que a internet ajuda na precisão da localização, porque ele pode acessar dados de outros bancos de dados. Eu não tenho muita certeza como funciona isso, não é muito a minha especialidade. Mas a minha impressão é essa, que se você não tiver internet, você também faz localização, perde um pouco a precisão. Com internet, você vai ter um pouco mais de precisão, porque ele obtém mais informações.
2: É bacana a gente entender hoje como é que essas tecnologias, elas se integram, né, para, claro, para uma melhor localização.
1: E ajuda muito quando a gente tá em viagem, por exemplo, não tem conexão à internet ali, né, e aí você olha o mapa, claro, tem que, até uma dica importante, assim, né, não sei se a gente vai trazer isso daqui a pouco, né, a gente até falou, tem aplicativos que você baixa o mapa e você consegue seguir a sua localização, mesmo que não tenha internet sendo dada, né, e justamente por isso, por esse serviço de localização. Antônio, queria que você falasse um pouquinho agora sobre a constelação em si, né, você falou um mínimo aí de 24 satélites, inclusive dando uma olhada aqui, falando sobre o GLONASS, né, ali na década de 90 foi anunciado que a Rússia alcançou os 24 satélites, né, pouco depois do fim da União Soviética, mas enfim, o sistema ainda é um pouco em declínio, né, foi só nos anos 2000 que ficou estabelecido de fato. Queria que você comentasse um pouco como funciona essa constelação, assim, qual é a vida útil de um satélite que faz parte dessa constelação, como são feitos esses reparos em caso de necessidade, quem acompanha isso, como que isso é monitorado, pra gente entender melhor como funcionam essas operações, né?
0: Bom, os satélites são monitorados pelo grupo que lançou, obviamente. Aí você vai constantemente verificando a saúde do seu satélite, né? Se ele está funcionando direitinho ou não. Os satélites também possuem alterações de órbita, a forças perturbadoras que atuam, etc., que você não pode prever exatamente. Então as órbitas mudam um pouquinho. Então pode ser necessário você fazer manobras corretivas nesses satélites. E também você vai ter que trocá-los de tempos em tempos. A vida útil desses satélites é longa, é da ordem de décadas aí. Mas uma hora você precisa fazer troca, até porque começa a acabar energia, essas coisas, nada é infinito. Então você tem que estar fazendo esse monitoramento, se preparando para uma eventual troca e fazendo correções orbitais. Atualmente, até mais do que órbita perturbada, tem o problema de risco de colisão com debris, etc. Essa órbita onde eles ficam não é tão superpopulada como a órbita baixa, mas ainda assim sempre existe risco de você ter colisão com debris, etc. Então, se você consegue detectar que um debris tem risco de colisão com seu satélite, você precisa gastar um pouquinho de combustível nele para manobrá-lo alterar a órbita dele para evitar que exista essa colisão. Então você tem que ter um monitoramento constante, troca de satélites a cada 2-3 décadas, não sei exatamente, acho que depende um pouco de cada equipamento, de cada grupo aí que lançou, mas é bem dessa ordem, assim.
1: Entendi. E pelas contas, então, já tem algumas dessas unidades das constelações ao longo dos anos, já viraram, inclusive, debris, né, ali na órbita média.
0: Sim, e aí você teria que tirá-lo dessa órbita para não atrapalhar a constelação, né? Existe o conceito do que a gente chama de órbita cemitério. Então, se o seu veículo, o seu satélite deixou de funcionar e ele está numa órbita importante como essa, você teria que ter deixado um pouquinho de combustível nele para você subir ou descer um pouquinho essa órbita para não correr o risco de colidir com os demais, né? Então esse seria o procedimento recomendado, embora não seja sempre feito assim.
1: Que curioso, órbita cemitério é engraçado, né? Mas a gente imagina.
2: Que fica lá,
0: você,
2: né?
0: Deixa ele morto ali.
2: Uhum.
1: A gente já chegou a falar sobre lixo espacial aqui no Em Órbita, né? Inclusive, aos curiosos, está lá no metropolitanarrio.com.br, né? Acho que alguns episódios a gente falou sobre lixo espacial, mas teve um especificamente sobre isso. Naquela época que teve uma situação com a China, né? Enfim, alguns astronautas acabaram ficando presos na estação espacial chinesa por conta de choque, né, entre a nave que ia buscá-los e enfim, esses debris. É curioso, né, como é um problema muito moderno, assim, parece até um pouco futurista, parando para pensar.
0: É um problema gravíssimo.
2: E Antônio, ainda falando desse desenho orbital e aproveitando a sua especialidade, né, nesse quesito de desenho orbital, a gente tá falando muito individualmente aqui, pontuando situações, né, na comparação entre GPS, globo. Você trouxe aí os exemplos do Galileu europeu, do Beidou chinês. Eu queria entender, num cenário atual aqui, pensando em infraestrutura, se a gente está podendo já visualizar algo mais integrado nos sistemas entre eles, ou a gente está encaminhando aí para um cenário que vai ter mais competição daqui para frente entre esses sistemas do que necessariamente uma infraestrutura global integrada?
0: Eu acho que tem um pouco das duas coisas, né? Esses sistemas competem entre si, porque tem aquela questão, enquanto está tudo em paz e tudo tranquilo, todo mundo usa tudo. Você pode escolher qual você receptor você quer receber, etc. Então, nesse sentido, eles colaboram entre si. Mas num cenário diferente, num cenário de guerra, de conflito, por exemplo, vai surgir esses problemas. Se você tem uma guerra numa determinada região, como estava tendo até agora no Oriente Médio, por exemplo, quem detém o GPS, que seria os americanos, eles têm a precisão máxima ali para saber o deslocamento das suas tropas. Eles vão tentar bloquear esse sinal para outros receptores. Aí é uma guerra tecnológica. Você tenta bloquear o sinal, o outro tenta construir um receptor que drible o bloqueio, porque você pode pôr senhas e códigos, por exemplo, nesses sinais, onde só um receptor que você quer que receba o sinal receba a precisão máxima. Dá para fazer esse tipo de coisa. Então, eu acho que sempre vai existir uma competição, porque a questão de soberania, todos os países vão querer ter certeza de que ele tem um sistema preciso numa situação de conflito, sem depender do sistema dos outros, que podem ser aliados ou não nessa questão, e todos, de certa forma, em tempos de paz, acabam colaborando um com os outros, porque você pode ter um receptor múltiplo que utilize um, ou que utilize dois, ou mais sistemas para ter mais precisão.
1: Certo. Antônio, e aí, até pra gente encaminhar aqui pro final da nossa entrevista, queria te perguntar, né, a gente considerando toda essa evolução das tecnologias de GNSS, com foco até no GLONASS que a gente trouxe aqui, olhando para os próximos 10 anos, a tendência é evoluir quanto a essas tecnologias de geolocalização. O que deve marcar a evolução desses sistemas globais por satélite nos próximos anos? Quais as tendências, assim, que a gente pode esperar?
0: Eu acho que a tendência é a mesma que vem desde o começo. Cada vez mais satélites, cada vez mais tecnologia a bordo desses satélites, que vão permitir um controle de tempo mais preciso. Tempo é chave, né? Como a gente já comentou, para você achar sua posição. Cada vez sensores mais precisos. Eu acho que vai ter um crescimento constante disso. Todos os sistemas vão, de tempos em tempos, aumentar um pouco o seu número de satélites, vai substituir por satélites tecnologicamente mais avançados. Eu acho que a tendência no espaço como um todo é de crescimento e melhoria tecnológica rápida.
2: E eu fico pensando aqui, a gente fala muito, claro que a gente olha muito para o Brasil e pensa no negócio com precisão de georreferenciamento, muito do que envolve a agricultura. Você trouxe antes ali alguns pontos dessa questão de precisão visão. E a gente vem observando algumas questões mais ambientais de coletas de pontos, né? Por exemplo, de amostras ali dessa área, né? De georreferenciamento. Esse monitoramento e esses levantamentos também, a gente pode dizer que esse tipo de sistema com os satélites, GPS, GLONASS e os demais, tem como a gente ter uma precisão mais para frente nesse monitoramento ambiental?
0: Tem. À medida que você tiver mais satélites e satélites mais evoluídos tecnologicamente, você vai ter mais precisão de medir. Essa precisão vai se espalhar em tudo, inclusive no que depender de ambiental, né, no que depende da posição. Mas as outras áreas também, você vai ter câmeras melhores para satélites de sensoriamento remoto, que vai coletar imagens de mais qualidade. Não é o conceito de geolocalização, mas é o conceito de uso de satélites em geral, né? Com câmeras melhores, você vai poder ter mais resolução, mais precisão de informação, vai poder ver melhor, mapear a Terra de forma mais precisa, tudo vai evoluindo. O posicionamento é a mesma coisa.
2: Exatamente, eu pensava justamente nisso. Era a minha dúvida aí com relação às possibilidades de mapeamentos diversos desses usos aí.
0: Nesse caso, eu acho que uma evolução de câmeras, por exemplo, talvez seja até mais importante do que uma evolução de posicionamento, porque já se tem uma precisão muito boa no posicionamento, né? Sei lá, você baixar de 2 metros para 1 metro precisão de posicionamento, eu não sei se impacta tanto em observação da Terra do que uma câmera que possa dobrar a sua resolução, por exemplo. Eu acho que nesse sentido o espaço de evolução maior estaria em câmeras e equipamentos de coleta de dados, até do que posicionamento.
2: O que interessa pra gente é que a gente vai ter um desempenho cada vez melhor aí desses sistemas e que vai ajudar muita gente como usuário também, né? Utilizando esses sistemas pra gente poder se localizar no dia a dia.
0: Certamente.
2: Antônio, muito obrigado pela sua participação aqui, pra atualizar pra gente esses sistemas e as vantagens que a gente tem entre esses diferentes modelos aí, desses grandes sistemas globais de navegação por satélite. Um grande abraço, o Antônio Prato, que é pró-reitor de pós-graduação do Instituto Nacional de Pesquisas Espaciais, o INPE, e pesquisador especializado em dinâmica orbital. Muito obrigado pela sua participação aqui.
0: Eu que agradeço o convite pela oportunidade. Obrigado mais uma vez, quem sabe a gente se vê na outra oportunidade aí.
1: Tchau, tchau, Antônio. Obrigadão.
0: Tchau, tchau.
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2: Bom, nós falamos bastante de sistema de geolocalização no episódio de hoje e sabe quem usa geolocalização também no momento? É a bola utilizada na Copa do Mundo de Futebol Masculino. A nossa apresentadora virtual que vai nos contar que tecnologia é essa que ajuda a mapear a posição da bola no campo com precisão. Conta aí, Ludi.
6: Olá, eu sou a Ludmilla, apresentadora virtual da Sputnik Brasil e voz do quadro Curto-Circuito, o seu giro pelo mundo da tecnologia no podcast Em Órbita. Está acontecendo a Copa do Mundo FIFA em cidades do México, Canadá e Estados Unidos. E uma versão tecnológica da bola que é utilizada nessas partidas do Mundial. A bola oficial da Copa do Mundo, chamada Trionda, possui uma tecnologia inovadora de geolocalização e rastreamento. Dentro da bola tem sensores, chip com acelerômetro, giroscópio e tecnologia UWB, a banda ultralarga, para mapear a posição exata da bola no campo, com precisão de centímetros em tempo real. A tecnologia funciona com o chip interno instalado que se conecta com um sistema de antenas espalhadas ao redor do estádio. Diferente do GPS tradicional, a tecnologia UWB funciona como um radar de alta precisão que calcula a distância e a velocidade da bola 500 vezes por segundo. Ao rastrear a localização da bola no momento exato de um passe que os jogadores fazem, o sistema cria uma imagem 3D em tempo real, permitindo que a inteligência artificial determine o ponto exato de uma infração cometida, por exemplo. O sistema identifica vibrações e variações na trajetória da bola, ajudando os árbitros a confirmar se houve toque na mão ou no braço do jogador em lances. Como a bola da Copa possui um chip e transmissores ativos, ela precisa ser recarregada na tomada com uma autonomia média de 6 horas de duração. Os recursos de geolocalização e envio de dados. operam apenas na versão exclusiva utilizada em campo. As réplicas das bolas do Mundial que são vendidas ao público geral não contêm o sistema de sensores. Então, quando você for assistir às próximas partidas da Copa do Mundo, saiba que a Trionda vai estar rastreando tudo o que acontece durante o jogo e ela envia dados em tempo real para o sistema de árbitro assistente de vídeo, o VAR. Com esses dados precisos de posicionamento dos jogadores, a arbitragem consegue revisar lances com mais rapidez. Essa foi Ludmila, apresentadora virtual da Sputnik, para o quadro Curto Circuito.
1: Valeu, Lud, muito legal, viu? Esse sistema de geolocalização é interessante, mas a tecnologia na bola vem de um pouco antes, viu? Desde a Copa de 2014 aqui no Brasil, as bolas trazem um chip que avisa o árbitro quando foi gol ou não, né? Evitando situações aí, tem uma classe lá da Copa de 1966 entre Alemanha e Inglaterra, né, que muito se fala de um gol que teria entrado, mas não foi validado e a Inglaterra terminou campeã. Depois os mesmos dois times se enfrentaram na Copa de 2010 e um lance parecido aconteceu, né, e enfim, a arbitragem fica na dúvida porque realmente não tem os árbitros ali atrás do gol para visualizar isso. Então a tecnologia resolveu essa situação com um chip avisando, né, indo direto pro relógio do árbitro. Da mesma forma tem o sistema de impedimento semiautomático, né, que tá em vigor aí na Copa de 2026, já vai chegar pro Campeonato Brasileiro também. E nessa Copa também tem uma outra coisa que é a geração de imagens, né, no caso de análise de impedimento, por inteligência artificial. A imagem é gerada ali em 3D, mostrando os jogadores envolvidos no lance e nos mínimos detalhes vai direcionar ali se tá impedido ou não. Enfim, a tecnologia aí ajudando o futebol a ser um pouco mais justo, né? A gente fala aqui que futebol não é justiça, mas é sempre importante a gente pensar nas melhorias dessas tecnologias. Valeu, Lud.
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1: A dica de hoje é para você que quer conferir as configurações de geolocalização no seu celular. Durante o episódio de hoje, o nosso especialista comentou, né, que os aparelhos modernos usam os sistemas de localização de forma automática e simultânea, tanto o GPS quanto o GLONASS, o Galileo, o Baidu, bem, todos eles, né, para encontrar a melhor localização possível.
2: E por padrão, Yuri, nós escutamos hoje que a tecnologia GNS nos nossos aparelhos buscam redes de múltiplos satélites para garantir maior precisão e rapidez na navegação. Você não precisa alterar nenhuma configuração no celular, mas se o seu objetivo é tentar solucionar problemas de precisão no mapa, você pode ativar a opção que melhora o rastreamento geral no seu celular.
1: Vamos te dar a dica agora de como fazer isso no seu celular. Pega aí. Quem tem Android é só abrir o menu de configurações, procurar por localização ou segurança e localização. Dá uma olhada para ver se tem uma opção chamada modo ou precisão do Google. Assim é só você conferir se a opção de alta precisão está ativada, caso contrário, só mexer nisso.
2: Já no aparelho com sistema iOS, como o iPhone, você entra nas configurações, toca em privacidade e segurança. Depois vai lá e seleciona serviços de localização e ativa a chave principal. E tem mais um reforço aqui, para garantir a precisão máxima, rola até os aplicativos como Google Maps e o Waze, você toca neles e você certifica se a opção localização precisa está ativada.
1: É isso, Dani. Lembrando a você, ouvinte, que pode sempre mandar qualquer dúvida de ciência ou tecnologia pra gente pelo WhatsApp no 21 980 65 0066, 21 980 65 0066. Manda que a gente responde aqui no Ajuda Tech.
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1: Esse foi mais um Em Órbita na Rádio Sputnik, na Metropolitana 80.5 FM do Rio de Janeiro. Obrigado aos ouvintes e não esqueçam de seguir o Em Órbita nas principais plataformas de áudio para ouvir a gente em qualquer lugar.
2: E você também pode nos ouvir no site metropolitanario.com.br. 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
1: Esse episódio teve produção da Priscila T e edição do Marcelo Amaral, nosso operador.
2: Um abraço.
1: Tchau.
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8: Hoje é quarta-feira, 29 de julho de 2026. Os Estados Unidos anunciaram uma nova rodada de sanções contra o Irã. As medidas divulgadas pelo Departamento do Tesouro norte-americano atingem 8 petroleiros e 10 entidades ligadas ao comércio de petróleo iraniano. As sanções ampliam a política de pressão máxima sobre o setor petrolífero iraniano e são anunciadas em meio ao aumento das tensões no Oriente Médio. O presidente Luiz Inácio Lula da Silva anunciou um pacote de R$1,3 bilhão para reduzir os impactos do fenômeno climático El Niño. Os recursos serão destinados à formação de estoques públicos de alimentos, combate a incêndios florestais, monitoramento climático e reforço da estrutura de saúde. Do total, R$850 milhões serão usados na compra de arroz e milho para garantir o abastecimento. O governo também criou uma sala de situação com 24 ministérios e órgãos federais. A previsão de seca mais intensa no norte, atraso das chuvas no centro-oeste e sudeste e aumento do risco de enchentes no sul. O ministro Alexandre de Moraes do Supremo Tribunal Federal determinou que a defesa do ex-deputado federal Daniel Silveira apresente em até 48 horas esclarecimentos sobre a participação dele em um vídeo de campanha ao lado do senador Carlos Portinho, do PL do Rio de Janeiro. A decisão foi tomada após a divulgação de uma gravação em que Silveira declara apoio ao parlamentar. A decisão também foi encaminhada à Procuradoria-Geral da República e as explicações da defesa serão analisadas antes de uma eventual adoção de novas medidas.
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8: Uma faixa da Avenida Brasil está ocupada em Ramos, no sentido centro, em função de um acidente entre dois carros na altura da estação BRT Piscinão de Ramos. Agentes da Sete Rio atuam no local. O trânsito apresenta retenções desde a altura de Olaria. Lucas Andrade para o Radar Sputnik, agora são 2:03.
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10: Olá pessoal, tudo bom? Mais um Mundioca chegando e hoje a gente vai falar de que mesmo, meu?
11: Hoje a gente vai falar, Marcelo, sobre a crise de energia no Equador, a gente vai falar também da relação do Equador com a Colômbia.
10: Mas a gente vai falar sobre necessidade energética na região andina também, no programa de hoje. Dois convidados muito legais, a gente chamou o primeiro agora.
11: Mundioca tem um enorme prazer de receber mais uma vez o professor Gaio Nicodemos, ele que é coordenador adjunto do Núcleo de Estudos, Atores e Agendas de Política Externa e pesquisador de pós-doutorado do Instituto de Estudos Sociais e Políticos da UERJ. Tudo bem, professor? Obrigada por ter topado falar com a gente.
12: Pessoal, tudo bem? Novamente aqui com um tema espinhoso, né, da nossa América do Sul, que parece estar numa eterna crise política, né? Dessa vez a gente falando um pouco de energia, que é um dos temas da minha pesquisa de pós-doutorado. Então vou tentar ajudar vocês novamente com esses desafios que a nossa região andina, principalmente Equador, está enfrentando, né, nessa questão do abastecimento elétrico e se existe saída ou não para o problema que o país enfrenta.
10: Pois é, professor, a gente começa exatamente com esse tema, essa retomada das exportações de eletricidade da Colômbia. Isso representa apenas uma medida emergencial ou marca uma nova fase de integração energética ali naquela região?
12: Bom, queríamos nós, né, que fosse uma nova fase de integração energética, né? Infelizmente, essa é uma medida bastante focada no comercial e é um cheque sem fundo que a Colômbia está oferecendo para o Equador, né? Porque a resolução 40.306, na verdade, ela só permite a exportação dos excedentes que os agentes privados que operam o mercado de energia têm disponíveis para oferecer, o que não é a situação no presente, né? Então, o Equador e a Colômbia, de certa forma, têm uma matriz energética mais ou menos parecida, né? O Equador com 85% de matriz energética hidrelétrica, a Colômbia com 70%, e os dois países vêm enfrentando uma crise hídrica, né, de escassez que compromete justamente a capacidade dos reservatórios, né, que são grandes baterias de energia, né, de produzirem. Além disso, tem um segundo ponto, né, que o déficit que o Equador tem hoje, né, na produção de energia como um todo, ou seja, mesmo se toda a infraestrutura estivesse funcionando perfeitamente, a pleno vapor, o déficit hoje do Equador é de cerca de 1.300 megawatts, né, 1.100 a 1.300 megawatts. E a conexão que a Colômbia tem com o Equador vai permitir uma exportação no máximo de um terço desse déficit. Então, assim, é uma solução temporária e é um cheque
13: sem fundo, porque o Equador, a Colômbia hoje na prática não tem condição e não tem recursos o suficiente para atender essa capacidade toda que está sendo oferecida.
11: Houve um problema diplomático entre os dois países e por isso um parou de fornecer energia para o outro. Qual o problema foi esse, se está superado?
13: Bom, na verdade, a gente pode dizer que é um problema em camadas, né? Então, a gente teve uma escalada de tensões entre a Colômbia e o Equador já desde a invasão da Embaixada do México em 2024, né? Quando a Colômbia se posicionou em defesa da soberania mexicana e da defesa do corpo diplomático mexicano. E de lá para cá a gente vai ver um desgaste cada vez maior, né? Por uma disputa, né, que também tem um caráter ideológico, né? O governo do Gustavo Petro, que acabou recentemente mais à esquerda, o governo do Noboa de direita, bastante alinhado aos Estados Unidos, e o Noboa, né, ele tem um plano de defesa e segurança pública muito agressivo, né, contratando inclusive corpos, né, militares, mercenários para atuar no país para enfrentar o narcotráfico, e no começo do ano ele implementou uma taxa de segurança, por assim dizer, aonde ele diz que a Colômbia, por não cuidar da segurança das suas fronteiras, ela teria que pagar através desse valor uma tarifa para garantir a segurança do Equador, né, por não cumprir com a sua própria securitização. Óbvio que isso é uma bravata que o governo Noboa usou, né, tentando de alguma forma mobilizar politicamente um projeto mais amplo que o Equador integra na América do Sul, que é o Escudo das Américas, né, que envolve os Estados Unidos e projeta o poder dos Estados Unidos na região. E aí, obviamente, esse conflito vai escalando, a Colômbia responde à altura e vai sempre utilizar tarifas de reciprocidade, e ali por abril você vai ter o Equador tendo seu suprimento de energia vindo da Colômbia, weaponizado, né, pelo governo colombiano, que vai dizer: não, então a gente também não vai mais exportar energia para vocês, porque a gente percebe que não há um espaço de diálogo e não tem como construir algo. E aí agora, com a mudança do governo, né, o Delas Pereira, ela assume a presidência na Colômbia, e aí você tem um recuo de toda essa guerra tarifária que, de certa forma, mostra que o principal componente nunca foi a segurança, sempre foi a ideologia do governo equatoriano.
10: Agora, Gaia, até que ponto essa dependência do Equador da energia colombiana revela uma vulnerabilidade estrutural do sistema elétrico equatoriano?
13: Olha, o sistema equatoriano hoje, ele está muito defasado em termos tecnológicos. Então, assim, é um sistema extremamente vulnerável, né, com uma infraestrutura que está completamente em ruínas, né? A gente pode dizer que boa parte da estrutura de produção energética do país, ela está defasada em 30, 40 anos, então precisa de uma grande modernização. E, infelizmente, né, uma monocultura, né, que é essa ideia de você utilizar uma única fonte de energia como base do sistema nacional elétrico, cria uma vulnerabilidade extrema, né? Hoje, na teoria, né, do planejamento energético, a gente entende que quanto mais fontes disponíveis, melhor é para enfrentar escassez de água num sistema hídrico, escassez de combustível numa crise dos hidrocarbonetos e entre outras coisas, uma escassez, por exemplo, de componentes para solar e eólica, em questão de, por exemplo, um comprometimento da cadeia de suprimento de componentes, né? Então, quanto mais diversa a matriz energética de um país, mais autossuficiente, menos vulnerável ele se torna, porque ele consegue compensar uma fonte com a outra numa estiagem, um bloqueio de combustível e por aí vai, né? E uma outra questão que eu acho que é importante é que pelo menos um terço do problema energético do Equador já está ali disponível no Equador e sendo desperdiçado diariamente, né? A Amazônia, né, é uma região produtora de petróleo e gás natural, mas boa parte do gás natural produzido no Equador é queimado nos chamados mexeiros, né, que é um problema ambiental absurdo, e que se esse gás natural fosse canalizado para pequenas termoelétricas, isso resolveria pelo menos um terço do problema, né, e da vulnerabilidade energética que o Equador enfrenta hoje. Então, assim, ainda não fecha a conta, né? A gente tem um terço vindo da Colômbia, um terço poderia vir desse gás natural natural desperdiçado, mas a gente ainda tem ali mais um terço que teria que ser suprido por expansão da capacidade, seja de forma temporária, que é o que o Equador está fazendo agora, alugando a tal da barcaça que vai produzir energia temporariamente enquanto as coisas não se acertam. Mas, assim, se não houver um investimento robusto na renovação da matriz, na renovação dos sistemas de transmissão, na conexão com outros países além da Colômbia, né, na expansão da matriz solar, da expansão da matriz eólica, que são duas fontes renováveis, seguras, que não são hoje mais tão caras de serem implementadas, e, de certa forma, o que a gente percebe é que o governo equatoriano está tentando empurrar para o operador privado, né, para os grandes consumidores adotarem energia solar e eólica como substitutivo, o problema do Equador não vai ser solucionado tão cedo, né? Então, assim, as soluções, elas estão todas disponíveis no mercado hoje, mas elas dependem de vontade pública, né, de vontade política para executar um novo plano de planejamento energético para o Equador. E isso não está no horizonte.
11: Agora, professor Gaio, esse não é um momento qualquer, né? A gente está vivendo um ano de El Niño. Como é que a Colômbia pretende equilibrar a solidariedade regional com a prioridade que ela dá à segurança energética nacional em um ano de El Niño que a gente não sabe se vai ter energia suficiente?
13: Não vai equilibrar. Essa que é a grande verdade, né? A prioridade da Colômbia vai ser completamente focada na segurança energética do país. Por isso que eu disse, né? A resolução 40.306, ela é um cheque sem fundo. Ela oferece uma possibilidade de solidariedade se houver excedente, mas é muito provável que não vá haver excedente nenhum, pelo contrário, a gente percebe que o planejamento energético da Colômbia entende, né, que o custo do El Niño vai inflacionar bastante o uso principalmente da energia térmica, seja a gás ou a carvão, e isso vai fazer o seguinte: a Colômbia, na prática, ao vender a energia excedente para o Equador, na verdade ela vai estar terceirizando os custos da ativação do sistema termoelétrico no próprio país, ou seja, na verdade a conta da luz vai ficar mais cara no Equador. E quem vai pagar essa conta, a conta de luz vai ficar mais cara na Colômbia, e quem vai pagar essa conta, na verdade, é o Equador. Né? Eles vão vender a energia mais cara inflacionada para o Equador, enquanto tentam dirimir todos os desafios energéticos domesticamente.
10: Agora, toda essa negociação pode ser desfeita? A gente sabe que agora a Colômbia está tendo um novo governo. Isso daí poderia ser desfeito por esse novo governo ou não?
13: Eu acho que não. Eu acho que o Delis Priella, ele de certa forma, ele vai tentar se engatar dentro da agenda Trump para a América Latina, né? Então, sendo dois governos ideologicamente afins, eles muito provavelmente vão passar a explorar um discurso, né, de uma agenda liberal, livre mercado, os operadores privados é que vão cuidar disso, e tudo indica, né, que o governo Delis Priella vai usar do seguinte argumento. Bom, o meu antecessor, né, o Petro, ele weaponizou, né, ele usou a energia como arma geopolítica, e nós, como somos liberais de direita, nosso governo é um governo de direita, como não vai fazer uso disso e vai deixar que o operador privado, o mercado, se encarregue de regular essa relação do consumo e do fornecimento de energia nas relações entre Colômbia e Equador. Então, acho que não vai voltar atrás, mas ao mesmo tempo ele vai jogar para o privado, dar seguimento a essa agenda e tentar, de certa forma, mostrar um alinhamento ideológico com o governo equatoriano.
11: Professor, eu queria que você falasse um pouco sobre essa dependência latino-americana. Vários países dependem de outros países, principalmente aqui na América do Sul, né, para ter a sua energia. Quais os problemas disso?
13: Bom, o primeiro deles é que a gente percebe que é uma região que ela tem uma vulnerabilidade enorme para crescer economicamente, né? A gente sabe que vai proporcionar desenvolvimento econômico e social real é industrialização, é o investimento na indústria de transformação e não na exportação de matéria-prima, né? O Equador, ele acaba sendo uma prova viva disso. É um grande produtor de petróleo, mas ele não consegue converter esse potencial energético em capacidade de produção doméstica. Então, é um país que exporta petróleo, mas tem uma vulnerabilidade para produzir energia, o mínimo de energia para a sua população. A gente observa que a Colômbia, né, de certa forma, tem uma capacidade de investimento um pouco mais robusta, o Peru é um pouco mais vulnerável, o Chile tem uma outra matriz energética, a Bolívia é um país que, de certa forma, assumiu uma posição também de exportador e que em determinados momentos também acaba mostrando a vulnerabilidade. Então, na prática, a gente pode dizer o seguinte: a América do Sul, principalmente, ela produz energia para além daquilo que ela efetivamente demanda para consumir. Só que ela produz como matéria-prima, né? Como petróleo que vai para exportação e não converte isso em potencial. Então, você pega Argentina, Bolívia, Chile, produzem lítio, mas muito pouco usufruem do lítio como parte de uma base de baterias para sustentar uma energia renovável como a solar ou a eólica. Chile é um grande produtor de cobre que é essencial também para esses sistemas elétricos complexos. É, o Brasil tem um potencial enorme de produção mineral, né? E aí, de novo, a gente acaba entrando no ponto. América do Sul hoje é uma grande plataforma de produção dos chamados minerais críticos, né? Terras raras, cobre, ferro, lítio. Mas a gente não industrializa isso. E enquanto não industrializa isso, a gente não tem um salto adiante naquilo que é fundamental para gerar desenvolvimento econômico, para gerar cidadania, né? A gente sempre fala da China com um grande modelo de desenvolvimento. E quando a gente olha para a China, o que, que foi levar o desenvolvimento para os rincões mais interiorizados da China? A matriz energética. Então, a gente teve na época da Unasul um grande projeto que era a IRSA, né, que ia criar integrações que permitiriam atravessar toda a América do Sul e levar a energia da onde ela está mais disponível para onde ela está menos disponível. Mas, de todo modo, a

0: renovado, com grandes investimentos estruturais para transformar essas estruturas em algo que se integre a outras fontes de energia.
1: Ou seja, a energia pode ser usada como instrumento de pressão política na América do Sul, principalmente?
0: Com toda certeza, né? Infelizmente, o que a gente percebe é que hoje, né, no mundo, né, onde o Trump transforma qualquer tema de relações internacionais que não seria militar em arma, os seus, vamos dizer assim, os seus aliados ideológicos na região, eles acabam adquirindo e reproduzindo a mesma cartilha. Então, ainda que a gente possa dizer, ah, foi o governo Petro que usou, não é um líder de extrema direita, mas ele está, de certa forma, já operando numa nova regra do jogo, onde tudo se torna arma. Alimento se torna arma, energia se torna arma, água se torna arma, caridade, ajuda na área de saúde, né? A gente pode puxar para um outro exemplo completamente fora do que a gente está debatendo aqui, que é ajuda a Venezuela agora no contexto do terremoto. Tudo isso se torna arma estratégica na geopolítica, né? E a energia hoje, ela é fundamental, porque a nossa sociedade hoje depende de eletricidade para absolutamente tudo. Se a gente ficar num apagão prolongado de 5 horas, qualquer país hoje no mundo para e não funciona, não vai funcionar nada.
2: Então, é o que está acontecendo com Cuba, né?
0: É o que está acontecendo com Cuba. De certa forma, foi o que aconteceu com o Equador na crise energética de 2024, onde o país ficava 16 horas parado sem eletricidade. Né, Cuba hoje é um exemplo talvez um pouco mais extremado, justamente por conta do bloqueio que Cuba já sofre há décadas. Mas, assim, isso que acontece com Cuba pode acontecer com qualquer outro país da América Latina hoje.
1: É difícil não tirar lições dessa situação entre Equador e Colômbia, professor?
0: Olha, eu acho que a primeira lição que a gente pode tirar é simplesmente a mais fundamental. Energia é a demanda de investimento público. Se você não tiver um agente público comprometido com um grande planejamento energético do país, a gente vai ter países que vão se ver sempre nessas situações de refém e de insegurança, né? Então, não adianta. A integração, ela é muito boa, mas a gente vive tempos estranhos quando a gente fala de um multilateralismo e de uma agenda de cooperação positiva. A gente tem visto cada vez mais um multilateralismo que ele serve apenas para criar mais tensão, mais polarização, mais distensão, e não para produzir bens públicos coletivos, né, como era nos tempos da Unasul. E uma coisa que, infelizmente, eu percebo que é uma lição ruim que a gente percebe que está se construindo aqui, é que a tendência geral, ainda mais agora que quase todos os países na região estão alinhados à agenda da extrema-direita ou aos Estados Unidos, é que cada vez mais se aumente o poder dos aparelhos privados, né? Então, cada vez mais a gente vai observar que a privatização do risco de produção energética vai diminuir ainda mais a capacidade estatal de planejamento e de organização. Ou seja, empresas vão escolher aonde alocar recursos energéticos e para quem vai vender, né? E aí, obviamente, a gente tem toda uma questão de fundo mais profunda, com as big techs, com os data centers, com as estruturas de mineração que são feitas, seja a mineração real, né, como a gente tem na Argentina, com os salares, né, que são usados para prospectar lítio, seja a mineração de criptomoeda, né? O grande problema da relação de fornecimento de energia do Paraguai para o Brasil é a mineração de criptomoeda, que o Paraguai resolveu investir em peso. Então, assim, esse novo cenário é um cenário muito perturbador quando a gente pensa em soberania nacional, segurança energética, desenvolvimento social, porque o agente privado ele está preocupado com uma coisa: lucro, estabilidade do sistema, fornecimento para a população, fornecimento de sistemas sociais críticos como saúde, educação, não interessa esses agentes privados.
2: Professor, a crise que a gente observa hoje no Equador e na Colômbia tem algum paralelo com a crise que a gente viveu em 2001 e 2021, as duas crises aqui no Brasil?
0: Sim, a gente tem um paralelo, embora tenham diferenças gritantes, mas a principal é a questão ambiental, né? O grande

0: problema do fornecimento em 2001 aqui no Brasil foi justamente o nível dos reservatórios e a grande dependência do Brasil da matriz hidrelétrica. Então isso aí eu acho que é o que mais aproxima 2001 no Brasil com o cenário hoje ali dos nossos vizinhos Equador e Colômbia. Mas eu acho que tem um segundo ponto, né, que diferencia, é que o Brasil, de certa forma, ele aprendeu a lição. E eu não percebo um espaço onde Equador e Colômbia vão aprender a lição ou, aprendendo a lição, vão conseguir ampliar a infraestrutura e criar diversificação como o Brasil fez, né? Então, assim, o Brasil, de certa forma, ele não enfrenta apagões nos últimos 25 anos, porque a gente criou um grande parque termoelétrico que ativa toda vez que os reservatórios estão em baixa, né? Então, apesar da matriz energética brasileira ser majoritariamente hidrelétrica, a gente já vem fazendo uso intensivo das termoelétricas há quase 2 décadas, né? Então, a gente teve uma outra crise hídrica muito forte há 10, 11 anos atrás, quem não lembra da questão do volume morto da Cantareira, e essa crise, de certa forma, teve repercussões no Sistema Nacional Energético. E o que salvou o Brasil foi o fato de ter várias termoelétricas e foi o que manteve o país funcionando, obviamente com um custo de energia muito mais alto sendo repassado para o consumidor final. O Equador e a Colômbia muito provavelmente vão acabar aderindo a alguma iniciativa desse tipo no curto prazo. Mas, de novo, o operador privado, sem um planejador energético que seja estatal, ativamente coordenando essa agência, ele muito provavelmente ele vai acabar focando em produzir esse excedente para setores que pagam mais, né? E essa é a grande preocupação. Enquanto o Brasil tem um grande sistema integrado, esses dois países vizinhos, eles não conseguem consolidar isso, e a grande preocupação é justamente que a expansão desses setores acabe servindo o quê? Para alimentar data center, para alimentar projetos de grandes empresas que estão vindo para a região como um todo em peso, e não para suprir as necessidades do país. E assim, a barcaça lá que o Equador alugou temporariamente, ela vai embora em algum momento, e até agora a gente não teve nenhum anúncio de construção de qualquer infraestrutura que vá substituir isso e vai dar mais estabilidade para o país. A Colômbia, eu até percebo que tem um espaço maior de investimento e deve fazer mais investimento no setor de termoelétrica. Mas será que é isso que a gente precisa num momento de aquecimento global, mudanças climáticas, investir mais em termoelétricas e não em investir em energia renovável, né? Porque na prática é uma solução que vai agravar o problema, né? Daqui a 10 anos vai ter outra seca, a gente vai queimar mais petróleo, vai queimar mais gás natural para resolver esse problema. E aí, então, assim, é quase como se a escolha que foi feita estrategicamente de curto prazo, ela está sempre visando um curto prazo e não um planejamento robusto, né? E aí, como eu falei, qual é a solução do Equador para a crise energética? Que os grandes consumidores, eles se encarreguem de investir em energia solar e em energia eólica. O governo não vai se meter. Joga para o mercado. Isso é problemático. Isso cria distorções severas que vão gerar uma conta que vai ser cobrada daqui a 10 anos, daqui a 5 anos. Eu vejo que, no caso do Equador, a conta vai chegar até rápido, porque é muito curto o prazo do planejamento energético deles hoje.
1: É mais ou menos isso a minha próxima pergunta, professor, que a gente, quando fala do Brasil, que tem uma matriz energética renovável muito grande, uma das maiores do mundo, né? A gente vê, eu que sou um pouquinho mais velho, aquele apagão que a gente teve no governo de Fernando Henrique Cardoso, que acho que deu esse start e mostrou pra gente qual era o perigo de ficar um país no escuro o tempo todo. Os nossos problemas hoje se devem mais à rede de transmissão. Quando há algum problema, você deixa regiões do país, como recentemente a gente teve. Já Colômbia e Equador, eles não têm o que é essa capacidade, é dinheiro para tentar fazer uma variação maior dessa matriz energética?
0: No caso do Equador, o problema principal realmente é dinheiro. Falta dinheiro do Equador, porque o governo equatoriano, se você olhar todos os grandes projetos que estão tocados hoje, por exemplo, a conversão de dívida com o FMI ou com o BID, para garantir que o recurso que ia ser usado para rolar a dívida seja investido em algum tipo de ação ambiental. Mas ação ambiental de preservação, não é uma ação de investimento estrutural que vá resolver o problema econômico de longo prazo e garantir a proteção dos ecossistemas do país, como Galápagos e a Amazônia. No caso da Colômbia, a gente ainda tem um sistema de investimento um pouco mais robusto, né? Uma capacidade de financiamento maior, mas ainda assim é uma capacidade de investimento que ela está muito jogada ao setor privado, né? Então, na ausência de um planejador energético central que dê coesão de, olha, hoje a gente vai financiar e vai dar linhas de crédito específicas para solar, daqui a 6 meses a gente vai ter linha de crédito para eólica, daqui a tanto tempo a gente vai ter linha de crédito para hidrogênio verde. É porque, por exemplo, principal potencial para o Equador, por exemplo, muito provavelmente seria biodiesel e hidrogênio verde, por conta justamente dos resíduos da agropecuária do país, né, que poderiam ser usados no setor de hidrogênio, né? No caso da Colômbia, investir em solar, investir em eólica, talvez seja uma solução maior. Então, assim, mas cada um desses países precisa de um estudo profundo, detalhado, de todas as potencialidades, da onde está se desperdiçando energia, como eu falei do caso do gás natural dos mexeiros, né? E entender como alocar os recursos que estão disponíveis hoje de maneira mais eficiente e como produzir recursos de forma rápida, né? Porque, assim, é um país que quase um terço da capacidade energética, ela está vindo de forma intermitente de fontes externas, é um país que ele está rifado ao risco por muito tempo. Você não multiplica em 20, 30% a capacidade energética de um país do dia para a noite. Isso exige recursos altos, no caso do Equador, né? A Colômbia é um pouco mais tranquila nesse aspecto, ela tem um pouco mais de diversidade, ela tem um plano de energia renovável um pouco mais robusto, ainda engatinha, mas ainda tem um horizonte de evento mais claro, né? Mas, de certa forma, assim, um projeto de longo prazo, de, olha, a gente tem metas estabelecidas de que até o final do ano a gente vai aumentar em 5%, até 2028 a gente vai aumentar em 10, 12% a capacidade de produção. Sem um plano de metas com objetivos claros para orientar o mercado, a crise não vai resolver, não vai mesmo. Assim, é ilusão. E, assim, no caso do Equador, essa tragédia já está anunciada há quase 5 anos, que se fala da incapacidade das linhas de transmissão, da incapacidade do operador nacional, da incapacidade das termoelétricas funcionarem no caso do sistema hidrelétrico falhar. Então, assim, tudo isso, de certa forma, mostra o quê? Que é um despreparo cumulativo. É uma série de erros que vão se acumulando. E aí, para quem é da área da engenharia, para quem é da área do planejamento, sabe que erros acumulados geram grandes catástrofes. E eu diria que, assim, a gente talvez esteja vendo o anúncio de algo ainda muito pior vindo para o Equador, principalmente. Acho que a Colômbia é um caso à parte porque ela tem uma estrutura de financiamento mais robusta, mas o Equador, ele não tem capacidade de financiar o básico do país hoje.
1: Tá certo, a gente teve o imenso prazer de ouvir a análise mais uma vez do professor Gaio Nicodemos, coordenador adjunto do Núcleo de Estudos, Atores e Agendas de Política Externa e pesquisador de pós-doutorado do Instituto de Estudos Sociais e Políticos da Universidade do Estado do Rio de Janeiro. Professor Gaio, foi excelente nosso bate-papo, espero que o senhor tenha gostado de conversar comigo, com a Mel e com os nossos ouvintes.
0: É sempre um prazer estar com vocês. Até a próxima.
2: Maravilha, professor. Foi muito legal. Obrigada. Um abraço.
0: Um abraço.
2: Vamos chamar o segundo convidado.
1: O Mundioca tem o imenso prazer de contar aqui no estúdio com a presença do professor Juan Agulló, doutor em sociologia pela Escola de Paris, na França, desde 2013, professor do Instituto Latino-Americano de Economia, Sociedade e Política da UNILA aqui no Brasil, e atualmente ele é membro do Comitê Diretivo em Representação do Brasil Brasil do Conselho Latino-Americano de Ciências Sociais. Professor, a gente está muito feliz que finalmente o senhor tenha vindo aqui falar olho no olho com a gente.
3: Tudo bom? Eu também estou super feliz. Muito obrigado por me convidar novamente e estou feliz presencialmente aqui.
2: Opa, vamos começar então, professor. Professor, como é que você vê a retomada das exportações de eletricidade da Colômbia para o Equador?
3: Essa é uma questão lógica, principalmente porque a dependência equatoriana estrutural, a dependência estrutural do Equador da energia colombiana é grande. Então, era uma questão lógica, né? E, fora isso, tem uma questão mais conjuntural, que é a mudança de governo que vai ter na Colômbia, que provavelmente ajuda a que essa recomposição de uma situação mais estrutural, como eu falei, seja mais simples, né? Politicamente mais simples, né? Sem nenhum tipo de excusa, de fala estranha, né? Tudo é mais lógico, aparentemente, né? Mas o problema real é esse, a dependência do Equador da Colômbia em termos de energia.
1: Mas isso vai ser uma medida emergencial ou uma nova fase de integração energética na região andina?
3: Não, na verdade é algo que historicamente já aconteceu. Inclusive nos últimos anos no Equador teve um subinvestimento em energia. Então, para o Equador essa dependência já existia e agora a situação piorou. O que o Equador parece que estava meio tentando era se apertar um pouco mais do Peru, tentando diversificar um pouco. Porém, essa dependência existe porque, na verdade, não só naquela região, não só na América Latina, mas no mundo inteiro, eu falaria, tem um incremento exponencial da demanda energética. E essa é a expressão regional de um problema que é latino-americano e global, né?
1: Agora, no Peru, ele também se daria bem por causa da troca de governo também no Peru ou não?
3: A princípio teve uma fala entre Novoa, o presidente do Equador, com a nova presidenta eleita do Peru, e pareceria que as coisas caminham bem nesse sentido. Aí sim está no interesse também estrutural, porque para cada país, muito especialmente quando o país tem dependências, a lógica, né, é diversificar. Então, independentemente da conjuntura política, isso é uma questão lógica.
2: Agora, o Equador e a Colômbia dependem um do outro energeticamente, mas já houve problemas diplomáticos entre os dois, né? Queria que o senhor falasse sobre isso.
3: Sim, na verdade é uma coisa bem mais antiga do que esse último período, não, que teve uma coincidência de um governo progressista, vamos falar assim, na Colômbia, do Gustavo Petro, e mais conservador, vamos falar nesses termos, de Gustavo Novoa no Equador, né? Não tem uma vinculação exclusiva com esse último período. A vinculação mais antiga, eu quero muito lembrar que, eu acho que foi em 2008, teve também uma tensão diplomática muito grande, porque a Colômbia, naquela época, com um governo mais conservador de Álvaro Uribe, chegou a persecutar dentro do território equatoriano, que na época tinha um governo progressista, Raúl Reyes, que era o líder da guerrilha, das FARC, naquela época, e isso criou atritos muito fortes entre os dois países. Então, é uma história que já vem um pouco mais de longe e que não mexe unicamente com a questão energética, mexe também com um tipo de reconfiguração territorial vinculada a outro tipo de fluxos e de tráficos que também tem na região, né?
1: Ou seja, a iniciativa privada, os contratos assinados valiam mais do que quem estivesse no poder.
3: Sim, ou seja, tem uma questão que vai além de quem está no poder, realmente, e essa relação é um pouco difícil entre os dois países vizinhos, tem a ver com o fato que realmente aquelas regiões fronteiriças, ao longo de muito tempo, tiveram uma ocupação relativamente fraca por parte dos estados equatoriano e colombiano. Pouco como no Brasil, em certas áreas do norte do país e tal, né? E o que acontece é que agora tem uma briga porque tem uma quantidade muito importante de fluxos, inclusive internacionais, comerciais internacionais, que estão tentando um controle, uma articulação territorial que antes não existia, na medida na qual eram territórios com uma presença muito fraca por parte do Estado e, ao mesmo tempo, inclusive com pouco povoamento. Na parte colombiana, por exemplo, eram regiões principalmente ocupadas pela guerrilha que o Estado não controlava. Ou seja, eu estou falando do Putumayo, que é o departamento fronteiriço, estou falando do Guaviare, enfim, de todos aqueles departamentos que tinham uma forte presença das FARC na época e que consequentemente tenían una presencia muy fraca de parte del Estado. Cuando las FARC se transforman en la real, ¿qué acontece? Acontece que tienen una briga pelo territorio. Y do lado ecuatoriano acontece también un poco la misma cosa, porque la cobranza del Estado ecuatoriano va un poco en el sentido A, es que a Colombia tiene un problema, más do lado ecuatoriano tiene también un problema. Entonces, en la real es un problema regional, no es un problema exclusivamente de un país o de otro país, de un gobierno de izquierda o de derecha. Hay un problema más, en fin, cronológicamente más longo, ¿no? Y estructuralmente más profundo que vinculado a una noticia específica o a una situación particular, ¿no?
2: A integração energética latino-americana, ela é mais difícil que a integração regional ou são coisas diferentes? Elas se entrelaçam em algum ponto?
3: Não, na verdade é que a gente fala muito de integração regional e depois acaba não dando conteúdo para a integração regional. Mas integração mexe com esse tipo de coisas. Mexe com integração energética, mexe com recursos naturais estratégicos, mexe com fluxos, mexe com infraestruturas, né? Então são decisões específicas que muchas veces no son discutidas realmente por los gobiernos. Los gobiernos acaban hablando muchas veces, ¿no?, de integración, integración, integración, sin dar un contenido tan real. Eso también es un poco genérico, porque es verdad que en América Latina la integración regional realmente existe muy poco, a diferencia de otras regiones del mundo. Lo que existe es integración subregional, o sea, tiene a Mercosur, tiene a comunidad andina, tiene CARICOM, no Caribe, en fin, tiene varias estructuras de integração subregional, e aí é muito heterogêneo. Tem algumas estruturas onde funciona mais e algumas estruturas onde é mais limitado. Então, é um pouco também complexo falar generalizando, né? Mas o que é real é isso, é que às vezes essa integração regional é pouco aprofundada na prática mais material,
2: né? É um tópico, né, da integração regional.
3: São tópicos, são o conteúdo da integração regional. Integração regional é algo muito vácuo, se a gente não concretiza, né? E essa é a concreção real, claro.
1: O senhor concorda com quem defende que essa integração regional se daria sempre que governos mais progressistas estavam no poder? A gente tem uma onda azul agora que chega, que poderia também servir como um fator aglutinador.
3: Sem dúvida, porque também essas necessidades, por exemplo, essa demanda energética, que está muito vinculada com a mudança tecnológica, enfim, com muitas coisas, né? A gestão dos portos, né? De portos grandes, por exemplo, a gente está falando do Equador, Guayaquil é um dos grandes portos das Américas, né? E a gestão moderna de um porto exige uma capacidade energética grande, né? Então, isso vai além de ser de direita, de esquerda ou de centro, né? É uma necessidade do país, né?
2: Qual país aqui da América Latina tem mais capacidade energética? Seria o Uruguai?
3: Então, o Uruguai, o que acontece é que é um país que tem uma população muito baixa. Então, realmente, o Uruguai, o que cumpre satisfazendo a demanda energética que tem, que é relativamente simples, porque isso tem uma população comparativamente das menores, principalmente da América do Sul, né? Tem, inclusive, países na América Central que, se não lembro mal, tem até mais população do que o Uruguai, que é maior, né? Mas não, capacidade energética, potencialmente, o Brasil é fantástico.
2: Eu vou mudar minha pergunta. Então, autonomia energética, que não depende do outro, talvez essa seja mais adequada.
3: Sim, não, então Uruguai sim, sim, claro. Mas o problema é que agora a demanda é tão grande e tão exigente e cresce tão exponencialmente que é realmente um desafio para os países latino-americanos, né? A geração de energia, inclusive considerando que essa demanda é global, como eu falei, então a gente está no contexto da transição ecológica, por exemplo, e tipo, a Europa tem uma demanda muito grande de energia renovável, e então eles vêm procurar também na América Latina fontes de energia renovável. Estou pensando, por exemplo, no hidrogênio verde. E aí, por exemplo, tem estudos que para a América Latina seria muito mais beneficioso utilizar esse hidrogênio verde, que potencialmente tem capacidade de produzir no desenvolvimento latino-americano e local, do que exportar para a Europa. Ou seja, que tem realmente um desafio geopolítico muito grande atrás disso. Sim.
1: E tem um problema ambiental que o mundo está passando, que é a questão das big techs, com os grandes computadores precisando de muita água cada vez mais. Estão olhando para a América Latina para colocar essas fazendas, já que o Ocidente, vamos dizer assim, o Ocidente barra mais rico, não quer pagar esse preço também, né? E aí eu te pergunto, ao mesmo tempo a gente está tendo problemas com secas na região andina. Como é que a gente fecha essa equação?
3: É difícil, porque justamente o que acontece, tem duas transições, entre aspas, que são muito importantes e que estão vinculadas realmente no nível global. Uma é a transição ecológica e a outra é a transição digital. E muitas vezes essa transição ecológica precisa de elementos que fazem parte da transição digital e a transição digital precisa de muita energia também, né? E o problema, pensando na América Latina e pensando geopoliticamente na América Latina, é que a demanda é inclusive por bens. Eu estou pensando, por exemplo, na mineração. Eu estou pensando, por exemplo, em formas de energias limpas, né? Que não eram demandados antes. Então, o que acontece? Acontecem duas coisas. De um lado, acontece que tem territórios completos, né? Que agora estão aparecendo, entre aspas, no mapa global, e que estão atraindo capitais, estão atraindo investimentos internacionais, e o impacto não sempre necessariamente positivo, principalmente os impactos locais, né? Porque às vezes pode ter até um impacto positivo para o país, mas localmente os impactos ambientais, principalmente, a gente sabe muito disso aqui no caso do Brasil com a Amazônia, são terríveis, né? E isso acontece com a geração energéticos e com minério, por exemplo. A gente pensa, por exemplo, nos carros elétricos. Os carros elétricos precisam de bateria elétrica. Bateria elétrica precisa de lítio e de cobalto. E isso são novas regiões, novas explorações, novas, né? E novos impactos ambientais. Então, é um ciclo muito perigoso e que, indo além dessa discussão sobre integração regional, é um desafio realmente para os governos latino-americanos, de esquerda ou de direita, porque o território é comum. E aí eu acho que a América Latina está muito atrás de uma discussão que deveria abrir realmente.
2: Professor, isso que está acontecendo com a Colômbia e com o Equador, isso mostra que a segurança energética, ela pode ser tão importante quanto a defesa nacional, quanto a segurança alimentar, está tudo na mesma estante?
3: Com certeza. Acontece um pouco a mesma coisa que eu falei antes, né? Ou seja, geopolítica são também coisas específicas. E assim como política e segurança nacional, a segurança nacional também é autossuficiência energética e alimentária e muitas outras coisas, né? E essa é uma das coisas que também, inclusive no pensamento geopolítico, está mudando nos últimos tempos, porque cada vez mais a percepção é que tem um foco muito grande em uma concepção muito restrita do que era a segurança, sendo que aqueles componentes do que a gente está falando são fundamentais e que muitas vezes as implicações são inclusive de interdependência. Ou seja, que para um país pequeno como Uruguai ou como Equador, né, que é um país pequeno, na verdade, não tampouco povoado como Uruguai, mas um país pequeno, a interdependência está acima da mesa. Ou seja, é uma realidade e isso tem que ser administrado de alguna forma. Y es otro desafío político, geopolítico para los gobiernos, porque esa autosuficiencia no es siempre posible, ¿eh? Entonces, a veces pensar en términos más latinoamericanos, sin demagogía, sin banderas, así falsas banderas y tal, yo creo que es lógico. Es lógico como a veces tienen problemas que son europeos, que son norteamericanos, que son asiáticos. América Latina también debería sentar algún día, além de esas discusiones, a veces un poco ocas, ¿eh? Indo para lo específico, para los problemas que realmente mexem com o futuro da região, né?
2: Você acha, professor, que os governos aqui latino-americanos, eles se distraem com essas discussões?
3: Acho, absolutamente. Muitas vezes a discussão integracionista é uma discussão muito superficial, que desce pouco no específico, no técnico, que foca demais em questões como a segurança ou como o comércio e deixa de lado questões muito importantes como energia, como ambiente, né? Como infraestruturas, né? A gente precisa muito de infraestruturas, falando mesmo em comércio, né? Falando mesmo em sustentabilidade, né? A gente vai precisar pensar algum dia como movimentar cargas, né? Além de rodoviárias, né? Que são perigosas, que abrem, né? Tem que abrir esse tipo de discussões para saber como vão ser movimentadas as cargas no futuro. Os rios, a utilização dos rios que são subutilizados, né? Todo esse tipo de coisas, né?
1: Pouco tempo atrás, o Equador passava por apagões imensos, né? E assim, a gente está no século 21, já passamos de um quarto do século 21, e parar para pensar que um país pode apagar da hora para a noite, né? Devolve ele séculos para trás, né? Aí a gente precisa de linhas de transmissão também. Então é basicamente isso que você está colocando, né? Se discute muito coisas que seriam para depois. O mais urgente está sendo escanteado.
3: Está sendo escanteado e tem também um pouco de demagogia atrás desse tipo de discussões, né? Porque muito tempo, o exemplo que era permanentemente colocado, que outro país que você vai reconhecer muito rápido é Cuba, né? Também apagões, tá, então, Cuba, comunista, tal, não sei o quê. Mas tipo, Porto Rico, que é um país que tem uma relação muito estranha com os Estados Unidos, não é exatamente um país, também não é um estado, tal, tem também apagões. E tem tido terríveis nos últimos tempos, Equador, ou seja, é uma coisa que mexe muito, insisto, com essa questão de fundo, né, que está como pano de fundo, que o incremento não só latino-americano, mas global da demanda energética. Ou seja, ser competitivo em termos comerciais, em termos industriais, nem falar, né, passa por um uso muito maior da energia que 10, 20, 30, 40, 50 anos atrás, né? E esses apagões são, na verdade, sintomas, né? Sintomas de investimentos que não têm sido feitos, ou que não têm sido feitos na forma certa, previsões que não têm sido feitas, né? Em acordos que não têm sido feitos também, né? Então, são múltiplo, né? Não tem uma razão única, né? Mas realmente é algo que vai além de um país.
1: Agora, nesses exemplos que você deu, Cuba poderia ser diferenciado porque Cuba está sofrendo sanções. Nem Porto Rico, nem o Equador estariam sofrendo sanções.
3: Sim, com certeza. Não, isso é uma variável, mas eu colocava por isso, porque com Cuba era muito simples, né? Era uma argumentação muito clássica que seguia uma narrativa, né? E então, justamente para mim, é isso. Ou seja, os casos de Porto Rico, de Equador, o que demonstram é que não é uma narrativa simples, né? E que essa narrativa tipo, que Cuba é comunista, não é um problema de comunismo ou não comunismo. É um problema de que tem uma demanda grande, né? Energética, e tem problemas que vão além de uma realidade de outra, né? Inclusive acontecem em países que têm realidades muito diferenciadas, né?
2: Agora, professor, esse ano, 2026, é o ano de El Niño. As pessoas que eu estou conversando, que falam sobre clima, dizem que o pior está por vir. A América do Sul está preparada para um evento climático extremo?
3: Não é só que eu tenha dúvidas, é que parece que as instituições têm dúvidas também. E muito principalmente as vinculadas ao sistema de Nações Unidas, né? A América Latina tem... É que o desafio climático é muito grande para a região. E realmente não é uma prioridade na agenda regional. Eu acho que muito mais para um país como o Brasil, tipo a COP30 o ano passado, ajudou muito a colocar em uma posição privilegiada na agenda política nacional, mesmo se tem toda uma discussão atrás, se tem um lobby que não compartilha tanto isso, tá? Mas pelo menos existe, né? Mas na América Latina, como conjunto geopolítico, é uma discussão que praticamente não existe. E não é só a existência ou inexistência da discussão. O problema real é que não tem uma preparação, não tem uma preparação econômica, não tem investimentos para fazer, não tem alternativas, né? E não tem uma modificação da lógica estrutural de funcionamento dos governos. Esse é o problema principal para mim, né? É um problema cultural, quase, para falar.
1: Mas ainda pegando carona no que a Melina falou sobre El Niño, a gente não está preparado para longos períodos de seca, né? Porque há uma chance grande disso acontecer.
3: Há uma chance grande, claro. E no Brasil tem áreas, inclusive, que muito perigosas, que estão quase desertificando. Aí no Nordeste, né? Tem algumas partes
1: que... Não vai muito longe, não. São Paulo, volta e meia, eles têm que ficar olhando lá o nível da cantareira lá para saber se eles estão... Tem que rezar, fazer dança da chuva ou não. Porque a situação tá perigosa.
3: É verdade. Sim, não. É terrível. Pelo menos, eu acho que no Brasil existe consciência. Tem países latino-americanos onde essa discussão não está realmente aberta, nos termos políticos nos quais essa discussão deve ser levada, né?
2: Agora, a gente citou o exemplo do Uruguai, né, de autonomia energética. Existe alguma fórmula, uma receita de bolo que os países têm que fazer? Tem que diversificar a sua matriz energética? Tem que investir em infraestrutura? O que, professor?
3: Tem, claro que tem. Tem muitos acordos internacionais, tem muitos casos de sucesso, né, no nível internacional, e tem clareza. O problema é que é assim. A lógica estrutural da América Latina de exportação é uma inserção dependente, né, que não muda muito com esse novo contexto, né, de transição energética e transição digital, né? São novos produtos, mas a lógica é sempre exportar, e é muito difícil esses principalmente esos lobbies, né, exportadores, né, porque o lucro, o benefício que eles têm, né, vinculado à exportação de energéticos, vinculado à exportação de mineração, são tão grandes que eles têm uma influência gigantesca sobre os governos. Então, têm um interesse total em que essas receitas do bolo não sejam levadas até o final. Aliás, muitos dos governos, né, que atuais na América Latina, parte do componente com o qual tem chegado nos últimos tempos em um contexto de polarizações que não só acontecem aqui no Brasil, acontecem também na Argentina, na Colômbia, né, em todos outros países, Chile, né, em outros países da América Latina, um componente grande de esses novos governos, de essa ola azul, né, é um discurso, uma narrativa que vai muito contra o pouco que tinha se tentado nesse sentido, né, o componente antiambiental, vamos colocar dessa forma, né? Desse tipo de narrativas tem sido muito grande.
1: Por que que o Equador teve tanta dificuldade de prever que no futuro ele necessitaria de uma planta energética para não ficar dependente dos outros?
3: Eu acho que isso é um problema que também mexe um pouco com a cultura política, não sei se falar latino-americana ou quê, mas é um pouco a falta de previsão também, né? Ou seja, porque às vezes, eu que falei, para Equador, por exemplo, que tem o porto de Guayaquil, que é muito importante, por exemplo, nessa disputa com a Colômbia, porque atrás tem outras coisas, por exemplo, tem também toda a questão do narcotráfico e tal, não sei o quê. E o narcotráfico mexe também muito com o fato que Guayaquil é um porto muito consolidado, ou seja, a Colômbia é um país muito vigilado, né? Porque tem inclusive uma identificação simbólica, né? Com Colômbia como um país de droga e tal, não sei o quê. E o que acontece com Equador e Guayaquil é que Guayaquil é um porto muito grande, praticamente o maior da área, e agora vamos ver Chancay no Peru, né, que foi construído pela China, mas por enquanto Equador continua a ser o maior porto da área. Então é um porto muito consolidado, com uma exportação muito grande, muito diversificada, e que faz muito mais fácil a exportação, entre aspas, de droga por Guayaquil, né? Então, o que acontece? Para manter esse porto competitivo e um pouco como um porto dominante na área e como uma plataforma de atraso de investimentos e de capitais, etc., né? Teria sido muito importante esse investimento em energia. Então, é completamente absurdo, né, que o Estado equatoriano nunca tenha assumido essa necessidade, né? E que isso tinha sido colocado, né, no centro de uma disputa política que não tinha nada a ver com isso, porque, como eu falei, a demanda energética e as necessidades de competitividade do porto de Guayaquil vão muito além de se o presidente é de esquerda, se é de direita, se é fiel a Rafael Correa, se não é. Mas isso acontece e isso é relativamente comum, né, em alguns países latino-americanos. Isso é um problema estrutural, né? É como, por exemplo, as tarifas, né? Teve uma espécie de tarifazo, estamos falando de Equador, né? Com a Colômbia, que tem uma dependência comercial muito grande, ou seja, na final, como no caso dos Estados Unidos, os afetados são os dois países, né? Mas já isso é meio absurdo. Mas ao mesmo tempo, aquela tarifa que o Equador chegou a colocar 200% nas exportações, nas importações energéticas em proveniência da Colômbia, não faz sentido nenhum, né? Faz sentido em um contexto de uma disputa política, né? Com as eleições na Colômbia e tal, mas é uma coisa que realmente vai além de qualquer compensação racional das coisas.
2: Estava demais, né? Para um país que depende do outro energeticamente.
3: Absurdo.
2: Professor, quais outros países dependem uns dos outros aqui na América Latina?
3: Por exemplo, tem o caso de Chile, que é um país extremamente dependente, que também é um país que tem uma demanda energética muito grande, porque uma das economias mais performativas e mais modernas e mais globalizadas da região, e ao mesmo tempo o calcanhar de Aquiles da economia chilena é justamente a dependência energética. É uma dependência grande. O Chile tem uma cultura política que, a diferença do que a gente estava falando do Equador, ajuda muito, porque é um estado muito forte, que planeja bem as coisas e tal, mas às vezes tem realidades geográficas, né, que não dá para mudar, né? E Chile tem um problema grande com isso. E em termos gerais, os países andinos têm um problema grande com a dependência energética, porque são países que a dinâmica demográfica, por enquanto, não se muda grandemente, então tem uma previsão de uma demanda de produtos por parte dos mercados internacionais grande, exponencial, provavelmente, de uma população que pelo menos não vai decrescer nos próximos anos, e realmente de situações nas quais provavelmente vai ter essa dependência extrema, né, da energia nos próximos anos. Já com os países da parte atlântica, o problema é menor, até porque as capacidades de produção energética são maiores, né? Então, bom, em termos gerais, é mais ou menos isso. Mas o que faz falta, mesmo assim, são investimentos. E aí é que está o desafio, realmente, para os estados.
1: Uma última pergunta, professor. A gente falou muito do Equador aqui, dessa incapacidade deles olharem para o futuro e perceberem. Mas e a Colômbia? A Colômbia está garantida? Tipo, ela consegue se manter energeticamente falando? Ou lá na frente, ela mesmo vendendo energia para o Equador, ela pode ficar com um problema sério?
3: A Colômbia, tradicionalmente, encarou o problema de uma forma muito mais lógica, principalmente no longo prazo, do que Equador. E tem toda uma infraestrutura e tem todos os investimentos e tal. A Colômbia teve outro tipo de problemas como Estado, mas os investimentos foram lógicos ao ponto que tem uma capacidade de exportação energética. Mesmo assim, a Colômbia apresenta o mesmo desafio de qualquer outro país da área, né? Ou seja, tem que ter uma previsão para os próximos anos de um investimento, e o ponto de equilíbrio é o cuidado das questões ambientais, né? Por exemplo, na Colômbia, além do fato que tem uma demanda exponencial de mineração, na que antes não tinha, até porque o Estado não controlava completamente, bom, tem todo um sistema de produção energética que apresenta já alguns problemas de envelhecimento, né?
2: Tá certo, a gente teve o enorme prazer de receber aqui no nosso estúdio, conversar, ouvir a análise geopolítica do professor Juan Aguió, ele que é doutor em sociologia pela EHESS de Paris, na França. Desde 2013 ele é professor do Instituto Latino-Americano de Economia, Sociedade e Política da UNILA, aqui no Brasil, e atualmente ele é membro do Comitê Diretivo em Representação do Brasil do Conselho Latino-Americano de Ciências Sociais. Professor, foi ótimo, foi muito bom o senhor ter vindo aqui. Venha outras vezes pra gente continuar falando da América Latina.
3: Eu adoro estar no Rio.
2: Quem sabe sobre a Espanha também, na próxima vez.
3: Pode ser.
2: Obrigada.
3: Muito obrigado, professor. Grande abraço. Obrigado.
1: O programa tá chegando ao fim.
2: Tá chegando ao fim, mas começam os nossos recadinhos. 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Beijos.
1: Tchau, tchau, pessoal. Até a próxima.
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6: Hoje é quarta-feira, 29 de julho de 2026. Centenas de bombeiros combatem incêndios florestais que atingem as regiões litorâneas no sul da Turquia. As chamas já provocaram a saída de moradores e o bloqueio de uma importante rodovia entre as cidades turísticas. Os ventos fortes têm dificultado o trabalho das equipes. No combate ao fogo, as autoridades utilizam 5 aviões, 11 helicópteros, 40 caminhões e mais de 260 profissionais atuam no combate às chamas. O governo federal reconheceu a situação de emergência em Ribeirão Preto e outras 4 cidades do interior de São Paulo após as fortes chuvas dos últimos dias. A Defesa Civil Nacional já atuando nos municípios com apoio técnico para as ações de assistência, restabelecimento de serviços e reconstrução das áreas atingidas. Com o reconhecimento, as prefeituras podem solicitar recursos do governo federal para atender a população e recuperar os danos provocados pelo temporal. A Justiça do Rio converteu em prisão preventiva e detenção do casal acusado de matar o próprio filho recém-nascido e ocultar o corpo em Duque de Caxias, na Baixada Fluminense. Segundo a investigação, o bebê teria sido asfixiado logo após o parto. Em seguida, o corpo foi colocado em uma sacola plástica e enterrado no quintal da casa. Ao manter a prisão, a Justiça destacou a gravidade do crime, o risco de interferência nas investigações e negou o pedido de prisão domiciliar feito pela defesa da mãe.
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6: Giro de trânsito por vias de Botafogo. Segundo o Centro de Operações Rio, Avenida Venceslau Braz, com trânsito lento no acesso à Avenida Pasteur. Rua Voluntários da Pátria tem trânsito lento ao longo da via. O viaduto Santiago Dantas, com retenções em direção ao túnel Santa Bárbara, há reflexos no sentido Praia de Botafogo. Agora falando de Copacabana, também na Zona Sul, Avenida Atlântica, com trânsito lento desde o Forte de Copacabana, no sentido Leme, em direção a Ipanema, boas condições. Avenida Nossa Senhora de Copacabana, com vários trechos de retenção a partir da Rua Barão de Ipanema. Avenida Princesa Isabel tem trânsito lento em direção à Orla, desde a saída do Túnel Novo, no sentido Botafogo. Intensa movimentação de veículos. Vinícius Fernandes para o Radar Sputnik, no horário de Brasília, 3 horas e 3 minutos.
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7: Olá, ouvinte, seja bem-vinda e bem-vindo ao podcast Em Órbita. Por aqui a gente traz as principais novidades e debate temas importantes no mundo da ciência e da tecnologia. Eu sou Yuri Hildebrand.
2: E eu sou a Dani Zanata. Nós vamos ao ar 3 vezes na semana e você pode nos ouvir tanto nas plataformas de áudio quanto na Rádio Sputnik, na Metropolitana 80.5 FM do Rio de Janeiro.
7: Lembrando a você que o nosso WhatsApp está aberto para receber dúvidas de tecnologia no quadro Ajuda Tech. Então manda lá o que você está querendo entender melhor de tecnologia que a gente traz aqui explicadinho para você. É só mandar um alô pro número 21 980 65 0066, 21 980 65 0066.
2: Neste episódio vamos falar sobre uma situação curiosa que aconteceu nos Estados Unidos. Foi no Lincoln Memorial, que tem um espelho d'água extenso bem na frente da Casa Branca. A piscina vinha de alguns anos sem reforma e passou por uma proliferação de algas, dando aquela coloração esverdeada no fundo.
7: Essa situação é bem comum em piscinas e espelhos d'água, mas também em lagos e lagoas, viu? Essas algas são, na verdade, cianobactérias que chegam ali e acabam encontrando um ambiente vantajoso para sobreviver. E aí chegam por via aérea, chegam por meio de animais, são diversas formas, a gente vai entender melhor isso daqui a pouquinho com o nosso entrevistado, mas de qualquer forma, parece algo inofensivo, né? Esse musgo verde que pode acabar fazendo mal para os seres humanos em caso de contato direto, seja na pele, consumo da água que esteja ali com essas cianobactérias. Então, uma limpeza para resolver a situação é sempre importante.
2: Acontece, Yuri, que o problema não foi resolvido. O presidente dos Estados Unidos, Donald Trump, já vinha falando em reformar o memorial desde o início do seu segundo mandato, no início de 2025. Em junho deste ano, ele anunciou as reformas em celebração aos 250 anos da independência, em um contrato milionário, US$14.700.000, o equivalente a R$75.600.000, gastos oficiais que não chegaram a passar por uma licitação.
7: Acontece que o objetivo da reforma, que passou por um esvaziamento completo da piscina, era tirar o tom verde da água e pintar o fundo de azul. Poucos dias depois do fim da reforma, né, já com a água de volta e tudo mais, a situação ficou ainda pior. Além da proliferação de algas, né, que voltou a ser um problema, a tinta azul usada na reforma descascou, deixando pedaços soltos pelo espelho d'água. Aí, além da tinta, tem que lembrar que a reforma também passou pelo despejo de peróxido de hidrogênio para mudar a coloração para azul, ao invés do verde, o que pode ter contribuído aí nessa situação.
2: E a saída anti-ciência tomada pelo governo dos Estados Unidos chamou a atenção, já que foi uma tentativa de maquiar um problema que deveria ser resolvido de outras formas. Hoje, visitantes do memorial reclamam da piscina a ponto de pedir o dinheiro de volta, além de muitos estadunidenses questionarem os gastos públicos, sem licitação, com uma reforma que acabou piorando a situação.
7: Inclusive, o presidente dos Estados Unidos, Donald Trump, alegou que a situação não passou de uma depredação de patrimônio público por parte de seus opositores, o que ele falou sem provas, né? Não tem nenhuma prova disso. E vale lembrar também que um ex-atleta olímpico dos Estados Unidos chegou a ser preso ao visitar o memorial, porque resolveu colocar a mão na água para ver uma rachadura na tinta azul e foi pego pela polícia. Olha que situação, né, Dani?
2: Pois é, Yuri, vamos entender a seguir como se deu esse processo de proliferação de algas no espelho d'água lá nos Estados Unidos, além do impacto da reforma promovida por Trump para tentar resolver, mas que acabou piorando a situação. Quem conversa com a gente sob
8: sobre o tema é o Theodoros Megalomatides, que é engenheiro civil, especialista em sistemas de ultrassom e ondas magnéticas, além de CEO e fundador da Antialgas Soluções Ambientais. Bem-vindo ao Em Órbita, Theodoros.
7: Bem-vindo.
9: Eu que agradeço a oportunidade.
7: Theodoros, em primeiro lugar, queria que você explicasse pra gente como que funciona essa proliferação de algas em lagos, espelhos d'água, piscinas, enfim. Por que que isso acontece? A gente tem aquela referência de ver água turva, né? E tentar entender o que acontece. Fica curioso. Explica pra gente como que isso acontece. Como que é esse processo?
9: Essa água turva, aquela cor verde que fica, né? Que às vezes as pessoas acham que é até bom porque pode servir de alimento para peixe. É, na verdade, é o contrário. É uma proliferação de cianobactérias, que são as algas que deixam a cor da água verde. E isso é decorrente muitas vezes da presença de esgoto e de algum animal morto, excesso de peixes que não, e locais que não tem tratamento de água, né? E uma vez que ela começa a proliferar, realmente tem um controle forte em cima para reduzir e evitar problemas maiores.
7: E aí, só pra gente entender, nesse caso aí que a gente trouxe aqui dos Estados Unidos, se trata de um espelho d'água, né? A ideia seria até que refletisse a luz e tudo mais. É, nesse caso, não tem peixe envolvido ali na água. Eu queria entender como que isso acontece nesses ambientes que, teoricamente, não tem vida ali, né? Não se trata de um laguinho, como a gente vê em Lago de Galeria, por exemplo, né? Que tem os peixinhos ali.
9: No caso desses, o mais normal que aconteça são fezes de pássaros ou algum animal que tenha entrado, defecado ou urinado na água, né? Isso é o que acaba promovendo a eclosão das algas, porque alguma alga sempre tem um local. Muitas vezes ela é transportada pelo próprio vento e a hora que tem as condições propícias necessárias, ela começa a se proliferar descontroladamente.
8: Professor, existem formas comprovadas de resolver essa situação, né?
9: Sim, existem.
8: Considerando esse caso, mais especificamente estadunidense, que a gente trouxe aqui, o que deveria ter sido feito na revitalização para evitar que problemas como esse viessem em seguida?
9: O principal é realmente a prevenção, né? O que normalmente as empresas ou pessoas acabam usando são produtos químicos, né? Algicida, tem alguns que partem para uma parte, para um lado mais drástico, sejam cloro na água, mas isso tudo acaba trazendo muitas consequências para o local, ainda mais se fosse um lago ou um local que tivesse vida. Nesse caso, realmente, o que tem que ser feito é um tratamento para limpeza e depois um tratamento preventivo, porque mesmo que você limpe toda a cianobactéria que tem na água, ela fica impregnada nas paredes, no rejunte, é algo que é muito difícil você exterminar totalmente. O sistema que a gente usa emprega ondas de ultrassom, que é um sistema que não usa nenhum tipo de produto químico. Literalmente, é um ruído que nós emitimos dentro da água.
7: Que interessante. E aí acaba valendo para ambientes onde tem peixe, a vida ali mais funcionando, diferente desses espelhos d'água, né, também.
9: Exato.
7: Isso é interessante para outros cenários, né?
9: Exato. Hoje nós temos equipamentos instalados em tanques de criação de peixe, de tilápia, de camarão também. Temos em aquários ornamentais, estações de tratamento de água, de esgoto, captação. É uma gama bastante grande de locais onde se emprega o ultrassom.
7: Nossa, que legal. Então, vários cenários, né? E aí, nesse caso específico aí de Washington, né, que a gente está trazendo, parte do processo parece, né, assim, a gente de forma leiga vai vendo aqui, parece muito que foi uma tentativa ali de maquiagem, né, passaram uma tinta azul no fundo do espelho d'água. Isso pode ter contribuído para a proliferação das algas? Qual a relação entre os produtos químicos presentes na tinta, por exemplo, e o ambiente propício para essas algas? Tem alguma coisa a ver? Como é que se enxerga isso?
9: De liberação de produto químico da tinta, isso não tem influência. O que pode muitas vezes acontecer é o fato de você de pintarem o fundo com uma cor mais escura, vai absorver mais calor e aquecer mais o ambiente, né? Eu também já tive casos assim, onde pintaram o fundo de verde, e mesmo depois quando nós colocamos o ultrassom e comprovamos que estava com água limpa, a cor verde acabava enganando todo mundo, porque a pessoa acaba vendo o fundo, né? Então, realmente, é uma situação que é secar gelo, né? Isso não tem efeito positivo nenhum, muitas vezes até negativo.
7: Pois é, uma tentativa de mascarar, né, o problema.
9: Exato.
8: Theodoros, e como é que essas algas, elas chegam ali? considerando que é um ambiente estéril, como uma piscina, como é que se dá esse processo biológico?
9: São muitos fatores que podem ocasionar isso. Geralmente transportadas pelo vento, porque as cianobactérias, elas são micro-organismos muito resistentes. Muitas vezes ela está em cima da terra, mesmo sem água nenhuma, e está inerte. E a hora que ela entra na água, ela volta à vida. Voltando na água, ou sendo transportada pelo vento de alguma maneira, ou por pássaros até que pousam, né? Ela começa a se proliferar, e havendo pássaros no local, que geralmente acaba sendo o maior agente de transporte, eles acabam defecando, urinando junto, e aí esse material das fezes e da urina serve de alimento para as algas. Como é um local fechado, que provavelmente não tem recirculação de água, acaba ficando ali realmente um berçário de algas.
7: Eu até ia perguntar isso, porque esses espelhos d'água, assim, né, igual piscina, tem aqueles drenos, umas saídas, não tem troca d'água nesses cenários? Não poderia ter, inclusive, a ver com essa troca d'água, uma água de procedência, enfim, de algum esgoto que tenha sido contaminada? Existem cenários assim desse tipo?
9: Sim, existem. Tem alguns clientes nossos que eles fazem lagos artificiais para residências mesmo, para resorts, né? Mas todos esses lagos, eles têm peixe, têm plantas, mas eles têm um sistema de filtragem externo. Então ali é um sistema de recirculação de água, onde a água é bombeada, passa por filtros, como se fosse uma piscina mesmo, e retorna para o tanque ou para o lago limpo. Provavelmente o que acontece nesse local é que ou o sistema está desativado ou nem mesmo existe. Eu procurei pesquisar, mas não encontrei nenhuma informação a respeito disso.
7: O que a gente encontrou de informação por aqui foi muito sobre, era uma reforma já desejada há alguns mandatos lá de governos, né, anteriores aí dos Estados Unidos, e que o Donald Trump chegou e tentou implementar uma mudança aí, né, pelo menos esse foi o discurso, que ele faria uma grande mudança, foi um bom dinheiro investido inclusive, mas acabou que deu errado esse processo aí de pintura, né, descascou, inclusive tem informação de que alguns desses drenos, né, como a gente estava falando, ficaram tampados por conta disso. Então, assim, é uma situação complicada, né? Curiosa. E aí, voltando a falar dessa proliferação de algas em lagos naturais, lagoas, com a existência de peixes, com outras espécies ali, né? Como que acontece essa proliferação e quais os riscos dela para a vida marinha ali instalada? Como você falou um pouco antes, né? Não quer dizer que aquilo ali não é positivo, né? Por estar ali, né? Tem alguns riscos.
9: Sim, exato. A contaminação, ela pode se dar tanto pelo vento quanto por pássaros que acabam pousando em lagos que já tenham algas e transportando nas penas, tudo mais. Seria a contaminação. Já a proliferação é decorrente de matéria orgânica, como presença de esgoto, de urina, que muitas vezes os próprios pássaros acabam deixando no local. Os danos são muitos. Para vocês terem uma ideia, há uns 10 anos aproximadamente aqui no Brasil, mais de 60 pessoas morreram em Caruaru numa transfusão, numa hemodiálise, porque a água usada era contaminada com cianobactérias. Então, assim, é uma situação muito grave. Os próprios peixes que são em locais que têm uma proliferação, uma concentração de algas muito grande, não são próprios para comer. Se você pega, por exemplo, no mar, quando tem maré vermelha, que também é proveniente de algas, e está em algum local que tem maricultura, aquelas ostras, mariscos, elas são totalmente inapropriadas, impróprias para consumo. A pessoa pode comer e realmente morrer. Os danos são muito severos mesmo.
8: Essas algas e as cianobactérias, eles são seres que podem ser encontrados praticamente em qualquer região do planeta?
9: Sim. E mesmo.
8: E vive tanto em água doce e salgada, aquelas regiões que são um pouco mais frias, até nos espaços mais congelados.
9: Existem, só que muitas vezes uma concentração tão menor, concentração que eu digo na quantidade, tão menor, que acaba não causando nenhum mal, especialmente em regiões mais geladas. Agora, quando você tem locais quentes, de baixa profundidade e com água concentrada, aí realmente você tem uma concentração de algas muito, muito grande.
7: Teodoro, eu queria que você explicasse pra gente, a gente está falando aqui de algas, né, e tal, são algas que surgem ali a partir dessas cianobactérias, são cianobactérias de fato, né? Qual a diferença disso para uma alga marinha, por exemplo, que está ali presente, enfim, seja no solo em si ou aquelas algas flutuantes, né? Pode ajudar a gente nessa diferenciação para os nossos ouvintes, pra gente aqui também?
9: São micro-organismos diferentes, basicamente é isso, né? Existe uma centenas de micro-organismos que são considerados algas. O que às vezes acaba acontecendo é que as pessoas acabam denominando uma planta, que a gente já chama macrófita, que esteja na água doce, às vezes as pessoas chamam de algas, quando na verdade não é. No caso do mar, a situação é parecida. Eu não tenho o nome de todas as plantas que são confundidas com algas no mar, mas seguramente lá também tem concentrações menores de cianobactérias e maiores em determinados locais. Então, se você pega uma praia onde é feito descarga de esgoto, como a gente sabe que acontece em vários locais aqui no Brasil, aquela é uma região que vai estar contaminada com cianobactérias proveniente do esgoto que é descarregado na praia.
7: A gente aqui no Rio, por exemplo, passa... Hoje eu acho que a situação tá até um pouco melhor, né? Mas quando você passa ali pela linha vermelha, por exemplo, ó, o ouvinte aí que tá escutando a gente olha pro lado, vê grandes concentrações, né? Umas partes que tem muito lixo, umas áreas de mangue e tudo mais. Tem muita alga ali também, né? E isso tem a ver com a quantidade de matéria orgânica na região?
9: Com certeza. Principalmente com o esgoto que é decorrente das favelas, das casas que tem ao redor.
8: E Teodoros, a gente quer tentar entender um pouquinho o que que é relativamente inofensivo ou não. Quando acontece essa proliferação, que riscos tem para a vida marinha, já que é tanto em lagos naturais e lagoas, né, que tem essa proliferação dessas algas? O que são os maiores problemas? Que riscos tem?
9: O risco maior que tem é das algas se proliferarem de tal maneira que vão consumindo o oxigênio da água e com isso os peixes não conseguem respirar. Quando eles vão respirando, já que a água passa pelos brânquios dos peixes, né? Eles ficam contaminados e não conseguem extrair oxigênio. E muitas vezes nem existe o oxigênio para ser extraído. Alguns exemplos que eu dou para vocês é na Lagoa da Pampulha, em Minas Gerais, nos lagos do Ibirapuera, do Parque do Ibirapuera, aqui em São Paulo também. Existem locais que você anda, você vê os peixes tentando respirar fora d'água. Na Lagoa Rodrigo de Freitas também teve uma infestação muito grande. Então, o principal risco é a morte da fauna do local.
7: Nossa, esse episódio da Lagoa Rodrigo de Freitas é bastante marcante para mim, assim, porque nas beiradas da lagoa, por muito tempo foi possível ver, tinham alguns peixes que ficavam, né, cadáveres, né, os peixes mortos ali nos cantinhos e tal, e...

0: intoxicação alimentar é muito alto e muito grave, porque uma vez que acabe se espalhando pelo organismo humano, dificilmente tem salvação.
1: E tem como identificar a olho nu, assim, e reconhecer se num próprio espelho d'água como esse que a gente está falando, ou na beira de um lago, qual é a diferença dela, se é perigosa ou se aquela água, a alga não é perigosa, inofensiva? Tem como a gente identificar?
0: A olho nu, a gente não consegue separar um tipo de outro, porque elas são microscópicas, né? Mas a regra é, se a água está verde, ela está contaminada por algum tipo de alga ou de cianobactéria. Mesmo no caso das cianobactérias, existem vários tipos, não é um tipo só, mas o correto numa situação dessas é usar sondas que fazem essa medição, ou então coletar a água e mandar para um laboratório de análises para identificar o que tem lá. Mas a regra que eu sempre sigo é, se a água está verde, é porque está contaminado.
2: E Teodoro, você falou aí, né? Consumir, por exemplo, peixes que tenham, que respiraram, né, essas cianobactérias aí através da água. Esse consumo vai fazer mal pra gente, né? Pra nós humanos. E agora, o contato direto com a pele, por exemplo, você mergulhar numa lagoa, por exemplo, que tem uma proliferação de cianobactérias, ou numa região até, por exemplo, uma baía, né? Que tem uma área mais fechada, assim, que tem essa proliferação. Isso faz mal também, esse contato direto com a pele?
0: Principalmente se for um ser humano, porque a gente tem as fossas nasais, tem os ouvidos, os próprios olhos também, eles são muito sensíveis, né? Na pele, a pele é um órgão que nós temos também no corpo, né? E ela tem uma capilaridade muito grande para matérias microscópicas, para seres microscópicos. Então, também é um problema muito grave também isso. Uma vez que a pessoa cair num local desse, ele tem que ir num centro médico e aí provavelmente vai levar um coquetel de injeções com antibiótico, vários remédios aí para poder diminuir o problema que ele vai sofrer.
1: Quando o Yuri trouxe esse exemplo da lagoa, Rodrigo de Freitas aqui, Teodoros, eu tava lembrando de outras cenas que a gente acompanha em vários outros lagos, assim, e que a proliferação, ela parece que acontece, ela vira, assim, do dia pra noite, né? Esse verde que provavelmente a explicação ali é dessa reprodução mais rápida. Eu queria que o senhor explicasse por quê. Existem essas situações que a gente vê esses lagos repentinamente, do dia pra noite, ficarem totalmente verde como essas algas, porque teve mais incidência de calor, talvez? Existe algum excesso, tanto do próprio clima natural, como alguns outros nutrientes, algumas questões assim que proliferam tão rápido? Ou é algo na reprodução delas mesmo?
0: É um pouco de tudo. Quando você vê uma represa de um dia para outro, ela mudando de cor, ou num lago, ou no rio, isso tem alguns fatores. Correnteza das águas, né? A água acaba transportando uma parte das algas para aquele local que está mais contaminado, mais suscetível à proliferação. O sol, vento, a presença de pássaros nesse local ajuda, mas de um dia para outro não é o que vai fazer aumentar de forma expressiva. Geralmente é o fluxo da água, o vento e o calor excessivo.
2: E aí, Teodoro, eu queria que você falasse um pouquinho de como funciona esse tratamento, né? Dessas lagos, lagoas, piscinas, espelhos d'água. Como que funciona esse tratamento? Até feito pela antialgas, né? Você comentou aí que tem ultrassom. Tem algum outro método? Fica mais fácil fazer isso em ambientes estéreis, né? Como piscinas e espelhos d'água. Estéreis, entre aspas, né? Porque tem os micro-organismos, tem outras coisas. Explica pra gente qual a diferença do tratamento desses dois ambientes também, como é feito, né? Quais são as técnicas utilizadas?
0: Existem algumas técnicas, né? O uso de lâmpadas ultravioleta que são instaladas em filtros, então a água passa por esse filtro e o ultravioleta esteriliza a água. Existe outro sistema com aplicação de ozônio, como tem piscinas públicas ou de condomínios ou academias. Aplicação de algicidas, que literalmente é um produto químico. E o uso de ultrassom, que é o que a gente emprega. No caso do ultrassom, o que ele faz é explodir umas bolsas de ar, que são bacúolos, que a gente chama, nas bactérias, né, nas cianobactérias. Com isso, ela não consegue flutuar e realizar fotossíntese durante o dia, e aí ela vai para o fundo do lago e ali ela acaba morrendo por falta de nutrientes. Dependendo do local, nós temos uma embarcação também, que ela tem um sistema com lâmpada ultravioleta e com ultrassom. Então, à medida que ela vai navegando, ela vai tratando a parte superior da água, que é justamente onde tem a maior concentração de cianobactérias. Só que isso tem que ser um processo contínuo, porque as cianobactérias, elas já estão impregnadas no fundo também. na lama, nas

0: plantas grudada em pedras. Então isso acaba sendo um processo de tratamento e de prevenção contínuo que tem que ser aplicado. Atualmente a nossa única empresa na América Latina que fabrica esses equipamentos. Eles já estão em uso na Sabesp, Iguá, Águas do Brasil. Estamos começando agora um projeto muito grande também com a usina nuclear de Angra dos Reis e vários outros locais. Mas a grande vantagem do ultrassom é justamente esse, de não usar nenhum produto químico e não ter nenhum efeito residual. Uma vez que a gente desligue o equipamento por um motivo qualquer, você não encontra resquício nenhum do ultrassom, porque realmente é uma onda sonora.
1: Certo, quero voltar um pouquinho ali, Teodoros, para a gente falar mais especificamente desse espelho d'água ali dos Estados Unidos. De acordo com algumas matérias relacionadas à situação, além da volta das algas ali, os problemas também envolveram tinta descascando e drenos que estariam bloqueados, o que piorou a aparência na superfície. Esse problema fica mais numa questão estética mesmo ou tem contribuição para a proliferação das algas?
0: Bom, o fato dos ralos terem entupido é um grande fator de ter provavelmente ajudado no aumento da proliferação, já que não teve recirculação de água. A aplicação da tinta propriamente dita, ou só a tinta na água, isso não tem efeito nenhum na proliferação. O que pode ter ocorrido foi justamente o entupimento dos drenos por uma pintura mal feita.
2: Então seria um problema da pintura em si, né? Esse descascado. A gente ficou na dúvida quanto a isso.
0: Não que a tinta cause a proliferação de algas, mas no caso como a tinta entupiu os ralos, aí não teve a recirculação e a filtragem.
2: E a gente ficou pensativo, né? Situações como essa podem ter diferentes causas relacionadas, inclusive o próprio presidente Trump lá dos Estados Unidos, né? Alegou que foi algo causado de forma proposital por opositores, enfim, né? Disse que alguém plantou essas algas, mais ou menos isso assim que ele falou, de forma proposital. Queria entender, né? Quais causas podem ter, né? Estar relacionadas, como que se faz um diagnóstico de como essas proliferações de algas se deram, né? Tem a ver também com o clima do local, a gente fica se perguntando, com tantas questões envolvendo mudança climática.
0: Uma vez contaminado, não dá para saber de onde veio, porque como eu falei, pode ser um pássaro, um bando de pássaros que tenha pousado num lago contaminado, sendo bactérias ou algas estavam nas penas deles, nas patas, e aí a hora que eles pousaram na água, proliferou. O fato dele ter falado que alguém poderia ter contaminado o lago, sim, isso é totalmente factível. Bastaria alguém pegar algumas latas de água contaminada com algas e jogar nesse local e entupir o ralo, que fatalmente ele ia ter uma proliferação muito grande.
1: E tem como ter uma análise mais científica, Teodoros, alguma evidência que poderia diferenciar se é uma falha técnica lá dentro, se foi causado por um ambiente mais natural, como você mencionou os pássaros, ou se foi um ato intencional? Teria como identificar, por meio de alguma até de análise da água, desse revestimento, com a tinta ali, qual seria a origem mais provável desse problema?
0: Ato intencional, assim, Estados Unidos tem câmera em praticamente todos os locais. Tem CFTV em praticamente todos os locais. Então, assim, seria só alguém analisar as imagens das câmeras. Agora, para saber identificar a origem de uma eventual contaminação de outro local, é muito complicado. Que eu saiba, não existe uma maneira disso, porque o mesmo tipo de alga que tem dentro desse tanque tem em outros locais. Não tem uma rastreabilidade nesse ponto.
1: Certo, então realmente é mais difícil mesmo. Teria que ser só por uma checagem, né, pessoal mesmo ali, tentar identificar. E ainda, entendendo um pouquinho esse espelho d'água, e isso também em diversas outras regiões, Teodoros, eu queria entender quando tem uma obra, que vai ser feita alguma obra nesse tipo de ambiente, antes de uma reabertura, por exemplo, são necessários alguns testes para reabrir um espelho d'água desse porte, que passou por uma manutenção? Existe um período, por exemplo, de estabilização depois de uma reforma para que esse sistema atinja condições mais ideais de funcionamento?
0: Não, é como um aquário, assim, uma vez tratado, tem testes e exames de laboratório que são feitos ou com sondas que medem em tempo real para saber se existem algas naquele local ou existindo qual que é a concentração. Mas não existe um tempo de estabilidade para você fazer o tratamento e depois liberar. Isso é um processo contínuo, né? Vão fazendo e vão avaliando ao longo do tratamento. Uma vez que tenha aquela concentração máxima, a concentração mínima desejada, liberado o local para qualquer atividade.
1: Mas eu quero voltar um ponto que você mencionou antes, quando a gente se questionou aqui se como é que vai identificar o olho novo. Você falou que toda mancha verde ali seria uma maneira de detectar, mas todas elas são perigosas? Porque assim, eu me questiono daquelas que não são, aquelas que são inofensivas. Se tem algum aspecto ainda diferente que seja mais fácil identificar, se vai ter algum cheiro forte, se vai ter alguma aparência específica que vocês identificam como cianobactérias?
0: O cheiro forte é inerente, mas pode ser que tenha cheiro ou não tenha cheiro, porque são situações que variam em função do tipo de alga que tem no local. Agora, visualmente, não dá para se determinar se é uma cianobactéria ou não. O que a gente parte do princípio é que, tendo a água verde, você tem uma contaminação com alga, sejam elas cianobactérias ou não. A partir daí, é um alerta para que o dono do local faça um exame correto e identifique o que tem lá. Então, a recomendação sempre é a água sendo verde, não manipular, não entrar, não beber, não pescar, porque a olho nu não se sabe o que tem. É igual a gente vê um cachorro. Você vê um cachorro, você não sabe se ele é bravo ou não. A recomendação é nunca brincar com ele, né?
2: É interessante essa comparação. Teodoro, pra gente entender também, essa proliferação, ela fica facilitada em ambientes fechados, né? Sem essa troca de água, sem fluxo. Mas também acontece em regiões oceânicas, né? Queria que você explicasse como que funciona nesses casos, né? Pensando em água salgada, em oceanos. Isso é maior em áreas mais próximas da costa, em baías, tem a ver com essa concentração. A gente chegou a gravar um episódio há um tempo aqui atrás, falando sobre uma grande ilha de algas, claro, acho que é outro cenário, né? Mas, enfim, existem casos de algas flutuantes que ficam aí pelo oceano e também tem as cianobactérias que acabam criando colônias, né? Queria que você explicasse pra gente a diferença dos cenários, né? De um ambiente fechado, um lago, lagoa, uma piscina, uma quantidade de água parada e essas regiões oceânicas. E se facilita estar perto da costa, dentro de uma baía? Comenta pra gente, por favor.
0: São coisas diferentes, né? Em alto mar, geralmente, o que tem são as macroalgas, ou macrófitas, que são plantas que crescem a partir do fundo do mar e muitas vezes se desprendem, ficam flutuando. Existem também algas que são comestíveis, ou então usadas para cosméticos, coisas desse tipo. Mas aí são produtos que são diferentes de cianobactérias. Cianobactéria no mar, o que existe geralmente é perto da costa, praticamente ao redor de toda a costa onde tem uma cidade, você tem proliferação de cianobactérias em função do despejo de esgoto.
2: Ah, entendi. E aí, então, essa concentração de água contaminada é o que facilita, né, a proliferação.
0: Exato, exato.
1: Teodoros, você mencionou antes um pouquinho sobre um trabalho específico de vocês com o uso de ultrassom, né? Vocês que trabalham com sistemas de ultrassom e ondas magnéticas. Você pode falar um pouquinho, já que a gente está falando aí também como é a manutenção de tudo isso, com as algas, como é que se compara esse trabalho atual com aquele mais tradicional químico? Que diferenças tem?
0: O tratamento químico, você imagina alguém com um tambor de 200 litros despejando algicida em algum local. Literalmente é um produto químico, à base de cloro, à base de uma série de produtos tóxicos que são aplicados no local manualmente ou através de uma embarcação. Isso tem uma série de efeitos secundários, porque além de matar as algas, mata também a flora e a fauna boa que tem no local. Já o sistema de ultrassom, ele literalmente é um aparelho que emite ondas sonoras de alta frequência na água e que vai atuar só nos micro-organismos que tenham uma bolsa de ar, porque ele vai atuando nessa bolsa de ar que deixa a alga flutuando para fazer fotossíntese. Então, é um sistema seguro, tanto para o meio ambiente quanto para quem está aplicando, e muito mais barato também, ainda mais agora que nós fabricamos equipamento no Brasil. Então, assim, um é o uso de produto químico, como eu falei, uma série de riscos relativos ao manuseio de produto químico, e o outro é um dispositivo que emite ondas sonoras na água e que você pode segurar na mão, na pele, e que não tem efeito nenhum no ser humano ou em animais.
2: Teodoro, aí pra gente entender também, pensando nessas águas, né, nesses ambientes aí, por exemplo, piscinas, mas espelhos d'água, né, um lago artificial, por exemplo, faz mais sentido manter uma vida ali, trazer peixes, trazer algumas plantas para aquele criar basicamente um aquário, né? Eu penso sempre naqueles aquários de galeria. Faz muito parte da infância de muito brasileiro, né? De ver os peixinhos e tal. É mais fácil de cuidar nesse sentido para evitar essa proliferação de algas? E até esteticamente imagino que seja mais interessante, né?
0: Na verdade é mais difícil de cuidar porque você tem a alimentação dos peixes, que acaba liberando nutrientes. Tem as fezes, tem a urina dos peixes, tem escamas, enfim, acaba sendo muito mais complexo do que uma piscina.
2: Então esteticamente fica até melhor, mas é mais complexo, né?
0: É, bastante.
1: Já que a gente está falando dessa comparação ainda, explica pra gente no próprio processo de manutenção ainda, Teodoros, que diferença tem para fazer procedimentos assim em lagos, lagoas, de piscinas e também de espelhos d'água?
0: Você fala o procedimento de manutenção de um e de outro?
1: De manutenção, do processo para fazer a retirada, né? Esse anti-algas.
0: A manutenção com produto químico é como a gente vê a aplicação que o piscineiro faz ou é dosado pelos equipamentos. E em lagos artificiais, até onde eu sei, o pessoal evita usar algicidas também, até por conta dos peixes. O algicida acaba usando em represas, o que é uma situação pior ainda. Não sei se é exatamente isso que você perguntou.
1: Sim, sim. Era para entender a diferença entre um ambiente que é muito diferente, né, de um para o outro.
2: Teodoro, você falou muito sobre a questão da prevenção. Como é que é feita essa prevenção, né? Até pensando no serviço que vocês oferecem, como que acontece essa prevenção para evitar essa proliferação de algas?
0: A prevenção em lagos, com sistema de ultrassom, ele é basicamente a instalação de boias e equipamentos que nós fabricamos e que eles vão atuando 24 horas por dia na superfície da água, evitando que as algas vão para a parte superior do lago durante o dia e que elas tenham energia para se reproduzir. Esse é o processo básico de manutenção de represas, rios ou lagos, né? A gente não usa em piscina porque o equipamento acaba ficando com um custo inviável para a piscina. Então ali é uma outra situação, que são filtros ultravioleta e muitas vezes, como não tem pessoas constantes, o pessoal até aplica ozônio ou algum tipo de produto químico. Mas aí é uma coisa mais controlada porque não tem peixe, não tem gente lá.
2: Ah, sim. Pois é, a piscina a gente tem o costume de ver aquelas boiazinhas de cloro, né? Também que
0: é isso,
2: mantendo
0: que,
2: ali.
0: Que também é bem ruim.
2: Mas no sentido de não prevenir, né? No caso.
0: Sim, sim.
2: Entendi.
0: Mas a questão do cloro, mesmo pro ser humano, quando entra lá e a água tá muito clorada, a pele fica coçando, os cabelos ficam duros, olhos vermelhos, né? Se é uma pessoa com asma, fica muito atacada também.
1: E quando a gente está falando, Teodoros, dessa questão de biodiversidade aquática, e você traz muito essa preocupação com a saúde humana, né? Quando a gente fala dessas algas, como é que vocês analisam hoje um desequilíbrio ambiental que há, inclusive quando a gente traz muitas situações aqui, a gente fala muito de, quando a gente está fazendo os nossos episódios aqui, mais da parte oceânica, de excesso de esgoto. Como é que vocês analisam isso nessa proliferação excessiva de cianobactérias?
0: Em alto mar você não tem problema de concentração de esgoto, porque eventualmente o único esgoto que é despejado é de navios, que teoricamente é tratado. O problema de contaminação com esgoto no mar é perto das praias, ao lado das cidades, onde é feito o descarregamento de esgoto, como por exemplo Angra dos Reis, alguns locais de Santos, Guarujá, várias outras cidades. Então, o problema de esgoto no mar é perto das cidades. Só que isso não influencia a contaminação de rios e lagos, porque a água não vai do mar para o rio, e sim do rio para o mar. Então, a contaminação do mar, ela não vai entrar num rio ou num lago, a não ser quando foi, por exemplo, na Lagoa Rodrigo de Freitas, que tem uma ligação com o mar. Mas, via de regra, uma coisa não está ligada com a outra.
2: E aí, falando nisso, Teodoro, pode trazer pra gente alguns exemplos aí do que a anti-algas tem feito aqui no Brasil, trazendo alguns exemplos até semelhantes a esse caso de Washington que a gente está trazendo no episódio.
0: Uhum. Sim, com certeza. Aqui a gente tem muito problema com proliferação de cianobactérias em vários locais, em lagos municipais, tanques de criação de peixe. Um dos exemplos que a gente dá é da lagoa da cidade de Sete Lagoas, um local muito bonito, mas que tem uma proliferação muito grande de algas. Um outro local que a gente está apresentando sistema também para os lagos do Ibirapuera, que também tem uma condição muito grande de algas, né? E fora isso, tem vários outros rios, aí no Rio de Janeiro mesmo, as Lagoas da Barra, Jacarepaguá, todas elas têm uma contaminação muito grande de algas e por isso que a água fica verde.
2: Ah, tá certo. E pro tratamento dessas lagoas, desses casos que você trouxe, as soluções são essas basicamente aí que você apresentou ao longo do episódio, né? Ultrassom, não usar produtos químicos, né? Para envolver outras espécies ali, tem vida aquática.
0: É, exatamente. A única solução que não envolve o emprego de qualquer produto químico é o sistema de ultrassom e é praticamente a única viável para grandes áreas, porque basicamente é uma emissão de ondas sonoras, né? Então a gente consegue deslocar as boias também de acordo com a necessidade para ter uma cobertura maior. Tem uma outra solução que nós terminamos agora, que é uma embarcação com navegação autônoma, e ela vai emitindo as ondas de ultrassom à medida que ela vai navegando. Então isso é um sistema que consegue reduzir muito o custo para as empresas.
2: Nossa, que legal, interessante. E uma dúvida assim, né? Vocês fazem muitos trabalhos aí pensando em prefeituras, você citou aí Sete Lagoas, também São Paulo e até o Rio mesmo. São trabalhos para as prefeituras ou empresas relacionadas que buscam assim, esse serviço?
0: No caso de lagoas municipais, são sempre as prefeituras, aquelas que fazem a administração do local. Parque do Ibirapuera é uma empresa que faz a administração, porque o parque foi privatizado, né? E a outra aplicação que a gente tem são, aí já é pro lado mais de saneamento, que são estações de tratamento de água e de esgoto. Então aí já é direto com as operadoras de saneamento.
2: Ah, que legal. Então também é um trabalho que passa por essa limpeza, essa manutenção também passa por questões de saneamento, né? Legal. E tem muitos trabalhos assim com nesse exemplo, por exemplo, que a gente pensa em lixo e esgoto despejado diretamente em lagoas, né? Aqui no Rio a gente tem alguns exemplos e existe esse trabalho conjunto então, né? Num panorama geral, não pensando só na questão estética, como num parque, mas, enfim, na saúde ambiental ali daquela região.
0: Sim, perfeito. Para você ter uma ideia, os problemas que a gente tem ambientais são as ligações clandestinas de esgoto, que despejam o esgoto em rios ou lagos, né? Já quando é um sistema de saneamento, as empresas elas são muito conscienciosas com isso. Então, para você ter uma ideia, o tamanho de uma estação de tratamento de esgoto é algumas, tipo, dois campos de futebol. Então são áreas muito grandes e eles fazem todo um controle que as agências de saneamento exigem. E a partir dessa estação que o efluente já tratado é despejado no meio ambiente. Então não é só dizer que sai direto da estação de tratamento de esgoto, o material é tudo tratado também.
2: Não, isso é interessante. A gente já chegou a falar um pouco sobre esse tratamento de lixo, né? E também desse despejo, essa devolução da água já tratada ali, da natureza. É muito importante esse processo feito corretamente. Aí para finalizar, pensando em espelhos d'água, piscinas, essas coisas, também existem casos aí, principalmente pensando no estado, né? Municípios e tal. A exemplo do que aconteceu lá nos Estados Unidos, de tentativa de revitalização de um espelho d'água que acabou dando errado porque não foi seguido o processo correto. Isso também costuma ser um serviço que aparece por aqui?
0: Sim, nós fizemos um que é na sede do SEMPS da Petrobras aí no Rio de Janeiro. Eles têm uma sede super bonita com dois lagos internos, só que era um local que ficava coberto e tinha muita proliferação de algas ali. Então nós colocamos uma boia de ultrassom pequena em cada um dos lagos, com isso a gente conseguiu resolver o problema. Outros locais, como por exemplo na Esplanada dos Ministérios, alguns locais em Brasília, a gente já ofertou o sistema, só que lá o espelho d'água é muito raso e aí não tem condição de usar o sistema de ultrassom, porque você tem que ter uma profundidade mínima de 50 centímetros.
2: Ah, tá certo. Aí nesses casos acaba se utilizando algum outro processo químico, por exemplo, né?
0: Aí eles têm que fazer o tratamento como se fosse uma piscina, limpando direto. Tem alguns robozinhos agora que você põe e ele vai limpando, vai aspirando a sujeira e aí passa pro sistema de filtragem. É a única maneira que tem de fazer a limpeza.
2: Teodoro, muito obrigado, viu, pelo nosso papo aqui. Foi muito importante pra gente ouvir mais sobre essas questões, né? E entender também essa situação aí envolvendo Donald Trump. Trazer esses casos aí recentes no Brasil, né? Que vocês trabalharam aí com a anti-algas. É muito interessante pra gente ouvir daqui.
0: Eu que agradeço a oportunidade, dou parabéns a vocês pela iniciativa e fico à disposição de poder interagir mais com vocês.
2: Tá certo, brigadão.
0: Nada, um abraço pra vocês também.
2: Valeu, abraço.
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2: A gente entendeu agora, né, no papo com o Theodoros, que essa atitude de anti-ciência tomada na reforma do espelho d'água do Lincoln Memorial acabou prejudicando ainda mais um patrimônio público lá nos Estados Unidos, mas tem outra situação envolvendo um serviço público por lá que chamou a atenção nos últimos dias. É que viralizou um vídeo no X, ou antigo Twitter, em que as pessoas reclamam das comidas servidas em escolas públicas. Aparentemente, a merenda escolar por lá não vem agradando muito. Vamos entender melhor como que funciona esse serviço por lá e também as diferenças para o nosso caso aqui no Brasil. Com ela, nossa apresentadora virtual. Fala comigo, Lud.
4: Olá, eu sou a Ludmilla, apresentadora virtual da Sputnik Brasil e voz do quadro Curto Circuito, o seu giro pelo mundo da tecnologia no podcast Em Órbita. Vídeos publicados no X, antigo Twitter, mostraram uma qualidade duvidosa na alimentação escolar da educação pública dos Estados Unidos. Os conteúdos que viralizaram aqui no Brasil mostravam iogurtes endurecidos, carnes aparentemente passadas, uma grande quantidade de ultraprocessados, entre outros exemplos. As publicações foram feitas por estudantes dos Estados Unidos criticando a alimentação servida em suas escolas, chamando atenção para o tema. É importante reforçar que, nos Estados Unidos, existem os School Nutrition Standards, que devem garantir uma qualidade mínima aos alimentos oferecidos em escolas por lá. Essas regras foram estabelecidas em 2024 pelo Departamento de Agricultura, o USDA. Entre as medidas estão o controle na quantidade de açúcar e a redução de sódio nas comidas, entre outros exemplos. Já aqui no Brasil, temos o Programa Nacional de Alimentação Escolar, o PNAE. É por meio desse documento que são organizados os repasses aos municípios por parte do Ministério da Educação, além de definidos os padrões alimentares a serem seguidos. O programa fala em garantia da segurança alimentar e nutricional, respeitando a cultura, as tradições e os hábitos alimentares saudáveis das diferentes regiões, além de estimular a educação alimentar e o respeito às diferenças biológicas entre os diferentes alunos. Em cada estado e município, o programa conta com um nutricionista responsável técnico, designado pelo governo local, que elabora os cardápios seguindo orientações do Ministério da Saúde. É interessante também o estímulo a produtos da agricultura familiar, estimulada oficialmente pelo PNAE. No final das contas, a participação do governo na garantia dessa segurança alimentar e nutricional é crucial para o desenvolvimento dessas crianças e adolescentes, sobretudo pensando no ensino público, seja aqui ou em qualquer outro lugar. Essa foi Ludmilla, apresentadora virtual da Sputnik, para o quadro Curto Circuito.
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1: Valeu, Lud. Esse processo de planejamento da alimentação escolar é muito importante, já que a rotina dessas crianças envolve muito tempo de sala de aula. Além disso, tem a questão da insegurança alimentar, né? Que muitos brasileiros, principalmente, enfrentam. Costumamos falar aqui no Em Órbita sobre a importância de uma alimentação equilibrada, evitando o consumo de superindustrializados, por exemplo, e ter uma merenda regradinha oferecida pelo Estado é a melhor forma de garantir refeições saudáveis no dia a dia.
2: Com certeza, Dani. Lá nos Estados Unidos também não deve ser diferente, né? Apesar da gente ver aí nos vídeos uma situação bem complicada, lá eles têm a USDA e, enfim, apesar desse vídeo aí, a gente deve imaginar que existe algum nível de fiscalização para garantir essa alimentação saudável aí para crianças e adolescentes no ambiente escolar. Mas vamos focar aqui no nosso caso para a gente entender melhor como tudo é pensado para oferecer as melhores refeições e, enfim, as melhores condições para as nossas crianças e adolescentes. A gente conversa agora com a Marluce Fortuna. Donato, gerente da Unidade de Nutrição Anes Dias, a UNAD. Ela também é responsável técnica do Programa Nacional de Alimentação Escolar da Prefeitura do Rio de Janeiro e contou pra gente um pouquinho sobre o processo de planejamento das merendas escolares aqui no Rio, além de explicar também detalhes sobre quantidades, qualidade dos alimentos e também tipos de preparo. Vamos ouvir o que ela tem a dizer.
5: A alimentação escolar da Prefeitura do Rio de Janeiro, ele segue as diretrizes do Programa Nacional de Alimentação Escolar, sendo que a última resolução, ela é a resolução 4 de 2026, onde dá todos os parâmetros e diretrizes que devem ser seguidos para a alimentação escolar. É o PNAE, ele é o maior programa de segurança alimentar e nutricional do mundo, né? Mundial mesmo, porque só existe no Brasil. A nossa alimentação escolar do Rio de Janeiro, ela é uma referência internacional, uma vez que nós frequentemente somos visitados usados por órgãos e entidades, né, internacionais, no sentido de verificar como que é feito, né, como que se dá essa gestão da alimentação escolar do município do Rio de Janeiro. Sendo importante salientar que no Rio de Janeiro a gestão ela é híbrida, onde ela abarca duas secretarias. A Secretaria de Saúde, onde cabe a gestão técnica do programa, e a Secretaria Municipal de Educação, onde cabe a gestão executiva e financeira do programa. Bem, os cardápios da alimentação escolar devem ser elaborados, né, pelo nutricionista, né, pela equipe, né, de nutricionistas destinados ao programa, tendo como base a utilização de alimentos in natura ou minimamente processados, né, de modo a respeitar as necessidades nutricionais, os hábitos alimentares, a cultura alimentar da localidade e pautar-se, né, na sustentabilidade, sazonalidade, diversificação agrícola da região e na promoção da alimentação adequada e saudável.
6: A Marluce também nos explicou a importância de seguir alguns padrões nutricionais pré-definidos nesse planejamento alimentar, além de falar um pouco sobre o processo de fiscalização dessas merendas pelas escolas do município.
5: Como salientado anteriormente, né, a alimentação escolar, ela segue as diretrizes do Programa Nacional de Alimentação Escolar. É de tempo em tempo, conforme estudos, conforme a evolução das referências, resoluções são publicadas. E a última resolução é a Resolução 4 de 2026, onde a resolução ela traz os parâmetros a serem seguidos dentro da alimentação escolar. Como se sabe, o PNAE ele é um repasse de verbas. E caso a prefeitura ela não siga as diretrizes estabelecidas pelo FNDE dentro da resolução, não há o repasse de verbas para a prefeitura para a execução da alimentação escolar. A resolução, ela dita normas de acordo com o período em que o estudante ele fica dentro da escola, de acordo com a idade, de acordo com o tipo de escola e a nova resolução 4, ela trouxe uma novidade. O que seria essa novidade? O percentual da verba a ser utilizada na compra de alimentos provenientes da agricultura familiar aumentou de 30% para 45%. Isso quer dizer o seguinte, a prefeitura, né, do Rio de Janeiro, ela é obrigada a comprar, né, desse repasse de verba, 45% nós somos obrigados a comprar os gêneros alimentícios provenientes da agricultura familiar. Caso isso não aconteça, no ano seguinte, a prefeitura, ela é penalizada com o não envio do repasse de verbas para alimentação escolar. Então, isso é uma forma de estar proporcionando, né, incentivando sistemas alimentares sustentáveis, que no caso seria os agricultores familiares, as cooperativas, para utilizar esses gêneros dentro da alimentação escolar. É proibido, né, a utilização do recurso proveniente do PNAE para a aquisição dos seguintes alimentos e bebidas ultraprocessados: refrigerantes e refrescos artificiais, bebidas ou concentrados à base de xarope de guaraná ou groselha, chás prontos para o consumo e outras bebidas similares, cereais com aditivos ou adoçado, bala e similares, confeito, bombom, chocolate em barra e granulado, biscoito ou bolacha recheada, bolo com cobertura ou recheio, comprado pronto, barra de cereal com aditivo ou adoçadas, gelados comestíveis, gelatina, tempero com glutamato monossódico ou sais de sódio, maionese e alimentos em pó ou para reconstituição, tá? Então, quando pré-definido, né, o tipo de gênero e como que vai ser essa elaboração desse cardápio da alimentação escolar, essa pré-definição, ela protege, né, na verdade, essa criança de alimentos que a longo prazo vão ser precursores, né, de doenças crônicas não transmissíveis, como diabetes, hipertensão, dislipidemia, incluindo o câncer, tá?
2: Outro ponto importante que é sobre os padrões de qualidade exigidos para esses alimentos que vão para as escolas, também como são testadas essas comidas, né? Como acontece esse teste de qualidade?
5: Todo alimento, todo o gênero alimentício é dentro de um setor público e para alimentação escolar não seria diferente. Ele é proveniente de um processo licitatório, tá? E no caso dos alimentos provenientes da agricultura familiar, a aquisição é feita através de uma chamada pública. Todo um processo licitatório, chamada pública, ele tem um objeto, que é a parametrização desse gênero alimentício, é o termo de referência. Dentro do termo de referência existem as especificações. O que, que seria especificação? A especificação é como que nós queremos que esse gênero alimentício seja. Qual a definição, né? Como que nós queremos a qualidade dele, a embalagem, a gramatura, então, o tipo, a espécie. Então, o gênero alimentício, ele tem uma definição qualitativa e quantitativa através da especificação. Então, quando há o processo licitatório ou a chamada pública, para esse gênero alimentício ele ser adquirido pela Prefeitura do Rio de Janeiro, ele tem que atender essa especificação. E dentro do termo de referência, nós determinamos a amostra desse alimento. Então, toda empresa que der o valor é menor, ela é obrigada a enviar uma amostra para a área técnica. A área técnica, ela avalia aquele gênero alimentício e caso aquele gênero alimentício esteja de acordo com aquilo que foi especificado na especificação, ele é aprovado ou não, tá? Então, é dessa forma que é se verificada a qualidade desse alimento. Após o processo licitatório, nós temos um guia, onde aquele guia existe um POP, né, onde define como que deve ser recebido esse gênero alimentício e quais são os pontos que devem ser observados na recepção desse alimento quando chega à escola. Caso esse alimento, quando chegue à escola, não esteja de acordo com aquilo que foi observado, que deve ser observado, o alimento, isso é devolvido à empresa e a empresa tem que repor o quantitativo que foi devolvido para a escola.
6: Sobre as opções no cardápio, considerando alunos com diferentes condições alimentares, a Marluce explicou como a prefeitura lida com a situação.
5: Dentro do programa do PNAE, né, Programa Nacional de Alimentação Escolar, existe a previsão de adaptação da dieta da criança, tá? A adaptação, ela não é somente com relação às patologias, né, que essas crianças têm, ela não é somente em relação a isso, ela também obedece questões culturais, questões religiosas. Então, para que haja a inclusão desse estudante dentro do programa. Então, nós, anualmente, nós fazemos em torno de 1.500 a 1.600 adaptações para as crianças, respeitando questões de saúde, culturais, religiosas, para a inclusão desse aluno dentro do Programa Nacional de Alimentação Escolar.
2: Valeu, um agradecimento aí a Marluce que atendeu a gente. Muito importante a gente destacar esse trabalho feito por aqui, até para reforçar que a alimentação escolar é muito importante, precisa ser feita com muito carinho, diferente do que a gente viu nesses vídeos virais, né? Aqui no Rio, então, a gente entende como é feito esse controle, também o planejamento para encontrar as melhores condições para crianças e adolescentes que estudam na rede municipal. Agradecer aqui mais uma vez a participação da Marluce Fortunato, gerente da Unidade de Nutrição Energias, a UNAD, e responsável técnica do Programa Nacional de Alimentação Escolar da Prefeitura do Rio de Janeiro, que explicou pra gente esses detalhes aí. Obrigadão.
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6: Hoje tem dica pra você que usa o Instagram. Sabe quando inserimos uma música em uma postagem no feed e depois, por algum motivo, você gostaria de trocar ou tirar ela da publicação? Agora a música da postagem pode ser alterada. A opção vem na forma da ferramenta Substituir Áudio e permite editar o som anexado a uma publicação quando for foto única ou carrossel.
2: E essa alteração não interfere nas métricas da publicação, né, Dani? Não vai mudar nada de curtidas, comentários, compartilhamentos e nem alcance da postagem. Então, para trocar a música de um post do Instagram, explica pra gente qual é o passo a passo.
6: Primeiro, abra o aplicativo. Vai na publicação que deseja editar essa música e abre aquele menu relacionado, que é o botão de 3 pontos ali no canto superior direito. Depois, você vai tocar em editar. Em seguida, toque no botão que tem uma imagem de nota musical e escolha, então, a faixa musical que deseja colocar no lugar da anterior.
2: É isso. Importante ressaltar aqui, né, que essa novidade está sendo distribuída de forma gradativa. Então, se ela ainda não está aparecendo para você, não fica preocupado, logo mais vai surgir aí a opção de edição no seu aplicativo. E fica a dica para você atualizar o aplicativo do Instagram sempre. Questões de segurança sempre muito importante, né, Dani? Aproveitando, vale lembrar que o Instagram também permite reordenar as fotos ou vídeos em um mesmo carrossel. É só ir também em editar na publicação que você consegue encontrar essa função.
6: E aí, gostou do nosso Ajuda Tech? Você, ouvinte, pode sempre mandar qualquer dúvida de ciência ou tecnologia pra gente aqui no WhatsApp. É 21 98065 0066. Manda que a gente responde aqui no Ajuda Tech.
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2: É isso, esse foi mais um Em Órbita aqui na Rádio Sputnik, na Metropolitana 80.5 FM. Muito obrigado aos ouvintes e sigam Em Órbita nas principais plataformas de áudio para ouvir a gente de qualquer lugar.
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6: Um abraço.
2: Tchau, tchau.
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8: Muito boa tarde, sejam todos bem-vindos. Agora, 4 horas em ponto, você está na Rádio Sputnik, na Metropolitana, em 80.5 FM, no Rio de Janeiro, e também estamos nas principais plataformas de áudio. Hoje é quarta-feira, 29 de julho de 2026. As principais notícias do Brasil e do mundo estão aqui. Começa agora o programa Entretanto, porque toda notícia tem outro lado. Esta é uma produção da agência de notícias russa Sputnik. Eu sou o Leonardo Macaxeiro. E junto comigo, o nosso analista geopolítico Rafael Machado. Rafa, boa tarde para você.
9: Boa tarde, Leonardo. Sempre uma honra estar aqui no programa Entretanto. E é isso aí, mais um dia em que teremos muita coisa para comentar sobre tudo o que acontece no Brasil e no mundo.
8: Com certeza, Rafa. E daqui a pouco a gente recebe Ana Carolina Marçon, que é professora de Relações Internacionais da Escola de Sociologia e Política de São Paulo. Vamos às principais notícias de hoje. Pesquisa Atlas aponta que vantagem de Lula no segundo turno cresce pela 5ª vez consecutiva. Rússia emite mandado de prisão internacional contra o fundador do Telegram. E tem também a atualização do trânsito no Rio de Janeiro, a previsão do tempo e economia. Fica com a gente, porque começa agora o programa Entretanto.
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8: A vantagem do presidente Luiz Inácio Lula da Silva do PT na corrida presidencial vem aumentando, é o que indica as pesquisas Atlas Bloomberg. O levantamento divulgado hoje consolida um crescimento nas últimas 5 pesquisas sobre um possível cenário de segundo turno contra o senador Flávio Bolsonaro. Em fevereiro, o presidente empataria com Flávio no segundo turno. Hoje, ele tem 6 pontos percentuais a mais. E é com esse assunto que a gente começa o Entretanto de hoje.
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8: Na pesquisa divulgada na manhã de hoje, Flávio tem 42,9% das intenções de voto contra 49,2% de Lula. Os indecisos chegam a mais ou menos 8%, percentual que é semelhante a fevereiro, quando era uns 7,5%. Em relação ao primeiro turno, a pesquisa apresentou dois cenários distintos, um com 11 candidatos e outro com 5. Em ambos, Lula desponta como favorito. No primeiro caso, Lula tem 44,9% das intenções de voto. Flávio aparece em segundo, com 35,9%. Os outros candidatos mais bem pontuados foram Renan Santos, do Missão, com 7,8%, Ronaldo Caiado, do PSD, com 3,1%, e Zema, do Novo, com 2,8%. Os indecisos somam 1% dos votos e os brancos e nulos 0,9%. Já no segundo cenário, Lula tem 47,4% das intenções de voto, Flávio 35,9%, Renan Santos mantém os 7,8%, Caiado e Zema também mantêm números próximos do outro cenário, 3,3% e 2,9% respectivamente. Já o número de indecisos cai para 0,4% e os brancos e nulos 0,4%. Em relação à rejeição dos candidatos, Flávio ocupa o primeiro lugar com 53% e Lula fica com 50%. A pesquisa apontou ainda que a rejeição do senador é maior, na verdade, do que a de outros integrantes da família. O pai dele, Jair Bolsonaro, tem 43% de rejeição e a madrasta Michele, 39,2%. A pesquisa Atlas Bloomberg entrevistou 5.021 pessoas em um recrutamento digital aleatório entre os dias 22 e 27 de julho. A margem de erro é de 1 ponto percentual para cima ou para baixo e o nível de confiança da margem de erro, 95%. Rafa, queria trazê-lo para a gente começar um entretanto, analisando mais uma pesquisa eleitoral aqui no nosso programa. No entretanto, desde janeiro, a gente vem trazendo as pesquisas e elas vêm mostrando números diferentes desde então. E eu quero entender com você o seguinte: o aumento dessa diferença, e a gente está falando no segundo turno, é mais significativo para o Lula do que os números do primeiro turno?
9: Bem, a consolidação das intenções de voto no Lula é bastante importante e me parece sim que, por alguns motivos que merecem ser mencionados, essa consolidação no segundo turno ela tem uma relevância a mais, que é o fato de que o Lula ele tem poucos rivais no próprio campo político dele. Quando a gente olha ali para os pré-candidatos barra candidatos que talvez estariam disputando o voto mais diretamente com o Lula, você tem até um certo número de candidatos, porém todos esses candidatos são de partidos muito pequenos, né? O PCB, PSTU, UP, PCO, de modo que há pouca possibilidade desses pré-candidatos barra candidatos conseguirem ali até mesmo tirar voto do Lula por conta de algum tropeço, algum erro do Lula, alguma gafe, alguma frase mal colocada, etc. Enquanto, na verdade, o Flávio Bolsonaro, ele tem ali no entre outros pré-candidatos e candidatos, figuras que disputam de uma maneira mais direta com ele e que pertencem a alguns partidos que mesmo, bem, no caso do PSD, do Caiado, é um dos maiores partidos brasileiros hoje. No caso do Novo, do Zema, pode não ser um dos maiores, mas ainda assim é um partido suficientemente consolidado no sentido de que dispõe ali de alguns parlamentares, tem governo estadual e assim por diante. No caso aí do Missão, né, do Renan Santos, você tem a vantagem de ser uma formação política que consegue puxar voto diretamente do Flávio Bolsonaro por apresentar ali uma série de novidades ou uma série de perspectivas que podem parecer mais interessantes para o eleitorado mais jovem do Flávio Bolsonaro. Então, o Flávio Bolsonaro, na verdade, ele enfrenta ali no campo político dele, para chegar ao segundo turno, figuras que são, que tem um potencial para roubar voto dele, o que não é o caso do Lula. Então o Lula, ele tem alguma medida, um caminho mais tranquilo, exatamente para fazer essa consolidação de voto. Enquanto a candidatura ou pré-candidatura do Flávio Bolsonaro, por mais que ele esteja consistentemente chegando no segundo turno, ainda assim lança dúvidas suficientes a ponto de continuar havendo gente que crê na possibilidade, por exemplo, do segundo turno ser diferente, não ser Lula e Flávio Bolsonaro, mas ser, por exemplo, Lula e Caiado, Lula e Renan Santos, Lula e Zema e assim por diante. É claro que aí é importante pontuar, no caso dessas pesquisas da Atlas e Intel, em relação à última, por exemplo, a mais recente, tanto Lula quanto Flávio Bolsonaro cresceram no segundo turno. Porém, a diminuição dos indecisos, né, ela foi bastante significativa, e isso talvez tenha beneficiado mais o Lula do que o Flávio Bolsonaro. Então, assim, o Flávio Bolsonaro, ele, com muito custo, talvez, por exemplo, por conta dessa trégua com a Michelle Bolsonaro, ou porque não apareceu mais nada até agora em relação aos vínculos com o Daniel Vorcaro, nem nenhum outro grande escândalo, ele está, a muito custo, recuperando um pouco dos votos que ele havia perdido. Porém, a realidade é que o Lula também está consolidando votos dos indecisos, e aí isso pode se dever a vários motivos, pode ser por conta de políticas públicas, pode ser por conta da própria rejeição em relação, por exemplo, ao Flávio Bolsonaro. O que fica claro é que existe, sim, essa vantagem do Lula se confirmando e se consolidando no segundo turno.
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8: Rafa, eu queria trazer pra gente, só pra gente encerrar esse assunto da pesquisa eleitoral, a gente já falou um pouquinho, né, com relação a esse aumento da diferença no segundo turno, quanto que isso é significativo pro Lula e preocupa Flávio Bolsonaro. Agora tem um detalhe que me chamou a atenção com relação a essa pesquisa, que é o seguinte: o Flávio aparece com uma rejeição nessa pesquisa superior à do Jair Bolsonaro, que não pode ser candidato, e também da Michelle Bolsonaro. O que que isso pode revelar sobre a candidatura do Flávio, Rafa?
9: É interessante que essa rejeição superando a do Jair Bolsonaro, ela reverte, inclusive, um cenário que estava se configurando alguns meses atrás, em que o Flávio Bolsonaro, ele estava se posicionando nessas pesquisas de opinião, numa situação melhor até do que a do Jair Bolsonaro. Então, alguns meses atrás, antes daquele escândalo envolvendo as conexões com o Daniel Vorcaro. O Flávio Bolsonaro, ele estava se saindo melhor até do que o pai se sairia se ele estivesse conseguindo disputar essas eleições, né? Se ele não estivesse inelegível, preso e assim por diante. Agora a situação se inverteu. Em alguma medida, é importante sempre levar em consideração o fato de que o eleitor brasileiro, ele está muito mais ligado com as coisas que estão acontecendo no momento do que com coisas que aconteceram há muito tempo, dessa perspectiva do imediatismo, né? Então, se toda aquele processo, todo aquele caso envolvendo o Jair Bolsonaro gerou bastante rechaço na população, a realidade é que, da perspectiva de uma parte razoável da população, isso é algo que já foi, é tema morto, né? Já foi essa questão, e para muitas pessoas aquela indignação ou aversão ou rechaço sentido já não é tão sentido assim. E por outro lado, alguns escândalos em relação ao Flávio Bolsonaro foram aparecendo. Tem também o fato de que talvez haja um problema para ajustar o discurso para o próprio público. Ele, ocasionalmente, ele tem vindo com pautas, com discursos, com temas que, na busca por talvez atrair um eleitorado diferente do seu eleitorado usual, pode acabar alienando uma parte do próprio eleitorado. Então, por exemplo, em alguns tópicos ele tem assumido até posições que poderiam ser consideradas progressistas, exatamente nesse espírito eleitoreiro. E isso não necessariamente vai atrair votos e, ao mesmo tempo, pode causar um incômodo com o próprio eleitorado. Então tem isso, tem a questão do Daniel Vorcaro. Tem o fato de que, desde o início, ele não era o filho favorito para poder ocupar o lugar do pai em eventuais eleições presidenciais. Havia dentro do bolsonarismo uma preferência pelo Eduardo Bolsonaro, por exemplo. Então ele nunca teve uma candidatura ou pré-candidatura que fosse 100% própria. Sempre foi ali uma espécie de candidatura emprestada do pai. Só que quando você tem aí uma candidatura, uma liderança que é emprestada, ela é mais frágil diante de polêmicas, diante de uma série de possíveis incongruências. E aí é possível ir acumulando rejeição dessa maneira. Então não me surpreendo tanto. Também não acho que necessariamente essa situação de um patamar mais alto de rejeição vai durar até o período eleitoral, porque, como eu já comentei, o eleitorado brasileiro, ele é bem volúvel e ele é bem imediatista, então ele vota conforme as pautas do momento. Então tanto pode melhorar a situação do Flávio Bolsonaro quanto piorar.
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8: O ministro Alexandre de Moraes, do Supremo Tribunal Federal, determinou que o ex-presidente Jair Bolsonaro apresente explicações em até 48 horas sobre um vídeo produzido com inteligência artificial, exibido durante a Convenção Nacional do PL no último sábado. O ministro pretende esclarecer se Bolsonaro autorizou a utilização de sua imagem e também de sua voz na gravação, o que poderá implicar tanto no cumprimento das medidas impostas em sua prisão domiciliar, quanto na esfera eleitoral. Na decisão, Moraes afirma que, caso fique comprovado que Bolsonaro consentiu com a divulgação do material, poderá haver descumprimento das restrições impostas pela justiça, o que abriria a possibilidade de revogação da prisão domiciliar e retorno ao regime fechado. O vídeo foi apresentado durante a convenção do Partido Liberal e traz Bolsonaro fazendo declarações de caráter político e eleitoral por meio de recursos de inteligência artificial. Para Moraes, é necessário esclarecer se o ex-presidente participou da produção ou se autorizou o uso de imagem, uma vez que as medidas cautelares impostas pela justiça restringem determinadas formas de manifestação pública. Na decisão, o ministro sustenta que a eventual concordância de Bolsonaro com a divulgação do vídeo poderá configurar uma grave violação das condições da prisão domiciliar, justificando a revisão do benefício, que foi concedido por razões humanitárias. Caso a autorização seja confirmada, o STF poderá avaliar o retorno do ex-presidente ao regime fechado. Moraes também determinou a apuração da conduta do senador Flávio Bolsonaro e também do PL, por considerar que a utilização de inteligência artificial no vídeo pode caracterizar a produção e divulgação de deepfake, prática que é proibida pela legislação eleitoral brasileira. O ministro ressalta que as regras em vigor vedam a manipulação de imagens, vídeos e áudios capazes de induzir o eleitor a erro durante o processo eleitoral. Rafa, eu queria trazer você para a gente comentar um pouquinho mais sobre esse assunto, né? Ontem a gente já trouxe um pouco sobre isso e hoje a gente tem a confirmação que Alexandre de Moraes dá um prazo aí de 48 horas para a explicação da defesa do Bolsonaro. E aí eu queria entender, Rafa, o seguinte: esse caso pode fortalecer ou pode enfraquecer a narrativa política dos aliados de Jair Bolsonaro? E por que eu pergunto isso? A gente sabe que muitos dos aliados mais próximos a Bolsonaro tentam criar uma narrativa de perseguição por parte do ministro Alexandre de Moraes. Isso aí pode fortalecer, pode prejudicar? Como é que você avalia?
9: Bem, isso vai ser enquadrado, vai ser interpretado nessa perspectiva, nessa narrativa da perseguição, por um motivo razoavelmente simples. Essas limitações e proibições impostas ao Jair Bolsonaro são vistas pelos bolsonaristas como categoricamente e absolutamente injustas. Até mesmo essa questão aí da inteligência artificial. Os bolsonaristas, caso, por exemplo, seja visto como uma violação imposições, das normas ali estabelecidas para o cumprimento da prisão domiciliar, isso vai ser visto como sendo perseguição.

0: assim que eles estão interpretando, e por isso eles vão enxergar toda essa situação como sendo uma situação de perseguição. É, só que evidentemente é um discurso que é um discurso feito principalmente para o próprio público, bem como talvez para uma fração de indecisos que tenham uma simpatia um pouco maior pelo Jair Bolsonaro ou pelo bolsonarismo, talvez até por já terem no passado, em algum momento, votado no Bolsonaro ou em candidatos bolsonaristas. Esse é um discurso para o próprio público, para o próprio pessoal. É assim que vai ser interpretado. De um modo geral, a gente já tem visto que os membros da família Bolsonaro e os seus advogados, eles se aproveitam de ambiguidades nas normas ou em decisões judiciais para tentar tirar alguma vantagem. Então, por exemplo, se tiver ali, tal como é o fato, né? Você tem uma proibição de que o Jair Bolsonaro se comunique através de redes sociais. Ah, então ele pode mandar um bilhetinho para ser lido por outra pessoa, porque aí não é ele se comunicando em redes sociais. Aí vem o STF e diz que não pode. Aí tá, mas então, como não tá proibido, então pode autorizar que se crie uma versão virtual do Jair Bolsonaro para ele falar algumas coisas que ele certamente diria também, porque aí você não tá violando essas proibições aí da prisão domiciliar. Então é mais ou menos assim que eles abordam essas proibições e limitações. O STF, ele muito provavelmente vai interpretar não no sentido da literalidade, mas no sentido de um espírito daquilo que está sendo dito, de modo que todo e qualquer tipo de comunicação, transmissão de mensagem, transmissão de opinião, de maneira direta ou indireta, ou por analogia, ou etc, etc, é proibido e vai ser visto como uma violação da prisão, dessas obrigações que foram impostas na prisão domiciliar. Essa questão também está polarizada nesse sentido de que quem não vai com a cara do Jair Bolsonaro, quem não gosta do Jair Bolsonaro, vai considerar que é muito claramente uma violação, que é um absurdo e por aí vai. Quem simpatiza com o Jair Bolsonaro vai considerar que, na verdade, isso é uma perseguição. Então, isso se encaixa naquelas categorias de discursos que são discursos mobilizadores de base. Aí, nesse caso, como se tem também uma questão internacional envolvendo as nossas eleições, no sentido de que as nossas eleições despertam pelo menos um pouco de interesse nos Estados Unidos, né? Você tem ali autoridades dos Estados Unidos mais ou menos interessadas nas nossas eleições, ocasionalmente se pronunciando em relação às nossas eleições. Pode ser que também exista essa expectativa por parte dos bolsonaristas de que isso vai engajar mais os Estados Unidos nesse ânimo, né, de tentar talvez interferir, dar pitacos, etc., botar pressão em relação ao processo eleitoral brasileiro.
1: Perfeito, Rafa. Agora, a gente já falou bastante sobre a situação, né, envolvendo a produção desse vídeo, né, a exibição desse vídeo. Eu queria entender, Rafa, o seguinte: inteligência artificial, acho que vai ser talvez aí a grande novidade, entre aspas, aí para essa eleição desse ano. Eu queria entender se o debate sobre o uso da IA pode ganhar o protagonismo, na sua avaliação, nas eleições desse ano.
0: Pode sim. Me parece que vai ser um tema bastante discutido, até porque eu penso que a grande questão, o grande desafio vai ser o seguinte: o fato de que existe uma facilidade para espalhar, para difundir vídeos falsos e que isso possa viralizar sem que haja tempo hábil para deletar, conseguir um desmentido, uma retratação e assim por diante. Ou seja, um caso que seria diferente aí desse caso do Jair Bolsonaro, porque, se eu não me engano, ali na apresentação era avisado, era dito que era inteligência artificial, e se pressupõe que ou

0: Jair Bolsonaro autorizou, isso vai depender do que a defesa dele vai dizer, ou ele autorizou, ou de qualquer maneira ele estaria ali, essa IA estaria dizendo coisas que o Jair Bolsonaro provavelmente diria, né, no sentido de apoio ao Flávio Bolsonaro. Quando a gente fala daquilo que pode haver de mais grave no período eleitoral, na verdade são outros tipos de uso de IA, especificamente vídeos falsos, não autorizados, em que candidatos possam aparecer dizendo coisas que eles jamais disseram e jamais diriam, com o objetivo de prejudicar a sua campanha. Então, a gente vê que esse risco existe. Quando a gente olha, por exemplo, às vezes acompanhando redes sociais ou o uso que outras pessoas fazem das redes sociais, e a gente vê ali, às vezes, vídeos que são obviamente falsos, obviamente feitos por inteligência artificial, e muita gente acreditando, né? Vídeos de animaizinhos fazendo coisas impossíveis, ou de pessoas fazendo determinadas coisas, ou em cenários inventados e assim por diante. E pelos comentários você percebe que muita gente está acreditando naquilo. Então as pessoas, elas não têm um filtro nos seus sentidos, né? na sua visão, na sua audição, para olhar para determinados materiais que estão na internet e já deduzir imediatamente que aquilo é inteligência artificial. E isso facilita bastante a possibilidade de difusão relâmpago de vídeos falsos, que aí, mesmo que você faça e você proceda a uma judicialização, e a gente sabe que o TSE, ele está engajado num esforço de, por exemplo, tentar derrubar esses conteúdos de maneira imediata, mas ainda assim, muitas vezes na internet, 24 horas, 48 horas, que, por exemplo, pode ser o tempo para um vídeo aparecer, viralizar, aí a pessoa prejudicada ficar sabendo, falar com o seu advogado, o advogado acionar, ajuizar junto ao judiciário, e aí vai a decisão, mesmo que ela vá em plantão ou em urgência, ela tem que chegar no juiz ou ministro para que possa ver a decisão. Da decisão vai haver a comunicação para a rede social, e aí a rede social tem que derrubar. Mesmo que se leve em consideração que existe um esforço para garantir uma celeridade nesse tipo de caso, a gente está falando de algo que talvez vai levar no mínimo uns 2 dias, 3 dias para que se consiga derrubar uma postagem desse tipo. E muitas vezes 3 dias já é o bastante para causar algum tipo de dano, especialmente se a gente está falando aí dos momentos mais quentes da corrida eleitoral, quando tiver de fato as vésperas do primeiro turno e do segundo turno. E aí aquilo que muitas vezes você precisa de algumas horas para conseguir causar um dano a uma candidatura, tanto intencionalmente quanto sem querer. Muita gente comenta, por exemplo, que aqueles acontecimentos que ocorreram nas vésperas das eleições, nas últimas eleições presidenciais, por exemplo, aquele caso da Carla Zambelli saindo pela rua apontando a arma em tudo quanto é direção, existem alguns analistas que dizem que, considerando que o resultado da eleição entre Lula e Bolsonaro foi extremamente apertado, com uma diferença muito pequena de votos um para o outro, tem gente que considera que a Carla Zambelli tirou a vitória das mãos do Jair Bolsonaro. Então, assim, no momento de vésperas de eleições, 2, 3 dias antes do primeiro turno e do segundo turno, especialmente em uma situação extremamente polarizada, o TSE, ele não vai ter tempo hábil de enfrentar essa possibilidade de deepfakes feitos por inteligência artificial. Então isso aí vai ser um desafio que vai, muito possivelmente, vai aparecer. E a gente diz muito possivelmente pelo fato de que aconteceu a mesma coisa em algumas outras eleições ao redor do mundo.
1: Ô hoje no Mundioca que chega daqui a pouquinho, a gente vai falar sobre a Síria, que quer Israel fora. Mas fora da onde, Mel?
2: Olha, eu diria que primeiro fora das colinas de Golã, que eles ocupam desde 1973. O direito internacional não aceita isso, Marcelo. Mas a gente vai falar também sobre o que mudou de Bashar al-Assad para al-Shara. Al-Shara, que a gente sabe que já foi procurado como terrorista, a cabeça dele já valeu mais de 5 milhões de

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1: Agora são 4 horas e 34 minutos. Nós vamos começar os nossos assuntos internacionais, mas antes a gente tem que apresentar a nossa convidada do programa de hoje, Ana Carolina Marçon, que é professora de Relações Internacionais da Escola de Sociologia e Política de São Paulo. Ana Carolina, seja muito bem-vinda aqui mais uma vez. É um entretanto para a gente, um prazer, uma honra tê-la aqui com a gente.
2: Eu que agradeço, é sempre um prazer receber o convite de vocês e poder debater temas tão importantes.
1: Bom, e a gente começa falando que o empresário Pavel Durov é acusado de colaborar com atividades terroristas, informou o Serviço Federal de Segurança da Rússia. Segundo estimativas de especialistas, ele pode pegar, inclusive, prisão perpétua. O motivo é que a administração do Telegram não removeu canais e bots utilizados para ataques terroristas, sabotagens e assassinatos em massa. O Serviço Federal Russo afirmou que os serviços secretos ucranianos utilizaram um bot no Telegram para recrutar adolescentes. Os menores eram induzidos a cometer incêndios criminosos e outros tipos de sabotagens. Os crimes cometidos por agentes ucranianos por meio do Telegram resultaram em inúmeras vítimas, incluindo mulheres e crianças, e causaram prejuízos materiais na casa dos milhões de dólares. Desde julho de 2025, em 16 regiões da Rússia, pelo menos 16 jovens foram presos por ataques a policiais e incêndios criminosos a mando dos serviços secretos ucranianos. Ana Carolina, olha, a gente começa o assunto internacional trazendo a informação que a Rússia emite um mandado de prisão internacional contra o fundador do Telegram. Eu queria que você analisasse um pouco esse caso.
2: Perfeito. Bom, acho que o primeiro ponto que a gente precisa ter em mente aqui, que a gente precisa se questionar, é como esse mandato vai ser expedido. Então, estamos falando de um mandato internacional, de prisão internacional, mas a Rússia sozinha ela não consegue fazer isso. Então, seria a mesma coisa que o presidente Lula expedir um mandado de prisão internacional para qualquer pessoa. Ou seja, o presidente do país, a figura máxima de um país sozinha, não consegue fazer esse mandato. Ele consegue fazer esse mandado dentro do país. Mas para que ele seja internacional, a Rússia precisa de alguma agência internacional. Seja a Interpol, seja alguma agência no escopo da ONU, e até o momento a Interpol, que é a mais conhecida, que age nesse escopo de cooperação no combate ao crime internacional, ela ainda não se manifestou. Então, é interessante esse episódio, esse primeiro ponto, né, entender se o Vladimir Putin vai levar isso para a Interpol, se a Interpol vai realmente se manifestar a favor desse mandado de prisão, mas por enquanto não temos nada nesse sentido. Então esse mandado, por enquanto, continua somente em âmbito nacional, apesar do Putin querer que ele seja um mandado internacional. Segundo ponto que é interessante, o próprio governo russo já tinha tido episódios anteriores com o Pavel, que foi acusado pela França há alguns anos de cercear a liberdade de expressão, e naquele episódio, se eu não me engano, tinha sido em 2023, o governo russo tinha se posicionado contrário a esse movimento do governo francês, e falando que eles estavam, que o governo francês estava tentando cercear a liberdade de expressão. Então, vemos que existe já um histórico do governo russo com o dono do Telegram, antes era de apoio e agora vemos que é um movimento aí de altercação. Outro ponto que também precisamos ter em mente, vemos que essa relação entre os dois está cada vez pior. Em resposta a esse mandado do presidente Putin, do premier Putin, vimos que o Pavel, ele se manifestou na rede social X, fazendo um gesto não muito amigável. Então, temos aqui uma situação de uma empresa privada que age por

0: MEI pelos meios privados. No outro lado, um Estado que quer agir pelas vias legais e que dentro do seu território tem toda a legitimidade de agir da maneira como quiser, porém, dentro do escopo internacional, depende dessa cooperação. Então, é interessante que interessante que o Putin busque essa cooperação no âmbito de combate ao crime, que ele consiga a ajuda da Interpol, senão esse mandado que ele quer vai ficar somente, como eu comentei, no âmbito nacional.
1: Perfeito, Ana Carolina, obrigado pela resposta. Rafa, quero trazê-lo para a gente comentar um pouco sobre esse assunto. Como é que você está avaliando esse pedido de prisão por parte da Rússia com relação ao fundador do Telegram?
2: Bem, em primeiro lugar, em relação à motivação em si, eu acho que é importante apontar que vinha acontecendo do Telegram ser usado com frequência, alguns grupos específicos dentro do Telegram utilizando ali aquela rede social para recrutar menores de idade dentro do território da Federação Russa para a realização de atentados terroristas. E aí o Telegram se recusou a colaborar, apesar de solicitações, apesar de pedidos para o Estado Russo, se recusou a colaborar aí na identificação das pessoas, na remoção desses grupos, dessas páginas e assim por diante. Esse histórico dessas relações entre o Pavel Durov e o governo russo, as autoridades da Federação Russa, é bastante peculiar, porque o Pavel Durov, ele também foi um dos fundadores do VK, que é acho que é a maior, mais conhecida rede social russa na internet, só que ele abandonou o VK, creio eu que em 2013, 2014. E o VK, ele tem um histórico de uma colaboração mais razoável, mais aberta, mais direta com as autoridades russas, enquanto Pavel Durov, ele que sempre pôde, sempre teve essa possibilidade, pensou inclusive que a postura do governo russo em relação à perseguição francesa ao Pavel Durov foi também ali uma espécie de sinalização na direção do Pavel Durov. Lembro, não sei se foi a Maria Zaharova ou algum outro porta-voz da Federação Russa, chegou a se pronunciar no sentido de que, independentemente da ideologia ou de preferências e assim por diante, aos olhos ocidentais, tanto, enfim, ela, o Pavel Durov ou quem quer que seja, era russo em primeiro lugar, né? Então talvez fosse até uma sinalização no sentido de que havia a possibilidade, apesar de um histórico conturbado no passado, porque essas dificuldades de conseguir convencer o Telegram a colaborar com as autoridades, com decisões judiciais e assim por diante, era algo que já acontecia, mas ainda assim o governo russo ou as autoridades russas pareciam estar sempre, ou pelo menos nessa ocasião, durante um período, levantando ali uma bandeira da paz, né, para poder talvez conseguir que houvesse um diálogo, uma retomada dessas relações, até porque, evidentemente, existia ali um interesse estratégico, né, em relação ao Telegram, para que houvesse uma colaboração, porque o Telegram, vinha sendo bastante utilizado. Hoje esse acesso está evidentemente limitado, mas era, né, uma das principais maneiras pelas quais as pessoas do mundo russo em geral, não apenas na Federação Russa, se comunicavam ou divulgavam a informação. Então havia um interesse da colaboração, só que o Pavel Durov permaneceu completamente intransigente em relação a essa possibilidade de cooperação com as autoridades, em relação a decisões judiciais ou decisões nesse âmbito aí de agências de combate ao terrorismo, e esse acaba sendo o resultado, né? É um resultado que agora ele acaba sendo inevitável, mas ele não era inevitável e só acabou se tornando inevitável pela própria indisposição do Pavel Durov de colaborar com as autoridades do seu país. O que, como eu falei, não parece uma decisão muito interessante da parte do Pavel Durov, pelo fato de que o Telegram e ele também enfrentam pressões e perseguições por parte de países ocidentais, especialmente da União Europeia. Então existia ali a chance dele fazer as pazes com o próprio país, porque afinal, tal como foi dito na época, antes de qualquer outra coisa, ele é russo, um russo é um russo, então ele tem pra onde voltar, ele tem como se entender com as pessoas do seu próprio país, mas ele fez a escolha dele e aí agora ele enfrenta esse tipo de problema. Eu realmente também não sei como que seria possível esse cumprimento. Pode ser que se tente de uma maneira puramente bilateral, né? Se eu não me engano, ele está morando, ele pelo menos mora uma parte do ano no Emirados Árabes Unidos, não tenho certeza. Também não sei como é que tá aí, como é que estão os acordos desse tipo, né? De extradição entre a Rússia e Emirados Árabes Unidos. Mas independentemente de como se coloque em prática, tem esse pano de fundo aí de algumas tentativas pragmáticas de uma colaboração com o Telegram por parte do Estado russo, mas aí uma postura intransigente da parte do Pavel Durov.
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1: 4h46, o ministro das Relações Exteriores do Irã, Abbas Aragch, disse ao ministro das Relações Exteriores da Ucrânia, Andrei Sibiha, que os danos causados pelo ataque da Ucrânia a um navio mercante iraniano devem ser indenizados. Ele escreveu o seguinte no ex, antigo Twitter: recebi a garantia de que o ataque a um navio iraniano não foi intencional e que a Ucrânia não busca uma escalada do conflito. O Irã também não busca essa escalada, mas a gente deixa claro que qualquer ataque contra nossos cidadãos ou interesses é inaceitável, deve haver reparação pelos danos. No último sábado, o Ministério das Relações Exteriores do Irã afirmou que a Ucrânia lançou um ataque contra um navio mercante iraniano no Mar Cáspio. Segundo Teherã, a ofensiva provocou uma explosão a bordo, matou um tripulante e deixou outra pessoa ferida. O Mar Cáspio está localizado a mais de 1.000 quilômetros do território controlado por Kiev. Zelensky chegou a acusar as embarcações atingidas de participarem da logística de envio de cargas militares iranianas para Moscou. Prontamente, a chancelaria iraniana afastou essa acusação e ressaltou que nunca interveio no conflito entre Rússia e Ucrânia. Além disso, Teherã classificou o ataque ao navio como uma violação do artigo 2, parágrafo 4 da Carta das Nações Unidas e um ato de agressão que pode ampliar a guerra e a insegurança na região. Ana Carolina, queria trazê-la para a gente falar um pouco sobre esse assunto. Olha, apesar, né, dos dois lados declararem que não há um interesse em uma escalada, Teherã exige que Kiev indenize esses danos causados pelo ataque ucraniano ao navio iraniano. De alguma maneira, você enxerga a possibilidade de haverem novos ataques, disso se escalar de alguma maneira?
0: Infelizmente, eu acredito que sim. E esse é um ponto muito importante. Se nós olharmos para essa situação, nós temos hoje no cenário internacional dois grandes conflitos acontecendo. O conflito na Ucrânia e o conflito no Irã. E agora nós temos os dois, de alguma maneira, se interligando. Ou seja, essa escalada agora, nesse novo nível, traz uma complicação ainda maior. Conflito na Ucrânia já se estende há 4 anos, o conflito no Irã há 5 meses, e agora vemos esse fator aí que complica ainda mais. E como você muito bem trouxe, temos os dois lados com alegações que, para mim, parecem bastante esvaziadas de significado, afirmando que nenhum dos dois quer a escalada do conflito. Porém, nós vemos que, em contrapartida, eles também fazem outras declarações. Então, o ministro Abbas Araghchi, ele afirmou que o Irã, ele tem direito a essa indenização, visto que, nas palavras dele, era um navio mercante. E sabemos que Irã e Rússia são aliados históricos. Em contrapartida, o Zelensky, apesar de afirmar que quer a paz, também afirmou que era um navio contendo drones iranianos para a Rússia, para a Rússia poder usar no conflito com a Ucrânia, e que, de acordo com as leis internacionais, um ataque a esse navio, ele estaria dentro das leis, seria algo legal, porque não poderia deixar que a Rússia obtivesse mais meios militares para lutar contra o seu país. Então, temos aqui manifestações bastante contraditórias, e o que tudo parece indicar é que, infelizmente, isso vai se tornar cada vez mais constante. Então, vemos um questionamento da norma internacional, como nós conhecemos, do multilateralismo, uma série de violações de direitos internacionais, de tratados já dispostos nos dois conflitos. Então, nos dois conflitos nós vemos violações de tratados que já estavam dispostos, e que esses tratados, eles só são trazidos à tona quando é interessante para um lado ou para o outro. Então, é muito complicado pensar que agora esses dois grandes conflitos podem passar de alguma forma por essa intersecção, eles podem acabar aí se unindo de alguma forma, mas temos Irã, que é, como eu comentei, aliado histórico da Rússia, e agora a Ucrânia bombardeando os navios do Irã. Outro ponto que eu gosto, que eu acho importante destacar, foi a fala do Zelensky. Então, inicialmente, quando aconteceu esse ataque, o Zelensky, ele foi muito duro nas suas falas, afirmando que o Irã estaria dando material para a Rússia agir e que a Rússia também estaria ajudando o Irã na guerra contra os Estados, na guerra dos Estados Unidos contra o Irã. Ou seja, que a Rússia estaria, por meio dos seus satélites, fornecendo os alvos militares dos Estados Unidos para que o Irã atacasse. Então, nós vemos que o Zelensky, que enfrenta essa guerra com a Rússia há mais de 4 anos, e essa guerra que se estende, que perdeu relevância no cenário internacional, se fala muito pouco dessa guerra hoje o foco é a guerra no Irã, tarifaço do Donald Trump. Então, o cenário internacional se move de forma muito rápida e nós vemos que as pautas, elas acabam se sobrepondo, e essa guerra acabou ficando esquecida. E o Zelensky, ele, apesar de receber apoio do Ocidente, ele se vê cada vez mais isolado. Então, o que eu vejo nessa fala do Zelensky também é uma tentativa de colar a guerra na Ucrânia a um conflito recente para tentar trazer alguma relevância e conquistar mais apoio dos Estados Unidos, o que é bastante controverso, porque sabemos também que o Donald Trump, toda vez que recebeu o Zelensky, inclusive recebeu o Zelensky há pouco tempo, ele, quando recebeu o Zelensky no ano passado, ele teve aquele episódio que foi bastante comentado, no qual ele humilhou o presidente Zelensky publicamente. Isso saiu, né, na foto oficial, e então foi de conhecimento público. Então vemos que o Zelensky, ele pede ajuda do Ocidente, pede ajuda principalmente dos Estados Unidos, mas o Donald Trump, ele se posicionou mais favorável ao Putin. Então se encontrou com o Putin várias vezes, teve um encontro famoso no Alasca, no qual os dois iriam decidir o destino desse conflito, sem a participação do Zelensky. Então vemos que existe também essa tentativa do Zelensky de atrair mais a atenção do Ocidente, se valendo desse novo conflito no Irã, que ganha relevância. Não estou afirmando que o ataque aconteceu para o conflito Rússia-Ucrânia ganhar mais relevância, mas que esse ataque tendo acontecido, o Zelensky vem se valendo dele nesse sentido. Então, tenta trazer novos ares para ganhar novo apoio dentro dessa guerra que vem enfrentando e que, infelizmente, né, como eu falei, pode levar à escalada do conflito, pode fazer com que esses dois conflitos, de alguma forma, se unam cada vez mais, fiquem cada vez mais interligados, e por isso nós precisamos prestar muita atenção nos próximos passos, principalmente do Donald Trump, porque ele pode entrar nessa situação a partir desses pedidos do Zelensky, o que eu acho que é muito improvável, mas é uma situação muito séria essa que aconteceu e que agora precisamos prestar atenção de perto.
1: Perfeito, Ana Carolina. Obrigado pela análise. Rafa, quero ouvir você sobre esse assunto. A gente tem um ataque da Ucrânia a um navio iraniano e aí, né, acontece o ataque e a Ucrânia diz: olha, mas eu tô atacando, mas eu não quero o aumento das tensões não, beleza? Como é que fica isso, Rafa? Você espera uma reação um pouco mais energética do Irã, porque o Irã obviamente disse: olha, a gente também não quer aquela coisa toda, mas como é que você espera? De fato, assim, é uma situação que pode ser resolvida na base do diálogo, da conversa, ou a situação pode piorar?
2: Bem, essa é uma pergunta bastante pertinente pelo fato de que, tal como nós temos visto, o Irã, ele, após alguns anos de esforços diplomáticos incomensuráveis e até mesmo exagerados, o Irã passou a retaliar de maneira quase imediata. A partir desse ano, após o ataque realizado ali em 28 de fevereiro, o Irã retalha de maneira direta, de maneira imediata e contra qualquer país que esteja dando qualquer tipo de auxílio direto ou indireto para os Estados Unidos e Israel nesse conflito contra o seu, enfim, o seu próprio território. Então, nós temos visto, nós temos acompanhado aqui que o Irã já disparou mísseis e drones na direção de praticamente todos os países da região, com a possível exceção do de Omã, né, com quem o Irã partilha ali o próprio Estreito de Hormuz, que foi também o principal, ou um dos principais países mediadores ao longo dos últimos anos, aí nessas mediações entre o Irã e os Estados Unidos. Mas em relação aos outros países da região, o Irã retaliou sempre que considerou necessário. E aí, portanto, surge, né, essa possibilidade. E isso já, penso eu, que naquela guerra de 40 dias, alguns meses atrás, já havia acontecido de um navio que faz essa rota ali pelo Mar Cáspio de ter sido atacado, mas não pela Ucrânia, teria sido atacado, se eu não me engano, por Israel, mas também, creio eu, sem causar baixas. Então isso é algo que era uma possibilidade que estava mais ou menos prevista, até porque num nível extraoficial, esses são conflitos que, desde o começo aproximadamente, já tem algum grau de interligação. Muito se debate, né, sobre quando que vai acontecer por exemplo, uma terceira guerra mundial ou algo nesse sentido. Eu diria, na verdade, que a gente tem a possibilidade de fazer um outro enquadramento dos conflitos contemporâneos que podem parecer isolados, né? A operação militar especial no seu canto, esse conflito no Oriente Médio como algo também separado, a questão de Gaza como algo separado, o esforço ali de um cerco ao Mar do Sul da China por parte do Ocidente como sendo uma outra questão completamente diferente, mas também quando você vai ali no nível das relações, até no âmbito da inteligência, no âmbito de serviços especiais, instrutores militares, mercenários, companhias militares privadas e assim por diante, existem inúmeros vínculos. Os ucranianos, por exemplo, estavam ali naquele esforço daquelas organizações salafistas quando houve a queda do Assad. Havia ucranianos atuando como instrutores e como operadores de drone junto às forças comandadas pelo Al-Julani, que atualmente é o presidente da Síria. Existem ucranianos atuando no Sahel contra os voluntários russos que apoiam lá Burkina Faso, Mali, etc. Já se comprovou a presença de mercenários ucranianos. Essa semana mesmo, se eu não me engano, houve uma notícia vinda do Iraque dizendo que havia forças especiais ou serviços especiais ucranianos atuando dentro do território iraquiano realizando atos de sabotagem. Então, pelo menos num âmbito aí mais extraoficial, essa expansão do conflito, ou algum grau de integração entre esses vários conflitos, é algo que aos poucos já vem acontecendo, ou vem acontecendo de uma maneira ainda marginal, por assim dizer, uma maneira ainda periférica. Mas numa perspectiva geopolítica, evidentemente, também são conflitos vinculados, até porque, no final das contas, para além das questões específicas ali do entorno da Federação Russa ou as questões específicas do Oriente Médio, trata-se de conflitos que visam ou que apontam, pelo menos, para uma transição geopolítica em relação a uma velha ordem internacional e a possibilidade do surgimento de uma nova ordem internacional. Então, esse é um primeiro elemento que acaba tendo que ser levado em consideração. Agora, a perspectiva iraniana imediata não é no sentido de retaliar diretamente contra a Ucrânia. Apesar até daquilo que eu falei em relação ao Irã estar adotando uma postura de retaliar de maneira direta e imediata contra tudo e todos ali no entorno do Oriente Médio que colaborem com os Estados Unidos e Israel para ataques no território iraniano, o Irã ele tem evitado fazer o mesmo em relação a alvos e a colaboradores que estejam fora dessa esfera, né? Então, por exemplo, apesar de ter havido algumas notícias nesse sentido, se eu não me engano, apesar do uso de bases no Chipre para ataques contra o território iraniano, o Irã não retaliou ali contra essas posições ali na ilha do Chipre. No caso ucraniano, o Irã atuar de uma maneira mais direta numa retaliação,

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3: Agora são 5:07. Eu vou tentar aqui falar com a Ana Carolina Marçon, que é a nossa convidada de hoje. Ela que é professora de Relações Internacionais da Escola de Sociologia e Política de São Paulo. Olha, Ana Carolina, queria muito agradecê-la pela participação no programa de hoje. Foi muito bacana a sua presença. Obrigado e seja sempre muito bem-vinda aqui ao Entretanto.
4: Eu que agradeço, é sempre um prazer. Contem sempre comigo.
3: Obrigado, Ana Carolina, mais uma vez, até a próxima. Ana Carolina, numa próxima ocasião, vai estar com a gente de novo aqui no Entretanto. Agora a gente vai trazer informações do clima no Rio de Janeiro.
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3: O Centro de Operações da Prefeitura do Rio está informando que nesse momento o município entrou no estágio 2 devido ao registro de ventos fortes e muito fortes e também previsão de intensificação nas próximas horas. Segundo o Alerta Rio, a aproximação de uma frente fria no oceano intensifica os ventos na cidade do Rio, ocasionando esse registro. A previsão meteorológica para as próximas horas é previsão de céu parcialmente nublado, sem chuva, porém há previsão sim de ventos moderados a muito fortes. Inclusive, nosso repórter Vinícius Fernandes tem mais informações sobre o que acontece aqui na cidade do Rio. É isso, Vini? Boa tarde.
6: Boa tarde, Léo. Boa tarde a todos os ouvintes que acompanham. Entretanto, informações do transporte público também, de falta de luz em diversas regiões aqui da capital fluminense e também em Niterói, na região metropolitana do Rio de Janeiro. A Light informou que registrou uma ocorrência em subestações da empresa na zona oeste do Rio e também em pontos da zona sul e da zona sudoeste da cidade. As equipes seguem trabalhando para restabelecer o fornecimento de luz. Mais cedo foram registrados falta de luz em Copacabana, no Leblon. Essas áreas já tiveram a luz retomada nesse momento. Outros pontos estão sem luz aqui no centro do Rio de Janeiro também. Diversas regiões e bairros como a Saúde e Santo Cristo também sem luz nesse momento. Pontos da zona norte do Rio como Meier, Grande Tijuca também sem luz. Regiões da Pavuna, Anchieta também, grande parte da cidade sem luz, relato de pessoas na internet, também ouvintes ligados na nossa programação também informando que estão sem luz nesse momento. Então a Light informando, né, que as equipes estão atuando para restabelecer o fornecimento de energia elétrica nesses pontos da cidade do Rio de Janeiro. Lembro também de interdição do sistema metroviário aqui da cidade, interrupções nas linhas 1, 2 e 4 nesse momento, então sem funcionamento, as estações fechadas nesse momento para o acesso aos passageiros do metrô Rio, Léo.
3: Perfeito, Vini, obrigado pelas informações e é bom a gente informar também que aqui nós na Rádio Metropolitana estamos no centro do Rio de Janeiro e nesse momento o centro do Rio está sem luz. A gente continua funcionando aí por meio de no breaks e tudo mais, enfim, mas todo o centro é do Rio de Janeiro sem luz nesse momento.
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3: 5:11, os países ocidentais estão guerreando contra a Rússia através da Ucrânia, fornecendo armas.

0: modernas e fazendo provocações para incitar a sociedade contra as autoridades. Foi o que disse o ministro das Relações Exteriores da Rússia, Sergei Lavrov, em entrevista à mídia russa. O chanceler russo lembrou que quando o presidente russo Vladimir Putin chegou ao poder, estava absolutamente aberto para um diálogo igualitário e também parceria estratégica com o Ocidente. E aí o Lavrov disse o seguinte: olha, agora nossos antigos aliados, com diferentes graus de frenesim, Londres mais, os Estados Unidos um pouco menos, estão lutando contra nós através de Kiev, anunciando que vão produzir novos sistemas antimísseis letais e de alta tecnologia especificamente para a Ucrânia. Como sublinhou o ministro, os países ocidentais queriam deliberadamente despertar a sociedade pacífica contra as autoridades, já que não sabem competir honestamente. Por isso, introduziram sanções para tentar manter posições que escapam irreversivelmente após 500 anos de domínio ocidental, foi o que acrescentou Lavrov. O chefe da diplomacia russa destacou que as condições do Ocidente para a resolução do conflito ucraniano são o ultimato. Comentando a ajuda militar dos países ocidentais à Ucrânia, Lavrov mencionou de que a Rússia dispõe da Marinha, do Exército, da Força Aeroespacial e das tropas de sistemas não tripulados com os quais pode responder. Comentando a situação na região do Mar Báltico, o responsável pela diplomacia russa salientou que o Ocidente usa os países bálticos como a principal arma contra a Rússia, apesar das declarações anteriores de que sua adesão à OTAN deveria aliviar as preocupações de segurança. Bom, Rafa, queria trazê-lo para a gente comentar um pouco sobre esse assunto, informação, afirmação de Lavrov, dizendo que o Ocidente luta freneticamente contra a Rússia através da Ucrânia. Você concorda com a posição de Sergei Lavrov? Como é que você avalia essa declaração do ministro russo?
1: Bem, me parece uma declaração certeira. Esse conflito que acontece na Ucrânia, ele é proxy, né? No sentido de que a Ucrânia, ela atua como proxy dos interesses ocidentais. Ela está sendo instrumentalizada e vinha sendo instrumentalizada principalmente desde 2014, contra a Federação Russa, com o objetivo de impedir, em primeiro lugar, a integração geopolítica que estava em andamento entre a Rússia e a Ucrânia, tal como vinha em andamento e de fato aconteceu a integração geopolítica entre a Rússia e Belarus. Hoje, Rússia e Belarus são países que possuem inúmeros acordos de integração em várias áreas. O caminho que se estava preparando entre Rússia e Ucrânia era o mesmo, num título completamente voluntário, naquele espírito ali de relações ganha-ganha. Inúmeros analistas econômicos lá em 2013, 2014 já haviam dado o diagnóstico de que, por exemplo, um acordo da Ucrânia com a Rússia era mais vantajoso para a Ucrânia do que um acordo que também estava sendo discutido com a União Europeia. São povos irmãos, como se sabe muito bem. Russos, belarussos e ucranianos possuem a mesma origem remota. São etnias que foram se diferenciando com a passagem do tempo, mas que possuem essa origem comum. Até pouco tempo atrás, até pouco antes de 2014, por exemplo, no dia da vitória, as Forças Armadas da Rússia e da Ucrânia marchavam juntos. Então, assim, são países que eram amigos até pouco tempo atrás. O que houve ali foi um projeto de engenharia social, uma grande manipulação da opinião pública através do controle do currículo escolar, por exemplo, da bibliografia, dos meios de comunicação e assim por diante. Você vai fomentando o ódio à Rússia. É claro que a origem disso não está na própria Ucrânia, está, na verdade, em outros países, em outros círculos de interesses que se vinculam com os interesses ocidentais, os interesses norte-atlânticos. Então, esse caráter proxy desse conflito é muito claro. Esse é um dos motivos pelos quais a Rússia, desde o começo da Operação Militar Especial, ou pelo menos especificamente desde aquela tentativa de tratar diretamente com a Ucrânia em Istambul, a Rússia tem preferido dialogar com os Estados Unidos primeiro, antes de dialogar propriamente com a Ucrânia, até por reconhecer que, na verdade, a Ucrânia só está nesse conflito por uma influência, por uma pressão do Ocidente, bem como graças ao apoio, graças a recursos, armas, munições, mísseis, veículos, etc., que são enviados a partir do Ocidente. Então esse é um diagnóstico claro. Qualquer análise da Operação Militar Especial que trate como sendo exclusivamente ou primariamente uma disputa de território, uma disputa de fronteira entre a Rússia e a Ucrânia, não sabe do que está falando, porque, na verdade, nunca tinha havido qualquer tipo de reivindicação nem da Rússia em relação à Ucrânia, nem da Ucrânia em relação à Rússia, me refiro aqui a questões territoriais. Tudo isso estava já resolvido há muito tempo e, na verdade, aquilo que se foi construindo foi exatamente um clima de ódio, uma atmosfera de ódio dentro do território ucraniano, em primeiro lugar contra todos os vínculos em relação à Rússia, bem como em relação àquela parte da população ucraniana que possui ou origem étnica russa ou um uso linguístico russo. Então você tem essa construção de uma atmosfera de ódio, uma atmosfera de ódio que foi eventualmente levando ao início de um conflito por parte de Kiev contra a região do Donbass. E isso foi sendo alimentado e insuflado pelo Ocidente até tornar inevitável e necessária a Operação Militar Especial. E é essa consciência de que a Ucrânia é um proxy, de que o Zelensky não tem nenhuma autoridade, é algo que sempre é mantido de uma maneira muito clara, pelo menos dentro, né, das estruturas diplomáticas russas. Isso aí é algo que internamente é visto de maneira muito objetiva, mesmo enquanto, evidentemente, né, você tem essa situação na qual tem uma incerteza em relação ao status do Vladimir Zelensky, mas independentemente da questão do status do Vladimir Zelensky, que permaneceu no poder após o término do seu mandato, ainda assim, mesmo enquanto ele era ainda o presidente legítimo da Ucrânia, era um proxy, portanto, não era realmente a mente, a vontade por trás da hostilidade ucraniana em relação à Federação Russa. Até porque é sempre importante recordar que antes do Zelensky você tinha o Petro Poroshenko, que era a mesma coisa aproximadamente, nesse sentido de ser uma liderança ucraniana colocada ali após um golpe, após uma revolução colorida, e que era extremamente hostil em relação à Federação Russa. E a própria um dos motivos pelos quais a população ucraniana votou no Zelensky, que era um ator, né? Um comediante, era um outsider da política.

0: lendo e interpretando um roteiro, interpretando um papel que foi passado para ele por quem quer que sejam aí os diretores, os roteiristas dessa peça que ele está encenando e que certamente se localizam aí nos centros de poder do mundo ocidental.
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1: 5h22, olha, informação do trânsito, acidente no elevado Engenheiro Rufino Pizarro, informação de momento, uma faixa está ocupada no sentido Lagoa, em função desse acidente envolvendo carro e moto, uma equipe da Sete Rios já atua no local, o trânsito está intenso no trecho, informação do Centro de Operações Rio Cor. Tem também informação de momento da linha amarela, acidente em Del Castilho, uma faixa ocupada no sentido Barra da Tijuca, em razão aí da queda de um motociclista, na altura da saída 5. Uma equipe da concessionária atua no local. Trânsito lento a partir da altura da cidade universitária. Tem também informação de momento da Ecovias Ponte, concessionária responsável pela ponte Rio-Niterói. Olha, comboio de fluxo para segurança dos usuários nos dois sentidos. Tempo de travessia: Niterói, 33 minutos. Rio de Janeiro, 25 minutos. Equipes monitorando a situação. E já está aqui mais uma vez no estúdio, aqui comigo, o nosso repórter Vinícius Fernandes, o Vini, que vai atualizar a situação da cidade do Rio de Janeiro na tarde de hoje, quarta-feira. Ventos muito fortes, um vendaval realmente atingindo o Rio, assustando a todo mundo, não é isso, Vini? Boa tarde.
2: Boa tarde, Léo, novamente, boa tarde aos ouvintes que acompanham o Entretanto. E a preocupação com a segurança por conta desses ventos fortes e a alerta de segurança da Prefeitura do Rio, mais cedo, há 24 minutos, o prefeito do Rio, Eduardo Cavalieri, publicou nas redes sociais um pedido para que os moradores de todas as regiões da cidade se protejam, evitem ficar em locais abertos, perto de marquises de prédios, por conta dessas condições de registros de quedas de árvores também em diversos pontos da cidade. Nós temos registros de quedas de árvores na Tijuca, na Ilha do Governador, em Botafogo. Então, a preocupação da prefeitura também de resguardar a integridade física da população por conta desse vendaval, registro de mais de 90 quilômetros por hora em diversos pontos da cidade, da Baixada Fluminense, da região metropolitana como um todo. Lembro que o metrô Rio ainda está impactado por conta da falta de luz em pontos da cidade onde foi registrado falta de luz. Os pontos já contam já com a volta do fornecimento de energia elétrica em diversos pontos da cidade, zona sudoeste, zona sul, aqui o centro da capital fluminense, onde ficam os estúdios da Rádio Metropolitana Sputnik. Então, esses pontos de falta de luz já foram sanados, então a luz voltando em diversos pontos do Rio. Alguns semáforos para as pessoas que circulam pelo trânsito ainda estão inoperantes, mas segundo o Centro de Operações Rio, esses semáforos vão ser sincronizados novamente pelo sistema automatizado da Prefeitura do Rio. Então, a recomendação é que as pessoas evitem o deslocamento desnecessário pela cidade, mas para quem não conseguir, então, evitar ficar em locais abertos por conta dessas quedas de árvores, por conta desses ventos fortes. As instabilidades ainda estão bem grandes. Eu consigo observar aqui pelos estúdios o céu bem cheio de nuvens, as nuvens circulando rapidamente pelo céu, então esse deslocamento de ar, de nuvem, provocando esses ventos fortes. Então, esse alerta da prefeitura para as próximas horas também continua de ventos fortes aqui na cidade do Rio de Janeiro, na região metropolitana, também pontos da cidade da Costa Verde também que foram registrados pontos de vendaval. Então, esse alerta para essa instabilidade no tempo aqui na cidade do Rio de Janeiro, Léo.
1: Perfeito, Vini. Até informativo também aí do Centro de Operações Rio, pedindo para que as pessoas permaneçam em local seguro, né? Em locais com abrigos e tudo mais, já que muitas pessoas estão sendo liberadas do trabalho nesse momento, mas o próprio COR reforça que agora não é o melhor momento para as pessoas estarem nas ruas em razão desses fortíssimos ventos. Então, se você puder ficar num local mais seguro, mais tranquilo, a previsão aí desses ventos fortes até o início

0: da noite de hoje.
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0: Senadores americanos democratas que fazem parte do Comitê de Relações Exteriores acusaram o governo do presidente Donald Trump de propagar teorias conspiratórias falando sobre as eleições do Brasil. O Partido Democrata é opositor de Trump do Partido Republicano. É uma postagem no perfil do ex, mantido em um perfil mantido pela ala democrata do comitê, disse o seguinte: olha, promover teorias conspiratórias sobre as eleições não torna os Estados Unidos mais seguros. Isso corrói a confiança na democracia do país e afasta os seus aliados no exterior. O posicionamento dos senadores foi feito com base em uma matéria do jornal The Washington Post, que denunciou um plano da gestão de Trump de enviar 2 altos funcionários do Departamento de Estado dos Estados Unidos ao Brasil para supostamente questionar a integridade das urnas eletrônicas. De acordo com a publicação, o governo Trump organizava o envio desses funcionários com a missão de colocar em dúvida a transparência e a integridade do sistema eleitoral brasileiro. O texto teve como base o relato de autoridades americanas e brasileiras sob condição de anonimato. A viagem estaria prevista para ocorrer poucas semanas antes das eleições presidenciais do país, que estão agendadas para o dia 4 de outubro. De acordo com o Washington Post, a delegação seria composta por Riley Burns e Samuel Samson. Ele é conhecido, inclusive, por viajar por diversos países promovendo a pauta conservadora e cultivando laços com o grupo da direita, o que em ocasiões anteriores gerou atritos com diplomatas e políticos tradicionais. Porém, aqui no Brasil, o Itamaraty negou o visto aos 2, conforme apurou o blog Valdo da Cruz. A declaração dos democratas, a gente reforça aqui, foi publicada em uma rede social no X. Bom, para comentar esse assunto, Ana Carolina Marçon está de volta com a gente, lembrando que em razão desses fortes ventos, a gente tem uma instabilidade aqui de internet, de sinal, por isso a gente se despediu da Ana Carolina, que retorna agora para comentar um pouco mais sobre esse assunto. Ana Carolina, obrigado por voltar a falar com a gente, e a gente agora fala de um assunto que, enfim, senadores americanos acusando Trump de promover teorias conspiratórias sobre eleições no Brasil. Que impacto é que isso pode ter dentro do próprio Estados Unidos a partir do momento em que uma ala verifica isso por parte do governo de Trump?
3: Perfeito. Não, eu que agradeço, que fico feliz que deu para voltar, porque com esses ventos, aqui em São Paulo também está bastante vento, fica mais difícil mesmo a conexão, mas vamos lá. Bom, esse episódio em relação aos senadores dos Estados Unidos, ele é extremamente significativo, porque demonstra o apoio do Donald Trump sendo minado cada vez mais. Então, a gente também precisa juntar esse dado, essa informação, com as pesquisas de opiniões recentes que demonstram que um em cada 3 estadunidenses não apoia a guerra no Irã. Ou seja, a popularidade do Donald Trump, no geral, está caindo. Não é de agora. Só que agora, esse episódio com membros do legislativo, mesmo que eles sejam do Partido Democrata, isso demonstra o tamanho da ruptura dentro dos Estados Unidos, que sempre foi, sempre se vendeu como esse ideal de democracia, o que não é, mas sempre se vendeu. E agora, o que nós estamos vendo? Eu achei muito interessante a fala dos democratas, na qual eles afirmaram que, também discordo dessa parte, que antes eles defendiam a democracia no mundo e agora eles estão causando a desestabilidade. É importante também entendermos que os Estados Unidos, eles sempre causaram a desestabilização no cenário internacional. Aqui na América Latina, nas décadas de 60 a 80, ajudaram a instituir uma série de ditaduras, então não é de agora que eles fazem isso. Porém, eles reconhecerem, olharem dentro da sua própria estrutura e jogarem ao vento algo tão duro quanto isso, é bastante importante, justamente porque mostra como a ação do Donald Trump, ela é tão controversa a ponto dos próprios estadunidenses contestarem e jogarem para o cenário internacional uma ação como essa. Ou seja, o Donald Trump querer enviar pessoas aqui para uma eleição que ainda nem aconteceu, já querendo contestar o resultado dessas eleições, isso é seríssimo. E por mais que nós sabemos que a urna, ela é extremamente segura, não tem por que questionarmos, não tem por que um país que faz eleição por cédula de papel e que demora dias para ter o seu resultado contabilizado, esse país também não tem estrutura

de convivência, de coexistência amistosa, de colaboração, de cooperação entre ambos países. E considerando, inclusive, a maneira pela qual o presidente Donald Trump se comporta no cenário internacional, é bem possível que o Trump simplesmente se comporte como se absolutamente nada tivesse acontecido ao longo aí desses meses, aí de algumas tensões entre Brasil e Estados Unidos. É uma possibilidade, né, que o Trump simplesmente vire a página e trate como se nada tivesse acontecido e bola para frente, vida que segue. Então, mas até esse momento, até o resultado das eleições, a gente pode de fato esperar alguns pequenos percalços nessas relações entre Brasil e Estados Unidos, e talvez até um certo incremento dos problemas entre nós e o atual governo dos Estados Unidos. Esse caso específico, porém, a gente também tem que enquadrar na lógica dos conflitos internos, né, nos Estados Unidos, os conflitos políticos internos. Algumas coisas acabam sendo reveladas nessa denúncia que é feita publicamente por parte de figuras do Partido Democrata através do Washington Post, que e há muito tempo tem sido porta-voz dos interesses de uma parte da elite dos Estados Unidos. Isso diz bastante sobre o clima interno também, e inclusive sobre o panorama político dos Estados Unidos para esse período aí que vai vir do término do governo Donald Trump até o início de um governo seguinte, né? Ou seja, é aquele período de transição que pode acontecer nos Estados Unidos, especialmente caso o Trump não consiga. Bem, não sabe se ele vai tentar uma reeleição, não seria o esperado, né? Não seria aí o tradicional dentro dos Estados Unidos. Ou se, mas de qualquer maneira também não é plausível que ele consiga eleger um candidato da preferência dele. Por enquanto os números estão contra ele. E aí, caso se confirme o retorno dos democratas à Casa Branca, muitos analistas acreditam que haverá aí uma intensa judicialização de tudo aquilo que o Trump e seus principais secretários e funcionários fizeram ao longo desse período, ao longo desse governo. E essas denúncias públicas, essa combatividade do Partido Democrata, talvez já dê aí uma palhinha, por assim dizer, de com que tipo de ânimo os democratas vão chegar na Casa Branca, caso de fato eles consigam superar o Partido Republicano nas próximas eleições.

0: distanciando desde que o presidente Lula subiu ao poder, porque o presidente Lula, ele é de uma linha contrária àquela que o Javier Milei se propõe. O Milei, ele tinha mais aderência às políticas do ex-presidente Jair Bolsonaro. Então, a tensão entre os dois governos, ela já era mais clara. Ela já estava ali, mas ela ficava mais latente. Agora, ela está aberta para todos verem. E essas declarações, elas são seríssimas. Então, o presidente argentino, ele agiu fora do espaço, agiu fora do decoro esperado de um presidente, não deveria ter feito isso. Ele pode apoiar a linha política que ele quiser, ele pode apoiar um lado ou outro da política brasileira, porém, sempre mantendo o decoro. Então, eu acredito que ele quebrou esse decoro, quebrou o protocolo, afinal de contas, o presidente Lula é o atual chefe do governo brasileiro, mas a situação agora é de tensão. Acredito que vá sim desescalar, porque o governo brasileiro está fazendo um esforço e a própria diplomacia, o Itamaraty, está fazendo um esforço no sentido de desescalada das tensões. Não vai se manifestar, então tivemos essas manifestações dos ministros, mas do Palácio do Planalto especificamente não vai sair nada, já foi afirmado que não vai ter nenhuma manifestação nesse sentido, nenhuma resposta ao Javier Milei. Então, nesse momento, eu acredito que as relações continuem tensas, continuem afastadas, mas que a tendência seja de esfriar conforme o tempo passe. Claro, destacando que as relações só vão esfriar se nada mais acontecer, se não tiver mais nenhuma manifestação de nenhum dos lados. Caso Javier Milei se manifeste dessa forma novamente, aí eu acredito que as tensões voltem a acontecer. Porque aqui no Brasil nós estamos em ano eleitoral, além de tudo. Então, além de já ser um desrespeito ao atual chefe do executivo brasileiro, nós estamos em ano eleitoral. Então é claro que os nervos já estão mais à flor da pele. Então acredito que o Milei, ele não deva se manifestar mais, não sabemos, é muito difícil falar. O Milei é uma figura controversa, não tem muito freio nas suas falas. Então acredito que ele deva se segurar um pouco, porque o Brasil é o principal parceiro comercial da Argentina aqui na América do Sul. Brasil e Argentina são os dois maiores países aqui do continente sul-americano, são ótimos parceiros, e apesar do Milei se desfazer do Mercosul, ele se vale muito de ferramentas do Mercosul, acaba sendo muito benéfico para a Argentina o comércio com os países do Mercosul. Então acredito que ele se segure um pouco mais, mas novamente, é difícil afirmar com 100% de certeza, e caso não haja mais nenhuma manifestação de nenhum dos dois lados, acredito que a relação esfrie e se mantenha nesse patamar de distanciamento. A depender de quem entrar na presidência do Brasil a partir de outubro, aí sim vamos ver o que vai ser dessas relações com a Argentina. Mas acredito que até a eleição a tendência seja de esfriar e eles se manterem mais afastados mesmo.
1: Perfeito, Ana Carolina. Olha, queria muito agradecê-la pela participação no programa de hoje, né? Em decorrência dessa ventania que está atingindo aqui o Rio de Janeiro, nós tivemos algum probleminha de conexão, mas ainda bem conseguimos restabelecer e concluir o programa da melhor maneira. Estou muito feliz com a sua participação aqui e já deixo um convite para uma próxima presença sua aqui no Entretanto. Mais uma vez, obrigado, uma boa noite.
0: Eu que agradeço, sempre um prazer participar aqui com vocês, poder debater temas tão importantes, e com certeza contem sempre comigo.
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1: 5h48, a Polícia Civil prendeu um homem suspeito de aplicar golpes em passageiros de um táxi pirata na zona sul do Rio, táxi fake. Pois é, o repórter Paulo Fonseca tem mais detalhes pra gente.
3: Um homem foi preso em flagrante nesta quarta-feira, suspeito de aplicar golpes em passageiros que embarcavam em um táxi pirata na zona sul do Rio. Segundo a Polícia Civil, Rafael do Nascimento Abreu usava uma

0: máquina de cartão adulterada para cobrar valores maiores do que os exibidos aos clientes, causando prejuízo de milhares de reais às vítimas. Além dos prejuízos financeiros, algumas vítimas também relataram desaparecimento de cartões bancários e celulares. A prisão foi realizada por agentes da delegacia da Gávea com apoio da Civitas, a Central de Inteligência e Monitoramento da Prefeitura do Rio. A investigação começou após denúncia de vítimas e identificou o veículo utilizado nos golpes, que estava caracterizado como táxi, mas não tinha autorização para prestar o serviço. Desde o dia 14 de julho, o carro era monitorado pelo cerco eletrônico da cidade e, neste período, gerou centenas de alertas, principalmente em Copacabana, onde o suspeito agia com mais frequência. O monitoramento também revelou que a maior parte das movimentações do suspeito ocorria durante o período da tarde. E nesta quarta-feira, um novo alerta permitiu que os policiais localizassem e abordassem o motorista. Durante a ação, os agentes apreenderam a máquina de cartão adulterada, além de cartões bancários e celulares que serão periciados para auxiliar no andamento das investigações. De acordo com a apuração, o visor da maquininha mostrava apenas parte do valor da corrida, enquanto uma quantia maior era cobrada no cartão da vítima. A Polícia Civil agora investiga se o suspeito também está envolvido em outros casos semelhantes registrados na região. Na delegacia, Rafael confessou um dos golpes investigados e, segundo a polícia, ele já possui 19 anotações criminais por crimes semelhantes. Após o registro da ocorrência, Rafael foi autuado em flagrante pelo crime de estelionato e encaminhado ao sistema prisional, onde permanecerá à disposição da justiça. Reportagem Paulo Fonseca.
1: Perfeito, Paulo, obrigado pelas informações. Mais uma vez aqui no estúdio comigo, Vinícius Fernandes. Agora, Vini, a corrida pelo governo do estado já conta com 7 candidatos registrados até o momento. Traz mais detalhes pra gente.
2: Léo, o prazo para registro das candidaturas pela Justiça Federal é até dia 15 de agosto. Então, como você disse, 7 nomes já foram oficializados para a disputa pelo governo do estado aqui do Rio de Janeiro. O último foi do vereador William Siri, do PSOL, escolhido hoje durante a convenção da Federação PSOL Rede. A chapa terá como vice a professora Juliana Carvalho. Também estão confirmados o ex-prefeito do Rio, Eduardo Paz, do PSD, o presidente da Assembleia Legislativa, Douglas Ruas, do PL, os ex-governadores Antônio Garotinho, do Republicanos, e Wilson Witzel, do Democrata, além de Ciro Garcia, do PSDU, e André Marinho, do Partido Novo. A segurança pública tem sido o principal tema das pré-campanhas, embora todos tratem do assunto, as estratégias são diferentes. Eduardo Paes e Antônio Garotinho defendem o enfrentamento ao crime organizado. Já Douglas Ruas atribui o avanço da violência à falta de apoio do governo federal e a decisões do Supremo Tribunal Federal. Para o cientista político professor da UERJ, Jonas Feres Júnior, mais do que propostas, o eleitor deve levar em conta a credibilidade e a trajetória dos candidatos.
3: As últimas pesquisas mostraram com o eleitorado do Rio de Janeiro que a segurança é de longe o assunto mais importante, o problema mais visível, mais importante para os fluminenses. Isso não quer dizer que basta o candidato usar o tema da segurança que ele já vai ter uma vantagem em relação aos outros, porque todos os candidatos vão falar de segurança, todos os candidatos sabem disso, todos vão falar de segurança. E aí, pro lado do eleitor, como o eleitor vai escolher quem é o melhor, ou seja, qual o candidato que é mais convincente? O eleitor vai responder essa oferta não levando em consideração a qualidade dos programas, das ideias defendidas pelos candidatos, muito pouco tempo para fazer isso, muito pouca informação para fazer isso. Ele vai reagir mais à credibilidade da biografia do candidato, ou seja, se aquele sujeito que está se apresentando como tal, ele convence como alguém que está preocupado com a segurança.
2: Na convenção que confirmou Douglas Ruas como candidato ao governo, o PL ainda não definiu o nome para vice na chapa. O ex-prefeito de Nova Iguaçu, Rogério Lisboa, desistiu da indicação após uma série de crises na aliança, entre elas a prisão em flagrante do ex-prefeito de Belfor Roxo e então pré-candidato ao Senado, Márcio Canella. O cenário também foi impactado pelas duas operações da Polícia Federal que tiveram como alvo o ex-governador Cláudio Castro. Enquanto isso, Antônio Garotinho e Wilson Witzel tentam voltar para o Palácio Guanabara, em um estado que nos últimos anos viveu uma crise política com sucessivas mudanças no comando do governo. O cientista político e professor da Universidade Federal Fluminense, José Paulo Martins Júnior, avalia que, apesar da liderança de Eduardo Paes nas pesquisas, o quadro ainda está aberto e o candidato do PL tem potencial para crescer durante a campanha.
4: O cenário está se desenhando, já vem se desenhando há algum tempo, com o ex-prefeito do Rio de Janeiro, Eduardo Paes, comandando aí as pesquisas de opinião, ampliando seu leque de apoio de forças políticas, desde da esquerda até a direita, o PT, pastores evangélicos, ampliando seu leque de alianças partidárias, enfrentando os principais adversários, pelo que as pesquisas indicam, são o Garotinho e o Douglas Ruas. O Garotinho também é um nome bastante conhecido, bastante rodado, com 10% das intenções de voto, e o Douglas Ruas, um nome ainda desconhecido, se for o candidato apoiado pelo bolsonarismo, com um potencial para crescer, eventualmente levar a disputa para um segundo turno. Mas no momento atual, ainda falta muito tempo, né? Eleição é muito contextual, é muito de momento, então ainda tem muita coisa para acontecer pela frente. O Eduardo Paes é o favorito. Mas o estado do Rio de Janeiro é o estado berço do bolsonarismo, bolsonarismo que tem muita força. O pai do Douglas Ruas é o capitão Nelson, é prefeito de São Gonçalo, o maior município, né, do estado, fora a capital. Então é um candidato que tem também, né, a presidência da Alerj, né? Então é um candidato que tem bastante potencial de crescimento e eventualmente forçar um segundo turno. Mas se a eleição fosse hoje, né, o Eduardo Paes ganharia. Mas não é hoje. Tem bastante tempo, tem campanha, tem os apoios. Então eu apostaria nesse momento no segundo turno entre Eduardo Paes e Douglas Ruas.
2: Ainda aguardam convenção as candidaturas de Luan Monteiro, do PCO, e Juliana Pantoja, da Unidade Popular. As convenções partidárias podem ser realizadas então até o dia 5 de agosto, o prazo para registro das candidaturas termina no dia 15 e a campanha eleitoral começa oficialmente no dia seguinte, 16 de agosto. O primeiro turno está marcado para o dia 4 de outubro e, se houver necessidade, o segundo turno será realizado no dia 25 de outubro, Léo.
1: Perfeito, Vini. Olha, muito obrigado pela sua presença no Entretanto de hoje. Agradeço também pela sua ajuda com relação ao informativo nessa ventania do Rio de Janeiro, né? Que, enfim, assustou os cariocas na tarde de hoje. Vini, obrigado. Amanhã a gente está de volta juntos aqui no Entretanto.
2: Valeu, Leão. Um abraço.
1: Bom, agora 5 horas e 56 minutos, hora de me despedir do nosso comentarista Rafael Machado. Rafa, obrigado por mais um programa. Amanhã a gente está de volta aqui no Entretanto, atualizando tudo aquilo que é novidade no Brasil e no mundo. Com certeza, uma quinta-feira que promete grandes análises. Obrigado, uma boa noite para você e até amanhã.
5: É isso aí, sempre uma honra estar aqui participando do programa Entretanto. Boa noite e até amanhã.
1: Até amanhã, Rafa. 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Amanhã, a partir das 16h, a gente está de volta aqui com o Entretanto, trazendo tudo aquilo que é notícia no Brasil e no mundo, atualizando para você aquilo que é destaque. Daqui a pouquinho, a partir das 18h, vai estar ao vivo aqui Pedro Henrique Lima, junto com o nosso comandante Farinazzo, Robinson Farinazzo, no Casus Belli. Pois é, daqui a pouquinho, a partir das 18h, ao vivo, direto aqui na Rádio Sputnik, na Metropolitana. Eu agradeço a você que ficou com a gente até o final do Entretanto. Um abraço, uma boa noite. Amanhã eu tô de volta.
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2: Salve, salve, muito boa noite. Agora são 6 horas em ponto. Hoje é dia 29 de julho de 2026. Começa agora o Casus Belli. Todas as segundas, quartas e sextas, às 18 horas, aqui na Rádio Sputnik, na Metropolitana 80.5 FM, a gente desvenda os grandes eventos do mundo militar e da segurança internacional. Eu sou Pedro Henrique Lima, capitaneando esse barco ao lado do comandante Robinson Farinazzo. Como você está, meu camarada? Muito boa noite.
3: Tudo bom, Pedro? Prazer em falar com você de novo, começando mais um programa, tá? Lembrando que no final tem algumas surpresas pro final aí, tá? Me cobra depois do final do nosso programa pra eu divulgar as surpresas.
2: É, eu acho que essa surpresa de hoje eu já sei qual é, mas pode deixar que eu vou lembrar aí pra gente contar essa surpresa, essas surpresas, né? Se tiver mais de uma, pros ouvintes. Bom, e hoje tem muita coisa, como sempre, muito assunto pra gente falar aqui, né, Farinazzo? Começando pelos encontros em Washington envolvendo tanto o presidente Donald Trump com Vladimir Zelensky e também Trump com Benjamin Netanyahu. O que você andou apurando aí dessas reuniões nos Estados Unidos?
3: Olha, Pedro, é aquela história, vai, ninguém gosta de narrar fracassos, né? Todo mundo fala que as coisas estão bem, então Netanyahu falou que foi o melhor encontro que ele já teve com o Trump, né? Zelensky por aí também, só que você tem que olhar uma coisa, todo mundo foi ali para passar o chapéu. O Netanyahu quer a continuidade da guerra, principalmente agora que ele tá no melhor dos mundos. O Trump faz o serviço e ele capitaliza os lucros eleitorais em Israel. Por outro lado, o Zelensky foi pedir mais mísseis Patriot, ele só quer 300, tá? 300 tá bom pra ele. Eu acho que 300 não tem nem se a gente descobrir mísseis Patriot em Júpiter. Então, todo mundo ali foi pedir alguma coisa, mas o Trump tá numa situação muito difícil, Pedro. Por quê? Depois dos ataques mútuos ontem, tá? Os sauditas e americanos atacaram as milícias pró-Irã no Iraque e os iranianos atacaram as bases americanas na Jordânia. Depois desses ataques mútuos, o petróleo subiu 6%. Essa alta do óleo vai ter um impacto eleitoral. Então o Trump não está no melhor momento dele. Esse é o fato. Eu não sei como é que ele vai fazer tudo isso. Eu não sei se ele vai ter uma solução salomônica, tá? Ajudar os dois aí com o que ele pode, se ele vai só ajudar o Netanyahu e desprezar o Zelensky. Eu acho o contrário muito difícil, ele só ajudar o Zelensky e deixar Israel de lado. Eu acho isso bastante improvável, mas a gente vai ter que nos próximos dias. O que nós temos de concreto de hoje é Donald Trump prometendo se vingar dos ataques iranianos contra as bases americanas na Jordânia. A conferir, Pedro.
2: Isso aí, Farinazzo, vamos conferir. E você já deu aí duas pistas pro que a gente vai falar hoje, né? Esse assunto dos Patriots tá entre os nossos destaques e também, né, os preços aí do petróleo. Isso tem que é um elemento que tem que estar sempre na equação. E eu tô vendo aqui que, como você disse, né, os preços subiram aí cerca de 6% e agora o índice tá em 90,68 dólares o barril no índice Brent. Bom, Farinazzo, a gente não está sozinho nesse papo de hoje. Como sempre, estamos muito bem acompanhados. Tem mais presença ilustre aqui no Casus Belli, que recebe o Fernando Almeida. Ele é coordenador do curso de graduação em Relações Internacionais da Universidade Federal Fluminense e doutor em História Política pela Universidade do Estado do Rio de Janeiro. Professor, seja mais que bem-vindo ao Casus Belli. É um prazer conversar contigo. Tudo bem?
4: Tudo bem.
2: É, a gente está tentando aqui conectar com o professor Fernando Almeida. É, eu não sei como está a situação em outras cidades, mas aqui no Rio de Janeiro começou a ventar muito nessa tarde de quarta-feira, ventos aí de mais de 100 quilômetros, Rio de Janeiro, Niterói, zona metropolitana. Como que está o tempo aí, Farinazzo?
3: Também, Pedro, ventou bastante aqui, tá? O tempo mudou, onde estava um sol maravilhoso, hoje esfriou bastante aí, tá? Mas não choveu, ventou bastante, só ameaçou, tá? Mas não choveu. Vamos ver como é que vai ser a madrugada. Mas isso atrapalha bastante, né? Atrapalha bastante as comunicações, às vezes distribuição de energia, enfim, a gente vai ter podemos ter uma noite complicada aí.
2: Pois é, vamos torcer para que a situação ela acabe não piorando. Bom, vamos tentar outro contato com o professor Fernando Almeida. Professor, muito boa noite, você me ouve? Não, ainda não conseguimos contato com o professor que está aqui perto, aqui no Rio de Janeiro. Então, né, por conta desse clima, a gente tem aí essas dificuldades com a conexão. Então, bora pular para os destaques do programa de hoje. Irã realiza ataque preventivo à Jordânia, enquanto Estados Unidos e Arábia Saudita revidam contra o Iraque. Ucranianos pedem licença aos norte-americanos para construir mísseis Patriot. Mas há quem diga que isso não vai dar muito certo. Drones ucranianos caem nas mãos da máfia italiana. E aí, Farinazzo, preparado para a gente dar conta disso tudo aqui hoje?
3: Não, exatamente, Pedro. Esses ataques aí dos iranianos às bases da Síria, eu estava acompanhando ontem à noite, né? A gente teve um pool de especialistas aí conversando conosco no final da noite de ontem e discutimos muito esses assuntos. O que acontece é o seguinte: a Jordânia hoje se tornou uma área de risco para os Estados Unidos. Por quê? Você tem que olhar que mais de 60% da população jordaniana é palestino. E essa gente não vê com bons olhos os Estados Unidos, que é um aliado Israel. O que está acontecendo? Qual é uma consequência? Nós não sabemos se é desse fator ou não, mas é uma coisa que está acontecendo na Jordânia. Os ataques iranianos na Jordânia estão muito precisos e atingindo bases que nem constavam nos relatórios, tá? Bases que os americanos instalaram ali, que não estavam nos relatos oficiais, mas que têm sido acertadas aí com muita precisão pelos iranianos. E ontem foi mais um dia disso. O que se diz a boca é que ontem os iranianos caçavam as aeronaves de reabastecimento americano KC-135. Eu lembro que nós não temos como confirmar se isso é verdade ou não, Pedro. Mas o fato é que os americanos tiveram uma noite muito difícil. O CENTCOM nega que os iranianos atingiram seus alvos, mas a gente não pode levar isso assim muito a sério, porque das outras vezes o CENTCOM negou também que as bases tinham sido atingidas, e nós sabemos, hoje os americanos estão com mais de 700 baixas, né? E aí quase uma centena de aeronaves destruídas. Então essas negativas do CENTCOM, ela já tem pouca credibilidade junto ao público, porque o órgão diz uma coisa, a relação pública, né? O pessoal de relações públicas do Comando Central dos Estados Unidos do Oriente Médio diz uma coisa, mas depois a gente vai ver as cifras, é uma coisa completamente diferente. Então a gente sabe que pode sim ter havido vítimas ontem no ataque iraniano, inclusive uma destruição significativa de material, Pedro, porque a Jordânia, dada a posição geográfica dela, faz fronteira com o Iraque, faz fronteira com a Arábia Saudita, faz fronteira com a Síria, fica a 900 quilômetros do Irã, então ela é muito estratégica para os Estados Unidos. Vamos aguardar agora, Pedro, os desdobramentos, né? O Trump já prometeu que ele vai contra-atacar o Irã, vamos ver como é que isso tudo vai funcionar. Enfim, esse é o primeiro assunto que nós temos hoje, que é esse caso jordaniano que está repercutindo bastante aqui no Ocidente, inclusive com alta do petróleo, né?
2: Pois é. E antes de começar aqui a nossa rodada de assuntos, eu queria fazer um convite especial a você, ouvinte, para participar aqui do Casus Belli conosco. Pelo nosso WhatsApp você pode enviar perguntas, dúvidas, sugestões, enfim, contribuir com o programa. O nosso WhatsApp é o 21980650066. Vou repetir para você anotar: 21980650066. Fica à vontade para mandar mensagem por texto ou por áudio, que a nossa produção encaminha aqui para a gente debater a sua sugestão. Pode mandar foto também, qualquer formato tá válido, que a nossa produção manda para a gente. E essa participação, Farinaz, a gente gosta de dizer aqui que é fundamental para o programa dar certo, para a gente chegar no final e dizer, pô, que programaço, né?
3: Exatamente, Pedro, porque essa participação é um termômetro, né, da aceitação do Casus Belli. À medida que o nosso público interage conosco, nós começamos a entender melhor a cabeça do brasileiro e fazer um programa cada vez mais assertivo, cada vez mais interativo, tá? Então escreva para cá com comentários, dúvidas, sugestões de pautas, críticas, etc. Você pode interagir conosco através do WhatsApp, né, o 021 980650066. Vou repetir para você que não ouviu: 021 980650066. Anota aí, tá? Já cadastra o WhatsApp aí do Casus Belli, aí você está sempre em contato conosco. É você, Pedro.
2: É isso, Farinazzi. Bom, parece que a gente conseguiu agora conectar com o professor Fernando Almeida. Professor, muito boa noite, você nos ouve?
4: Boa noite, estou ouvindo sim, tá tudo bem? Obrigado pelo convite mais uma vez, é um prazer estar com vocês.
2: Ah, maravilha, que bom que estamos conectados aí, apesar desse clima caótico no Rio de Janeiro, zona metropolitana. É um prazer falar contigo, obrigado a você pela sua participação. Farinazzo, faça as honras aí.
3: Boa noite, professor, um prazer imenso, obrigado por ter aceito o nosso convite aqui, tá? É sempre uma alegria receber os nossos convidados. A gente espera que o senhor volte de diversas vezes aqui, porque é muito importante ouvir o meio acadêmico, tá? É muito importante a gente beber dessa fonte que é a expertise dos senhores. Muito obrigado.
4: Muito obrigado, é um prazer sempre.
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2: Bora lá para o nosso primeiro assunto do dia. Na manhã de hoje, quarta-feira, o Corpo de Guardiões da Revolução Islâmica afirmou ter disparado vários mísseis balísticos contra instalações militares norte-americanas na Jordânia. Esse ataque preventivo pegou os Estados Unidos de surpresa, isso segundo um comunicado do próprio CENTCOM. E conforme o site da rede Al Jazeera, autoridades jordanianas, o próprio Corpo de Guardas, além do CENTCOM, não revelaram exatamente quais instalações e ativos militares foram alvejados. Esse ataque, conforme o veículo, segue o padrão do Irã em visar ativos militares e infraestrutura dos Estados Unidos nos países do Golfo. A Jordânia abriga cerca de 4 mil soldados americanos, de acordo com um relatório do Serviço de Pesquisa do Congresso dos Estados Unidos de 2026. Alguns desses militares estão baseados nas bases aéreas de Muafak Salti, no nordeste da Jordânia, Rei Faisal e na Torre 22, um posto avançado de logística militar americano remoto, também no nordeste da Jordânia, próximo às fronteiras com a Síria e o Iraque. Eu quero começar com o professor Fernando, repercutindo essa notícia. Professor, a gente viu na segunda-feira o presidente Donald Trump dizer que iria interromper as hostilidades contra o Irã pelos próximos dias, pelas próximas semanas. Por outro lado, a gente não teve uma declaração assim tão assertiva dos próprios iranianos, né? E aí a gente tem agora esses ataques, né, à Jordânia, que pegaram todo mundo de surpresa, e foi uma mudança, né, na estratégia ali do Irã para esse conflito, que estava muito na defensiva e agora realiza esse ataque aí de caráter preventivo. O que isso sinaliza, professor, pensando na estratégia iraniana e nos rumos desse conflito no Golfo Pérsico?
4: Bem, você colocou a expressão surpresa americana. Acredito que os Estados Unidos tenham surpresas com o Irã há 6 meses, né? Porque eles não esperavam que o ataque que fizeram, pontual em Teherã, resultasse nessa escalada fortíssima iraniana na periferia do Irã, O país é cercado por bases americanas, os danos são imensos. As surpresas que o Irã tem feito aos Estados Unidos são frequentes, não se esperava isso. Do outro lado, do lado iraniano, também eles já se acostumaram até a se surpreender com as viradas do presidente Donald Trump. Ele promete uma coisa, volta atrás, promete outra. Felizmente, uma das promessas que ele fez de destruir a civilização iraniana não chegou nem a arranhar, né? Agora, é preciso ver que o Irã tem uma estratégia de desgaste dos Estados Unidos naquela região, que é o que realmente está ao alcance do poder iraniano. Ele não tem capacidade de agir a maiores distâncias do que tem feito até agora. E os danos são muito grandes, né? Não se vê na grande imprensa realmente o que provocou de perdas para os Estados Unidos, mas o pouco que aparece aqui já se vê que é muito séria a situação das instalações militares, das instalações até de bancos de dados que os Estados Unidos mantêm naquela região. Então, a contestação muito forte à supremacia americana, num contexto em que a própria hegemonia do país vem declinando. E agora o Irã não abre mão também, obviamente, né, das suas exigências de manutenção do programa nuclear e nem de uma garantia do Trump de que haveria algo de refluxo das agressões israelenses na faixa de Gaza, coisa que o Netanyahu não vai fazer. E lembrando, quem colocou os Estados Unidos nesse imbróglio violento com o Irã foi uma orientação equivocada do Netanyahu, até a ponto de Trump recentemente dizer que ele está louco, né, de continuar com essas operações. É algo que não parece ter fim. Havendo uma coisa nova que também aí pode parecer uma surpresa, né, que é um esgotamento da capacidade militar americana no que se refere a essa estrutura de guerra aérea para aquela região. A questão dos mísseis Patriot, por exemplo, né, se viu que eles não têm como produzir isso muito rapidamente para abastecer o Irã, e ainda o Irã não, para abastecer os ataques, né, contra o Irã. E se a Ucrânia demanda também esse tipo de equipamento, né, como o Palinowski comentou ainda agora, o Trump fica com dificuldade de direcionar o que ainda tem, né, e acionar as empresas. Observe uma coisa curiosa: as empresas americanas, as grandes indústrias dos Estados Unidos, que foram convidadas a produzir material militar para essa intervenção, alguns meses elas se recusaram a fazer isso. Então também fica um gargalo interno que o Trump não esperava.
2: Perfeito, ótima análise, professor Farinazzo. Tô passando a bola aí para você avaliar toda essa situação, além do que a gente já conversou aí no Esquenta, avaliar essa situação no Golfo Pérsico e também aí a fala do professor Fernando. É contigo.
3: Obrigado, Pedro. Não, eu queria fazer uma pergunta, professor, quero aproveitar a presença dele aqui. Professor, eu acho que o senhor foi bastante feliz na sua colocação, né? Nós estamos entrando agora hoje, exata ontem, né? No sexto mês de guerra. E eu queria a opinião do senhor a respeito do seguinte, né? E a cada, lógico, a cada ataque o Irã tem surpreendido os Estados Unidos. Eu queria a opinião do senhor a respeito do seguinte: nós estamos aí entrando em agosto, praticamente, temos agosto, setembro, outubro, né? Nós temos 100 dias praticamente até as eleições das midterms dos Estados Unidos. Como é que o senhor vê o fôlego de Donald Trump, levando em consideração alto do petróleo, inflação, o mau humor do eleitor? Como é que o senhor vê o fôlego de Donald Trump para continuar essa guerra até as eleições das midterms nos Estados Unidos?
4: Pois é, a guerra cria um efeito colateral para ele, que claro, ele também não esperava. Ele esperava sair vitorioso, ele é um mitômano, né? Vitorioso rapidamente, não conseguiu, o desgaste é muito grande, é possível que ele perca a maioria na Câmara. Ele vai continuar até por uma questão de prestígio pessoal, que é a coisa que mais interessa a ele, né? Além de prestígio pessoal, uma coisa que também é preciso considerar, que vai aparecer nos meios econômicos, né, na imprensa econômica. Os enormes ganhos financeiros que ele tem, sendo presidente da República no momento, os Estados Unidos não tem regras que limitem as especulações financeiras dos presidentes. Isso é muito grave. Né? Ele vai continuar nessa linha, sim, e até boa para o ambiente de negócios no qual ele participa. E perdendo a maioria na Câmara, aí complica mais. Mas ele ainda continua com o controle do Senado. Até ele virar o pato manco, que eles costumam virar, é normal isso lá, ainda vai demorar um pouco, vai haver muito estrago. O Trump se declara, não explicitamente, como fez o Bush, né, depois do ataque às torres, como o presidente da guerra, a necessidade de apoiar o presidente da guerra. E é um mitômano, né? Ele está presidindo o país no momento dos 250 anos da independência. Ele quer deixar uma marca. Não sei se viram isso, o crime. Tenho visto que é uma coisa mais anedótica do Trump. Ele queria colocar o próprio rosto lá no Monte Rushmore para comemorar os 250
3: anos. Alô, Pedro, me ouve?
2: Opa, oi, professor, pode, parece que o Farinazzo, ele tá aqui tendo um problema com a nossa conexão, acabou atravessando a sua fala, mas pode continuar, professor.
4: Sem problema. Não, essa curiosidade da mitomania do Trump de querer virar uma efígie no Monte Rushmore agora também.
2: Pois é, essa foi inusitada. Eu confesso que essa eu ainda não tinha ouvido falar. Enfim, é curioso, né? Esse dado. Agora, não sei se o Farinazzo tá ouvindo aqui, tá ligado, ouvindo a gente.
3: Eu tô ouvindo, mas eu não consegui pegar a última transmissão do professor. Do Monte Rushmore pra cá eu peguei, mas depois não chegou mais.
2: Ah, sim.
4: Mano. Eu tinha comentado antes
3: a questão. Antes não chegou mais.
4: Sim, a questão de ele precisar fechar esse mandato. Aliás, ele apareceu recentemente, ontem, né, com um novo boné de Trump 2030. Então, 2028, me parece. Bom, de qualquer maneira, a lógica dele é de obter ganhos permanentes. Ele não aceita nenhum tipo de derrota. E ele hoje não pode aparecer como um derrotado nessa guerra. Bom, os americanos, eles demoraram muito tempo para aceitar que tinham perdido no Vietnã. E agora eles estão perdendo novamente para um país de capacidade militar bem inferior a deles, mas que se preparou muito bem para esse tipo de estratégia, né, de defesa na região, mantendo a soberania do país. E quando Trump garantiu que destruiria uma civilização inteira, né, isso espantou todo mundo e nem chegou a arranhar essa civilização iraniana. Ao contrário, ele fortaleceu o regime dos ayatolás.

0: Como que você avalia a atual situação dessa relação, professor? Eles estão mais próximos do que nunca ou há ainda algumas tensões ali que mais para frente podem se intensificar?
1: Eles continuam próximos, mas está esgarçando a relação até o ponto de o Trump dizer que Netanyahu está louco. Ele disse isso para o próprio Netanyahu. Então existe esse esgarçamento porque o Trump percebe que a informação de uma vitória rápida era falsa. E hoje você tem uma inflação aumentando nos Estados Unidos, uma satisfação muito grande. E uma coisa muito boa para lembrarmos de um texto fundamental de um cientista político americano, estadunidense, Paul Kennedy, que é a ascensão e queda das grandes potências. Ele diz que toda grande potência, ao investir muito na área de defesa, gastos militares, né, inevitavelmente o orçamento vai acabar ficando comprometido em outros gastos, vai ficar comprometido para todas as rubricas sociais. Os Estados Unidos vivenciam isso há muito tempo, né? Então, um declínio provocado por uma obsessão de garantir os bens públicos no mundo inteiro. Os americanos se acham responsáveis pela segurança da navegação internacional, se acham responsáveis, até o Trump, né, pelas regras do comércio internacional, pela manutenção de instituições multilaterais, até o Trump está destruindo isso tudo. Ele criou um cenário de uma imprevisibilidade imensa. Ou seja, o Brasil agora recorreu à Organização Mundial do Comércio. Isso é uma apenas questão de marcar posição, porque não pode ter feito nenhum, uma vez que o próprio Trump começou a destruir a OMC no primeiro mandato dele, lá em 2018. Ele retirou os advogados todos do painel de solução de controvérsias. Então, à medida que ele vem destruindo isso tudo, a diplomacia e a credibilidade do país desabam muito rápido. Observa que a credibilidade dos Estados Unidos na Europa hoje nunca foi tão baixa quanto é agora, né? A ponto de a França até oferecer ceder arsenal nuclear para os vizinhos, porque não contempla mais uma garantia de proteção dos Estados Unidos. E lá eles sempre aventam uma russofobia permanente lá no continente, né? Uma lógica de que a Rússia pode atacar, coisa que ela não vai fazer. Então os Estados Unidos protegeriam, agora não vão proteger mais, enquanto for o Trump, e depois dele vai permanecer essa questão dos gastos excessivos que eles se sentem obrigados, é uma ideia deles, né, de serem a polícia do mundo. Vai ficando cada vez mais difícil.
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0: Bom, são 6 horas e 24 minutos. A gente segue aqui com o nosso papo que tá maneiro demais. E ainda no Oriente Médio, porque a situação lá tá ficando cada vez mais complexa. E dessa vez, o porta-voz do Ministério da Defesa da Arábia Saudita, Major General Turk Al-Malik, afirmou nesta terça-feira que as forças de defesa aérea do país repeliram novos ataques com drones lançados a partir do território iraquiano contra instalações petrolíferas no leste saudita. Essas tentativas de ataque mais recentes foram realizadas aí então por grupos supostamente apoiados pelo Irã, foi o que acrescentou aí a autoridade de defesa. Além disso, na segunda-feira o ministério também já tinha acusado aí milícias xiitas pró-Irã de tentar danificar instalações petrolíferas no leste e na província da capital. No entanto, esses grupos negaram envolvimento nos ataques, alegando que o reino teme reconhecer a responsabilidade do movimento iemenita Ansar Allah, conhecido popularmente como os Houthis. O movimento do Iêmen afirmou também nesta terça-feira ter investido contra uma embarcação que transportava petróleo saudita dos campos do leste para o porto de Yanbu, no Mar Vermelho, acusando o comandante marítimo de violar o que descreveram como um bloqueio imposto a Arábia Saudita. Bom, e tem mais. Ainda nesta terça-feira, o Comando Central dos Estados Unidos e as Forças Armadas da Arábia Saudita realizaram ataques contra instalações logísticas e depósitos de armas no leste do Iraque. Os alvos fazem parte justamente dessas milícias apoiadas pelo Irã e a operação ocorreu após essa interceptação aí dos drones. Bom, em comunicado divulgado na quarta-feira e publicado na agência de notícias Yasmin, o Ministério das Relações Exteriores do Irã considerou esses ataques como um ataque flagrante à soberania nacional e à integridade territorial do Iraque e

0: Uma violação do parágrafo 4 do artigo 2 da Carta das Nações Unidas e das normas fundamentais do direito internacional. Essas foram aí as aspas do comunicado do Ministério das Relações Exteriores do Irã. Por fim, a pasta destaca que os ataques foram realizados, abre aspas, em consonância com as ambições dos Estados Unidos e do regime sionista de expandir o âmbito da guerra e do conflito na região da Ásia Ocidental, fecha aspas. Professor, até que ponto essa situação de grupos menores, né, em outros países do Oriente Médio, caso, por exemplo, dos Houthis e também dessas milícias iraquianas, que, aliás, pouco a gente sabe, né, sobre esses grupos, acho que até é importante também falar um pouco sobre isso, já que agora está sendo mais um palco, né, dessas tensões, mas até que ponto esses ataques, essas operações podem manter essa situação de instabilidade no Oriente Médio?
1: Mas essa situação de estabilidade vai permanecer e provavelmente se agravar. É preciso observar quantos países já estão envolvidos nesse conflito, que começou com Israel e a faixa de Gaza, e foi se estendendo. Teve o ataque mal planejado, orientado pelo Netanyahu ao Irã, mas a região é que provavelmente já existem pelo menos mais de 10 países ali envolvidos por terem bases americanas. Então começam a aparecer até conflitos muito antigos, né? Como no caso do Iêmen, que é uma cultura diferente ali naquela região, todos eles se manifestando assim, criam um mosaico, né, de grande instabilidade. Os instrumentos que seriam de contenção para essas manifestações foram dissolvidos. É preciso observar também que há décadas, até por pressão dos Estados Unidos e do Reino Unido em segundo lugar, né, as possibilidades de implantação de governos ou regimes que aceitassem dialogar em toda aquela região foram sendo eliminadas por ações de agências de inteligência, né? Eliminadas por apoio a grupos que instabilizariam em proveito de empresas ocidentais. Então hoje existe, com a capacidade que se tem pelas redes de armamento, de obter informações, essa situação de guerras profundamente assimétricas, de grupos pequenos, né, contra agentes mais poderosos, até ponto de poderem desaparecer dentro das cidades, né? Não é só em áreas rurais, né? Desaparece, se rearticula, volta, adquire armamento com alguma facilidade no tráfico internacional. Isso é uma estabilidade muito grande por aquela região. É, de novo, preciso lembrar como era até 50, 60 anos, quando os conflitos pioraram na região, né? A manutenção de regimes mais abertos ali, inclusive regimes que, se não fossem abertos, fossem fechados, como o do Saddam Hussein, eles eram mais capazes de administrar conflitos internos, fosse pela violência, em alguns casos, por maior capacidade de negociação, né? Como havia na Jordânia, por exemplo, ainda há até, mas essa instabilidade vai piorar o tempo inteiro pela grande facilidade que tem hoje de comunicação de pequenos grupos. Estariam dispersos em regiões desérticas, hoje não estão mais, são ligados pelas várias variadas redes, algumas têm até projetos que são considerados modernos pelo uso de meios de comunicação modernos e usam bem, a Al-Qaeda usou bem, por exemplo. Isso não tem mais como controlar com facilidade. E se o regime multilateral é destruído pelo Trump, começou em 2018 e retomou agora, né, no segundo mandato dele, não tem nenhuma previsibilidade de uma pacificação da região.
0: Perfeito, professor. E é interessante você comentar a força dessa rede, porque, por exemplo, existe a milícia Rashed al-Shaab no Iraque, que foi uma rede aí formada em 2014, né, e que justamente se tornou aí parte do eixo da resistência, né, e uma oposição que se intensificou após a morte, inclusive, do general Qassem Soleimani, né, responsável justamente pela estruturação dessa rede. Então é importante a gente falar desses atores. Agora, Farinazzo, eu sei que você deve estar com alguma pergunta para o professor, mas eu também queria passar uma questão para você. A mídia ocidental vai tentar empurrar que essa aliança entre esses grupos de resistência é um eixo do mal xiita?
2: Ah, eu não tenho dúvida disso. Já estão falando coisa nesse sentido aí. Porque, na verdade, Pedro, você tem que olhar uma coisa. Em paralelo à guerra contra o Irã, há uma pressão muito grande dos Estados Unidos, tanto no presidente do Líbano como no primeiro-ministro do Iraque, para desarmar as milícias pró-Irã. Então, por exemplo, no caso do presidente do Líbano, eles atuam muito forte aí para que o Hezbollah seja desarmado, que é uma possibilidade muito remota. E no caso do primeiro-ministro iraquiano, eu já vi pressões em cima de bancos aí, né? E agora esses ataques e pressões políticas também. Mas essas milícias, Pedro e professor, elas têm um enraizamento popular muito forte. Você tem que lembrar que uma boa parte da população do Iraque é xiita e apoia essas milícias. Lógico que a imprensa vai querer demonizar, né? Vão taxar de terroristas, etc. Mas a gente tem sempre que lembrar, todas as vezes que se fala em terrorismo xiita, a gente tem que sempre que lembrar, né? Da Operação Timber Sycamore e do que o Departamento de Estado americano sobre Hillary Clinton deu, né, à Al-Qaeda e ao Daesh na Síria e no Iraque. Isso, uhum, a imprensa é bastante econômica em mencionar. Mas, Pedro, eu queria fazer uma pergunta aqui para o nosso professor.
0: Claro.
2: Cabe aí, tá cabendo?
0: Com certeza. Vai lá.
2: Professor, eu queria saber do senhor o seguinte. O soberano interino da Arábia Saudita, né, que é o Mohammed bin Salman, o MBS, ele está cada vez mais permanente, né? Está deixando de ser interino aí para se tornar permanente. Eu queria saber o seguinte do senhor: depois dos ataques de ontem e do sabido alinhamento do MBS com os Estados Unidos, o senhor vê uma possibilidade da Arábia Saudita entrar de cabeça nesse conflito? Ou o senhor acha que eles têm uns stop loss? Eles vão se limitar? Qual que é a visão do senhor?
1: Eu acredito que eles vão procurar alguma contenção pela vulnerabilidade que tem devido ao alcance do Irã com as instalações petrolíferas sauditas e também do Iraque, não é? Os sauditas, eles já são outra versão do Islã, eles são wahhabitas, e a Arábia Saudita tem uma curiosidade: ela é o único país do mundo que se diz pertencente a uma família, né? Saudita é da família Saud, que é a família, a dinastia reinante lá. Também um Estado profundamente autoritário, também dependente dos Estados Unidos para um guarda-chuva de proteção, e estava recentemente articulando com os Estados Unidos avanço na área nuclear também. Quer dizer, onde aparecem os interesses de petróleo, as grandes corporações americanas estão, elas sustentam esses regimes autoritários da região, todos eles, os sauditas são um expoente nisso, né? E como eu falei antes, não houve maior possibilidade de modernização em termos, não diria atingida democracias liberais, não é isso, mas atingiu uma coexistência com opiniões divergentes, né, nesses países todos, por interferência ocidental. E como você citou a respeito do que a imprensa faria, a imprensa com certeza vai demonizar. Existe uma visão orientalista, né, de que o Oriente é necessariamente assim, não é conservador, não, autoritário, não é necessariamente assim, não é isso, né? Esses movimentos pequenos que existem, né, que estamos falando aqui, eles são movimentos de resistência, pelas mais diversas causas, mas eles todos são movimentos de resistência. Quando é a resistência ao imperialismo americano, aí atinge uma escala colossal. Outra coisa, depois dos ataques em 2001, os Estados Unidos obrigaram o sistema SWIFT de troca de informações financeiras a passarem para eles, para o Departamento de Defesa, todas as informações sobre transações financeiras no mundo inteiro para tentar conter o apoio a essas entidades que eles consideram terroristas. Então a capilaridade disso é muito extensa, né? Vai ter rastreamento e está se conseguindo escapar também desse rastreamento. Isso é impressionante.
2: Obrigado, professor. É você, Pedro.

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1: Vamos mudar um pouquinho aqui o nosso eixo. Isso porque a gente falou um pouco aqui no início desse caso Belli sobre os pedidos de Zelensky para os Estados Unidos, o pedido, na verdade, para ter a licença dos mísseis Patriots. E olha só, um ex-tenente-coronel do Serviço de Segurança da Ucrânia, o SBU, Vasily Prozorov, ele afirmou que a Ucrânia não vai poder fabricar esses mísseis no próprio território. Acrescentando também que os armamentos provavelmente serão fabricados, abre aspas, muito provavelmente em algum lugar da Alemanha e vai receber etiquetas com a inscrição Made in Ukraine, fecha aspas. Segundo Prozorov, todos os endereços das instalações industriais na Ucrânia serão revelados ao exército russo e tudo que for possível será lançado contra esses locais. Além da questão da segurança da produção, o ex-oficial também mencionou, e isso a Sputnik, essa complexidade do processo. Não há mais especialistas na Ucrânia capazes de organizar uma produção desse nível, concluiu aí o ex-tenente-coronel. Anteriormente, a Sputnik revelou que a produção de mísseis interceptadores para o sistema Patriot, sob licença dos Estados Unidos, está estabelecida apenas no Japão e na Alemanha. Em abril, o Ministério da Defesa da Rússia divulgou em documento oficial os endereços das empresas ucranianas e conjuntas juntas de outros países que fabricam drones e componentes para a Ucrânia. A Rússia considera que o fornecimento de armas à Ucrânia prejudica a resolução do conflito, envolve diretamente os países da Organização do Tratado do Atlântico Norte e constitui brincar com fogo. No Kremlin, afirmou-se que o envio massivo de armas à Ucrânia pelo Ocidente não contribui para as negociações e terá um efeito negativo. É sobre esses efeitos que eu quero começar perguntando para o professor Fernando. Professor, a gente tem visto altos funcionários aí da chancelaria russa dizerem que esse conflito já se tornou um conflito Rússia versus Ocidente, né? Essa viagem de Zelensky para os Estados Unidos e esse pedido da licença dos Patriots é mais uma confirmação que se torna que, na verdade, é um conflito dicotômico, Ocidente contra a Rússia?
2: Com certeza. Até porque a OTAN nem deveria existir mais, né? Pelos termos dos anos de 1990, a OTAN deveria ter sido desativada, como foi o Pacto de Varsóvia. E essa guerra só está durando porque existe a OTAN por trás, existe os Estados Unidos por trás da OTAN, né? A Rússia também está bancando despesas imensas, né, com esse conflito já há 4 anos. Então é uma coisa que não esperava também que durasse tanto assim. É isso realmente. Eu falei agora da russofobia. A russofobia serve para manter um complexo militar e industrial funcionando, não só nos Estados Unidos, mas na Europa também, né? A Alemanha pode produzir os mísseis Patriot. E a Ucrânia não quer se expor, embora, numa reunião que houve da OTAN agora em Ankara, o Trump tenha até favorecido essa transferência de tecnologia, vamos dizer assim, desse tipo de míssil. Mas colocar também a Alemanha nesse circuito é muito perigoso. A Alemanha é uma enorme potência industrial, a Alemanha tem um histórico de conflitos com a Rússia antigo, né? Então é realmente isso que você falou. E o Ocidente, entendendo-se o Ocidente como a OTAN, né? E os Estados Unidos, é por aí. Então esse conflito existe sim, é dicotômico dessa maneira sim. A Rússia se rearmou, se reconstruiu nos últimos anos, né? Agora pelos dados do Fundo Monetário, do Banco Mundial, aliás, ela está com uma nona economia do mundo, continua com uma taxa de crescimento alta, não esperavam que isso acontecesse. Talvez o melhor chanceler do mundo agora seja o Lavrov. Eles conseguiram escapar de uma crise séria com articulação com a China. É outra coisa que também ficou um pouco surpresa para os Estados Unidos e para o chamado Ocidente.
1: Perfeito, professor. E olha só, antes de passar a bola para o Farinazzi, a gente tem mensagem aqui de um ouvinte, o Rogério de São Paulo. Rogério, muito obrigado aí pela sua mensagem, companhia de sempre. Ele dá boa noite aqui pra gente, perguntou: sentiram minha falta? Eu senti, amigos, a gente sentiu também, Rogério. Dá boa noite também pro professor Fernando Almeida, desejando aí longa vida e prosperidade. E diz que concorda com o professor. Aí o Rogério fala: este Trump é magnífico. Renata, não é estrategista. Então, nossa mensagem está tendo um alcance aí bem bacana. Farinazzo, é contigo.
0: Não, ô Pedro, eu quero mandar um abraço pro nosso ouvinte aí, o Rogério tá sempre aqui conosco, um grande abraço, uma excelente noite para você, mas eu queria fazer uma colocação bastante interessante, viu, ô Pedro, com relação às declarações desse oficial ucraniano, que realmente o que ele diz procede. Por que que eu tô te falando isso? Para fabricar mísseis, a Ucrânia precisaria ter uma cadeia logística extremamente complexa, mas é muito complexa mesmo, tá? Para fornecer todos os insumos, né? No tempo, no timing necessário para a concretização aí da entrega desses artefatos. E não é só isso. Você precisaria ter campos de testes também. Fica muito difícil você ter campo de teste num país que é todo ele um campo de batalha. Além dos campos de teste, você vai precisar de bases de telemetria para aferir esses alcances, aferir a performance dos mísseis, e isso tudo também estaria sob escrutínio da Rússia. Em paralelo a isso, os paióis de armazenagem de mísseis, eles exigem um tratamento tanto de higrometria, né, como de controle de temperatura, que é impossível de você manter num país como a Ucrânia, que tem as suas instalações elétricas aí bastante prejudicadas, né? Além do problema de mão de obra também, etc. Então é o seguinte, o que vai acabar acontecendo? O pessoal vai acabar fabricando esses mísseis aí na Alemanha e colocando o selo Made in Ukraine, Made in Ukraine, né? E enviando aí para o campo de batalha. Ou seja, o que nós vamos ter no futuro é o envolvimento cada vez maior da Alemanha, que ela já está até o pescoço envolvida nessa guerra, e eu não sei até que ponto a sociedade alemã vai aguentar isso, porque eu estava vendo declarações ontem na Deutsche Welle a respeito de jovens que estão preocupados com o fim do estado de bem-estar social da Alemanha. Por quê? Corrobora aquilo que o professor Fernando Almeida disse. Gastaram todo o dinheiro com guerras, né? E agora não sobra aí para as rubricas sociais. Então esse é o quadro que nós temos, tá, Pedro? É um quadro bastante sombrio. Eu acho que sim, alguém vai fabricar esses mísseis na Europa, esses mísseis Patriot, mas com certeza não será a Ucrânia.
1: Perfeito, Farinazzo, detalhes aí sempre cirúrgicos. O professor mencionou essa questão da rivalidade Alemanha e Rússia, e eu não podia deixar passar batido, né? Primeira e Segunda Guerra Mundial, que o digam. Então, realmente, é uma questão aí que também envolve elementos históricos. Professor Fernando Almeida, são 6h43, a gente queria me despedir de você e agradecer também a sua participação aqui no Casos Belli, ótimas análises, cirúrgicas as suas análises aqui hoje, e até uma próxima oportunidade, meu caro.
2: Muito obrigado, até lá, e também desejo vida longa e próspera para o Rogério.
1: Perfeito. Farinazzo, ainda nesse assunto da licença dos mísseis Patriot, você mandou aqui para mim hoje mais cedo uma informação bem interessante de que a Boeing não queria permitir que a Ucrânia produzisse esses mísseis. O que você apurou dessa história aí?
0: Pedro, aí são várias questões, né? Porque você tem que olhar o seguinte, eles gastaram muito dinheiro aí, tá? Para chegar nessa expertise, tá? É um investimento grande aí, né? Em termos assim do que se precisou pesquisar para chegar na expertise desses mísseis. Aí você fornecer todas essas informações aí para a Ucrânia, por mais que haja compensações da Boeing, eu acredito até que você vá ter, mas há sempre o problema da credibilidade do produto final que vai ser entregue. Eu vou ser sincero para você, Pedro, eu reitero o que eu falei agora há pouco. Eu penso que talvez se fabrique esses mísseis na Alemanha ou mesmo no Japão, né? E depois o pessoal alegue aí que eles foram feitos na Ucrânia. Mas você tem que olhar uma coisa, né? A capacidade. Ó, a preocupação da Ucrânia hoje é como ela vai se virar no inverno, como ela vai aquecer a população dela no inverno. Quer dizer, um país com esse problema sério de infraestrutura que eles têm, dificilmente vai ter condições de produzir né, o equipamento da complexidade do míssil. E a Boeing também, ela como empresa de defesa, ela raciocina da seguinte forma, né? Essa guerra vai acabar um dia, né? O que que vai acontecer com todo o ferramental, manuais, on-job training, tecnologia que eu vou repassar para os ucranianos, né? Um país que nós sabemos aí que tem problemas sérios de corrupção aí. Será que essas tecnologias não vão parar na mão de potências outras? Então, assim, é um risco muito grande. Eu acredito, é o que eu falei para você, eu acredito que vai acabar saindo alguma coisa de Patriot, vai parar na Ucrânia, mas eu duvido que isso seja genuinamente, de forma completa, fabricada em território ucraniano. E assim, as mesmas dúvidas que eu tenho, né, as mesmas, assim, vamos dizer, os mesmos questionamentos, o board de presidente, de CEOs da Boeing também deve ter, né? Esse pessoal tem medo que é o dinheiro deles que está em risco, dinheiro, expertise, tecnologias que eles produziram. Enfim, é uma situação de bastante risco, né?
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1: Bom, bora falar de coisa boa, que o principal estaleiro militar da Rússia lançou à água o mais recente submarino nuclear de ataque da classe Yasen-M. Isso foi dito aí por uma revista estadunidense. A publicação salienta que o lançamento desse submarino coincide com o anúncio de que o Perm, o quinto submarino da classe, deve entrar em serviço no final de 2026 como o primeiro do mundo equipado com mísseis de cruzeiro hipersônicos. Segundo a matéria, a percepção situacional é um pilar fundamental do submarino, que conta com um grande conjunto de sonares na proa, projetado para oferecer alcances de detecção excepcionalmente longos. E isso destaca o princípio estratégico de que na guerra submarina moderna, quem detecta primeiro geralmente garante uma vantagem decisiva. O texto ainda ressalta que essa capacidade está em forte sinergia com avanços significativos na redução de ruído, tornando a classe mais difícil de ser detectada por meio de extensas medidas de silenciamento. Conforme acrescenta o artigo, o lançamento do sexto casco da série representa a renovação contínua da Marinha Russa. A quilha de um nono submarino também foi lançada recentemente. Dessa forma, a reportagem conclui que tudo isso reflete uma priorização sustentada do comando militar russo dos investimentos em submarinos de ataque em detrimento dos navios de combate de superfície. Anteriormente, o comandante dos Reais Fuzileiros Navais Britânicos, general Gwyn Jenkins, reconheceu que o Reino Unido está perto de ceder o domínio no Atlântico à Rússia. Na declaração forte. Na sua visão, a vantagem que Londres tinha desfrutado no Atlântico após o fim da Segunda Guerra Mundial e da Guerra Fria está sob ameaça. É uma afirmação, eu acho assim, bem emblemática, né, Farinazzo? Porque a gente está falando de uma mudança de paradigma quando a gente fala de força naval, de poderio marítimo, né? A Marinha Britânica é historicamente conhecida como uma marinha muito forte, e aí a gente tem um militar de alto escalão, né, da Marinha Britânica, dizendo que agora quem está dominando esse campo aí é a Rússia, né? Como você avalia aí essa declaração e esse lançamento também do submarino?
0: Ô Pedro, uma coisa que é pouco conhecida no Brasil é a decadência da Marinha Britânica. Aquela que já foi a maior marinha do mundo, hoje tem mais almirantes do que navios de combate. Os porta-aviões do Reino Unido, os porta-aviões, os submarinos nucleares do Reino Unido, talvez você não tenha nenhum em condições hoje de lançar ao mar com todas as suas capacidades. O porta-aviões dele vive mais na doca do que no oceano, né? E a situação da frota de superfície não é diferente. Por outro lado, você tem uma Rússia que está fazendo guerra contra praticamente 40 países e consegue fazer não só lançamentos de submarinos, né, mas entregas de aeronaves também, inclusive para exportação. Eles têm entregues aeronaves para outros países aí, isso estando, né, suportando uma guerra aí de dimensões aí, né, quase uma guerra mundial. Esse submarino que a Rússia lançou é mais um ponto na tradição naval que já vem desde a época da União Soviética, tá? De operar com submarinos. Por quê? A própria condição geográfica da Rússia, né? Ela depende, os dois mares principais da Rússia, né? Que é o Mar Báltico e o Mar Negro, que são os mares que não congelam o tempo todo, eles dependem de estreitos, né? Ou estreito ali, o Skagerrak ali na Dinamarca, ou o Bósforo na Turquia. Então, lógico, quando você tem submarinos, né, fica bem difícil você monitorar a posição da frota. Essa é a aposta da Rússia, uma aposta que funcionou muito bem dos anos da Guerra Fria, né? A força de submarinos dos soviéticos era temida, e essa classe Yasen, ela segue essa tradição aí. Agora, realmente a gente tem que pensar, né, na pujança da Rússia, porque com toda esse movimento que eu te falei, enfrentando mais de 20 mil sanções, 40 países, ataques direto, o pessoal ainda conseguir colocar submarinos novos no oceano e equipados com mísseis hipersônicos, olha, não dá pra brincar com tudo isso não, tá? E eu acho que vem mais por aí, Pedro.
1: Pois é, Farinaz, eu também pensei nisso, né? Como que um país que tá sob ataque constante, né? Como a gente falou agora há pouco com o professor, ataque do Ocidente, né? Um bloco ali unido, consegue ainda, né, ter capacidade, ter resiliência para produzir um submarino dessa classe. Isso até reforça mesmo a capacidade da Rússia também de responder a esses cenários de hostilidade, né?
0: Na verdade, a Rússia mudou o modus operandi dela nas últimas 3 semanas, né? Porque, por exemplo, eu estava checando agora há pouco no Marine Traffic, o porto de Odessa, ele está praticamente obliterado, tá? Deve ter um ou outro navio que está operando lá, um ou outro mercante que está operando com o sistema IS desligado, mas a Rússia afundou dezenas de navios ali. Então, o que está acontecendo? Primeiro que as cargas de armas da Ucrânia vão chegar agora, assim, de uma forma mais a conta-gotas. A exportação de grãos da Ucrânia está afundando. E o que está acontecendo? Como o porto está fechado, os exportadores de grãos estão dependendo de caminhões. Aí o que vai acabar acontecendo? Você tem aí uma alta nos preços do diesel na Ucrânia, porque todo diesel estará sendo usado pela frota de caminhões necessária ao escoamento da produção de grãos daquele país. Então, na verdade, a Rússia bateu numa bola que vai acabar atingindo, se multiplicando e atingindo diversas caçapas, né? Nessa verdadeira sinuca que é a guerra na Ucrânia. E é interessante, Pedro, que a Rússia está fazendo isso sem precisar colocar sua frota de superfície no mar, tá? Eles estão usando apenas os drones e mísseis de longo alcance, inabilitando completamente, né, a frota mercante da Ucrânia, e o maior armador do mundo, que é a Maersk, né, a maior transportadora de containers do planeta, já falou que não vai operar mais na região de Odessa enquanto essa situação persistir.
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1: Bom, Farinazzo, são 6:54, mas eu acho que a gente precisa falar sobre esse assunto aqui. Isso porque o promotor-chefe de Palermo, na Itália, deu uma declaração, no mínimo, inusitada. Ele relatou à imprensa italiana que, abre aspas, a máfia está interessada em armas mais sofisticadas. Por exemplo, aquelas provenientes do mercado negro que surgiu após a guerra entre a Rússia e a Ucrânia. Segundo ele, estão em curso esforços em Palermo, em outras partes da Itália, para reconstruir um arsenal de alta qualidade. E há, segundo ele, indícios da compra de drones capazes de lançar minas. Paralelamente, 780.465 armas foram perdidas ou roubadas na Ucrânia desde o início de 2022, itens que podem ter acabado justamente nesse mercado alternativo, conforme a imprensa italiana. Vale ressaltar que essas armas já estão aí sendo vendidas de maneira ilegal e e podem até mesmo já ter caído aí nas mãos da máfia. Palermo é base da facção siciliana Cosa Nostra. Farinazzo, a gente vem falando dessa situação na Ucrânia, primeiro dos mercenários, né, que tem até mesmo conexões com facções aqui no Brasil, como a gente já disse aqui várias vezes. E agora essa situação dos drones caindo nas mãos da máfia. Que bagunça isso daí, né?
0: Exatamente. A gente tem que lembrar que a máfia de Palermo é uma das mais selvagens do sul da Europa, né, Pedro? Agora, essa situação não é novidade, né? Eu já venho falando isso aí nas entrevistas que eu dou há vários anos, que a guerra da Ucrânia, ela vai se tornar um celeiro de distribuição de armas pesadas para o crime organizado mundo afora, mas eu errei numa coisa, tá, Pedro? Eu achava que isso ia começar a acontecer quando a guerra acabasse, mas parece que o pessoal não quer esperar isso, não. Já estão caindo em cima dos arsenais, você colocou bem aí, são mais de 700 mil armas extraviadas, mas era uma bola cantada, porque todo mundo sabe aí, a Ucrânia sempre foi famosa pela corrupção aí governamental, né? Então isso não está decepcionando ninguém. Agora, o preço vai chegar, e não vai ser só a máfia de Palermo, tá? Os cartéis mexicanos estão interessados, as facções aqui do Brasil também, máfias africanas, máfias da outras máfias da Europa também, enfim, a gente vai viver um verdadeiro inferno de armas pesadas provenientes aí da guerra na Ucrânia. Muito lamentável isso.
1: Muito lamentável, muito preocupante mesmo. Agora, Farinazzo, tem outro assunto que eu queria que você contasse para os ouvintes. Um anúncio da Marinha dos Estados Unidos que vai desativar um navio de combate litorâneo da classe Freedom, o USS Fort Worth LCS-3. Conta mais sobre essa embarcação e se ela deixa algum legado agora que vai ser desativada.
0: Essa história é saborosíssima. Eu vou fazer o seguinte, eu vou contar o que dá aqui, que a gente tá chegando no final do programa, mas eu prometo que na sexta-feira eu conto a história toda. O LCS é a abreviatura de Littoral Combat Ship. Era um navio que era para fazer tudo, tá? Lançamento de minas, apoio de fogo, etc. Só que ele é tão cheio de problemas que tem uma piada na Marinha Americana que diz o seguinte, que LCS é Little Crap Ship, naviozinho de merda, tá? Em vez de Littoral Combat Ship, virou Little Crap Ship. Por quê? Ele dá muito problema. Então tem um axioma na indústria de defesa que diz o seguinte, né? Quando você tem um sistema que é bom em diversas coisas, ele não tem excelência nenhuma. E o LCS é um projeto novo que não durou muito tempo e a Marinha discretamente está aposentando ele, tá? Está gerando um escândalo muito grande, tá? Os órgãos de fiscalização federais caíram em cima da Marinha dos Estados Unidos, diversos senadores aí também têm batido nesse projeto, né? E assim, o fato dele estar sendo aposentado, né, sem atingir a maturidade, é uma prova, né, de que foi um insucesso, foi um grande fracasso, uma repercussão bastante negativa para a Marinha dos Estados Unidos. Não deixa legado nenhum, tá? Não vai deixar nem saudade, inclusive. Mas eu queria, Pedro, aproveitar os últimos minutos aqui do programa para colocar alguma surpresa aqui para os nossos ouvintes, pode ser?
1: Opa, vamos lá, já ia te cobrar disso, vai nessa.
0: Então, é o seguinte, gente, são duas coisas. A primeira dela é que amanhã, às 13 horas, horário de Brasília, 13, 14 horas, eu vou estar no podcast do Monark, né? O Monark já foi um dos maiores podcasts do Brasil, mas está voltando agora aí, voltou dos Estados Unidos, reabriu o podcast dele, nos convidou aí, e eu vou estar lá e vou estar falando do Casus Belli. Mas, em paralelo, amanhã o dia está sendo de surpresa. Amanhã, às 19h30, horário de Brasília, o meu companheirão Pedro Lima vai estar lá no Arte da Guerra. Então, você que só conhece o Pedro aí de ouvir, vocês vão ver o Pedro ao vivo nas câmeras, lá a gente vai estar conversando sobre essa situação do Oriente Médio, Ucrânia e tudo mais que aparecer. Então eu conto contigo amanhã às 19h30, Pedro.
1: Pode contar comigo, Farinazzo. Missão dada é missão cumprida. Estarei lá no Arte da Guerra amanhã às 7h30. Agradeço muito por esse convite, por essa oportunidade. Bom, a gente está chegando ao finalzinho aqui do Casus Belli. Sexta-feira tem muito mais. mais, muito mais aí sobre os principais acontecimentos militares e da geopolítica no mundo. Meu companheiro Robson Farinazzo, muito obrigado mais uma vez pela companhia e até sexta-feira, até quinta, na verdade, né?
0: Quinta, né?
1: Até amanhã.
0: Grande abraço pra você, camarada. Fica com Deus. Uma boa noite pra todo mundo aí, pessoal. Até amanhã.
1: Valeu, e também pro ouvinte aqui do Casus Belli, boa noite e até amanhã, porque eu espero aí que vocês me acompanhem lá no Arte da Guerra, estão mais que convidados. Um grande abraço, pessoal, fui!
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6: Olá pessoal, tudo bom? Mais um Mundioca chegando e hoje para falar desse mundo em crise. E a gente vai falar hoje da situação que a Síria e Israel se encontram. Desde 1948, os dois países se confrontam. No final dos anos 60, Israel tomou as colinas de Golã. E desde então, passa a ser um território israelense, por que não? Só que agora, a situação parece estar mudando, né, Mel?
7: É, Marcelo, as colinas de Golã, elas estão com a Israel desde 1973. E a gente vai falar no programa de hoje sobre o fato do presidente Ahmed al-Shara pedir para que Israel deixe o território sírio. E a gente vai discorrer hoje sobre quais territórios a Síria está exigindo que Israel desocupe, qual a base jurídica dessa reivindicação, o que é que o direito internacional fala sobre isso. Vamos abordar as recentes operações militares de Israel em território sírio e o que alterou o equilíbrio estratégico na região. Vamos falar também sobre Bashar al-Assad, o que é que mudou de Bashar al-Assad. Ele tinha seus aliados, era aliado da Rússia, confrontou contava Israel, o que é que mudou desde que o Al-Shara, ou Al-Jolani em árabe significa colinas de Golã, por que que ele, que tem uma família que vem de lá, da região, não está empenhado em defender essa bandeira, por exemplo?
6: Outra coisa interessante é que ele, até pouco tempo atrás, era considerado um terrorista e, depois que virou presidente sírio, passou a frequentar a Casa Branca, passou a frequentar o Salão Oval. Ou seja, será que essa aproximação com os Estados Unidos ajudaria numa conversa entre Síria e Israel para que as colinas de Golã fossem devolvidas ao governo sírio?
7: Ou será que Israel e Estados Unidos têm outra agenda mais importante do que a Síria para pensar nesse momento?
6: O programa de hoje tem dois entrevistados. A gente fala com a primeira agora.
7: Joca, tenho o enorme prazer de conversar mais uma vez com a Karina Calandrin, ela que é professora de RI do IBMEC, é escritora e é uma das maiores pesquisadoras de Oriente Médio que eu conheço. Tudo bem, Karina?
8: Tudo ótimo, um prazer estar com vocês de volta, muito obrigada pelo convite.
6: Prazer é todo nosso e a gente começa esse bate-papo, Karina, querendo saber o seguinte, por que que a retirada das forças israelenses do território sírio se tornou uma das principais exigências do governo de Damasco nesse momento?
8: É uma ótima pergunta e é importante fazer uma divisão para os ouvintes, porque Israel anexou uma parte do território sírio, isso em 1981, que são as colinas de Golã, tá? Esse é um território internacionalmente considerado como território sírio até hoje, mas que Israel considera como uma parte sua, né? Uma parte do seu território desde 1981. Foi um território conquistado na guerra de 1967, né? A Guerra dos Seis Dias, e que em 81 foi anexado, então se tornou parte oficial do território israelense, diferente, por exemplo, de Gaza, da Cisjordânia, que é um território ocupado, não foi anexada por Israel, então até hoje é um território em disputa, um território ocupado. Porém, para o direito internacional, nem as colinas de Golã poderiam ter sido anexadas. Então, tem resoluções da ONU que consideram, né, que Israel deve devolver esse território, como a resolução 242 do Conselho de Segurança e também resoluções da Assembleia Geral. Então, esse é um território que hoje Israel considera como seu, mas que também não é reconhecido como legal pelo direito internacional. Mas depois de 2024, né, com a queda do governo de Bashar al-Assad, Israel avançou ainda mais das colinas de Golã. Então, uma parte ali, só ao norte, né, ali de Israel, mais ao sul da Síria, Israel avançou com as tropas, e é esse território que hoje o governo sírio pede que Israel se retire. Então, vai para além das colinas de Golã, que hoje Israel não também ocupa ilegalmente, mas que vai para além desse território das colinas de Golã, que seria um segundo passo, né, a ser discutido em um acordo com o governo atual, né, o governo sírio. Mas por que que eles pedem, então, para Israel se retirar dessa segunda parte que Israel hoje ocupa? Porque o governo hoje, depois da queda de Bashar al-Assad, né, então o novo governo sírio, ele luta muito para ter a sua legitimidade, né, para ser reconhecido internacionalmente como um governo soberano e para ter controle total do território, porque depois, né, da guerra civil, né, mais de 10 anos de guerra civil no território, né, foram 13 anos no total, o território ele ficou completamente destruído, tem um problema de controle total, né, e da soberania do território. Então é importante neste momento que esse governo, para que tenha reconhecimento internacional e controle, né, legitimidade perante a população, ele tenha controle de todo o território. Então, se tem uma potência externa ocupando parte do território, ele não consegue, né, essa legitimidade. Então, é importante nesse momento que as tropas israelenses, né, que é uma ocupação militar, se retire para que eles consigam um controle total do território. Seria atingido somente, né, com essa retirada israelense? Não, mas é um passo simbólico importante. Então, é por isso que eles lutam, né, e têm agora, né, batido bastante nessa tecla para retirada israelense.
7: Israel afirma que as suas operações no sul da Síria têm como objetivo proteger a comunidade drusa. Essa justificativa, ela é aceita pelo direito internacional ou ela é vista por Damasco como mais uma violação da sua soberania?
8: Ela é vista como uma violação da soberania, né, como eu expliquei anteriormente. Então, mesmo nas colinas de Golã, que tem uma população majoritariamente drusa, e essa população, quando Israel anexou em 81, Israel deu cidadania para todas essas pessoas, né? Então, hoje essa população ali na região, e eu já visitei essa região, ela é majoritariamente drusa. Eles têm cidadania israelense, tá? E, inclusive, fazem serviço militar. A maior parte dos drusos, inclusive, eles seguem carreira. Tem muitos drusos hoje que têm carreira militar, né? Então, em Israel, então conseguem altas patentes. Então, é comum da população drusa ser, vamos dizer assim, leal ao governo, né? Do país em que eles vivem. Então, seja a Síria, seja a Israel, né? Eles têm uma presença no Oriente Médio como um todo. Então, ali nas colinas de Golã, que foi anexada por Israel, tem uma presença drusa importante, como do outro lado da fronteira, já que ali era um território sírio, né, originalmente, né, antes de 81. Então, a Israel diz que protege essa população drusa, e o governo, né, durante a guerra civil, eles sofreram muito, né, assim como toda a população síria, né, não só os drusos, mas toda a população síria sofreu com a guerra civil, e hoje Israel alega que precisa proteger essa população drusa, porque eles são muito importantes para o Estado de Israel, mas não deixa. É assim, é importante dizer que uma coisa não exclui a outra. Então, mesmo que seja para proteção da população drusa, não exclui a violação do direito internacional. Israel não pode avançar sobre o território de outro país, como nenhum país pode fazer isso, né? Então, é proibido pelo direito internacional e é ilegal. Então, o governo sírio tem total direito de pedir a retirada dessas tropas, pedir para as instâncias superiores, né, para os organismos internacionais, para que forcem Israel a retirar as tropas ali do território.
6: Agora, Karina, a gente pode fazer uma comparação desse novo governo sírio com o governo de Bashar al-Assad, não? Em relação a esse incômodo com Israel?
8: Não, esse governo atual, ele é bem mais palatável para Israel do que o governo de Bashar al-Assad. Isso porque esse governo atual, ele tem relações muito mais próximas dos Estados Unidos, né? Então, já é um aliado de Israel, então isso ajuda num cenário aí. E já se demonstrou favorável a assinar um acordo de paz com Israel. É claro, se Israel se retirar do território, né? Então, assim, não é um acordo de paz, simplesmente vamos assinar, porque não foi assinado ainda, mas ele já se demonstrou favorável a assentar a uma mesa de negociação com o governo israelense, coisa que o governo Bashar al-Assad nunca discutiu, tanto que foram anos, né, décadas de governo, e nunca foi discutido nenhuma tratativa. Era um governo, né, o Bashar al-Assad era um governo muito mais próximo do Irã, que é inimigo de Israel, então não, é um governo bem diferente, mas é claro, é um governo que exige o respeito às normas internacionais, exige o respeito à sua soberania, às suas fronteiras, então não vai aceitar simplesmente que Israel invada o território e ocupe parte do seu território. Então eu acho que é esperado, né? Eu acho que não é nada de anormal essas exigências, mas sim, pode ser um governo que se sente à mesa com Israel e possa assinar um acordo de paz, o que seria histórico.
7: E que você falasse sobre aquele acordo de separação, desengajamento de 1974, ele ainda está válido?
8: Sim, é ele que define as fronteiras entre Israel e Síria, né? Israel e Síria se enfrentaram em algumas guerras, né? Isso no século 20, desde 73 eles não se enfrentaram mais em nenhuma guerra direta, mas como eu falei, teve uma questão de fronteira, né? Em 67 Israel venceu a guerra dos seis dias contra, naquele momento, Síria, Egito e Jordânia, e Israel acabou ocupando uma parte do território sírio, que foi são as colinas de Golã. E o acordo de 74 foi um armistício, então foi um acordo que definiu a fronteira entre Israel e Síria, que acabou levando que as colinas de Golã seria a divisão do território. Em 81, Israel então anexou esse território, então transformou o território como parte oficial do Estado de Israel e deu cidadania então a todos os habitantes daquela região, que eram principalmente, né, drusos. E por isso ficou a situação, o território ficou como ele é hoje. Só que, como eu disse, né, o direito internacional não reconheceu essa anexação. Então era uma linha de armistício para que futuramente tivesse um acordo de paz. Isso aconteceu também com o Egito, né? Eles fizeram uma linha de armistício mais ou menos no mesmo período depois da Guerra do Yom Kippur, né? Que aconteceu em 73 entre Israel, Síria e Egito, em que Israel, por exemplo, na época, em 67 tinha ocupado a Península do Sinai, né? Que é uma parte de território bem grande, né? Do Egito, é maior do que o próprio território de Israel. E depois, posteriormente, Israel, num acordo de paz com o Egito em 79, devolveu esse território pro Egito, e aí essas linhas, né? Num acordo de paz, as fronteiras foram redefinidas, e são as fronteiras que nós temos hoje. Pensava-se que futuramente a Síria faria o mesmo com Israel, então eles se sentariam à mesa, rediscutiriam um acordo de paz, e possivelmente, né? Pelo menos é o que Israel alega muitas vezes, que poderia ter devolvido as colinas de Golã, como devolveu a Península do Sinai para o Egito. Só que a diferença é que a Península do Sinai nunca foi anexada oficialmente ao território israelense, diferente das colinas de Golã, que sim foram anexadas. Então é um status do direito internacional diferente. Então o acordo de 74 é um acordo de armistício que basicamente definiu a fronteira, né? Para quem entende, por exemplo, a gente estuda muito em RI a Guerra das Coreias. Para fazer um paralelo, é como o paralelo que divide a Coreia do Sul com a Coreia do Norte. É como uma linha de armistício. Então basicamente é o que divide a fronteira entre Israel e Síria, mas deveria ter tido um acordo entre os dois países para, de fato, ter uma divisão de fronteira, o que nunca aconteceu.
6: Mas até que ponto essas preocupações de segurança apresentadas por Israel justificariam, na visão da comunidade internacional, essa manutenção de tropas no território sírio?
8: Por um lado, Israel tem um ponto que é a questão da guerra civil. Foi uma guerra civil que durou, como eu disse, né, 14 anos. Foi uma guerra civil bastante violenta, com participação de atores internacionais, como sabemos. Então foi uma guerra que teve não foi só apenas, e já seria, né, muito, mas não foi só apenas o governo do Bashar al-Assad contra os rebeldes, né, teve uma participação de atores internacionais, então teve participação do Hezbollah, teve participação do Irã, teve participação do governo russo, teve participação indireta dos Estados Unidos, então assim, foi uma guerra que durou muito tempo, teve uma participação internacional, né, fora o número de mortos, o número, né, a destruição, né, do território sírio. Então, que para uma questão fronteiriça, né, para uma questão ali de região, para Israel importa, né, porque é muito próximo ali do território. Então, há sim uma preocupação de segurança importante, porque apesar da guerra ter acabado, o governo atual, ele ainda é um governo que causa dúvidas, né, no sistema internacional. Se é um governo que pode garantir a soberania síria, se é um governo que é legitimado na esfera internacional, então se ele não é apenas um governo de transição, né? Então assim, ainda há dúvidas sobre esse governo atual na Síria, se ele vai conseguir garantir a estabilidade do território sírio ou não, se a guerra pode emergir reemergir, né, a qualquer momento. Então, essa é uma dúvida que eu vejo como legítima de Israel, mas a ocupação do território, ela não pode ser indeterminada, ela não pode ficar ad eterno, né? Ela não pode permanecer ali para sempre sem um acordo. Se o governo sírio está disposto a negociar com Israel, como já se colocou, né, já pontuou, já apresentou para o governo americano, inclusive, eu não vejo justificativa para que essa ocupação se mantenha. Então, isso é o mais importante. Então, sim, Israel pode ter uma preocupação de segurança justa, porém, né, ela não pode ser usada para manter uma ocupação sem um prazo determinado.
7: E o governo sírio pode recorrer a algum organismo internacional para pressionar Israel, ou isso só teria um efeito político e simbólico, como a gente vê o que acontece em Gaza?
8: É, as duas coisas. Ele pode, né? Então, existem mecanismos internacionais para isso, né? Então, o próprio Conselho de Segurança, que é o único órgão hoje da ONU, né? Não só hoje, né? Desde a história, que tem caráter mandatório. Então, todas as resoluções, elas são de caráter mandatório. Porém, como eu disse, né? Existem resoluções da ONU, já existem, né? Que obrigam Israel a desocupar todos os territórios que foram ocupados desde a Guerra dos Seis Dias, que incluem, por exemplo, Gaza, Cisjordânia, as colinas de Golã. Então, assim, já existem resoluções da ONU que obrigam Israel a desocupar territórios e que foram, por exemplo, reiteradas ano passado pela Corte Internacional de Justiça. Então, já existem órgãos e instâncias superiores do direito internacional que prevêem isso. Então, os mecanismos existem e o governo sírio pode, eu acho que também deve, recorrer a eles, né? Por isso que eles estão aí. Mas se isso vai surtir efeito, eu acho outra parte, né? Então, depende muito dos acordos internacionais, mas o governo sírio tendo uma parceria com os Estados Unidos, eu acho que facilita para pressionar Israel. Eu acho que hoje o único governo que consegue pressionar Israel a alguma coisa, e não de maneira totalmente eficaz, mas que teria a possibilidade, são os Estados Unidos, né? É o governo que ainda financia, né? Doa dinheiro para Israel, mantém, né, boa parte também do financiamento militar de Israel, são os Estados Unidos. Então é uma forma, né, de barganha que a Síria poderia ter. De outra forma, eu não vejo Israel obedecendo, né? A não ser que parta do próprio interesse. Esse ano tem eleições em Israel, né? Vão acontecer agora no dia 27 de outubro, se tudo correr como esperado. Então, se o governo mudar, pode ser que tenha um outro governo com uma outra visão. Este governo atual de Benjamin Netanyahu, só com uma pressão externa.
6: Agora, na tua visão, qual seria o papel dos Estados Unidos como mediador dessas conversas entre Síria e Israel, já que você disse que agora ele está conversando com todo mundo? Quais interesses estratégicos o Washington buscaria preservar?
8: Eu vejo muitos Estados Unidos querendo isolar o Irã. Então, eles buscam alianças ali no Oriente Médio que forcem o isolamento do Irã. Hoje, o governo sírio, por exemplo, tem relações muito próximas da Turquia, em que ano passado não tinha com Bashar al-Assad, né? Como com Bashar al-Assad eles tinham uma relação próxima com o Irã, eles não tinham uma relação próxima com a Turquia, que também tinha assim, não era uma inimizade, mas tinham ali visões discordantes, né, da dominância ali no Oriente Médio, porque, né, o Erdogan também, né, tem um projeto de poder no Oriente Médio. Então, se você tem ali, vamos dizer assim, como no xadrez internacional, se você tem mais de um disputando poder, eles não conseguem ali ao mesmo tempo ser aliados, né? Então, você tem hoje no Oriente Médio três grandes polos de poder, que são Turquia, Irã e Arábia Saudita. Então, a Turquia, ela está tentando cada vez mais expandir o seu poder ali no Oriente Médio e tem se aliado proximamente do governo sírio atual. E isso afasta o Irã, né? O Irã acabou, né, com a queda do Bashar al-Assad, acabou se afastando da Síria. Então, os Estados Unidos veem isso, que tem relações próximas com a Turquia também, a Turquia é membro da OTAN, vê isso como uma oportunidade de isolar o Irã. Então, vai criando essas alianças, né? Os acordos de Abraão, que inclusive a gente já discutiu isso em outros episódios aqui, foi uma estratégia dos Estados Unidos para isolar o Irã. Então, foi criando alianças com os países, principalmente do Golfo, mas também do Norte da África, com Israel, que antes eram inimigos de Israel, né? Alguns outros só não tinham relações. Foi também aproximando, criando relações comerciais, relações diplomáticas para isolar o Irã, e tem dado certo. Hoje mesmo eu li uma notícia que os Estados Unidos têm pressionado a Arábia Saudita para assinar o acordo com Israel, que seria o elo mais forte desses acordos de Abraão. Então é isso que os Estados Unidos têm visto como um trunfo, né? Têm visto como uma oportunidade, e aproximando a Síria seria importante também.
7: Israel já devolveu ou saiu de algum território ocupado em algum país?
8: Sim, como eu comentei, a Península do Sinai e do Egito, na mesma época, nesses acordos, os acordos de Camp David em 79, né, que foram assinados na época o governo de Israel do Menachem Begin e do Egito do Anwar Sadat, Israel também ofereceu o Gaza, que antes da Guerra dos Seis Dias era um território que estava sob ocupação egípcia, né, ficou de ocupação egípcia de 48 até 67, mas o Egito não aceitou Gaza na época e acabou permanecendo sob ocupação israelense. Muitos alegam que o Egito não aceitou porque não era um território deles, né? Deveria ser um território palestino e não era um território israelense, mas também podemos argumentar que o Egito poderia ter aceitado para garantir a autonomia palestina, né? Seria mais fácil o Egito garantir a autonomia palestina do que os israelenses, né? Mas a questão é que não aceitou, mas Israel devolveu a Península do Sinai, que sim, hoje é parte do território egípcio como era antes de 67. Nenhum outro território, quando assinou o acordo com a Jordânia em 94, né? Foi oferecida a Cisjordânia, que também era parte da Jordânia na época da Transjordânia, né? Até 67, mas a Jordânia também não aceitou a Cisjordânia naquela época. Então foram só esses dois territórios oferecidos, mas só a Península do Sinai de fato foi entregue.
6: Karina, vamos entrar na seara do se. Se Israel aceitar realmente o pedido da Síria, de uma retirada das áreas ocupadas após o Bashar al-Assad ter ido embora, você acha que isso vai poder abrir caminho para um acordo de segurança mais amplo entre os dois países?
8: Eu acredito que sim. O problema é que esse governo atual de Israel, eu acho difícil confiar, como sempre, né? Eu acho difícil confiar nesse governo atual, mas eu vejo que sim, abriria um caminho para um acordo mais amplo de segurança. Eu acho que seria muito vantajoso, inclusive para Israel. Eu acho que atraria mais segurança para Israel do que a própria ocupação do território sírio, porque aí isso pode até me chamar de ingênua, né? Mas eu sempre acredito que os acordos diplomáticos, eles trazem muito mais segurança do que o uso da força militar por si só, né? Então, eu acredito que sim, porque você teria uma cooperação regional baseada em segurança, como também o próprio governo libanês hoje quer fazer, né? Então, o governo libanês quer, né, também dialogar dessa maneira, tem tido encontros entre o governo libanês com o governo israelense, nesse sentido também, propondo, obviamente, a desocupação do território libanês por Israel, que também hoje segue ocupado. Então, seria

0: conhecimento internacional, de soberania, de legitimidade, de se sentar à mesa nos organismos internacionais. Então, não é só uma questão material, mas é também uma questão política e de legitimidade jurídica internacional. Então, eu acredito que não tem a força hoje sozinha, mas pode ter apoio de outros países. Aí, eu não sei se o Irã poderia apoiar a Síria, vendo que é uma guerra contra Israel, mas eu também não acho que seria interessante nesse momento para os envolvidos. Até por conta dessa segunda parte da sua pergunta para esses outros atores regionais. A Jordânia tem tentado se eximir o máximo possível desses conflitos, né? Mesmo tendo sido atacada, inclusive pelo Irã recentemente, mas até porque é um aliado, né, dos Estados Unidos, né? A Jordânia tem tentado se manter neutra, mas também tem sido atacada, mas buscando se eximir de maiores conflitos. O Líbano já sofre com um conflito, né? Então já é ocupado por Israel, já sofre, né, nesse xadrez do Oriente Médio, com ataques de todos os lados e com uma ocupação direta. Então acho que sofreria mais ainda num conflito ali do lado. Vamos lembrar que por todo o período da Guerra Civil Síria, o Líbano foi o maior destino de refugiados. Então acho que não seria benéfico ali para a região mais um conflito como esse, e eu acho que os Estados Unidos tentariam evitar o máximo possível mais um ator nesse conflito, já que estão envolvidos já no conflito com o Irã. Então não seria novamente positivo, né, para os países envolvidos. Então eu acredito que isso não vai acontecer, porém, né, se acontecer não será bom, e muito menos para Israel também. Porém, as eleições estão chegando, como eu citei, e talvez seja interessante para Benjamin Netanyahu.
1: Agora, e os outros players que estão interessados também no que está acontecendo ali? E aí eu te nomeio Turquia, nomeio Rússia, nomeio até a China. Como é que eles observam esta disputa entre Síria e Israel? E aonde que eles podem influenciar um eventual acordo?
0: Então, como eu disse, para a Turquia, parece que assim, a situação hoje ela é melhor do que era, porque a Turquia hoje consegue influenciar muito mais na Síria do que influenciava na época do governo Bashar al-Assad, que era um parceiro muito maior do Irã. Então, para a Turquia é muito benéfico, tem conseguido avançar mais no seu projeto de potência, né, no Oriente Médio. E aquilo, né, a relação com Israel ela é sempre muito tensa, porque Turquia e Israel têm muitos negócios, tá? Eles têm relações formais, as relações ficaram rompidas durante um tempo, mas foram retomadas já tem alguns anos, desde 2022, se eu não me engano, e não foram rompidas desde então, tá? Então, mesmo com a guerra em Gaza, toda a situação de tragédia humanitária, não foi rompida a relação entre Israel e Turquia, porque eles têm muitos negócios, tá? Eu tenho vários amigos turcos que eles, inclusive, comentam, né, que o Erdogan, ele, que é o presidente da Turquia, ele faz vários discursos anti-Israel, ele, né, fala muito mal do Netanyahu, rebate, e aí esses amigos turcos meus falam assim, né? Ah, quando esses discursos aparecem é porque muito dinheiro deve estar rolando, né? Então, assim, os negócios devem estar à toda. Então, eles precisam fazer esses discursos para poder justificar uma disputa ideológica, mas que os negócios estão acontecendo. Então, eles têm muitos negócios, muitas parcerias ali importantes na área ali do comércio exterior, né? Da parceria tecnológica. Então, Israel e Turquia têm uma relação importante, porém, no ponto de vista ideológico, Erdogan faz discursos a favor da Palestina, Erdogan critica muito Netanyahu, mas é assim, é um hipócrita, porque o que importa mesmo é o dinheiro, a gente sabe, né, no mundo o que fala mesmo é o dinheiro, e o dinheiro tá fluindo ali direto entre Turquia e Israel, e o discurso mesmo é que acaba sendo crítico, mas a prática não é crítica mesmo. Então, para a Turquia é muito interessante esse cenário, principalmente do ponto de vista dos negócios. Então, se houvesse um acordo direto entre Israel e Síria, seria ótimo para a Turquia também. Mesmo que o Erdogan fizesse críticas no discurso, né? Fizesse críticas abertamente. Para o Irã, a situação é muito ruim, né? Acho que desde a queda do Bashar al-Assad, o Irã saiu derrotado na guerra da Síria, né? Não digo agora na questão com os Estados Unidos, mas na guerra da Síria especificamente, o Irã saiu derrotado por conta, né? Perdeu um aliado importante, perdeu um espaço ali importante na Síria, junto com o Hezbollah, que também é um outro aliado. Então, acredito que agora o Irã precise encontrar outros meios, né, para encontrar outros aliados ali na região para suprir esse lugar que a Síria antes ocupava, né? Então, aquilo que a gente fala, não tem vácuo de poder. Então, o Irã vai ter que encontrar outros caminhos para reocupar esse lugar que a Síria tinha ali na sua esfera de relações. E

0: para a Rússia, né? A Rússia também tinha um lugar muito importante, né? Ali na, tinha uma aliança importante com Bashar al-Assad, mas para a Rússia é um pouco mais fácil reconstruir essas relações. Porque a Rússia hoje, ela tem uma, obviamente, um papel importante no Oriente Médio, mas ela tem se mantido um pouco mais neutra, por exemplo, não tem atuado diretamente contra os Estados Unidos agora na guerra do Irã, pelo menos não que a gente visualize diretamente. Isso é importante para a visão estratégica russa, então ela consegue atuar de outra forma. Então isso não impede ela de atuar na Síria, não impede ela de ter parceria com o governo atual sírio. Então, quando ela se distancia um pouco do Irã, isso permite que ela atue na Síria de outras formas, porque ela se distancia desse discurso também um pouco mais ideológico, um pouco mais, que não é só uma questão, é uma questão pragmática e não só ideológica. Então eu acho que para a Rússia, apesar de num primeiro momento ter sido um revés, eu acho que ela consegue reconstruir essa relação no médio, longo prazo. E claro, a Rússia também tem relações com Israel, relações importantes que não foram rompidas, relações econômicas, né, com a Turquia também. Então isso é importante ali na região. E a China, para a China, o cenário de paz é o melhor de todos. Então quando esses conflitos acontecem, para a China é ruim, porque prejudica as relações comerciais que ela tenta construir ali na região. Então, por exemplo, o próprio convite que ela fez para o Irã, para a Arábia Saudita, para o Egito, para entrarem no BRICS+, isso é esperando um cenário de paz. Quando as guerras acontecem, quando os conflitos acontecem, isso prejudica as relações ali de parcerias estratégicas, tecnológicas, comerciais, que ela consegue estabelecer. Então, para a China, esse cenário é ruim agora no Oriente Médio, então seria melhor que se pacificasse.
1: Karina, além dessa questão de segurança, né, que é o pretexto que Israel dá para permanecer na Síria, qual outro interesse geopolítico o país teria?
0: O interesse principal de Israel é o interesse, primeiramente, né, a posição. Isso pode até parecer um pouco antigo, né, porque hoje em dia a guerra é travada de outras formas, mas a presença naquela região específica da Síria, que é próxima ali das colinas de Golã, é principalmente a questão de altitude, tá? Então, como o próprio nome diz, né, Colinas de Golã, é uma região alta. Então, ali Israel quis anexar em um primeiro momento por conta da vista estratégica que tem para o território sírio. Então, esse foi o primeiro motivo, e ali a presença, uma região que tem uma presença militar significativa, também por conta disso. Então, esse é o interesse primeiro, né? E alguém pode dizer, mas hoje em dia não se trava mais guerra dessa forma, né? A guerra, ela é travada por mísseis, por drones, né? Você não precisa mais estar num lugar alto, né, para ter o controle do território. Porém, isso permanece muito no imaginário israelense. Então, ter o controle maior daquela região permite uma, na visão deles, uma superioridade estratégica do ponto de vista militar. Então, tendo maior território ali ao entorno, daria uma superioridade militar e um controle maior caso fossem atacados, caso, né, recebessem um ataque direto, né? Então, esse é o principal motivo, então é uma justificativa estratégica militar.
2: Agora, vamos dizer que israelenses e sírios cheguem a um acordo. A gente sabe que a situação interna da Síria não está totalmente esclarecida. Tem várias milícias mandando em vários locais do país. Você acredita que, com um acordo feito com Israel, essa influência seria benéfico ou não para uma pacificação total da Síria?
0: Poderia dar uma força maior para o governo atual, né? Caso o governo atual busque, e está, né, na verdade está buscando um controle do território, né? Então, é aquilo. A saída, como eu disse lá no começo, a saída de Israel do território sírio resolve os problemas? Não, não resolve. Mas é uma questão simbólica importante, porque demonstra, né, internamente, internacionalmente, que o governo atual, ele tem legitimidade. Então, ele consegue dialogar internacionalmente, ele consegue dialogar com uma potência ao lado, que é Israel, para que essa potência respeite o território sírio. E porque este governo dialogou e porque esse governo pediu. Então, isso é importante do ponto de vista simbólico. Não resolve automaticamente, não resolve imediatamente, né? Como você bem disse, hoje o território, ele tem diversos problemas, não que não foram resolvidos com o fim da guerra civil, mas dá um recado importante. Eu acho que é por isso que o governo atual, ele tem insistido tanto para essa retirada de Israel.
2: A gente teve o imenso prazer de contar mais uma vez com a análise da Karina Calandrin, ela que é professora de Relações Internacionais do IBMEC. Karina, muito obrigado mais uma vez por você estar conosco aqui no Mundioca e a gente espera falar com você em muito em breve.
0: Muito obrigada, é um prazer.
1: Karina, se tem uma coisa que eu tenho certeza é que a gente nunca vai deixar de falar com você, porque sempre vai ter confusão no Oriente Médio, né? Então, sempre você vai estar por aqui.
0: Com certeza, obrigada.
1: Obrigada, um abraço, até a próxima. Muito legal, gosto muito da análise da Karina, sempre muito equilibrada, por isso que ela sempre tá no Mundioca. E outra pessoa que eu gostaria que sempre estivesse, vem agora também.
2: O Mundioca tem o prazer de voltar a falar com o professor Rames Felipe Maluf, especialista em História das Relações Internacionais pela UERJ e mestre e doutor em Geografia Humana pela USP. Professor Rames, muito bom voltar a falar com o senhor, tudo bom?
3: Tudo, obrigado, Melina. Obrigado, Marcelo.
1: Ô, professor, que bom ter o senhor aqui de novo com a gente. O presidente sírio, Al-Shara, disse que quer Israel fora do território do país. Isso é possível?
3: Bem, ele vai ficar querendo, né? Ele quer assumir o poder de forma ilegítima. Enfim, ele pertence a um grupo terrorista, inclusive Al-Shara, né? Ou também conhecido como Al-Julani. Ele faz parte de um grupo HTS que é oriundo da seção síria da Al-Qaeda. Ele é um dos grupos terroristas que invadiram a República Árabe da Síria em 2011, patrocinados pelos Estados Unidos, por potências ocidentais e, sobretudo, pela Turquia, né? Além, claro, das petromonarquias árabes do Golfo. Então, esse grupo tomou o poder, usurpou o poder, não realizou nenhuma eleição até agora, portanto ele é um usurpador, e quando ele assumiu o poder, derrubando o presidente Bashar al-Assad, né, legítimo presidente da Síria, goste-se ou não dele, ele permitiu que Israel atacasse a Síria impunemente, de uma maneira jamais vista desde a guerra do Yom Kippur. Então Israel destruiu todos os depósitos do exército sírio, da marinha síria, que é pequena, mas ela existe, também da Força Aérea Síria. Isso para impedir que as forças armadas sírias, né, pudessem se recompor da queda do governo, né, e que pudessem reagir, portanto, ao avanço israelense sobre as colinas de Golã, né. Israel ocupa ilegalmente, segundo a ONU, as colinas de Golã desde 1967, desde a Guerra dos Seis Dias, e Israel aproveitou a derrubada do presidente Bashar al-Assad, né, que efetivamente significou o fim do Estado sírio, ou pelo menos fim do Estado sírio tal qual foi constituído a partir da sua independência em 1946, e Israel avançou ainda mais, anexando mais territórios no sudoeste da Síria, arrancando mais nacos de territórios, aproveitando a instabilidade provocada justamente por esse vácuo de poder, e então Israel foi tomando mais territórios. A primeira atitude de Al-Julani, agora chamado de Al-Shara, foi dizer que queria fazer a paz com Israel incondicionalmente. Quando ele falou isso, ele abriu caminho para que Israel fincasse ainda mais suas botas em território sírio, ocupado ilegalmente. E, portanto, ele perdeu a oportunidade, né, de, pelo menos, se legitimar na luta contra a ocupação israelense. E isso ele não fez. Muito pelo contrário, ele assinou para a paz incondicional, que na verdade isso efetivamente pode ser traduzido como uma forma de submissão aos ditames de Israel, que todos nós sabemos é armado e financiado pelos Estados Unidos, inclusive protegido legalmente na ONU, né, pelos Estados Unidos, pela chancelaria dos Estados Unidos. A chancelaria dos Estados Unidos atua tanto em favor dos interesses dos Estados Unidos, né, a chancelaria, eu digo, em relação à ONU, quanto também na proteção dos crimes contra a humanidade perpetrados por Israel nas Nações Unidas, na Organização das Nações Unidas. Então, os Estados Unidos garante impunidade a Israel, né? E, portanto, quando Al-Julani ele fez essa afirmação ao assumir o poder de que queria negociar com Israel, fazer a paz com Israel. Ele estava abrindo caminho justamente para essa ocupação israelense e também favorecer os interesses dos Estados Unidos na região, já que Israel é o grande protegido dos Estados Unidos na região. É o país que tem uma simbiose com o Estado estadunidense, né? A simbiose entre o Estado de Israel, né, o regime de ocupação sionista, com o governo dos Estados Unidos, atravessa várias presidências, vários partidos e, portanto, né, a gente até poderia dizer que quase praticamente são uma só entidade política, né, efetivamente, né, porque não há nenhum paralelo na história a esse tipo de unidade político-militar que existe entre Estados Unidos e Israel. Então, o Al-Julani, ele está aí se esperneando, né? Desculpe esse termo um pouco vulgar, mas ele abriu caminho para que Israel endurecesse tanto para a ocupação sionista dos territórios sírios, quanto, por exemplo, para atacar o Irã e atacar o Líbano, né? Fora o genocídio que promove na faixa de Gaza e a limpeza étnica que também promove na Cisjordânia, certo? Então, esse tipo de reação a gente só pode realmente levar em consideração se ele realmente enfrentar militarmente as forças de ocupação, as forças invasoras sionistas do regime sionista de Israel. Se ele não partir para a ação, ele vai continuar desmoralizado como ele está, certo? Porque boa parte dos bombardeios que Israel fez contra o Irã passou pelo espaço aéreo sírio, né? Aliás, foi a derrubada do presidente Bashar al-Assad em 8 de dezembro de 2024 é que permitiu que Israel atacasse diretamente a República Islâmica do Irã e promovesse esse terceiro round de guerra contra o Líbano, né? Desde os eventos de 7 de outubro de 2023. Até então, enquanto o presidente Bashar al-Assad esteve no poder, Israel não tinha luz verde para bombardear, não tinha condições para bombardear a República Islâmica do Irã, né? Isso só foi possível justamente com a derrubada do presidente Bashar al-Assad.
2: Então, professor, deixa eu ver se eu entendi. Só há um acordo entre Síria e Israel caso as colinas de Golã sejam devolvidas para a Síria. Se não, só acredita que esse acordo vai ser um acordo só da boca para fora?
3: O Al-Julani, né, quando ele assume o poder efetivamente, ele não impõe condições a Israel. Isso chamou a atenção de muita gente, muitos analistas, porque o governo do Baas, na qual presidente Bashar al-Assad e o antecessor, o presidente Hafez al-Assad, pertenciam, eram filiados, né? Os governos do Baas sempre exigiram a devolução das colinas de Golã como pré-condição para a negociação de paz. Sempre foram colocadas como essa pré-condição. Sem a devolução das colinas de Golã, não haveria a paz com a Síria, pelo menos uma negociação séria de paz com a Síria. Isso o Al-Julani, né, que era o nome dele político, né, ele não fez esse tipo de exigência quando tomou o poder em Damasco em 8 de dezembro de 2024. A gente tem que lembrar o seguinte: o governo de Damasco, ele não controla o território sírio. O território sírio continua sob ocupação tripartite, sobretudo da Turquia ao norte, Israel ao sul e os Estados Unidos ocupando uma parte do leste da Síria, tá? Então, ele não controla todo o território, e fora o fato de que o governo sírio não tem poder efetivo ainda sobre os territórios que não estão sob a ocupação estrangeira direta. Então tem todos esses empecilhos para a plena soberania da Síria e o efetivo governo de Damasco sobre o restante do território sírio. E, efetivamente, a Síria está balcanizada, ela está sob ocupação e, portanto, é um estado desfuncional.
1: Professor, eu sei poucas palavras em árabe, mas eu sei que Jolani é Golã, né? Colinas de Golã. Por que que o presidente sírio desistiu de ser chamado de Jolani para ter o nome Al-Shara?
3: Pois é, né? Essa é uma pergunta realmente muito interessante, né? Mas a gente pode analisar, eu não sei o motivo efetivo, né? Eu não li nada a respeito, porque que ele trocou, né? Mas o fato é que esse nome que ele tinha, de nome de guerra, né, digamos assim, Abu Muhammad al-Jolani, me parecia que era justamente a identidade dele dentro da Al-Qaeda, né, que é efetivamente o grupo que ele pertencia, e que inclusive ele era colocado como procurado pelo governo dos Estados Unidos, né? Se não me engano, havia um prêmio de 10 milhões de dólares para quem o prendesse, né? Vivo ou morto, né? Como eles faziam no Faroeste, né? Nos Estados Unidos, né? Então, ele abandonou esse nome de guerra, né? E adotou esse nome oficial dele, né? Que é Ahmed al-Shara. Mas também tem esse lado simbólico, porque ele chega ao poder e, ao invés dele reivindicar a soberania da Síria sobre todo o seu território, como fazia o presidente Bashar al-Assad e antes do Bashar, o pai dele, Hafez al-Assad, ele abriu mão disso. Ele abriu mão. Isso foi surpreendente e causou, digamos assim, uma má impressão que foi reforçada pelos massacres que o grupo dele promoveu após a chegada ao poder lá na costa do Mediterrâneo, ali na altura ali de Latakia, ali naquela região da costa do Mediterrâneo da Síria, né, que fica ao oeste do país, né? Então, ao invés de ele combater a ocupação, ele foi massacrar a sua própria população.
1: E a família dele é de lá, né? Das colinas de Golã.
3: Sim, então, é muito, há quem diga que ele é saudita, né? Eu não tenho, assim, dados mais precisos, né? Então, não vou aqui afirmar a origem correta dele, mas eu tô dizendo que as informações que eu tive, que ele é um saudita, né? Em família muçulmana, que se radicou nas colinas de Golã, né? E teria vivido lá, nessa região que fica ao sul, sudoeste da Síria, e foi para Damasco, né? Enfim, e depois ele teria ingressado aí nas fileiras da Al-Qaeda, né? E, enfim, com todas essas histórias que nós, digamos, ouvimos os últimos anos sobre a Al-Qaeda, né? A Al-Qaeda tem uma origem, assim, muito obscura, tem aí relatos, né, sobre a origem da Al-Qaeda, como vinculados ao Bin Laden, né? E que a Al-Qaeda teria atuado ali no Afeganistão, mas eu vou ser sincero que essas narrativas, elas precisam de dados mais precisos, porque os Estados Unidos arregimentaram durante décadas, né, desde os anos 70, sabidamente, que grupos extremistas ditos islâmicos para atuar contra os governos progressistas do mundo árabe, mas também fora do mundo árabe, como foi no caso do Afeganistão. Lembrando que o terrorismo que que os Estados Unidos promoveram no Afeganistão foi contra a República Nacionalista, que surgiu em 1973 no Afeganistão. Não tinha ocupação soviética quando essas atividades terroristas começaram no Afeganistão. Então, veja que eu estou falando de Afeganistão sobre um assunto que é sobre a Síria. Por quê? Porque todas essas guerras, volto a dizer, eu já falei isso em outros programas e até aqui mesmo, todas essas guerras que estão se desenvolvendo no sudoeste da Ásia, eles estão articulados um com o outro, certo? Não são conflitos estanques, né? Então, o genocídio em Gaza está relacionado, sim, com a guerra na Síria. A guerra na Síria está vinculado com a guerra do Líbano, com a guerra no Iêmen, com a guerra no Sudão. Está tudo vinculado, porque são campos de batalha dos Estados Unidos na região para tomar controle da região e do petróleo, dos recursos energéticos dessa região, que é fundamental, dado a sua posição geográfica de entroncamento nos três continentes, da sua proximidade com a Rússia, que, segundo as doutrinas geopolíticas, geoestratégicas, estadunidenses, a Rússia deve ser contida para ser submetida e para ser, portanto, fragmentada pelos Estados Unidos e dominada pelos Estados Unidos para que seus recursos se voltem para o lucro das empresas estadunidenses, né? Os Estados Unidos visa uma hegemonia mundial, global. Os Estados Unidos, eles buscam uma hegemonia global, planetária. Por isso que eles fazem tantas guerras em tantas partes do mundo. Fazem, invadiram a Venezuela, sequestraram o presidente Maduro, atacaram lá o Irã, estão atacando a Rússia através da Ucrânia. Eles criam tensão com a China através de grupos separatistas em Taiwan, né? Então, são vários pontos de atuação dos Estados Unidos ao redor do planeta para garantir essa hegemonia mundial. E o Al-Shara, né, também conhecido como Al-Julani, ele foi um desses peões desse jogo dos Estados Unidos de guerra contra o resto da humanidade, né? Como disse lá aquele geoestrategista estadunidense que já faleceu, Samuel Huntington, né? O Ocidente e o resto, né? O Ocidente seria a tal raça branca europeia associada aos brancos anglo-saxões, né? Capitaneados pelos Estados Unidos, né? Para dominar o resto do planeta, né? Inclusive, não sou eu que estou falando isso, mas o Marco Rubio, né, ele falou isso numa palestra aí que ele deu lá na Europa, tem alguns meses, e ele falou abertamente que os europeus não deveriam ter vergonha do colonialismo nem do imperialismo, e muito pelo contrário, deveriam se juntar com os Estados Unidos para saquear o planeta. E ele falou isso com todas essas palavras explicitamente. Quem está impedindo que esse plano se concretize são a Rússia, a Federação Russa, a China e o Irã. Esses três atores que estão sendo atacados, né, a China indiretamente através de guerra comercial, mas a Rússia e o Irã estão sendo atacados financeiramente e atacados militarmente, justamente porque são as maiores barreiras, as mais poderosas barreiras a esse projeto de domínio global. Então, por isso que nós não podemos ver esses conflitos como isolados uns dos outros, tá? A derrubada do presidente Bashar al-Assad foi uma tragédia para a região, porque permitiu que Israel, junto com os Estados Unidos, bombardeasse o Irã diretamente, né? Deu condições geográficas, geoestratégicas, para que Israel e Estados Unidos bombardeassem o Irã, tanto em 2025 como agora, né? Desde 28 de fevereiro, portanto, são 5 meses de guerra contra o Irã, né? O segundo round dessa guerra contra o Irã, e permitiu que Israel prolongasse o genocídio na faixa de Gaza, né, que está em curso. Ele só diminuiu de intensidade, mas está em curso, né, o genocídio na faixa de Gaza e a limpeza étnica na Cisjordânia. Esse plano sionista já havia sido denunciado pelo analista israelense Ilan Papé. Em 2007, ele já mencionava esse plano, escreveu um artigo que ficou bastante famoso aí na internet, naquela época, genocídio para Gaza e limpeza étnica para Cisjordânia. Quem quiser pode procurar aí, tá? Ficou muito tempo disponível aí na internet esse artigo do historiador e cientista político Ilan Papé, né? De origem israelense.
2: Dado o histórico todo entre Israel e Síria desde 48, eu queria saber se o senhor acreditava que essa situação de agora seria o ponto mais próximo do dia deles fazerem realmente um tratado de acordo ou não?
3: Olha, existe essa possibilidade, mas eu creio que vai depender de dois outros fatores. Primeiro, a guerra do Líbano não está definida, né? Israel continua bombardeando o Líbano, massacrando aí a população libanesa, embora sem ter grandes conquistas territoriais, né? Israel está promovendo uma limpeza étnica no sul do Líbano, né? Lembrando que Israel já tinha invadido o Líbano em 1972, depois duas pequenas invasões em 93, em 96, depois uma terceira grande invasão em 2006, né? Portanto, são 20 anos já, a última grande invasão israelense, e depois teve um bombardeio ao Líbano, né, a Beirute, inclusive, em 2024, né, essa guerra aí assassinando, decapitando as lideranças da resistência libanesa. Então, não está definido. Israel pensou que, voltando a bombardear o Líbano agora, esse ano, com a terceira guerra contra o Irã, Israel conseguiria dominar todo o sul do Líbano. Eles acreditaram nessa história de que eles tinham derrotado o Líbano em 2024. Não derrotaram a resistência em 2024, embora tenha causado realmente pesadas baixas à resistência, né? Mas a resistência conseguiu expulsar, né, os invasores em 2024. Então eles retornaram agora em 2025 pensando que teriam grandes vantagens, né, já que o governo da Síria já estava rendido e o governo do Líbano também estava rendido ao Ocidente. Eles acharam que iriam tomar todo o sul do Líbano e pronto, estava tudo ganho, né, era só bombardear o Irã. Não deu certo. O Irã resistiu, o Líbano resistiu e agora o Al-Shara está meio que isolado, né? E se a gente for olhar bem, o Al-Shara ou Al-Julani, ele está meio que isolado. E lembrando que a Turquia está tendo problemas com Israel, uma vez que os próprios militares israelenses, as lideranças militares israelenses, né, chegaram a cogitar a entrar em conflito com a Turquia, uma guerra, né, contra a Turquia, né, após a suposta vitória contra o Irã. Eles estão cogitando essa possibilidade, lembrando que a liderança sionista israelense, ela é irracional, já que ela é baseada no extremismo, né, no fanatismo de supremacia judaica sionista, certo? Então, eles têm uma visão distorcida da realidade, o que faz com que eles não façam uma análise realista das condições político-militares e geoestratégicas daquela região. Ao invés de eles buscarem a paz, né, já que Al-Julani tomou o poder na Síria, e já que nós temos um governo aliado, efetivamente aliado, no Líbano, então vamos fazer a paz e vamos deixar a Síria e o Líbano em paz. Não, eles querem tomar territórios, certo? O extremismo dos sionistas é decorrente do seu projeto colonialista, que é suplementar ao projeto imperialista dos Estados Unidos. Né? Isso tem que ficar claro. Sem o expansionismo, não há razão de ser do sionismo. O sionismo, ele é expansionista, colonialista, segregacionista. A gente está vendo aí genocida, né? E não sou eu que estou falando, né? São várias instituições de direitos humanos que estão acusando Israel de promover, inclusive instituições israelenses, que estão acusando Israel de promover genocídio na faixa de Gaza, tá? Isso tem que ficar claro. Não sou eu que estou inventando isso, são várias organizações de direitos humanos que falam, essa questão aí está em tribunais internacionais, está sendo analisado com vastas provas, né? E então, esse extremismo decorrente dessa mentalidade colonialista é que está levando a esse expansionismo. Então, não basta ter governos submissos, nós temos que tomar os territórios desses países. Então, isso está, obviamente, afetando Al-Julani e está afetando também a Turquia. Porque se Israel, vamos supor, tome a Síria, Israel vai fazer fronteira com a Turquia. Né? E a Turquia, como é sabido, ela ocupa o norte da Síria. O norte da Síria ainda está sob ocupação militar da Turquia. Foi que permitiu uma derrubada, né, do governo do Baas, do presidente Bashar al-Assad. Lembro mais uma vez, quem derrubou Bashar al-Assad foi esse grupo HTS, com apoio financeiro, militar e político da Turquia. Foi a Turquia que derrubou Bashar al-Assad, e não foi Israel, né? Com todos os bombardeios que Israel promoveu na Síria, especialmente de 2007 para cá, o Israel não teve poder para derrubar Bashar al-Assad, mas a Turquia teve. Lembrando que em 1957, por um três, a Turquia não invadiu a Síria, né? O Nasser, presidente do Egito, enviou tropas egípcias para o norte da Síria para impedir que a Turquia invadisse a Síria em 1957. E a atuação da Turquia em 57 foi para implementar política da OTAN e dos Estados Unidos, sobretudo, da Guerra Fria. O governo da Síria naquela época era considerado aliado da União Soviética, então tinha que ser derrubado. Então, se Israel conseguir tomar o Líbano, se Israel conseguir tomar a Síria, né, então os turcos vão ter fronteira com Israel. Lembrando que a Turquia ocupa o norte do Chipre e o Chipre está de fronte ao Líbano, certo? Se os libaneses pegarem um barquinho para atravessar ali o Mediterrâneo, eles vão dar de cara com o Chipre. E o Chipre, né, o norte do Chipre, é a ocupação turca. Então, a Turquia vai ficar de frente a Israel. Então, interessa a Turquia um governo sírio submisso a Israel? Essa é uma das questões que estão sendo colocadas. E talvez por isso o Al-Julani, que nunca se importou com a integridade territorial da Síria, talvez isso explique por que ele começou a ficar preocupado com os israelenses, né? Com a ocupação israelense lá do Golã, né? Não é patriotismo, né? Pelo histórico dos grupos que esse senhor participou, dos grupos armados que ele participou, que cometeram tantas atrocidades na Síria, né? Decapitações, estupros, saqueios, tortura, e para não falar como houve alguns casos de canibalismo, ele nunca se importou com a soberania da Síria. Nunca falou que a Turquia ocupa o norte da Síria, nunca falou que Israel, e agora ele está preocupado. Então, essa preocupação dele, na verdade, vem por telegrama, né? Vem por WhatsApp. Ó, tem que aí dar um jeito aí com Israel, né? Certamente ele está recebendo ordens de alguém que não é o povo sírio. Isso, o povo sírio, é um mero detalhe para essa liderança que é esse senhor Al-Shara ou Al-Julani, como queiram.
1: Tá certo, a gente teve o enorme prazer de conversar com o professor Rames Philip Maluf, especialista em História das Relações Internacionais pela UERJ, mestre e doutor em Geografia Humana pela USP. Professor, eu sei que a sua entrevista rendia um programa todo, mas a gente só tinha meia hora hoje.
3: Tá certo.
1: Muito obrigada e espero que a gente possa contar com o senhor em outras oportunidades.
3: Obrigado a você.
2: Obrigado, professor.
3: Obrigado, Melina. Obrigado, Marcelo. Obrigado a todos os ouvintes.
1: Um abraço, professor. Um
2: grande
1: abraço,
2: professor. Até a próxima.
3: Obrigado, até a próxima.
1: É, Marcelo, essa questão da Síria, ela não pode ser desprezada, até porque a Síria tem muitas agendas internas, né? Por exemplo, a reconstrução do país. A gente conversou com o Adel, um nosso especialista em Síria, que está morando em Alepo, e ele trouxe essa questão, né, dos escombros, sem contar que a Síria não é um país único hoje.
2: Exatamente.
1: Em dia, né? Ele é tomado por diversos grupos. Então, esse é um grande desafio do Al-Shara antes de tirar Israel, quem sabe unificar o país.
2: Professor Felipe mandou também muito bem, né? Explicando que a situação ali no Oriente Médio nunca foi fácil de entender, nunca foi tranquila. E infelizmente, né? A gente vive nesse diapasão de problema sim, problema também, problema sim, problema maior, e vamos vivendo aí.
1: Quem faz parte de uma família sabe que a família nunca é um lugar tranquilo, né? Eu tenho a impressão que o Oriente Médio é como se fossem vários filhos e nenhum deles se dá bem um com o outro.
2: O programa, Mel, tá chegando no final. Você tem algum recado?
1: Eu tenho, Marcelo. Primeiro recado é que o Mundioca é o melhor podcast de geopolítica. 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Beijos!
2: Tchau, tchau, pessoal. Até a próxima.
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7: A cara do empreendedorismo brasileiro está mudando. Cada vez mais jovens estão trocando a busca por um emprego tradicional pelo desafio de criar o próprio negócio. Um estudo do Sebrae, com base nos dados da Pesquisa Nacional por Amostra de Domicílios Contínua, a PNAD Contínua do IBGE, mostra que o brasileiro chegou ao final de 2025 com quase 4 milhões e 900 mil jovens donos de negócios entre 14 e 29 anos e que trabalham por conta própria ou são empregadores.
8: O número representa um crescimento de 20% em relação a 2012. É uma geração que cresceu num cenário de transformações no mercado de trabalho, com novas tecnologias, economia digital e também maior dificuldade de entrada nos empregos formais.
7: O retrato mostra que empreender cedo também tem seus obstáculos. Apenas 28,4% dos jovens donos de negócio possuem CNPJ. A maioria ainda atua sem formalização, o que pode limitar o acesso ao crédito, benefícios e proteção previdenciária.
8: Quando o assunto é renda, os jovens têm avançado, mas ainda estão abaixo da média dos empreendedores brasileiros. Em 2025, o rendimento médio dos jovens donos de negócio foi de R$ 2.560. O valor é inferior ao dos adultos e dos empreendedores mais velhos.
7: Por outro lado, a renda dos jovens empreendedores foi a que mais cresceu na última década, alta de 37,12% entre 2015 e 2025. O perfil desses novos empreendedores também revela uma geração mais escolarizada. Mais de 70% dos jovens donos de negócio possuem pelo menos ensino médio completo, e um em cada sete concilia o empreendedorismo com os estudos.
8: Na diversidade, os dados apontam que 57,1% dos jovens empreendedores se declaram negros e 36,5% são mulheres. A maior parte desses jovens está no setor de serviços. 57,3% dos negócios estão nessa área, que inclui atividades como tecnologia, alimentação, serviços pessoais e outras atividades profissionais.
7: O desafio agora é fazer com que esses negócios não sejam apenas uma alternativa de sobrevivência, mas caminhos de crescimento, geração de renda e maior segurança para essa nova geração de empreendedores. Mas será que eles guardam dinheiro para o futuro?
8: Este é o terceiro de uma série de 4 episódios sobre a vida financeira do brasileiro.
2: Eu sou Rafael Costa.
8: E eu sou o Kaique Santos, e você está ouvindo o podcast Jabuticaba Sem Caroço, da Agência Internacional de Notícias e Sputnik Brasil.
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8: 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Agora sim, vamos chamar a nossa primeira convidada do episódio.
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7: O Jabuticaba Sem Caroço conversa agora com o Eduardo de Castro, ele que é analista técnico do Sebrae do Estado do Rio de Janeiro. Eduardo, seja mais que bem-vindo, como vai?
9: Tudo bem, Rafael.
7: Tudo bem, seja mais que bem-vindo. E olha só, você chega para falar que o crescimento do número de jovens registrados aí como MEI vem refletindo um aumento do empreendedorismo por vocação, ou podemos dizer que é uma mudança nas formas de contratações feitas pelas empresas?
9: Então, Rafael, isso é uma mudança que está realmente acontecendo, tá? E porque o empreendedorismo, ele leva muito para a questão da liberdade, né? Que a pessoa pode fazer o que ela gosta, no horário que ela acha melhor. Isso influencia bastante, ainda mais entre os jovens.
8: Eduardo, e os jovens, como que o Sebrae analisa isso, né? Se o jovem costuma fazer uma escolha, essa escolha de forma consciente, entendendo tudo que tá, que de certa forma ele deixa de abrir mão, ou o que ele ganha também sendo empreendedor e abrindo mão de direitos que a CLT garante, que não necessariamente está ali como pessoa jurídica, ou essa decisão é motivada pelas apenas pelo aumento de renda líquida no curto prazo. Como que vocês identificam isso também nas formações de vocês, nessas comunicações mesmo e cursos que o Sebrae também dá?
9: Então, nós temos uma área específica para a educação empreendedora, então a gente tem um olhar também para esse lado em que o jovem, aquele que ainda está até em formação, né, está às vezes do nível básico ou superior, em que ele tem essa possibilidade de empreender. E a gente verifica que isso tem uma adesão muito grande, né? Eles começam a olhar dessa maneira, que é uma alternativa, com todas as mudanças que estão acontecendo, né, na sociedade, no mundo do emprego, entre as empresas. Eles costumam ver isso como uma oportunidade, né, porque assim, eles têm que entender que isso é uma escolha, não é a única escolha, mas é uma escolha, uma opção para eles, além da famosa CLT. Mas sempre esbarrando, que já isso é visível, né, referente aos jovens, que a escolha, a liberdade importa muito. Então, a opção também do empreender, também olhar muito para esse lado assim, eu vou ter mais tempo para minha vida, eu vou poder escolher fazer o que eu gosto, no momento que eu quero, sempre olhando que eu tenho uma entrega a fazer, mas eu faço essa entrega naquele momento ali que foi definido, sem aquela questão do horário. Isso assim fica muito evidente.
7: É interessante você falar isso. Eu outro dia estava até conversando com a minha mãe, porque eu tenho 36 anos, né? Eu acho que as pessoas ainda da minha geração têm um pouco daquela coisa de entrar numa empresa e viver nessa empresa pelo resto da vida. E eu percebo, né, e os dados já estão, as pesquisas já estão mostrando isso, que os jovens de hoje, eles não têm muito essa coisa com a empresa, né, de criar ali uma carreira por muitos anos, de viver ali para sempre, né? Antigamente a gente ficava o quê? 40 anos dentro de uma empresa, né? E olha só, uma pesquisa do MTE, né, do Ministério do Trabalho, mostrou que o jovem tem encontrado mais oportunidades, mas quanto mais jovens, menor é o tempo de permanência na ocupação, né? A pesquisa fala que mais da metade dos adolescentes aí entre 14 e 17 anos, ou seja, 52%, deixam um trabalho com menos de um ano, em geral porque buscam aí outros tipos de ocupação. Isso é, os jovens estão mudando de fato o jeito de se relacionarem aí com o trabalho, e aí com o trabalho e também com as empresas, né? A gente vê também muito afastamento pro burnout e tal, assédio moral, até mesmo sexual. O jovem, ele não está mais disposto a passar por coisas que a minha geração ainda passa, né?
9: Exatamente, isso está cada vez, isso é muito evidente, porque o foco deles é muito no que eles gostam, o que eles conseguem, o que, que eles acham que é interessante para eles e para a sociedade. E como você bem citou, o jovem não quer passar por certas situações, eles têm um entendimento maior de que certos comportamentos, as culturas de algumas empresas não são benéficas para ele. Eles normalmente não pensam duas vezes em sair da empresa, em procurar outra empresa ou procurar uma outra ocupação, porque aquilo ali pode trazer algum problema ou ele tá insatisfeito.
8: Eduardo, a gente está, né, nesse episódio te entrevistando como parte de um episódio da nossa série, trazendo essa relação do mercado de trabalho, do FGTS, também com o endividamento, né, das famílias, com essa questão do novo programa Desenrola 2.0, e a gente entra, né, numa questão que o FGTS, por exemplo, está ali sendo utilizado como alternativa para pagamento de dívidas. Mas claro, estamos entrando em muitas questões sobre quem tem esse fundo, quem tem um saldo ainda, essa mudança de perspectiva em relação ao fundo. E quando o jovem é empreendedor e se ele, às vezes ele não teve nenhum contato ou pouco contato com o emprego CLT, ele deixa de ter acesso ou nem conhece direito exatamente o que é o fundo de garantia por tempo de serviço, que sempre funcionou como uma espécie de poupança ali para milhões de brasileiros, nessa garantia mesmo de perder o emprego, ou, né, para situações de quitar entrar num financiamento da casa própria, ou questões de saúde e outras mais que permitem ali o uso do FGTS. Sem ele, qual tende a ser o impacto na formação de patrimônio dessa geração? Como que vocês identificam essa mudança? Vocês orientam alguma substituição para quem é MEI e não tem acesso, não tem essa depósito da todo mês mensal das empresas, que é quando o jovem é contratado via consolidação das leis trabalhistas? Conta um pouco pra gente, por favor.
9: A gente bate muito na tecla, Kaique, sobre a gestão financeira, que é importante, né? Seja a sua empresa muito pequena, como a gente está falando aqui do MEI, como uma empresa maior, a gestão financeira é primordial, né? E sempre chama a atenção de todo mundo, porque todo mundo dá uma empresa para lucrar e tal, mas muitos não se dão conta disso, não faz esse tipo de controle. Essa gestão financeira é importante, inclusive para fazer uma reserva. E focando aqui no MEI, né? Que a gente sabe que essa pessoa, né, o MEI, ou qualquer empresário, ele tem um custo mensal, e o que muita gente não sabe é que existe, que o empresário tem que fazer o chamado prolabore, aquela separação do valor, né, que seria o salário dele, apesar de ele ser dono da empresa, ele tem um salário, ele separar aquele valor para as despesas pessoais dele. E dentro dessa separação, ele pode prever um valor para uma reserva financeira da parte pessoal dele, uma reserva de emergência para futuros investimentos, que atualmente acaba sendo uma excelente opção por ele não ter acesso a esse benefício, né, que a CLT proporciona, que é o fundo de garantia. Então, a gestão financeira, os controles financeiros, verificar o que está saindo da empresa, o que está entrando, quais são os meus custos, fazer a separação desse prolabore, né, saber quanto que eu tenho que gastar, quanto que eu tenho que separar todo mês para minhas despesas pessoais, o meu salário, conforme o faturamento da empresa aumente e ele fique constante, eu posso aumentar o prolabore também. Dentro dessa retirada, ele pode pensar em guardar um valor para investir, para fazer uma reserva de emergência para o lado pessoal, e no lucro da empresa também, conforme ele for aumentando, ele também tem que separar um valor para esse fundo, para manter a empresa e para ajudar no crescimento da empresa. Lembrando que o acesso a crédito também é importante, mas ele tem que ser feito com consciência, com planejamento, porque a gente sabe que o crédito ajuda a alavancar um negócio, mas ele também traz ali uma responsabilidade, tá? O básico que a gente fala sempre é que, assim, antes de pegar crédito, você tem que ver se você vai conseguir, por exemplo, arcar com as parcelas. E se você está bem estruturado para saber para que você vai pegar o crédito. Você vai investir em que na sua empresa? É um equipamento? É para compra de mercadorias? Então, essa é uma questão também que é sempre importante, que muita gente empreende pensando diretamente no crédito, só que ele pode se tornar uma dor de cabeça se não for bem pensado.
7: E, Eduardo, o Sebrae, ele percebe que os jovens MEIs substituem aí o FGTS por investimentos privados, ou na prática a maioria não consegue poupar? Falta aí talvez uma educação financeira para eles.
9: A maioria não consegue poupar, infelizmente. O que a gente consegue lidar no dia a dia, até fora qualquer pesquisa, né? A gente que é da área de atendimento, a gente percebe que o nível de inadimplência é muito grande, então que é um reflexo do descontrole financeiro. Tá? O MEI, por exemplo, ele tem que pagar um valor mensal que é fixo, e a gente percebe que muitos empreendedores estão inadimplentes. Tá? Eles não conseguem efetuar esse pagamento, que é relativamente baixo, né? Abaixo de R$100, ali em torno de R$80, e eles não conseguem efetuar esse pagamento. Isso é um reflexo direto da falta de educação financeira, a falta desse planejamento financeiro, dessa gestão. O MEI, ele normalmente, né, a grande maioria, ele não consegue saber quanto que ele vendeu e não consegue perceber se até essa empresa dele está dando lucro. Tá, isso é um problema, isso é uma falta de educação financeira, e isso rebate em todas as idades, tá? Seja do MEI mais jovem, quanto o MEI com uma idade um pouco mais avançada.
8: Isso passa a ser um problema ainda maior, porque, e acredito, né, deixo aqui como uma dúvida, mas pergunta também, porque muito jovem empreendedor e que tem empresa aberta como microempreendedor individual, que tem ali um CNPJ, muitas vezes também tem um trabalho e usa isso como complemento, né? Tem um trabalho CLT e usa o MEI como um complemento de renda. E aí você acredita que também, nesse sentido, essa desorganização fica um pouco mais fácil para essa pessoa que utiliza ali um complemento, porque quando ela utiliza como complemento, nem sempre talvez ela tenha um serviço também todo mês, mas ela precisa ter a empresa aberta para quando esse serviço surgir e precisa da emissão de nota fiscal. Como que vocês observam isso? E aí queria que já, né, você colocasse o ponto que, apesar de não ter o depósito do FGTS, essa pessoa também precisa fazer essa contribuição para garantir a colaboração via INSS para ela ter auxílio quando ela precisar, né? Quando ela precisar de ter um afastamento, por exemplo.
9: Exatamente. Essa contribuição ela é obrigatória e ela é bem vantajosa porque a maior parte desse valor que ele paga por mês, que é um imposto, na verdade, a maior parte desse valor vai para a contribuição do INSS para ele ficar segurado, né? Tem direito à aposentadoria, aos antigos auxílio-doença, que agora é auxílio por incapacidade temporária, ao salário maternidade para mulheres e tal. Então, isso é importante porque é uma obrigação dele. E quando ele é CLT e ele tem um MEI também para complementar a renda, ou muitas vezes ele tem um MEI lá paradinho, que ele só utiliza quando ele por acaso é demitido do emprego CLT, esse descontrole fica ainda maior, porque muitas vezes ele não dá a devida atenção ao MEI, porque ele concentra muitos esforços dele, né, o foco dele, na renda que ele recebe como CLT. Só que esse controle é super importante, porque principalmente na situação onde ele só usa o MEI quando ele não tem trabalho CLT. Então, não ter esse tipo de controle financeiro, né, saber fazer os controles corretos, impacta muito sobre o futuro dessa empresa dele, sabe? Às vezes pode estar dando muita dor de cabeça, está gerando problema. Volto a falar do caso da inadimplência, né, que é muito grande, o não pagamento desse valor mensal do DAS, mas essa falta de controle financeiro também pesa muito a partir do momento que ele tem um trabalho CLT e o MEI fica de uma complementação de renda ou uma coisa que ele faz, que ele vai usar só de vez em quando.
10: E o brasileiro, ele tem historicamente dificuldade em poupar, né, Eduardo? Esperar que um jovem recém-ingresso aí no mercado faça isso sozinho é uma expectativa realista?
9: Nem tanto. O que a gente fala sempre, até por conta da parte que a gente, do programa que a gente tem de educação empreendedora, que foca não só no conceito do empreendedorismo, mas também no conceito de todos os outros temas de gestão, como por exemplo gestão financeira, gestão de pessoas, planejamento, entre outros, que ele precisa ficar atento a isso. O que a gente sempre imagina é que, como o jovem tem muito acesso à informação, a gente espera que ele, que quando tem contato com o Sebrae desde cedo, né, se interessa no empreendedorismo, abriu o seu MEI, que ele já tenha dentro da cabecinha dele essa ideia de que ele precisa olhar para esses temas com carinho, tá? Apesar, como você falou, da gente brasileiro ser difícil poupar, a gente não tem educação financeira, que é uma coisa que a gente já deveria ter assim desde o início, eu falo que sempre deveria ser matéria da escola, né, a gente comentar sobre isso. O jovem, ele tem mais acesso à informação, eu acho que ele tem um pouco mais de noção sobre isso, de repente ele tem mais problema de saber como fazer, sabe, como isso efetivamente pode ser benéfico para ele, porque é uma coisa muito a longo prazo, né, se acontecer. Então, isso sempre causa uma barreira, né? A gente pensar muito no agora, no que está acontecendo agora, que eu tenho que fazer isso agora, e de repente não dá tanta atenção para o que pode acontecer, porque o que vai gerar lá na frente.
8: Quando você diz que poderia estar ali na escola, também surge a questão se na avaliação do Sebrae não seria algo mais amplo, uma política pública mesmo voltada especificamente para preparar financeiramente a nova geração de trabalhadores autônomos. Como que o Sebrae avalia isso e também trata disso em sentido de cobrar também do poder público talvez algo parecido, que é, quando a gente pensa no empreendedor, a gente tem, né, não vamos ser sinceros aqui, tem um empreendedor que ele pode ter uma certa estabilidade muito mais fácil, a depender do setor e da função e do que ele faz, e esse que nem sempre ele vai conseguir vender ali ou prestar serviço da forma como um outro, até, né, por vários motivos econômicos, setores, demanda também. Queria que você comentasse isso, talvez uma política pública, algo falta nesse sentido?
9: Então, o Sebrae já tem uma, dentro da parte, dentro da temática de educação empreendedora, tanto para jovens, que vão desde o ensino fundamental ao ensino médio, mas no ensino fundamental tem um programa que é muito bacana, que é implementado nas escolas com a ajuda das prefeituras, né, que é chamado JEP, Jovens Empreendedores Primeiros Passos, que mostra, a partir de uma certa idade, capacita professores sobre o mundo do empreendedorismo. E como esse programa passa por diversas fases, ele tem uma etapa em cada série, né, em cada ano, ele vai mostrando um pouquinho como é que funciona esse mundo empresarial, o que não deixa de ajudar aos jovens a ter contato com aquilo dali e até olhar para essa parte que a gente está falando aqui muito, que é sobre a parte de gestão financeira, tá? E sobre a questão de política pública, como o Sebrae ele é muito voltado para as empresas, a nossa atuação é muito voltada para melhorar o ambiente de negócios. Inevitavelmente isso pode, né, se tiver uma política pública ou algo do tipo, isso pode ter algum tipo de impacto também para essa pessoa que está começando ou que ainda está ali na escola, ainda não sabe direito nem o que vai fazer. O que a gente atua, como eu falei, é efetivamente com o GEP, com os Jovens Empreendedores Primeiros Passos, que tem essa evolução de capacitar os professores e mostrar o empreendedorismo ao longo dos anos para os alunos, né? A escola implementa e todo ano ela tem uma matéria voltada ao empreendedorismo, em que é legal porque

0: nota dela, até para não perder, né?
1: Ele está dentro dessa temática, né, desse regime tributário, que nada mais é o recolhimento de diversos impostos através de uma única guia. Esse regime ele já funciona para outras empresas que faturam até 4 milhões e 800 mil reais, sendo que o MEI ainda tem uma vantagem que o valor do DAS ele é fixo, tá? Então não importa quanto que ele fature ao mês, ele vai pagar até o final do ano o mesmo valor do DAS, né? Ele sabe todo mês quanto é que ele vai pagar. Quando ele deixa de pagar, além, né, dos benefícios previdenciários, como a gente já falou antes, isso por ser um imposto, isso pode se tornar uma dívida. Inclusive ser uma dívida ativa, isso vai ser cobrada junto à Procuradoria Geral da Fazenda Nacional. Então, ele tem que ficar atento que é uma obrigação que ele precisa pagar. Ele pode fazer, se ele estiver muito atrasado, ele pode efetuar parcelamentos desses valores, tá? Sendo que tem dois escopos de parcelamento. Quando ele está devendo somente o DAS, mas essa dívida ainda não foi para a procuradoria, isso ainda não se tornou dívida ativa, ele faz o parcelamento através do site do Simples Nacional e ele acaba tendo um impacto menor. Quando essa dívida, que ele normalmente ele acumula por muitos anos, né, fica mais de um ano sem pagar, essa dívida ela pode ser cobrada pela Procuradoria Geral da Fazenda Nacional, né, se tornar uma dívida ativa, e essa dívida ativa normalmente ela encarece bastante, porque a partir do momento que ela vai ser cobrada pela procuradoria, ela já tem um acréscimo de juros e multa, ela pode ser parcelada também, ele não pode deixar de parcelar pelo seguinte, para essa dívida não correr o risco de ser ajuizada, se ser cobrada na justiça pela procuradoria, ele não ter o CNPJ dele desenquadrado, se ele sair da condição de MEI se tornar uma microempresa, onde ele terá mais obrigações, mais valores a pagar, e também não ter o CNPJ cancelado, que essa é uma possibilidade. Então, assim, é muito importante porque ao longo dos anos, essa cobrança está sendo maior. Então, o governo federal, ele está utilizando outros mecanismos para que o MEI não deixe de pagar essa dívida, tá? Não deixe de pagar os débitos dele. E o que a gente sempre cita que é importante que ele pague, porque além do valor ser menor, é importante para que ele não fique descoberto pelos benefícios previdenciários. Pode ser muito importante em algum momento, nem pensando em tanto na aposentadoria, mas no momento em que ele precisa, em que ele por acaso deixe, não consiga trabalhar, ele precise de um auxílio para se manter até que ele volte a exercer a atividade dele.
2: Isso é, o jovem MEI, ele escolhe o MEI, né? Mas até aí para emitir apenas a nota fiscal, mas o quanto que ele conhece de fato os direitos previdenciários e as limitações desse regime? Você acha que o jovem ele tem essa consciência? Bom, se ele está deixando de pagar essa taxa, né, será mesmo que ele tem essa consciência das obrigações e dos direitos dele?
1: Não, muitos não têm, porque ele normalmente ele tem contato com o CNPJ do MEI, né? Fica sabendo da existência do MEI por conta de alguma atividade que ele pensa em realizar, ou ele precisa realizar, ou ele é levado a realizar. Um exemplo, ele pode já fazer alguma atividade, exercer alguma atividade de forma autônoma, ali sem estar formalizado, e aí ele se vê de cara com uma oportunidade, normalmente para prestar serviço ou vender para uma empresa, e a empresa fala assim, você precisa ter nota fiscal, sem nota fiscal eu não consigo te contratar, não consigo fazer negócio com você. E aí a empresa ou um amigo fala para ele, abre o MEI, é fácil. Ele vai lá no portal do empreendedor, né, no gov.br/MEI e abre o CNPJ dele. E muitas vezes ele só faz isso ele só procura saber o que ele, sobre as coisas que ele precisa para poder realizar a atividade, ou o que ele precisa naquele momento. Esse exemplo aqui que eu estou citando, ele vai formalizar e em seguida ele vai querer saber como é que ele emite nota fiscal, porque ele precisa da nota para poder fazer negócio com aquela empresa. E aí ele acaba não se atentando às outras obrigações que ele tem direito. Ainda é muito comum a pessoa que se formaliza como MEI nem saber da existência do DAS e muitas vezes nem da declaração anual. Essa que eu falei, que é o faturamento que ele tem que informar para a Receita anualmente. Isso é uma coisa que acontece em todas as camadas, tá? Isso é bem comum as pessoas não saberem todas as obrigações, né, que tem um limite de faturamento, né, que tem o pagamento do DAS, da declaração, que ele pode emitir nota fiscal, que ele tem uma lista de atividades permitidas, nem toda atividade é permitida para o microempreendedor individual, tá? E também acesso aos benefícios previdenciários.
2: É isso, o Jabuticaba Sem Caroço teve o

0: prazer de bater esse papo e de se informar mais sobre esse mundo aí do microempreendedor individual com o Eduardo de Castro, ele que é analista técnico do Sebrae do Estado do Rio de Janeiro. Eduardo, muito obrigado pelo seu tempo aqui no Jabuticaba, volte sempre.
1: Eu que agradeço, até a próxima.
2: Até, tchau, tchau.
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0: O retrato do jovem empreendedor feito pelo Sebrae revela um dos principais desafios de quem decide abrir o próprio negócio, fazer a empresa sobreviver e ganhar fôlego no mercado. Entre os jovens empreendedores brasileiros, 59,8% estão na atividade há pelo menos 2 anos. O número mostra que existe uma nova geração disposta a empreender, mas também revela que a caminhada até a consolidação do negócio ainda é desafiadora.
2: A experiência acumulada pelos empreendedores mais velhos faz diferença e, para muitos jovens, a falta de preparo na gestão pode transformar o sonho do próprio negócio em uma verdadeira corrida contra as contas. Quando o controle financeiro falha, o vermelho aparece no caixa e a sobrevivência da empresa fica ameaçada.
0: Para enfrentar esse cenário, o governo federal lançou o Desenrola MEI, programa voltado à regularização de débitos dos microempreendedores individuais. A medida permite que cerca de 3 milhões e 500 mil MEIs negociem pendências fiscais, incluindo dívidas inscritas na dívida ativa da União, desde que o valor não ultrapasse R$20 mil.
2: Para especialistas, o avanço do empreendedorismo jovem representa uma nova relação da juventude com o trabalho, uma geração menos presa a uma única carreira e mais interessada em autonomia, criatividade e novas formas de gerar renda. Mas junto com a liberdade de ser o dono do próprio negócio, vem também grandes responsabilidades. Entre as principais dificuldades apontadas pelo Sebrae estão a falta de planejamento financeiro, a ausência de controle do fluxo de caixa, a mistura entre as contas pessoais e as da empresa, a formação incorreta de preços e o uso excessivo de crédito.
0: Muitos empreendedores também enfrentam um problema básico: não conseguem identificar com clareza quanto gastam, quanto ganham e qual é a real margem de lucro do negócio. Em alguns casos, o crédito, que deveria ser uma ferramenta de crescimento, acaba sendo usado apenas para pagar incêndio e cobrir buracos financeiros. E esse é um dos pontos centrais da nossa próxima conversa: como transformar ideias em negócio sustentável e evitar que a falta de gestão coloque em risco o sonho de empreender.
3: Para onde vamos?
2: Recebemos agora no Jabuticaba Sem Caroço a Carol Simes, que é formada em letras, trabalha com audiodescrição para cegos atualmente. Ela é empreendedora individual, também tem empresa de brigadeiros artesanais, principalmente, mas usa o MEI para outras atividades. A gente vai falar um pouco de tudo isso aqui. Carol, bem-vinda ao Jabuticaba, tudo bem?
4: Olá, tudo bem, gente? Obrigada, prazer.
2: Carol, você vive duas realidades, né? Vou começar aqui pra gente trazer já comparação inicial, que é trabalhar com acessibilidade no setor que presta aí um serviço essencial para a sociedade, e também é empreendedora, não deixou de ser, com uma empresa de brigadeiros, né, artesanais, começou dessa forma, mas você usa também com a sua atividade paralelamente com outras atividades como a sua, com carteira assinada. Queria que você contasse primeiro como que surgiu a decisão de começar a empreender, né? Lá atrás, né, que essa parte aí de abrir uma empresa, e aí como que foi, quais foram as atividades? Começou com a questão dos brigadeiros?
4: Então, eu trabalhava numa empresa, eu me formei em letras, e sempre quis ser professora, acabei indo trabalhar com acessibilidade, meio sem querer, e infelizmente essa empresa na qual eu trabalhava acabou demitindo os funcionários. A gente não recebeu a rescisão, enfim, teve essa questão toda, e eu já fazia brigadeiros. Na minha família era uma tradição, todo mundo, todas as festas, as pessoas se reuniam, faziam doce, e aí eu sempre fui envolvida, né, sem querer, com a questão da confeitaria. E ali, quando eu me vi, né, desempregada, numa situação ali de extrema vulnerabilidade, eu não pensei duas vezes. Eu já fazia alguns doces para amigos, né, para família, assim, e aí eu resolvi empreender como uma forma de sobrevivência mesmo. Foi ali uma situação emergencial, né, que me levou a isso. E eu fiquei durante 3 anos trabalhando como confeiteira, sobrevivendo disso com o MEI. Né? Foi isso que aconteceu comigo. E depois, em 2023, eu voltei para o mercado de trabalho, mas o meu MEI continua ativo, porque vira e mexe eu pego uma encomenda ou outra, e eu também faço trabalhos na minha área, né, como freelancer. Então o MEI está ativo por conta disso.
2: Legal, então foi a sua primeira vez ali naquele momento quando você abriu uma empresa e foi essa situação emergencial. Existe uma sensação de liberdade quando a pessoa se torna empreendedora. Claro, você se tornou porque precisava de se virar ali numa oportunidade quando se viu numa situação vulnerável, né? A gente pode colocar assim. Mas essa liberdade vem acompanhada de quais responsabilidades que nem sempre ficam evidentes no início para quem se torna empreendedor e que essa passa a ser a principal fonte de renda. E aí quero mesmo que você já traga isso, já às vezes acho que vai entrar na comparação com o seu emprego como CLT, que voltou a ser hoje, que bom, mas que tinha lá atrás também, que fez você virar a chavinha.
4: Então, eu sempre penso assim, quando muitas pessoas quando vão se tornar empreendedoras, elas não têm ali um preparo para isso, né? Você não faz um curso, quer dizer, existem muitos, né? Tem muitos cursos para se tornar empreendedor, para você investir no seu negócio, mas muitas pessoas começam num susto, né? Numa emergência, como foi o meu caso. Então, quando eu me vi ali, né? Eu tenho uma empresa, eu tenho que administrar isso. E são várias coisas para lidar, né? Você tem que lidar com o público, com a qualidade do seu produto, com a segurança para quem você vai vender esse produto. Você tem que gerir ali financeiramente, você tem que pensar em lidar com as pessoas no WhatsApp, lidar com os clientes também é uma coisa complicada. Então, assim, eu me vi assim diante de vários desafios, né? E eu fui aprendendo ali com o bonde andando, né? Dizendo informalmente. E comparando com a minha formação, né? Eu sou formada em letras, mas fui trabalhar com audiodescrição, que é uma narração para pessoas com deficiência visual, né? Comparando o MEI sendo utilizado para isso, né? Eu atualmente tenho um trabalho fixo na audiodescrição e tenho também os freelancers que eu presto para museus, teatro, shows. Eu faço ali o serviço de audiodescrição nesses eventos, né? Também para editoras, né? Fazendo ali a descrição de ilustrações para as pessoas cegas. Então, ali já é um MEI também, mas é diferente, porque você está prestando um serviço, né? Você vai ali no final emitir uma nota e você foi lá, prestou seu serviço, acabou. Agora, quando você tem um negócio, são várias coisas para lidar, né? Muita responsabilidade, a questão de você administrar agenda, pagar certinho ali o que tem que ser pago todo mês, né? Então, assim, são muitas questões para lidar, é bem complicado.
2: Entra nesse ponto que você, a trabalhadora, e também é a sua chefe, acúmulo de funções, né?
4: Isso, exatamente, é isso. Acaba sendo um desafio maior ainda, porque você tem que se organizar, né? Se você não for uma pessoa organizada, a chance de muitas coisas equivocadas acontecerem é muito grande, porque você tem que ter uma organização, né, para funcionar. E é o que você falou, você não vai ter ali um chefe, uma chefe, para te dizer, né? Então, realmente é muito necessário que você tenha ali uma agenda, né, que você tenha uma educação financeira. E eu, infelizmente, nunca tive essa educação financeira, né? Na minha família, as pessoas nunca lidaram bem com o dinheiro. E eu fui reproduzindo esses comportamentos, né? Então, muitas vezes eu acabava misturando o dinheiro pessoal com o dinheiro da empresa, acabava não ficando atenta à questão da precificação, que é um grande desafio, né? Você tem que estar ali sempre prestando atenção no, porque o valor dos produtos muda, né? Então, um chocolate em pó, que era R$36,90 um quilo, daqui a pouco está R$46,90. Então, você tem que alterar o seu preço, né? de acordo com essas mudanças de preços do mercado, né? Dos produtos. E muitas vezes eu não alterava, porque eu ficava, meu Deus, se eu alterar o preço, eu vou perder a cliente. E muitas vezes, quando eu percebia, eu estava ali praticamente pagando para trabalhar, entendeu? E outra coisa também que, né, as pessoas sempre me alertavam, ah, você tem que incluir no seu preço, né, no preço do seu brigadeiro, a sua hora de trabalho, o seu gás, a sua luz. Nossa, eu não botava nada disso no papel. Então, muitas vezes, eu acabei ali me enrolando, né, por essa falta de organização, infelizmente, né, aconteceu em diversos momentos.
2: Percebi aqui que você trouxe, né, uma fala sobre a separação do dinheiro e quero aproveitar já para fazer essa pergunta, porque o empreendedor costuma viver esses momentos, né, bons e meses bons e meses ruins. Que é, dependendo inclusive da atividade, se for esse início também pode ser complicado. Como que você organiza suas finanças hoje para enfrentar também, como você enfrentava, né? Na verdade, ali já colocou a dificuldade, mas hoje pensando que você tem atividade como CLT e como empresa, como microempreendedora individual. Hoje você já consegue separar melhor o que é esse rendimento do seu trabalho, o rendimento do trabalho como MEI, e o rendimento da carteira assinada do registro CLT?
4: Então, atualmente, né, depois que eu voltei a trabalhar como carteira assinada, os brigadeiros passaram a ficar em segundo plano. Atualmente eu pego uma encomenda ou outra e, assim, é muito mais fácil separar, porque aquele valor que eu recebo por aquela encomenda que é mais isolada, né, é mais esporádica, eu pego para comprar itens para a própria encomenda e o que sobra eu utilizo de outras formas. Eu consigo, atualmente, por não ter mais a empresa ali ativa o tempo todo, né? Eu consigo separar bem melhor hoje em dia. E com relação às minhas finanças hoje também, né? Eu tenho o meu trabalho, o meu emprego fixo, então o meu salário já está destinado a determinadas contas e os meus freelancers na minha área também já estão ali destinados para pagar pós-graduação, que é da área, então ali e outras contas da minha vida. Então, realmente, hoje em dia eu consigo fazer essa separação de uma maneira mais funcional para mim. Você falou em meses bons e meses ruins, né? Isso me lembrou muito na época dos brigadeiros. Tinha muito isso, né? No início do ano, por exemplo, era ali uma fase mais de marasmo, porque no verão, normalmente, as pessoas não encomendam muito doce, é aquela coisa do calor e tal. Claro, tinham aniversários, né? Eu atendia, mas a demanda caía. Aí vinha depois a Páscoa, né? E aí era aquele boom de encomenda, pessoal. Eu fazia ovos de Páscoa, né? Ovos de colher. Então tinha ali aquele boom na época da Páscoa. Depois, festa junina, também eu tinha que ser criativa, né? Eu comecei a criar uns kits específicos de brigadeiro de maçã do amor, brigadeiro de queijo com goiabada, de paçoca. Porque é isso também, né? Você empreender, você tem que inovar, né? Porque senão você, muitas vezes, você vai sofrer ali escassez, né? Então você tem que criar kit disso, kit daqui no Natal. Eu fazia uns brigadeiros decorados, com o rostinho do boneco de neve, da rena. Então é isso, assim, é você o tempo todo tentar inovar, né? Tem muito disso também no empreendedorismo, né?
2: Muito legal, são as alternativas e chamar atenção mesmo diante também de muita gente que faz às vezes a mesma atividade, né? Porque tem essa, querendo ou não, é uma concorrência que existe quando se coloca nessa posição de empresa, mesmo que menor do que empresas grandes. E como que foi, Carol, esse momento de escolher, de certa forma, priorizar mesmo, voltar para o emprego com carteira assinada e mesmo assim atuar como MEI, como essa segunda atividade, como essa atividade complementar. Realmente é uma, para além acho que disso, mas a estabilidade do CLT e, claro, lidar com algo diretamente da sua formação é o que ainda mantém a gente mais seguro, né? Tô entendendo assim.
4: Exatamente. Eu tava, quando ali naquela época, foi em 2023, né, que eu voltei a trabalhar com carteira assinada. Eu já tava procurando isso, né? Porque empreender com brigadeiros e sozinha é muito cansativo. Eu comecei a ter uns problemas de coluna, porque eu ficava muito tempo em pé, mexendo a panela, ou enrolando doce, né? Eu pegava encomendas muito grandes para festa, casamento, né? E esses kits, né, que eu mencionei que eu fazia, davam muito trabalho, eram ali totalmente artesanais, eu fazia doce por doce à mão. Então eu comecei a ficar muito cansada, né? Comecei a ter problemas ortopédicos, né? Tive que fazer um tratamento de coluna, sessões de fisioterapia, RPG. E aí eu já estava muito cansada. E como eu não era organizada financeiramente, né? Tem isso também, eu estava exausta em dobro, né? Então eu ali pensei, eu preciso de uma estabilidade, mesmo que eu consiga um emprego de carteira assinada e não pare os brigadeiros, essa era uma ideia, né? Eu não queria parar exatamente, porque eu tinha construído ali uma trajetória, né? Eu tinha ali clientes fiéis, né? Eu tinha uma página que eu investia, né, online. Eu tinha um amigo do marketing que fazia a página para mim, fazia os posts, era uma coisa bem organizadinha, assim, né, de uma maneira ou de outra, no sentido da rede social e tal. E aí eu não queria parar, né, mas eu estava muito cansada e também precisando, né, aquela coisa, eu fazia as encomendas, pegava muitas, mas não me organizava, então eu estava sempre numa necessidade financeira, e aí eu fiquei muito cansada, eu falei, não, eu preciso de uma coisa mais estável, e aí foi assim, né, que eu acabei começando a procurar emprego mesmo, né, na minha área, até encontrar, e aí passei a atender, assim, esporadicamente, com os doces. Né?
2: Perfeito. E a Carol Sims, que trabalha com audiodescrição para cegos, que é formada em letras, é também empreendedora individual, mantém, né, o meio aberto para trabalhar com a produção de brigadeiros e também com a formação dela. Relembrando aqui ao nosso ouvinte, muitos jovens enxergam o MEI como uma oportunidade de ganhar mais e ter mais autonomia. Só que aí deixa algumas coisas de lado. Você acredita que eles conhecem de fato tudo que deixam para trás ao sair da CLT? E aqui queria que você reforçasse essa diferença, o que traz mesmo essa estabilidade, de certa forma, um conforto. Vou colocar entre aspas, mas é de fato. Porque essa comparação que no MEI você não tem um FGTS que é depositado para você, na carteira assinada você tem. O MEI ainda tem a diferença que você consegue contribuir com o INSS por pagar ali o documento de arrecadação do Simples Nacional, assim como a carteira assinada. Mas aí fica, acho que isso é um pouco mais próximo, mas aí como CLT você também deve ter, como várias outras pessoas, trabalhadores, benefícios como vale alimentação, que fica ali um complemento para você também se alimentar, nem todos, né, mas a maioria, pelo menos um plano de saúde. Você acredita que muita gente que opta, né, porque tem essa discussão que o que é melhor, conhece de fato, né, o que deixa para trás nesse CLT? E aí tô fazendo essa pergunta porque muita gente hoje já começa a trabalhar fora do CLT, né? Como uma pessoa jurídica, como a gente costuma dizer também.
4: Então, eu acho que muitas pessoas conhecem, né? Tem a noção ali do que vão deixar para trás no CLT para ir empreender. Mas tem muita gente que vai no impulso, né? Vai na necessidade. Eu acredito que os motivos podem ser vários, né? Pode ser ali um burnout, que a pessoa não aguenta mais a rotina de CLT. Pode ser porque a pessoa tem um grande sonho de não ter chefe, né? Enfim, e aí a pessoa se joga mesmo, né? Muitas pessoas acreditam que investindo no próprio negócio, elas vão conseguir pagar o próprio plano de saúde, elas vão ter ali um retorno tão grande que elas vão fazer compras sem precisar de um vale alimentação, né? E eu acho que as coisas vão fluindo assim, as pessoas muitas vezes têm esse pensamento mais de se lançar, né? De se lançar mesmo num negócio. Acho que tem muitos jovens aí que estão com esse vigor para isso, né? Hoje em dia também com as redes sociais, eu acho que tudo fica muito mais fácil para você empreender se você realmente tem ali uma mínima organização para isso, né? É só você fazer um vídeo que vai viralizar e você, né? Como ano passado teve esse boom do morango do amor, né? Aquele doce caramelizado com morango. Muitas pessoas nem eram confeiteiras, mas vou ver como é que é a receita aqui na internet. E faturaram ali durante um bom tempo, né? Então acho que hoje em dia tá tudo muito fácil, né? E aí com o CLT nem sempre é assim, você tem ali aquele horário, né? Aquelas horas por semana para cumprir, você não, muitas vezes fora você ganha muito mais, né? Inclusive acontece comigo, às vezes eu pego um freelancer na minha área de formação e eu recebo um valor maior do que o meu próprio salário, né? Ali, logicamente, é um freelancer que vai demandar e tal, mas acontece. Então, acho que é um pouco isso, assim, né? Essa, a gente fica ali equilibrando as situações para ir seguindo em frente, como dá.
2: Perfeito. E falando um pouquinho especificamente mais sobre o Fundo de Garantia por Tempo de Serviço, FGTS, que é o que a gente tem abordado aqui também para esse episódio, que compõe essa série relacionada a esse endividamento, né? Antes de entrar um pouco na questão das dívidas em si, do programa Desenrola, o FGTS costuma ser lembrado apenas quando alguém é demitido ou compra um imóvel. Mas ele representa também uma espécie de poupança obrigatória. Na sua avaliação, o jovem empreendedor percebe o valor dessa proteção? Você sempre teve a noção dessa importância? E aí me lembrou uma outra curiosidade que eu deixei de perguntar lá atrás, mas tinha pensado quando você falou que você foi empreender justamente por uma demissão e que, não sei se eu entendi muito bem, vocês não receberam toda a rescisão. Como é que foi esse processo?
4: Primeiro, respondendo a sua primeira pergunta, né, sobre se o jovem tem essa noção do FGTS, do que é o FGTS, eu acho que falta muito uma educação financeira, principalmente nas escolas, né? Então eu não consigo afirmar com segurança que os jovens têm noção do que é o FGTS, né? Eu acredito que não, assim, a maioria não, eu acredito, né? Eu acredito, como eu falei, que as pessoas se lançam no impulso, numa coisa de querer ali obter um retorno rápido, obter ali uma liberdade, e muitas vezes acho que elas não raciocinam, sabe, sobre isso. Com relação ao meu emprego, né, que acabou, né, dessa maneira, com a empresa demitindo sem pagar ali a rescisão, e as férias e os salários atrasados também, né?
2: Vocês não receberam rescisão, então talvez você tenha ficado sem o FGTS também, que o FGTS, a importância isso também traz uma segurança para quem também é demitido, pelo menos por um tempo, a depender do saldo que ela tem. E perceber essa importância que é essa reserva, mas também essa oportunidade de financiar algo a longo prazo, que seja um imóvel, né? Enfim, essa relação. Você sempre teve noção dessa importância do FGTS e como foi pra você? Fiquei na dúvida se você recebeu o FGTS ou não. Aí o seguro-desemprego, que aí é um outro ponto legal que você lembrou aqui pra gente. Do seguro-desemprego, quando o trabalhador que é CLT é demitido hoje, ele tem acesso ali por alguns meses a um valor do seguro-desemprego que é baseado um pouco, vai depender ali, ele tem uma faixa, né, que vai do início até um limite, mas que vai depender do salário da pessoa nesse trabalho. E tem o FGTS, que é o fundo que, né, é depositado ali pela empresa todo mês uma parcela, e quando a pessoa é demitida, ela tem o direito de sacar esse fundo com a multa rescisória também.
4: Sim, esse valor eu não recebi.
2: Ai, que pena.
4: E também as férias, atrasadas, né? Enfim, tinham férias, tinham salários atrasados. Isso nós não recebemos. E, na verdade, a empresa convidou as pessoas a se demitirem, né? Ela fez uma lista, e eu percebi que eu deveria entrar na lista porque a situação ali estava muito estagnada. Era uma empresa de comunicação, a gente fazia, eu fazia aulas de descrição lá também, aulas de descrição simultânea, né, programas ao vivo, e aí eu percebi que a situação não ia se resolver, então eu acabei saindo, né, eu acabei pedindo, né, no caso, para entrar na lista para eles me demitirem, né, e aí foi aberto um processo, os funcionários todos entraram com processo e até hoje esse processo tá aí, tá rolando e não, ainda, nós temos causa ganha, mas nós ainda não recebemos.
2: Que pena, tomara que um dia vocês consigam receber, que é esse direito mesmo que o trabalhador tem, mas agora ficou...
4: Exatamente.
2: Ficou mais claro. E aí, Carol, o governo tá apostando hoje que facilitar, né, aposta que facilitar a renegociação de dívidas, que o MEI também, né, pode super, deve ter alguns MEIs nesse contexto também do super endividamento aqui no Brasil. O governo está apostando que permitir o uso de parte do FGTS pode devolver a capacidade de consumo das famílias e reduzir essa inadimplência. Ao mesmo tempo, alguns economistas, né, questionam se usar uma reserva criada para proteger o trabalhador não resolve um problema imediato criando outro no futuro, que é um pouco, tem um pouco a ver com isso que você traz da educação financeira que falta. em falta em lugares principais como as escolas. Você acha que essa medida do governo Desenrola 2.0 com o uso do FGTS ajuda as famílias a saírem do sufoco? É ideal ou existe o risco, esse risco mesmo, delas ficarem sem uma reserva importante para futuras emergências?
4: Eu acho que é importante, porque muitas vezes a gente está ali numa situação de não ter para onde correr, né? Uma situação de realmente de desespero. E muitas vezes esse dinheiro pode ser utilizado para algo que vai somar no trabalho como meio daquela pessoa, né? Por exemplo, ontem mesmo eu estava vendo o episódio da série Justiça 2 na Globo, e aí o personagem tinha sido demitido, ele pediu um adiantamento que ele tinha para receber, ele era um entregador, e ele pediu um adiantamento para o ex-chefe dele, do que ele tinha para receber da demissão, para ele poder investir no kit entregador, que ele ia ter que ser entregador por meio de um aplicativo, ele precisava comprar um kit entregador. E aí ele não tinha dinheiro, sabe? Então, nessa situação, né, de poder utilizar o FGTS, né, é um exemplo, poderia ser ali uma situação em que a pessoa, na vida real, né, teria ali aquele dinheiro para investir no empreendedorismo dela, ou no, enfim, né, dando sequência à vida, né? Então eu acho que é importante, sim. Agora, de fato, a pessoa vai ficar sem aquela reserva, mas aí ela pode trabalhar e obter dinheiro de outra forma. Eu acho que o mais importante é a pessoa sair do sufoco, eu penso assim, né?
2: Perfeito. E enquanto empreendedora, voltando aqui, eu tô amando porque a gente consegue falar, né, dos dois lugares contigo, tanto o lugar do trabalhador CLT quanto o empreendedor individual que possui ali a empresa, que possui CNPJ como MEI. Você já precisou abrir mão de algum projeto pessoal para manter as contas da empresa em dia? Claro que você ficou um pouco, talvez, menos de tempo que muitas pessoas ficam, se a gente for pensar ali dependente apenas disso, que foram mais ou menos 3 anos, né? Mas como que foi isso também? O que impactou no seu planejamento do que você gostaria? Até acho que isso de quando que eu vou voltar a trabalhar na minha área especificamente?
4: Muitas vezes, né, como eu não tinha uma organização financeira, né, eu tava ali praticamente usando o dinheiro para comprar os produtos e investir no marketing ali, enfim, não pensava ali nos valores, em aumentar os valores, em colocar um salário para mim. Eu estava ali focando o dinheiro todo para a empresa continuar existindo e muitas vezes o que me sobrava eu pagava algumas contas, mas estava sempre ali numa situação delicada. Com certeza muitas coisas eu deixei de fazer, né? Na época eu só pensava mesmo nos doces, em produzir e tal, mas com certeza deixei de fazer alguma viagem, né, alguma coisa assim, mas eu culpo ali a minha não organização financeira, né? Não vou nem culpar outra coisa, porque com certeza se eu tivesse pensado ali num preço justo de fato com o trabalho, não tivesse ali com insegurança, né, com medo de perder os clientes ou de me posicionar, eu poderia ter tido ali um retorno melhor, né, com certeza.
2: A gente pode, né, pra gente fechar, se você puder dar um conselho para um jovem que está abrindo um CNPJ pela primeira vez, qual que seria, né? Trazendo então todo esse panorama e seu contexto atual, e aqui considerando que pode ser também alguém no mesmo contexto que você, que tenha o emprego com carteira assinada, ou que está precisando mesmo abrir essa empresa e tem ali uma possibilidade de negócio que pode deslanchar um pouco mais, ou que vai ser uma salvação temporária. Quais dicas gerais você dá para essa pessoa, para esse futuro empreendedor também?
4: Eu acho que esse jovem, que essa pessoa precisa, assim, a primeira coisa é ir ler sobre o que é ser um empreendedor. Você precisa se informar, você precisa ler sobre gestão financeira, principalmente, sobre precificação, sobre concorrência, seguir páginas de outras pessoas que fazem ali a mesma coisa que você tem a intenção de fazer, para você ver como são os vídeos, ver qual é o preço que essas pessoas cobram, né? Pesquisar preços, ir nas lojas, ver o preço dos produtos, né? Fazer ali uma planilha. Eu tinha muita dificuldade de alimentar a minha planilha, né? Ela existia, mas eu estava sempre focada, não, a encomenda tal, não, eu tenho que correr comprar tal coisa, então eu ia deixando, não deixa a sua planilha, anote, né, faça ali os seus cálculos, porque senão você vai perder a noção da empresa, né, a empresa vai passar a te levar, né, ao invés de você levar a empresa, então sempre, a primeira coisa, ler sobre isso, né, porque é o que eu falei, muitas vezes as pessoas não se preparam, né, para se tornar empreendedoras, elas acabam aí se tornando por circunstâncias da vida e quando elas vão perceber, elas estão sendo atropeladas pelo negócio, né. Então, precisa ter informação, sem dúvida.
2: Tá aí essa Carol Simes, que é formada em letras, graduada em letras, trabalha com audiodescrição para cegos e é também empreendedora individual. E aí, com a empresa, ela consegue atuar na área dela, mas também foi a empresa aberta num período ali de emergência que ela mantém para produzir eventualmente os brigadeiros artesanais, esses doces que tanta gente gosta. Carol, muito obrigado por conversar com a gente aqui no Jabuticaba sobre esse tema tão importante aqui e colaborar com a gente com essa discussão.
4: Eu que agradeço, gente. Obrigada.
2: Um abraço, até a próxima.
4: Um abraço, obrigada.
2: Tchau, tchau. Nosso tempo acabou, então chegou a hora de colocar ponto final em mais um episódio do Jabuticaba Sem Caroço. 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
2: E a gente aproveita para te convidar a ouvir o quarto e último episódio dessa série de 4 sobre a vida financeira do brasileiro. O próximo episódio do Jabuticaba Sem Caroço sobre isso, a gente fala da mudança de pensamento dos brasileiros com o dinheiro e o status. Com a chegada das redes sociais, um padrão de vida espelhado no que é visto nas telas foi estabelecido e pressiona pela conquista do celular da moda ou do carro do ano. O FGTS deixa de ser reserva intocável e entra também na roda para o consumo imediato ou gastos de sobrevivência. Qual que é o impacto do uso do FGTS sem considerar a chegada da velhice?
0: Bom, quem bate um papo com a gente respondendo estas e outras perguntas são os nossos convidados. É a Daniele Cardoso, educadora financeira, especialista em investimento e sócia da Fórum Investimentos. E também o Clemente Ganslúcio, ele que é sociólogo e coordenador do Fórum das Centrais Sindicais e ex-diretor técnico da Diese.
2: Esse foi o terceiro episódio, a gente lembra também que teve o primeiro episódio abordando sobre a vida financeira do brasileiro num tempo em que o FGTS era o símbolo da conquista, o terreno, a casa própria ou a reserva para emergências de saúde. O cenário mudou, o avanço agressivo do cartão de crédito e a pressão por um padrão de vida irreal e a febre das bets. O Brasil atinge aí a marca alarmante de milhões de negativos ativado segundo o Banco Central, e foi assim que surgiu o contexto do Desenrola 2.0, que permite utilizar parte do fundo de garantia por tempo de serviço. A gente também falou sobre isso no primeiro episódio e também falou sobre a ótica da política. Por que que o governo surge com esse Desenrola 2.0 e a comparação com o Desenrola anterior de 2023 no segundo episódio, todos disponíveis nas plataformas de áudio e no site da Sputnik Brasil.
0: É isso, né, Kaique? Então a gente fica por aqui.
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6: 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As notícias do governo federal que movimentaram o país no dia de hoje.
7: Olá, boa noite.
8: Boa noite para você que nos acompanha em todo o país.
7: Quarta-feira, 29 de julho de 2026.
8: Vamos ao destaque do dia.
7: Pensão alimentícia poderá ser paga de...
9: forma automática via Pix.
8: Ligue 180 para denúncias de violência contra a mulher, deverá ser divulgado em locais de grande circulação. Graziele Bezerra.
9: O Ligue 180 funciona todos os dias, 24 horas por dia e é gratuito. Anvisa registra 5 novos medicamentos à base de semaglutida.
8: Remédio para diabetes também vem sendo usado em tratamentos de controle da obesidade.
9: E ainda, ciência para todos.
8: Exposição apresenta pesquisas que impactam o dia a dia do cidadão durante reunião anual da Sociedade Brasileira para o Progresso da Ciência.
9: Quem fala com a gente sobre o tema é Germana Pires, secretária de Ciência e Tecnologia para o Desenvolvimento Social.
10: A exposição vai conhecer pesquisas voltadas para saúde, meio ambiente, tecnologia, a ciência, que ela está presente no dia a dia de cada um.
8: Hoje, na apresentação da Voz do Brasil, Mariana Jungmann e Luciano Seixas.
9: E acompanhe a gente ao vivo. Acesse radiogov.ebc.com.br ou Canal Gov na sua TV aberta.
8: A partir de agora, a divulgação do Ligue 180, canal de denúncias de violência contra as mulheres, deverá ser ampliado.
9: E o pagamento de pensão.